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2: Que Deus abençoe a sua vida. Chegou o momento tão especial de meditarmos na boa, genuína e poderosa palavra de Deus para a nossa vida. A minha Bíblia está aberta no livro de São Marcos, capítulo de número 14, versículo de número 8. E diz a palavra de Deus: esta fez o que podia, antecipou-se a ungir o meu corpo para a sepultura. Todos conhecem esta passagem, quando a Bíblia diz que Jesus é ungido em Betânia, e quando lemos também no livro de São João, no capítulo de número 12 e também no versículo de número 7, Jesus responde a todos aqueles que criticaram a decisão de Maria, que havia se antecipado. Jesus, ele estava com os seus discípulos assentado, era uma ceia, e a Bíblia diz que Marta servia, Lázaro era um dos que estavam à mesa com ele, mas Maria tomou uma decisão diferente de todos aqueles que estavam com Jesus. Ela tomou uma libra de bálsamo de nardo puro e de grande preço, diz a Bíblia, ungiu os pés de Jesus e o enxugou com os seus cabelos e encheu-se a casa do cheiro do bálsamo. É claro que todos que ali estavam, quando contemplaram esta decisão de Maria, se revoltaram. A Bíblia diz que primeiro que se levantou foi Judas e apontou o desperdício, dizendo: Senhor, poderia-se vender este bálsamo por 300 denários e se dar aos pobres? Então Jesus, na sua atitude, ele diz: não, esta fez o que podia. Ela antecipou-se a ungir-me o corpo para a sepultura. Maria fez o que nenhum deles havia feito. Maria viu o que nenhum deles estava vendo. E Maria aplicou o que o próprio Deus colocou no seu coração com respeito a Jesus. Ela antecipou-se. Você sabe que estar à frente não significa meramente ser um visionário. Antecipar é muito mais do que estar no primeiro lugar, desejar o primeiro lugar, é muito mais do que ser um convicto de si mesmo. Antecipar-se significa estar um passo à frente, mas segundo a visão que Deus nos dá. Você sabe que na vida espiritual nunca haverá surpresas que você possa dizer: eu não sabia. Meu Deus, como pôde acontecer? Por que Deus não me avisou? Aqueles que estão em discernimento, aqueles que receberam de Deus, através de Cristo, a divina revelação do que eles devem fazer da sua vida, do seu viver, através das suas atitudes, eles sempre estarão um passo à frente. Você sabe que estar um passo à frente no mundo garante estabilidade. Estar um passo à frente, ou seja, ser um visionário com relação a todas as situações que a vida nos impõe, nos garantirá muito mais possibilidade de chegar, de alcançar ou de conquistar. E melhor, de estar à frente de muitos. Agora, quando nós espiritualmente entendemos o que estamos para enfrentar ou viver, é nesta parte que você precisa entender a grande necessidade de antecipar-se. Não espere que venha o reino de Deus com a sua glória para que você possa fazer o que você devia fazer. Maria fez o que podia. O poder que estava em suas mãos, o que ela possuía, ela disse: a ele eu vou oferecer. Não importa se isso vai gerar ou trazer desconforto para aqueles que estão agora nesta sala, não importa se a minha família, ela irá concordar ou discordar, não importa qual será a negativa ou as críticas que eu terei que enfrentar, eu devo fazer aquilo que posso fazer. Quando você faz aquilo que você pode, automaticamente você está se antecipando. Na dimensão espiritual, você está provocando de Deus uma resposta, o agir de Deus em sua decisão. Quando Jesus se levanta para dar testemunho de Maria, dizendo, deixai-a, porque esta fez o que podia. Ele está trazendo uma lição para todos aqueles, os seus discípulos, apóstolos, que ali estavam à mesa, também para Marta, para aqueles que estavam com ela naquela casa, de que eles poderiam ter feito, mas não fizeram. Eles poderiam ter enxergado o que estava para vir, mas eles não aceitavam, ainda que Jesus buscava prepará-los antecipadamente para a sua morte. Jesus sempre preparou os seus discípulos, e não era surpresa nenhuma, em todos os sermões que Jesus ministrou, ele sempre disse, o Filho do Homem será entregue aos pecadores. A Bíblia diz no capítulo de número 14 do livro de São João, que se entristecia o coração dos discípulos, porque eles sabiam que ele seria tirado. Jesus sempre antecipou os seus discípulos, o que viria, o que aconteceria, o que aconteceria com eles no futuro próximo. Porém, nem todos os discípulos aceitaram, nem todos os discípulos concordaram com o que Jesus estava dizendo a eles. E se você quiser fazer o que você tem que fazer, você precisa aceitar a visão de Deus para a sua vida. Deus deixou claro nas Escrituras o que está por vir. Deus deixou claro nas Escrituras qual a decisão que nós devemos tomar para que o seu Evangelho possa nos preparar tanto para a vida eterna como para a morte que virá. Quando Jesus disse, antecipou-se a ungir o meu corpo para a sepultura, Jesus estava vivendo, mas ele estava tendo consciência perfeita da morte que tão próximo lhe aguardava. E isso lhe preparava cada vez mais para enfrentar a morte e para vencer a morte. Aqueles que se antecipam com Deus, eles não estão sendo apressurados, eles não estão sofrendo por antecedência, não. Mas eles estão tomando uma decisão de preparar a sua alma, de entrar no caminho para alcançar salvação e não serem surpreendidos. Quantas pessoas, ao invés de se antecipar, eles deixam para a última hora as decisões espirituais a tomar. E aquilo que podiam fazer para viver com Deus, eles não fazem. Aquilo que eles podiam ter escolhido para viver com Deus, eles não escolhem. Então você pode hoje fazer a diferença, mas não é no mundo. Quantas pessoas que têm solução para o mundo todo, mas não tem solução para si mesma. Tem salvação para a humanidade, mas não tem a salvação revelada na sua alma. Quantas pessoas que têm conselhos, que têm vidas e que têm até uma visão de revelação para com a vida dos demais e chegam até a aconselhar dizendo, olha, cuidado, aí está o perigo, o abismo, o fim se acerca, cuidado que você não poderá entrar. Mas eu te pergunto, você que tem esta visão totalitária do mundo, você já tem revelado no seu coração a salvação de Deus? Antecipe-se hoje, porque viver o futuro não é programar o amanhã. O amanhã não nos pertence, nós não temos controle sobre ele, mas é usar o presente, é fazer o que você pode, é executar o que Deus te pôs as mãos para realizar, e fazendo isso, você estará guardando, dando passos seguros em Cristo Jesus, que está te esperando. Logo ali, depois da morte. Logo ali, depois de tudo o que está por vir. Porque a Bíblia diz que o que tiver de vir, virá e não tardará. Mas a Bíblia também nos diz que o justo, ele viverá da fé em Cristo Jesus. E se ele recuar, o Senhor não terá prazer nele. Se o Senhor tocou e ele falou ao seu coração que agora é hora de deixar o mundo, deixar o pecado, deixar as suas concupiscências e contaminação, tome esta decisão. Você pode até dizer, pastor, Mas o que vai ser de mim no futuro? Não se preocupe com o futuro. Se preocupe de cuidar e tomar as devidas decisões para a sua alma neste presente, para que no futuro próximo ela possa desfrutar da salvação em Deus. Você será criticado? Todos apontaram Maria dizendo, é um desperdício. Ela está jogando fora a sua riqueza, o seu dinheiro, as suas posses, os seus bens. Muitos vão olhar para você e irá dizer, você está comprometendo a sua vida. Você vai se arrepender. Você está jogando fora a sua felicidade. Muitos terão a ousadia de antecipadamente, sem conhecer o propósito do seu coração, eles dirão a você, por que você fez isso? Você vai se arrepender. Você jogou fora o seu direito de viver, de gozar a vida, de desfrutar. Mas a Bíblia diz ao contrário. Você tomou a decisão de guardar a sua vida para a salvação. Porque aquele que perder a sua vida, achá-la-á. E todos aqueles que por mim deram a sua vida, salvação, irão desfrutar. É palavra de Jesus. Antecipe-se. Não importa o que você deva fazer. Não deixe para amanhã. Pare de postergar. Tome a decisão que hoje te levará à vida com Deus. Receba esta palavra e que o Senhor te abençoe. E outra coisa, seja como Maria, faça o que você pode fazer. E não olhe, e não ouça o que os demais vão dizer. Olhe para Jesus, o autor e consumador da sua fé. É Ele que importa, é Ele o seu futuro, é Ele a sua vida, é Ele a sua alegria. Que Deus abençoe a todos.
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0: Boa tarde a todos, boa tarde, irmãos que estão nos ouvindo, boa tarde aos ouvintes. Estou aqui para contar o meu testemunho. Meu nome é Marivaldo Soares e há 7 meses eu venho passando por grandes dificuldades. Apareceu umas enfermidades em mim, primeiramente, apareceu umas dores nos braços e eu fiz alguns exames, ressonâncias magnéticas da coluna cervical e do braço direito, do ombro direito. Deu bursite, tendinite, artrite e 2 hérnias de disco. Mas continuei trabalhando, tomando medicamentos. E mês de fevereiro, dia 5 de fevereiro desse ano agora, de 2025, eu estava trabalhando com meu trabalho com chapa de lanche e eu senti meus braços e minhas costas travando. E daí então, eu não consegui mais trabalhar. Desmontamos lá o nosso material de trabalho, colocamos no carro e fomos para casa. Cheguei em casa dirigindo já nas últimas, já quase chorando, por enrijecer os meus músculos. Uma doença que começou a repuxar meus nervos, e com esses repuxos, endurecia os músculos, as costas, os trapézios, os tríceps, e chegar ao ponto de eu não aguentar andar, nem para ir no banheiro. A minha esposa me levava no banheiro, trocar minha roupa. Tomei várias quedas em casa. E fui, no mês de maio, eu fui até o médico e ele resolveu me internar no João Paulo. Tá, primeiramente eu fui em 5 médicos particulares, que pediram exames e não deu nada nos exames. E aí fui para o médico público, ele resolveu me internar no João Paulo e foram feitas ressonâncias da minha coluna total, que só deu hérnia de disco, mas hérnia de disco, segundo os médicos, não é algo que cause os problemas que estavam afetando os meus nervos, os meus braços, as minhas costas. E eles falaram que não era caso para cirurgia e passaram para uma neuroclínica para investigar a situação, a doença, para ver se descobria algo. E essa neuroclínica, ela me deu alta no dia seguinte, dizendo que o meu problema era todo psicológico. Me mandou ir para o psiquiatra e para o psicólogo. Eu fui ao psiquiatra. Chegando no psiquiatra, ao me ver, ele falou que a minha doença não era nada para psiquiatra, e sim para neuro. E ele mandou que eu voltasse ao neuro novamente. E a minha esposa falou com o Dr. Augusto e ele me internou pela segunda vez no João Paulo II. Lá pedi exames, passei novamente por vários neuros lá, resolveram me mandar para o hospital de base para que lá viesse investigar melhor. E no hospital de base juntou vários médicos e juntamente com o psiquiatra, cada um deles passou por mim, investigando, perguntando o que tinha acontecido, e eu falando, e mostrei alguns vídeos que eu tenho gravado. E eles chegaram à conclusão que eu não tinha nada. Cada um falou uma coisa, cada um tinha uma opinião. E resumindo a história, eles me deram alta agora nesse mês de agosto, não me recordo o dia, mas eu passei mais 17 dias internado. E medicamento nenhum funciona, medicamento nenhum funcionou. E eu não aguentava sentar, não aguentava andar, eu andava encostando pelas paredes, eu andava dando passo por passo. E eles mandaram eu para casa para ficar me acompanhando pelo ambulatório. E eu sempre tive a certeza de que Deus tinha algo na minha vida, de que Deus tinha propósito para esse mal, porque eu passar por 20 médicos, primeiramente foram 11, mês de maio, agora mês de julho, mais 9. Então foram 20 médicos, 5 fisioterapeutas, e nada resolveu. E hoje eu vim à igreja Deus é Amor com a determinação de que Deus ia me curar. Eu falei, Senhor, eu vou na tua casa e eu quero sair de lá curado. Eu quero que o Senhor use um servo teu, uma serva tua, para me curar dessa enfermidade, porque isso não é enfermidade para homem. Isso é enfermidade maligna. Isso é algo que o inimigo jogou contra a minha vida. E hoje eu vim aqui na Igreja Deus e Amor e a obra foi feita. E eu estou aqui dando meu testemunho. Estou sentado normalmente, não estou tremendo. Corri na igreja, andei normalmente. E tudo para a honra e glória do Senhor Deus Todo-Poderoso.
1: Que Deus guarde você, te livre aí, né, na direção. Que o Senhor seja a direção junto com você, e você que está aí no volante, dirigindo, trabalhando. É isso mesmo, você motorista de aplicativo, né? Taxista que está aí trabalhando agora, trazendo até mesmo as pessoas para a igreja. Olha aí que bênção do Senhor, tá bom? É, Deus está te usando aí para trazer as pessoas para a casa do Senhor. Que Deus abençoe você, Deus abençoe a tua família. Que bênção de Deus. 19 horas e 22 minutinhos. É o povo do Senhor já chegando para receber as bênçãos do Senhor aqui na igreja Deus e Amor aqui em Porto Velho, né? É isso mesmo, segurança já está aqui também, né? Já está dando glória a Deus junto conosco, Abimael, né? E Abimael está mandando um abraço aí para o Cleito, né? O Cleito que está agora como motorista de aplicativo, trabalhando aí de motorista de aplicativo, meu Deus do céu. Deus abençoe você, segurança, trabalha na área de segurança, você que trabalha na área, né? É, segurança pública, você policial, você que é policial penal, trabalha aí nas penitenciárias, Deus abençoe aí você, Deus abençoe pastor Mateus, né? É, homem trabalhador da obra do Senhor Jesus Cristo, meu Deus do céu. É, nós estamos aqui na Rua Brasília, número 2145, aqui na sede estadual. Você não pode ficar de fora, hein? Ficar de fora é perder as bênçãos de Deus, né? Glória a Deus por isso, irmão Edson. Está chegando com a água aqui também, ó. A água para o povo beber. Jesus disse que ele é a fonte da água da vida. A melhor bebida que existe é a água, hein? A água, ela lava. A água, ela é bom para tudo. É bom para o nosso corpo, né? A água é bom para os nossos rins. Meu Deus do céu. Venha para cá, venha adorar o Senhor. Venha agora. Glorificar a Deus, olha aí que bênção do Senhor, né? Nossa irmã Nazira tá aqui, ó, é ouvintes, é, nossa irmã Nazira tá comendo uma torta de frango aqui abençoada, né? Daqui a pouco ela dá conta, porque a torta é muito grande, um pedaço muito grande, né? Tudo aqui é abençoado por Deus, é abençoado pelo Senhor, que maravilha! 19 horas e 24 minutinhos, corre pra cá, pra receber as bênçãos de Deus na campanha, amém! Medicina do Céu. Hoje nós já tivemos 4 concentrações, hein? 4 concentrações maravilhosas, 4 concentrações, essa agora já é a última, né? É a quarta, de hoje é a quarta, então já, agora de noite é a quarta concentração, nós já tivemos 3, então a quarta é agora, na hora das 19 horas, né? É, que bênção de Deus. De manhã nós tivemos aquele culto abençoado 9 horas, tivemos aquele culto abençoado meio-dia e aquele culto também abençoado é às 15 horas, né? E o povão de Deus vindo receber as bênçãos do Senhor, vindo receber as vitórias das mãos do Senhor. Que maravilha! Já estamos aqui com o nosso querido irmão Manuel, que não perde um culto aqui na igreja, hein? Não perde um culto. Manuel, qual a sua expectativa? Como é que está teu coração hoje? Já passou já o dia todo aqui hoje cultuando, já está no quarto culto. Meu Deus do céu, isso é fé, né, meu irmão?
2: Muita fé, recebendo muitas bênçãos, graças a Deus, desde manhã que eu estou aqui no, na igreja, recebendo minhas bênçãos. E quero pedir as bênçãos, porque a bênção é milagre toda hora, minuto. Aqui toda hora tem milagre, toda hora tem bênção, toda hora tem cura, tem libertação, tem tudo. Hoje foi libertado 4 pessoas. Venha para a casa do Senhor receber suas bênçãos e não falte. Com muita fé em Deus, que o Senhor receber e levar suas bênçãos para a casa. Você, para você e para a sua família.
1: Que maravilha, irmão Manuel. Só hoje já foi 4 pessoas libertas, né? É, Deus usando o servo de Deus, Deus usando as servas do Senhor aqui neste lugar, hein? Não fique de fora, não fique de fora, corre para cá. Hoje é o 6º dia, hein? 6º dia da campanha, a medicina do céu. 6º dia da campanha também é com 7 presbíteros ungindo a igreja do Senhor, não é? Que bênção de Deus! Nós estamos muito gratos a Deus, porque Deus tem feito grandes maravilhas neste lugar. Nosso irmão Juan vai preparar um milagre aí, e também vai preparar o hino, irmão Juan. Juan vai preparar o hino aí do cantor Ivan Luiz, aquele hino que fala, né? Meu Deus agradecido, né? Aquele em que nós temos que agradecer a Deus, não é? Não é verdade? Ele já está preparando para nós ouvir neste momento, você que está em casa, né? Ouve, venha, mas não fique só no ouvir, venha para cá também, tá bom? Glória a Deus, irmão Juan. Depois do hino, tem aquele testemunho também, aquele testemunho que Deus está realizando aqui nas campanhas da Igreja Deus e Amor, principalmente nesta campanha de cura divina, a medicina do céu. Irmão Juan, solte o fole da sanfona.

Pois é, pastor, quando eu vim aqui para essa igreja aqui, eu andava muito problema de saúde mental, nada que era bom, né? E aí eu tive muito doente, e quando eu comecei a vir aqui, aí eu fui revelada aqui na igreja, Deus é amor, que eu tinha coisas malignas, né? Doença, eu estava doente, muito doente mesmo, mas graças a Deus, o pastor Renato, né? Eu fui revelada, né, que eu tinha uma doença no meu estômago. O maligno tinha colocado uma doença no meu estômago. E, inclusive, eu não tinha nem falado de um... Quando eu vim aqui um dia e eu coloquei um pedaço de osso, e eu tenho a foto desse osso que eu botei para fora, que aí foi revelada aqui com a irmã também. E ela, isso foi numa terça-feira, e numa quarta-feira eu coloquei esse pedaço. Eu sentia muita dor e eu botei esse osso para fora. E eu tenho uma foto desse osso também. Mas aí eu fui revelada aqui também com o pastor Renato. E quando o pastor Renato entra no ar, eu coloco o rádiozinho bem perto de mim, né? E graças a Deus eu estava passando muito mal, com a minha barriga muito inchada, assim, eu sabia o que fazer, já tinha ido no médico e nada acontecia. Muito remédio. Eu tenho umas caixas de remédio lá em casa. Aí, quando ele entrou no ar, que ele começou a orar, graças a Deus, eu fui curada, curada mesmo. Desinchou a minha barriga. Hoje eu tinha um problema de bactéria e não tenho mais. Fui curada, fiz todos os exames agora, fiz endoscopia, fiz a ultrassom abdominal, tudinho direitinho. Não deu mais nada, graças a Deus. Hoje eu tô bem. Aí hoje eu passei mal, né? Hoje eu passei mal. E quando ele começou a orar, eu corri pro radinho e coloquei o rádio em cima da minha barriga de novo. Foi na mesma hora, graças a Deus. Eu fiquei boazinha na hora. O meu nome é Maria de Socorro, né? Maria Socorro da Silva. Eu moro no bairro São Francisco. Hoje eu tô muito feliz por eu estar nessa igreja. Tô muito feliz mesmo. Eu espero a Deus que eu continue com esse povo da igreja. Deus é amor.

A paz do Senhor Jesus, queridos irmãos ouvintes. Que Deus abençoe nossos irmãos, que Deus abençoe a tua casa, a tua família. Esse que vos cumprimenta é seu irmão em Cristo, presbítero Renato Lemos, aqui da sede estadual de Porto Velho. Queridos, estamos passando aqui para convidar e convocar todos os nossos irmãos membros para o culto doutrinário que é realizado todas as terças-feiras, no horário das 19 horas, aqui na Rua Brasília, número 2145, no centro de Porto Velho. Todas as terças-feiras é o culto da palavra, o culto doutrinário. Como diz a palavra de Deus em 2 Timóteo, capítulo 3, versos 16 e 17, está escrito: toda a escritura é inspirada por Deus e é útil para o ensino, para a repreensão, para a correção e para a instrução na justiça, para que o homem de Deus seja apto e plenamente preparado para toda boa obra. Então venha para cá receber as bênçãos de Deus através da palavra do Senhor. Que Deus abençoe a todos. Ficam com Deus. 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

A paz do Senhor Jesus, queridos irmãos ouvintes. Que Deus abençoe nossos irmãos, que Deus abençoe a tua casa, a tua família. Esse que vos cumprimenta é seu irmão em Cristo, presbítero Renato Lemos, aqui da sede estadual de Porto Velho. Queridos, estamos passando aqui para convidar e convocar todos os nossos irmãos membros para o culto doutrinário que é realizado todas as terças-feiras, no horário das 19 horas, aqui na Rua Brasília, número 2145, no centro de Porto Velho. Todas as terças-feiras é o culto da palavra, o culto doutrinário. Como diz a palavra de Deus em 2 Timóteo, capítulo 3, versos 16 e 17, está escrito: toda a escritura é inspirada por Deus e é útil para o ensino, para a repreensão, para a correção e para a instrução na justiça, para que o homem de Deus seja apto e plenamente preparado para toda boa obra. Então venha para cá receber as bênçãos de Deus através da palavra do Senhor. Que Deus abençoe a todos. Ficam com Deus. 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

0: Olá, queridos ouvintes, a paz do Senhor Jesus, esse que vos cumprimenta é o seu irmão em Cristo, presbítero Renato Lemos, aqui da sede estadual. Olha, queridos, estamos aqui com o nosso querido irmão, cooperador José Alves, que está em duas campanhas, terça e sexta. Ele está na terça-feira na campanha dos vencedores e também na sexta-feira a campanha Guerra contra o Mal. Olha, como Deus tem usado o teu servo nas mãos de Deus. Querido irmão José Alves, a paz do Senhor Jesus, linha aberta, fala um pouquinho aí com os nossos ouvintes o que Deus tem feito e está fazendo através dessa campanha.
1: É isso mesmo, pastor Renato Lemos, paz do Senhor para os ouvintes também, paz do Senhor. Quero comunicar a vocês que nessa poderosa campanha que Deus está operando grandes milagres, na terça-feira dos vencedores, venha fazer essa campanha conosco, terça-feira, onde Deus tem operado grandes maravilhas aqui na sede estadual. Venha, compareça, você que está enfermo, doente, venha em busca da tua vitória. Se você quer ser um vencedor, lute, se esforce, tenha bom ânimo, venha fazer essa campanha conosco, onde Deus tem operado grandes maravilhas nesse lugar. Não é isso mesmo,
0: pastor Renato? É isso aí, meu querido irmão José, e também na sexta-feira, né? Sexta-feira, Guerra contra o Mal.
1: É isso mesmo, ouvinte do programa Voz da Libertação. Você que está ouvindo o programa Voz da Libertação, aonde você tem passado por várias situações nesta vida, não tem vindo aqui na igreja, não vir na igreja é perder a bênção, porque aqui, Igreja Pentecostal Deus Amor, é o verdadeiro ponto de socorro de Jesus Cristo, onde Deus tem operado grandes maravilhas, tem manifestado a sua glória, pessoas que estão possuídas por obra maligna, tem sido liberta, uma pessoa que estão com câncer, o Senhor tem queimado câncer, a pessoa tem se apresentado liberto aqui da Igreja Pentecostal Deus Amor, nessa poderosa campanha Guerra contra o Mal, onde Deus tem operado grandes milagres nesse lugar. Venha, cooperador José Alves convida todos os doentes, enfermos, problemáticos, para essa grande campanha. Não perda, estamos aqui na sexta-feira às 15 horas na sede da Avenida Brasília, aqui em Porto Velho, Rondônia.
0: Que bênção de Deus, queridos ouvintes. Está aí o convite do nosso querido irmão, cooperador José Alves, onde Deus tem usado ele tremendamente em tuas mãos para libertar as pessoas. Pessoas têm sido libertas, pessoas têm vomitado obras malignas, obras satânicas, e Deus tem libertado as vidas aqui neste lugar. E você não pode ficar de fora. O endereço é Avenida Brasília, número 2145. Se você colocar também Rua Brasília, também vai chegar aqui neste endereço, tá bom? Rua Brasília, número 2145. É o endereço da tua bênção, é o endereço da tua vitória. Igreja Deus é Amor, muito mais do que igreja, uma família em Cristo Jesus.

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1: A paz do Senhor Jesus para todos os ouvintes do programa A Voz da Libertação. Quem vos saúda é a sua irmã em Cristo, a cooperadora Alessandra Custódio. Neste momento quero deixar aqui uma palavra de Deus para você. Está no livro de Aos Romanos, capítulo 8, versículo 35, que diz assim: quem nos separará do amor de Cristo? A tribulação? Ou a angústia? Ou a perseguição? Ou a fome? Ou a nudez? Ou o perigo? Ou a espada? Amados ouvintes, nós vemos aqui nessa passagem da Bíblia que o apóstolo Paulo, ele escreveu uma carta aos romanos e ele faz uma pergunta: quem nos separará do amor de Deus? A mesma pergunta que ele fez para os romanos, eu também faço para você. Quem nos separará do amor de Deus? Será que tem alguém ou alguma coisa que pode nos separar do amor de Deus? Será que a tribulação, a angústia, a perseguição, a espada, a fome, a nudez, o perigo, será que alguma dessas coisas podem nos separar do amor de Deus? Bom, para quem está passando uma tribulação na sua vida, vai para você João capítulo 16, verso 33. No mundo tereis aflições, mas tende bom ânimo, eu venci. Veja bem, Jesus também passou por aflições, por tribulações, mas ele venceu. Se você também crer, você também vencerá essa tribulação. Será que é angústia? Será que o seu problema é angústia? Será que a angústia pode te separar, nos separar do amor de Deus? Salmo 46, a palavra diz que Deus é o nosso refúgio e fortaleza, socorro bem presente na angústia. Nós temos um socorro e esse socorro, ele vem do Senhor. Esse socorro é o nosso Deus, ele é o nosso socorro. Para você que está passando perseguição, a Bíblia diz que todos que piamente quiserem servir a Deus padecerão, sofrerão perseguições. Ainda a palavra de Deus fala em Mateus capítulo 5: bem-aventurado, feliz aqueles que sofrem perseguição, porque deles é o reino dos céus. Será que a fome, teu problema é a fome? Que talvez você queira abandonar os caminhos do Senhor, a Jesus, é por causa da fome? A Bíblia diz em Mateus 4:4, Lucas 4:4, não só de pão viverá o homem, mas de toda palavra que sai da boca de Deus. Será que teu problema é a nudez? Lembra que a palavra de Deus diz que o Senhor, ele fez vestimentas de pele para Adão e Eva. E ele tem vestes brancas para cobrir a nossa nudez. Será que é o perigo? Bom, a palavra de Deus fala em Atos 28 que Deus não deixou perecer nem um fio de cabelo daqueles que estavam dentro do navio junto com Paulo. E isso, lembra? Quando houve um naufrágio, foram parar na ilha de Malta, nós vemos que nenhum daqueles que estavam com Paulo, e nem Paulo, Deus não deixou perecer nem um fio de cabelo da cabeça deles. Eles poderiam ter perdido a tua vida, eles estavam em perigo, mas o Senhor os guardou. Valeu a pena confiar em Deus. Paulo confiou no Senhor. Será que a espada poderá nos separar do amor de Deus? Lembra que Deus pelejou por Davi contra o gigante Golias. aquele incircunciso filisteu, pelejou pelo povo de Israel contra Amaleque. Efésios 6:10, Deus tem uma armadura para você. Se você quer vencer essa peleja, essa guerra, é só você se revestir da armadura de Deus. Se fortalecer no Senhor, na força do seu poder, nada pode, amado ouvinte, nos separar do amor de Deus. A Bíblia diz em Hebreus 10:25, não deixe a sua congregação como é costume de alguns, ainda mais que vai se aproximando aquele dia. É agora que nós temos que estar mais firmes nos caminhos do Senhor, na presença do nosso Deus. Não deixa a casa do teu pai, Lucas 15, como fez o filho pródigo. Não deixe o mundo te seduzir. Muitas pessoas estão querendo abandonar a Jesus, a presença de Deus. João capítulo 6, às vezes por achar difícil a caminhada, duro a pregação, estão querendo sair da presença de Deus. Muitos têm olhado para os outros, olhado para as lutas, perseguições que têm passado, para os escândalos. Mas eu quero te dizer, nada pode nos separar do amor de Deus. Hebreus 12, verso 2, diz que nós devemos olhar, devemos estar olhando para Jesus, o autor e consumador da nossa fé. A nossa casa deve estar edificada sobre a rocha. A partir do capítulo 7, ali, verso 24 em Mateus, fala sobre os dois alicerces, as duas casas. Sabemos que a casa na areia não consegue suportar os vendavais, as lutas. Mas a casa que está edificada sobre a rocha, aquele que está olhando para Jesus, que está firme na palavra de Deus, firme em Jesus, que não está olhando para o homem, este prevalece. Mesmo sofrendo em meio às fortes tempestades, vendavais, mesmo rio transbordando e batendo forte contra a sua casa, ele consegue permanecer no amor de Deus. Nada pode nos separar do amor de Deus. Eu quero dizer para você, amado ouvinte, que em todos os momentos da nossa vida, o Senhor está conosco. Seja na tribulação, no momento da angústia, quando estamos sendo perseguidos, no momento em que as portas se fecham, em que passamos por necessidades, por desertos, perigos, quando enfrentamos uma guerra espiritual, em todos os momentos da nossa vida, o Senhor está conosco. Ele não nos abandona. Nada pode nos separar do amor de Deus. Ele está conosco em todos os momentos. E a palavra diz que em Cristo nós somos mais do que vencedores. Olha aí, amado ouvinte, se você quer permanecer na presença de Deus, no amor de Deus, você sabe para quem você deve olhar: para Jesus, o autor e consumador da nossa fé. Olhe somente para Jesus. Nós sabemos que os dias que nós estamos vivendo não são fáceis, são dias difíceis. Está até mesmo escrito na palavra de Deus que os últimos dias seriam difíceis, trabalhosos. E esses são os dias que nós estamos vivendo. Temos presenciado muitas coisas ruins acontecerem. Escândalos e outras coisas mais, violências. Mas não vamos deixar nada disso nos abater, nos separar do amor de Deus. Pois a volta de Jesus Cristo está próxima, está perto. Muito em breve estaremos nos encontrando com Ele nos ares. Então, amado ouvinte, não deixa nada tirar você da presença de Deus. Permaneça no amor de Deus. Permaneça aos pés do Salvador. Mesmo passando tribulação, sofrendo angústia, passando por perseguições, enfrentando crise financeira, as portas se fecharam para você, a fome está presente. Mesmo não tendo com o que cobrir, talvez você gostaria de ter uma boa condição financeira, mas não tem. Mas não deixe que isso tire você da presença de Deus. Afaste você dos caminhos do Senhor. Mesmo você enfrentando provações diárias, sofrendo tentações, mas permaneça na presença de Deus. Olhe somente para Jesus. Se revista da armadura de Deus. Se fortaleça no Senhor. Use a tua fé e vença a tua luta, o mundo, tudo que você precisa vencer. Que Deus te abençoe e a paz do Senhor.
0: Momento para reflexão, instrução para uma vida leve e abençoada pela palavra do Senhor, que traz um renovo na sua vida, está acabando por aqui. Mulheres que edificam.

Lembre-se do seu Criador enquanto você ainda é jovem, antes que venham os dias maus e cheguem os anos em que você dirá: não tenho mais prazer na vida. Lembre-se dele antes que chegue o tempo em que você achará que a luz do sol, da lua e das estrelas perdeu o seu brilho e que as nuvens de chuva nunca vão embora. Então os seus braços, que sempre o defenderam, começarão a tremer, e as suas pernas, que agora são fortes, ficarão fracas, e os seus dentes cairão, e sobrarão tão poucos que você não conseguirá mastigar a sua comida. A sua vista ficará tão fraca que você não poderá mais ver as coisas claramente. Você ficará surdo e não poderá ouvir o barulho da rua. Você quase não conseguirá ouvir o moinho moendo ou a música tocando, e levantará cedo quando os passarinhos começam a cantar. Então você terá medo de lugares altos e até caminhar será perigoso. Os seus cabelos ficarão brancos e você perderá o gosto pelas coisas. Nós estaremos caminhando para o nosso último descanso, e quando isso acontecer, haverá gente chorando por nossa causa nas ruas. A vida vai acabar como a lamparina de ouro cai e quebra quando a sua corrente de prata se arrebenta, ou como um pote de barro se despedaça quando a corda do poço se parte. Então o nosso corpo voltará para o pó da terra de onde veio, e o nosso espírito voltará para Deus que o deu. O fim de todas as coisas é: teme a Deus e obedeça a sua palavra, porque este é o dever de todo ser humano. Enquanto você tem oportunidade, compareça na Igreja Pentecostal Deus de Amor e entregue a sua vida ao Senhor Jesus, e passe a andar na presença de Deus.

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0: Boa noite.
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4: É maior sobre as jovens do sexo feminino, ou seja, as meninas. Ao redor do mundo, elas que usam aí de 0 a 1 hora por dia as mídias sociais se diziam mais satisfeitas com suas vidas do que as meninas que entram aí nas redes sociais todos os dias. Então, quanto mais horas de uso, menor o nível de satisfação. De forma geral, as plataformas baseadas em conteúdo selecionado por algoritmos tendem a apresentar uma relação negativa com o bem-estar. Especifica esse relatório. Outros fatores-chave são o foco nas imagens e nos influencers. É o que os especialistas chamam de efeito de comparação. Quanto mais tempo você passa nas redes sociais, mais você compara a sua vida à de outras pessoas. Por isso, todo cuidado é pouco, principalmente nesse período onde a personalidade e o caráter dos adolescentes estão se desenvolvendo.
5: Vinte e duas horas e 55 minutos.
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6: Eu quero ler com os irmãos Atos dos Apóstolos no capítulo 12. Atos dos Apóstolos no capítulo 12. Herodes manda matar Tiago. Pedro é livre da prisão e a morte de Herodes. Ouvintes, sejam bem-vindos à nossa programação. Que Deus os abençoe e que essa palavra encontre guarida em vossos corações. E por aquele mesmo tempo, o rei Herodes estendeu as mãos sobre alguns da igreja para os maltratar e matou a espada Tiago, irmão de João. E vendo que isso agradara aos judeus, continuou mandando prender também a Pedro. E eram os dias dos asmos. E havendo prendido, encerrou na prisão, entregando-o a 4 quaternos de soldados para que o guardassem, querendo apresentá-lo ao povo depois da Páscoa. Pedro, pois, era guardado na prisão, mas a igreja fazia contínua oração por ele a Deus. E quando Herodes estava para o fazer nessa mesma noite comparecer, estava Pedro dormindo entre 2 soldados, ligado com 2 cadeias, e os guardas diante da porta guardavam a prisão. E eis que sobreveio o anjo do Senhor e resplandeceu uma luz na prisão. E tocando a Pedro na ilharga, o despertou dizendo: levanta-te depressa. E caíram-lhe nas mãos as cadeias. E disse-lhe o anjo: cinge-te e ata as tuas alparcas. E ele o fez assim. Disse-lhe mais: lança às costas a tua capa e segue-me. E saindo, o seguia. E não sabia que era real o que estava sendo feito pelo anjo, mas cuidava que via uma visão. E quando passaram a primeira e segunda guarda, chegaram à porta de ferro que dá para a cidade, a qual se lhes abriu por si mesma. E tendo saído, percorreram uma rua, e logo o anjo se apartou dele. E Pedro, tornando a si,

0: disse: agora sei verdadeiramente que o Senhor enviou o seu anjo e me livrou da mão de Herodes e de tudo o que o povo dos judeus esperava. Louvado seja Deus. Falemos com Deus. Senhor meu Deus, fala conosco, fala conosco, fala com a sua igreja, Senhor, fala com o seu povo. Nós queremos ouvir a voz do Senhor falando conosco nesta campanha, meu Deus. É tão bom, ó Pai, nós entendermos o poder da oração e sabermos que quando oramos, falamos contigo e o Senhor possivelmente nos responderá. O Senhor possivelmente fará, Senhor, conforme o desejo do nosso coração, alinhado à vontade do Senhor. Que nós todos possamos sentir o agir do Senhor, o mover do Senhor, seja para curar, seja para libertar, seja para arrumar essa família, para abrir essa porta que está fechada, meu Deus, para curar essa pessoa em estado terminal, levantar um paralítico. Tudo quanto o Senhor quiser fazer em nosso meio, meu Deus, nós receberemos de bom grado, e estamos orando a Deus uns pelos outros, para que saremos, para que possamos estar, ó Deus, na visão do Senhor, para recebermos, ó Deus amado, as bênçãos prometidas através da sua palavra. Nós não sabemos os problemas de todos, mas o Senhor conhece, e sei, ó Deus, que estamos apresentando também as pessoas que pedem as suas bênçãos particulares, e nós estamos apresentando, e a igreja toda orando também, Senhor, uns pelos outros, e a bênção do Senhor caindo em nosso meio. Que nós possamos não só contemplar as bênçãos físicas, materiais, mas que nós possamos contemplar também as grandes bênçãos espirituais que o Senhor tem a derramar na nossa vida, que o Senhor tem a derramar na vida do seu povo, que se encontra na sua presença. Em nome de Jesus Cristo, nosso Salvador, que todos digam amém, amém, Senhor, amém.
1: Amém, professor.
0: A igreja no seu princípio,
1: a igreja no início,
0: ela passou uma grande luta, passou várias lutas. Mas essa luta do capítulo 12 é uma luta bem interessante.
1: Mas esta do capítulo 12 é algo muito interessante.
0: Nós vemos que esse Herodes aqui, meus irmãos,
1: vemos que este Herodes, hermanos míos,
0: que era governador da Judeia,
1: era governante de Judeia,
0: também de Samaria,
1: também de Samaria,
0: ele começou a perseguir a igreja.
1: Começou a perseguir a igreja.
0: Só para maltratar a igreja mesmo, diz a Bíblia.
1: Só para maltratar a igreja, diz a Bíblia.
0: Não é que tivesse algo assim, tipo, ele acho que nem entendia muito de religião, de igreja, de cristianismo.
1: Creio que nem entendia bem da religião e cristianismo.
0: Penso eu que ele pensava em defender mais.
1: Pensava mais em defender
0: o seu próprio lado.
1: Seu próprio lado.
0: E a Bíblia fala que ele mandou matar a espada a Tiago, irmão de João.
1: Diz que mandou matar a espada a Santiago, irmão de João.
0: E diz a Bíblia que isso começou a agradar os judeus.
1: Isso começou a agradar aos judeus.
0: Então, para completar a festa, ele mandou prender Pedro também.
1: Mandou arrestar a Pedro também.
0: Era uma verdadeira perseguição como a igreja, como é que acontece em nossos dias hoje?
1: Verdadeira perseguição como hoje em nossos dias hoje.
0: A igreja de hoje tem sido e está sendo perseguida também.
1: Hoje
0: a igreja
1: ha sido e está sendo perseguida também.
0: É velado.
1: Es velado.
0: As pessoas não falam abertamente, vamos acabar com o cristianismo.
1: Não dizem claramente, acabaremos com o cristianismo.
0: Vamos acabar com os crentes.
1: Acabaremos com os crentes.
0: Mas se fosse concedida uma licença para caçar cristãos sem punição?
1: Se fosse permitido caçar os cristianos sem nenhum castigo?
0: Pode ter certeza que nós estaríamos exterminados já faz tempo.
1: Estou seguro que estaríamos exterminados há tempo.
0: Porque existe uma perseguição sim contra a igreja, um preconceito contra os crentes.
1: Porque se há perseguição e preconceito contra os crentes.
0: Porque nós somos gente incômoda, né?
1: Porque somos gente incômoda, não é assim?
0: Nós somos gente que incomoda também.
1: Gente que incomoda também.
0: Graças a Deus por isso.
1: Graças a Deus por isto.
0: O povo de Deus sempre incomodou e sempre vai incomodar.
1: O povo de Deus sempre vai incomodar e incomodará.
0: E Pedro, meus irmãos, foi colocado na cadeia.
1: Foi posto na cárcere.
0: E a intenção de Herodes?
1: A intenção de Herodes
0: era fazer a mesma coisa que fez com Tiago.
1: Era ser lo mismo que hizo con Santiago.
0: Assassiná-lo.
1: Assassiná-lo.
0: Aliás, essa família era uma família de assassinos.
1: Essa família de assassinos.
0: Era uma batalha que já vinha sendo travada há bastante tempo.
1: Uma batalha travada há muito tempo.
0: Uma batalha basicamente, eu preciso falar isso para que vocês entendam.
1: Necessito dizer para que entendam.
0: O poder.
1: El poder.
0: De Deus na oração, através da oração.
1: De Deus através da oração.
0: Era uma batalha assim tipo do Estado contra a religião, contra a igreja.
1: Era uma batalha do Estado contra a religião e
0: a igreja. Era uma batalha do poder político contra a igreja, contra a religião, poderia dizer assim.
1: Batalha do poder político contra a igreja, a religião.
0: Era o poder da força das armas contra o poder da oração.
1: Poder da força das armas contra a oração.
0: E a Bíblia Sagrada nos fala, meus irmãos, que havia realmente uma certa arrogância por parte dessa família dos Herodes.
1: A Bíblia diz que havia certa arrogância de parte da família dos Herodes.
0: O avô desse Herodes assassino aqui.
1: El abuelo del Herodes asesino allí.
0: Nos diz a história.
1: Dice la historia.
0: Que ele já havia mandado matar as crianças no tempo de, nos tempos de Jesus, do nascimento de Cristo.
1: Havia mandado matar a los niños en los tiempos de Jesús, en los niños en ese tiempo de Cristo.
0: E o tio desse aqui é o mesmo que havia mandado matar João Batista.
1: Y su tío es el que mandó matar a Juan Bautista.
0: E embora a Bíblia Sagrada nos diga que Pedro estava dormindo.
1: Sin embargo, la Biblia diga que Pedro estaba durmiendo.
0: Entre dois guardas ali na prisão.
1: Entre dos guardias en la prisión.
0: Eu não ouso dizer que Pedro estava tranquilo.
1: Não me atrevo a dizer que Pedro estava tranquilo.
0: Eu acredito, meus irmãos, que Pedro estava assim um pouco preocupado e bastante angustiado.
1: Creo que ele estava preocupado e bastante angustiado.
0: Mas iria acontecer uma batalha tremenda.
1: Pero sucedería una batalla tremenda.
0: A batalha do visível contra o invisível.
1: Batalla de lo visible con lo invisible.
0: A batalha do temporal contra o eterno.
1: Batalla de lo temporal con lo eterno.
0: E uma última análise, a batalha entre o filho da mulher e a serpente.
1: Batalha entre o filho da mulher e a serpente.
0: Uma batalha entre Deus e o diabo.
1: Batalha entre Deus e o diabo.
0: Porque podem ter certeza que onde há um servo de Deus.
1: Podem estar seguros onde há um servo de Deus.
0: E onde existe também um movimento de intercessão em favor daquele servo.
1: Também onde há um movimento de intercessão por esse servo.
0: Por mais que ele esteja numa situação difícil.
1: Aunque esté en situación difícil.
0: Vai haver um mover de Deus, vai haver uma ação do Senhor.
1: Habrá movimentação de Deus e ação de Deus.
0: E exatamente isso que aconteceu.
1: Isso foi o que passou.
0: Na prisão de Pedro.
1: Em la prisión de Pedro.
0: A Bíblia Sagrada fala que Pedro era guardado na prisão.
1: Dice que Pedro era guardado en la prisión.
0: Interessante isso, não é?
1: É interessante isso, não é assim?
0: Porque a Bíblia Sagrada nos fala que o próprio Herodes mandou que o guardassem na prisão.
1: A Bíblia diz que Herodes mandou que o guardem na prisão.
0: E recentemente eu falei sobre isso num culto.
1: Recentemente falei em um culto.
0: A gente não consegue perceber às vezes.
1: Não logramos notá-lo às vezes.
0: Mas existem momentos que Deus permite.
1: Há momentos que Deus lo permite.
0: Que até mesmo aqueles que nos perseguem nos guardem.
1: Até os que nos perseguem nos guardem.
0: Porque quando Deus guarda, Deus guarda. Imagine vocês se Pedro estivesse livre.
1: Quando Deus guarda, guarda, imagina que Pedro estivesse livre.
0: Havia uma perseguição terrível contra a igreja.
1: Havia persecução terrível contra a igreja.
0: Talvez as pessoas fora da prisão o houvesse matado.
1: Talvez a gente fora da cárcel o houvesse matado.
0: Mas a Bíblia Sagrada nos fala que ele foi colocado na prisão para ser guardado.
1: Eu disse que foi posto na prisão para ser guardado.
0: E é claro que esse guardado tem dois sentidos.
1: Claro que o guardado tem dois sentidos.
0: Primeiro sentido é ser retido.
1: Primeiro, retenido.
0: Para que não fugisse.
1: Para que não huja.
0: Guarda ele na cadeia.
1: Guarda ele na cárcel.
0: Mas o sentido também de guardar para que não fosse assassinado pelas pessoas nas ruas.
1: Também no sentido de que não se fosse assassinado por la gente na calle.
0: E a Bíblia Sagrada fala que chegou aquela mesma noite em que Herodes.
1: Isso que ele chegou nessa noite em que Herodes.
0: O faria comparecer.
1: Iba a compadecer.
0: Para fazer aquele julgamento sem base nenhuma.
1: Para ser el juicio sin ninguna base alguna.
0: E basicamente o assassinar.
1: E praticamente assassiná-lo.
0: E Pedro estava dormindo.
1: Pedro dormia.
0: Pedro era guardado por 16 soldados.
1: Pedro era guardado por 16 soldados.
0: Eram quatro quaternos.
1: Quatro quaternos.
0: As mãos presas a um cepo, um tipo de um toco.
1: As mãos não sujeitadas a uma estaca.
0: Dessa forma, parecia que era o Osama Bin Laden.
1: Dessa maneira, parecia o Osama Bin Laden.
0: Parecia ser o homem mais perigoso do planeta.
1: O homem mais perigoso do planeta.
0: Mas nesse exato momento, eu vou dizer a vocês, espiritualmente, era o homem mais perigoso do planeta para o diabo.
1: Nesse instante, era o homem mais perigoso do planeta para o diabo.
0: Porque a igreja estava se expandindo e Pedro estava pregando e fazendo discursos tremendos.
1: Porque
0: a
1: igreja se expandia e Pedro fazia discursos tremendos.
0: Mas eu quero dizer a vocês, meus irmãos,
1: eu quero dizer, irmãos meus,
0: que existe aqui um elemento muito importante,
1: que há um elemento muito importante
0: que nós não estamos desprezando nessa nossa campanha.
1: Não despreciamos em nossa campanha.
0: Eu sei que muita gente despreza quando a gente fala em oração.
1: Sei que muita gente expressa quando se habla de oração.
0: Sei que tem gente que gosta muito de oração.
1: Há gente que gosta muito da oração.
0: Desde que elas não orem.
1: Desde que não orem.
0: Desde que elas passem pelos outros, irmão, ore por mim.
1: Desde que passem por outro e digam, ora por mim.
0: Se passar por 300 pessoas no culto, oreis por mim.
1: Passa por 300 pessoas e diz, ora
0: por mim. Ora por mim, hein?
1: Orado por mim.
0: Mas elas mesmas orarem por elas mesmas ou por outras pessoas, neca.
1: Pero que orem por eles mesmos, nada.
0: De qualquer maneira, meus irmãos.
1: De qualquer forma, irmãos meus.
0: Eu agradeço a Deus pela vida de vocês que sabem que é uma campanha de oração e estão aqui.
1: Agradeço a Deus por vossas vidas que sabem que é campanha de oração e estão aqui.
0: Vocês que estão aqui sabem que Deus está ouvindo cada palavra que vocês falam com Ele em oração.
1: Os que estão aqui sabem que Deus os ouve em oração.
0: E vocês sabem que a oração de vocês como servos do Senhor é uma oração poderosa.
1: E sabem que a vossa oração como servos é poderosa.
0: E ela tem um efeito tremendo.
1: E um efeito tremendo.
0: E digo mais.
1: E os digo mais.
0: As pessoas que quando ouvem falar em campanha de oração dá um sono.
1: Os que ouvem na campanha de oração se les chega sueño.
2: Ah, o Senhor vai acampar.
1: Sueño les chega.
2: A minha sogra já está aí, acho que eu derrei.
0: Deixa eu dizer para vocês uma coisa.
1: Deixa-me dizer-lhes algo.
0: Se vocês soubessem o poder que tem uma igreja orando,
1: se soubessem do poder que tem uma igreja orando,
0: vocês estariam aqui clamando a Deus.
1: Estariam aqui clamando a Deus.
0: Se vocês soubessem o quanto se prolongariam os vossos dias,
1: se soubessem quanto se estenderia vossos dias,
0: se vocês fossem servos de oração,
1: se fossem servos de oração,
0: vocês estariam aqui clamando pela presença de Deus.
1: Estariam clamando por a presença de Deus.
0: No versículo 5.
1: En el versículo 5.
0: Eu estou voltando um pouquinho.
1: Vuelvo un poquito.
0: A oração faz toda a diferença.
1: La oración hace toda la diferencia.
0: Pedro preso.
1: Pedro arrestado.
0: Versículo 5 depois dos dois pontos.
1: Versículo 5 depois dos dois pontos.
0: Mas a igreja.
1: Pero la iglesia.
0: Presta atenção nisso. Mas a igreja.
1: Pero la iglesia.
0: Fazia contínua oração por ele.
1: Oración sin cesar por él.
0: A Deus.
1: A Deus.
0: Essa igreja não foi buscar um poder político contrário como as igrejas dos nossos dias querem fazer.
1: Não foram a buscar poder político contrário como os de atualmente querem fazer.
0: Essa igreja não se movimentou para fazer uma plataforma.
1: Não se moveu a igreja para ser uma plataforma.
0: Com seus próprios políticos.
1: Um parlante para fazer com os políticos.
0: Essa igreja não ameaçou pegar nas armas.
1: Não ameaçou agarrar as armas.
0: Ah, Pedro está preso, pega a espada aí.
1: Arrestado, agarra a espada.
0: Ele mesmo arrancou a orelha de Malcos.
1: E arrancou a orelha.
0: Servo do sumo sacerdote.
1: Servo do sumo sacerdote.
0: Vamos fazer o seguinte, vamos lá, pega a espada, pega o cassete, vamos lá, vamos lá.
1: A espada, vamos allá.
0: Vamos soltar o homem à força.
1: Soltemos o homem à força.
0: Não, não, não, essa igreja aqui é a igreja que Deus se agradou dela e é a igreja que Deus se agrada até os dias de hoje.
1: Esta igreja é a igreja de quem Deus se agradou e até hoje se agrada.
0: É a igreja que sabe que as suas pendências serão resolvidas quando ela dobrar os seus joelhos.
1: A igreja que sabe que suas pendências serão solucionadas quando dobra as suas rodilhas.
0: Quando ela fugir da oração como a maioria dos crentes que nós conhecemos em nossos dias.
1: Não quando huja da oração como conhecemos em nossos dias.
0: Pedro estava preso.
1: Pedro estava arrestado.
0: Os soldados o guardavam.
1: E os soldados le guardavam.
0: Mas a igreja estava orando.
1: E a igreja estava orando.
0: Era a noite do julgamento e morte desse servo de Deus.
1: Era a noite do juízo e do assassinato desse servo de Deus.
0: Mas esse governador seria derrotado por Deus através do poder da oração.
1: Pero ese gobernador sería derrotado por Dios a través del poder de la oración.
0: Muitas pessoas não estão presas.
1: Muchos no están arrestados.
0: Mas também estão vivendo seus últimos minutos de vida.
1: También viven sus últimos minutos de vida.
0: Muitos não estão fisicamente presas.
1: Muchos no están físicamente arrestados.
0: Mas estão aprisionadas por drogas, cigarros, cervejinha, cachaça.
1: Pero arrestados por cigarrillos, la droga, la
0: violência,
1: la aguardiente, todo.
0: E o que tem de capeta segurando para que essas pessoas não saiam nunca?
1: E o que há de demônios agarrando essas almas para que não salgam nunca?
0: Tem muitas pessoas que querem, ah, eu gostaria tanto de ver a minha família salva.
1: Há muitos que dizem, quisiera ver minha família salva.
0: Mas cadê vocês que deveriam estar aqui hoje e não estão?
1: Pero onde estão vocês que deveriam estar aqui hoje?
0: Cadê vocês que deveriam estar aqui clamando a Deus? Essa igreja deveria estar saindo gente para fora, porque é uma campanha poderosa de oração, sim.
1: Onde estáis que deveria estar aqui orando, sim, nesta oração?
0: Não que a igreja esteja vazia, mas tem muita gente que continua no vale da tranquilidade.
1: Não é que a igreja esteja vazia, sino que muitos estão em vale da tranquilidade.
0: Algum dia vão clamar e não terão mais quem ouvir o seu clamor, porque o tempo já terá se findado para ouvir-se as orações.
1: Algum dia clamarão e não hará quem ouça, porque já habrá terminado o tempo.
0: Semana passada nós falamos sobre a intercessão.
1: Semana passada falamos de intercessão.
0: E hoje continuamos a falar sobre a intercessão.
1: E hoje seguimos falando sobre a intercessão.
0: Na noite em que esse homem estava para ser morto.
1: Noite em que o homem ia ser assassinado.
0: A igreja igreja fazia uma oração continuamente em favor dele.
1: La iglesia hacía oración continua en su favor.
0: Não era uma oração tipo assim, vamos orar por tudo que aparecia na frente, Senhor abençoa as florzinhas, abençoa a construção da... Não, era uma oração em favor de Pedro.
1: Não era oração sem ganas por algo absurdo, sino em favor de Pedro.
0: Essa igreja sabia do perigo que corria esse líder daquele tempo.
1: La iglesia sabía el peligro que corría el líder de ese tiempo.
0: Essa igreja sabia a falta que faria esse servo de Deus.
1: La iglesia sabía la falta que haría ese siervo de Dios.
0: E chamaram as pessoas possíveis, vamos clamar.
1: Llamaron a la persona posible y dijeron, vamos a clamar.
0: Quando se fala igreja aqui, não está falando de templo, irmãos, está falando de povo.
1: Quando se diz igreja, pessoas. Não é templo, é as pessoas.
0: Vamos à casa de Maria.
1: Vamos à casa de Maria.
0: E vamos fazer lá oração em favor de Pedro.
1: Hagamos la oración en favor de Pedro.
0: E Herodes já estava pensando, não sei como vou assassinar.
1: Já pensava, como lo voy a matar?
0: Não sei se vou começar arrancando os dedos.
1: Não sei se começaria a arrancar os dedos.
0: Não sei se passo logo a espada e arranco logo a cabeça.
1: Quando passo a espada, le arranco a cabeça.
0: Eu não sei se faço ele passar por um corredor polonês e cada um dá uma cacetada até ele cair.
1: Não sei se logo passar por um passinho polonês.
0: Porque era um assassino.
1: Porque era um assassino.
0: Mas a igreja fazia contínua oração por ele.
1: Era uma igreja que fazia contínua oração por ele.
0: Eu estou aqui com a minha lista de oração hoje. Você está com a sua aí?
1: Estou com minha lista de oração. Já estás com a tua aí?
0: E nós vamos seguir orando pelas pessoas que estão listadas na nossa, no nosso formulário.
1: Seguiremos orando por os que estão listados no formulário.
0: Se você quer a sua família salva, você tem feito oração contínua em favor da sua família?
1: Se queres tua família salva, você tem feito oração por tua família?
0: Se você quer o seu amigo, o seu parente curado, você tem feito oração contínua para que Deus o cure?
1: Se queres teu amigo ou parente sanado, você tem feito oração contínua para que Deus o sane?
0: Aquela pessoa que foi injusta por alguma razão, você tem orado para que se faça justiça?
1: Eu fui injusticiado, oraste para que se haga justiça.
0: Esse povo sabia o que queria.
1: Esse povo sabia o que queria.
0: Esse povo estava na casa de Maria e esse povo dizia: Senhor, é por Pedro essa oração.
1: Esse povo estava em casa de Maria e dizia:
0: Ele vai ser morto hoje.
1: Nos assassinarão hoje.
0: Senhor, a gente conhece Herodes, é um assassino. Ele e a família são assassinos.
1: Conhecemos Herodes, sua família, todos assassinos.
0: Mas nós confiamos que o Senhor vai livrar Pedro.
1: Pero confiamos que librarás a Pedro.
0: Ele vai ser morto, Senhor, ele está na cadeia.
1: Lo matarán, está na cárcel,
0: Senhor. Só escutavam lá, meu Deus, Pedro e Pedro, aleluia, meu Deus, Pedro e Pedro, salva, Senhor, Pedro, da cadeia, tira, Pedro e Pedro.
1: Só escutava Pedro, Pedro, saca-lo, Senhor, pela cárcel, Pedro.
0: E Pedro, eu creio que estava cansado, porque tinha passado um sufoco danado, não é?
1: Acho que Pedro estava cansado porque tinha passado por um sufocamento terrível.
0: Acredito que ele estava angustiado também, afinal, o próprio Cristo se angustiou no dia da sua prisão.
1: Também estava angustiado, talvez como Cristo estava angustiado no dia da prisão.
0: Mas a igreja estava orando em favor dele.
1: A igreja orava em seu favor.
0: A igreja estava clamando em favor dele.
1: A igreja clamava em seu favor.
0: E no versículo 7 a Bíblia fala que com toda aquela guarda que ali estava.
1: Versículo 7 diz que todos os guardias que estavam ali.
0: Eis que sobreveio o anjo do Senhor.
1: É aqui sobrevino o anjo do Senhor.
0: E era um anjo tão poderoso que resplandeceu uma luz na prisão.
1: Anjo tão poderoso que resplandeceu de luz.
0: Despertou Pedro e falou: levanta-te depressa, Pedro.
1: Ele disse: ciñete, levanta-te depressa, Pedro.
0: E as cadeias que estavam nas suas mãos, ou corrente ou cepo, como falei para vocês.
1: E as cadenas ou estacas que estavam entre suas mãos.
0: Caíram na mesma hora.
1: Caíram no instante.
0: Quando nós intercedemos pelas pessoas, meus irmãos, nós estamos praticando uma atitude de amor.
1: Quando intercedemos por la persona, estamos praticando atitude de amor.
0: Nós estamos praticando uma atitude de fé.
1: Praticamos atitude de fé.
0: E vocês podem ter certeza que onde há fé e amor existe o mover, ou seja, a ação de Deus.
1: Podemos estar seguros que onde há amor e oração há a ação de Deus.
0: E a Bíblia Sagrada nos diz que caíram então as cadeias.
1: A Bíblia diz que caíram suas cadenas.
0: E o anjo falou para ele: cinge-te.
1: El ángel le dijo: cíñete.
0: Coloca sua roupa de sair.
1: Ponte tu roupa para sair.
0: Coloca as suas sandálias.
1: Ponte tus alparcas.
0: Pega agora a sua capa e lança nas suas costas.
1: Ponte tu capa e echa-la na espalda.
0: Eu me lembro, meus irmãos, é interessante isso.
1: Me acuerdo, es interesante, hermanos míos.
0: Quando o faraó queria libertar o povo hebreu do Egito.
1: Quando o faraó queria liberar o povo hebreu do Egito.
0: Ele queria libertar do jeito dele.
1: Queria liberá-lo de sua forma.
0: Deixa o filho.
1: Deixa o filho.
0: Deixa os animais.
1: Deixa os animais.
0: Deixa o ouro.
1: Deixa o ouro.
0: Deixa a riqueza.
1: Deixa a riqueza.
0: E Deus falou com Moisés: diga a esse povo que não é para deixar para trás nenhuma unha.
1: Deus disse a Moisés: diga que não é para deixar nenhuma unha.
0: Nenhuma unha.
1: Nenhuma unha atrás.
0: A bênção de Deus na nossa vida, ela é sempre completa.
1: A bênção de Deus é sempre completa na nossa vida.
0: Eu confesso a vocês, meus irmãos.
1: Os confesso, irmãos.
0: Se tô eu preso.
1: Se estou eu arrestado.
0: O anjo chega e fala: depressa.
1: El ángel me dice: deprisa.
0: Acho que eu não calçava nem o sapato, deixava a capa. capa, deixava tudo para trás e saía correndo.
1: Eu nem me pondria nas alparcas, saldria correndo.
0: Só que Deus falou, põe o sapato.
1: Só que Deus, o anjo lhe disse, cinge-te.
0: Pega a roupa.
1: Agarra tua roupa.
0: Pega a capa.
1: Ponte tua capa.
0: Precisa ser rápido, mas não é para deixar nada para trás.
1: Rapidamente, Pedro, não deixes nada atrás.
0: E Pedro foi lá, coloca a roupa, coloca o sapato e a Bíblia Sagrada nos fala.
1: Pedro foi, se senhor, e a Bíblia disse.
0: Que o lance, o perdão, que o anjo falou, agora você vai me seguir, segue-me.
1: Le dijo, me seguirá, sigue-me.
0: E saindo seguia.
1: Saliendo le seguía.
0: E não sabia o que era real, perdão, não sabia que era real o que estava sendo feito pelo anjo.
1: Não sabia se era real o que estava sendo feito por el ángel.
0: Mas cuidava que via uma visão.
1: Pero estaba atento de que era una visión.
0: Esse local onde Pedro estava preso era uma fortaleza.
1: El lugar donde Pedro estaba preso era una fortaleza.
0: Eu imagino, meus irmãos, que Pedro,
1: me imagino que Pedro,
0: depois daquele sonozinho,
1: depois desse sonhito,
0: tava meio sem saber ainda, tô acordado, não tô, o que está acontecendo?
1: Sem saber se estava desperto ou o que passava.
0: E de repente a Bíblia fala que ele não tinha nenhuma noção se era realidade ou se era um sonho que estava acontecendo com ele.
1: Não tinha noção de que era realidade ou era sonho o que estava passando.
0: Ele não tinha uma certeza, será que é um sonho, será que não é?
1: Não estava seguro se era sonho ou será que não é?
0: A Bíblia fala que ele cuidava que era uma visão.
1: Estava atento de que era uma visão.
0: Mas de repente passaram a primeira porta, a primeira saída.
1: Passou na primeira porta da saída.
0: Primeira guarda.
1: Na primeira guarda.
0: Versículo 10.
1: Versículo 10.
0: Chegaram até a porta de ferro que dá para a cidade.
1: Na porta de ferro que dá na cidade.
0: De repente, do nada, a porta se abriu. Ninguém estava empurrando. A porta se abriu. Por que se abriu?
1: De nada, a porta se abriu porque se abriu.
0: É assim que Deus faz.
1: Assim Deus faz.
0: E saíram os dois.
1: E saíram os dois.
0: Pedro e o anjo e Pedro.
1: Pedro e o anjo e Pedro.
0: Percorreram uma rua.
1: Transcorreram na calle.
0: E depois que percorreram uma rua, diz a Bíblia, o anjo se apartou dele.
1: Transcorrendo na calle, o anjo se apartou dele.
0: Foi aí que Pedro se despertou de verdade, tornando-se assim, disse.
1: Assim Pedro se despertou em si e disse:
0: agora sei que verdadeiramente o Senhor enviou o seu anjo e me livrou da mão de Herodes.
1: Agora verdadeiramente sei que Deus me enviou seu anjo e me livrou da mão de Herodes.
0: Olha, meus irmãos, as bênçãos de Deus são tão tremendas.
1: Mirem, irmãos, as bendições de Deus são tão tremendas.
0: E Deus permite que assim seja.
1: Deus permite que assim seja.
0: Para que você, em algum momento da sua vida,
1: para que em algum instante da tua vida,
0: você possa até mesmo pensar.
1: Hasta puedas pensar.
0: Será que eu estou sonhando ou será que isso é uma realidade?
1: Será que estou sonhando ou isso é uma realidade?
0: As bênçãos de Deus são tão tremendas na nossa vida quando nós somos intercedidos.
1: São tão tremendas na nossa vida que somos intercedidos.
0: Quando alguém intercede por nós, é tão bom saber que tem gente orando pela gente.
1: Quando alguém intercede por nós, é tão bonito saber que alguém intercede por nós.
0: Porque Deus faz coisas tão grandes, tão tremendas.
1: Isso é algo tão grande e tão tremendo.
0: Que às vezes nós paramos para pensar, mas dá para acreditar numa coisa dessa?
1: Ponemos a pensar, será que podemos crer em algo como isto?
0: Olha para trás um pouquinho e veja o que você era sem Deus.
1: Vire atrás e veja quem era sem Deus.
0: E olha para você agora e veja o que Deus fez na sua vida.
1: Mira-te e vê o que Deus fez em tua vida.
0: Parece ou não parece um sonho?
1: Isso não parece um sonho.
0: Mas é realidade, é o mover de Deus na sua vida. Alguém está orando por você e Deus está se movendo por ti.
1: É realidade, Deus se move em tua vida, alguém ora por ti.
0: Louvado seja Deus.
1: Alabado seja Deus.
0: Quero dizer a vocês que esse mesmo Deus que mandou o anjo.
1: Os quero dizer que é o mesmo Deus que mandou o anjo.
0: Enquanto o povo intercedia por Pedro, é o mesmo Deus que opera em nosso meio ainda.
1: Quando o povo intercedia também, é o mesmo Deus que obra hoje em dia.
0: Existem coisas que parecem impossíveis a nós.
1: Há coisas que nos parecem impossíveis.
0: Imagina você.
1: Imagine-se você.
0: A coisa está tão feia, não é?
1: A coisa está tão feia, não?
0: Esses dias nós recebemos a informação do canadense que ficou 5 anos em cativeiro, preso, sequestrado.
1: Recebemos a informação de um canadiense que foi 5 anos em cautiverio.
0: Não sei se tinha 16 guardas cuidando dele, se ele estava acorrentado, não, porque ele conseguiu ter 3 ou 4 filhos no cativeiro.
1: Não sei se havia 16 guardas, mas tinha muitos filhos em cautiverio.
0: Se tivesse 2 ou 3 guardas ali.
1: Se tiveram 2 ou 3 guardas ali.
0: Assim mesmo, se fosse eu, não me animaria de partir para cima. Ah, vou acabar, vou entrar e vou. Não.
1: Sim, pois, senhor, não, eu me echaria em cima deles.
0: Mas meus irmãos, vejam vocês como é.
1: Pero imagínense como é.
0: O mover de Deus quando nós estamos recebendo oração de alguém.
1: El mover de Deus cuando recibimos la oración de alguien.
0: Eu não estou dizendo que não devemos orar por nós mesmos, não é isso.
1: Não estou dizendo que não podemos orar por nós mesmos, não é isso.
0: Mas eu estou dizendo que quando nós oramos por nós mesmos,
1: digo que quando oramos por nós mesmos,
0: e a nossa oração se junta à oração de outras pessoas que também estão orando por nós,
1: e nossa oração se junta à das outros que estão orando também por nós,
0: a possibilidade de haver o mover de Deus é muito grande na nossa vida.
1: A possibilidade de haver o mover de Deus em nossa vida é muito grande.
0: Nós vivemos num tempo difícil, num tempo perigoso.
1: Vivemos em tempo difícil e perigoso.
0: É gente que morre todo dia.
1: Gente que morre todos os dias.
0: Perigos e mais perigos, muito iminentes e mais iminentes do que nós pensamos.
1: Imagine-se perigos iminentes que imaginamos.
0: Sempre que eu vou viajar, eu digo à igreja: igreja, ore por mim.
1: Sempre que eu vou viajar, digo: igreja, orem por mim.
0: E eu digo aos irmãos: acho que eu fiquei mais assim.
1: Digo aos irmãos que me he quedado mais assim.
0: Não quer dizer que fiquei velho, porque eu tô novo.
1: Estou envelhecido
0: e bonito.
1: Jovem, mais jovem e bonito.
0: Os irmãos não precisam concordar, não.
1: Não necessita que estejam de acordo.
0: Mas eu digo sempre: orem por mim, porque essas viagens são perigosas.
1: Digo: orem por mim, porque os viagens são peligrosos.
0: Às vezes cai o avião, às vezes está de carro, bate o carro, é perigoso.
1: Poderia cair o avião ou golpear o coche, talvez.
0: Quando eu já levanto aqui, vamos orar já a primeira oração por mim, que a igreja ora, eu já fico mais sossegado, mais tranquilo.
1: Quando eu sei que a igreja está orando por mim, eu me quedo mais tranquilo.
0: E eu sou mais exigente, sempre digo: não quero que vocês olhem esse dia para abençoar todos os pastores, quero que vocês falem o meu nome.
1: Sou mais exigente, quero que você venable em nome.
0: Você falar nome e sobrenome não, mas pode falar pastor Lorival, que Deus sabe que sou eu.
1: Meu nome e apelido, senhor Lorival, porque Deus já sabe quem sou eu.
0: É?
1: Mas assim,
0: quando tem gente intercedendo pela gente, juntando as orações também da gente,
1: quando há gente intercedendo por nós outros e mesclamos nossa oração,
0: a possibilidade do mover de Deus acontecer é muito grande.
1: A possibilidade daquele mover de Deus suceder é muito grande.
0: E Pedro agora se despertou.
1: Pedro agora se despertou.
0: Não é um sonho.
1: Não é um sonho.
0: Agora eu sei que verdadeiramente.
1: Agora sei que verdadeiramente.
0: Eu estou livre.
1: Estou livre.
0: Os judeus queriam me matar.
1: Os judeus queriam matar-me.
0: Herodes queria acabar comigo.
1: Herodes queria matar-me.
0: Mas estou livre.
1: Pero estoy libre.
0: E a Bíblia fala que ele foi para a casa de Maria, onde estava acontecendo a oração.
1: Dice que foi à casa de Maria, onde passava a oração.
0: E eles estavam lá ainda reunidos e oravam em favor de Pedro.
1: Estavam reunidos e um oravam por Pedro.
0: A Bíblia não fala, a Bíblia não fala, mas a gente pode dar uma ajudinha, né?
1: A Bíblia não disse, pero podemos fazer
0: um... Não é que eu estou aumentando, mas...
1: Aumentando, pero...
0: Acho que Pedro chegou lá e começou a ouvir a oração, né?
1: Pedro chegou e começou a ouvir a oração.
0: Colocou o ouvido lá perto da porta, todo mundo: abençoa Pedro, salva Pedro, liberta Pedro. Ele: estou bem cotado por aqui, hein?
1: Colocou o ouvido à porta e disse: estou bem cotizado aqui.
0: E a Bíblia Sagrada nos diz que ele então bateu a porta.
1: Então se chamou a porta.
0: E havia ali uma menina chamada Rod, ou Rode.
1: Havia uma jovem chamada Rude.
0: E ela conhecia a voz de Pedro.
1: Conhecia a voz de Pedro.
0: Se emocionou de tal forma que esqueceu de abrir a porta.
1: Se emocionou de tal maneira que se olvidou de abrir a porta.
0: E a Bíblia Sagrada nos diz que ela anunciou lá: gente, para a oração um pouquinho, só um pouquinho, para a oração.
1: Dice que anunciou de ter um ratito a oração.
0: O que está acontecendo, Rod?
1: O que está passando, Rude?
0: É que é Pedro que está aí na porta. Reconheci a voz dele, é Pedro.
1: Pedro está na porta e reconhecido a sua voz.
0: E disseram: você está fora de si, menina.
1: Fora de ti mesma, minha.
0: Mas ela afirmava: não, é ele sim.
1: Afirmava: não, esse é ele sim.
0: E uns diziam: não, é o anjo.
1: Outros diziam: não, esse é o anjo.
0: É o seu anjo.
1: É o seu anjo.
0: Mas Pedro perseverava na porta lá, batendo.
1: Pedro chamava na porta todavia.
0: Até que abriram a porta e foi aquele espanto.
1: Até que abriram e se espantaram.
0: E Pedro, meus irmãos, antes que eles começassem a gritaria: glória a Deus, aleluia, o Senhor livrou. Pedro fez um ruidinho para eles. Não façam ruído, não.
1: Pedro dijo:
0: quietinhos.
1: Quietecitos.
0: E começou a contar a história que eu contei para vocês agora.
1: Começou a contar a história que acabamos de contar.
0: Deus mandou o anjo, tinha 16 guardas e as portas se abriram.
1: Quando o anjo havia guardas e as portas se abriram.
0: E a Bíblia Sagrada diz que houve uma verdadeira alegria.
1: A Bíblia disse que havia muita
0: nessa
1: alegria.
0: Casa.
1: E nessa casa.
0: Regozijo nessa casa.
1: Regozijo nessa casa.
0: Mas enquanto isso, lá na prisão, o que é que aconteceu?
1: Entretanto, na prisão, o que passou?
0: Enquanto nesse lugar havia grande alegria, lá na prisão, E nos domínios de Herodes havia um grande alvoroço, diz a Bíblia.
1: Na casa alegria, na cárcere havia alborotos, diz a Bíblia.
0: Afinal de contas, como é que esse homem havia saído da cadeia e ninguém havia visto?
1: Afinal, como esse homem havia saído e nadie lo viu?
0: Como havia escapado se tinha 16 guardas cuidando dele?
1: Como escapou se havia 16 guardas cuidando?
0: Como escapou se a mão dele estava presa, acorrentada?
1: Saiu com as mãos encadenadas.
0: Diz a história, eu não sei se é verdade ou não, que Herodes mandou matar todos os guardas e as suas famílias.
1: Que Herodes mandou matar os guardas e suas famílias?
0: Para quem pretendia matar só um?
1: Para quem pretendia matar solamente um?
0: Matou muito mais, né?
1: Matou muito mais, não é assim?
0: Matou seus próprios soldados.
1: Os próprios soldados.
0: Ficou irritado, Herodes.
1: Ficou irritado, Herodes.
0: Mas quando Deus trabalha, Deus é assim.
1: Mas quando Deus trabalha, é assim.
0: A gente pensa que é um sonho.
1: Pensamos que é um sonho.
0: Os inimigos se perdem sozinhos e se matam entre si.
1: Não se perdem, eles matam entre si mesmo.
0: E quando Deus trabalha, Deus trabalha.
1: Quando Deus trabalha, Ele trabalha.
0: Para Deus trabalhar, a igreja precisa clamar, orar, interceder, buscar a presença de Deus.
1: Para que Deus trabalhe, a igreja necessita interceder, buscar a Deus.
0: E é para isso que estamos aqui.
1: Para que estamos aqui?
0: Para apresentar os nossos irmãos a Deus.
1: Apresentar os irmãos a Deus.
0: Para apresentarmos uns aos outros a Deus.
1: Apresentarmos uns aos outros a Deus.
0: E podemos apresentar a nós mesmos também.
1: Apresentarmos a nós mesmos também.
0: Eu quero em nome de Jesus.
1: Eu quero em nome de Cristo.
0: Que muitos de vocês digam.
1: Que muitos digam.
0: Não é possível o que está acontecendo comigo.
1: Não é possível que esteja passando comigo.
0: Só pode ser um sonho da parte de Deus.
1: Só pode ser um sonho de parte de Deus.
0: É muita bênção.
1: É muita bendição.
0: É muita libertação.
1: É muita liberação.
0: É muita prosperidade.
1: É muita prosperidade.
0: Mas acima de tudo.
1: Mais de tudo.
0: É muita salvação de alma, salvação da família, dos filhos, dos pais, enfim, salvação de uma maneira geral.
1: É muita salvação da família, amigos em geral.
0: Eu sei que Deus está conosco, né?
1: Deus está conosco.
0: Eu sei que Deus está se agradando de vocês que estão conosco.
1: Que Deus se agrada de vocês que estão conosco.
0: Eu sei que Deus está se agradando da nossa intercessão uns pelos outros.
1: Que Deus se agrada da intercessão uns
0: então
1: por
0: podem
1: outros.
0: Esperar, meus irmãos.
1: Podem esperar, irmãos meus.
0: Se for necessário enviar anjo, Deus vai mandar anjo.
1: Se for necessário, Deus enviará anjo.
0: Se não for preciso mandar anjo, não tem problema, Deus opera do mesmo jeito.
1: Se for necessário, Deus operará da mesma
0: se
1: forma.
0: Se for preciso acontecer uma grande luz, Deus vai fazer uma grande luz acontecer.
1: Se necessário, que grande luz abraça.
0: Mas o mais importante que eu quero dizer a vocês é que a mão do Senhor está do nosso lado.
1: O mais importante que eu quero dizer é que a
0: mão do Senhor está do nosso lado.
1: A mão de Deus está do nosso lado.
0: A destra da sua justiça está conosco. A mão do Senhor não está encolhida, ela está pronta para trabalhar em favor de um povo que nele espera.
1: Sua mão não está encolhida, está disposto a trabalhar por o povo que nele espera.
0: E o povo que espera no Senhor é esse povo que está aqui.
1: O povo que espera nele é esse povo que está aqui.
0: É esse povo que o joelho está calejado, não é aquele bumbuzinho de criança, não.
1: Essa rodinha que está com calho, sim.
0: É esse povo que quando a gente fala, vamos orar, eles têm aquele entusiasmo.
1: O povo quando decimos que vamos orar, está com entusiasmo.
0: E a sua vida não é só pautada no famoso orai por mim, você mesmo não quer nem saber de abrir a sua boca para falar com Deus.
1: Somente sua vida pautada em orar por mim e não quer saber de orar outro.
0: Clama a Deus e a resposta vai acontecer.
1: Clama a Deus e a resposta sucederá.
0: Não há problema grande que Deus não possa resolver.
1: Não há problema grande que Deus não possa resolver.
0: Mas você precisa orar.
1: Necessitas orar.
0: E só ora quem tem fé.
1: Só ora quem tem fé.
0: E só ora um pelo outro.
1: Ora um por el outro.
0: Se a pessoa tiver fé e se a pessoa tiver amor. Eu creio na resposta de Deus.
1: Creio na resposta de Deus.
0: Sossegai-vos no Senhor, acalmai-vos.
1: Acalmai-os.
0: Certamente o Senhor já está fazendo coisas grandes em nosso meio.
1: Certamente
0: Deus já está se agradando do vosso coração e do vosso amor.
1: Deus se agrada do vosso coração.
0: Que Deus os abençoe.
1: Deus os bendiga.
0: Pedro, meus irmãos, continuou.
1: Pedro seguiu.
0: Herodes morreu comido de bicho.
1: Herodes morreu comido a bichos.
0: Queria impedir Deus falar.
1: Impediu a Deus falar.
0: Morreu comido de bicho, diz a Bíblia.
1: Morreu comido por los bichos.
0: E Pedro continuou com a sua vidinha.
1: E Pedro continuou com a vida dele.
0: Levando a palavra de Deus.
1: Levando a palavra de Deus.
0: Orando por outras pessoas também.
1: Orando por outra gente também.
0: Ganhando algumas alminhas aqui, outras alminhas ali.
1: Ganhando almitas por aqui e por ali.
0: Continuou e morreu velho.
1: Seguiu e morreu viejito.
0: E os que se meteram a tentar matá-lo.
1: E se atreveu a matá-lo.
0: Esses morreram muito cedo.
1: Morreram temprano.
0: Não adianta, quando o povo de Deus ora.
1: Tem caso quando a igreja ora.
0: As coisas acontecem.
1: E as coisas sucedem.
0: Não importa o que seja, vai acontecer.
1: Sucederá.
0: Que Deus os abençoe, meus irmãos, que Deus os guarde.
1: Deus os bendiga, Deus os guarde.
0: Deus tem vida longa para você.
1: Deus tem vida larga.
0: Deus tem milagres para a sua vida. Deus tem
1: milagres para a tua vida.
0: Deus tem salvação para a sua família.
1: Tem salvação para a tua família.
0: Quero fazer uma oração com vocês.
1: Quero fazer oração com todos vocês.
0: Coloquem-se de pé, meus irmãos.
1: Parem-se, irmãos meus.
0: É uma oração para Deus abrir portas.
1: É uma oração para que Deus abra porta.
0: É, Deus Sim. abre portas.
1: Deus abre porta.
0: Uma oração para Deus fazer transformações.
1: Uma oração para que Deus haja transformação.
0: Louvado seja Deus.
1: Alabado seja
0: Quando
1: Deus.
0: Quando a mão do Senhor tocar, vem restaurar, Senhor. Coloca a mão no seu coração.
1: Abra teu coração.
0: Senhor meu Deus, o Senhor é o Deus que abre portas onde não há portas. O Senhor é Deus que abre caminho sobre as ondas, abre mar. O Senhor é Deus que faz tudo em favor do seu povo que clama, o seu povo que ora, o seu povo que intercede. Senhor meu Deus, vem derramar a unção do Senhor sobre essa igreja. Vem derramar do poder do Senhor sobre esse povo, sobre essa igreja. Vem abrir todas as portas que se encontram fechadas, meu Deus. Eis aqui o seu povo na sua presença. E a sua

0: se humilhando e orando, clamando a sua presença, clamando pelo seu poder. Senhor, Senhor, nós não somos nada, meu Deus. O que nós somos? Nada. Nós precisamos muito da sua misericórdia. Permita atuar a sua misericórdia, meu Deus, nestas vidas, nesse povo generoso, nesse povo, Senhor, meu Deus, que está doando um pouquinho do seu tempo para estar na sua presença. Eis o seu povo que clama, eis o seu povo que está chamando pelo seu nome nesse dia. Perdoai os nossos pecados, ó Deus, nós somos pecadores. Purifica-nos de todo mal, purifica-nos de todas as nossas transgressões, porque nós queremos orar, ó Deus, não queremos encontrar nenhuma barreira para as nossas orações. E a sua palavra nos diz que os nossos pecados fazem sim uma barreira entre nós e o Senhor. Perdoa-nos, ó Deus, lava-nos na sua palavra, purifica-nos no teu sangue precioso que foi derramado na cruz do Calvário. Senhor meu Deus, abra as portas fechadas em favor do seu povo. Abra a porta da prosperidade. Abra a porta de um bom emprego. Abra a porta da saúde, a porta de um bom salário. Senhor meu Deus, eu creio que o Senhor está agindo em nosso meio. Eu creio que o Senhor está agindo nessa igreja. O Senhor é Deus grande, não há Deus como o Senhor. Eu te louvo, eu te glorifico, Senhor, porque o Senhor é o único Deus da minha vida, Deus do meu coração, Deus da nossa vida. Estenda as tuas mãos e faça maravilhas em nosso meio. Estenda as tuas mãos e faça sinais em nosso meio. Eu creio, Senhor meu Deus, que o Senhor é um Deus vivo. Eu creio que o Senhor está abrindo essa porta, meu Deus, que há tanto tempo estava fechada. Repreendo, ó Deus, todo o demônio da miséria, espírito da miséria, demônio miserável, espírito maligno, ladrão, você está derrotado no poder do nome do nosso Senhor e Salvador Jesus Cristo. Essa família está sendo abençoada, está sendo prosperada. Essa família está sendo tocada pelo poder das tuas mãos. E essa família, meu Deus, vai ser bem sucedida em tudo quanto puser as mãos para fazer. Senhor meu Deus, Senhor meu Pai, em nome de Jesus, o Senhor vai tocar na vida financeira de cada uma dessas pessoas para abençoar. O Senhor já está tocando para abençoar. Abençoa esse povo, acredita no Senhor. Por mais que o inimigo venha tentando fechar as portas, por mais que o inimigo venha tentando trabalhar para fazer dessa vida uma vida miserável, uma vida, meu Deus, migalhenta, nós estamos pedindo ao Senhor agora, intercedendo em favor desse povo. Meu Deus, abençoa, prospera, multiplica o pão. Faça uma obra grande, Senhor, nessa casa, nessa família. E essas vidas glorificarão o nome do Senhor apenas, ó Deus, pelas coisas que o Senhor tem feito, sem mesmo a necessidade de dizer palavras. Em nome de Jesus, meu Deus, em nome de Jesus, abençoa com as tuas bênçãos, Senhor. Abençoa com a tua bênção, meu Deus, essas vidas, em nome de Jesus Cristo. Amém, Senhor, amém, amém. Podem dar glórias a Deus, glorificar a Deus com as palmas também. Você precisa que Deus receba você, você precisa deixar Deus aceitar você. Deus te aceita, Deus quer ver você salvo, Deus quer ver você lá na glória. A igreja vai ser arrebatada ou nós vamos morrer antes da igreja ser arrebatada. E os que morrerem em Cristo, os que dormirem em Cristo, esses vão para o céu, vão para a glória. Os que morrerem sem Jesus, esses morrerão sem salvação. Então eu quero chamar você, que ainda não se arrependeu dos seus pecados, que ainda não se arrependeu dessa sua vida errante, continua ainda no mundo do pecado. Deus aceita você do jeito que você é. Vem aqui à frente, Deus recebe você, Deus aceita você, vem cá à frente, vem. Quem tem Jesus tem tudo, nosso irmãozinho já está aqui, olha. Quem tem Jesus tem tudo, quem não tem Jesus não tem nada. A vida é essa desgraça que vocês estão vendo aí. A vida é essa tristeza que vocês estão vendo. Deus recebe você como você está. E a partir do momento que Deus recebe você, ele entra no seu coração, ele entra na sua vida, aí o diabo tem que sair. As enfermidades têm que sair. Esse desejo de morte não mais acontecerá, vai embora para sempre. E você vai ter só essa sensação de vida, vai respirar esse arzinho gostoso da vida que há em Cristo Jesus. Vem aqui à frente, porque Deus te recebe do jeito que você vem para Ele. Vem cá. Deus te aceita do jeito que você vem para Ele. Você pode estar em pecado, você se arrepende, Deus te aceita. Você pode estar vivendo essa vida tão distante de Deus. Vem cá, porque Deus aceita você. Eu estou começando a me recusar a falar, vem aceitar Jesus, viu, meus irmãos? Estou me recusando um pouco a dizer, porque dá uma sensação que Jesus está tipo assim, por favor, me aceita, me aceita. Na verdade, o Senhor é quem nos aceita, não é verdade? Porque nós é quem somos os pecadores. Então tudo bem, eu posso até dizer a você, aceita os preceitos de Deus, vai. Aceita o caminho que Jesus propõe para você, quer felicidade, quer salvação. Mas a bem da verdade é Deus quem nos aceita, porque os pecadores somos nós. Sai do seu lugar, quem tem Jesus tem tudo, quem não tem, não tem nada. Se você não tem Jesus, você vai continuar nessa sua vida aí, olha. Sem esperança, sem nada, qualquer momento você pode morrer, falecer. Seu nome não está no livro da vida, aí vai ser tarde demais para você deixar Deus morar no seu coração e passar a servir a Deus, arrependido dos seus pecados. Eu quero chamar também você que está desviado dos caminhos do Senhor. Para onde você está caminhando? Sem Deus, sem esperança. Olha só a direção que você está caminhando, na direção do abismo da perdição. Venha aqui à frente reconciliar-se com Deus. Deus está te chamando hoje. É uma oportunidade viva que Deus te dá. Tem algum desviado que quer reconciliar-se com Deus? Levanta sua mão e vem aqui à frente. Deus está te chamando. Você não poderá dizer que não teve a oportunidade, que a oportunidade você está tendo aqui hoje. E nós seremos testemunhas contra você, se você não se arrepender e voltar para Jesus enquanto você tem tempo. Deus abençoe, minha irmã. Deus abençoe você também, minha irmã. Quem mais? Deus está chamando vocês. Você se desviou. E não adianta culpar esse ou aquele. Você se deixou enganar. Deus ama você. Deus te recebe de volta. Quando nós seguimos nessa carreira, nós temos que olhar somente para Jesus, que é o autor e consumador da nossa fé. Se olhar para o homem, se olhar para o pecado do homem, se olhar para a falha do homem, se olhar para a igreja, o único filho perfeito de Deus é Jesus. E igreja perfeita não existe. Aliás, se você é perfeito, não vem para essa igreja não. Aqui nós não aceitamos perfeitos. Deus abençoe a irmã também. Tem mais alguém que quer reconciliar-se? Vem aqui agora. Deus abençoe minha irmã, minha irmãzinha também. Irmãozinho também, Deus abençoe. Quem tem Jesus tem tudo, meus irmãos. Quem não tem Jesus não tem nada. Você que saiu da igreja, saiu até falando mal da igreja, se arrependeu, será que me recebem de volta? Quer voltar? Pode vir. A igreja é do Senhor, não é nossa. Se Deus te perdoa, quem somos nós para dizer não? Quer voltar para o ministério? Pode vir. Tenha receio, não tenha medo. Para quê? É a oportunidade que Deus te dá. Se tem alguém que quer se unir ao ministério pentecostal, Deus e amor também, isso não é alma salva, essa alma já está salva. Nós não somos pescadores de aquário, mas às vezes tem pessoas que querem congregar com a gente, tem as suas razões. Se quiser, pode vir também, não tem problema nenhum, vamos receber você também. Deus abençoe o senhor também, viu? Amém? Pode vir aqui à frente, nós vamos receber vocês, vamos abraçar vocês como membros da nossa igreja e vamos buscar a Deus juntos até que Jesus leve a igreja para o céu. Amém? Deus abençoe o casal também, Deus abençoe toda essa igreja de pé. Toda a igreja de pé. E Deus abençoe todos vocês. Várias pessoas vieram aqui também se unindo ao ministério. Deus abençoe. Vamos juntos, batalhar juntos em nome de Jesus. Amém? Feche os vossos olhos, vocês que estão aceitando Jesus, vocês que estão reconciliando-se com Deus. Senhor meu Deus, Senhor meu Pai, eu apresento ao Senhor essas vidas que estão na presença do Senhor. Eu sei que o Senhor as recebe, sei que o Senhor as aceita, Senhor. O Senhor é poderoso para purificá-las no sangue de Jesus Cristo, perdoar os pecados dessas vidas arrependidas que estão perante o Senhor. Eu não conheço esses corações, meu Deus, mas o Senhor conhece. Eu sei que o Senhor está examinando cada uma dessas pessoas, esses que estão aceitando Jesus, os que estão reconciliando-se com o Senhor, os que estão voltando, Senhor meu Deus, a congregar aqui, os que estão passando a congregar conosco. O Senhor conhece cada coração. O Senhor é poderoso para fazer um verdadeiro escrutínio nessas vidas, lavá-las, purificá-las e dar a elas, meu Deus, o poder para que persevere até o dia em que o Senhor chamar a sua igreja, ou que o Senhor chamar individualmente cada pessoa. Preserva essas pessoas, meu Deus, levanta essas pessoas, lava essas pessoas na sua palavra, e que elas fiquem firmes, ó Deus, na sua presença conosco, batalhando, meu Deus, militando legitimamente, Senhor. Que o nome do Senhor seja glorificado nessas vidas, ó Deus. Escreva o nome dessas pessoas no livro da vida, sela no sangue do Cordeiro que foi derramado na cruz do Calvário, para o dia em que o Senhor chamá-las à eternidade. Abençoa, guarda, meu Deus. Se o Senhor as recebe, nós também as recebemos, e vamos amá-las, vamos fazer aqui, meu Deus, uma família, e juntos vamos estar glorificando o nome do Senhor e combatendo o bom combate, em nome de Jesus Cristo, amém, Senhor, amém. Batam palmas para Jesus, palmas para Jesus. Olha, agora vocês vão dizer: estou reconciliando, estou aceitando Jesus, estou passando para Deus e amor, estou voltando para Deus e amor. O que vocês estiverem fazendo, eles vão orientar vocês certinho, para que vocês o mais rápido possível sejam integrados à igreja e participem de tudo que a igreja faz. Os que não são batizados, que se batizem; os que são batizados, que voltem a tomar a ceia conosco, e é uma grande festa até Jesus voltar, amém? Deus abençoe vocês pela bondade de vocês e pela coragem de vocês virem aqui à frente. Os irmãos com as pranchetas, recebam os nossos irmãos novos crentes, os dois irmãos que estão voltando, reconciliando, enfim. E essa igreja, meus irmãos, que gostoso é estar com vocês, viu? Que bom é estar com vocês, que maravilha é estar com vocês. Quem viu Deus operar maravilhas aí hoje? Quem viu Deus falar tremendamente ao seu coração? Levante as suas mãos para a oração da fé. Obrigado, igreja, obrigado. Senhor meu Deus, Senhor meu Pai, leva em paz essa igreja, leva em paz esse povo abençoado, Senhor meu Deus, guardado, protegido. Que a mão do Senhor esteja sobre cada vida, sobre cada pessoa. E sei, Senhor meu Deus, que o Senhor está conosco. Traga o seu povo, traga a sua igreja, para que a sua igreja, meu Deus, possa se unir nesse movimento de oração, e estaremos orando uns pelos outros, e o Senhor promovendo a cura, promovendo o milagre, promovendo a prosperidade, as grandes bênçãos das suas mãos. Leva em paz o seu povo, Senhor meu Deus, leva em paz a sua igreja abençoada e guardada no poder do nome e do sangue de Jesus Cristo. Amém, Senhor, amém. Digam comigo assim, olha: paz do Senhor Jesus, mais uma vez. A paz do Senhor Jesus, mais uma vez. A paz do Senhor Jesus. Que Deus os abençoe, Deus os guarde, e venha estar conosco aqui em oração, clamando juntos em favor uns dos outros. Deus os abençoe, que Deus os abençoe, que Deus os guarde, em nome de Jesus Cristo. Muito obrigado, meus irmãos, foi gentileza de vocês estarem conosco aqui nesse dia. Vão com Deus, que Deus os abençoe.
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Espírito Santo, às 15 horas, também dentro da quarta do grande mover de Deus. Nós temos às quintas-feiras o culto beneficente da Fundação Reviver, onde você pode participar, trazer os seus donativos para participar desse grande culto que acontece todas as quintas-feiras aqui no Templo da Glória de Deus. E a sexta-feira é a guerra contra o mal, aonde está sempre ministrando a palavra de Deus, pastor Kleber de Oliveira, às 9 da manhã, às 15 horas, pastor Rivair Silva, e você pode estar participando, principalmente aquelas pessoas que estão sentindo que tem algo espiritual acontecendo aí em sua vida, algo que está

agora a nossa página na internet ipda.com.br e você vai acessar a abas de endereço e você vai localizar uma igreja Deus e Amor aí no teu bairro, aí na tua cidade, aí no teu estado, e você vai procurar esta igreja Deus e Amor, pois todas as campanhas, todos os cultos que acontecem aqui na sede mundial em São Paulo, ela acontece a nível Brasil. Em todas as igrejas Deus e Amor acontece a quarta do grande mover de Deus, a sexta-feira da guerra contra o mal, o culto beneficente da Fundação Reviver está acontecendo aí em sua cidade. Basta localizar a igreja Deus e Amor e participar. Todas as nossas igrejas, a maioria delas, tem cultos no período da manhã, no período da tarde e no período da noite. Aqui na nossa sede mundial, nós temos culto às 9 da manhã, nós temos culto às 11 da manhã, às 15 horas e também às 19 horas, onde você pode estar aí vendo o horário que fica melhor para você estar presente e participar conosco. Anote o endereço: Avenida do Estado, 4568, na Liberdade, aqui no centro da capital paulista, onde acontecem esses grandes eventos. Eu quero também destacar um evento que vai acontecer agora nos dias 4 e 5 de setembro, já no início do mês, que é o nosso Conexe Nacional, onde o Ministério Expansão Jovem, juntamente com o Ministério Regenere, estarão realizando esse grande evento. E tem surpresa, hein, para vocês. Aguardem, né, essa informação, aguarde esse comunicado que logo, logo nós estaremos dando sobre o preletor deste evento que estará ministrando nos dias 4 e no dia 5 de setembro aqui na nossa sede mundial aqui em São Paulo. E os nossos jovens, eu estou convidando agora os jovens a nível Brasil, né? Todos vocês são os nossos convidados especiais para participar desse evento. Ô pastor, somente os jovens cristãos, somente aqueles que já são crentes? Lógico que não, estou convidando de uma forma geral. Você que ainda não conhece a nossa igreja, você que ainda não aceitou a Jesus, que não conhece o Evangelho, é com você que eu estou falando agora. Vocês que talvez estejam nos vícios, nas drogas, enfim, vocês são os convidados a estarem presentes, mais que especial, eu diria, para participar conosco. De outras denominações também, de outras igrejas, estão convidados a participarem desse grande evento, que eu tenho certeza vai impactar a grande São Paulo, vai impactar o Brasil, porque as mãos do Senhor estará presente, a presença do Senhor estará presente para salvar, para libertar, para transformar e trazer um grande renovo sobre todos aqueles que se fizerem presente nos dias 4 e 5 de setembro agora, aqui na nossa igreja Pentecostal Deus e Amor, sede mundial em São Paulo. Os dirigentes de igreja deverão estar aí incentivando os jovens e também estar formando as caravanas para estar presente conosco. Será na sexta-feira, que é o dia 4, será às 18 horas, a partir das 18 horas, e no dia 5, já o dia todo, né, nós teremos o evento acontecendo com a pregação às 19 horas. Mas você pode formar as caravanas para chegar já no período da manhã aqui na nossa sede mundial, porque vai ter muita interação, muita dinâmica, palestras, enfim, para que todos sejam abençoados por Deus e sejam enriquecidos também com o conhecimento que será passado nesse dia através das palestras, enfim.
Você é jovem, venha participar conosco. Pastor, é só os jovens, né? Não, eu estarei aqui presente para apoiar também e participar desse evento. Serei renovado neste dia e você também será renovado. Traga aí o filhão, traga os netos, traga os seus parentes para participar desse grande evento que

0: está se aproximando no mês de setembro aqui na nossa sede mundial. Eu quero mais uma vez falar o endereço, em Avenida do Estado, 4568, na Liberdade, aqui no centro da capital paulista. Você pode vir pela Avenida Prefeito Passos, número 10, aonde você vai ter a entrada de pedestres com acesso ao nosso estacionamento. Estacionamento gratuito, você não paga nada. Temos aqui segurança, onde você pode deixar o seu veículo e participar dos nossos cultos. Não tão somente do evento que nós estamos anunciando, que é nos dias 4 e 5 de setembro, o Conexe Nacional, com os nossos jovens, mas de todos os nossos cultos que são realizados aqui diariamente. Você conta com o nosso estacionamento gratuito para você guardar o seu veículo e participar do culto tranquilamente. Mas tem aquela recomendação, sempre a gente dá aquela recomendação, para você não vir sozinho. Convide mais alguém e venha participar. Convide a sua família, convide seus amigos e venham participar dos nossos cultos, porque a cada culto que acontece, tem algo novo sendo testificado que Deus fez na vida das pessoas. Eu tenho certeza que para aqueles que acompanham a programação da Igreja Deus e Amor, seja pelo YouTube, seja pelo rádio, sempre está ouvindo um testemunho de pessoas que foram alcançadas pelo poder de Deus aqui na nossa Igreja Deus e Amor. E não será diferente com você também. Você também será alcançado pelo poder de Deus e certamente você vai ser mais uma pessoa testificando o que Deus fez na sua vida. Está aí o convite para que todos participem. Nós já vamos iniciar o momento da oração. Já está chegando o momento. E eu espero que você tenha compartilhado esta live para que outras pessoas também estejam clamando a Deus conosco neste momento. Vamos falar com Deus, vamos orar a Deus agora, 00h, em ponto, e nós vamos clamar ao nosso Deus. Oremos, clamemos ao nome do Senhor. Senhor meu Deus e meu Pai, em o nome do Senhor Jesus Cristo, nós estamos mais uma vez reunidos diante da sua poderosa presença. Sua presença que eu sempre digo que é indispensável, Senhor. Nós não conseguimos viver sem a sua presença. Sabemos, meu Deus, que tudo o que está acontecendo conosco é misericórdia, é graça do Senhor, porque nós não merecíamos nada. Não somos merecedores de estarmos aqui falando com o Senhor. Isso só é possível porque a sua graça nos alcançou. O favor imerecido do Senhor nos alcançou. Queremos te agradecer pela sua bondade, pela sua misericórdia. Senhor, somos negligentes, somos miseráveis, meu Deus. A gente reclama de tudo, nada para a gente está bom. E quantas vezes, meu Deus, nós te desagradamos com pensamentos, com palavras, com atos, mas o Senhor é bondoso, o Senhor tem nos alcançado com a sua bondade. Queremos te agradecer. Mais uma vez, Senhor, nos perdoa. Perdoa as nossas negligências, meu Deus. Perdoa as nossas falhas, Senhor. Perdoa, meu Deus, tudo aquilo que fizemos que te desagradou, Senhor. E como o salmista dizia, nós também queremos dizer, Senhor, não retenhas de mim o teu Espírito, não afaste de mim a sua presença, porque sem a sua presença não dá. Pai, nós estamos agora em oração, dentro deste propósito, desta live de oração do Ministério de intercessão global. Isso foi revelado, meu Deus, à diretoria. E eu tenho certeza que o Senhor está nos ouvindo. Nós estamos, ó Deus, com uma grande quantidade de pessoas nos acompanhando agora pelo YouTube, pelo rádio, pelas redes sociais da Igreja Deus e Amor. Uma grande quantidade de pessoas, ó Deus, que sempre nos acompanham, que sempre, meu Deus, estão clamando conosco. E eu diria que estas pessoas, elas não veem a hora de chegar o momento da oração. Esta conhecidíssima oração da meia-noite, meu Deus. E agora nós estamos em um propósito junto com estas pessoas, orando por elas. Eu digo, meu Deus, que eu não vim orar por mim mesmo. Não estou pedindo nada para mim mesmo, meu Deus. Eu estou pedindo por estas pessoas. Eu venho aqui, Senhor, para orar por elas neste momento. Eu venho clamar ao Senhor pela vida destas pessoas, meu Deus. Quantas delas, Senhor, estão agora desesperadas, estão, meu Deus, sem saber o que vão fazer. Pois os nossos dias aqui na terra, Senhor, estão sendo, meu Deus, de tanta aflição. Nós estamos, ó Deus, cercados pela circunstância desta vida. Tantas enfermidades, meu Deus. Tanta violência, Senhor. Tantas coisas ruins acontecendo ao nosso redor. E quantas vezes acabamos sendo vítimas de alguma destas coisas, ó Deus, de uma enfermidade, de um desemprego, Senhor, de uma violência. Acabamos, meu Deus, às vezes sendo submetidos a momentos de angústia, de tristeza, de aflição. E é por isso, Senhor, que nós nos posicionamos agora para clamar pelo Seu nome. Pois nós entendemos, meu Deus, que tem recursos que já não cabe mais ao homem, já não parte, meu Deus, da sabedoria humana. Nós sabemos que tem recursos, ó Deus, que as pessoas que estão à nossa volta não podem oferecer. Nós sabemos, meu Deus, que tem recursos que a medicina já não consegue nos oferecer, que os advogados já não conseguem nos oferecer. Tem recursos, ó Deus, que não vêm mais dos homens, mas vêm do Senhor. E entendendo isso, nós nos posicionamos. E quando eu digo isso, Senhor, eu me lembro de quando o salmista, ele se posiciona em Salmos 121, ele vai dizer: eleva os meus olhos para os montes, de onde me virá o socorro? E ele mesmo conclui dizendo: o meu socorro não vem senão do Senhor que fez os céus e a terra. Sabemos que era natural naquela época, meu Deus, as pessoas ficarem olhando para os montes. Em época de crise, em época de guerra, em época de aflição, as pessoas olhavam muito para os montes, porque era dos montes que vinham os recursos, era dos montes que vinha, meu Deus, a ajuda militar, os aparatos, os recursos. Era comum. E é por isso que o salmista diz: não é dos montes que virão o meu socorro, mas do Senhor que fez os céus e a terra. Ele estava dizendo: não é mais os homens que trarão o meu socorro, não é os homens que vão me socorrer, mas o socorro vem do Senhor, o socorro vem do alto, o socorro vem do céu sobre a minha vida. E nesse instante, Senhor, de oração, quantas pessoas estão na mesma forma? Estão, meu Deus, esperando um recurso que vem do alto. E eu tenho certeza, meu Deus, que usando a fé agora, porque nós precisamos da fé, e estamos usando e executando a nossa fé porque nós acreditamos no Senhor. Caso contrário, Senhor, nós nem estaríamos aqui agora orando. Se a gente não tivesse fé, meu Deus, a gente não se achegaria ao Senhor neste momento. Nós estamos aqui porque nós temos certeza que o Senhor existe. Como diz lá em Hebreus, meu Deus, ora, sem fé é impossível agradar a Deus, porque é necessário que todos aqueles que se aproximam dele creiam que ele existe e que é galardoador de todos aqueles que o buscam. Meu Deus, nós acreditamos que o Senhor existe. Aleluia! Nós cremos que o Senhor existe. E sabemos que neste momento, meu Deus, o Senhor está galardoando pessoas. Meu Deus, os recursos estão chegando agora para estas vidas. Aquelas pessoas que estão sendo torturadas, meu Deus, por um câncer. Que estão, meu Deus, entre a vida e a morte, meu Deus. Pessoas que descobriram agora recentemente, talvez hoje, descobriram que estão com esta enfermidade. E isto, meu Deus, trouxe um abalo psicológico. Esta pessoa, meu Deus, já está vendo o fim dos seus dias. A angústia, Senhor, está tomando o coração desta pessoa, a ponto de tirar o sono, a ponto de tirar, meu Deus, o apetite, a ponto, meu Deus, de colocar esta pessoa, meu Deus, já numa sequência, num caminhar para a morte. Mas nós oramos agora, Senhor, e clamamos pelo poderoso nome do Senhor Jesus. Eu sempre digo, meu Deus, que não é no nosso nome, não é no meu nome que nós estamos clamando, mas estamos clamando no nome do Senhor Jesus. E isso não é a gente, meu Deus, que está inventando isso porque a gente achou bonito, não. A gente está usando a Bíblia, Senhor, a sua palavra. Nós estamos usando, meu Deus, algo que não foi otorgado por homens comuns, mas foram otorgadas, meu Deus, pelo próprio Senhor Jesus quando estava aqui na terra. E ele vai dizer, o senão vejamos, em meu nome, tudo o que pedirdes ao Pai em oração, crendo recebereis. Olha o nome do Senhor Jesus. Ele mesmo vai enfatizar isto dizendo, olha, estes sinais seguirão aos que creem. Em meu nome expulsarão demônios, falarão novas línguas. Se pegarem ou beberem alguma coisa mortífera, não lhes farão dano algum. E imporão as mãos sobre os enfermos e os curarão. Estamos usando este nome, meu Deus. E como se não bastasse, Filipenses capítulo 2, Paulo vai, meu Deus, realçar isto dizendo que o Senhor Jesus, ele veio entre nós como servo, se despiu da sua glória, não usurpou ser igual a Deus, antes foi obediente até a morte e morte de cruz, pelo qual Deus o exaltou soberanamente e deu a ele um nome que está sobre todos os nomes, que todos os joelhos, tanto nos céus quanto na terra ou embaixo da terra, que toda língua, tanto nos céus como embaixo dos céus ou embaixo na terra, terão, meu Deus, que se ajoelhar e confessar que Jesus Cristo é Senhor para a glória do Deus Pai. Olha aí o nome do seu Filho, meu Deus. É neste nome, Senhor, o nome em que não há enfermidades ou legiões ou até mesmo o inferno consiga suportar. É no nome do Senhor Jesus que agora nós nos posicionamos para repreender estas enfermidades. Estamos, meu Deus, com essa deliberação, com esta ortogação dada pelo Senhor Jesus para mandar o câncer sair, para mandar o tumor sair, para mandar esta doença incurável cessar os seus efeitos neste organismo, neste corpo. Em o nome de Jesus, que todo o mal agora venha a ser repreendido. Tanto, meu Deus, aquelas doenças naturais que chegam ao nosso corpo, meu Deus, por procedências naturais, ou aquelas, meu Deus, também por má alimentação, que pessoas, meu Deus, que se alimentam muito mal, não comem, meu Deus, aquelas coisas que têm nutrientes, que trazem fortalecimento ao organismo, e isso acaba ocasionando, meu Deus, enfermidades, doenças. Nós repreendemos também essas enfermidades causadas, meu Deus, por alimentos. Repreendemos em nome de Jesus todo o mal, as doenças também causadas por espíritos malignos. Quantas pessoas, meu Deus, fazem o check-up que a medicina pediu, fazem os exames. Pessoas, meu Deus, que realizam a tomografia, o raio-x, a ressonância magnética, os exames laboratoriais que foram pedidas, meu Deus, pela medicina. Mas quando se apresenta no consultório para apresentar os exames, o médico logo diz que esta pessoa nada tem, que esta pessoa está bem. Mas com tudo isso, essa pessoa, meu Deus, continua sentindo o efeito de uma enfermidade, continua sentindo dores, continua, meu Deus, sentindo o mal-estar. Meu Deus, isso é espírito de doença. E neste momento nós repreendemos em nome de Jesus os espíritos de enfermidades que se esconderam da medicina, que se esconderam dos procedimentos médicos, mas agora não conseguem se esconder do Senhor Jesus. Em o nome de Jesus, a enfermidade bata em retirada agora, deixando este corpo, deixando este organismo. Meu Deus, repreenda, Senhor, as enfermidades que estão alojadas no cérebro desta pessoa, na audição, na visão, na fala. Meu Deus, esta enfermidade que está no estômago, que está, Senhor, no sistema digestivo desta pessoa, essa enfermidade, meu Deus, que está no pulmão, no coração, que está no rim, no pâncreas, na vesícula, no fígado, que está, Senhor, nos ossos, nos nervos, em nome do Senhor Jesus, nós repreendemos agora a enfermidade na pele, a enfermidade, meu Deus, no couro capilar, em nome de Jesus, nós repreendemos agora, todo mal seja repreendido agora, Senhor, esta pessoa que almeja andar, mas está, meu Deus, paralítica, está em cima de uma cama. Meu Deus, visita essas pessoas agora que estão paraplégica, tetraplégica, em nome de Jesus, meu Deus. Os médicos dizem que não tem mais jeito, mas eu entendo, Senhor, que é nos momentos onde as nossas impossibilidades, a impossibilidade humana chega, aonde a gente diz, acabou, não tem mais jeito, é que o Senhor se manifesta com as suas possibilidades. Sua palavra vai nos dizer que tudo que é impossível aos homens é possível para Deus. Senhor, em nome do Senhor Jesus, que o Senhor possa trabalhar agora e que estas pessoas que estão, Senhor, há tanto tempo em cima de uma cama, de uma cadeira de roda ou fazendo uso de uma muleta, que o Senhor possa agora, meu Deus, liberar os movimentos destas pessoas. Senhor, que estas pessoas possam agora se levantar e andar, porque eu sei que o Senhor está operando, meu Deus. Eu sei que o Senhor está presente com elas, aonde elas estão agora. Eu sempre digo, meu Deus, que nós somos limitados ao espaço em que estamos, mas o Senhor não. O Senhor não se limita, meu Deus, somente a esse espaço aqui do estúdio aonde estamos orando. E digo que sentimos o Senhor aqui, sentimos a sua presença aqui. E esta mesma presença que nós estamos sentindo aqui, meu Deus, os aleluia, estas pessoas que oram conosco, no norte, no nordeste, no centro-oeste, no sul, no leste, no sudeste, estão sentindo agora a mesma presença, aqui no Brasil, fora do Brasil, em todo o mundo, em toda a terra, a sua presença está, meu Deus, sendo manifesta nesse instante, aleluia, e estas pessoas podem sentir esta presença maravilhosa. Ah, Senhor, se a sua presença se manifestar, não existe mal, Senhor, que consiga subsistir, que consiga, meu Deus, resistir à sua presença. Eu tenho certeza, meu Deus, que tem demônios fugindo agora. Eu tenho certeza que tem enfermidades que estão sendo exterminadas agora. Eu tenho certeza, meu Deus, que a morte está sendo exterminada pelo seu poder. Eu digo isso, meu Deus, me referindo a pessoas que estão planejando o suicídio. Quantas pessoas, ó Deus, que estão dizendo para mim, acabou, eu vou tirar a minha vida. Quantas pessoas estão, Senhor, sendo motivadas por Satanás, porque o inimigo das nossas almas age desse jeito. Escolhe os momentos de debilidades, de fragilidades em que estamos passando. Os momentos, meu Deus, em que nós estamos vivendo naquele momento de angústia, porque as coisas não estão bem para nós. É neste momento, meu Deus, que Satanás se aproxima e começa a incentivar as pessoas a tirarem a própria vida. Coloca em seus pensamentos que a vida não tem mais jeito, que não tem mais razão para viver. Viver para quê? Tanta angústia, tanto sofrimento, viver para quê? E estas pessoas são induzidas a cometerem um suicídio, meu Deus. Talvez agora, acompanhando esta live ou acompanhando o programa de rádio, tem pessoas que já prepararam até a carta, o bilhete de despedida. Ah, meu Deus, o Senhor pode repreender agora com a sua presença poderosa esse espírito de morte. Em o nome de Jesus, nós repreendemos o espírito do suicídio. Em o nome de Jesus, nós repreendemos agora todo o mal que está lutando contra esta pessoa, esta vida, para levar esta pessoa à morte. Saia no nome de Jesus, Satanás. Você que tem colocado pensamentos de morte nesta pessoa, o que esta pessoa precisa não é da morte, é da vida. E a vida é o Senhor Jesus. Ele mesmo vai dizer, eu sou o caminho, a verdade e a vida. Aleluia! Senhor, se manifesta nesta pessoa agora, trazendo vida e vida com abundância. Traz vida sobre esta pessoa, meu Deus, e que esta pessoa possa enxergar a realidade, que as intempéries desta vida são passageiras. A gente hoje pode não estar bem, mas amanhã estaremos bem. Não existe nenhuma tempestade que dure para sempre. Não existe nenhuma noite que não venha o amanhecer. Pois concernente a isto, os Salmos também vai dizer que o choro pode durar uma noite, mas a alegria vem pelo amanhecer. Meu Deus, tudo é passageiro. Tudo começa e tudo termina. Que estas pessoas se enxerguem a realidade, meu Deus. Que essa tempestade está indo embora. E que está chegando aí, meu Deus, o amanhecer. Que esse tempo ruim, meu Deus, de sequidão, de escassez, que esse tempo, meu Deus, de angústia está passando, e o Senhor está trazendo sobre elas a alegria, a paz do Espírito Santo. Senhor, em nome de Jesus, meu Deus, que essas pessoas possam enxergar que o Senhor tem o poder sobre a vida e o Senhor está no controle de tudo e de todos, meu Deus, e de todas as coisas. Pai, em nome de Jesus, que estas vidas, meu Deus, que iniciaram esta oração conosco, com o coração apertado, com angústia, meu Deus, ah, Senhor, torturando a alma, quantas pessoas, Senhor, estão com a alma, Senhor, doendo, de tanta angústia, de tanta tristeza, parece que tem um trator esmagando estas pessoas. Meu Deus, que elas possam sentir agora o alívio, porque a sua presença está conosco, meu Deus. E o Senhor traz paz, o Senhor traz a alegria, a verdadeira alegria é o Senhor que traz. Quantas vidas, meu Deus, dependem, meu Deus, de drogas, de entorpecentes, para ter um pouco de alegria, uma suposta alegria, meu Deus, porque a verdadeira alegria é o Senhor que dá. Quantas pessoas precisam se dopar, meu Deus, com drogas. Ó, meu Deus, venha libertar essas vidas, ó Pai. Venha mostrar a elas, meu Deus, que o que elas precisam para preencher este vazio, eu diria que este vazio é do tamanho do Senhor, porque só o Senhor pode preencher este vazio. Meu Deus, preenche, Senhor, esta lacuna, este vazio que este homem, esta mulher carregam dentro de si. Meu Deus, e que eles venham ser libertos das drogas, da bebida alcoólica, porque nada disso, meu Deus, pode trazer a alegria verdadeira. Essas pessoas estão iludidas, meu Deus. Essas pessoas estão, Senhor, sendo enganadas por Satanás, para que elas venham estragar, meu Deus, as suas vidas. E quantas famílias estão sendo destruídas, meu Deus, exatamente por causa dos vícios. Meu Deus, pessoas que tornam extremamente violentas pelo uso, meu Deus, das drogas, da bebida alcoólica. Quantas famílias, meu Deus, estão sendo destruídas. Quantos filhos agora chorando, meu Deus, porque os pais estão à beira de um divórcio. Quantos pais agora estão chorando, meu Deus, porque os filhos estão, Senhor, na vida errada, na vida do crime. Quantos deles, meu Deus, estão agora numa cracolândia da vida? Já saíram há alguns dias da casa e até agora não se tem notícia. Ó, Espírito Santo, ouve a oração desta família. Um orando pelos outros agora, meu Deus, e que o Teu Espírito Santo venha libertar. Que o Teu Espírito Santo venha visitar, meu Deus, estas pessoas até mesmo num presídio, aonde estão cumprindo pena, meu Deus, por um crime que cometeram, Senhor, e agora se arrependem. Olha esse homem, esta mulher, este jovem, esta jovem, até mesmo este adolescente que está, Senhor, numa fundação casa. Olha, meu Deus, para estas vidas agora e venha transformá-las, meu Deus. O Teu Espírito Santo tem o poder para fazer isto. Ó, meu Deus, o Teu Espírito Santo, quando age, meu Deus, as pessoas nunca mais são as mesmas. Ah, Senhor Jesus, quando o homem encontra contigo, nunca mais ele é o mesmo. E a gente vê esses exemplos, meu Deus, na palavra, na Bíblia. A gente vê, meu Deus, a mulher samaritana, uma mulher adúltera, encontrando com o Senhor e nunca mais foi a mesma, se tornou uma missionária, Senhor, ali em Samaria. Meu Deus, a gente vê, meu Deus, Saulo de Tarso, era um perseguidor de cristão, depois de ter um encontro com o Senhor, meu Deus, nunca mais foi o mesmo. Se transformou de Saulo para Paulo. A gente vê, meu Deus, o endemoniado gadareno que colocava terror naquela cidade, naquela província. Mas quando o Senhor chega em Gadara, aquele homem, meu Deus, possesso de demônios, que ninguém dava jeito. Cadeados não davam jeito, jaulas não davam jeito. Mas a sua presença deu jeito, porque o gadareno nunca mais foi endemoniado e se tornou um missionário, meu Deus, ali em Gadara. Ó, Senhor Jesus, o que estas pessoas precisam é da sua presença, e que a sua presença vá em busca agora, meu Deus, dessas pessoas. Nós aproveitamos, meu Deus, para orar também por todos os hospitais, Senhor, por todos que estão hospitalizados, por todos que estão enfermos, por todos que estão numa UTI, numa CTI. Faz, meu Deus, algo acontecer sobre estas vidas. Oramos também, meu Deus, por todos os projetos da Igreja Deus e Amor. Oramos, Senhor, por toda a obra missionária que a Igreja Deus e Amor está realizando a nível Brasil e fora do Brasil. Senhor, oramos pela nossa diretoria mundial. Oramos, Senhor, pela nossa irmã Eleni Miranda, meu Deus, a nossa presidente mundial. Oramos por ela. Oramos pela sua família. Oramos pela sua saúde. Oramos pela nossa irmã Débora Miranda, meu Deus. Oramos pela sua família, meu Deus. Oramos pela sua saúde. Oramos pelo pastor Lorival, Senhor, neste momento. Visita, meu Deus, o teu servo, pastor Lorival de Almeida, meu Deus, toca sobre a saúde do teu servo. Continua abençoando, meu Deus, o teu servo. Oramos, meu Deus, pelo presbítero Davi Miranda Neto. Oramos, Senhor, pelos projetos que estão no coração do teu servo. Oramos pela sua família, pela sua esposa, pelos seus filhinhos. Oramos, Senhor, pelo grande livramento. Oramos também pelo pastor Milton de Almeida. Oramos, meu Deus, pelo pastor Antônio Osmar de Oliveira. Oramos, meu Deus, pelo pastor Fabrício Beata. Oramos, meu Deus, pelo pastor Marco Magno. Oramos, meu Deus, pela nossa irmã Maria Josefina. Oramos, Senhor, para o Senhor abençoar a tua serva. Oramos, meu Deus, pelo pastor Jerry. Eu oro também pela minha família, Senhor. Eu oro pela minha casa, eu oro pela família dos teus servos. Visita, Senhor, e livra e guarda do mal. Abençoa, Senhor, todos os nossos pastores, desde a maior igreja à menor igreja. Abençoa, Senhor, o presbitério, o diaconato, os cooperadores. Abençoa, meu Deus, em nome do Senhor Jesus. Continua com os nossos internautas, continua com os nossos ouvintes, em nome de Jesus. Amém. E graças a Deus. Amém.
1: Mais uma vez, Senhor, nós te louvamos, bendizemos o seu nome e lhe agradecemos pela oportunidade de estar aqui, Senhor. Muito obrigado por esta oportunidade maravilhosa. Senhor, eu quero continuar esta oração pedindo a sua misericórdia, porque a sua misericórdia é a causa de não sermos consumidos. Tenha misericórdia de nós, ó Pai, tenha misericórdia do seu povo, tenha misericórdia dos seus filhos. Senhor, eu quero orar também, Pai, em favor da vida espiritual de cada pessoa que está orando, que está clamando conosco neste momento. Que o Senhor possa nos dar discernimento espiritual para que possamos entender qual é a sua santa e verdadeira vontade para a nossa vida. Ajuda-nos, ó Deus, a ter discernimento espiritual em todas as coisas, em todas as áreas da nossa vida, para que tudo aquilo que fizermos possa ser para agradar ao Senhor e possa glorificar o seu santo nome. Porque muitas vezes o adversário da nossa alma, o nosso inimigo, ele tenta confundir a nossa mente, tenta colocar dúvidas no nosso coração sobre o seu propósito para a nossa vida. Mas nós sabemos, Senhor, que tu és fiel e os seus propósitos se cumprirão na nossa vida. Os seus propósitos serão estabelecidos sobre a nossa vida, Pai. Por isso eu lhe peço discernimento espiritual para que não sejamos enganados por espíritos enganadores, por espíritos imundos que tentam enganar o seu povo, que tentam enganar os seus filhos para que percam a fé. Quantas pessoas, meu Deus, estão enfraquecidas na fé, muitas vezes por falta de discernimento espiritual. Senhor, que sejamos mais sensíveis à voz do seu Espírito Santo, que possamos perceber aquilo que o Senhor fala conosco por intermédio do teu Espírito Santo e por intermédio da sua palavra, porque muitas vezes o Senhor tem bênçãos para a nossa vida, o Senhor quer nos dar coisas lindas e maravilhosas, mas por vezes não temos discernimento e não somos sensíveis à voz do seu Espírito Santo. Ajuda-nos, ó Deus, a dar mais ouvido para a sua palavra, ao Espírito Santo, porque quando damos ouvido à sua palavra, ao Espírito Santo, nós somos bem-sucedidos em todas as coisas que fazemos, em tudo que empreendemos nesta vida, porque às vezes nós tentamos vencer e nós tentamos fazer muita coisa baseado na nossa própria sabedoria, com as nossas próprias habilidades, mas nós precisamos entender que precisamos muito da sua presença, que necessitamos do Espírito Santo falando ao nosso coração, dirigindo os nossos passos para que sejamos bem-sucedidos. Em primeiro lugar, Senhor, queremos ser bem-sucedidos na nossa vida espiritual, porque quando estamos bem na nossa vida espiritual, todas as demais coisas vão fluir, porque a sua palavra quem nos diz que devemos buscar primeiro o reino de Deus e a sua justiça, e todas as demais coisas serão acrescentadas. Então eu lhe peço neste momento, ó Pai, abra os nossos olhos espirituais para que possamos enxergar além do nosso desejo, para que possamos enxergar além, Senhor, da nossa percepção humana e possamos enxergar aquilo que o Senhor tem para nós, aquilo que o Senhor preparou para a nossa vida, porque muitas vezes nós ficamos tristes, angustiados e desesperados porque não entendemos o que o Senhor tem para a nossa vida, porque não percebemos aquilo que o Senhor tem para cada um de nós. E a tua palavra diz que os teus pensamentos são mais altos do que os nossos pensamentos. Os seus planos são mais altos e melhores do que os nossos próprios planos. Então nos dai, Senhor, esse discernimento espiritual. Abra, Senhor, sim, os nossos olhos espirituais para que possamos entender tudo aquilo que o Senhor tem preparado para a nossa vida. Vai repreendendo agora, ó Pai, todos os impedimentos, todas as barreiras, todo o laço do adversário que é preparado para nos destruir, toda a arma forjada do adversário contra a nossa vida, que seja repreendida agora, que seja em nome do Senhor Jesus neutralizada agora. Neutraliza, Senhor, todo o poder das trevas, toda a força maligna contra a vida desta pessoa que está orando comigo, que está clamando comigo neste momento. Sim, meu Deus, eu oro pela santidade do seu povo, pela santidade da sua igreja, porque a sua palavra que nos diz, sede santo, porque eu sou santo. Sim, meu Deus, ajuda-nos a santificar a nossa vida a cada vez mais, porque nós queremos ter mais intimidade contigo, Senhor. Sim, nós queremos ter mais relacionamento com o Senhor, porque o Senhor é a fonte da alegria, o Senhor é a fonte de vida, o Senhor é a fonte da paz, o Senhor é o nosso Pai, o Senhor é o nosso protetor, o nosso provedor, o nosso salvador, o nosso ajudador, e no Senhor nós temos tudo o que precisamos, temos tudo o que necessitamos. É no Senhor que achamos refúgio para a nossa alma, para a alma cansada, para a alma sedenta. Ah, meu Deus, é a sua palavra quem diz: vinde a mim, todos vós os que estáis cansados, e eu vos aliviarei. Sim, Senhor, traga alívio para esta alma cansada, para esta alma aflita neste momento, Senhor. Esta pessoa que talvez sente uma tristeza muito grande dentro do coração, um vazio muito grande, mas até agora ela ainda não entendeu que este vazio é a falta da sua presença, é a falta do relacionamento com o Senhor, porque o Senhor é o nosso Pai e nós fomos criados para a sua glória, para servir ao Senhor, para bendizer ao Senhor e para viver o melhor de Deus para a nossa vida. Ajuda, Senhor, cada pessoa agora. Nós sabemos que a missão do adversário é roubar, é matar, é destruir, é humilhar as pessoas de várias formas, ó Deus, humilhar as pessoas com os vícios, humilhar as pessoas com a imoralidade, humilhar as pessoas afastando-as de ti, ó Pai, para que estejam jogadas na vida. Mas eu lhe peço agora, restaura esta vida, restaura este jovem, restaura este rapaz, restaura esta moça, a vida espiritual desta pessoa, Senhor. Eu clamo, sim, por restauração espiritual, porque tudo está atrelado àquilo que cremos, à nossa base espiritual. Eu sei, ó Pai, que eu posso pedir pela vida material, eu posso pedir pela vida financeira, porque eu sei que o Senhor abençoa, mas eu lhe peço principalmente pela vida espiritual, porque quando nós estamos firmes na rocha, quando nós colocamos colocamos a nossa vida debaixo do seu querer, quando nós estamos obedecendo a sua palavra, quando nos submetemos à sua vontade, as demais coisas vão fluir, as demais coisas vão acontecer, a bênção vem sobre a nossa vida financeira, sobre a nossa saúde, sobre a nossa família, porque tudo começa em espírito. Sim, meu Deus, tudo começa em espírito. É da vida espiritual que emana todas as bênçãos, que emana toda a providência que nós precisamos. Mas muitas vezes o inimigo, ele quer cegar as pessoas para que elas não vejam a vida abundante que existe em Cristo Jesus. Muitas vezes o inimigo quer cegar as pessoas para que elas não entendam que em Jesus Cristo nós temos tudo. O Senhor Jesus é suficiente. É a sua palavra, meu Deus, que diz que nós podemos todas as coisas naquele que nos fortalece. Quando a sua palavra diz todas as coisas, é que nós podemos vencer o maligno, é que nós podemos vencer o adversário, podemos vencer as enfermidades, podemos vencer as lutas da vida, os desafios da vida, ó Pai. Eu lhe peço, abra, Senhor, os olhos espirituais de cada pessoa agora e joga por terra esta cegueira maligna, esta cegueira espiritual. Quantas pessoas que o inimigo tem colocado no coração deles, ó Pai, revolta. Quantas pessoas que o inimigo tem colocado no coração deles ira contra a igreja, contra a sua palavra. Mas o Senhor é um Deus poderoso, mas o Senhor é um Deus grande. Faça esta pessoa entender, ó Pai, que o Senhor é um Deus amoroso, que o Senhor é o Deus salvador, que o Senhor é o Deus que traz para a nossa vida a solução para os nossos problemas e a salvação da nossa alma. Senhor, ajuda-nos a dar bom testemunho, a dar testemunho de Cristo, aonde quer que estejamos, que os jovens possam dar bom testemunho, lá na universidade, lá na faculdade, lá no bairro aonde eles estão morando, não somente o jovem, mas este irmão, esta irmã que está orando comigo agora, porque isto é fruto do Espírito, ó Pai, dar bom testemunho, porque é o seu Espírito Santo que nos ajuda. É o Espírito Santo que nos capacita para isso. E essa, Senhor, é a sua vontade, que possamos dar bom testemunho de que realmente ouvimos a sua palavra e entendemos o significado da mesma. Ah, Senhor, eu oro neste momento mais uma vez por todos os jovens, pedindo ao Senhor que venha usar a vida deles para que possam falar do seu amor, que sejam uma bênção nas suas mãos, que possam usar a força da juventude para glorificar o seu nome e para espalhar o seu amor, para contagiar as pessoas com o seu amor e com a sua glória. Usa os nossos jovens poderosamente. Tomem suas mãos aqueles jovens que estão fracos na fé, aqueles jovens que talvez caíram e não encontram mais força de se levantar, ó Pai. Talvez o inimigo tenha acusado eles, talvez o inimigo tenha colocado pensamentos ruins na mente desses jovens, mas o Senhor é o Deus poderoso. Visita cada um deles agora, fortaleça o coração dos nossos jovens, ajude a eles, ó Pai, a se levantar para a glória do seu nome. Eu não poderia deixar de orar também pelas crianças, pedindo a Ti, ó Deus, para estender as Suas mãos para as crianças, para cobri-las debaixo das Tuas asas, com o Teu sangue bendito, Jesus, com o Teu sangue carmesim. Quantas crianças, ó Pai, sofrendo, sendo atacadas por obras malignas, ó Deus, toma as criancinhas nas Suas mãos, visita agora, livra as crianças da morte, livra as crianças do homem mau, do homem homem maligno, Senhor, em nome de Jesus Cristo. Pai, eu oro pelo nosso país, eu oro pelo Brasil, coloco a nossa nação em suas mãos, porque a sua palavra diz: feliz é a nação cujo Deus é o Senhor. E nós estamos clamando pela nossa nação, nós estamos clamando pelo nosso país, nós oramos pelos governantes, para que o Senhor possa tocar no coração deles, ó Pai, para que o Senhor possa falar ao coração de cada um deles, em nome de Jesus Cristo, porque nós temos um Deus que tem nas mãos todo o poder, todo o governante. É o Senhor quem estabelece e remove os reis da terra, diz a sua palavra, e o seu trono, meu Deus, está acima de todos os tronos terreno. O seu trono é o trono do universo. É o Senhor quem governa todas as coisas. É da sua sala, Senhor, que saem as resoluções para a nossa vida, que sai a resolução para o mundo, que sai a resolução para a nossa nação. Peleja, Senhor, pela nossa nação. Peleja, Senhor, pelo nosso país. Eu oro não somente pelo Brasil, eu oro também pelas outras nações, aqueles países que estão sendo, ó Pai, afetados por terremotos, ó Deus. Tende misericórdia, Pai. Quantas pessoas sofrendo. Eu peço por eles, peço pela sua bênção, Senhor, por todos esses países onde tem pessoas perdendo entes queridos, perdendo familiares, pais que estão perdendo filhos. Tenha misericórdia, ó Deus. Visita agora estas nações, visita agora esses países, ó Deus, onde estão ali os missionários pregando a sua palavra, mesmo com tanta dificuldade, com dificuldade financeira, mesmo, Senhor, porque muitas vezes as portas estão fechadas para o evangelho, para a sua palavra, mas mesmo assim ainda há muitos evangelistas e pastores que estão arriscando as suas próprias vidas, mas estão pregando a palavra, estão pregando o evangelho. Usa a vida deles com poder, com autoridade em suas mãos, para falar do seu amor. Usa eles, ó Pai, em sinais de prodígio e maravilhas. Eu oro, Senhor, pedindo para que o Senhor possa usar todos os pastores que estão no campo, fazendo a sua obra, não somente no exterior, mas também aqui no Brasil. São homens e mulheres que o Senhor separou, que o Senhor escolheu para cuidar das ovelhas, para cuidar do rebanho, que o Senhor Jesus morreu por elas, entregou a vida na cruz do Calvário por elas. Ah, Senhor, que possamos pastorear com temor, que possamos pastorear com amor, que possamos pastorear debaixo, ó Pai, da sua unção. Aleluia, Jesus. A sua palavra diz, Senhor Jesus, que o Senhor é o bom pastor, e o bom pastor dá a vida pelas ovelhas. E o Senhor diz: aprendei de mim, que sou humilde e manso de coração. Nós queremos aprender do Senhor Jesus, queremos ser o bom pastor também, para pastorear o rebanho do Senhor, com muito amor, com temor e com obediência, Senhor, à sua palavra. Quantos pastores, ó Deus, quantos servos seus que estão enfermos, ó Pai, com a saúde debilitada, eu peço, Senhor, para visitar a cada um deles neste momento, para restaurar a saúde dos seus servos, não somente os pastores, mas também as esposas dos pastores, que estão do lado deles, ó Pai, e muitas vezes sofre com eles o peso da responsabilidade nesta caminhada. Visita a esposa do pastor também, os filhos dos pastores, ó Deus, cobre eles com teu sangue, Jesus, debaixo das suas asas. Toma em tuas mãos os evangelistas, os missionários, cubra com teu sangue, Senhor, dando a eles a Tua bênção e a vitória. Ah, Senhor, eu não posso deixar de apresentar em Suas mãos também os nossos cantores, os levitas, aqueles que têm louvado o Seu nome com todo amor, que têm louvado o Seu nome com toda humildade, que o Senhor possa abençoar os cantores, os compositores, ó Deus. Nós entregamos todos eles nas Suas mãos, em nome de Jesus Cristo. Aqueles que estão, ó Pai, cooperando com a Sua obra, aqueles que estão trabalhando também aqui na igreja, na parte administrativa, eu oro por eles, pedindo que o Senhor possa abençoá-los, derramar sobre eles a Sua unção. Aqueles que estão trabalhando em vários setores, ó Deus, na técnica de som, aqueles que estão aqui trabalhando na parte audiovisual, os que estão trabalhando, Senhor, nas lives, os que estão trabalhando, Senhor, em áreas que muitas vezes não são vistas na igreja, mas tem muitas pessoas por trás que estão trabalhando, que estão cooperando para que tudo possa ir bem, para que tudo possa acontecer. O Senhor conhece cada um deles e eu lhe peço para visitá-los agora, em nome de Jesus Cristo, para abençoá-los, para guardá-los e para livrá-los de todo mal. Senhor, eu oro neste momento também, ó Pai, pela nossa diretoria, pedindo para que o Senhor possa abençoar a vida de cada um dos diretores, ó Pai, os diretores deliberativos, os executivos. Eu quero pedir a bênção pela vida de cada um deles, que o Senhor possa visitar e abençoar cada um na sua necessidade, porque o Senhor é o Deus que conhece os nossos corações, o Senhor é o Deus que conhece as nossas necessidades. Eu quero orar por esta pessoa, ó Deus, que agora está muito aflita e talvez está precisando tomar uma decisão e não sabe como fazer para tomar essa decisão, não sabe como tomar a decisão. Eu lhe peço que o Senhor possa iluminar esta pessoa agora, porque o Senhor é a luz, o Senhor nos mostra a direção certa, o Senhor é quem nos mostra, é quem nos revela o que é que nós devemos fazer, a forma que nós devemos agir, ó Deus. Eu oro, eu peço o Senhor pela vida desta pessoa agora, em nome de Jesus Cristo. Eu oro por esta pessoa que talvez alguma coisa na vida dela não saiu do jeito ou da forma que ela queria, da forma que ela imaginava, talvez não saiu da forma que ela pediu ao Senhor, e ela está triste, Senhor, talvez até decepcionada, mas eu peço ao Senhor agora que o Senhor possa tocar sobre a vida desta pessoa, que o Senhor possa revelar a ela o seu querer e a sua vontade, porque quando o Senhor permite que uma porta se feche para nós, é porque o Senhor tem algo maior, é porque o Senhor tem algo grande para a nossa vida, e muitas vezes nós não entendemos, muitas vezes nós não enxergamos, Pai, muitas vezes nós somos limitados, nós somos realmente limitados, e não entendemos o que o Senhor tem para nós, mas o Senhor é um Deus que não tem limites para ti, o Senhor faz aquilo que o Senhor quer. O Senhor trabalha conforme a sua vontade, conforme lhe agrada, Senhor. Eu sei que o Senhor se importa conosco e por isso eu sei que o Senhor tem sempre o melhor para a nossa vida. Foi por isso que o Senhor entregou o seu melhor, que é a sua própria vida, na pessoa do nosso Senhor e Salvador Jesus Cristo. Então ajuda esta pessoa a descansar em ti, ajuda esta pessoa a descansar em suas promessas, porque as suas promessas se cumprem, ó Pai, e as suas promessas são fiéis. Eu sei que o Senhor não promete nada que o Senhor não possa cumprir, porque não existe aquilo que o Senhor não pode fazer, o Senhor pode fazer tudo, o Senhor pode fazer todas as coisas, o Senhor é aquele que possui a imortalidade e que habita em luz inacessível. Aleluia, Senhor, como o Senhor é grande, como o Senhor é maravilhoso. Eu quero exaltar o seu nome, glorificar o seu nome. Ó, Senhor, nós te amamos de todo o nosso coração. O Senhor é lindo, o Senhor é maravilhoso, o Senhor é poderoso, é o único rei, é o único que nós adoramos e sempre adoraremos. É o Rei da Glória, é o Deus da criação, é o Pai das luzes, é o Deus de onde vem toda fonte de bênçãos e de vitórias para a nossa vida. Senhor, eu quero pedir a sua bênção também para cada lar, para cada família neste momento, em nome de Jesus Cristo. Vai visitando, Senhor, cada família agora. Ah, Senhor, visita aquele que talvez está enfrentando uma crise de ansiedade severa, uma crise de ansiedade muito pesada. Visita esta pessoa agora e vai curando o coração desta pessoa, psicológico, o emocional desta pessoa. Sim, meu Deus, visita aquela pessoa que talvez está enfrentando uma depressão profunda e a medicação já não está fazendo mais efeito. A medicação já não está mais adiantando, mas o Senhor é o Deus poderoso que pode trazer a cura, que pode trazer

esta pessoa, que está atribulando este homem, esta mulher, dizendo que não tem mais jeito para a vida dele ou para a vida dela, dizendo que já não tem mais solução, que tudo está perdido, mas com o Senhor nada está perdido. Repreenda, Senhor, estas vozes malignas, essas vozes do mal que vem trazendo esta tribulação, trazendo esta angústia para a vida desta pessoa, que seja queimada agora, que seja repreendido agora pelo poder do sangue de Jesus Cristo. Toma, Senhor, esta pessoa que talvez está com o coração irado, que talvez está com a raiz de amargura dentro do coração, e é por isso que ela não consegue ficar em paz, é por isso que ela não consegue descansar. Mas eu lhe peço, coloca as tuas mãos agora e vai tirando esta ira, e vai tirando, Senhor, esta raiz de amargura, vai quebrando o orgulho agora, vai quebrando o orgulho agora, porque o orgulho nos afasta de ti, o orgulho é que precede a queda, Senhor. Por isso eu te peço para limpar todos os corações do orgulho e trazer a humildade. Sim, Senhor, trazer a humildade para cada coração, para cada pessoa que está nos ouvindo agora, em nome do Senhor Jesus Cristo. Ó Deus, nós queremos ver o Senhor operar em nosso meio com sinais de prodígios e maravilhas. Sim, Senhor, opera em nosso meio de forma extraordinária, de forma poderosa, nas campanhas, nos eventos, nos cultos que são realizados. Derrama o fogo do Espírito Santo sobre a nossa vida, avivamento sobre a sua igreja. Derrama, Senhor, derrama poder no nosso meio, através das pregações, das mensagens que são pregadas, das orações que são feitas. Derrama fogo, derrama poder, derrama o teu Espírito Santo, derrama a sua graça. Oh, glória a Deus! Eu oro, Senhor, porque eu sei que o Senhor está ouvindo a nossa oração. Eu sei que o Senhor está ouvindo o nosso clamor. Eu oro também por aquelas pessoas que estão se preparando para o batismo, Senhor, para o próximo batismo, para descer as águas, ó Pai. Que coisa linda! É a melhor decisão que um ser humano pode tomar na vida. É quando ele recebe o Senhor Jesus Cristo como o único, suficiente salvador da sua alma, e ele decide descer as águas batismais, que é uma confissão da crença de que nós cremos no Senhor Jesus Cristo de todo o nosso coração. Abençoe estas pessoas, estas almas que se renderam diante de ti e agora estarão cumprindo com a justiça divina, que é o batismo sobre as águas. Fortaleça-os, ó Pai, não deixe o inimigo tirá-los da sua presença, não deixe o inimigo impedi-los de caminhar diante da sua presença. Abençoe a vida deles, que possam entender a sua palavra, que possam examinar as sagradas escrituras para servir o Senhor da melhor forma possível, para santificar a vida deles da melhor forma possível. Ajuda, Senhor, em nome do Senhor Jesus Cristo, Pai, aquele que talvez estava distante da igreja, que estava longe da sua presença, que possa reconciliar, que possa estar em sua presença novamente, louvando o seu nome. Talvez esta pessoa que pregava, talvez esta pessoa que orava pelos dons do Espírito Santo, talvez esta pessoa que era uma bênção nas suas mãos, mas por algum motivo se afastou da sua casa, se afastou da sua presença. E não importa o que foi que aconteceu, não, o mais importante é que ela possa se restabelecer, é que ela possa se levantar, dizer como disse o filho pródigo: levantar-me-ei e irei ter com meu pai. Que esta pessoa possa se levantar novamente e vir ter com o pai, que está esperando de braços abertos, que é o Senhor Deus, que é um pai amoroso, que é um pai maravilhoso, que espera o filho sempre de braços abertos, para dar a ele uma vida renovada, para dar a ele uma vida restaurada. Toma, Senhor, cada pessoa em suas mãos, dê a esta pessoa força e graça para

0: restabelecer, para que ela possa se levantar novamente, Senhor, e te servir, seguir a sua palavra e fazer a sua santa vontade. Nós clamamos, Senhor, nós pedimos, Senhor, com toda a fé do nosso coração, de todo o nosso coração, porque tu és um Deus fiel, porque tu és um Deus maravilhoso, e nós cremos no seu trabalhar. Eu oro, Senhor, com toda a confiança, eu oro, Senhor, com todo amor, eu oro, Senhor, crendo em ti. Este é o meu pedido, é a minha oração, ó Pai, em nome do Pai, do Filho e do Espírito Santo de Deus, eu lhe peço, Senhor, amém e amém, Senhor Jesus. Glórias a Deus. Queridos e amados irmãos, nós oramos ao Senhor, buscamos a presença de Deus, e eu estou certo, estou seguro de que o Senhor está ouvindo a nossa oração e ouvindo o nosso clamor. E como todos os dias, eu quero fazer o apelo a você que ainda não recebeu ao Senhor Jesus como único e suficiente Salvador da sua alma. Faça isso agora. Renda-se ao Senhor Jesus Cristo. Entrega a sua vida para Ele, entrega os seus caminhos ao Senhor, confie nele e Ele tudo fará. Não importa o que aconteceu na sua vida, não importa a forma que você esteja agora, o mais importante é que Jesus te ama e Ele perdoa os seus pecados. Você que estava afastado da igreja, da presença do Senhor, esta é a oportunidade da reconciliação, para você voltar a presença de Deus novamente. Diga comigo: Senhor Jesus, eu te recebo como um único e suficiente Salvador da minha alma. Escreve o meu nome aí no céu, no livro da vida, e sela com teu sangue. Diga: Senhor Jesus, eu quero te servir de todo o meu coração e eu entrego a minha vida em suas mãos. Amém. E amém, Senhor Jesus. Que Deus te abençoe, você que aceitou o Senhor Jesus, a sua vida pertence a Ele agora. Entre em contato conosco, nós temos na tela o nosso e-mail, o nosso contato, para que possamos entrar em contato com você, lhe ajudar nessa caminhada na presença de Deus, para que você esteja servindo ao Senhor, fazendo a sua vontade, preparando a sua vida para a volta do Senhor Jesus Cristo, para que você possa morar com Ele um dia no reino de glória. Deus abençoe todos vocês. Fiquem na paz do Senhor Jesus. Que Deus abençoe a sua casa, a sua família e a sua vida.
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4: Meia-noite e 4 minutos.
5: Meu nome é Patrocínio, moro em Diadema, Rua Santa Cruz, Travessa Canindê. Minha conversão foi o seguinte: eu fiquei desempregado no meio do ano, comecei a entrar em depressão profunda, e com pessoas que tinham muito ódio de mim, lançaram sobre mim o espírito da morte. E eu tenho a minha casa é de, de 4 lajes. Eu tenho um corredor de 11 metros e meio. E ali Satanás só mandava eu pular de lá de cima para baixo. E um dia eu saí para pagar umas contas da minha casa e entrei na caixa, próximo da caixa tinha uma Igreja Deus e Amor. E eu olhava para o lado da minha casa e não conseguia voltar. Só escutava uma voz, vai para frente, vai para frente. Quando eu dei por mim, eu estava dentro da igreja. Dentro da igreja, para a honra e glória do Senhor. O Senhor me libertou naquele dia. O Senhor começou a me ajudar, a me abençoar com jejum e oração. Jejuava e orava na quinta-feira de manhã. Eu fui na igreja, orando, jejuando e pedindo força ao Senhor. E naquele dia, chamou, perguntou se tinha alguém para aceitar Jesus. 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E quando eu dei por mim, eu estava nos pés do Senhor, pedindo a bênção e a vitória. Em nome de Jesus, hoje eu sou liberto. Para a honra e glória do Senhor Jesus.
6: 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Mas como saber se tenho fé suficiente para que haja essa concordância? 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E isso só é possível através de sua palavra. 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
7: Uma hora e 6 minutos.

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0: Ótimo dia a todos os nossos queridos irmãos. Começa o programa Madrugada do Socorro de Deus. Eu sou seu irmão em Cristo e amigo Daniel Mariano. Vamos juntos até às 5 horas da manhã. Na mesa de som, o competente Hamilton Júnior. E hoje, no WhatsApp, o nosso irmão Guilherme. Hoje é dia 24 de agosto de 2026, 1 da manhã, 11 minutos na capital paulista. E vocês acompanharam, mais uma vez, a oração intercessão global. E na oportunidade, oraram os homens de Deus, pastor Fabrício Beata e também o pastor Wilson Siqueira. Tenho certeza que todos nós recebemos as bênçãos, as vitórias, livramentos e tudo mais que o Senhor tem para nos oferecer através da oração dos homens de Deus. Sejam todos muito bem-vindos a esta programação. Meu muito obrigado pela sua companhia e pela sua audiência. Vamos juntos, programa Madrugada no Socorro de Deus já começou aqui na Rádio Deus e Amor.
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0: É isso mesmo, os nossos telefones já estão disponíveis para que os nossos queridos irmãos venham participar nesta madrugada de segunda-feira. Você que não conseguiu anotar os nossos telefones, você agora tem a oportunidade novamente de anotar com calma, não é? Os nossos telefones e já ligar aqui para nós para deixar o seu nome, a sua cidade e também deixar os seus pedidos de oração. DDD 11, você que é de fora de São Paulo, não esqueça de colocar o DDD aqui de São Paulo. DDD 11 3208 2790. Mais um número, DDD 11 3208 2743. Agora, se você quer participar enviando a sua mensagem via texto, nós temos o nosso WhatsApp DDD 11 98292-3392. Lembrando a todos que o número do WhatsApp é para você mandar a sua mensagem via texto, ok? Via texto, muitas pessoas até querem ligar pelo WhatsApp ou mandar áudio, mas nós pedimos a sua cooperação e a sua colaboração de você somente enviar a sua mensagem via texto, que nós estaremos lendo aqui ao vivo nesta madrugada de segunda-feira, ok? E pedimos aos nossos queridos irmãos que vão estar participando nesta madrugada, não é? Você que vai ligar pela primeira vez, será muito bem, não é, atendido nesta madrugada. E vocês que já participaram, muitas pessoas já ligaram ao longo da semana, já ligou na terça, quarta, quinta, sexta. Deixe agora também, queridos irmãos ouvintes, a oportunidade para aquelas pessoas que vão estar participando pela primeira vez. Por quê? Porque assim como você, eu creio, já foi abençoado, Deus já abençoou, guardou, livrou você, a sua família, você também terá a oportunidade agora também de ouvir outras pessoas que vão participar pela primeira vez. E eu tenho certeza que essas pessoas que vão participar pela primeira vez serão também abençoadas pelo Senhor Jesus. Vamos já atender o primeiro ouvinte nesta madrugada. Alô, a paz do Senhor Jesus, bom dia.
3: Bom dia, pastor.
0: A paz, o seu nome, minha irmã?
3: Gisele, de Goiânia.
0: Ô, irmã Gisele, a paz do Senhor Jesus, prazer falar com a senhora, irmã Gisele.
3: Pastor, eu estou com o meu celular aqui ligado na rádio,
0: Ah. Ah, muito obrigado, irmã Gisele. Muito bem, a participação da nossa irmã Gisele, lá de Goiânia. 1h, 16 minutos. Ah, caiu a ligação da nossa querida irmã Gisele. Mas já está anotado, viu, irmã Gisele? O seu nome, nós vamos estar orando. E olha, liga aqui para nós, ok? Nós vamos estar com todo amor e carinho atendendo a sua ligação. Não desista, tenho certeza que você vai conseguir falar conosco. Mais uma pessoa nesta madrugada. Alô, a paz do Senhor Jesus, bom dia.
4: A paz do Senhor Jesus, bom dia, Senhor Daniel.
0: Amém, com quem eu falo?
4: É Mancida.
0: Ô Mancida, a senhora fala de Bauru, é isso?
4: Isso.
0: Que prazer falar com a senhora mais uma vez, Mancida.
4: Prazer todo meu, irmão.
0: Amém. Pois não, Mancida, que podemos ajudar a senhora?
4: Assim, tem uma irmã da nossa igreja, ela chama Ana Paula, irmão, deu derrame, ela tá na UTI. Ela não fala, sabe, irmão? Então eu tô pedindo oração por ela, né, irmão?
0: Ah, sim, sim.
4: É, e ela tá lá, ela fez cirurgia na cabeça.
0: Como é que é o nome dela, ou Mancida, perdão?
4: Ana Paula.
0: É Ana Paula, né?
4: Ana Paula, irmão.
0: Ah, ok.
4: Para ajudar na oração.
0: Sim,
4: ela,
0: né? Claro.
4: Todos, né, irmão? Não só, todos que estão, né?
0: Sim, é muito importante, Mancida, a gente apresentar também, né, não somente as pessoas da nossa família, mas também apresentar aquelas pessoas que nós conhecemos, né? Seja
4: verdade.
0: Vizinhos, seja amigos, seja pessoas que trabalham conosco, enfim. Quando nós sabemos que essas pessoas estão passando por muitas dificuldades e problemas, não é? Seja na área sentimental, seja na área conjugal, material, a nossa função é orar e apresentar também essas pessoas para que elas também venham ter um encontro com o Senhor Jesus e também serem abençoadas.
4: Verdade, irmão. Então, e ela tá lá, né? E ontem, né, quando eu fui na igreja, conheci a cunhada dela, tá lá.
0: Ok.
4: Ela fala, e fez cirurgia, né, irmão? Só Deus, né? Porque é uma esposa que faleceu do derrame.
0: Uhum.
4: Então, é uma doença que é cruel, paralisa a pessoa, né, irmão? Misericórdia.
0: É, mas para o nosso Deus tudo é possível, né, ô Mancida?
4: É, mãe, eu creio, né?
0: Com certeza nós vamos estar orando às 2h e Deus vai estar entrando com a providência. Não tenho dúvida nenhuma que o nosso Deus é um Deus de providência e um Deus que faz milagres.
4: Eu creio, irmão. Também eu tenho oração a favor de uma irmã minha, Judite.
0: É, Judite.
4: Tem, acho que vai fazer dia 7 agora, vai fazer um mês, né, que ela tem hoje colher o filho dela.
0: Sim.
4: E ela tá triste, né, irmã? Não é fácil, né?
0: Ah, mas nós vamos orar para que Deus venha confortar não somente ela, mas toda a família, ô Mancida.
4: Isso,
0: é Judite, irmã, o nome dela?
4: É Judite.
0: Ok, já tá anotado. Foi aqui.
4: Foi Judite e família, né?
0: Isso, já coloquei aqui, Judite.
4: Tá bom. E a Mancida família também, né, irmã? Me ajuda em oração, que eu tô de joelho aqui ainda, né? Tá na oração, eu tô aqui.
0: Amém.
4: Tá bom, irmão?
0: Lembrando que às 2h, vamos unir a nossa fé juntos, isso, com os nossos queridos irmãos ouvintes.
4: Irmão, vamos caminhar de joelho.
0: E tenho certeza que nós vamos sim receber algo mais do que especial da parte do nosso Deus.
4: Eu creio, irmão, eu creio. Em nome de Jesus, eu creio, irmão.
0: Mancida, muito obrigado pela sua participação nesta madrugada. Que Deus te abençoe. Uma ótima semana.
4: Amém, Jesus, por irmão também, toda a família, toda aquele que estão ouvindo. Vamos orar um pelo outro, né, irmão?
0: Com certeza. Fique na paz do Senhor Jesus, minha irmã.
4: Amém, irmão também. Fique na paz.
0: Amém. Muito bem, a participação da nossa irmã Cida de Bauru, que apresentou e colocou os nomes, não é, daquelas pessoas que precisam ser alcançadas e abençoadas pelo Senhor Jesus. Agora são 1h, 20 minutos na capital paulista. Muito bem, prosseguimos o programa Madrugada do Socorro de Deus. E agora nós vamos ouvir o pastor Lourival de Almeida. Ele vem trazendo um tema muito interessante. A Deus, o que é de Deus. A César, o que é de César. É o pão diário nesta madrugada. Vamos acompanhar juntos. Daqui a pouco voltaremos com todos vocês Não saia da sintonia e nem nesta programação Madrugada do Socorro de Deus, aqui na Rádio Deus e Amor.
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6: E a gente também não pode deixar de meditar na palavra de Deus, né? A gente vai se deparando com determinadas colocações que a Bíblia faz, que nos levam, é claro, a uma reflexão mais profunda. Mesmo porque às vezes nós refletimos em alguns versículos, mas refletimos assim de uma forma rasa. E às vezes refletimos de uma forma que não é necessariamente a forma que Deus quer que a gente reflita. A gente se depara com tantos textos que às vezes nos passa batido um aprofundamento maior no significado do texto. A expressão a César, o que é de César. E a gente se surpreende, né? Porque, na verdade, o versículo diz a César o que é de César, mas tem aí uma complementação da frase. A gente ouve muitas pessoas falando, olha, a César o que é de César. É surpreendente o quanto a gente ouve pessoas falando isso. E é surpreendente também como às vezes a gente consegue centralizar a parte secundária do versículo. Não é só esse, eu estou usando esse agora. Mas tantos outros versículos, né, a gente consegue secundarizar o que é mais importante e a gente consegue colocar em primeiro plano o que não é tão importante assim. Embora tudo que nós lemos na Bíblia seja importante, é evidente que tem o clímax do versículo. Não é? Por que nós não complementarmos então a sentença a César o que é de César e a Deus o que é de Deus? Essa segunda parte é um corolário, né? Uma preposição que se deduz à outra. É uma consequência natural do que foi dito. Em outras palavras, é uma dedução óbvia da frase anterior. A César o que é de César. E a dedução óbvia é que a Deus o que é de Deus. Se a moeda trazia a imagem de César, ela era de César. Que se pagasse o tributo a ele. E aqui o corolário, né? Diante das autoridades religiosas de Israel estava Jesus, que é a imagem de Deus. Pagasse os tributos a César, reconhecendo a imagem de César nas moedas. Mas Jesus era a imagem de Deus. E Deus não estava sendo honrado. O que era para Deus não estava sendo feito para Deus, porque não se reconhecia a imagem de Deus em Cristo. A atitude dos líderes judeus não tributava respeito a Deus, porque não conseguiam entender a imagem que estava diante deles, ou seja, a imagem de Deus que estava em Cristo. Bem, é verdade que Colossenses ainda não tinha sido escrito. Mas Jesus já deixara pistas significativas de quem ele era. Os crentes gostam muito da primeira parte, até hoje. Parece uma coisa que está na engrenagem, eu diria, cerebral das pessoas. Claro que eu estou aqui hiperbolizando uma situação. As pessoas gostam de tributar honras a autoridades. O mesmo caso de César, né, simbolizado ali na moeda. As pessoas gostam. Tanto que hoje em dia as pessoas não conseguiram entender a imagem de Deus em Cristo. E às vezes não vendo a imagem de Cristo em nós. As pessoas deixam, faltam com respeito. E às vezes mesmo vendo a imagem de Deus na nossa vida, as pessoas não tributam a Deus a mesma obediência, a autoridade daquilo que se vê. Mesmo que seja a autoridade visível, corrupta como quer que ela seja. Quantas vezes nós nos deparamos com supostas autoridades que entram nos cultos, fazem dos púlpitos palanques, se arvoram como os defensores dos crentes e fazem os crentes parecer os cristãos fracos e oprimidos, e não é bem assim, totalmente diferente. Passo em determinadas épocas pelas igrejas oferecendo benefícios, e são honradas essas pessoas. Se você vai no gabinete de uma dessas pessoas, você acaba se vestindo até de forma diferente. Se tiver a oportunidade de participar de um cerimonial, eu diria, em qualquer coisa que seja de um grande governo, coisa assim, se veste adequadamente tudo, o que não acontece quando você vem à igreja. Quando Jesus esteve diante, perdão, de Herodes, Jesus não deu muita bola para ele, não. Aliás, não deu bola nenhuma. E falando dele, o chamou de raposa. É inacreditável como nós, às vezes, não conseguimos ver os exemplos que a Bíblia Sagrada nos dá. Os exemplos que a Bíblia Sagrada nos deixou. Quantas pessoas reagem de uma forma, assim, inacreditavelmente absurda quando se vem diante dos seus candidatos ou quando os seus candidatos vêm à igreja. Por ocasião das eleições, vimos esbravejar uma pessoa dizendo que nós, crentes, éramos covardes porque nós não fazíamos propaganda para esse ou para aquele, porque nós deveríamos tomar um posicionamento. Olha, deixa eu dizer para você, ouvinte, depois de ter visto tanta gente com adesivos, bandeiras, aqueles santinhos, propagandizando como se a igreja se tivesse tornado alguns cultos até em comícios, esse ou aquele, ah, se essas pessoas pudessem usar os seus automóveis, usar o seu tempo, usar o seu, eu diria, o seu prestígio, vai, para testemunhar a respeito de Jesus Cristo, para levar a palavra de Deus a tanta gente que precisa ouvir a palavra de Deus. Ah, se distribuíssem folhetos evangelísticos como distribuem, essas propagandas políticas ou até propagandas de vende-vendes. Ah, se assim fizessem. Se tivessem a participação nos cultos com o mesmo zelo que eles têm na participação de datas históricas, memoráveis, é verdade, ou em celebrações da pátria. Se tivessem a mesma pontualidade em chegar aos cultos, como tem a pontualidade em chegar em encontro com magistrados, autoridades, ah, se tivesse o mesmo fervor na participação dos cultos, como tem na participação dos comícios, as coisas seriam diferentes, mas muito diferentes. Quantas pessoas fazem tantas doações para campanhas aqui, campanhas ali, mas não conseguem ser dizimistas em suas igrejas. Como seria bom se nós pudéssemos ver que o que deve ser tributado a César está sendo feito perfeitamente. Mas o que deve ser dado a Deus tem sido tratado de uma forma relaxada. E eu repito até em tom nordestino, relaxada. Relaxada. Nós somos caprichosos, pontuais, assíduos. Nas coisas passageiras, na exaltação do homem. Mas quando se trata das coisas de Deus, somos relaxados, ou seja, a César o que é de César nós estamos dando, mas não estamos dando a Deus o que é de Deus da devida forma que nós devemos dar as coisas que são, que pertencem a Deus. Se nós pudéssemos, ouvintes amados, ver o entusiasmo do nosso povo, da mesma forma que o nosso povo fica entusiasmado quando vê entrar em campo a seleção brasileira. É, quando entra em campo a seleção brasileira, não é? Começa a tocar o hino nacional, você já percebe o entusiasmo de pessoas que deixam de trabalhar para assistir o jogo. Tô falando de Copa do Mundo, não é? Mas que entusiasmo, hein? Que entusiasmo. Vestem a camisa amarela ou vestem a camisa dos seus clubes. mas não veste a camisa do evangelho. Claro que eu estou falando simbolicamente. Não tem o mesmo orgulho de vestir a camisa do evangelho, simbolicamente, que tem quando vestem a camisa dos seus próprios clubes. Agora é uma coisa literal. E a gente fica nesse, se fosse assim, se fosse assado, não é? O que acontece, ouvintes, é que nós temos que entender o que Deus está falando conosco. Tributar toda a honra e toda a glória ao Senhor. A César o que é de César, está aí. A Deus o que é de Deus, as pessoas não estão nem aí. Jesus era a imagem de Deus. A complementação da frase é que é a dedução óbvia. A consequência do que foi dito. Não o contrário. Levanta sua cabeça. Sai desse poço de ignorância. E tribute a Deus toda honra. A Deus o que é de Deus. A César o que é de César é o secundário. Nós precisamos crescer, prezados ouvintes. Nós precisamos crescer. Precisamos sim fazer diferente do que fazem as multidões e deixar de lado essas interpretações sem pé e sem cabeça e passarmos a interpretar vias ou pela via do próprio Espírito. Não podemos permitir de forma alguma que César continue recebendo mais paixão do que Deus recebendo de nós a devoção. Explica muita coisa a falta de entendimento. Explica muita coisa. Não só a falta de entendimento. Também o que nós entendemos que faz bem para nós, mas não faz bem para o Senhor. Se fosse diferente, não é? Dá para ser. Dá para ser. Se nós observarmos com mais afinco, presteza, dedicação, aquilo que Deus realmente está falando.
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0: Muito bem, voltamos ao programa Madrugada do Socorro de Deus, nesta madrugada de segunda-feira. Muito obrigado pela sua companhia, pela sua audiência. Estamos juntos nesta programação e eu estou aguardando, viu, a sua ligação nesta madrugada. Liga aqui para nós, deixa aqui o seu nome, deixa a sua cidade onde você mora e também deixe os seus pedidos de oração, porque daqui a pouquinho, daqui a alguns minutos, mas nós estaremos orando juntos e eu tenho certeza que as boas mãos do nosso Deus estará nos alcançando e nos abençoando. DDD 11-3208-2790. E temos também mais um número, DDD 11-3208-2743. WhatsApp aqui da Rádio Deus e Amor, DDD 11-98292-3392. Participe conosco, tanto por ligação como também pela mensagem via WhatsApp, porque eu tenho certeza que o nosso Deus, o nosso Pai, Ele vai te abençoar. Ele vai tirar toda a tristeza do seu coração, preocupação, enfim, aquilo que você está passando, aquilo que você está vivendo nesta madrugada. O nosso Deus, Ele é poderoso para fazer algo maravilhoso sobre a sua vida nesta madrugada de segunda-feira. Vamos atender também mais um ouvinte nesta madrugada. Alô, a paz do Senhor Jesus, bom dia.
1: Bom dia, papai. Gisele, eu liguei
0: agora. Uma Gisele, lá de Goiânia, é isso?
1: Sim.
0: Uma Gisele, que prazer falar com a irmã. A irmã conseguiu, que bênção de Deus, hein?
1: Graças a Deus, né?
0: Isso. Mas, Gisele, pois não, o que podemos ajudar a senhora nesta madrugada?
1: Olha, o que eu já são dois pedidos. Uns votos que eu fiz com Deus, né? Que eu tenho oração. E o outro, uns vizinhos meus, que eles são espíritas. E eles perseguem a minha pessoa, né? Porque a gente que é crente, a gente tem uma é guerra, né? Mas a gente tem oração.
0: Você sabe, você pode me passar o nome dos seus vizinhos para nós estarmos orando?
1: Posso falar mais baixo. É Thaís.
0: Certo.
1: Tatiane. Renato. Patrícia.
0: Ok. Já está anotado o nome dessas pessoas. E nós vamos colocar nas mãos de Deus para que Deus venha a quebrantar o coração dessas pessoas, para que Deus venha estar agindo, trabalhando sobre a vida delas, não é? E pedindo a Deus para que Deus venha repreender toda a inveja, tudo aquilo que se levanta contra a sua vida, viu, minha irmã? E contra o seu lar, e contra a sua família. Eu tenho certeza que o nosso Deus, Ele vai fazer algo maravilhoso nesta madrugada em seu favor, minha irmã.
1: Aí os votos também que eu estou fazendo com Deus, né? Que eu estou orando, que eu sou de outra igreja, mas assim, sempre estou acompanhando Deus Amor todos os dias.
0: Qual igreja que a senhora é, uma Gisele?
1: Eu sou da Assembleia de Deus, mas assim, a Deus Amor eu acompanho das 11 até 2 da manhã.
0: Maravilha. Graças a Deus que a irmã tem sido abençoada pela essa programação, né, Gisele?
1: Também, nossa, é muito bom.
0: Eu quero também mandar paz ao Senhor Jesus para todos os nossos irmãos da Assembleia de Deus e também de todas as outras denominações, as pessoas que estão nos ouvindo, que são de outras denominações, estão também sendo alcançadas e abençoadas pelo Senhor Jesus, como a senhora, viu, Gisele?
1: Tudo bem. Sexta-feira eu vou estar em Deus Amor, aqui perto de casa.
0: Ah, temos a Deus Amor aí perto, né, Gisele?
1: Sim, aqui em Novo Mundo tem duas igrejas, Deus Amor, perto do Terminal Novo Mundo e perto do Terminal da Bíblia. Eu vou perto do Terminal Novo Mundo aqui da Deus Amor.
0: A senhora pode escolher uma das duas igrejas a qual a senhora vai estar fazendo propósito, campanha, cultuando a Deus?
1: Eu vou fazer uma campanha lá.
0: Que bênção de Deus. Duas igrejas aí perto da senhora?
1: Sim.
0: Dá até para escolher, né, Gisele?
1: É verdade, pastor.
0: Maravilha, maravilha. Ô, Gisele, muito obrigado pela sua participação nesta madrugada.
1: Eu agradeço, muito obrigada, pastor.
0: Que Deus te abençoe.
1: Amém.
0: Manda a paz do Senhor Jesus para todos os nossos irmãos aí da Assembleia de Deus.
1: Amém.
0: Ok? E uma ótima semana.
1: Obrigada.
0: Fica na paz do Senhor Jesus.
1: Amém.
0: Muito bem, 1h44, participação da nossa irmã Gisele, ela que congrega na Assembleia de Deus lá em Goiânia, mas sempre ouve a programação e também sempre vai aos cultos da nossa Igreja Pentecostal Deus e Amor. Deus abençoe a nossa irmã Gisele. Vamos atender mais um ouvinte. Alô, a paz do Senhor Jesus, bom dia.
2: Pai Senhor, bom dia.
0: Com quem eu falo?
2: Com a irmã Iraci.
0: Ô, irmã Iraci, a senhora fala da onde?
2: Vitória, Espírito Santo.
0: Ah, Vitória, Espírito Santo. É a primeira vez que a senhora liga, irmã Iraci?
2: Não, de vez em quando eu ligo, mas fica meio difícil, mas eu consigo, né?
0: Ah, ok. Irmã Iraci, pois não. Que... Pode falar, irmã Iraci.
2: Eu estou dizendo que eu estou com a minha irmã internada, ela está no... tá entubada, sabe? Estou pedindo oração para a saúde dela, né? Ela mora lá em Belo Horizonte. E eu creio em minhas orações. Deus pode levantar ela daqui a leito, né?
0: Como é que é o nome da sua irmã, Meiraci?
2: Alda Maria.
0: Alda Maria.
2: É. E também pedi a oração para minha saúde.
0: Ok. Já anotei aqui o seu nome e também anotei o nome da sua irmã, a Alda Maria. Mais alguém, ou mãe Iraci, que a senhora gostaria de colocar na oração das 2 horas da manhã?
2: É, do pastor Alessandro de Castro, meu filho, Sebastião Paulino.
0: Ok.
2: E os demais da família, né? A família é grande.
0: Então eu já coloquei aqui, Iraci e família, pronto aí...
2: Tá,
0: a senhora e todos os seus parentes e familiares serão alcançados pelo Senhor Jesus, irmã Iraci.
2: Amém, irmão.
0: Iraci, muito obrigado pela sua participação nesta madrugada de segunda-feira. Quero lembrar a senhora e todos os ouvintes que daqui a pouquinho, às 2 horas da manhã, nós estaremos orando, clamando a Deus em favor da senhora e de todos os nossos queridos irmãos ouvintes.
2: Eu ouço todos os dias, a noite toda meu radinho fica ligado, eu sou da Deus e Amor. Que... Eu sou membro da Deus e Amor.
0: Ah, que bênção de Deus, que maravilha. É... A senhora sabe o endereço aí da nossa igreja, mãe Iraci?
2: É você... Rua 8 de Julho.
0: Rua 8 de Julho.
2: Pai Grande Vitória.
0: Ah, ok. Deus abençoe a todos os nossos queridos irmãos aí da nossa igreja pentecostal. Deus e Amor aí na rua.
2: Amém.
0: 8 de Julho.
2: Deus abençoe todos vocês também.
0: Muito obrigado, viu, irmã Iraci, pela sua participação. Uma ótima semana. Fica na paz do Senhor Jesus, minha irmã.
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0: Muito bem, 1h47, já temos também mais um ouvinte nesta madrugada, vamos atender. Alô, a paz do Senhor Jesus, bom dia.
5: Bom dia.
0: Paz do Senhor Jesus.
5: Paz.
0: Com quem eu falo?
5: João Alves de Melo.
0: Bom, João Alves, você fala de onde, meu irmão?
5: Casa Paulista, interior de São Paulo.
0: Pois não, meu irmão, que podemos ajudar o senhor nesta madrugada?
5: É, coloca meu nome na oração aí, eu tô um pouco aborrecido em algum momento, do meu pai, da minha mãe, Maria Salomé de Melo, Felipe Alves de Melo.
0: Ok. Já está anotado, o Mão João.
5: Vou seguir a linha, foi na última hora.
0: Não entendi, perdão.
5: Vou seguir a linha, foi na última hora, faz 10 minutos.
0: Que maravilha. Foi...
5: É, mas agora eu vou tentar, guarda poucos minutos.
0: É, Deus respondeu aí a sua perseverança, hein?
5: Graças a Deus.
0: Perseverou e alcançou a vitória.
5: É, graças a Deus eu consegui.
0: Maravilha. Mais alguém que o senhor gostaria de colocar na oração, irmão João?
5: Minha família, tem um parente da minha irmã também, que tá com câncer, tá de cama também.
0: Uhum.
5: Tá lá de cama lá, coitado.
0: Maravilha.
5: O nome dele é Celinho.
0: Já anotei aqui. Tá. Bom, João, muito obrigado pela sua participação nesta madrugada, viu, meu irmão?
5: Obrigado.
0: Uma ótima semana E Deus abençoe a sua vida. Manda a paz do Senhor Jesus para todos aí da cidade de Monte Azul Paulista.
6: Amém. Obrigado pela atenção.
0: Eu que agradeço pela sua participação. Fica na paz do Senhor Jesus.
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0: Muito bem, agora são 1:49. Olha, muito obrigado a todos os nossos queridos irmãos que estão participando, né, ligando aqui para nós. Mas agora nós vamos também ler as mensagens que chegam para nós via o WhatsApp aqui na Rádio Deus e Amor. Muitas, mas muitas pessoas participando nesta madrugada. Olha só, nós temos o Cleiton, nós temos a Fabiana pedindo oração em favor do seu lar. Temos também o André, que pede oração por portas abertas. Temos o Liomar, que pede oração em favor da sua família. Temos a Cleonilda, que pede oração em favor de uma causa na justiça. Temos o Francisco, que está ligadinho na programação. Deus abençoe nosso irmão Francisco. E temos também a Francisca, que é também da cidade de Goiânia. Temos também a Mara, que pede oração em favor da sua filha. Temos também o Luiz Carlos, que está ligadinho no trabalho. Deus abençoe o nosso irmão Luiz Carlos e a todos que estão trabalhando e estão ouvindo a programação Madrugada do Socorro de Deus. Temos o Alexandre, a Vilma, que pede oração. Enfim, muitas pessoas participando conosco nesta madrugada. Muito bem, nós agora vamos fazer uma pequena pausa para acompanhar agora o psicólogo Jesse Ávila. Ele vem com o tema A Dificuldade de Desacelerar. Vamos acompanhar juntos? É o Clínica da Alma, nesta madrugada de segunda-feira. Daqui a pouco voltaremos com todos vocês aqui na Rádio Deus e Amor.
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8: Olá, seja muito bem-vindo a mais um episódio do Clínica da Alma, um espaço para falarmos sobre saúde mental, qualidade de vida, inteligência emocional e desenvolvimento interior, sempre de forma leve, prática e com base científica. Você consegue descansar sem sentir que deveria estar fazendo alguma coisa? É, para algumas pessoas, parar alguns minutos provoca culpa, ansiedade e a sensação de estar perdendo tempo. Por isso que hoje nós vamos falar sobre a dificuldade de desacelerar. Quando descansar provoca culpa. O estresse prolongado e a ausência de períodos adequados de recuperação podem contribuir para fadiga, irritabilidade, dificuldade de concentração e esgotamento. Descanso não significa simplesmente ficar parado. Recuperação envolve permitir que o corpo e mente reduzam a exposição contínua às demandas. Por exemplo, a pessoa chega em casa depois de um dia cansativo, se senta lá no sofá e imediatamente pensa: ai meu Deus, eu deveria estar trabalhando, eu não poderia estar aqui descansando, parado, eu não poderia estar deitado aqui. Pega o celular, verifica mensagens, abre redes sociais e continua recebendo estímulos. Qual é a diferença? O corpo parou, mas a mente não. Vamos entender que descansar não é abandonar as suas responsabilidades. É

desaceleração. Não espere ter 2 horas livres. 10 ou 15 minutos de caminhada tranquila, silêncio ou leitura já podem criar uma pausa intencional. Número 3. Aprenda a tolerar alguns minutos sem produtividade. Você não precisa transformar cada minuto em resultado. Às vezes, não fazer nada produtivo também é uma forma de cuidar da mente. Penúltimo, crie transições entre trabalho e descanso. Um banho, uma caminhada ou alguns minutos de silêncio podem ajudar o cérebro a perceber que uma etapa terminou e que outra agora está começando. E por último, observe a culpa por descansar. Pergunte: de onde vem a ideia de que eu preciso estar produzindo o tempo todo? Identificar essa crença pode ser o primeiro passo para desenvolver uma relação mais saudável com o descanso. O filósofo Bertrand Russell escreveu em seu ensaio In Praise of Idleness: uma vida sem lazer é uma vida pobre. Você não precisa estar produzindo o tempo todo para ter valor. A mente precisa de momentos de atividade, mas também precisa de silêncio, de pausa e de recuperação. Desacelerar não é parar a vida, é recuperar energia para continuar vivendo melhor. Mas e aí? Você gostou desse conteúdo? Então, compartilhe a nossa programação com amigos e familiares e continue nos acompanhando. Fique atento, porque a qualquer momento estaremos de volta com mais reflexões que podem transformar a sua vida. Um forte abraço e até breve!

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6: Uma hora e um minuto.

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1: Muito bem, chegou o grande momento da oração aqui ao vivo, aqui na Rádio Deus e Amor. Eu quero neste momento que você, querido irmão, minha amada irmã, faça uma pequena pausa, não é naquilo que você está fazendo, quem sabe você está mandando agora mensagens via WhatsApp, quem sabe muitas pessoas estão tentando ligar aqui para nós, para participar da programação, colocar o seu nome, colocar o nome dos seus filhos, sua filha, seu parente, seu vizinho, enfim. Neste momento, eu quero convidar todos vocês a estar orando juntamente comigo neste momento, porque eu tenho certeza que as mãos do Senhor vai agir, vai se manifestar em nosso favor. E mais uma vez, o nome do nosso Deus, o nome do nosso Senhor será glorificado sobre as nossas vidas. Vamos clamar, vamos falar com o nosso Deus nesta madrugada. Glorioso Deus, maravilhoso e eterno Pai, aqui estamos mais uma madrugada na sua presença, meu Pai. E eu quero, neste momento, agradecer, meu Deus, a todos que participaram, seja por ligação, seja por mensagens, muitas pessoas realmente, ó Deus, tentaram ligar aqui para nós, tentaram mandar as suas mensagens, porém, ó Deus, Tu sabe e Tu conhece todas as coisas, ó Pai. O que essas pessoas estão passando, o que essas pessoas estão atravessando. Tu conhece, Tu sabes de tudo, meu Deus. Por isso, neste momento, eu quero, Senhor, humildemente, colocar essas pessoas diante do Senhor, para que o Senhor venha visitar todas essas pessoas que precisam do Teu socorro, que precisam da Tua ajuda, que precisam da Tua misericórdia. Se compadece, meu Senhor, como um pai que se compadece do filho. E o Senhor é o nosso Pai, o Pai eterno, o Pai fiel, o Pai verdadeiro, o Pai que está sempre presente quando o filho ou a filha mais precisa, mais necessita da ajuda do Pai. Por isso, Senhor, que eu peço neste momento, socorre este Teu filho, socorre esta Tua filha, meu Deus, que agora eles estão em lágrimas, não conseguindo nem orar, não conseguindo nem falar, de tanta tristeza, de tantas situações que veio sobre essas vidas, ó meu Pai, que deixaram elas desanimadas, sem forças, ó Deus, para se levantarem da situação a qual ela se encontra. Ah, Espírito de Deus, só o Senhor que pode, meu Deus, levantar os caídos, os necessitados. Só o Senhor que pode alegrar aqueles que foram humilhados, aqueles que foram desprezados. Senhor Jesus, ajuda essas pessoas, meu Pai. Visita, meu Deus, essas pessoas que estão agora desesperadas, sem rumo, Senhor, sem um direcionamento. Quem sabe essas pessoas, meu Deus, foram impulsionadas, ó Deus, em tomar uma atitude no momento de ira, no momento de raiva, no momento, Senhor, que as coisas aconteceram e elas agora, meu Deus, foram tomadas por um sentimento de revolta, de fazer as coisas, meu Pai, da maneira que ela acha ou que ele acha melhor em fazer, sem consultar, sem colocar o Senhor em primeiro plano. Senhor, nós tomamos também muitas vezes essas atitudes nos momentos impensáveis, nos momentos, ó Deus, que as coisas acontecem, Senhor, e nos desesperamos e ficamos, Senhor, sem saber o que fazer. Mas que o Senhor venha, meu Pai, neste momento, ajudar essas pessoas, direcionar essas pessoas, ó Pai, em estarem neste momento voltadas para o Senhor. Que elas venham agora, Senhor, voltar os seus pensamentos. E essas pessoas venham estar agora com seus olhares ao Senhor, confiando e acreditando que já deu tudo certo. Até porque, ó Deus, nós sabemos muito bem que o nosso adversário não tem poder sobre aqueles que estão diante do Senhor, aqueles que estão sendo protegidos pelo Senhor. O nosso adversário pode até mesmo se levantar, mas não vai conseguir triunfar sobre aqueles e aquelas pessoas que estão diante do Deus Todo-Poderoso, pedindo livramento, pedindo refúgio, pedindo socorro, pedindo a tua ajuda, meu Pai, nesta madrugada. Ah, Senhor Deus dos céus, Deus da terra, entra nesta batalha em favor dos teus escolhidos, daqueles e daquelas pessoas que estão agora de joelhos, pessoas que estão em pé, pessoas que estão deitadas, pessoas que estão neste momento no trabalho, pessoas que estão agora, Senhor, até mesmo dirigindo, enfim, ó Pai. Eu não sei aonde essas pessoas estão, sejam, meu Pai, em cidade grande, cidades grandes, cidades pequenas, seja, meu Pai, vilarejos, aldeias, seja, meu Pai, no sítio, chácara, enfim, ó Deus, aonde chega esta transmissão, esta programação, alcança, meu Pai, essas pessoas. Vão ao encontro dessas vidas, ó Deus de Israel, e faça um grande milagre neste lar, na família dessas pessoas que estão orando e clamando e pedindo ao Senhor a restauração no casamento, a restauração, meu Pai, no convívio familiar. Quantos pais que estão orando e clamando em favor dos filhos, quantos filhos que estão orando e apresentando os pais, quantos, ó Deus, que estão agora, os filhos, os pais, orando juntos para, meu Deus, a melhoria, Senhor, da convivência, ó Senhor, para que tudo venha, meu Deus, ocorrer, Senhor, conforme o Senhor quer nesta família. Vai repreendendo toda a inveja, vai repreendendo, Senhor, meu Deus, todas as calúnias, levantes, tudo aquilo, Senhor, que faz com que essas pessoas não venham alcançar e receber coisas maravilhosas da parte do Senhor.

esta semana. O Senhor preparou, meu Deus, um começo de semana com muitas coisas maravilhosas, ó Deus, a qual nós já estamos acreditando e confiando que nós vamos tomar assim, ó Deus, posse da nossa vitória, da nossa bênção, da nossa conquista, porque só o Senhor que pode nos oferecer muito mais daquilo que esperamos e aguardamos, ó Pai, porque o Senhor é um Deus de surpresa. Ah, meu Deus e meu Pai, peço ainda em favor de todas as pessoas, ó Pai querido, que estão agora clamando e pedindo que o Senhor venha libertar elas, ó Deus, dos vícios, vício da bebida, vício do cigarro, das drogas, da cocaína. Quantas pessoas que estão envolvidas, ó Deus, com tantas coisas erradas. E isso, meu Pai, tem entristecido a elas e tem entristecido o Teu Espírito Santo. Essas pessoas não querem mais viver esta vida que elas estão vivendo, meu Pai. Uma vida de tristeza, uma vida de aflição, uma vida escravizada, ó Deus, na criminalidade. Quantas pessoas, ó Pai, que estão agora sendo ameaçadas até mesmo de morte, porque fez algo, porque cometeu algo, meu Deus, e agora elas estão sendo juradas de morte. Dá o livramento para este moço, dá o livramento para esta moça, meu Deus, que está com medo, está receosa, está receoso, meu Deus, de sair de casa. Senhor Jesus, dá o livramento, ó Pai, para esta pessoa, ó Deus, ter agora a oportunidade de se arrepender dos seus maus caminhos e entregar as suas vidas completamente para que o Senhor venha cuidar, ó Deus, para que o Senhor venha, meu Pai querido, fazer uma grande obra sobre a vida dessas pessoas. Meu Deus e meu Pai, peço ainda que o Senhor venha entrar com a grande providência sobre a vida dessas pessoas que estão doentes, enfermas, debilitadas. Quantas pessoas que estão sofrendo nesta madrugada com essas dores no corpo. Quantas pessoas que estão padecendo, meu Deus, com esta enfermidade que a medicina já desenganou. Os médicos, ó Deus, já desenganou. Mas louvamos ao Senhor, porque o Senhor não desengana ninguém. O Senhor é um Deus perfeito. O Senhor é um Deus que cura instantaneamente e faz um grande milagre ocorrer e acontecer, Senhor. Ah, meu Deus, é este Deus que clamamos, é este Deus que pedimos, é este Deus que colocamos a nossa fé em ação, porque acreditamos, ó Deus, que o Senhor está colocando as tuas mãos e arrancando todas as dores, seja, meu Pai, o câncer, seja o tumor, seja, meu Deus, o problema nos pulmões, no pâncreas, no baço, no fígado, nos rins. O Senhor é poderoso, meu Deus, para fazer um grande milagre neste momento na coluna deste homem, desta mulher, que está agora sofrendo por causa desta hérnia de disco, por causa desse desvio na coluna que fez essas pessoas, ó Deus, ficarem curvadas. Endireita, meu Pai, a coluna dessas pessoas, para que o Senhor venha ser glorificado através desse grande milagre. Pessoas que sofrem, meu Deus, com este problema, Senhor, cardíaco. Quantas pessoas que sofrem com problema no coração. Pessoas que sofrem, meu Deus, com problema na vesícula. Meu Deus, visita agora. Visita, meu Pai, essas pessoas, ó Deus, que precisam agora serem curadas, libertas, ó Deus,
de uma vez por todas dessas enfermidades que têm consumido, que têm tirado a paz, o sossego e a saúde dessas pessoas. Quantas pessoas que não conseguem dormir, quantas pessoas que não conseguem descansar devido, meu Pai, a essas dores, ó Deus, que de dia e de noite e principalmente nas madrugadas começa, meu Pai, a doer totalmente o corpo dessas pessoas, e essas pessoas ficam aflitas, essas pessoas ficam angustiadas, ó Deus, porque o desejo dessas pessoas é receber o milagre, é receber a resposta, é receber, meu Deus, e até no Pai, o milagre acontecer, Senhor. Essas pessoas, ó Deus, têm esperado já fazem muitos dias, meses, e por que não dizer muitos anos, mas o Senhor, ó Pai, não precisa da ajuda de ninguém para fazer aquilo que o Senhor sabe fazer de melhor, que é sinais, prodígios e maravilhas em nosso meio. Por isso, meu Pai, esta mulher, este homem, este moço, esta moça, esta criança está confiando, está esperando que hoje chegue a vitória delas, hoje chega o milagre dessas pessoas, ó Deus, e acreditamos também e confiamos também que o Senhor é poderoso para fazer coisas extraordinárias nesta madrugada. Meu Deus, visita também todas as pessoas que estão agora na UTI, na CTI, pessoas que estão agora, meu Deus, neste coma induzido, Senhor. Pessoas que estão passando, meu Deus, por um tratamento tão complicado, Senhor. Pessoas que estão agora nesta fila de espera, Senhor, para receber, Senhor, algum transplante, seja do coração, seja, meu Deus e meu Pai, na medula óssea. Senhor, põe as tuas mãos agora, Espírito de Deus. Só o Senhor, meu Pai, que faz essas coisas e não deixa nenhuma cicatriz. Porque tudo que o Senhor faz é perfeito, ó Pai. Faça um milagre em favor dessas pessoas. Essas pessoas que estão agora, meu Deus, aguardando para serem operadas. Quem sabe, meu Deus, esse parente, esse familiar está agora, meu Deus, nesta sala de espera aguardando notícias sobre essas pessoas, ó Deus, que estarão agora, ainda nesta madrugada, sendo operadas. Quem sabe uma operação de alto risco, meu Deus. Põe as tuas mãos, usa, meu Pai, este médico, usa, meu Deus, todos aqueles que vão participar desta cirurgia, meu Pai. Tira, meu Pai, toda a preocupação deste homem, desta mulher que será operada, que elas venham confiar no Senhor, que o Senhor é um Deus, aleluia, que não vai deixar essas pessoas sozinhas, ó Deus, enquanto estiverem, meu Deus, sendo operadas. Senhor Jesus, visita todas as pessoas que, infelizmente, meu Pai, sofreram algum acidente, seja um acidente doméstico, seja, meu Pai, um acidente, meu Pai, com este carro, Senhor, com este caminhão, estão agora sendo socorridas, socorridos, ó Deus, põe as tuas mãos, ó Pai, dá o livramento, vai repreendendo todo o espírito da morte nesta madrugada, em nome de Jesus. Essa pessoa que tem uma causa na justiça, essa pessoa, meu Deus, que há tanto tempo tem esperado aquele benefício, meu Pai. Quantas pessoas que estão esperando aquela aposentadoria, Senhor. Quantas pessoas que estão esperando, meu Deus, aquele grande milagre na vida financeira. Quantas pessoas que até mesmo fizeram já um propósito diante do Senhor, se eles receberem aquela vitória, se elas receberem aquela grande bênção, elas vão entregar aquele propósito, elas vão entregar aquela oferta, meu Deus, que elas fizeram, que eles fizeram diante do Senhor. Ah, meu Deus, faça este grande milagre
sobre a vida de todas essas pessoas, pessoas que estão desempregadas, pessoas que estão, meu Deus, endividadas, pessoas que estão agora cobrando, Senhor, por aquele dinheiro que estas pessoas pegaram e agora elas não têm como pagar e agora estão sendo ameaçadas, estão sendo, meu Deus e meu Pai, confrontadas, ó Senhor poderoso, porque aquelas pessoas, ó Deus, não têm a mesma misericórdia que o Senhor tem. E agora este homem, esta mulher não sabe o que fazer, não sabe como pagar esta dívida, meu Deus, tão alta. Mas o Senhor, meu Deus, é o Deus que abre porta onde não há porta. O Senhor é o Deus do sustento. O Senhor é o Deus da prosperidade. O Senhor é o Deus, aleluia, que faz, meu Deus, tudo aquilo, meu Pai, que está, meu Deus e meu Pai, ocasionando destruição, o Senhor transforma em bênção, o Senhor transforma em prosperidade. Prospera esta casa, prospera este lar, prospera, meu Deus, este mantimento, prospera, meu Deus, tudo aquilo que este homem, esta mulher colocar as mãos, porque o Senhor, meu Deus e meu Pai, é o Deus da multiplicação. Multiplica, prospera este salário, multiplica, prospera, meu Deus, a vida financeira dessas pessoas que precisam e necessitam urgentemente, ó Pai, que o Senhor venha prosperá-los e prosperá-las também, Senhor. Quero também orar, Senhor, em favor de todos os nossos queridos irmãos que têm orado e apresentado, Senhor, a nossa igreja nas tuas mãos. Continue, Senhor, abençoando a nossa igreja, muito mais que o Senhor já tenha abençoado. Que o Senhor continue, Senhor, sustentando esta obra na palma das tuas mãos, ó Deus. Que este ministério venha a crescer muito mais ainda do que tem crescido. Usa, Senhor, os nossos pastores, dirigentes. Usa, meu Pai, esse presbítero, este diácono, este cooperador, este membro. Usa, Senhor, os homens de Deus, as mulheres de Deus, ó Pai, nesta terra, através deste ministério, Senhor. Abençoa, Senhor, a nossa irmã Irene Miranda, que está na direção desta grande obra, Senhor. A nossa irmã Irene Miranda, que é a presidente mundial das nossas igrejas. Visita agora, Senhor, a sua serva, dando saúde, dando sabedoria mais e mais. Sustenta ela, meu Pai, cada dia mais e mais, Senhor. Que o Senhor venha cuidar com amor, com zelo, meu Pai. Assim como ela sempre tem orado em nosso favor, que o teu povo também venha, meu Pai, orar pela sua serva, Senhor, jejuar em favor, Senhor, da sua serva, para que através das nossas orações, para que através dos nossos jejuns, ó Deus, ela venha se fortalecer ainda mais na graça e na unção do teu Espírito Santo. Quero colocar também a nossa irmã Débora Miranda nas suas mãos. Abençoa, meu Pai, a sua serva. Abençoa o seu ministério, na mensagem, na palavra, nos louvores. Unge, meu Pai, as cordas vocais da nossa irmã Débora Miranda. Que almas, vidas venham ser transformadas, venham ser regeneradas através, ó Deus, da nossa querida irmã Débora Miranda. Visita também o nosso querido pastor Lorival de Almeida. Continua cuidando, Senhor, do nosso querido pastor. Livra ele, guarda ele de todas as enfermidades. Põe as tuas mãos, ó Deus. Faça, meu Deus, o que o Senhor sabe fazer de melhor, que é cuidar, que é zelar, que é proteger de os seus servos, ó Deus. E eu coloco a vida do nosso querido pastor Lorival nas tuas mãos, nesta madrugada, cuidando, protegendo o seu servo. Vem abençoar também todos os departamentos, ó Deus, que envolve a nossa igreja pentecostal, Deus e amor. Venha visitar, Senhor meu Deus, a nossa diretoria mundial,
lar, a casa, a família, Senhor, de todos os nossos diretores. Cuida, protege, meu Pai, a vida, Senhor, dos seus servos, dando sabedoria e entendimento, Senhor, para tomar as decisões cabíveis, ó Pai, em prova a sua obra, Senhor, meu Deus. Venha abençoar todos os departamentos, como o Expansão Jovem, o Regenere, o Projeto Multiplicação e todos os outros projetos, ó Deus,

abençoar o presbítero Davi Miranda Neto, seu lar, a sua casa, a sua família. Abençoa a sua esposa, os seus filhos, enfim, abençoa o ministério do seu servo, Pai. Usa poderosamente ele na ministração da tua santa e gloriosa palavra, Senhor. Vem abençoar também o pastor Cléber de Oliveira, atual dirigente da nossa sede mundial. Abençoa a sua casa, a sua esposa, os seus filhos. Vem abençoar, Senhor. Vem abençoar também a Fundação Reviver. Senhor, completamos 32 anos da Fundação Reviver, Senhor, no último sábado, e presenciamos tudo aquilo que o Senhor está fazendo, meu Pai, em prol da Fundação Reviver. Oh, meu Pai, continue abençoando, Senhor, a Fundação Reviver Help, a Casa Aberta. Oh, Senhor, derrama das bênçãos, das vitórias, meu Pai, sobre a Fundação Reviver. Vem abençoar toda a nossa diretoria da Fundação Reviver, da Fundação Reviver Help, Senhor, da Casa Aberta, enfim, todos os departamentos que envolvem a Fundação Reviver. Abençoa aqueles que contribuem, aqueles que ajudam, meu Deus, em prol da Fundação Reviver, os nossos irmãos que sempre têm doado os alimentos, mantimentos e tantas outras doações, ó Pai, em prol da Fundação Reviver. Abençoa, Senhor, esta grande obra, gigantesca obra, que tem alcançado não somente agora, meu Pai, o Nordeste, mas está indo, meu Pai, se expandindo, meu Pai, para outras regiões, lugares, cidades, enfim, abençoa poderosamente a Fundação Reviver, abençoa todas as nossas igrejas pentecostal, Deus e amor, não somente no nosso Brasil, mas no mundo inteiro. Onde tiver a nossa igreja pentecostal, Deus e amor, pessoas venham ser mudadas, vidas venham ser alcançadas, pessoas venham reconciliar, aceitar ao Senhor Jesus. Vem abençoar os novos convertidos, ó Deus, que estão se preparando para o batismo. Usa este pastor, usa, meu Pai, este pregador, usa, meu Pai, este irmão que está dando um ensinamento, meu Pai, para os novos convertidos. Para que eles venham, meu Deus, continuar firme na caminhada. Muito obrigado, Senhor, por esses momentos ao qual nós estamos na sua presença. E como é bom, meu Pai, vivemos este momento, ou esses momentos tão maravilhosos, ó Pai, quando nós estamos na sua presença. Honra a fé dos seus servos, ó Deus. Abençoa os seus servos de uma maneira poderosa e gloriosa. Vem abençoar a minha vida, vem abençoar o meu ministério, vem abençoar a minha esposa, meus filhos. Vem abençoar, Senhor, a igreja ali, Senhor, aonde o Senhor está me dando a oportunidade de ser dirigente ali de Santana, Pai. Abençoa os membros, abençoa toda a equipe, Senhor, que nos apoia, tanto pela manhã como também à noite. Vem abençoar a vida do Hamilton, vem abençoar o seu lar, a sua casa, a sua família. Vem abençoar também a vida do Guilherme, Senhor. Abençoa o ministério, meu Pai, do seu servo. Enfim, vem abençoar toda a equipe do programa Madrugada do Socorro de Deus, nesta madrugada. Fica conosco, meu Deus. Fica com o teu povo, Senhor. Nos dê, Senhor, uma segunda-feira abençoada. E se o Senhor nos permitir, nos dê uma semana mais do que abençoada, meu Pai. É que eu te peço e já te agradeço, certo, da nossa vitória em Cristo Jesus, o nosso Salvador.

0: Muito bem, Deus abençoe a todos os nossos queridos irmãos ouvintes que oraram juntamente comigo. Tenho certeza que alcançamos juntos as nossas bênçãos, vitórias da parte do Senhor Jesus. Você que foi curado, curada pelo nosso Deus, o nosso Pai, você tem motivo agora de glorificar ao Senhor. Você que estava doente, enfermo, enferma, glorifica ao Senhor Jesus pelo seu milagre, pela sua cura nesta madrugada. Você que foi tocado por Jesus, e está agora aí louvando e exaltando ao nome santo do Senhor, toda honra, glória e louvor ao nosso Deus que fez este grande milagre acontecer na tua vida. Agora, não te cales. Procure uma das nossas igrejas pentecostal Deus e Amor, aí na sua cidade, no seu bairro. Conte, testemunhe o que o Senhor fez na sua vida hoje, aqui nesta madrugada. Eu tenho certeza que o teu testemunho vai servir como uma grande edificação para todos aqueles que vão ouvir e vão glorificar ao Senhor pelo seu milagre. Neste momento eu quero fazer um convite especial. Você que já tomou a decisão de aceitar ao Senhor Jesus como o único suficiente Salvador, pastor, o Senhor me visitou nesta madrugada. Fui tocado profundamente pelo Senhor Jesus. A minha alma se alegra. Estou aqui, pastor, em prantos, porque eu estou sentindo algo tão maravilhoso, algo diferente. Um encontro verdadeiro com Deus nesta madrugada, pastor. E eu não quero, de maneira nenhuma, deixar de sentir esta presença. Eu quero continuar sentindo esta presença. Por isso, eu quero aceitar esse Jesus. Então você vai repetir essas palavras dizendo: Senhor Jesus, perdoa todos os meus pecados e escreve meu nome no livro da vida e sela com teu sangue, porque agora eu te aceito como meu único e suficiente Salvador. Me ajuda, ó meu Senhor, porque eu preciso e necessito do Senhor todos os dias na minha vida. Você também, querido irmão, minha amada irmã, você que já tomou a decisão de voltar para Cristo Jesus, pastor, quero me reconciliar agora, preciso desse Jesus novamente na minha vida. Então você vai repetir essas palavras comigo dizendo: Senhor Jesus, perdoa todos os meus pecados e escreve o meu nome no livro da vida e sela com teu sangue, porque agora, meu Deus, eu volto para os teus caminhos para nunca mais sair da sua presença. Me ajuda, meu Senhor, porque eu preciso e necessito do Senhor todos os dias. Que Deus abençoe, queridos irmãos, você que aceitou ao Senhor Jesus e você que voltou para Cristo Jesus. Que alegria poder ter vocês fazendo parte da nossa Igreja Pentecostal Deus e Amor a partir de hoje. Lembrando vocês que nós somos a Igreja Pentecostal Deus e Amor. Mais que uma igreja, a partir de hoje, nós somos a sua família.
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0: Muito bem, agora 2:47, vamos agora dar uma pequena pausa, porque está chegando o Bíblia em Foco. O presbítero Wesley Macedo vem com o tema, a cura da ansiedade na palavra. Vamos acompanhar juntos, daqui a pouco voltaremos com todos vocês aqui na Rádio Deus e Amor.
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3: Olá, estimados irmãos, amigos, que a graça e a paz do Senhor Jesus esteja sobre a vida de vocês, com muita alegria, comunicando com todos. Seu irmão em Cristo, Wesley Macedo, e estou aqui para compartilhar para você uma mensagem de Deus, uma mensagem das Sagradas Escrituras. Hoje eu quero falar acerca da ansiedade, do medo à confiança, a cura da ansiedade na palavra. Queridos, a ansiedade é um dos transtornos mentais mais comuns no mundo. Segundo a OMS, Organização Mundial da Saúde, cerca de 264 milhões de pessoas sofrem com ansiedade no mundo. Ela pode causar sintomas físicos, como taquicardia, sudorese, insônia, dores musculares, entre outros. Ela pode surgir por causa de estresse, medo do futuro, problemas pessoais, traumas ou até fatores biológicos e genéticos. Com o aumento absurdo dos casos de ansiedade, ela já é considerada a doença do século. A ansiedade muitas vezes surge quando tentamos carregar sozinhos o peso das preocupações e dos desafios da vida, a incerteza de como será o amanhã, a inquietação em pensar no futuro, até mesmo o tormento em meio ao caos, são marcas causadas pela ansiedade. Todavia, mesmo perante esse mal do século, desse gigante que parece ser invencível, a palavra de Deus tem a diretriz certeira para vivermos de forma plena e sossegada. A Bíblia nos convida a entregar essas ansiedades a Deus, que cuida de cada detalhe da nossa vida. Essa entrega não significa passividade, mas confiança ativa, uma fé que nos permite respirar e descansar, mesmo em meio às dificuldades. Na carta do apóstolo Paulo aos Filipenses, no capítulo 4, verso 6, a Bíblia diz: não andeis ansiosos por coisa alguma, antes, em tudo sejam os vossos pedidos conhecidos diante de Deus, pela oração e súplica, com ações de graças. Este texto sagrado nos orienta para que não deixemos a ansiedade dominar nosso coração. Paulo nos orienta a levar todas as nossas preocupações a Deus, não guardá-las para nós mesmos ou deixá-las nos afligir. A chave está em como fazemos isso. O texto diz: pela oração e súplica, com ações de graças. Ou seja, não é só pedir, mas também reconhecer as bênçãos já recebidas e confiar na fidelidade de Deus. Quando praticamos essa postura, nossa mente se acalma, porque sabemos que Deus está cuidando de nós. A ansiedade perde o espaço para a paz, que é o fruto da confiança. Que a palavra de Deus te fortaleça para você vencer todas as ansiedades da vida.
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0: nos promete em sua palavra no livro de João, capítulo 14, versículos 13 e 14.
1: E eu farei o que vocês pedirem em meu nome, para que o Pai seja glorificado no Filho. O que vocês pedirem em meu nome, eu farei.
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Prezado ouvinte, nós vamos orar a Deus nesse momento, buscar a presença de Deus. Ore, vamos orar juntos, vamos. Deus tem tanta coisa a fazer na nossa vida ainda hoje, hein? Vamos lá, prepara o seu coração aí.

0: Maravilhoso Deus, muito obrigado, Senhor, pelas bênçãos derramadas até aqui, pela nossa vida e por todas as coisas que o Senhor tem feito em nosso favor. Eu agradeço o Senhor de todo o meu coração, também pelas batalhas, obrigado pelas experiências, obrigado pela nossa salvação que nos foi comprada na cruz do Calvário. Obrigado, Senhor meu Deus, pelos nossos milhões de ouvintes que estão orando neste momento conosco, no mundo inteiro, através da internet, dos aplicativos, as pessoas que estão nos seus automóveis, em suas casas. E sei, ó Deus, que os ânimos estão diferentes, como não poderia ser diferente, Senhor. Temos pessoas alegres, temos pessoas não tão alegres, pessoas, ó Deus, totalmente carentes de ajuda imediata. Senhor, outras pessoas que estão atravessando vales terríveis, profundos, e até mesmo pensam que não terão mais esperança de vencer a situação que estão vivendo. Senhor da glória, eu não quero, meu Deus, orar e ter a minha oração impedida, mas eu peço ao Senhor em nome de Jesus, sabendo que os nossos pecados colocam entre nós e o Senhor uma barreira, eu quero pedir perdão, Senhor meu Deus, por todos os meus pecados, as minhas iniquidades, as coisas que falamos, pensamos, as nossas atitudes erradas. Como homens, ó Deus, entendemos, como homem entendo, ó Deus, a minha fragilidade, entendo as minhas debilidades e peço ao Senhor, ó Deus, que venha me lavar na sua palavra e purificar-me no sangue de Jesus Cristo. Eu quero, meu Deus, com ousadia adentrar ao teu santuário e chegar diante do trono da tua misericórdia e ser atendido não só para mim ou por mim, mas ser atendido a Deus em favor de todas as pessoas que estão acompanhando a nossa programação e estão buscando socorro, estão buscando ajuda. Senhor, meu Deus, nós somos carentes de ti. Somos carentes do teu amor, carentes da tua misericórdia. Senhor, meu Deus, sem o Senhor nós temos uma total insegurança para tudo, Senhor. Nós temos medo. Sem o Senhor nós não conseguimos avançar. Sem o Senhor nós nos sentimos totalmente desprovidos de qualquer tipo de defesa, qualquer tipo de coisa, ó Deus, que possa nos indicar qualquer caminho que nos conduza a qualquer tipo de vitória. Senhor da glória, glorificado e exaltado é o nome do Senhor. Nós estamos aqui, ó Deus, e os nossos corações fervilham em fazer a sua vontade. Mas posso parafrasear o apóstolo São Paulo, Senhor, porque as coisas que às vezes, meu Deus, boas queremos fazer, nós não conseguimos fazer. Mas o mal, Senhor, que está sempre pertinho de nós, que nós não queremos, isso às vezes fazemos. Por isso, ó Deus, nós entendemos a nossa dependência total do Senhor e entendemos, ó Deus, a nossa fixação na sua misericórdia. Pai de amor, Deus de poder, sabemos que temos uma missão a cumprir. Sabemos, ó Deus, que o nosso trabalho é profundamente espiritual. Nós sabemos, ó Deus, que tem uma carreira, tem vidas para serem alcançadas. Tem tanta coisa, ó Deus, que nós temos de fazer para o Senhor. Coisas que o mundo vai olhar com outros olhos, não vai entender. Mas nós estamos calibrados, alinhados contigo. E nós sabemos, ó Deus, que o que temos de fazer é o que temos de fazer. É o que perfaz a sua vontade. Senhor, de misericórdias, quantas vidas estão perecendo nesse momento? E quantos servos do Senhor estão preparados para fazer uma grande obra nesse dia? Usa eles, meu Deus. Usa os teus servos, aqueles que são verdadeiramente servos do Senhor, homens honestos, homens separados para o Senhor. Eu sei, ó Deus, que vidas oprimidas, abatidas, perdidas, vidas, ó Deus, que precisam ser registradas no livro da vida, estarão diante da exposição da sua palavra nesse dia, e algumas estão nesse momento, que sejam alcançadas pelo Senhor. Que as palavras, ó Deus, que saírem da boca dos ungidos do Senhor possam prosperar, sendo a palavra do Senhor. Posso alcançar esse coração, tocar lá no âmago dessa vida, dessa alma. E que essa vida seja alcançada, que ela possa reconsiderar a sua posição e tomar a decisão correta. Senhor, meu Deus, eu glorifico o Senhor com toda a força do meu ser. Eu exalto o nome do Senhor com toda a força do meu coração. Porque o Senhor é digno de toda a honra. O Senhor é digno de toda a glória. O Senhor é digno de toda a glorificação. Eu te exalto, meu Deus. Porque eu sei que nesse momento o Senhor está trabalhando. Eu sei que neste momento, ó Deus, vidas estão sendo alcançadas pelo Senhor. Sei que nesse instante Satanás está completamente acuado, porque o Senhor está agindo. O Senhor está agindo. Eu tenho certeza que o Senhor está agindo. O Senhor está fazendo uma grande obra em favor destes corações abatidos. O Senhor está neste momento levantando, Senhor, essas vidas que por muito tempo ficaram com essa dor encerrada no peito. Essas vidas, ó Deus, que por muito tempo ficaram amarradas a uma situação desastrosa, uma situação de medo, uma situação de derrota. Em nome de Jesus Cristo, ó Deus, continue essa ação nessa vida, nesse coração, nessas pessoas. Todo império do inferno, eu peço ao Senhor agora, meu Deus, coloca a sua mão, meu Pai, para destruir esse império opressor, esse império maligno, essa força tenebrosa, essa força de destruição de massas. Repreendo-te agora, espírito imundo, em nome de Jesus Cristo. Eu te repreendo em nome de Jesus Cristo. Vai-te dessa vida agora. Sei que é você, espírito imundo, trazendo destruição, trazendo morte, trazendo todo tipo de coisa ruim. E essa vida já não mais vive. Essa vida já nem mais vegeta. Essa vida está morta. Morta no medo. Morta na prisão, na opressão. Essa vida não tem vida, não tem luz. Essa vida não tem nenhuma perspectiva. Toma ação agora, meu Deus, em nome de Jesus. Eu não estou clamando a supostos deuses. Eu não estou clamando a seres inanimados que não podem ouvir. Não estou clamando a obras da criação da mão humana. Eu estou clamando ao Senhor, meu Deus, Criador dos céus, da terra, conhecedor de todas as galáxias, conhecedor de todas as nossas necessidades e conhecedor da fé que se encerra em nosso peito. Senhor, meu Deus, em nome de Jesus, levanta a pessoa doente nesse momento, essa pessoa que está aflita, Senhor, porque vem sendo consumida por essa doença, por essa enfermidade que a tem levado, meu Deus, a uma situação de dor, de desespero. Eu repreendo, Senhor, meu Deus, toda a dor que afeta esse corpo, toda a dor que afeta essa vida. Eu repreendo, Senhor, meu Deus, todos os sentimentos espirituais que atingem essa vida de forma negativa, tirando dela, Senhor, a perspectiva de uma vitória, de um novo amanhecer. Eu te repreendo, espírito imundo. Você que entrou nessa casa com sede de destruição, você que está dividindo essa família, você que está trazendo entendimentos diferenciados, você que está trazendo uma configuração nessa mente diferenciada da configuração estabelecida por Deus em todos os segmentos da vida, dentro da família, dentro da sociedade, dentro da igreja. Eu te repreendo, espírito imundo. Cessa agora a sua operação nessa casa. Esse jovem, essa jovem, esse pai de família, esse avô, essa avó, essa mãe, estão orando comigo agora, clamando pelo socorro. E eu, meu Deus, sei que o Senhor é o nosso socorro. Socorro presente no momento da angústia. socorro presente no momento da dor. Eu te repreendo, dor. Eu te repreendo, espírito imundo. Eu te repreendo, destruição massiva. Eu te repreendo, espírito da morte. Saia dessa casa agora, vai saindo. Você induziu essa pessoa a esse estado de drogas, a esse estado de prostituição, a essa vida de mentiras. Senhor meu Deus, quantas pessoas preferem viver a vida da máscara, a vida mascarada pela mentira, a vida da hipocrisia. Senhor meu Deus, o Senhor é Deus tremendo para aclarar, fazer brilhar a luz da verdade nesse coração, nessa vida, nessas pessoas. Senhor, que a verdade do Senhor uma vez mais venha a triunfar na direção daqueles que buscam, Senhor, a verdade que conduz à vida eterna. Eu repreendo, meu Deus, todas as setas da mentira. Eu repreendo a lança que transpassa esse coração, levando o veneno da mentira, da hipocrisia, espírito maligno que faz com que essa pessoa esteja sossegada na sua própria mentira e no seu engano. Eu te repreendo agora, vai embora, vai embora. O meu Deus, estende a mão agora. O meu Deus, estende o tapete da vida. O meu Deus, estende agora o tapete da esperança. Em nome de Jesus, vai embora poder da mentira. Vai embora poder da morte. Meu Deus, quantas pessoas em estado avançado de depressão. Esse estado está tão confuso nessa mente. A própria medicina já não sabe mais, Senhor, decifrar o que é depressão e o que é, meu Deus, aquilo que entendem eles ser uma certa loucura. Senhor, meu Deus, eu sei que o Senhor pode levantar essa pessoa desse estado de morte. Sei, Senhor, meu Pai, que o Senhor pode curar, Senhor, meu Deus, as questões químicas, as questões psíquicas, as questões psicológicas, as questões induzidas e que induzem, Senhor, meu Deus, as questões psicossomáticas. Eu sei que o Senhor pode, Senhor meu Deus, agora fazer valer o seu poder nessa casa, seja ela humilde, seja ela na comunidade, seja na mansão, seja no apartamento riquíssimo, ou seja no apartamento pobrezinho. Eu sei que o Senhor pode agir agora. Eu sei que o Senhor não tem prazer no sofrimento de ninguém. Em nome de Jesus, meu Deus, vá aliviando esse coração sofredor. Vá aliviando esse coração, meu Deus, que só pode esperar no Senhor a partir deste momento, porque os recursos naturais, científicos e medicinais já nada mais podem fazer para tornar essa vida uma vida liberta, uma vida diferenciada, que marca a diferença. Uma vida, meu Deus, onde claramente se poderia ver a glorificação, Senhor, através desse corpo, dessa vida, pela operação que o Senhor está realizando. Ou seja, meu Deus, o Senhor vai ser glorificado, o Senhor será glorificado, sim, meu Deus, na operação que o Senhor fizer, através, Senhor, da sua misericórdia nessa vida, nessa casa, nessa pessoa. Quanta gente à beira da morte nesse momento. Quantas famílias, Senhor, em lágrimas aguardam somente o momento da última respiração, do último suspiro. Ah, meu Deus, é verdade. Quantas pessoas estão chorando, porque sabem, Senhor, que resta a essa vida tão querida, esse ente tão querido, apenas um último suspiro. Mas eu sei que o Senhor pode deter os processos da morte. Eu repreendo, ó Deus, em nome de Jesus Cristo, os processos da morte. E declaro, Senhor, meu Deus, agora a minha fé abertamente. Eu creio, meu Deus, na misericórdia do Senhor, eu creio em Ti. Declaro ao Senhor, meu Deus, que o meu coração está esfacelado em dor, por tantas vidas que estão perecendo, levando com elas, ó Deus, tantas outras, que estarão vivas, porém mortas, que que estarão vivas, porém enterradas na tristeza, na desesperança. Senhor meu Deus, haja agora, meu Deus, haja agora. Eu creio na pronta ação do Senhor agora. O Senhor pode fazer o milagre acontecer nessa vida, para a glória do Teu santo nome. Recentemente, ó Deus, um jovem contava que recebeu um milagre tão grande, na hora que o próprio médico o abraçou, glorificando o nome do Senhor. E sei, Senhor meu Deus, que o Senhor continua sendo o mesmo Deus de milagres. Esses milagres, ó Deus, que confirmam a Sua palavra. Esses milagres, Senhor meu Deus, que falam por si mesmos da salvação que o Senhor representa através da morte de Cristo na cruz do Calvário. Meu Deus, eu não posso me esquecer, ó Pai, de falar contigo da situação da nossa nação. Eu rogo ao Senhor, ó Pai, que a nossa nação possa vencer, ó Deus, todos os processos que está passando, que está vivendo, que nós possamos ver, ó Deus, gente mais humilde na condução desse país, que nós possamos ver, ó Deus, pessoas, eu diria, ó Pai, mais abertas às Tuas verdades, que nós possamos ver uma nação vencedora, uma nação que possa glorificar o nome do Senhor. De qualquer maneira, ó Deus, nós apresentamos ao Senhor todos aqueles que estão na linha de governo dessa nação, que sejam pessoas justas, que sejam pessoas, ó Deus, honestas, que sejam pessoas, ó Deus, que tenham, Senhor, mentalidade, Senhor, aberta para reconhecer determinadas atitudes, ó Deus, que precisam ser tomadas para que a nação volte a crescer e que possa haver respeito, ó Deus, a todas as pessoas, mas que tenhamos nós também a paz para podermos falar do Seu amor, falar da Sua verdade, falar da salvação que nos foi comprada na cruz do Calvário. Senhor meu Deus, Senhor meu Pai, nós não temos prazer, nós não temos alegria na derrocada de nenhuma pessoa. Na verdade, ó Deus, nós apresentamos ao Senhor essas pessoas como almas. São vidas que também custaram ali na cruz do Calvário o sangue do Senhor que foi derramado. Nós não temos prazer em ver ninguém, ó Deus, passar por situações difíceis, mas não temos prazer também, ó Deus, em ver a população sofrer, o país ser depenado. Não temos prazer, ó Deus, algum também em ver pessoas sem nenhum tipo de recurso médico, pessoas sem alimentação na mesa, pessoas sem, meu Deus, direito à saúde, pessoas sem direito à segurança. Meu Deus, por isso nós pedimos ao Senhor, conforme nos orienta a Sua palavra, tenha misericórdia daqueles que estarão e que estão na frente dessa nação, que sejam pessoas justas, que sejam pessoas, ó Deus, com o coração aberto a exercer a justiça a todas as classes, independente dessas classes serem as mais ricas ou as mais pobres, que todos os cidadãos, ó Deus, possam ter os seus direitos reservados, independente da sua cor, independente da sua vida, mas que os direitos sejam para todos. Senhor meu Deus, Senhor meu Pai, nós apresentamos ao Senhor os pastores, aqueles homens que estão, Senhor, também diante da sua obra, aqueles que têm honestidade para pregar a sua verdade. É, meu Deus, tempos difíceis. Não podemos dizer, ó Deus, que a corrupção está somente entranhada, Senhor, nas ramificações governamentais. Não, Senhor. Nós podemos dizer, ó Deus, que infelizmente a mentira, a corrupção, a sede de ganho fácil, a deturpação da Tua verdade, a hipocrisia e esse espírito farisaísta está em todos os lugares. Está também, ó Deus, nas entranhas da Sua igreja. Por isso apresento ao Senhor, ó Deus, aqueles servos e servas que ainda se preservam, Senhor. Às vezes nós temos o sentimento do profeta Elias, mas por isso, Senhor, invocamos a presença do Senhor para podermos entender que não estamos sozinhos, não. Temos muito mais do que 3.000 pessoas, ó Deus, que estão empenhadas em pregar a sua verdade. Meu Deus, eu sei que a sua verdade triunfará. Por isso, ó Deus, os pregadores da sua verdade estão sendo apresentados ao Senhor nesse momento. Não estou dizendo, ó Deus, pessoas que o Senhor respalda, estou dizendo pessoas que o Senhor aprova. Senhor, meu Deus, em nome de Jesus, nós não estamos aqui para brincadeira, Senhor. O Senhor conhece os nossos corações e conhece o coração daquele que é fiel, daquele, meu Deus, que está empenhado, Senhor, meu Deus, em fazer a sua obra conforme a Constituição, a sua palavra, conforme a Carta Magna do Senhor, a tua palavra, a tua Constituição, a Constituição do Senhor, ó Deus verdadeiro e poderoso. Portanto, meu Deus, eu sei que o Senhor haverá de usar todos os servos da sua verdade. Sei, ó Deus, que alguns serão respaldados, sem serem ministros da verdade, sem serem servos da verdade, sem serem servos do Senhor. Mas é uma pena, meu Deus, que um dia ouvirão do Senhor as palavras mais amargas que um homem poderá ouvir. Mas aqueles que são da verdade, meu Deus, levanta eles cada dia mais. Levanta eles a cada instante mais, para que a obra do Senhor seja realizada, para que vidas sejam resgatadas, que nós possamos, ó Deus, ver os homens que, Senhor, meu Deus, estão compromissados contigo, se arvorarem como arautos do Senhor, e que a palavra do Senhor alcance, desde aquele que é o considerado menorzinho, até aquele, meu Deus, que é considerado graudinho, graudão. Meu Deus, tenha misericórdia. Usa, meu Deus. Nós queremos unidade no corpo. Nós queremos, ó Deus, que o seu amor seja, Senhor, transmitido através das palavras que saírem da boca dos teus servos. Que sejam palavras de meditação para os corações. Meu Deus, purifica-nos, meu Deus, lava-nos. Uma vez mais, ó Deus, apresentamos ao Senhor as nossas debilidades, as nossas fraquezas, pedindo ao Senhor, nos lava, nos perdoa, nos ajuda, nos levanta. Nós queremos prosseguir. Levanta, Senhor, meu Deus, servos e servas compromissados contigo, compromissados com a sua palavra. Nós queremos, ó Deus, que seja encerrada, que cesse-se a brincadeira, que seja exterminado, Senhor, todo tipo de coisa que leve ao ganho fácil, ao enganar das ovelhas. Senhor, que as ovelhas, meu Deus, possam ouvir a sua voz e detectar a sua verdade, e assim, ouvindo a sua voz, que sejam ovelhas, ó Deus, do redil do Senhor, e que não sejam enganadas por lobos devoradores. Deus de poder, Deus de misericórdia, pela tua verdade, pelo teu amor, pelas vidas que perecem, aqui estamos nós. É verdade, meu Deus, poderíamos fazer tanto mais, o que às vezes o nosso físico não permite, o que às vezes, meu Deus, a nossa falta, Senhor, de tantas coisas que nos faltam, não nos permitem. Mas, Senhor, meu Deus, aqui estamos nós dentro daquilo que podemos fazer. Estamos nós, Senhor, meu Pai, diante do Senhor com o coração aberto, para fazer, ó Deus, tudo quanto o Senhor determinar e ajudar e nos mandar, para que o nome do Senhor seja glorificado. Repreendo obras malignas e peço a bênção do Senhor a todos os nossos ouvintes, que sejam prosperados, aqueles que estão nas cadeias, aqueles que estão hospitalizados, aqueles que são servos do Senhor, que sejam abençoados, e aqueles que ainda não são, que tenham um encontro contigo e possam, Senhor, meu Deus, reverter esse quadro de perdição e que possam se arvorar como pessoas salvas. Em nome de Jesus Cristo, levanta-nos, ó Deus, que não falte sobre nós do seu poder, da sua unção, da tua justiça, da sua verdade. Em nome de Jesus Cristo, nosso Salvador, apresento ao Senhor todos aqueles, ó Deus, que as minhas palavras não alcançaram, mas que oram comigo agora, em todos os lugares, locais do mundo, em nome de Jesus, em nome de Jesus. Amém. Amém, Senhor. É o programa Voz da Libertação, da Igreja Deus e Amor. Sou o seu irmão Lourival de Almeida. Deus abençoe todos vocês.
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2: Não julguem e vocês não serão julgados. Não condenem e não serão condenados. Perdoem e serão perdoados. Lucas 6:37.
3: 3 horas e 29 minutos.
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3: Lembre-se do seu Criador enquanto você ainda é jovem, antes que venham os dias maus e cheguem os anos em que você dirá: não tenho mais prazer na vida. Lembre-se dele antes que chegue o tempo em que você achará que a luz do sol, da lua e das estrelas perdeu o seu brilho e que as nuvens de chuva nunca vão embora. Então os seus braços, que sempre o defenderam, começarão a tremer, e as suas pernas, que agora são fortes, ficarão fracas, e os seus dentes cairão, e sobrarão tão poucos que você não conseguirá mastigar a sua comida. A sua vista ficará tão fraca que você não poderá mais ver as coisas claramente. Você ficará surdo e não poderá ouvir o barulho da rua. Você quase não conseguirá ouvir o moinho moendo ou a música tocando, e levantará cedo quando os passarinhos começam a cantar. Então você terá medo de lugares altos e até caminhar será perigoso. Os seus cabelos ficarão brancos e você perderá o gosto pelas coisas. Nós estaremos caminhando para o nosso último descanso, e quando isso acontecer, haverá gente chorando por nossa causa nas ruas. A vida vai acabar como a lamparina de ouro cai e quebra quando a sua corrente de prata se arrebenta, ou como um pote de barro se despedaça quando a corda do poço se parte. Então o nosso corpo voltará para o pó da terra de onde veio, e o nosso espírito voltará para Deus que o deu. O fim de todas as coisas é: teme a Deus e obedeça a sua palavra, porque este é o dever de todo ser humano. Enquanto você tem oportunidade, compareça na Igreja Pentecostal Deus de Amor e entregue a sua vida ao Senhor Jesus, e passe a andar na presença de Deus.

0: paz do Senhor Jesus. Quero contar uma experiência que eu tive com Deus quando eu estava procurando uma igreja que eu já sentia no meu coração de servir a Deus. Eu andei em algumas igrejas, em vários ministérios, porque eu queria uma igreja que eu pudesse me encontrar com o Senhor. E visitei alguns ministérios, mas nenhum deles me tocou. Certo dia, eu entrei na sede mundial e lá eu sentei e fiquei observando o culto. E ver as irmãs cooperadoras, obreiras, e me chamou, né, para ir na frente aceitar Jesus na hora que o missionário estava pregando. Lembro eu que era um dia de quarta-feira, mas eu não quis ir, estava sozinha. Aí no outro, quando foi no domingo, eu voltei para a igreja novamente. Eu sentia o Espírito Santo de Deus falando comigo no meu coração. Vai ser aqui que eu tenho grande obra para fazer em sua vida através do Espírito Santo. E ali, irmão, eu sentei. Aí as irmãs, na hora do apelo, elas vieram me chamar. Eu estava toda cheia de pintura. Eu estava com cheias de bijuterias, pulseiras, de calça comprida. E ela falou, vamos lá na frente, vamos aceitar Jesus. E eu fui. O missionário estava pregando, era na época da sede mundial, né? Na igreja antiga. E eu fui, irmão. Aceitei Jesus. E aí, quando eu cheguei em casa, eu já fui tirando as coisas que não era do agrado de Deus na minha vida. O Espírito Santo de Deus já foi fazendo uma obra na minha vida. Aí se passou, né? Eu acompanhei os cultos, ia nos cultos na quarta, no domingo, com missionário. Passou 6 meses, começou a anunciar o batismo. E um dia o missionário falou assim, que as pessoas que estivessem já se preparando para o batismo, se quisesse entrar na fila para ser batizada com o Espírito Santo, ele ia descer do púlpito e ia colocar as mãos sobre as nossas cabeças. Irmãos, eu senti uma vontade muito grande de entrar na fila, mas nesse dia eu estava com meu filho de 8 anos e a minha filha de 6 meses no colo. Mas mesmo na oração eu senti uma graça de Deus sobre a minha vida. Eu falei, mas eu não vou na fila, vou esperar para o próximo domingo. E quando terminou o culto, eu vim embora, cheguei em casa, falei para meu esposo, falei, olha bem, eu queria que você fosse comigo na igreja, porque ele não ia. Eu queria que você fosse comigo no culto, porque o missionário está fazendo, mandando ficar na fila, que é o batismo com o Espírito Santo. E ele desce do púlpito e põe a mão na cabeça das pessoas, e eu queria ir para a fila, mas com as crianças não dá. E ele foi, irmãos, quando foi no próximo domingo, ele foi comigo. E assim começou a oração, né? Eu falei para ele ficar com as crianças e entrei na fila. Quando eu entrei na fila, eu fui sentindo um poder muito grande do Espírito Santo sobre minha vida. Mas eu não estava batizada ainda, mas eu sentia que eu ia ser batizada naquele dia. E assim foi, irmãos. E eu vi o missionário descendo do púlpito e colocando as mãos sobre as cabeças das irmãs, e as irmãs cheias do Espírito Santo. E eu estava orando, orando, e eu comecei a sentir algo diferente sobre o meu corpo, sobre a minha vida naquele momento. Mas ali eu estava assim, quando o missionário foi chegando perto de mim, eu parecia que algo estava impedindo, porque parecia que eu estava me sentindo acanhada naquele momento. E eu não me soltava para ser batizada. Aí o servo de Deus, missionário Davi Miranda, ele se aproximou de mim, colocou a mão na minha cabeça e falou assim, minha serva, você já está batizada com o Espírito Santo. Naquele momento, eu comecei a sentir o poder tão grande de Deus sobre a minha vida, que eu sei que dali me tiraram, levaram lá para o púlpito. Eu fiquei lá, irmão, cheio do Espírito Santo, falando em línguas estranhas. E quando foi naquele momento, o culto foi, chamaram todo mundo para ir para frente receber oração. E eu ali já estava ajoelhada no púlpito. Eu sei que terminou o culto, irmãos. Chegou meu filho e falou: mãe, o culto já terminou. É, já acabou, já está na hora de ir embora, já deu paz do Senhor. Irmãos, eu não vi. Eu estava tão cheia do Espírito Santo e Deus que eu nem vi o culto terminar. Eu ali de joelho, dobrado ali na beira do púlpito, só recebendo o poder do Espírito Santo de Deus. E essa é uma experiência que eu tive. Então eu agradeço a Deus por esse ministério e que Deus abençoe e todos aqueles que estão na frente desse trabalho. Deus abençoe a todo mundo e que aquele irmão que tem um chamado do Senhor e que abra seu coração e faça a obra do Senhor. Deus abençoe por essa oportunidade em nome de Jesus Cristo.
1: Quanto sofrimento, desilusão, tristeza e angústia na sua vida, caro amigo ouvinte. Você vive chorando, pensando: Deus se esqueceu de mim. Deus me abandonou. Deus não quer mais nada comigo. Você está enganado. Deus te ama. Deus te quer bem. Deus quer abençoar a sua vida. Você está pensando em tirar a sua própria vida? Você pensa em fugir de tudo e de todos, esconder-se e dizer: ninguém gosta de mim? Você está debaixo de uma depressão. Preste muita atenção. Deus te ama, porque de tal maneira Ele enviou seu único filho para que todo aquele que nele crê não pereça, mas tenha vida eterna. Jesus, Ele morreu. Morreu pelos teus pecados em uma cruz de dor, sofrimento e angústia, para te dar a paz e a tranquilidade. Ele mesmo disse bem claro: eu sou o bom pastor e o bom pastor dá a vida pelas suas ovelhas. Ele chegou a dizer mais ainda: vinde a mim todos que estão cansados e oprimidos e eu vos aliviarei. Caro amigo ouvinte, lembre-se de uma coisa: Deus nunca vai te desamparar. Esforça-te, tem bom ânimo e venha participar de uma concentração na Igreja Pentecostal. Deus é amor e a sua vida não será mais a mesma. 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

0: Por natureza, o homem é esquecido. Esquece dos fatos, datas, pessoas e compromissos. Por outro lado, a tendência humana é para não esquecer certos fatos que ocorrem na vida. Principalmente quando se trata de perdoar ou pedir perdão. Vemos e ouvimos muitas pessoas afirmarem: eu perdoo, mas não esqueço. Perdoo, mas não quero mais amizade com ele ou com ela. Isto não é perdão. O perdão que a Bíblia ensina é cheio de amor, misericórdia. E normalmente, se perdoando, se esquece, se sepulta no passado. Isso é possível se a pessoa experimentar o perdão divino, tornando-se revestida do grande amor de Deus. Deus é onisciente, é onipresente, é onipotente, mas, sem dúvida alguma, Ele esquece dos nossos pecados. Pois eu mesmo, o Senhor de Israel, apago as tuas transgressões por amor de mim, e dos teus pecados eu não me lembro mais. O Senhor Deus lança os teus pecados perdoados para trás de suas costas e joga nas profundezas dos mares. Caro amigo ouvinte, o sangue de Jesus Cristo nos purifica de todo pecado. Através do seu sangue que temos a comunhão uns com os outros. E o sangue do Cordeiro de Deus, o Filho de Deus, nos purifica de todo pecado. Isso se conhecermos a Jesus Cristo e sabermos que Ele é o Senhor. Mantemos a comunhão uns com os outros. E o sangue do Cordeiro nos purifica, nos lava e nos limpa de toda iniquidade. Amigo ouvinte, pare, pense, confesse os seus pecados. E a partir de hoje, você será uma nova pessoa em Cristo Jesus, o Filho de Deus. Aprenda a perdoar e serás perdoado. Pois quem conhece a Deus, sabe perdoar. 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
2: Aqui é o irmão Auro Martins, da Cruz de Jandira. Eu sou membro da Igreja Pentecostal Deus de Amor há 26 anos e conheci esse ministério através de um culto com o nosso saudoso irmão missionário Davi Miranda. Também, né, dessa programação da Voz da Libertação, onde eu recebi muitas bênçãos e vitórias. Amém? Deus abençoe todos vocês.
3: Meu nome é Benedita, sou da cidade de Jacutinga, Minas Gerais. Conheci a Deus e amor pelo meu irmão que foi em casa. E depois de saber, minha vida mudou.
4: Meu nome é Luciane, moro na cidade de Brusque. Conheci a Igreja Pentecostal Deus e Amor através de uma irmã, que ela me fez o convite, eu fui. Quando cheguei na igreja, eu me encontrava muito enferma, Deus me curou de várias enfermidades. Hoje sou obreira da casa do Senhor e hoje, graças a Deus, meu lar é uma bênção. Em nome do Senhor Jesus, agradeço a oportunidade, a paz do Senhor.
5: Aqui quem fala é a irmã Elza de Francisco Morato. Eu conheci esse ministério através da Voz da Libertação, procurando uma rádio para me ouvir música do mundo. Aí caiu na Voz da Libertação o irmão chamando para orar pelos vícios, né? Tinha acabado o culto à tarde, nos domingos. O saudoso Davi Miranda chamava as pessoas, os ouvintes, para tomar oração, para ser liberto de algo. E eu era fumante, ex-fumante. 6 anos atrás, Deus me libertou do cigarro, do vício. E ali ele chamava os ouvintes para tomar oração. E a partir desse dia, eu conheci a Igreja Pentecostal Deus e Amor. E sou muito feliz, sou grata por isso. Que Deus abençoe a todos.
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3: 3 horas e 3 minutos.
4: 4 horas e 2 minutos.
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6: Aqui é a Ivonete, eu moro aqui em Jaboticabal. Faz uns 3 meses que eu vinha sentindo uma labirintite, mas uma labirintite tão grande, eu mal estava conseguindo trabalhar. Eu falei, meu Deus, me tira esse mal-estar, essa coisa ruim, essa ânsia de vômito. E eu trabalho e fico ouvindo a raio do Deus é Amor todos os dias. E aí na hora da oração, o pastor clamando lá, e eu pedi a Deus também, clamando cá. Eu senti como se derramasse uma... Ah, era uma coisa bem leve, passando assim na minha cabeça, descendo no meu pescoço. E saindo aquilo lá. Era ao mesmo tempo quente e refrigerando a minha cabeça. E diante de Deus, eu não tô sentindo mais a labirintite. Desse dia para cá, já tem uns 2 meses que eu não tô sentindo mais esse mal-estar que eu tava sentindo. Eu creio que eu fui curada naquele dia, na hora da oração do pastor.
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8: Muito bom dia na paz do nosso Senhor e Salvador Jesus Cristo. Eu sou o seu irmão em Cristo e amigo Daniel Mariano, na mesa de som Hamilton Júnior e também no WhatsApp nosso irmão Guilherme. Este é o programa Madrugada do Socorro de Deus aqui na Rádio Deus é Amor. Agora vamos ao bloco de notícias saúde mental. Daqui a pouco voltaremos com todos vocês aqui na Rádio Deus é Amor.
0: 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Trabalho é a maior fonte de estresse na vida moderna, é o que revela um estudo. Aceitar um novo emprego, pedir demissão sem ter outro na manga, investir dinheiro, comprar uma casa, fazer uma cirurgia, mudar de país. Se essas decisões fazem você sentir angústia, saiba que você não está sozinho, não. Um estudo da Universidade de Zurique, na Suíça, mapeou as escolhas consideradas mais arriscadas e estressantes da vida moderna. O resultado, quase um terço, ou seja, 32% das decisões estressantes envolve o trabalho. Aceitar um novo emprego lidera o ranking, seguida por pedir demissão, saber como investir o próprio dinheiro, dirigir, tornar-se autônomo e comprar uma casa. Aqui no Brasil, 60% dos trabalhadores pensam em pedir demissão com muita frequência. De acordo com a pesquisa, um levantamento nacional de engajamento feito com 5 mil pessoas. Ao longo de 2025, só para se ter uma ideia, 64% dos entrevistados se candidataram a novas vagas. Um dos motivos é o baixo engajamento dos trabalhadores, motivado por cansaço, desconfiança e aquela sensação de estagnação. Diante de importantes decisões como as citadas aí no estudo, o cérebro ativa um modo de sobrevivência. Então, quando se está sob pressão, é ligado aí no cérebro o chamado modo de resposta rápida ao risco. E nesse estado, áreas mais reflexivas perdem espaço para respostas mais rápidas e intuitivas, detalham os especialistas. E na prática, entra em cena o sistema de luta ou de fuga. O neurotransmissor noradrenalina e o cortisol, o hormônio do estresse, acabam disparando. Invisibilidade materna. Saiba se você contribui para isso e como mudar. Ser ser desvalorizada após o parto parece ser uma experiência quase universal para novos pais, mas especialmente para as mães, né? Esse apagamento também é desenfreado nas redes sociais, onde vídeos supostamente engraçados mostram tias e avós passando por cima dos novos pais para chegar ao bebê ou desligando videochamadas quando atendem e veem que a criança não está na tela. Está ciente de como você pode estar contribuindo para que o que alguns chamam de invisibilidade materna pode ajudar você a se tornar uma pessoa mais empática e também atenciosa. E, claro, ajudar aí os novos pais a se sentirem valorizados e apoiados. A conscientização também pode desmantelar o preconceito não dito que as pessoas têm sobre como o pós-parto parece ser versus como o pós-parto realmente é. Para muitas mulheres, a conscientização crescente de que pessoas que as conhecem há anos ou mesmo por toda a vida não as valorizam mais da mesma forma pode ser dolorosa. Esse apagamento também pode levar a ressentimento, ansiedade e depressão pós-parto. Quando você pergunta como os pais estão, antes de perguntar sobre a criança, você está sendo atencioso com os pais e com as várias jornadas que eles estão vivendo emocionalmente e muitas vezes em silêncio, já que as mudanças significativas que os novos pais passam são tanto bonitas quanto profundamente desafiadoras.
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8: Muito bem, agora eu quero passar para todos os nossos queridos irmãos ouvintes os canais de comunicação da Igreja Pentecostal Deus e Amor, que já está disponível o aplicativo Igreja Deus e Amor, disponível para os sistemas Android e também iOS. Nós temos o site oficial da nossa igreja, que é o www.ipda.com.br. Estamos também no Facebook, facebook.com/IgrejaDeusAmor. Instagram da Igreja Pentecostal Deus e Amor é este, instagram.com/IgrejaDeusAmorOficial. E temos também o nosso YouTube, youtube.com/IgrejaDeusAmorOficial. Inclusive, no YouTube já está disponível, não é? Aquele conteúdo, aquela concentração que tivemos ontem aqui no Tempo da Glória de Deus, um culto especial, uma tarde maravilhosa de milagres, curas, libertações, a qual Deus usou poderosamente o seu servo, o pastor Marco Magno. E também já está disponível, não é? 32 anos da Fundação Reviver, ao qual foi comemorado no sábado. Sábado, nós tivemos, sábado passado, não é? Nós tivemos o grande evento da Fundação Reviver. É, você que não pôde comparecer, você que não pôde estar conosco, você pode já acompanhar tudo aquilo que envolveu o aniversário de 32 anos da nossa Igreja Pentecostal Deus e Amor. Já está tudo aí disponível no nosso YouTube da Igreja Pentecostal Deus e Amor. Canais de comunicação da Igreja Pentecostal Deus e Amor já disponível para todos vocês.
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11: Aqui quem fala é irmã Eva, de Betim, Minas Gerais.
10: gosto muito de ouvir o programa e tenho recebido muita bênção através dele. Quero agradecer pela vida de todos vocês, que Deus abençoe e continue usando cada vez mais a vida de vocês. Amo vocês.
11: Aqui quem tá falando é a irmã Vanessa. Quero dizer que eu gosto muito da programação da Deus e Amor. É um programa de bênção, de vitória. Sou moradora daqui da cidade de Santa Rita, da Paraíba. Que Deus abençoe todos vocês. Um grande abraço e orem por minha família. Obrigada. Tchau, tchau.
12: Aqui quem vos cumprimenta é a vossa irmã Cíntia, sou de Santa Luzia, Minas Gerais. Estou aqui com a minha irmã Sheila, ouvindo o programa Voz da Libertação, com a minha família também. Eu gosto muito desse programa, tem edificado muito a minha vida, a minha família. Que Deus os abençoe.
13: Aqui quem fala é a nossa irmã Maria Santana Araújo, de Vila Velha, Espírito Santo. Eu não perco um programa, eu estou aqui ligadinha aí na rádio Voz da Libertação. Que Deus abençoe vocês. Estou orando por você e sua família.
14: Quero desejar um bom dia para todos os ouvintes do programa Voz da Libertação. Meu nome é Neuzinho, sou do estado do Espírito Santo. Eu queria ouvir o louvor da cantora Débora. Eu quero ver sua glória e quero oferecer este louvor para toda a minha família e todos os ouvintes do programa Voz da Libertação. Que Deus abençoe a vida de todos vocês em nome de Jesus.

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1: Muito bem, hoje é segunda-feira, dia 24 de agosto de 2026. E olha, eu tenho certeza que Deus preparou esta data para abençoar grandemente a sua vida. Nada melhor que começar uma segunda-feira abençoada pelo Senhor Jesus. Inclusive, daqui a pouco, às 7 horas da manhã, já temos o nosso primeiro culto aqui no Templo da Glória de Deus. E não somente às 7, mas teremos às 9, às 11, às 15 horas e no horário das 19 horas. Inclusive, eu quero chamar a sua atenção, perdão, nesta data de hoje, nas 19 horas, a qual teremos o prosseguimento da poderosa campanha Segunda do Pão. Segunda do Pão é um alimento espiritual para nossa alma, não é verdade? Você que está fraco, fraca, desanimada, desanimado, sem força para orar, para buscar a presença de Deus. Você que está me ouvindo, você que é aqui da Grande São Paulo, ABCDMR, você que é da Zona Norte de São Paulo, Zona Leste, Zona Oeste, você que é da Zona Sul, você que faz parte aqui dos bairros adjacentes, eu quero convidar a todos vocês para hoje, a partir das 19 horas, nós teremos este grande culto Segunda do Pão. Venha se alimentar com a palavra de Deus. Venha estar aprendendo da palavra de Deus a vencer as lutas, vencer as batalhas espirituais. E você vai conseguir vencer, sim. Você vai conseguir prevalecer perante todas as dificuldades espirituais. Por quê? Porque Deus tem um alimento especial hoje, Segunda do Pão, às 19 horas, aqui na nossa sede mundial.
2: Meu nome é Luana Salim, do Nascimento. Eu vim de Minas Gerais, eu sou de Campos Altos. E eu sempre fui, na minha infância, uma pessoa muito problemática, porque eu era muito antissocial. E os médicos, depois de um tempo que eu tive depressão, eles me disseram que eu tinha borderline. E tudo isso veio desencadeado da minha infância. E borderline é um transtorno de personalidade limítrofe. E a gente não sabe discernir o que a gente está sentindo, se é certo, se não é. Tem coisas que a gente sente de uma forma totalmente diferente. O impacto é maior. E a minha infância, ela foi muito triste, porque eu nunca conseguia fazer amizades, em casa era brigas, muitos xingamentos, e eu cresci naquela área e sempre me sentindo muito infeliz. Chegou aos meus 12 anos, eu me rebelei contra aquela situação e me entreguei a uma vida de procrastinação. Eu me entreguei à prostituição e pensava que assim eu poderia ser feliz. Mas 6 meses depois, eu conheci um colega já de escola, ele me chamou para ir para a igreja. E eu fui, foi a primeira vez que eu, pela minha vontade, aceitei o Senhor Jesus. Me batizei, passei 2 anos na igreja. Mas eu tinha um processo para viver e não entendia o que ainda viria em toda a minha vida. Eu amiguei com um namorado que tinha na época, com 18 anos, eu já não suportava mais ficar com ele, porque eu passava muita dificuldade em casa. Ele só jogava, não pensava mais em casa, passava dificuldades e comecei a trabalhar. No que eu comecei a trabalhar, eu tive outra visão de vida. Falei, não, isso pra mim não dá mais. Eu terminei com ele e acabei me relacionando com o primo dele. 1 ano e 4 meses depois veio um abuso. E foi muito triste para mim, porque aquele abuso, ele mexeu profundamente no meu psicológico. Como eu já tinha todos os problemas que eu já tinha enfrentado na infância, veio a depressão. 4 anos depois, começou a automutilação, as tentativas de suicídio. E eu já não via mais uma saída, porque eu só queria ficar no quarto fechado, me isolando, eu não queria conversar, não queria sair. Nem trabalhar mais eu queria. Eu pensava que se eu morresse, aquele sofrimento ia acabar. Porque o meu psicológico ele não me dava um dia de paz. E sempre vinha aquela pressão psicológica que eu tinha ouvido, que eu não era ninguém, que eu era pior do que um lixo hospitalar, que nem o urubu chega perto. E aquilo mexeu de uma forma tão intensa comigo que não tinha mais sentido. Eu não tinha mais esperança de que um dia algo fosse mudar. De relacionamento em relacionamento, foram 10 casamentos ao longo desse tempo. Não casamento certo, como deve ser feito no cartório. Relacionamentos em que eu decidia morar com a pessoa. E nesses 10 relacionamentos eu apanhei muito, passei fome, foi dificuldades. Só Deus e eu sei o que eu passei nessa vida. Cheguei até a falar, Senhor, hoje daqui eu não saio, mas eu esquecia que, além de tudo, eu tinha um Deus que guardava a minha vida. Antes da depressão, Deus me deu uma revelação, que eu ia passar por dentro de um grande mar. E quando eu não conseguisse mais caminhar, Ele ia me tomar em seus braços e ia vencer comigo esse mar. E hoje, louvado seja Deus, eu venci esse mar. Meu encontro com Jesus foi maravilhoso. Foi num dia de pregação sobre perdão, aqui na Deus e Amor, numa sexta-feira, pastor Kleber pregando. E eu nunca me perdoei por muitas coisas que aconteceram na minha vida, porque eu sabia que algumas das coisas que aconteceram, um pouco foi por causa das minhas atitudes desenfreadas. E aquela pregação, ela foi no íntimo do meu coração. E falou, se você não se perdoar do que aconteceu, do que te fizeram, como que Deus vai te perdoar de tantas outras coisas que você fez? Se liberta desse jugo, é muito pesado. Pega o meu jugo, o meu fardo é leve. Venha ter paz. E aquele dia foi o dia que foi marcado o meu encontro com Jesus. E eu pude ver que tudo que eu havia passado, sofrido, tudo tinha um propósito. Deus, Ele me mostrou tantas coisas em meio a essa depressão, que Ele nunca me abandonou, embora teve dias que eu questionasse a Deus, perguntando se Ele havia me esquecido ou que não me amasse. Mas hoje, olhando para trás e vendo quão forte Ele me tornou, eu tenho a sabedoria de falar para todos que enfrentam a mesma coisa. Ainda há esperança, porque há um Deus que, independente dos seus pecados, dos seus feitos, Ele te ama. Porque Ele te criou para adorá-Lo. Então, a nossa sabedoria hoje que Deus tem nos dado é que, apesar de todos os empecilhos na nossa vida, temos que ter a lembrança e a esperança que Deus, Ele pode mudar tudo, simplesmente da noite para o dia. E quando a gente entrega a nossa vida nas mãos dEle, a gente tem paz, a gente tem sabedoria para ajudar até mesmo quem está passando pela mesma situação a qual vivenciamos há um tempo atrás. E hoje, eu estou aqui servindo ao Senhor na Igreja Pentecostal Deus e Amor. Tem 2 anos já que estamos aí firmes no Senhor. Não penso mais em tirar minha vida. Hoje eu sou grata. Eu sou grata pelo ar, pela vida, por esse céu maravilhoso. E Ele vai salvar cada pessoa que também deu o primeiro passo, porque Deus, Ele precisa do nosso primeiro passo para poder agir em nossa vida. Irmão, eu quero falar para vocês que enfrentam o que eu enfrentei. Tem dias que você vai olhar assim e vai falar, Senhor, eu não aguento mais. Vai pedir até mesmo ao Senhor para te tirar dessa terra. Mas lembra de uma coisa, às vezes o que você está passando é um processo para abençoar uma vida lá na frente que vai estar passando pelo que você passou. Tenha fé, tenha esperança, continua clamando a Deus, porque Ele nunca tarda, Ele chega no momento certo. E tudo que você está vivendo hoje vai servir de testemunho para ajudar uma alma que tanto precisa. Eu sei que a situação é difícil e que a nossa mente ela é muito limitada. E às vezes a gente pensa não ter mais esperança, mas ainda tem. Porque enquanto houver o dia, enquanto houver o fôlego de vida, ainda há esperança, ainda há transformação. Venha para Jesus, venha sentir a paz que excede todos os entendimentos. A paz que você vai olhar para trás e falar, meu Deus, eu não acredito que eu vivi tudo aquilo. Porque vai ser tão glorioso sentir o amor do Senhor no seu coração que você nem sequer vai lembrar dos terrores que você já enfrentou. É difícil? É. Mas Deus, Ele sabe como agir na nossa vida. A gente não. Mas temos que entender que temos que nos entregar, porque fomos feitos para Ele, para adorar o nome santo do Senhor. Luana Salim, do Nascimento dos Santos.
1: Aí está, queridos irmãos ouvintes, transformação, mudança. O nosso Deus, Ele faz isso e muito mais, não somente na vida da nossa querida irmã, que contou e relatou o que Jesus fez na vida dela e hoje transformada, testificando e testemunhando o milagre, o que Jesus fez na vida dela e o que Jesus pode fazer também na sua vida. Por isso, quero reforçar o convite a todos os nossos queridos irmãos ouvintes. Esteja conosco hoje, segunda-feira, às 19 horas, campanha Segunda do Pão. Agora são 4 da manhã, 28 minutos na capital paulista. Eu quero também já mandar um grande abraço a todos os nossos queridos irmãos que estão na companhia e também na sintonia do programa Madrugada do Socorro de Deus. Você que já está trabalhando, que Deus abençoe grandemente a sua vida. Você que está no seu trabalho, você que está retornando do seu trabalho, os nossos queridos irmãos que estão aí sintonizados já dentro do transporte público, não é? Dentro do ônibus, pessoas que estão também trabalhando por aplicativo, os nossos queridos irmãos caminhoneiros, não podemos esquecer dos nossos irmãos caminhoneiros, nossos amigos também policiais, enfim, todos que estão na programação Madrugada do Socorro de Deus. E você que quer deixar o seu bom dia, você tem a oportunidade de participar conosco aqui no programa Madrugada do Socorro de Deus. Anote o nosso WhatsApp, DDD 11 98292-3392. Repetindo, DDD 11 98292-3392. Este é o nosso WhatsApp a qual você agora vai estar participando, deixando o seu bom dia. Deixe o seu bom dia, minha irmã, para o seu esposo, para os seus filhos. Ô, meu irmão, deixe o seu bom dia para sua esposa, para os seus filhos, para os seus parentes. Enfim, vamos participar. Vamos estar mandando agora mensagem via texto, pedindo para que o nosso Deus, o nosso Pai, venha abençoar o seu lar, a sua casa e a sua família nesta segunda-feira, um dia tão especial que Deus preparou para nós. Agora são 4:30 da manhã e nós vamos ouvir a nossa irmã Débora Miranda com um tema muito interessante: deveres cristãos em relação à família. É o projeto Eu e Mais Um. Vamos acompanhar juntos. Daqui a pouco voltaremos com todos vocês, já lendo as suas mensagens via o WhatsApp aqui da Rádio Deus e Amor.
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4: Mais uma vez estamos aqui com alegria. Estamos com Espaço Eu e Mais Um. Vos saúda Débora Miranda na paz do Senhor. E falamos a semana passada sobre tribulações, provas. Falamos também dos recursos que o Senhor nos tem dado para vencê-las. Queria começar falando hoje sobre a família. Você que está nos ouvindo, é novo convertido, você que é um discipulador, eu creio que esse tema é muito abrangente, muito necessário para que o novo convertido saiba como Deus vê a família e quais são os seus deveres como cristãos referente à sua própria família. Eu leio em Efésios 5, versículos 22 e 25. Esposas, submetei-vos aos vossos maridos como ao Senhor. Aí Deus fala com os esposos. Esposos, amem as suas esposas como Cristo amou a igreja. E Deus também fala com os filhos. Filhos, obedeceis no Senhor aos seus pais, porque isso é justo. Está em Efésios 6:1. Vamos fazer uma introdução sobre a família? A família foi a primeira instituição estabelecida pessoalmente pelo Eterno Criador aqui na Terra. Eu digo que a família é o fundamento para qualquer instituição humana. Te dou um exemplo. A igreja, ela está constituída por famílias. Uma congregação não pode ser melhor que as famílias que a integram. A nação também é feita de famílias. Podemos dizer que melhores famílias farão melhores nações e, portanto, um melhor mundo. Vejam que os estadistas, sociólogos, os líderes cristãos têm optado por analisar e melhorar a estrutura do lar. Por quê? Porque eles estão convencidos de que um indivíduo é influenciado imediata e permanentemente pelo lar em que ele vive. É ali que nasce o nosso caráter, pelo ambiente em que nós estamos sendo criados. A palavra de Deus é um manual para o lar cristão. E nestas palavras do Senhor, nós vemos como devem comportar-se os integrantes desta família como esposos, pais e filhos. É claro que a palavra de Deus, ela tem deveres e responsabilidades mostrado nos seus versículos quanto aos esposos. Temos deveres conjugais mútuos quanto ao esposo e quanto à esposa também. E eu queria começar falando desses deveres conjugais de ambas as partes. Primeiro, eu quero falar das três dimensões do amor conjugal. Este amor, ele é tridimensional, ou seja, existe uma dimensão romântica, o amor físico, o amor eros, que se inicia através do conhecimento, da atração pessoal e culmina na satisfação física dos dois. Está no livro de Isaías 62, 5 e 1 Coríntios 7, dos versículos 3 ao 5. Então, esta é a primeira dimensão, a dimensão romântica. Este amor é tridimensional. Também há uma dimensão social, né, em que intervém nos vínculos de uma família, os filhos, o lar e as possessões. Anote aí, vão anotando, Gênesis 1, 27 ao 31. E, finalmente, a dimensão espiritual é amor sublime, o amor ágape, que eleva o amor matrimonial ao nível de uma união em que contam mais os valores morais e espirituais que as aparências e as circunstâncias. A Bíblia diz que o esposo deve amar a sua mulher com amor profundo, em Efésios 5, 25. E a esposa tem que responder o amor do seu marido com a mesma ternura. Está em Cantares, capítulo 5, versículo 8. Nós temos vários deveres conjugais de ambas as partes, tanto para o esposo como a esposa. E vamos falar nas próximas programações sobre esses deveres específicos do esposo, da esposa, dos filhos. Eu creio que você vai aprender muito sobre a questão desse tema, sobre a família. Por hoje é só. Eu deixo aqui o nosso contato para você mandar seus comentários, dúvidas, neste número 11-982-92-3392. Um grande abraço e até a próxima oportunidade. Se despede Débora Miranda, na paz do Senhor.
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1: Glorioso Deus, maravilhoso e eterno Pai. Deus de poder, Deus de graça, Deus de misericórdia. Aqui eu estou mais uma vez orando e clamando ao Senhor, juntamente com todos que estão agora pelo programa também, ó Pai, a Voz da Libertação. Os nossos queridos irmãos que neste momento também se unem, ó Pai, nesta programação, em oração, em clamor, em pedir, ó Deus, que esta segunda-feira venha a ser uma segunda-feira com muitas bênçãos, vitórias, conquistas, livramentos, ó Pai. E não somente isso, mas que o Senhor venha também abrir uma grande porta. Porta, meu Deus, de emprego. Quantas pessoas que agora, meu Pai, clamam ao Senhor e pedem que o Senhor venha entrar com a grande providência do alto céus. Senhor, abre, meu Pai, a porta do emprego para este homem, para esta senhora, para este moço, moça, meu Deus, que precisa e necessita, ó Pai, alcançar e receber, ó Deus, as grandes bênçãos do alto céus. Eu creio que o Senhor é o Deus que já está entrando com a grande providência. Meu Deus, tira toda a preocupação, toda a ansiedade, toda a angústia, toda a aflição deste coração. Que pessoas venham acreditar e confiar que o Senhor é o Deus da provisão. O Senhor é o Deus que sustenta os seus filhos e não deixa faltar o pão, não deixa faltar um alimento, um mantimento nesta mesa e nesta dispensa. Mas eu confio e creio, meu Deus, que verdadeiramente o Senhor vai fazer um grande milagre acontecer nesta casa, a acontecer nesta família, e o teu nome será mais uma vez exaltado e glorificado. Senhor Jesus, abençoa todos os nossos queridos irmãos que estão indo para os seus afazeres, para os seus trabalhos. O Senhor venha livrar, guardar, proteger este homem, esta mulher. Livra também aqueles que já estão voltando dos seus afazeres. Ó Pai, que eles venham voltar em paz e segurança para o convívio familiar, para o convívio da esposa, para o convívio do esposo, dos filhos, ó Deus. Eu creio, Senhor, que o Senhor é um Deus de livramentos e nada vai acontecer com os seus servos, com as suas servas. Fica conosco, meu Deus, é que eu te peço no teu nome. Em nome de Jesus. Amém, amém, Jesus. Muito bem, agora são 4:45. Nós vamos ao bloco Saúde em Foco. Daqui a pouco voltaremos com todos vocês aqui na Rádio Deus e Amor.
2: 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Atividade física. Como a prática de exercícios físicos pode beneficiar o cérebro? A prática de exercícios físicos, além de contribuir para objetivos comuns, como perda de peso, ganho de massa muscular e melhoria da saúde em geral, traz também importantes benefícios para a saúde mental, muitas vezes subestimados. O aumento da oxigenação e do fluxo sanguíneo melhora a memória, a concentração e ajuda na prevenção de doenças como o AVC. Esses efeitos positivos demonstram que o impacto da atividade física vai muito além do físico, alcançando funções cognitivas essenciais. Um outro aspecto fundamental está na produção de neurotransmissores estimulada pelo exercício. Essas substâncias químicas regulam funções como sono, fome, humor e aprendizagem, promovendo um equilíbrio cerebral que melhora o bem-estar emocional e mental. A atividade física estimula a neuroplasticidade, promove novas conexões neurais e reduz sintomas de transtornos como ansiedade e estresse. Entre os benefícios estão o aumento da inteligência, melhor desempenho escolar, prevenção da degeneração celular e melhora do humor e da motivação, tornando o exercício um aliado essencial para o equilíbrio entre corpo e mente. Movimente-se! Trabalha muito tempo sentado? Estudo mostra como compensar. Ficar sentado por longos períodos é muito comum na maioria dos empregos, mas isso pode trazer sérios riscos à saúde. Um estudo publicado na revista Medicina Esportiva mostra que pequenas pausas ativas, como caminhar por 5 minutos a cada meia hora, podem ajudar a reduzir esses efeitos negativos. A principal hipótese dos cientistas é que os músculos, ao ficarem inativos por muito tempo, deixam de desempenhar funções essenciais, como regular os níveis de açúcar no sangue e o colesterol. A falta de movimento contínuo interfere nessas funções, aumentando o risco de problemas metabólicos e cardiovasculares. Além disso, os participantes do estudo relataram melhora no humor e redução da fadiga ao interromperem o tempo sentado com pequenas atividades físicas. Para incorporar mais movimento na rotina de trabalho, exercícios simples e acessíveis, como alongamentos, é essencial. Mesmo pessoas com dificuldade de locomoção podem se beneficiar com movimentos de membros superiores e exercícios de respiração. O importante é evitar longos períodos de imobilidade e incluir pequenas ações físicas ao longo do dia para preservar a saúde e o bem-estar.

0: Muito bem, queridos irmãos ouvintes, agora são 4 da manhã, com 48 minutos na capital paulista. Muitas pessoas já deixando aqui a sua participação via WhatsApp aqui na nossa Rádio Deus e Amor. Nós temos o nosso querido irmão Pedro, ele é de Sorocaba, deseja a todos nós uma ótima semana e um bom dia também. Temos também o Plínio, manda aqui também a paz do Senhor Jesus e também manda um bom dia a todos nós. Muitas pessoas participando via o WhatsApp da Rádio Deus e Amor, mas o programa terminou a programação Madrugada do Socorro de Deus. Lembrando a todos vocês que o programa Madrugada do Socorro de Deus vai ao ar todos os dias a partir da 1 hora da manhã. Muito obrigado a todos vocês que participaram desta programação. Muito obrigado também ao meu querido amigo Hamilton Júnior. Mais uma madrugada juntos, não é, Hamilton? E vencemos em nome do Senhor Jesus. Deus abençoe também o nosso querido irmão Guilherme pelo apoio, pelo carinho, pela atenção de todos os nossos queridos irmãos daqui da equipe Madrugada do Socorro de Deus. Agora, vocês vão ficar logo após a identificação das emissoras no culto no lar. É, o culto no lar será uma bênção de Deus, o culto no lar, ok? E logo após o culto no lar, nós teremos a oração das 6 horas da manhã, dentro do programa Sertão Evangélico, que entrará ao vivo na programação aqui na Rádio Deus e Amor. Continue na sintonia, continue na programação. Tem muita coisa boa de Deus para sua vida no programa A Voz da Libertação. Se despede de todos vocês, seu irmão em Cristo e amigo Daniel Mariano. Nos falamos numa próxima oportunidade, se assim o Senhor nos permitir. Um forte abraço, fiquem todos na paz do Senhor Jesus.
1: Bom dia a todos os ouvintes do programa A Voz da Libertação. Eu gostaria de ouvir Por Que Será, do CD Inspiração, Walter Iris Cruz, Santo Amaro, São Paulo.

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5: 3 horas e 55 minutos.
6: 4 horas e 54 minutos.
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8: Aleluia. Queridos, nós vamos fazer uso da Palavra de Deus. Vamos estar fazendo uso da palavra do Senhor. A minha Bíblia está aberta no livro do livro de Ruth. Livro de Ruth, no capítulo 1, faremos menção a partir do capítulo 1, versículo 1 de Ruth. O livro de Ruth está logo após o livro de Juízes e antes do livro de Samuel. É. Vamos estar lendo o livro de Ruth. É um dos livros que profere, dentre os o compêndio, né, de livros que nós temos, um livro que passa 90% do tempo falando sobre duas mulheres ou a família em si. Mas nós vimos duas mulheres que se destacaram nessa história: Ruth e Noemi, ou Noemi e Ruth, né?

Todos já encontraram? Podemos fazer uso? Amém? Livro de Ruth, capítulo 1, a partir do versículo 1, é o texto que vamos estar lendo. Diz assim a palavra do Senhor. Noemi, a divisa é Noemi e suas noras Orfa e Ruth. Diz assim: e sucedeu que nos dias em que os juízes julgavam, houve uma fome na terra, pelo que um homem de Belém, de Judá, saiu a peregrinar nos campos de Moabe. Ele, sua mulher e os seus dois filhos. E era o nome deste homem Elimeleque, e o nome da sua mulher Noemi, e o nome dos seus dois filhos era Malon e Quilion, efrateus de Belém de Judá, e vieram aos campos de Moabe e ficaram ali. E morreu Elimeleque, marido de Noemi. Ficou ela com seus dois filhos, os quais tomaram para si mulheres moabitas, e era o nome de uma Orfa e o nome da outra Ruth. E ficaram ali quase 10 anos. E morreram também ambos, Malon e Quilion, ficando assim essa mulher desamparada dos seus dois filhos e do seu marido. Então se levantou ela com as suas noras e voltou dos campos de Moabe, porquanto na terra de Moabe ouviu que o Senhor tinha visitado o seu povo, dando-lhe pão. Pelo que saiu do lugar onde estiver, e as suas duas noras com ela, e indo elas caminhando para voltarem para a terra de Judá, disse Noemi às suas duas noras: ide, voltai cada uma à casa de sua mãe, e o Senhor use convosco de benevolência, como vós vos usaste com os falecidos e comigo. O Senhor vos dê que acheis descanso cada uma em casa de seus maridos. E beijando-as, ela levantara a sua voz e choraram. E disseram-lhe: certamente voltaremos contigo ao teu povo. Porém Noemi disse: tornai minhas filhas, por que ireis comigo? Tenho eu ainda no meu ventre mais filhos para que vos fosse por maridos? Tornai, filhas minhas, ide-vos embora, que já muito velha sou para ter marido, e ainda quando eu dissesse tenho esperança, ou ainda que esta noite tivesse marido e ainda tivesse filhos, esperá-lo-eis até que viesse a ser grandes? Deter-vos-eis por eles, sem tomar marido? Não, filhas minhas. Que mais amargo é do que vós mesmas, porquanto a mão do Senhor se descarregou contra mim. Então levantaram a sua voz e tornaram a chorar. E Orfa beijou a sua sogra, porém Ruth se apegou a ela. Pelo que disse: eis que voltou tua cunhada ao seu povo e aos seus deuses. Volta tu também após a tua cunhada. E disse, porém, Ruth: não me inste para que eu te deixes e me afaste de ti. Porque onde quer que fores, irei eu. Onde quer que pousares à noite, ali pousarei eu, que o teu povo é o meu povo e o teu Deus é o meu Deus. Onde quer que morreres, morrerei eu ali e serei sepultado. Me faça assim o Senhor outro tanto, se outra coisa que não seja a morte me separe de ti. E vendo ela, pois, que de todo o estava resolvida ir com ela, deixou de lhe falar nisso. Assim, pois, foram ambas até que chegaram a Belém. E sucedeu que, entrando elas em Belém, toda a cidade se comoveu por causa delas, e diziam: não é esta Noemi? Porém ela dizia: não me chameis Noemi, chame-me de Mara, porque grande amargura

largura me tem dado o Todo-Poderoso. Cheia, parti, porém vazia do Senhor me fez tornar. Porque, pois, me chamareis Noemi? Pois o Senhor testificou contra mim, e o Todo-Poderoso me tem afligido tanto. Assim Noemi voltou, e com ela Ruth, a moabita, na sua nora, que voltava dos campos de Moab, e chegaram a Belém no princípio da cega das cevadas. Amém? Aos seus irmãos, diga: Deus, eu tenho certeza que a tua palavra é para o meu coração. Deus, eu preciso ouvir, guardar e obedecer a tua palavra. Amém? Pode tomar os assentos, tranquilizem-se. Se quiser bater palma, pode. Se quiser dar glórias a Deus, pode. Sintam-se à vontade. Aleluia. Meus queridos irmãos, aí está a palavra do Senhor que agora lemos. E normalmente, né, os contos que nós ouvimos, quando é uma historinha, diz assim: era uma vez, num reino muito distante. É assim que começam as historinhas, né? Essas historinhas, né, fictícias. Mas a Bíblia não fala. Pode tomar os assentos, tranquilizem-se. Se quiser bater palma, pode. Se quiser dar glórias a Deus, pode. Sintam-se à vontade. Aleluia. Meus queridos irmãos, aí está a palavra do Senhor que agora lemos. E normalmente, né, os contos que nós ouvimos, quando é uma historinha, diz assim: era uma vez, num reino muito distante. É assim que começam as historinhas, né? Essas historinhas, né, fictícias. Mas a Bíblia não fala. E normalmente, né, os contos que nós ouvimos, quando é uma historinha, diz assim: era uma vez, num reino muito distante. É assim que começam as historinhas, né?

direção que vocês querem, eu deixo. Mas eu não vou prover nada para vocês. Vocês acham que consegue viver sozinho? Vocês acham que consegue plantar e colher? Vocês acham que consegue fazer frutificar a terra sem a minha provisão? Por quê? De quem é a terra? De Deus. De quem é a chuva? Quem que controla o vento, as nuvens, os mares, a natureza? É Deus. Aí o homem diz assim: nós somos sábios o suficiente, nós já temos conhecimento demais, nós não precisamos de Deus. Aí Deus diz: então vai. Vai, eu deixo vocês irem. E aí o que acontece? O próprio Jesus diz o quê? Sem mim, nada podeis fazer. Aí nós entendemos que somos dependentes de Deus. E aí Deus, aqui ele deixa. Israel vivia um declínio espiritual, se afastando da presença de Deus. E Deus diz: tá bom, então eu vou deixar vocês agirem. Só que Deus não manda chuva sobre a terra. Só que Deus não faz prosperar a lavoura deles. E a terra, a casa do pão, a casa do pão começa a passar dificuldade de pão. Entenda que quando nós estamos longe do querer, da vontade, do agir de Deus, nós vamos enfrentar dificuldades. É como dizem hoje: se com Deus já está ruim, imagine sem Ele. É? E aí Deus deixa, começa a passar fome ali. E esta família, Abimeleque, ele diz assim: eu vou tomar as minhas providências. Ele sai da casa do pão e se desloca para a região de Moabe. Moabe, os moabitas, eles eram filhos do incesto de Ló com a sua filha mais velha, quando fugiu lá de Sodoma e Gomorra. Lembra da história? Ló saiu de Sodoma e Gomorra para não ser queimado, tal, né? E aí nas campinas, as duas filhas que foi com ele, a mulher dele foi convertida em estátua de sal. As duas filhas disseram assim: para que nós não venhamos a acabar com a nossa geração, com a nossa família, então embebedaram Ló, entraram a ele e geraram. E da filha mais velha saiu Moabe, e da filha mais nova saiu Amon. Então, os amonitas e moabitas, eles vêm dessa geração aí, das filhas de Ló. E esse Moabe aqui, eles eram inimigos ferrenhos do povo de Deus. Não é à toa de quando o povo de Israel saiu do Egito, vindo para Canaã, eles não deixaram passar dentro do território deles. O povo de Israel que veio do Egito para Canaã, Amon e Moabe se tornaram inimigos dele, a ponto de não deixar eles passarem por dentro das terras. Eles disseram: vocês vão para lá, dá a volta por lá e não passa dentro do nosso território. Isso porque era uma geração de Ló, né? Sobrinho de Abraão, pai da fé, né? Herdeiro ali, amigo de Deus. Você vê, às vezes as pessoas estão tão próximas e às vezes estão tão longe. Às vezes próxima e longe. Às vezes nós vemos pessoas que estão na casa de Deus que não são amigos de Deus. Às vezes nós vemos pessoas que elas estão tão centradas com as coisas daqui que ele se esquece que o céu é ali, é a nossa morada. Tem pessoas que estão tão ocupadas com a obra de Deus que se esquece do Deus da obra. Então, nós vemos esse Elimeleque pega Ruth, Malon e Quilion, seus filhos, vamos para a terra de Moab. Vamos peregrinar. Saiu da casa do pão para ir peregrinar, aventurar-se, achar um lugar que tivesse algo para eles. Deixam tudo para trás, levanta acampamento e vai para as terras de Moab. E a Bíblia diz, a Bíblia é bem enfática, né?
Olha só. E morreu Elimeleque, marido de Noemi, e ficou ela só os dois filhos. Saiu da casa do pão, vai para uma terra, né, estranha, que não era a terra deles, e quando chega lá, morre. Aí ficou Noemi, os dois filhos, Malon e Quilion. E ali a Bíblia diz que eles ficaram naquela terra, naquela posse de terra que eles tinham ali adquirido, e passa-se 10 anos ali trabalhando. Claro, os filhos crescem, encontram mulheres moabitas ali, casam-se, Orfa e Ruth, casam-se ali. 10 anos depois eles vêm a morrer também. Eles morrem também. Aí fica quem? Ruth, Orfa e Noemi. Só que, pelo costume antigo, mulher não tinha direito à herança. As mulheres não tinham direito à herança. Era o marido, isso passava a responsabilidade ao filho mais velho. Era só os homens que podiam estar à frente, arquitetando, trabalhando, né? Vendendo e comprando. Mulher não tinha direito, não tinha voz ativa. E não tinha direito à herança. E aí o que acontece? Morreu o marido, ficou os dois filhos, ela está amparada. Aí morre os dois filhos. E agora? Ela está desamparada por completo. A Bíblia diz assim, olha. E morreram também ambos os filhos, Malon e Quilion. Ficando assim esta mulher, desamparada dos seus dois filhos e do seu marido. Perdeu o filho, perdeu o marido. Então ela se levantou, ela com as suas noras, e voltou dos campos de Moab, porquanto a terra de Moab ouvia-se dizer que o Senhor tinha visitado o seu povo, dando-lhe pão lá em Belém. Ela podia ir? Podia ir. Podia sair da terra, mas ela não podia levar nada. Não podia vender a herança, não podia vender a casa, não podia levar nada. E alguém que estivesse perto ali tinha que ter certeza de que ela teria saído dali. Então o que fizeram? Acompanharam ela. Quem ia ficar com aquela herdade, quem ia tomar posse dali, acompanhou ela até as divisas de Moab com Israel. Acompanhou para ter certeza de que ela tinha saído do país. E ali veio e tomou posse. A Bíblia diz, meus queridos irmãos, que quando elas saem dali, levanta acampamento, se vou-me embora, vou voltar para minha terra, Noemi fala para Orfa e para Ruth, olha, vocês voltem para a casa dos vossos pais, são novas, vão casar de novo, né? Vão constituir família. E não, nós iremos contigo. Ela disse, não. Se vocês vierem comigo, eu já não tenho idade para casar. Eu, se eu gerar um filho agora, vocês não vão ter que esperar para eu dar um filho para vocês casar, porque a ordem era essa. Se, pelo costume, né, se um irmão viesse a morrer, e, por exemplo, uma família, no caso aqui, ó, tinham dois filhos, Malon e Quilion. Se um deles morresse e ficasse o outro, e se a nora aqui, uma das noras, ficasse viúva e não tivesse filho, a obrigação era do irmão produzir família para o outro irmão. Esse era o costume, porque não podia cessar a família. No caso, tinha morrido os dois filhos, então acabou. Não tinha como mais ela produzir, dar neto, né? Porque esse era o sonho. Uma família feliz, abençoada, uma família ali, olha, pai, mãe, filhos, aí vem noras e queriam que netos ali, dá continuidade, o prosseguimento, só que isso não aconteceu. Morreu o pai, morreu os dois filhos. E elas voltam, ela diz, volta para a casa dos vossos pais, porque já não tem mais o que fazer. Uma disse, tudo bem, eu vou. Chorou, abraçou, beijou e foi embora. A outra disse, não, eu vou com você. Por quê? Você veio para cá, você é uma mulher guerreira, é exemplo, eu convivi com você, o teu testemunho fala a respeito de quem você é, você mesmo na terra estranha continuou servindo a Deus, você tem temor a Deus, e você sempre está ligada ao Deus de Israel.
Então eu quero aderir a este costume. Eu quero ser alguém que estou ao teu lado porque eu vejo Deus na tua vida. Ruth fala para Noemi, eu vejo que Deus é na tua vida. Embora tendo perdido o marido, perdido os filhos, você está ainda crendo, acreditando neste Deus que pode fazer alguma coisa por você. E ela disse, olha, a Orfa toma a sua decisão, mas eu vou contigo. E disse ela, disse porém Ruth, não inste e não brigues comigo, não insista para eu não ir com você. Porque ele disse assim, para te deixar, porque onde tu fores eu irei, onde tu pousar eu pousarei, né? Onde tu passar a noite eu vou passar a noite, porque o teu povo é o meu povo, o teu Deus será o meu Deus, onde você for enterrada eu quero ser enterrada, porque eu quero lealdade contigo. Um laço de amizade e lealdade, porque ela via Deus na vida de Noemi. Eu quero te dizer uma coisa, meus queridos, quantas pessoas que passam por nossas vidas. Se você fizer um levantamento de quantas pessoas que você conheceu há 10 anos, que você conheceu há 10 anos, faz um retrospecto aí, essas pessoas ainda estão com você nessa mesma lealdade, nesse grau de amizade? Quantas pessoas já passaram na tua vida neste decorrer? Muitas pessoas já vieram e já foram embora. Mas tem aquelas amizades que tornam-se uma lealdade. E muito mais ainda, quando nós vemos Deus na vida das pessoas, nós temos que associar a Deus a nossa vida e selecionar as nossas amizades. Nós precisamos selecionar as nossas amizades. Sabe aquele provérbio, um adágio que diz, me diga com quem tu andas que eu direi quem tu és. As tuas amizades condiz com quem você é. As pessoas com quem você anda, isso fala muito. Por quê? Quem é fulana? Quem é fulano? Ah, é da panelinha ali, da vida da dona Fifi ali, que dá conta do bairro, que... Hã? Quem é fulano de tal? Ah, é amiga de fulano. Então, isso condiz muito. Mas eu quero te dizer uma coisa. Deus quer constituir amigos leais para você. Deus vai constituir pessoas que acrescentem na tua vida. Ruth disse assim, eu quero alguém na minha vida que faça a diferença. Que me leve para mais perto de Deus. Que melhore a minha história. Que estreite o meu relacionamento com Deus. São pessoas desse tipo que eu quero para a minha vida. Ei, Deus vai selecionar as tuas amizades. Deus vai selecionar as pessoas que vai andar com você. Não fique triste. Não fique triste quando aquela pessoa deixar de ir na tua casa. Meu Deus, fulano sumiu do nada, desapareceu. Estava aqui há tanto tempo, né? Estava aqui há tanto tempo tal, e sumiu do nada. É porque você tem orado para Deus. Deus preparar pessoas leais para andar com você. Porque tem pessoas que vai, né, atrás da tua amizade, nem por, não por quem você é, mas por aquilo que você possui. Tem pessoas que querem se aproximar de você para te dar proveito. Tem pessoas que estão no teu hall de amizade, é pelo que você paga, é o almoço que você dá, é o churrasquinho que você faz, olha, é pelos presentes que você dá. São pessoas que estão ali por interesse, mas eu quero te dizer, o meu Deus, Ele quer ser teu amigo leal, além de qualquer coisa, independente de qualquer coisa que aconteça, Jesus está dizendo, eu sou caminho,
caminho, eu sou verdade, eu sou vida. Jesus está de braços abertos dizendo: vinde a mim, você cansado, oprimido, sobrecarregado, eu te aliviarei. O Senhor Jesus está dizendo: eu quero estar lado a lado com você. Porque existem pessoas, aleluia, que querem estar ao teu lado quando as coisas vão bem. Existem pessoas que enquanto você tem dinheiro, ele é teu amigo. Acabou o dinheiro, acabou a amizade. Enquanto você está pagando, enquanto você está custeando, enquanto você está, né, numa boa situação financeira, ele é teu amigo. Mas eu quero te dizer, Jesus é o amigo leal. E eu quero te dizer, as amizades que vão vir, né, para a tua vida, são amizades que sejam verdadeiras, que sejam preparadas por Deus. Quando Ruth olha para a vida de Noemi, ela disse assim: eu vou me associar a esta mulher. Eu quero alguém que me puxe para cima. O verdadeiro amigo é aquele que na hora da adversidade, na hora do choro, na hora da... né? Ruth olha para Noemi e diz assim: a mulher perdeu o marido, perdeu os filhos, a mulher perdeu a herança, perdeu tudo, mas ela continua fiel a Deus. É alguém que tem mais do que eu, tem mais fé. Alguém que tem mais confiança, alguém que é mais espiritual do que eu. É com essas pessoas que eu tenho que firmar amizade. São pessoas que te puxam para cima. Porque às vezes a gente, nós achamos que nós oramos, mas tem alguém que ora mais do que nós. Às vezes nós, não, eu sou um pregador. Tem alguém que prega mais do que nós. Não, eu sou o cantor. Tem alguém que canta mais. Eu sou o santo. Tem alguém mais santificado do que nós. Então procure alicerçar a sua vida a quem é mais, né? Ande com grande e seja grande. As amizades vão influenciar na sua vida. Então faça essa seleção. E se você não for capaz, ore a Deus. Peça a Deus que coloque pessoas que sejam para você bênção. Ruth olha e diz assim: olha, Noemi, não insista de eu te deixar. Por quê? A partir de hoje, o teu Deus será o meu Deus. Tá? O teu povo será o meu povo. Aonde você dormir, eu durmo. O que você comer, eu como. Se você morrer, eu vou morrer, você sepultado junto. Porque eu vejo Deus na tua vida. Ei, alguém precisa ver Deus na tua vida. Alguém precisa olhar para você e ver algo de especial. A Bíblia diz que elas vão, né? Elas vão para os campos de Moab. Quando é dos campos de Moab, atravessa a divisa, vai embora. E quando chega lá na cidade, aí começa aquela indagação: pois foram ambas até chegarem a Belém. Foram ambas até chegar em Belém. Sucedeu que entrando em Belém, toda a cidade se comoveu por causa delas e dizia: não é esta a Noemi? Ela disse assim: olha, não me chame de Noemi, né? Amável. Noemi significa amável. Eu não sou mais amável. Eu sou Mara, amarga. Porque eu sinto que a mão de Deus veio contra mim, arrebatando o meu esposo, arrebatando os meus filhos. Eu estou vivendo em amargura de alma. Eu estou num grau de, olha, eu estou num grau de tristeza tão grande que a minha alma está amargurada. Então, Noemi, que significa amável, não, me chame de Mara, porque eu sou agora amarga em espírito. Mas eu quero te dizer uma coisa, que não há luta que dure para sempre em nossas vidas. Porque quando nós tomamos a decisão de voltar
a casa do pão, Deus muda o quadro. Deus muda a história. Ela colocou no seu coração, disse: eu estou num grau de tristeza tão grande que a minha alma está amargurada. Então, Noemi, que significa amável, não, me chame de Mara, porque eu sou agora amarga em espírito. Mas eu quero te dizer uma coisa, que não há luta que dure para sempre em nossas vidas. Porque quando nós tomamos a decisão de voltar à casa do pão, Deus muda o quadro. Deus muda a história. Ela colocou no seu coração, diz: glória a Deus, aleluia. Porque quando nós tomamos a decisão de voltar à casa do pão, Deus muda o quadro. Deus muda a história. Ela colocou no seu coração, diz:

Você vai colhendo um eito aqui. Você não poderia colher tudo. Você ia colher parte e você ia deixar as menores, você ia deixar ali, né, alguma ou outro pé sem colher. Justamente porque havia muitos estrangeiros na terra. E os estrangeiros tinham que comer daquilo que sobrava da colheita. E se eles colhessem tudo, não ia sobrar nada. Então era necessário deixar uma parte. Iam colhendo, e ali deixavam um pé sem colher, deixava ali um, né, menorzinho, e ali ia colhendo, colhendo, colhendo. E quando passava, dizia, terminamos a colheita. Aí entrava os estrangeiros. Aí entrava aqueles que não tinham condição. Ia colhendo atrás. Ia pegando o quê? Os rabiscos da terra. Colhendo aquilo que foi deixado, o restante da colheita, pegando o que caiu e tal, e fazia o cesto e levavam, que era a sua alimentação. Boaz, grande fazendeiro, grande homem, que era também de Belém, que por ser uma localidade, uma aldeia pequena, era também parente de Noemi, sabendo da história de Noemi, e sabe sobre a história de Ruth, o que aconteceu, diz assim, pode ir para os meus campos para poder colher. Pode ir para os meus campos para poder colher. E Boaz vê e ela vai. Ruth sai, porque Noemi já estava de idade. Ruth sai para colher, para pegar os rabiscos da terra. E ela volta com cestos de alimento grande. Depois ela volta e Noemi diz, Ruth, mas como você conseguiu tanto alimento? Ela diz, Deus, o teu Deus, o teu Deus tem sido compassivo comigo. O teu Deus tem me abençoado. Eu não te falei que eu tinha o que aconteceu. Diz assim, pode ir para os meus campos para poder colher. Pode ir para os meus campos para poder colher. E Boaz veio e ela vai. Ruth sai, porque Noemi já estava de idade. Ruth sai para colher, para pegar os rabiscos da terra. E ela volta com cestos de alimento grande. Depois ela volta e Noemi diz, Ruth, mas como você conseguiu tanto alimento? Ela diz, Deus, o teu Deus, o teu Deus tem sido compassivo comigo. O teu Deus tem me abençoado. Eu não te falei que eu de alimento grande. Depois ela volta e Noemi diz, Ruth, mas como você conseguiu tanto alimento? Ela diz, Deus, o teu Deus, o teu Deus tem sido compassivo comigo. O teu Deus tem me abençoado. Eu não te falei que eu fico alegre quando eu ouço alguém. Olha, comprei isso, adquiri um imóvel, comprei, fez uma aquisição, Deus abriu a porta. Eu fico alegre com isso. Porque a tua bênção é a minha bênção, a tua vitória será a minha vitória. Porque eu sou teu irmão, eu sou teu amigo. Quero que Deus te abençoe para que você abençoe também a minha vida. Eu quero ser seu amigo a ponto de a bênção de Deus transbordar da tua vida para a minha. O teu Deus é o meu Deus, o teu povo é o meu povo. Se Deus te abençoar, ele está me abençoando. Eu fico alegre quando eu ouço alguém, olha, comprei isso, adquiri um imóvel, fez uma aquisição, Deus abriu a porta. Eu fico alegre com isso. Porque a tua bênção é a minha bênção, a tua vitória será a minha vitória. Porque eu sou teu irmão, eu sou teu amigo. Se Deus te abençoar, ele está me abençoando. Eu fico alegre quando eu ouço alguém, olha, comprei isso, adquiri um imóvel, fez uma aquisição, Deus abriu a porta. Eu fico alegre com isso. Porque a tua bênção é a minha bênção, a tua vitória será a minha vitória. Porque eu sou teu irmão, eu sou teu amigo. Porque a tua bênção é a minha bênção, a tua vitória será a minha vitória. Porque eu sou teu irmão, eu sou teu amigo. Hã? E aqui nós vemos Ruth sai ao campo. E quando alguém olha, né, para Ruth,
E Boaz, o dono da terra, diz assim: olha, espera ainda, quem é aquela mulher? Moça bela, jovem, tal, estrangeira. E alguém diz para Boaz: olha, ela é a mulher moabita que veio com a tua parente lá, a Noemi, que era filho, né? Que era casado com o filho dela. Ela é moabita, mas ela veio com Noemi e ela está morando aqui. Ela se converteu ao Deus de Israel, mudou a história, mudou a vida. E agora elas estão aqui peregrinando e estão catando os rabiscos da terra. Sabe qual é a ordem de Boaz, o dono das terras, que diz assim: olha, quem é que está colhendo? É fulano, fulano, beltrano. Ele diz assim: chama aqui. E ele traz. Ele diz assim: olha, tem uma coisa para falar para vocês. Sabe aquela moça lá, a Ruth? Ela vai estar colhendo o rabisco da terra. Quem for na frente dela pode deixar uma quantidade maior para ela colher. Quem for colhendo na frente dela pode deixar uma quantidade maior de frutos, de semente, porque eu quero abençoar a vida dela, eu quero abençoar a vida de Noemi. Ei, Deus vai preparar alguém para abençoar a tua vida. Deus vai levantar alguém para cuidar de você. As adversidades são muitas. Os problemas nos cercam. Quantas coisas nos acontecem. São perdas. Olha, são decepções. Você vê Ruth perdendo, Noemi perdendo o marido, perdendo filhos. Mas Deus sempre cuida daqueles que são seus. Deus cuida dos seus. Basta nós nos mantermos fiéis para com Ele. Deus, Ele cuida de mim, Deus, Ele cuida de você. Pastor, a coisa está feia, perdi isso, acabou aquilo. Tá... Ei, Deus cuida de você. Mas eu tive prejuízo nessa área. Deus cuida de você. Mas morreu ali o fulano de tal, o outro está doente. Deus cuida de você. Quantas pessoas morreram por causa do Covid, por causa disso, da doença, mas você está aqui adorando e glorificando porque Deus cuida de você. Aleluia! É Deus quem cuida. É Deus quem cuida. E se nós observarmos, queridos, a história... Nós observando a história, nós vemos o seguinte: o projeto, o propósito de Deus era bem maior do que estava se imaginando. Por quê? Ela vem, esta Ruth, ela é remida, ela é. O Boaz em si, o Boaz, donos das terras, toma a Ruth por esposa. E a Noemi, que era sogra dela, para estar também ali assessorando. Só que quando Ruth torna-se esposa de Boaz, ela não abandonou Noemi. Porque ela disse o quê? Teu povo é meu povo, teu Deus é meu Deus. Se tu dormir, aonde tu dormir eu durmo. Onde tu for enterrado, eu vou ser enterrado. Onde você estiver, eu estou. Existem pessoas que esquecem com facilidade, né? Dos outros. Ele está ali numa posição e ajudado tal, e sabe? Aí passou, ele é abençoado, ele foi promovido tal, ele já deixou para trás. Ruth disse: não. Tu me ajudou no período da adversidade. Eu falei que seria contigo aonde tu estivesse, então a minha casa será a tua casa. Aí Boaz pergunta: vocês estávamos em Moab, lá na terra de Moab, e lá nós tínhamos plantação, lá nós tínhamos propriedade, mas você sabe, nós somos mulheres, não temos direito. Ele falou: não, a partir de agora, eu sou o vosso remidor, eu vou lá para resgatar os bens de vocês.
porque a mulher não podia, mas o homem podia. Ele vai, cruza as divisas, chega em Moab e diz assim: quem está tomando conta dessa terra? Essa terra agora é minha. Por quê? Tinha umas mulheres aqui, nós expulsamos, ela foi embora e falou: agora o dono dessas mulheres sou eu, e também a propriedade dela é minha, tá? A propriedade dela é minha, eu vim cobrar isso aqui porque é herança delas, e o que foi herança delas é herança minha. Ele tornou-se remidor, ele tornou-se alguém que foi tomar partido. No período da adversidade, você perde. No período da dor, da luta, você chora. Mas fica tranquilo, porque o teu remidor, ele vai se posicionar. No período exato, alguém vai se levantar e vai dizer: ei, ei, vai ser restituído aquilo que você perdeu. Ei, você tomou a decisão certa, já que você voltou para Belém, Belém é casa do pão. Já que você tomou a iniciativa de voltar para o lugar que é certo, que por direito, eu vou me levantar para cobrar aquilo que te é por direito, independente do que você já perdeu. Deu, independente da luta que veio, independente das lágrimas que você derramou, o Espírito de Deus está aqui para poder se posicionar por você. O Espírito de Deus, ele vai se posicionar, porque ele é o nosso remidor. É Deus quem cuida, é Deus quem abraça as nossas causas. É Deus que se levanta no período da adversidade. É Deus que está presente aqui para fazer de nós vencedores. Nós temos história, nós temos testemunho, nós temos experiência. A experiência que elas tiveram aqui, né? A experiência, tanto a Noemi como a Ruth. Aí você vê o seguinte: depois de sair, Boaz, ele casa-se com Ruth, toma por esposa, e a Bíblia diz que da linhagem de Ruth, os filhos de Boaz são avós de quem? De Davi. Veja o segmento da história. Deus vai buscar lá onde ele quer buscar. Deus, ele vai onde ele quer. Um dos filhos de Boaz e Ruth torna-se avós de Davi, o grande rei de Israel. Aí vem da linhagem de Davi quem? O próprio Cristo. Ele vem da linhagem de Davi. Você vê como Deus, ele faz, ele muda a história de pessoas, porque ele quer provar. Quer dizer, ele não tem que provar nada para ninguém, Deus não tem que provar nada para nós, mas ele quer nos mostrar que ele está no controle da nossa situação, no controle da nossa vida, e ele quer nos mostrar que a luta que vem sobre nós não é para nos abater, para nos envergonhar. A luta que nós passamos é para nos fortalecer, porque coisas maiores virão para a nossa vida. Deus tem coisa maior. Deus tem coisas grandes. Se Noemi não tivesse tomado essa decisão, jamais o seu nome estaria aqui nas páginas da história. Se ela não tivesse se posicionado, jamais o seu nome teria sido ouvido de gerações em geração, Eu quero te dizer, meu querido ouvinte, a luta que você enfrenta, as adversidades que te cercam, os problemas que vêm a cada dia, é Deus te preparando, porque Ele tem coisa maior para você. Deus tem coisa maior para você. Você não está entendendo agora. Você pode não estar entendendo agora o que está acontecendo, o que Deus está fazendo, esse processo que você está vivendo, mas Deus tem coisas maiores para a tua vida.
Às vezes você tem reclamado porque, ah, olha, a coisa tá feia, como dizem, né? A coisa tá feia, a luta tá aí, é crise nessa área, é aqui, é ali. Mas eu quero te dizer uma coisa, Deus, Ele não perdeu o controle. Deus não perdeu o controle e Ele não te abandonou em meio a esta caminhada. Nessa jornada que você está tendo, essa caminhada da vida, esses altos e baixos, Deus está te preparando para coisas grandes, para histórias maiores. Deus está te chamando para viver em novidade de vida. Deus está te dizendo, independente do que aconteceu com você, Ele diz, eu estou no controle da tua vida, eu quero te levantar, eu quero fazer de você uma pessoa tão especial. Eu quero trabalhar na tua vida de uma forma tão grande que pessoas irão lembrar de quem você era e de quem você é. É Deus quem restaura, é Deus quem levanta, é Deus quem honra, é Ele que está no controle de todas as coisas. Coloque-se de pé, por favor. Aleluia. Oh, glória. Aleluia. Deus é lindo, Deus é maravilhoso, Deus é perfeito em tudo. Precisamos tomar a nossa decisão de voltar e viver no lugar que Deus nos colocou e vivermos as bênçãos do Senhor para nossas vidas, porque em tudo nós vemos a mão de Deus. Levante a sua mão e adore ao Senhor, porque não há um Deus maior. Não há um Deus melhor do que o nosso Deus. Não há um Deus tão grande como é o Deus que nós servimos. Levante as mãos aos céus e adore dizendo: aleluias.

Santos, suplicando por uma cura, suplicando, Deus, pela resolução dos problemas. Deus, eu não conheço, Senhor, eu não conheço a necessidade dessa pessoa, mas Tu conheces.

posso levantar. Espírito Santo, que tem permeado esta casa, que tem permeado essas vidas, a tua igreja, Pai, a tua igreja que te adora, que seja renovada pelo teu poder. Oh Espírito de Deus, aqui estamos, Senhor, para sermos ressarcidos.

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4: 5 horas.

cada internauta, de cada ouvinte do programa, de cada um, ó Deus, que agora se encontram orando conosco. É, papai, pela vida do pastor César Medina, da sua família. Oh, meu Deus, que o Senhor venha conceder-lhe a tua graça, o teu poder, a tua unção. E que o Senhor venha, meu Deus, proteger de todo o mal. Protege, ó Pai, livra, Senhor, de doenças, livra de infecções, bactérias, livra, Senhor, de toda cilada que venha tentar entristecer, destruir, como também abranger sobre a sua casa, sobre a sua tenda e sobre os seus projetos, meu Deus. Eu peço a Ti também, Papai, em favor de cada um que neste exato momento se encontram, ó Pai, de joelhos dobrados, outros ali conduzindo este carro, outras pessoas, ó Papai amado, com o seu fone de ouvido, ouvindo a programação, este motorista, taxista, motorista de aplicativo, esse carreteiro, essa pessoa que está agora nas estradas, nas BRs, nas avenidas, ó Deus, mas todos agora estão orando conosco, falando contigo, Deus maravilhoso. Papai, contempla agora esta pessoa que está lá no campo. É, meu Deus, às vezes se sentindo tão sozinhas, tão sozinhos, como também aqueles que estão em grandes cidades, grandes metrópoles, ó Deus, se sentindo tão sozinhos, sem ter ninguém para conversar, sem ter ninguém para compartilhar as experiências do dia. Ó Deus maravilhoso, o Senhor quer socorro bem presente em momentos da angústia. O Senhor que é o socorro bem presente, ó Pai, em momentos das nossas diversidades. Então eu peço a Ti mais uma vez, ó Deus, que o Senhor conforte e que o Senhor abrace os corações destas pessoas que estão se sentindo tão tristes, ó Deus. Ó Deus maravilhoso, Papai, esta pessoa que está triste devido a uma notícia, preocupado, meu Deus, talvez essa pessoa que recebeu uma mal notícia, ou até mesmo pela perda de um parente, de um amigo, de algo, ó, meu Deus, tenha de misericórdia, ó Deus. Misericórdia, ó Pai, daqueles que se sentem, ó Deus, estão ali, todos os dias choram, todos os dias eles ficam tristes, ó Deus, ó Papai, os amigos o deixaram, a família o abandonou, mas esta pessoa está orando conosco agora, e eu tenho uma certeza que o Espírito Santo de Deus, ó Deus maravilhoso, agora está invadindo este lugar, está abraçando-os, oh meu Deus, com um abraço que o homem, que a mulher não pode dar, este abraço que só o Senhor dá, só o Senhor tem, este abraço, meu Deus, que conforta, oh, aleluia, Senhor, Papai, contempla agora esta mãe que está orando em favor do seu filho recém-nascido, em favor da sua criança de colo, esta criança que passou a noite toda chorando, este recém-nascido, ó Deus, que chora constantemente e a mãe já não sabe mais o que fazer, o médico já não sabe mais o que falar, qual tipo de remédio, ó Deus, mas nós colocamos em tuas mãos esta criança de colo, este bebê, Senhor, ó, meu Deus, qualquer tipo de seta maligna, Deus, qualquer tipo de enfermidade que possa estar destruindo, que possa estar ali, meu Deus, papai, incomodando esta criança, que venham ser repreendidos em nome de Jesus Cristo, meu Deus, contempla agora esta família, que após o nascimento desta criança,

0: crescimento desta criança. Agora é brigas e mais brigas, ó Deus, meu papai amado. Que o Senhor venha nesta manhã fazer o teu mover nesta família, nesta casa. Contempla aí, meu Deus, este homem que agora, papai amado, está pensando em desistir de tudo. Está pensando em deixar a sua casa, em deixar a sua família e seguir para outros caminhos, ó Deus. É, quantas pessoas que agora, papai amado, eles agora até mesmo fizeram tantas coisas, ó Deus, ali de bom para sua casa, compraram carro, compraram casa, compraram tudo, meu Deus, e agora estão destruindo, ó Deus amado, e agora esta pessoa já não quer mais saber de nada, agora esta pessoa só quer curtir a vida, meu Deus, tenha de misericórdia. Misericórdia desta casa, meu Deus. Misericórdia desta família, aonde está sendo dissolvida, papai, aos poucos. Aonde o inimigo está operando ali, aos poucos, ó Pai. Nós repreendemos em nome de Jesus Cristo. Nós repreendemos, ó Pai, esse mal que tenta destruir casamentos, este mal que tenta destruir, ó Deus, famílias, projetos, este mal que tem levado tantos vícios para dentro desta casa, este mal que tem levado tantas enfermidades, ó Pai, para dentro desta casa, meu Deus, há poder no teu nome santo, há poder, Senhor, sim, em nome de Jesus Cristo. Contempla agora, ó Papai amado, esta pessoa que está colocando diante do teu altar este problema. É, meu Deus, quantas pessoas colocaram diante do teu altar para tomar uma decisão. É, meu Deus, talvez seja uma viagem, talvez seja um relacionamento, essa pessoa que está pensando em abrir uma empresa, meu Deus, mas antes de tomar o passo, está colocando diante de ti, perguntando, Senhor, me conduza. Quantas pessoas estão pedindo ao Senhor, para o Senhor guiar os passos deles. Oh, meu Deus, guia os passos. Não deixa, meu Deus, que esta pessoa tome a decisão por si próprio, por seus desejos, por seus ali, meu Pai amado, somente na intenção de satisfazer as suas vontades próprias, mas não, mas que a sua decisão venha estar ali, guiada por ti, meu Deus. Responde, meu Papai amado, assim nós estamos te buscando, estamos te clamando, ó Deus eterno, em favor desta pessoa que está com esse processo na justiça. Talvez seja no INSS, seja uma causa trabalhística, seja um processo, ó Papai amado, judicial. Meu Deus, julga esta causa, Pai amado. Há tanto tempo está parado na justiça. Há quanto tempo, meu Deus, esta pessoa está com esta causa parada ali. Nenhum promotor, nenhum advogado, nenhum juiz, nenhum desembargador sequer movimenta para julgar essa causa, meu Deus. Oh, meu Deus. Mas eu acredito, eu confio sim, que o Senhor nesta manhã tem o poder para julgar. O Senhor nesta manhã tem o poder sim, ó Pai amado, para movimentar esta causa. Contempla agora, ó meu Deus, esta pessoa que tem uma casa de aluguel, tem um terreno para vender, está colocando algo, Pai amado, para alugar, para vender, para negociar, e está parado, meu Deus, sim, Senhor. Ó, Papai amado, envia compradores, envia inquilinos, envia clientes para essas pessoas que tanto precisam, aqueles que trabalham com vendas, o ambulante, o comerciante, o feirante, meu Deus, aqueles que trabalham, Papai amado, dia e noite, para levar, trazer o sustento para sua casa, meu Deus, e as vendas estão caindo aos poucos, Papai, que o Senhor venha preparar novos clientes, meu Deus eterno, prepara, Senhor, assim eu te agradeço por tudo, te agradeço, Pai amado, pela vida deste feirante, desse ambulante, desse comerciante, esta pessoa que agora se encontra orando conosco, desde a cidade, ali, Pai amado, das zonas rurais, essas pessoas que trabalham trabalham, meu Deus, ali com gado, até mesmo com os animais, meu Deus, oh, papai, no sítio, na fazenda, oh, meu Deus eterno, abençoa cada um deles, abençoa esta pessoa, oh, meu Deus, que trabalha na lavoura, colhendo ali, meu Deus, plantando, Senhor, livra-os, ó Pai, livra-os de acidentes com animais peçonhentos, livra, Senhor, de acidentes, de prejuízo, que o Senhor, nesta manhã, venhamos iniciar uma semana cheia de bênçãos, cheio da Tua graça, meu Deus, sim, meu Papai amado. Olha para aí, meu Deus, para esta pessoa que está colocando diante do Teu altar os seus problemas, as tristezas. É, meu Deus, eu tenho certeza que a melhor coisa que nós fazemos é colocar os nossos problemas diante do Teu altar. Porque sabemos, ó Deus, que diante do Teu altar tudo se resolve. É o Senhor que guia, é o Senhor que protege, Pai. Continua conosco, meu Deus. Amém. Em nome do Senhor Jesus Cristo, ó Deus.
1: Sim, Senhor. Continua conosco. Peço-lhe, permaneça conosco, meu Pai. Permaneça, Pai querido, com o presbítero Zaqueu. Permaneça, Senhor, com este rádio ouvinte que está pela Rádio Deus e Amor. Permaneça, Senhor, com este internauta que está, Senhor meu Deus, buscando a Tua presença, orando, pedindo, clamando, chorando, Senhor. Meu Deus Todo-Poderoso, permaneça, Senhor, na vida, no coração, na família, no lar. Permaneça, Senhor, no emprego desta pessoa. Permaneça, Senhor meu Deus, na casa desta pessoa, meu Pai. Senhor Jesus, eu te peço agora que o Senhor venha permanecer nas nossas vidas. Sim, para que tenhamos proteção, para que sejamos guardados, para que sejamos livrados, ó Pai, de todo mal que foi feito contra nós. Senhor Jesus, Pai querido, venha abençoar, venha dar bênção, saúde, paz, alegria, felicidade. Pai querido, Deus da glória, sim, venha dar felicidade, meu Pai, àqueles que estão precisando, Senhor. Sim, que amanheceram na tristeza e na angústia, mas o Senhor é o Deus da providência, meu Pai. Aleluia! Senhor Jesus, para que este mal desapareça, Senhor, para que a depressão, a opressão desapareçam, em nome do Senhor Jesus, da vida deste irmão, desta irmã, deste homem, desta mulher, Pai Celestial. Senhor, eu te peço agora, Pai querido, e te apresento, Senhor, a nossa diretoria mundial, a nossa irmã Ereni Miranda, meu Deus. Abençoa-a, Pai querido, para que ela possa, cada dia mais, assim, Senhor, como neste final de semana, Senhor, como no sábado, Senhor, ela demonstrou, chorou, Senhor, meu Deus, e sentiu tanta alegria no coração, ó Pai, que isto continue para todo sempre, meu Deus, aleluia. Pai querido, abençoa ela, dando a Senhor a sabedoria, o entendimento, cada vez mais, Pai Celestial, porque a nossa presidente mundial, Senhor, das igrejas pentecostal, Deus e Amor. Abençoa também a irmã Débora Miranda, Senhor, o pastor Lorival de Almeida, também presbítero Davi Miranda Neto, Senhor. Abençoa, Senhor Jesus, a nossa diretoria deliberativa. Sejam abençoados cada dia mais. Meu Pai querido, abençoa também a nossa diretoria executiva. Senhor, abençoa o presbítero Marco Magno. Abençoa, Senhor Jesus, o presbítero Jerry Adriane. Abençoa também, Senhor Jesus, presbítero Wilson Siqueira. Abençoa, Senhor Jesus, presbítero Fabrício Beata, meu pai. Abençoa, Senhor Jesus, a irmã Maria Josefina. Abençoa o pastor Antônio Osmar de Oliveira. E também, Senhor, o pastor Milton de Almeida, pai. Abençoe, Senhor, cada componente da nossa diretoria. Senhor Jesus amado, seja, Senhor, com eles, com o lar, com a família, com os familiares, com os parentes e com toda a parentela de cada um deles, ó Pai, trazendo-lhes paz, alegria, felicidade, prosperidade e principalmente a salvação, meu Deus, que alcance toda a família. E assim, Senhor, eu te peço, meu Pai querido, vem abençoar, meu Deus, todos os membros da Igreja Pentecostal, Deus e Amor. Sim, Senhor meu Deus, os cooperadores, os diáconos, os presbíteros. Senhor, abençoa todos os evangelistas. Senhor, os pastores e os missionários, sejam abençoados, ó Pai. Abençoa também os dizimistas, os ofertantes, aqueles que fazem votos e são fiéis ao Senhor, meu Pai. Porque aquele que faz um voto com o Senhor e não cumpre, a Tua palavra diz que é um voto de tolo, meu Deus. Mas, Senhor Jesus, o Senhor tem abençoado, guardado, livrado e operado aquele que tem sido fiel ao Senhor, meu Pai, nos seus votos, meu Deus. Venha confirmar a bênção, venha confirmar a saúde na vida de cada um, Senhor. Pai Celestial, eu te apresento o nosso Brasil nas tuas mãos. Senhor Jesus, eu te apresento esta nação, meu Pai, esta nação que está vivendo uma guerra, meu Deus poderoso, mas uma guerra espiritual, onde o diabo, Senhor, está fazendo o possível e até procurando e tentando fazer o impossível para colocar o trono dele, Senhor meu Deus, no coração do nosso Brasil, no coração do brasileiro, no coração da brasileira, Senhor. Repreenda, queima, destrua, acabe, Senhor Jesus, com essa legião maligna, diabólica, Senhor Jesus, que quer dominar o nosso país, que quer dominar, meu Pai, a nossa nação, Senhor. Não permita, Senhor, meu Pai, ouça a oração dos teus filhos, a oração dos teus servos, que estão clamando em favor desta nação, ó Pai. Eu te peço agora, e também, Senhor, eu te clamo, Senhor, pelas nações que estão em guerra, como a Ucrânia, a Rússia. Senhor, quantas pessoas já morreram, quantas pessoas, Senhor Jesus, já perderam a vida, Senhor, quanto caos, meu Pai, quanto caos aconteceu, está acontecendo por causa destas guerras, Senhor meu Deus, guerras infundáveis, meu Pai querido, Deus da glória, tenha misericórdia. Olha, Senhor, para o Irã, Senhor, todos aqueles que são radical, Senhor, e que são contra a Tua palavra, contra os cristãos, que são contra, meu Pai, tudo que vem de Ti, meu Deus, que são contra, meu Pai, todos os Teus filhos. Tenha misericórdia desses governantes, tenha misericórdia, Senhor. Eu te apresento a Nigéria, eu te apresento a China, eu te apresento o Japão, eu te apresento, Senhor meu Deus, Pai querido, eu te apresento Cuba nas tuas mãos, a Coreia do Norte, Senhor Jesus, eu te apresento, ó Pai, tenha misericórdia, meu Deus poderoso, salva, Senhor, estas nações que precisam, ó Pai, da tua palavra, da tua mensagem, e que os governantes destas nações não permitem, Senhor, a tua palavra entrar, o teu evangelho entrar, Senhor, não permitem o livre acesso, ó Pai, sim, Eu te peço, tenha misericórdia. Mas muitos, Senhor, estão arriscando, estão perdendo as suas vidas para levar o Evangelho, para levar a Tua Palavra, para levar, Senhor, as boas novas. Senhor, dentro destas nações, Pai querido, que não querem que o Senhor entre. Senhor, meu Deus poderoso, eu te apresento, Senhor, meu Deus, todas as nações, sim, aqui do continente americano, Senhor, Pai amado, Senhor, da América do Norte, da América Central, da América do Sul, Senhor, meu Deus, da África, Senhor, eu te apresento todas as nações, da Europa, Senhor, da Oceania, eu te apresento, Senhor, todas as nações da Ásia, meu Deus, não permita que o mundo caia num caos maligno, Senhor. Não permita, Senhor meu Deus, que todos os demônios e que todas as legiões malignas sejam repelidas, banidas, repreendidas, e que todos os demônios sejam acorrentados, ó Pai, acorrentados e lançados no inferno, em nome do Senhor Jesus. Meu Deus poderoso, neste momento eu te peço, Senhor, abençoa, Pai querido, Deus Todo-Poderoso. Sim, abençoa, Senhor, Pai Celestial, sim, a Fundação Reviver, que completou mais um ano de vida, Senhor, 32 anos, ajudando vidas com amor, ó Pai. Sim, Senhor, abençoa todos aqueles que colaboram com a Fundação Reviver, com a Associação Reviver Help, Deus e Amor. Senhor, meu Deus Todo-Poderoso, abençoa, Senhor, todos os projetos, como a Casa Aberta, meu Deus. Pai querido, como o projeto Azaf. Senhor, meu Deus, abençoa também. Senhor, meu Deus, o pequeno Galileu. Abençoa, Senhor Jesus, eu te peço. E venha confirmar a vitória, meu Pai. Ó, Senhor Jesus, eu te peço, Senhor Jesus, que o Senhor abençoe todos os colaboradores da Igreja Pentecostal, Deus e Amor, todos os setores, ó Pai. Sim, o setor de comunicação, o setor de rádio, meu Pai, no primeiro andar. Abençoa, Senhor Jesus, o segundo andar do prédio administrativo, Senhor, TI, Senhor, meu Deus, recursos humanos. Abençoa, Senhor, Senhor, mais departamentos que estão no segundo andar. Abençoa também, Senhor Jesus, Pai querido, todos aqueles que estão empenhados para que a Tua obra, Senhor, seja, Senhor meu Deus, cada dia mais abençoada e cresça, Senhor. Sim, cresça cada dia mais, Pai amado, para a salvação das almas, em nome do Senhor Jesus. Abençoa meu lar, minha família, abençoa nossa equipe, cada componente, sejam abençoados, ó Pai, em nome do Senhor Jesus. Abençoa os nossos gestores, André Miranda, abençoa, Senhor, presbítero Davi Miranda Neto, também, Senhor, abençoa, Senhor Jesus, Diego, o Diego Miranda, Senhor, confirma a vitória nas nossas vidas, em nome de Jesus Cristo. Amém. E amém, Senhor Jesus. Amém.
0: Oh, maravilha de Deus. Rapaz, depois de uma oração dessa, pastor César.
1: Que
0: mal já caiu por terra.
1: Caiu por terra, em nome de Jesus. Qualquer legião, em nome de Jesus.
0: Certeza, rapaz, não tem mais.
1: Acabou-se.
0: Rapaz, tão certeza que depois dessa oração, ó. Você pode dar aquele respiro bem fundo, ó. Ele disse, tô aliviado pra glória de Deus. Ele já estou curado. Para a glória do Senhor Jesus, ó. Mas eu quero conversar com você que ainda não tomou a decisão de aceitar Jesus, sabia?
1: Só tá faltando isso.
0: Só isso, rapaz.
1: Só isso, só. É coisa pequenininha
0: assim. É um passo só.
1: É, isso mesmo.
0: É só dar um passo. É só mais um passo. Custa isso, homem? Custa isso, dá mais um passo? É um passo só que você precisa dar para Cristo para que Ele possa a tua vida transformar.
1: É verdade.
0: Aceite a Jesus agora, enquanto é tempo. E ore assim comigo, Senhor Jesus.
1: Senhor Jesus.
0: Aqui estou.
1: Acá estoy.
0: Arrependido.
1: Arrependido.
0: Dos meus pecados.
1: De mis pecados.
0: Pai.
1: Padre mío,
0: escreve,
1: escriba,
0: o meu nome,
1: mi nombre,
0: lá no céu,
1: allá en el
0: cielo, no livro da vida,
1: en el libro de la vida,
0: paz morada,
1: e haga morada,
0: perpétua em meu coração,
1: eterna em mi corazón,
0: e sela com teu sangue,
1: e seja com tu sangue,
0: amém,
1: amém,
0: eita glória,
1: aleluia, é desse jeito, né, presbítero Zaqueu, aquele que neste momento entregou a sua vida ao Senhor, vai usufruir de tantos benefícios divinos.
0: É verdade.
1: É. E recebeu o livramento eterno. Porque a partir de agora, a proteção divina está sobre você, meu irmão. Está sobre você, minha irmã. É verdade. Entre em contato com a gente. Quero aceitar Jesus, @ipda.com.br. É o nosso e-mail. É, você pode enviar o seu e-mail dizendo que aceitou o Senhor Jesus. E aquele pastor que está de plantão neste momento, vai responder a você. Ou, para ser mais fácil, entre em contato com a gente através do nosso WhatsApp. É o 11 9 50 94 46 45. Eu disse 11 9 50 94 46 45. Exatamente. Também, você manda a sua mensagem dizendo: eu aceitei o Senhor Jesus no programa Sertão Evangélico. Eu aceitei o Senhor Jesus através da Rádio Deus e Amor. Isso, e você vai ser orientado. Já o seu batismo está marcado. E você que reconciliou, o dia de você participar da Santa Ceia e entrar em comunhão com a Igreja Pentecostal Deus e Amor e com o Senhor Jesus através da Santa Ceia, também já está marcado em nome do Senhor Jesus Cristo.
0: Eita glória a Deus!
1: Aleluia.
0: Sertão Evangélico no ar, meu povo, pro Brasil e o mundo inteiro. 11 98292 3392. Eu tô achando o Galdeiro meio triste hoje. Não deu a gargalhada, aquela safona. Agora,
1: os passarinhos também estão quietinhos, né?
0: Rapaz, tá com cara segunda-feira, César.
1: Mas que é isso, Galdeiro? Parece que amanheceu da ressaca.
0: Rapaz, Galderia, mas... Será?
1: Não. Aí não, né?
0: Não pode, ele é crente.
1: Não pode nem...
0: Pentecostal.
1: É, não pode nem nomear essas coisas no meio de nós, né? Verdade?
0: Mas bom dia, meu povo! Sertão Evangélico no mapa. Ó.
1: Buenos dias!
0: Buenos dias. Já compartilhou?
1: Já compartilhou,
0: Deixa o seu like, o seu comentário aí, né?
1: Encha pra nem... Encha o
0: É verdade.
1: Ponapa. Aí, velho. Já que ela...
0: Concordo com você,
1: César. Concorda, eu falei, como é que tá o homem do campo?
0: Ah, tá.
1: Como é que você amanheceu? Aqui é Guarani, né? Aqui é...
0: Mas eu concordo com aquele maneiro.
1: Pula grota, poligrota.
0: Pula tudo, pula lagoa.
1: Pula lagoa. Não, lagoa não. Já paro lá na beira e fico pescando.
0: Gente, ó, você que está agora pelo Rádio Deus e Amor, em algumas cidades irão ficar com a programação local. E quem está pelo canal Direto com Deus e em português e alguns em espanhol de vez em quando.
1: Sim,
0: mas
1: sim.
0: Nós estaremos aqui até às 7h30 no YouTube oficial. Santuário de Oração vai continuar com o canal Direto com Deus.
1: Verdade.
0: Mas nós aqui, Igreja Deus e Amor Oficial, e a sede mundial, com também as retransmissões oficiais, estaremos até às 7h30 no melhor programa Caipira da Manhã. Não tem outro, é esse aqui onde está sintonizado, que é o programa Sertão Evangélico. Tá chegando alguém aí, ô pastor César.
1: É isso mesmo, fica com a gente, fica com a gente, porque está chegando Fabrício Dávila. Pra quê?
0: Contar uma bênção que Deus fez na sua vida.
1: Com certeza, depois de uma oração abençoada, bênçãos de Deus está caindo como chuva.
0: É contigo, Fabrício Dávila.
2: Eu tava com uns projetos assim, para aposentar, para receber o benefício. Aí eu deixava, eu sempre levava na campanha da prosperidade, quarta-feira. Aí eu ia, ficava orando, pedindo a Deus, fazendo um propósito. Pela misericórdia, Deus foi abençoando. E Deus, né, abriu, né, me deu a oportunidade, eu abri a minha... Eu consegui a minha aposentadoria. Um benefício que eu estou recebendo, graças a Deus, na campanha, da campanha pastor também, Daí Gomes, fez um projeto. Tinha feito um projeto, um desenho que você está precisando, que você quer. Aí eu desenhei uma casinha. Aí fui pedindo a Deus, fui orando também, pedindo a Deus. Aí veio, conforme esse benefício, né? Eu recebo até hoje, pela misericórdia. E veio os atrasados. Dos atrasados, eu fiquei, né? Poxa, dependendo do valor. Aí um vizinho, né, da minha mãe, próximo, né, estava vendendo a casa. E Deus abençoou que eu consegui uma casa melhor, E eu sempre na presença do Senhor, né, fazendo as campanhas. E Deus abençoou a gente com uma lojinha. Abri uma lojinha, né, abri no espaço da garagem, fiz um balcãozinho direitinho. Aí botamos o freezer, né, tem um freezer, expositor. E pela misericórdia eu botei até loja do doce, né? Doce, e Deus também abençoou aquela vez mais. Só vitória.
0: Rapaz, que bênção. Lembra dessa campanha? Uma carta para Deus.
3: Sim, né?
0: Verdade. Lembra? Você desenhava lá, escrevia para Deus.
3: Verdade. Né? É desse jeito.
0: Rapaz de Deus.
3: Que é isso? Você vê, fez um desenho, né? Imagina como que Deus é tremendo, extraordinário, maravilhoso. Meu filho desenhou uma casinha. Aleluia. Eu vou abençoá-lo. Olha como Deus é maravilhoso demais. A gente fala assim, uma coisa de criança, né?
0: É.
3: A minha netinha de 8 anos, a Atalia, ela faz os desenhos e tal. Agora, por exemplo, no Dia dos Pais, né? Como o pai dela está distante, né? Aí ela fez um desenho e tudo mais, sabe? Levou pro vovô. Falou para mim assim: vovô, como meu papai não está aqui, então o senhor é o meu papai.
0: Oh.
3: A minha neta Stephanie também fez um desenho lá. Coisa mais lindinha, sabe? Mas o que que acontece? Parece tão simples, coisa de criança. O nosso irmão fez um desenho e apresentou a Deus. E Deus olhou, Deus contemplou, e Deus realizou o sonho dele tremendamente, extraordinariamente. Por isso que muitas vezes aquilo que sai do nosso coração, por mais simples que seja, o Senhor vê, contempla e prepara a bênção para a pessoa que tem fé. Portanto, meu irmão, você não pode perder a oportunidade de vir para a igreja pentecostal Deus e Amor. Hoje é a segunda do pão, onde você vai receber a palavra, o pão que desce do céu, e vai ser abençoado muitíssimo. Horários de culto, presbíteros Aquil.
0: 7 horas, 9, 11, 15 e às 19 horas, aqui na Avenida do Estado, 4568, Liberdade, São Paulo. Entrada principal pela Avenida Prefeito Passos, número 10. Lembrando a todos que temos igreja Deus e Amor espalhada por todo o Brasil e alguns países do mundo por aí também, viu? Ó, acesse agora ipda.com.br. Lá embaixo, na esquerda, tem a opção lá endereços e você poderá encontrar qual que é a IPD aqui mais próxima da sua cidade ou da sua casa, viu? Igreja Deus e Amor é mais do que uma igreja. Aqui somos uma família e esta família está rumo aos céus, viu, César?
3: Com certeza. E chegando nosso irmão cantor Ivan Luiz.
0: Paraibano.
3: Rapaz. E ele está dando conselho. Levanta e vence. Em nome do Senhor.
0: Eita,
3: Jesus!
0: Glórias.
3: Aleluia.
0: Vamos que vamos!
3: Amém!

0: 10h40. Faltam 20 minutos para as 7 horas da manhã. Já levantou? Saiu debaixo da coberta? Rapaz, eu acho que tem muita gente debaixo da coberta ainda.
1: É possível.
0: É, ou, levanta, levanta, boiadeiro. Levanta, rapaz.
2: Boiadeiro dormiu nesse horário?
0: É, boiadeiro não pode.
2: E os vaqueiros?
0: É, vaqueiros.
2: Os ferranteiros.
0: Leiteiro.
2: Leiteiro, rapaz. Retireiro.
0: Rapaz. Tá desde as 3 horas da manhã tirando leite, né? É verdade, rapaz. Vamos que vamos.
2: Bicho.
0: Onde é casa?
2: Abre a porta pro povo. Abre a porteira.
0: Abre a porteira.
2: Vamos a cancela que também, né?
0: A cancela também. Você consegue passar pelo Matabu?
2: Eu consigo, lógico, né?
0: Não, mas a cavalo.
2: Não. Ele não consegue, ele tem medo de cair no buraco lá. E também a pata dele também não pode encaixar. É. Eu sei o que, que é isso, rapaz.
0: Vai ter que abrir a porteira mesmo.
2: Rapaz. E aí, será que tá em casa, sabe o que é matar burro? Gente, ó, não é pra matar burro, o nome é o nome. Agora se vira, César, vai.
0: Olha só. Você sabe o que é mata-burro? Manda aí no WhatsApp, Qual que é o número do nosso WhatsApp?
2: 11982923392. 11982923392. Ou também você pode escrever aqui no chat do YouTube.
0: É verdade.
2: Estamos aqui já de olho já. Ó.
0: Opa, já.
2: Sonhando aqui.
0: Manda aí pra ver, fala aí o que é um mata-burro. A nossa irmã Miriam, de Bela Vista, Mato Grosso do Sul. A paz do Senhor, estou na audiência trabalhando de fazer crochê. Manda uma paz para nós aqui no Mato Grosso do Sul. A paz do Senhor Jesus para todo Mato Grosso do Sul.
2: Olha lá, mandou o vídeo.
3: Abençoe a vida de cada um. Estou aqui na audiência da rádio.
0: Amém.
3: E trabalhando.
0: Tá certo.
3: Mandar uma pazinha aqui pra nós na região do Mato Grosso do Sul.
0: Tá ok.
3: Quem fala é a Miriam. Deus abençoe.
0: Amém, irmã Miriam.
2: Ela é do Paraná, sabia?
0: Deus abençoe. Não, ela é do Mato Grosso do Sul.
2: Porque tem uma irmã Miriam também que ela faz crochê, ela é do Paraná e tá morando no Mato Grosso do Sul.
0: Será que é mesmo?
2: Ela sempre tá lá comentando
0: lá. Não falou o sobrenome, né?
2: Ficou bem genérico assim. Mas crochê. É pra homem e também pra mulher, viu, César?
0: Yeah.
2: Eu fiz um curso de biscuit, sempre eu falo. E aprendi lá, rapaz. Ó, é uma dificuldade, rapaz. Você errou um ponto, você tem que desfazer tudo, rapaz. Podia inventar uma tecnologia, né? Que você errou o ponto, você vai lá, né? Emenda, né? Pois é, cadê os irmãos também do crochê aí, viu? Eu já puxei o povo aí, ó, do crochê, viu? Eu vou fazer pra você um crochê, né? Viu, César? Eu vou fazer
0: pra
2: você.
0: Faz uma gravata pra mim.
2: É difícil. É muita dificuldade pra fazer.
0: Ok. Tem que fazer uma gravata. Uma gravata de crochê, o Zaquinho vai fazer pra mim, ó.
2: Ana Lúcia.
0: Uma gravata de crochê.
2: Rapaz, Ana Lúcia, do estado do Pará, paz do Senhor, irmãos. Meu marido preparou um cuscuz fresquinho para o café da manhã de hoje.
0: Opa!
2: Ó. Mandou o vídeo, ó.
4: Maridinha acabou de preparar um cuscuz com cafezinho com leite. Ainda vai um requeijão aí em cima.
2: Que delícia.
4: Deus abençoe.
0: Meu Deus do céu, né? Provoca. Ô, mano, para de provocar, gente.
2: Rapaz, me deu uma broca agora.
0: Agora, né? Nós ficamos brocados agora. É verdade. Uma Débora de Campinas, São Paulo. Eu amo essa programação. Foi uma bênção passar por aqui. Que isso?
2: Olá.
0: Passa não.
2: Manda o retrato.
0: Fica com a gente, irmã Débora. Fica com a gente.
2: Manda um retrato lá, ó.
0: Campinei!
2: Foi no aniversário da nossa igreja, Deus e amor.
0: Eita maravilha. Ô, irmã Débora, nós já tá com saudade de você, sabia?
2: Eu lembro dela,
0: verdade.
2: Gente boa demais.
0: Verdade.
2: Deus abençoe, vem,
0: vamos que vamos, pra diante, gaúcho.
2: Ó.
0: Aperta o play aí, gaúcho.
2: Tá bem,
5: bom dia, paz do Senhor. Estamos ouvindo a rádio aqui da cidade de Jaci. Manda um abraço pro Fernando e a Ana. Nós estamos trabalhando aqui na Seringueira.
0: Olha,
5: na lavoura.
0: Que
5: Deus abençoe vocês aí e a nós todos aqui.
0: É um produto que depois se torna borracha, meu filho.
2: Ah, é?
0: E é, oxente, tá pensando que eu não conheço?
2: Tá certo.
0: Oxente.
6: A paz do Senhor Jesus, meu nome é Maria Aparecida.
1: Bora aqui em seu jardim. Estou acompanhando o sertão evangélico.
0: Tá certo.
1: É uma benção dentro do nosso lar.
0: Verdade, irmão. Amém. Brasileiro,
6: César. A paz do Senhor Jesus. Pra quem tá falando é o irmão Márcio, a irmã Lucinalva, da cidade de Badibacite. Manda um alô aí pra cidade de Badibacite, pra nós tomar um café.
0: Alô, Badibacite.
6: E tratar das criações.
0: Tá certo, menino. É, cuida bem da criação, porque final do ano tá chegando. Tem que ter pururuca, é verdade, porco rolete, né? Tem que ter galinhada. Olha, rapaz.
7: Aqui é o pastor Adriano, aqui da cidade de Pedra Azul, Espírito Santo.
0: Oh. E pastor Adriano.
7: Manda um alô aí pro povo aqui de Pedra Azul.
0: Pedra Azul, alô!
7: Nós estamos indo colher pimentão.
0: Tá caro o pimentão, viu, irmão?
2: É, pimentão tá caro
0: tá
2: demais.
0: Caro,
2: que é isso?
0: Tá, irmão, que tá conversando aí com o pimentão, fala aí, rapaz, quase 40 conto um quilo, rapaz.
2: É, meu Deus do céu.
0: 45 reais
2: tão
0: um quilo.
2: Estão colocando ouro no pimentão,
0: meu Deus.
2: Não, é verdade.
8: Irmã Júlia, de Nova Friburgo. Pastor, esse programa é uma benção no meu lar.
0: Amém.
8: É uma benção, que Deus te abençoa. Bom dia.
0: Amém. Amém. Deus abençoe você também. Vocês também são uma bênção na nossa audiência, sabia, minha irmã?
2: É verdade.
0: É. Oxente, vamos que vamos.
2: Ô, César, lembrando que tem muitas crianças que estão acompanhando a programação.
0: É.
2: E essa semana eu recebi um relato de uma mãe que ela fala assim, ó. Quando vocês falam assim, ó, pra estudar, quando damos os conselhos pras crianças, fala que o filho dela fica quietinho durante o dia, durante a semana, né?
0: Que maravilha.
2: Então, conselho César pra essa galera que não quer estudar, César.
0: Ô, Galdério, solta aí, uma trilhazinha pra criançada. É verdade, faz tempo que a gente não solta, né? Uma trilhazinha, um louvorzinho aí pras criançadas. Isso, menino!
2: Minha pequena luz aí, ó.
0: Solta aí, criança.

0: aqui é vovô Medina, ó. Junto com a criançada. É. Mesmo onde
1: mora aqui. Bora, bora, Luísa.
0: Eita, maravilha,
2: senhor. Ô, Zé da Roça.
0: Tá certo que eu tô travado. Tô tudo travado aqui, deu creque dali, mas não precisa também chamar a gente assim, né?
1: Zé da Roça. É.
0: Ah, mas eu sou da roça.
1: É, caipira,
0: pá. É verdade. Pior é ser gaúcho sem chimarrão.
1: E sem churrasco.
0: Sem churrasco. Aí é pior.
1: Gente, ó, você que é criança, tá ouvindo a programação, obedecer o papai.
0: Tem que obedecer.
1: A mamãe.
0: É verdade.
1: Os titios na escola. Né? Ficar comportadinho. Nada de ficar lá, ó, indo na carteira do coleguinha.
0: É.
1: Beliscar ele.
0: Verdade.
1: Morder. César.
0: Não pode, não, não pode.
1: Tá bom?
0: Que pois jeito, é. Maneira.
1: A titita lá, você tem que obedecer, viu?
0: É verdade, é verdade.
1: E fazer mais tarefa, né, César?
0: Fazer as tarefas de casa, a lição de casa.
1: Nada de ficar negócio de desenhos lá na TV. Nada de ficar negócio de...
0: Tem um desenho especial.
1: É, Débora Kid.
0: Débora Kid, opa, aí, ó, tá vendo? Você pode assistir, sim, faz toda a tarefa de casa e depois você assiste o desenho Débora Kid. É verdade, da nossa Igreja Pentecostal Deus e Amor. E tá chegando agora...
1: No Caminho da Vida, cantando dupla de dois. Dupla Deus e Amor.
0: É, isso aí, glória a Deus.
1: Vamos que vamos.

0: 11:52 em São Paulo, capital Brasil. Certo, eu prometo que eu vou falar menos e soltar mais louvor.
1: E é. Não, vai falar menos, irmão.
0: Fica tranquilo, meu irmão. É o César que conversa demais, tá bom?
1: Quem conversa demais dá bom dia a cavalo.
0: Então, César, não se preocupe, tá do bom.
1: Vamos pra palavra então, meu filho, porque senão a irmã vai vir com a foice.
0: Eu vou tirar meu chapéu.
1: É, tiramos o nosso chapéu para a palavra de Deus.
0: E hoje a palavra de Deus, livro, ó, Eclesiastes, capítulo de número 12 e verso de número 13. Eclesiastes, capítulo 12 e verso de número 13, que diz: de tudo o que se tem ouvido, o fim é: teme a Deus e guarda os seus mandamentos, porque este é o dever de todo homem. Rapaz, que é isso? Veja o verso B: porque este é o dever de todo homem.
1: Rapaz, é Deus chamando na xinja, hein?
0: Na xinja. É verdade, viu? O capítulo 12 de Eclesiastes, eu creio que todos já conhecem um pouco, né, esse verso. Quem lembra? Lembra-te do teu Criador.
1: É.
0: Ó, lembra do teu Criador no dia da tua mocidade, antes que venham os maus dias.
1: Sim.
0: E cheguem os anos da quais há dizer: não tenho neles contentamento.
1: É.
0: Aqui Salomão já está no final, já está no fim da sua vida, já está ancião, né? Ele começa então aqui a dar conselhos, porque ele já estava em um... já tinha experiências, já sabia o que estava falando, E o capítulo 12 começa a relatar as experiências de Salomão, ele dando um conselho. E o verso de número 13 diz: de tudo o que se tem ouvido, o fim é. Ou seja, de tudo o que ele havia experimentado, desde o declínio, desde qualquer tipo de situação, ele fala: ó, o fim de tudo. Oh, de tudo isto, o fim é. E o verso B diz: teme a Deus, teme a Deus e guarda os seus mandamentos. Ele fala assim, seguinte, o fim é de tudo, mas tem algo. Porém, entretanto, de tudo, todas as vaidades, de tudo que se faz, de tudo que se fala, de tudo que você é, o importante é temer a Deus, guardar os seus mandamentos, porque este é o dever de todo homem. Não adianta a pessoa, pastor César, ter um carro na garagem, que na qual no dia pode escolher que carros, que cor, que potência ele vai escolher para o dia. Não adianta esse homem dizer: eu tenho nas minhas mãos o poder de demitir qualquer tipo, tantos e tais funcionários. Não adianta dizer: eu posso aqui escolher qualquer passagem, qualquer... para onde? Do mundo, até para outro país, outro mundo, outro universo. O dinheiro dele pode comprar tudo isso. Mas Salomão fala: temer a Deus e guardar os seus mandamentos. Isso aqui ele fala que é importante acima de todos os bens e riquezas do mundo. Ainda diz mais: porque este é o dever. Interessante que ele utiliza a palavra de todo. Ele não fala assim, só dos camponeses. É só da... quem classificado como um pobre. Quem classificado como classe média, classe alta. Não, é de todo.
1: Todo homem.
0: Independentemente da classe social, da raça, da cor.
1: Independente.
0: Se ele prega muito, se prega pouco, se ele é do campo, se ele é da cidade, se ele tem carro grande, se tem Mercedes, se tem... que seja qual tipo de carro na sua casa, se ele não tem uma bicicleta, é de todo um homem. Aqui ele se enquadra em uma só posição. Meu amigo, talvez você possa estar escutando essa palavra de Deus. Te faço a pergunta: você tem guardado os mandamentos de Deus? Você tem guardado, assim como você iniciou lá, como o próprio Salomão inicia aqui, capítulo 12? Lembra-te do teu Criador no dia da tua mocidade? Será que está guardando assim quando tu iniciou também o teu ministério? Será que tu continua tendo esse mesmo cuidado? Porque ele fala, porque este é o dever de todo homem, de guardar os mandamentos de Deus, ouvir a voz do Senhor. Por isso eu quero te convidar. Pastor César, hoje temos aqui na nossa igreja um culto especial, sim, intitulado Segunda-feira do Pão, onde Deus falará nos nossos corações. Eu tenho certeza, pastor César, que as pessoas que estão agora ouvindo a programação vai vir para cá hoje,
1: sim,
0: e aprenderá da palavra de Deus e mais ainda, ela receberá o pão, o alimento dos céus.
2: Que maravilha, não pode perder. Hoje, segunda-feira abençoada, aqui na Avenida do Estado, 4568, aqui na Liberdade. E a entrada principal é Avenida Prefeito Passos, número 10, para pedestres e automóveis. E você pode entrar, estacionar seu automóvel, entende? E subir para o culto. É verdade. E ficar tranquilo, porque Deus estará guardando e nós temos, ó, nós temos.

0: Deus abençoe. Quero ver o cântico do Curió.
1: Mudou. É. Agora é Curió.
2: É. Curió pra ele, Galo.
1: Alô, pastor Martins Amaro. Deus abençoe, meu amigo.
2: É. O Galdeiro também conhece,
3: Jesus,
2: conhece, né?
3: Cristo, irmãos. Da voz da libertação.
2: Pai,
3: e
2: senhor?
3: Todos que estão acompanhando o sertanejo. Muito obrigado, eu falo aqui de Belém do Pará. Meu nome é Jorge Guilherme e Maria do Carmo, minha esposa. Estamos prontos para ir para o circo de oração e orar por todos vocês e o Brasil
2: mesmo. Isso Amém. Mesmo. Ora, nosso favor, que nós precisamos muito da oração de vocês.
4: Bom dia, paz do Senhor.
2: Bom dia.
4: Roseli Martins de Dracena, estou ouvindo essa rádio maravilhosa.
2: É.
4: Estou feliz por acordar e ouvir vocês todas as manhãs.
2: Amém.
4: Deus abençoe a vida de vocês. Eu também Amém. Faço crochê, viu?
2: E yeah. ó.
4: Nossa, é. Quando eu erro um ponto, tem que desmanchar tudo.
2: É verdade, né?
4: É difícil.
2: É.
4: Mas Deus dá graça.
2: Faz uma gravata de crochê pra mim também, irmã.
4: Às vezes as pessoas falam que crochê é coisa de velho, né? Não.
2: Não é não, não é não.
4: Não é coisa de
2: é
4: velho.
2: É coisa de novo também. Aqui, ó, o Zaqueu faz.
4: É coisa
2: deixa em office aí, irmã.
4: Inteligente.
2: Deixa em office. Deus abençoe. Para falar em Dracena, eu quero mandar um abraço pro nosso irmão Adriano, que é, ele trabalha na rádio lá de Dracena.
1: Ah, é?
2: É, e ele, ó, encontrei esses dias com ele aqui. Rapaz, menino abençoado.
1: É?
2: É, quero mandar um abraço também pro irmão Elias. É, irmão Elias, eu conheço o irmão Elias desde jovenzinho.
1: De onde?
2: É, lá do Mato Grosso do Sul, da cidade de Amambai.
1: Amambai.
2: É, e ele tá morando em Dracena. Inclusive, ele já foi até dirigente da nossa igreja Deus e Amor de Dracena.
1: Glória.
2: Nosso irmão Elias. É. A paz do Senhor Jesus, irmão Elias. A paz do Senhor Jesus, toda a Dracena, recebam em nome de Jesus.
1: Gente, ó, chegou agora a hora do nosso break.
2: É, o break é o break.
1: Mas em menos de 2 minutos voltaremos com vocês. Não sai daí não, viu?
2: Um bocadinho só em nós volta. Fala menos aqui.
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4: 6 horas e 3 minutos.

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3: Sete horas mais 4 minutos na capital paulista. Bom dia pra você, meu irmão. Bom dia pra você, minha irmã. Bom dia. Tudo bem com tu? É? Na paz do Senhor Jesus?
4: Pode falar,
3: fica à vontade. Eita, maravilha, ó. Cafezinho feito na hora.
4: Eu tô de regime.
3: Passado no coador de pano, meu filho. Eita.
4: Tô de regime.
3: Café que derruba macaco do galho.
4: Tô de regime.
3: Tá de regime?
4: E agora o que eu faço?
3: Quero ver. Quebrou o regime faz tempo.
4: Não, comecei hoje, de novo.
3: Regime talvez é regime militar pra ele.
4: Ô César, bom, eu quero, tô vendo aqui no YouTube,
3: sim,
4: a nossa irmã Vanusa França, ela mandou assim, Padre São Jesus, pastor, ela tô aqui em Blumenau, Santa Catarina,
3: olha,
4: mas ela é paraense.
3: Paraense, é?
4: É.
3: Olha só, menino. Aí, né?
4: Tem muita gente falando aqui, ó, eu sei fazer crochê, eu sei fazer crochê.
3: Muito bom.
4: Muita gente aqui, entendeu?
3: Aham.
4: Ó, Bela Vista, Mato Grosso do Sul.
3: Do Sul,
4: tá aqui também, viu?
3: Olha.
4: É o Brasil inteiro. Gente, ó, quero mandar um grande abraço para vocês, que é a primeira vez que está sintonizado aqui na programação do Sertão Evangélico. Sinta-se em casa, sinta-se à vontade. O programa vai ao ar todos os dias, de segunda, ó, de segunda a sábado, de 6 da manhã às 7h30. Pois é, estamos aqui, né, ao vivo e direto.
3: Ao vivo.
4: De São Paulo, capital. É. César.
3: Ah. Diga, pois.
4: Você fez café pra mim aí?
3: Sim, fiz café pra você aí.
4: Mas você não pôs aquele bem modo de mexer o café assim, não.
3: Rapaz, eu esqueci de trazer o canudinho.
4: Não, o canudinho.
5: Mas que barbaridade.
4: Vou tomar um de suco com café. Ô, café com leite.
3: Não tem leite hoje, vai tomar café puro.
4: Rapaz, e meus dentes vai ficar esmalte.
3: É, vai, não. Aí depois você pede licença, sai do ar, vai lá escovar os dentes.
4: A irmã disse que me identificou assim porque eu tinha os dentes. Ô, irmã, aí não, né? Gente, ó, um grande abraço para os irmãos lá, sabe de onde, César? Do estado do Ceará.
3: Que é.
4: É, está sintonizado na programação. É muita gente, César.
3: Muita gente.
4: No Brasil inteiro.
3: É verdade.
4: Né?
3: Vamos que vamos?
4: Vamos dar uma oração pelo povo que está agora em casa,
3: César? Ah, é verdade. Vamos fazer uma oração, né? Especial.
4: Pelo povo. Senhor Deus, Pai maravilhoso, aqui nós estamos mais uma vez, Senhor, apresentando cada internauta, cada ouvinte da programação. Eis que no dia de hoje sairá para uma entrevista de emprego, aqueles que sairá hoje para a busca de um emprego, de um trabalho, meu Deus, essa pessoa que não tem nada na sua mesa, as contas estão atrasadas, oh, meu Deus eterno, tende misericórdia. Pedimos a Ti, meu Deus, que esse café possa representar as bonâncias nessa casa, Pai. Que nunca falte o alimento, que nunca falte o pão, que nunca falte, meu Deus eterno, o alimento nesta casa. E que eles possam dizer, quando entreguei na mão do Senhor, o Senhor sempre providenciou. Oh, aleluia. Meu Deus,
3: aleluia.
4: Fica conosco, com cada internauta, com cada ouvinte, assim te pedimos, em nome de Jesus. Amém.
3: Amém. Agora pode comer, né?
4: Agora pode comer.
3: É.
4: Chama a Cristine. Ô, Cristine, eu já vou chamar tudo diferente.
3: É.
4: Ô, Cristine.
3: Chama.
4: Vem, Cristine, pode vir.
3: Chama, Cristine.
4: Eu dei o mesmo, viu?
6: Bom dia! Chegou o momento de informação aqui no programa Sertão Evangélico. Vamos trazer as principais notícias do campo, curiosidades e informações quentinhas do agronegócio brasileiro.
7: Em miniatura conquistam produtores e consumidores. Saiba o que influencia a oferta de minifrutas. mudança do perfil de lares brasileiros com famílias menores. Rotina acelerada e muitas pessoas vivendo sozinhas têm mudado o perfil de consumo em vários segmentos. A transformação não se restringe à diminuição dos volumes de compras. No caso de frutas, a mudança tem sido sinônimo também de encolhimento dos produtos. Versões em miniatura de frutas como kiwi, pera, maçã, banana, ouro e laranja quincão são um dos reflexos do novo perfil demográfico do país. Segundo o IBGE, um de cada cinco domicílios no país tem só um morador e nesta década as famílias compostas por casais com filhos passaram a representar pela primeira vez menos da metade do total de famílias do país. A fatia que era de 56,4% em 2000 passou a ser de 42% em 2022. O produtor Rodrigo relata que primeiro os mini kiwis entraram no Brasil há mais de 10 anos, importados por produtores que traziam kiwis tradicionais ao país. Hoje é proibido importar a variedade Arguta, o que levou o produtor a dar início a um trabalho para adaptar a variedade aqui no Brasil. O projeto começou lá em 2015. No caso de mini maçãs e mini peras, parte das opções disponíveis no mercado é de variedades naturalmente menores. Mas outra parcela é resultado de estratégias agronômicas específicas como seleção varietal, manejo de poda e controle de carga produtiva.
3: Que isso?
4: Mini kiwi.
3: Mini kiwi. Uhum. É, agora tem bastante, né? Estão mudando uma genética das plantas frutíferas para que elas sejam menores, para que haja facilidade.
4: Tu sabia que...
3: E outras, para ter, por exemplo, você tem um quintal pequeno, aí você pode plantar no seu quintal, ou seja, até em vasos. Até em vasos, não é verdade?
4: Uau!
3: É, desse jeito mesmo.
4: Modificando muita coisa, né, César? Por exemplo, a banana mesmo, sabe que a banana é modificada?
3: Isso mesmo.
4: A banana, ela não era comestível, ela era com caroço igual goiaba, né?
3: Isso mesmo.
4: Muitas frutas, legumes e verduras que foram modificados, né?
3: Sim.
4: Parabéns,
3: agora,
4: né?
3: Agora, por exemplo, a uva mesmo tá vindo sem semente.
4: Até mexerica.
3: Laranja.
4: Rapaz, tudo.
3: Estão fazendo também melancia, sabia?
4: Melancia
3: sem semente.
4: Mas tá entendendo um processo, que eu comprei uma sem semente e veio umas três sementes.
3: Eita!
4: então
3: você tá premiado.
4: Tá chegando.
3: Você foi premiado. Você tinha que ter plantado essas três sementinhas aí.
4: Talvez nascesse só duas. Mas como é que eu vou plantar se não tem semente? Agora eu faço a pergunta, como é que planta uma fruta sem semente, se não tem semente.
3: Mas isso é o comércio, né? Depois você tem que comprar a semente separada, meu filho.
4: Ah, é?
3: Rapaz,
4: isso é pode dificultar a nossa vida.
3: Fala assim, uma uva sem semente, tá muito bom, muito gostoso, né? Mas aí, de repente, fala, olha essa fruta aqui, que coisa gostosa, queria plantar a semente. Aí você vai ter que procurar, né, uma casa que vende principalmente sementes para o plantio.
4: Diga. Agora falando aqui sobre o povo, o pastor James Góes, lá no estado do Ceará, Fortaleza, está acompanhando a programação do Evangelho. Como também todo o povo de lá, né? Da setorial, os irmãos do audiovisual que trabalham lá, da técnica, do rádio, os câmeras, os DTVs, do Vemix, tudo lá no Ceará acompanhando a programação, viu?
3: Que legal.
4: Eu não vou falar o nome pra não mais, não sei se é o meu nome, mas Deus abençoe, tá bom? Irmão Bruno, tá bom? Falecido de um, né? Agora vamos arrumar
3: ali. Bora, meu pastor.
4: E também, rapidão.
3: Tá falando demais, não tá?
4: A Gleuciane
3: e também o Natanael. Manda outra mensagem pra falar menos.
4: Natanael também, lá no sítio São João, Fortaleza, no Ceará, acompanhando a programação, e também só da farmácia que estão lá acompanhando a programação, viu?
3: Chegando então quem agora?
4: Fabiana.
3: Professora.
4: Fabiana, é contigo, mulher?
3: Isso mesmo.
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8: Olá. Sou muito no calor. É mesmo? Gosto do calor, mas eu sou bastante. Quem nunca ouviu essa frase por aí. Vamos dar adeus a algumas formas equivocadas de falar? Hoje, vamos falar sobre palavras parônimas, que são aquelas semelhantes na pronúncia e na grafia, mas com significados bem diferentes. Quando você se refere a transpirar, então você sua muito no calor. Eu suo muito no calor também. Então, é errado falar eu sou? Não se estiver referindo-se a emitir som. Vamos ver outros exemplos de palavras parecidas? Ratificar é confirmar, corroborar, mas retificar aí é corrigir. Eu posso dizer que vou retificar o texto, mas devo dizer que vou ratificar a informação ou o que foi dito. Esta daqui é clássica. Quem nunca ouviu, a vinda de Cristo é iminente, querendo dizer que é algo que está para acontecer. Iminente significa algo que se destaca ou notável. Já iminente, sim, refere-se a algo que está para acontecer. Portanto, a vinda de Cristo é iminente. Já a palavra eminente, posso usá-la em contextos como ele ocupa um cargo eminente, ou seja, ele ocupa um cargo de destaque. Por hoje é só, até o próximo episódio e lembre-se, nossas palavras são poderosas. Imagine-se benditas!

0: aprendeu, hein?
1: Eita, maravilha.
0: Eu aprendi no começo, no final me esqueci que eu tô aprendendo no começo.
1: Retificar ou ratificar?
0: Ah, isso eu sei, retificar é quando eu vou corrigir. É. E ratificar é o oposto.
1: Ratificar é pra colocar um monte de rato?
0: É.
1: Ratifica.
0: Mas moço, rapaz, ô irmão, dá uma ajuda eu aí pra mim.
1: Retificar não é retificar o motor do carro?
0: Rapaz, retificar. Nem me fala, rapaz. Não, vamos dar a palavra.
1: É, menino.
0: Olha. Ó, tá chegando agora aí.
1: Tá falando demais, ó.
0: É você, rapaz. Você tá igual aquela papagaio.
1: É. Olha. Você sabe o que tá chegando? Quem tá chegando agora?
0: Uhum.
1: Nosso maldito do Evangelho. Jesus, glória a Jesus! Glorifiquemos ao Senhor!

0: bom dia, 7:19. Hoje é segunda-feira. Segunda-feira abençoada, hein, Zaqueu?
1: Aqui, menino, bora ver.
0: É, rapaz.
1: Tem um comentário.
0: Tem.
1: Aleatório.
0: E é?
1: É o nome do canal dele.
0: É, e é?
1: Aleatório.
0: Uhum.
1: É, aleatoriamente. Ele falou, é gravado?
0: Não.
1: E aí?
0: É ao vivo. É ao vivo, é ao vivo. Qual que é a data de hoje?
1: Ih, rapaz, 24, mano.
0: Dia 24 de que mês?
1: Do mês 8, rapaz.
0: É, de agosto, dia 24 de agosto. É verdade. É, ontem foi dia 23, anteontem foi dia 22, que foi a comemoração do aniversário da Fundação Reviver, rapaz.
1: A Nice tá chegando pra contar uma cura, rapaz, é uma cura poderosa, tremenda. Ô, irmã, a Nice, é contigo, mulher de Deus.
0: Conte a bênção.
2: A paz do Senhor, que é Nice de Campinas. Quero dar meu testemunho que Deus fez comigo. Eu estava com herpes zóster e Deus revelou que estava me dando a cura. E pela honra e glória do Senhor Jesus, estou curada e agradeço muito. E também fui curada da artrite no joelho. Não conseguia nem caminhar e Jesus me curou também. Por isso, não deixo de buscar o meu Senhor Jesus. Faço minhas campanhas, faço meus propósitos e não deixo de buscar a face do meu Senhor Jesus.
1: Rapaz, que
0: meu
1: milagre, hein?
0: Deus.
1: Sabe que isso é o mesmo agente da catapora?
0: Mas e é, homem?
1: Pois é.
0: Rapaz, herpes zóster.
1: Pois é.
0: Que nome esquisito, né?
1: É uma infecção, rapaz, que destrói o corpo, cria caroços em todo o corpo, entendeu? E mancha, é complicado isso. Demais.
0: Eita, meu Deus. Mancha toda a pele, hein?
1: Sim, também.
0: Olha, entendeu? Que coisa terrível é essa enfermidade, né?
1: Pois é. E imagina, a pessoa com essa enfermidade,
0: uhum,
1: ela atrapalha só o seu psicológico.
0: Sim,
1: porque
0: lógico.
1: A pessoa vai sair na rua.
0: Autoestima.
1: Autoestima. Lá embaixo.
0: Fica baixa estima.
1: Tem que ir pro trabalho. Faculdade.
0: Com.
1: Eu lembro quando eu tive catapora, todo mundo sabe,
0: sim,
1: criança
0: sim,
1: tem.
0: Eu também tive.
1: É, na escola, Medina, você fica com vergonha de todo mundo,
0: ah,
1: né?
0: Ah, sim, claro.
1: Uma criança, mas uma pessoa adulto já formada.
0: É,
1: né?
0: Imagina. Que é isso?
1: E tem
0: eu
1: que
0: também
1: trabalhar?
0: Tive catapora, mas só que eu tive catapora praticamente depois um pouco de bebê, sabe? É, passando aí mais ou menos. Eu acho que não tinha um ano ainda.
1: Tinha 14 anos.
0: É, eu não. Não tinha um ano ainda quando eu tive catapora, sabe?
1: Pois é.
0: É.
1: Então assim, Deus ele cura qualquer tipo de enfermidade. Desde a herpes. Desde herpes, como também a herpes virais, herpes com doença transmissível, ao HIV, ao câncer, aos tumores. Qualquer tipo de enfermidade. Nós não estamos falando para você aqui que Deus só cura uma dor de cabeçazinha. Não, não. Assim como Deus cura uma dor de cabeça. Que essa dor de cabeça, às vezes você não sabe, mas é um problema lá que tá causando, pode causar até morte. E Deus já te livrou do início. Como também Deus, ele cura aquela enfermidade que já está no estado final. Ó, a Igreja Deus e Amor, ela se preocupa contigo e está aqui por você. E pra você, né? Igreja Deus e Amor, temos culto. O primeiro culto está em andamento, 7 horas.
0: Já está em andamento, já.
1: O segundo culto, às 9 horas. Terceiro culto, 11 horas. E à tarde, temos às 15 horas e também às 19 horas. Avenida do Estado, 4568. Aqui em Liberdade, São Paulo, entrada principal pela Avenida Prefeito Passos, número 10. Venha pra cá, traga sua família, traga essa pessoa que você tem certeza que Deus vai curar aqui. É hoje, na Igreja Pentecostal, Deus e Amor.
0: Maria José Monteiro,
1: Paraíba.
0: Pernambuco ou Paraíba?
1: Paraíba.
0: É, Paraíba. Não, Paraíba. Paraíba não é PA? Não é PB?
1: É PB, rapaz.
0: PB, é PB mesmo?
1: É PB.
0: Ah, então tá bom. A paz a todos do Sertão Evangélico. O café já está na mesa e o rádio ligado no programa. Que Deus abençoe nossa semana. Verdade, irmã Maria José.
1: João de Campinas, São Paulo. Bom dia, irmão. Estou levando a minha filha para a escola e ouvindo o programa pelo caminho. Deus
0: muito
1: abençoe.
0: Muito bom.
1: Todos vocês, um abraço aos irmãos de Campinas, viu?
0: Raimundo Alves, de Juazeiro, na Bahia. Bom dia, paz do Senhor. Já estou aqui cuidando das galinhas. Opa, É, vai ter ovo caseiro, meu filho. Eu ouvindo o programa, que é uma bênção no meu lar, coloca o som da bicharada. Bicharada, bicharada pra ele.
1: Carlos Fortes, Três Passos, Rio Grande do Sul, bom dia. Irmãos, gostaria do canto, quero símbolo gaúcho.
0: É barbaridade, tio.
1: Barbaridade. É.
0: Verdade. Aí eu moro aqui pertinho, não é muito longe, sabe? É, e tem quero cantando, tem? Meu filho, aqui no meio da floresta de pedra, né? É verdade.
1: Deus abençoe, meu irmão, a sua vida. Ó, Raimundo de Campina Grande, também no estado da Paraíba, Padre Senhor, bora cuidar, meu povo. Já estou com a enxada na mão, pronto para pegar o caminho da roça. Solta o galo. Não, solta o galo, mas quer pegar o galo. É. Aí você se vira. Não, pode pegar o galo depois.
0: Não, mas pode soltar, não tem problema não. Ele é educado, sabe? Ele volta.
1: Ô, Lava, solta o galo lá, vai.
0: Na hora que tiver fome, ele volta.
1: Tá bom. É, vai. Aí o vizinho pega lá depois ele, né?
0: Rapaz, aí já era. Aí vira.
1: Gente, ó, mandar um grande abraço aos irmãos que estão acompanhando pelo YouTube. Valdoíris Gomes está comentando aqui. Alexandro Correia. Valdeci Salles também está por aqui. Débora Vitória. Persília Rosa. Aleatoriamente também te mandou a paz do Senhor Jesus Cristo, tá bom?
0: Amém.
1: E Joana Dark. Deus abençoe. E, rapaz, é o Brasil inteiro acompanhando aqui. Deus abençoe. A Lea Lopes. A Lea Lopes, rapaz, também já tá por aqui.
0: Que
1: é do Pará,
0: é isso?
1: Viu?
0: Isso, é.
1: Eli Benos. Deus abençoe. Nara Helena. Rapaz, aqui é muita gente. Emília.
0: Não, rapaz, se você for citar todo mundo, meu filho.
1: É muita gente.
0: É,
1: viu?
0: Rapaz, vai.
1: Daiane Nascimento. Rapaz, aqui é muita gente. Emília.
0: Não, rapaz, se você for citar todo mundo, meu filho.
1: É muita gente.
0: É, rapaz, vai.
1: Daiane Nascimento. Marlene. Rapaz, é gente, Matheus, é muita gente, viu?
0: Olha que molanchado que tem que pegar o Camila Rosa, rapaz.
1: Para com isso, rapaz. Para com o barulho.
0: Ó.
1: Para com esse barulho, rapaz.
0: Olha. Yeah.
3: 7 horas.
0: Bom dia.
3: 7 horas.
0: A molanchada comigo aí, minha gente.
1: Será se o servente já chegou lá?
0: Rapaz. Aí você vai judiar da enxada.
1: Rapaz,
0: né?
1: Adriano Belmonte, da Bahia, estou no meu terreno fazendo uma limpeza. Mata-burro é uma espécie de barreira para os animais não passarem de um lado para o outro.
0: É? Opa, ó. Ei, irmão Adriano, aí sim, gostei, irmão Adriano. Muito bom.
1: Ó, é. Martins Damasio, Irecê, comemoração dos 52 anos da Fundação Vai Viver, da Setorial de Irecê da Bahia. Ó, pra aí, ó.
0: Ei!
1: Ele tá mais jovem, rapaz. O homem não envelhece, não, Fernando.
0: Aí vocês falam que as crianças não gostam do sertão evangélico. Põe aí quem aqui, criança, gosta de sertão evangélico também. É verdade. Ó lá.
1: Ô, fã do sertão evangélico, rapaz. Filho do Naquiel Reis.
0: É o Isaac.
1: É o Isaac.
0: Tá vendo? Eita, tá lá, ó. No celular, ele, eita, no smartphone.
1: E faz pose ainda, viu?
0: É verdade.
1: Grande abraço, meu grande amigo, Natiel Reis, ó, rapaz. E aí, quando é que você vai chamar pra nós ir pra aí, hein, Natiel?
0: É, tá lá no Paraná, aquele homem.
1: Rapaz, o homem é turista.
0: Turista agora, né?
1: Vamos viajando, rapaz, ele tá de boa, viu?
0: Ah, e... não. Rapaz, agora sim vai ficar bom.
1: Tu vai quebrar a enxada, velho.
0: Rapaz,
1: meu Deus do céu.
0: Até a barba vai fazer com essa enxada aqui agora.
1: Vamos orar, Zé.
0: Na moral, tá na hora, tá na hora.
1: Tá na hora, Zé. É contigo, varão César.
0: Prosseguimos com Deus em nome do Senhor Jesus. Papai do céu, neste momento, eu tenho o prazer de pedir ao Senhor que abençoe esta vida, este irmão, esta irmã, este internauta, aquele que trabalha nas chácaras, no sítio, na fazenda, no retiro, Senhor que trabalha na lavoura, sim, que trabalha, Senhor, na pecuária, Senhor meu Deus, aquele que trabalha com o gado tirando leite, Senhor, abençoa, meu Pai, aquele que trabalha, Senhor, nos maquinários, sim, na colheitadeira, no trator, abençoa. Abençoa o trabalhador da cidade, Senhor Jesus. Abençoa cada um na sua profissão, guardando-os. Abençoa o comerciante, abençoa, Senhor, o empresário. Abençoa, Senhor, o trabalhador. Pai amado, sim, O trabalhador autônomo abençoa. Abençoa a nossa equipe. Abençoa os nossos irmãos e as nossas irmãs. Em nome do Papai do Céu, Senhor Jesus Cristo, eu te peço. Amém.
1: Amém.
0: Aleluia.
1: Bora.
0: Bora pegar o caminho da roça.
1: Combinado bom?
0: Combinado bom. Vambora.
1: 3, 2, 1. Se Jesus não voltar, amanhã
0: eu fico atolado lá no perto do, da lagoa.
1: Já tá avisando, viu, diretor?
0: Não, se Jesus não voltar, amanhã a gente volta, em nome de Jesus. É, meu filho.
1: E não volte não pra ver, viu?
0: É verdade.
1: Ô Carla, dá do RH. Ô Carla, tá vindo aí, né, Carla?
0: E aí?
1: Ah, viu aí? Só vai assim, ó, Paulo. Rapaz.
0: Não fala, minha Carla, não, senão...
4: Calma, pastor.
0: Ela puxa minhas orelhas, rapaz.
1: E aqui, rapaz?
0: É, cuidado, cuidado. Pesou a enxada, né? Pesou a enxada, rapaz.
1: Gente, ó. 10 horas tem o Menino da Cidade, na voz do Ítalo Siqueira, Gabriel Araújo, Levi Muniz e também Thiago Santos.
0: É
1: todo mundo 10 horas ligado no programa Voz da Libertação, tanto pelo rádio Deus e Amor, quanto pelo YouTube e Facebook, tá bom?
0: Tá certo.
1: Grande abraço a todos vocês. Pastor. E lembrando também aos irmãos que agora fica com o Africano Abençoado.
0: Tá, Erwin Delalande, presbítero da nossa Igreja Pentecostal Deus e Amor.
1: Bora, vamos que vamos. Vamos trabalhar, vai na frente.
0: O africano animado.
1: Eu tenho que ver se vai trabalhar mesmo.
0: Rapaz.
1: Bora. Oh. É, rapaz. Diz que vai voltar amanhã.
0: Diz que não quero trabalhar, não.
1: Bora.
0: Tá me chamando. Vambora. Vambora, uai. Ô, gente.
1: Bora. Bora.
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6: 7:31.

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0: Paranaense, 7 da manhã com 35 minutos. Já estamos chegando para mais uma programação na manhã desta segunda-feira. Manhã abençoada, manhã com Deus.
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0: Hoje, 24 de agosto, ano 2026. Ouvintes, esse programa que está lhe fazendo companhia pertence à Igreja Pentecostal Deus de Amor. E a nossa igreja sede mundial está na capital paulista, no bairro da Liberdade. Aqui em Curitiba, temos a nossa sede estadual, localizada na rua Pedro Ivo 744, centro da cidade Sorriso. A responsabilidade estadual, pastor Jerry Bocharte. Lembrando que a presidência deste ministério é a nossa irmã Ereni Miranda.
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0: Recebo a paz do Senhor Jesus. Aqui na locução, também sonoplastia, seu amigo irmão em Cristo, Edmar dos Santos. E lá em Piraquara, presbítero Valdeci, conosco nesta manhã. Que bom ter você aqui.

0: Paz do Senhor Jesus, irmão, qual o seu nome?
1: Marilda.
0: Qual o seu testemunho?
1: Bom, meu testemunho é cura de doença.
0: Foi curada, recebeu oração?
1: Sim, fui curada, recebi uma oração e o Espírito Santo veio e me curou.
0: Foi curada, quanto tempo a irmã sentia esse problema?
1: Passei mais de 4 meses doente.
0: Mais de 4 meses doente, passou no médico, tudo?
1: Os médicos não deram jeito, fiz todo tipo de exame, nunca deu certo. Eu já estava desenganada de tudo, só esperando por Deus mesmo.
0: Aí recebeu oração através dos irmãos da Igreja Pentecostal Deus é Amor e Deus fez a obra.
1: Isso, foi as irmãs em casa orarem em mim, e eu com muita fé, elas estavam orando e pediram para mim, perguntaram se eu queria aceitar Jesus. Sim, que eu já tinha aceitado Jesus, né? Aí perguntou. Aí eu balancei a cabeça que sim, que eu quase não estava mais nem falando, né? Aí quando elas saíram à tarde, foram embora, eu estava sozinha. Aí foi na hora que apareceu.
0: Qual a enfermidade que a irmã sentia?
1: Era uma dor que começava nas costas aqui, ia para o pé do inimigo aqui, minha barriga ficava toda dura. E era uma dor mesmo que insuportável.
0: E o médico falou o que era? Teve diagnóstico?
1: Não falava que não dava nada. Todos os exames que eu fazia não dava nada. O médico não testava nada de doença. Dizia que eu estava boa, que eu não sentia nada.
0: E depois da oração, a irmã foi curada?
1: Depois da oração, eu fui curada.
0: Está feliz com a cura?
1: Graças a Deus.
0: Agora a irmã está bem. Deus abençoe a irmã pelo seu testemunho, em nome de Jesus.
2: Qual é o nome da irmã?
3: Raimunda.
2: Mas Raimunda, só tem um testemunho para contar, irmã Raimunda?
3: Vou contar esse milagre, né, que eu cheguei aqui sentindo muitas fortes dores, já tem 2 meses, né, que eu não consigo pentear o cabelo nem nada, e agora depois da oração que eu fui revelado pelo Espírito Santo de Deus, e depois da oração agora eu recebi a cura. Agora eu levanto meus braços, a dor sumiu dos 2 braços.
2: Quer dizer que a irmã não conseguia nem levantar o braço, nem pentear o cabelo. E agora aqui a irmã recebeu, foi revelada pelo Espírito Santo de Deus, né? Recebeu a oração do homem de Deus e foi curada imediatamente. É isso, minha irmã?
3: Foi. Jesus me curou, graças a Deus. Estou muito alegre.
2: Há 2 meses a irmã não conseguia nem levantar o braço, nem pentear o cabelo. Estava passando por essa situação, estava com dor no braço, é isso?
3: É verdade. 2 meses e eu não conseguia nem pentear meu cabelo. E agora eu estou levantando meus braços, não sinto, ainda estralava assim.
2: Vamos fazer uma prova com Deus, irmão? O que a senhora não conseguia fazer? Faça aí.
3: Assim, não levantava assim, ó, não conseguia levantar. Não
2: conseguia colocar a mão na cabeça. E agora a irmã está fazendo para a glória de Deus. Aí... Quer dizer que só tinha que levantar com uma mão, pegando a outra, poder levantar o outro braço?
3: Uhum, é verdade. E agora eu levanto, ó, não sinto nada, saiu a dor.
2: É isso aí, ouvinte, a irmã está aqui levantando os 2 braços, há 2 meses não conseguia se mover com o braço, nem pentear o cabelo, e agora está aqui sendo curada por Jesus, está levantando os 2 braços. Irmã, deixa o nome da senhora completo, o endereço para os ouvintes.
3: Meu nome é Raimunda, né, Renata da Silva, eu moro no Ronaldo Aragão.
2: Louvado seja Deus, que Deus abençoe, minha irmã, em nome de Jesus.

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1: Muito falamos sobre o Deus Pai e o Deus Filho, que é Jesus, mas quanto temos falado sobre o Deus Espírito Santo? Todos nós concordamos com a Trindade, sabemos da realidade do poder do Espírito Santo, mas muitos de nós temos negligenciado e deixado de lado essa pessoa da Trindade. Quando foi a última vez que você experimentou a presença ou a operação do Espírito Santo na sua vida? A resposta para essa pergunta pode ser um grande indicador de quanto temos negligenciado o Espírito Santo nas nossas vidas. Nos próximos minutos abordaremos alguns aspectos do Espírito Santo, o Deus esquecido pela grande maioria da igreja. A.W. Tozer, um grande evangelista do início do século XX, disse: "Também devemos encarar este fato, o nível geral de espiritualidade entre nós é baixo. Temos nos medido por nós mesmos e com isso um incentivo para buscarmos planos mais elevados das coisas do Espírito Santo está se esgotando. Temos imitado o mundo buscando aceitação popular, inventado deleites para substituir a alegria do Espírito produzido por um poder barato e sintético para tomar o lugar do poder do Espírito Santo na nossa vida. Nós temos colocado o Espírito Santo no alto da nossa prateleira. Reconhecemos que o poder que há no Espírito Santo, mesmo tendo deixado ele lá no alto, quase que inacessível. E quando trazemos a memória do quão necessitados somos da manifestação e operação dele em nós, não conseguimos trazê-lo para baixo, pois nos distanciamos dele a tal ponto de acreditar que é quase impossível alcançá-lo. E o pior, substituímos a alegria e os benefícios do Espírito Santo por coisas superficiais e passageiras." No grego, a palavra Espírito Santo é paracletos, que significa chamado, convocado a estar do lado de alguém, convocado a ajudar alguém. Um ajudador, um intercessor, conselheiro, um advogado. É muito importante ressaltar que o Espírito Santo não é um poder, nem uma energia. Ele é sim uma pessoa, a terceira pessoa da Trindade. Tem sentimentos e quer se relacionar com a gente. Não há como viver uma vida cristã sem o Espírito Santo em nós. Ele é imprescindível. São tantos atributos do Espírito Santo, mas quero enfatizar que o Espírito Santo é o próprio Espírito de Deus que habita em nós. Ele é o Deus que habita em nós. Ele se relaciona conosco, nos capacita, nos direciona, nos santifica, e tudo que Deus, o Pai, quer fazer em nós e através de nós, Ele faz mediante o Espírito Santo. Lá em João 14, versículo 16, Jesus disse: "Eu rogarei ao Pai, e Ele vos dará outro Consolador, a fim de que esteja para sempre com vocês, e o Espírito da verdade, que o mundo não pode receber, porque não o vê nem o conhece. Vós os conheceis, porque Ele habita convosco e estará dentro de vós." O Espírito Santo é o nosso Consolador, é o nosso Paracletos. Jesus veio ao mundo e andou conosco, mas Jesus se ascendeu ao Pai depois da ressurreição e deu espaço para o Espírito Santo descer à terra e habitar entre nós. Jesus é o Emmanuel, o Deus conosco, o Espírito Santo é o Deus em nós. Jesus também disse em João 16, versículo 7: "Todavia digo-vos a verdade, que vós convém que eu vá, porque se eu não for, o Consolador não virá a vós, mas quando eu for, eu enviarei ele a todos vocês." É claro que é consenso que Jesus é maravilhoso, amoroso, bondoso, e todos nós gostaríamos de ter visto Jesus assim como os discípulos o viram em carne e osso. Mas pensa, o próprio Jesus disse que era melhor que ele fosse para que viesse o Consolador. Como diria nosso amigo Paulo Figueira: não, você ainda não entendeu, eu vou repetir. Tô brincando, mas é verdade. Jesus foi para que o Espírito Santo viesse. E por que que deixamos o Espírito Santo de lado? Por que que não nos relacionamos com Ele? Por que que às vezes Ele tem sido um Deus esquecido entre nós? Todos esses atributos que eu falei do Espírito Santo são incríveis por si só, mas quero enfatizar uma característica magnífica dEle. O Espírito Santo é que testifica com o nosso espírito. Testifica de quê? Que nós não somos mais escravos e não devemos mais ter medo de Deus, mas somos filho do Deus Altíssimo. A palavra também diz: "Porque todos os que são guiados pelo Espírito de Deus, esses são filhos de Deus. Porque não recebeste o espírito da escravidão para outra vez estardes em temor, mas recebeste o espírito de adoção de filhos, pela qual clamamos Abba, Pai." O mesmo Espírito testifica com o nosso espírito que somos filhos de Deus. Isso é algo incrível. E se nós somos filhos, somos também herdeiros. Herdeiros de Deus e co-herdeiros com Cristo, se é certo que com Ele padecemos, para que também com Ele sejamos glorificados. Mediante o Espírito Santo, somos não apenas filhos, mas herdeiros do reino de Deus, co-herdeiros com Cristo. Isso é incrível. Ele também é o nosso selo, a garantia e a segurança da nossa salvação. Você tem certeza da sua salvação? É o Espírito Santo que lhe garante isso. Lá em Efésios 4, versículo 30 diz: "Não entristeceis o Espírito Santo de Deus, no quais estão selados para o dia da redenção." Ao ler esse versículo, a gente tem a tendência de enfatizar o fato de que o Espírito Santo possui sentimentos. Isso é uma realidade. Mas o versículo também diz que este Espírito nos sela para o dia da redenção e ele que nos atesta para o dia do Senhor. A palavra também diz lá em Efésios que a gente, tendo acreditado, tido fé no Evangelho da salvação, fomos selados com o Espírito Santo da promessa, o qual é o penhor da nossa herança. O que é penhor? O Espírito Santo é o nosso penhor, ou seja, ele é a nossa garantia que estaremos com o Pai na glória. Penhor é como se fosse um pagamento de entrada pelo próprio Deus, pela nossa alma, pela nossa salvação, para que a gente tenha a vida eterna com Ele lá no paraíso. Esse penhor, essa garantia, a pessoa do Espírito Santo em nós demonstra a fidelidade de Deus e a promessa que nós somos perdoados, estamos salvos pela graça, pelo aquilo que Jesus fez na cruz por nós. Nós podemos ter 100% de convicção que Deus cumpre as suas promessas. Nós estamos selados com o seu Espírito Santo para ter a garantia que de fato fomos salvos e somos perdoados de todos os nossos pecados. Meus irmãos, o poder que há no Espírito Santo é inegável, mas temos que olhar para ele como uma pessoa e não como algo, não como uma energia ou algo assim. Precisamos desenvolver o relacionamento com o Espírito Santo, e se você acredita no Evangelho da Salvação, ele já habita em você e é o seu dever cultivar a presença dele em você. Como cultivar essa presença? Com as práticas das disciplinas espirituais, lendo a Bíblia, orando, jejuando, meditando, estando na presença de Deus. Entretanto, não devemos fazer tudo isso achando que a gente merece algo de Deus, mas simplesmente para estar próximo dele e ter um relacionamento de intimidade. A motivação do nosso coração é o que determina o quão próximo nós chegaremos a Deus. Precisamos entrar num lugar de entendimento da necessidade que temos da presença do Espírito Santo, e ele nos testifica e nos sela como filhos, co-herdeiros, com acesso ao nosso Pai. Então, meus amigos, eu quero encorajar vocês a buscar esse alinhamento com o Espírito Santo. Agora mesmo, onde você estiver, comece a pedir por revelações e manifestações do Espírito Santo em sua vida. Mas, acima de tudo, busque conhecê-lo a cada dia. Ele com certeza vai se revelar a você cada vez mais. O mesmo Espírito Santo que ressuscitou Jesus dos mortos habita dentro de mim e de você. Pensa nisso. Esse é o poder, o presente, a dádiva, a fidelidade e a bondade do nosso Deus revelada na pessoa do Espírito Santo. Ele não pode ser um Deus esquecido, mas o Deus que habita em nós, o nosso melhor amigo. Que a gente se lembre sim do Deus Pai, Criador dos céus e da terra, e também do Deus Filho, Jesus, que morreu na cruz. Mas que a gente deixe essa amnésia de lado, Deus esquecido, Espírito Santo. Que a gente considere o Espírito Santo como a terceira pessoa da Trindade. Que a gente se relacione com Ele, que Ele habite em nós, testificando que somos filhos e filhas de Deus.
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4: Saudação com a paz do Senhor a todos os ouvintes do programa Voz da Libertação. Estamos na escuta desta maravilhosa programação através do aplicativo, amém? Aqui em Santa Bárbara do Sul, Rio Grande do Sul. Quem tem imenso prazer de falar com todos é seu irmão em Cristo, Pedro Alain, é de Oliveira, amém? Que Deus vos abençoe. Essa programação maravilhosa, amém? 24 horas no nosso lar, amém? Beneficiando com bênçãos e com vitórias.
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celebrai, é, Marianne Kellen cantando, e adorai o nome do Senhor, exaltai o nome do Senhor, nosso Deus e nosso Pai. Vem conosco para esta manhã de comunhão.

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1: Tempo e temperatura, vem comigo. Nós estamos com uma onda fria, não é? Depois deste calor intenso que vivemos alguns dias e nesta última semana também, não é? Mas vamos aproveitar da melhor maneira possível e deixar o Senhor cuidar da nossa vida e deixar o Senhor abençoar a nossa vida. Sim, nós temos mudanças bruscas de temperatura, mas acima de tudo mantemos a nossa temperatura espiritual lá no alto, sim, na presença do Todo-Poderoso. Vamos lá, temos 35 para Manaus e Amazonas, céu parcialmente nublado, 36 Palmas em Tocantins e o céu estará limpo, com 33 Boa Vista Roraima, com 32 Porto Velho Rondônia, também Belém no Pará e estará parcialmente chuvoso. Sim, as nuvens estarão carregadíssimas. Teresina, Piauí, na casa dos 37. 37 para Teresina. E o céu estará nublado. Vamos, as temperaturas agora despencam. Salvador com 30, Recife também 30, Maceió, Alagoas com 27. São Paulo, 19. E chove, ou ligeiras pancadas de chuva durante o dia. Rio de Janeiro com 21, também ligeiras pancadas de chuva. Já para o sul, fechamos com 16 para Curitiba e Florianópolis. Chove em Curitiba e Florianópolis com céu nublado. Porto Alegre, Rio Grande do Sul com 14, o céu estará nublado, mas não há previsão de chuva. Tempo e temperatura das 8, fonte climatempo.com.br.
2: Bom dia e a paz do senhor pastor. Aqui quem nos fala é o irmão Reinaldo Stefanelli de Tupã. A palavra que eu tirei hoje para a meditação do dia se encontra em Salmista Davi no verso 40, primeiro. Esperei com paciência no Senhor.
3: Bom dia, na paz do Senhor. Meu nome é Ivane, aqui de Diadema. Quero agradecer pela maravilhosa programação e dizer que sou ouvinte de todos os dias. Deus abençoe vocês. Bom dia.
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1: Muito bom dia, na paz de Cristo Jesus. Vamos lá. São 8h13. Quero fazer um convite especial. Presta atenção ao testemunho da irmã Maria Auxiliadora, com coração grato, depois de um tempo de luta, de dor, de enfermidade. E na sequência, já lhe convido para orarmos a oração da gratidão. Já manda mensagem para cá, 119-8292-3392.
5: Já. Eu fui no médico, o médico falou assim que eu estava com câncer no colo do útero para morrer. Você só tem 6 meses de vida. Você não vai sobreviver com esse câncer. Eu não tinha dinheiro para pagar um hospital. Eu fiquei assim desesperada, porque eu tinha que arrumar alguém para cuidar dos meus filhos. Então a família dos meus filhos pegou eles para cuidar e eu só esperando a morte. Parei de trabalhar, porque eu já não tinha mais força para trabalhar. Aí eu tomava 2 banhos por semana, porque eu não aguentava pentear meu cabelo, já estava fraca, pesando 38 quilos, magrinha, pele e osso. Eu só esperava a morte. Então eu frequentei centro espírita e o pai de santo não me curou. Era em Chumarueira, em Chum da Mata, era o tranca-rua, que eu ia ficar curada. Aí saiu uma igrejinha lá perto de casa, um salãozinho com as 5 pessoas. Eu fui naquele salãozinho. E chegando lá, eu fui a primeira pessoa a ser revelada. O Espírito Santo está revelando uma irmã, que o médico falou para você, que você só tem 6 meses de vida, que você está com câncer no colo do útero. E que você ainda não desceu a sepultura, porque Jesus tem uma obra na sua vida. E eu levantei a mão e fui na frente. Crente naquela cura, eu recebi a cura, recebi libertação. Naquele mesmo dia, aceitei Jesus na igreja pentecostal Deus e Amor e desci as águas, recebi o batismo com o Espírito Santo e hoje, graças a Deus, Jesus me salvou e me libertou.
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1: Muito bem, Deus abençoe a sua vida. Vamos clamar a Deus, vamos orar ao Senhor, porque a mão do Senhor está sobre nós. A nossa irmã é grata. Depois de um câncer, a vida mudou e o coração é grato. Seu coração é grato? Então já agradeça por esta semana, pelo final de semana, pelo mês de agosto que quase se finda. Seja grato a Deus por tudo que Ele tem feito em sua vida. Oremos ao Senhor. Maravilhoso Deus, poderoso, eterno Pai, Deus de vida, Deus de graça, Deus de favor e também de milagres. Obrigado, Senhor. Obrigado, meu Deus e meu Pai, pelo privilégio e pela oportunidade que nos concede de mais um dia podermos louvar e bendizer o Teu nome. Obrigado, meu Pai, pela força, pelo ânimo, pela coragem de continuar a lutar, ainda que muitas vezes tudo ao nosso redor pareça, Senhor, difícil, complicado, complexo. E ainda que as situações da nossa vida pareçam desfavoráveis, mas o Senhor está lá para garantir o cuidado, garantir a resposta, garantir o favor. Obrigado, meu Deus. Obrigado, meu Pai, porque muitas vezes deveríamos ter desistido e não o fizemos. Obrigado, meu Deus e meu Pai, porque muitas vezes deveríamos ter sido abatidos e não fomos. Obrigado, Senhor, meu Deus e meu Pai, porque muitas vezes deveríamos ter, Senhor, ter nos autodestruído, mas não o fizemos porque estavas lá. Ó, Senhor, Tu és um Deus presente, um Deus que está sempre perto, um Deus que cuida, um Deus que guarda, um Deus que protege, um Deus que alimenta, um Deus que acalenta, um Deus que dá vida, um Deus, Senhor, meu Pai, que faz uma obra extraordinária. Por isso somos gratos. Somos gratos, meu Deus e meu Pai, porque temos vivido à sombra do Onipotente e lá temos descansado. Aleluia! Temos descansado em meio à tribulação. Temos descansado em meio à dor. Temos descansado em meio à luta. Temos descansado em meio à guerra. Temos descansado, meu Deus e meu Pai, em meio à batalha. O Senhor está lá. Obrigado, meu Deus. Obrigado, meu Pai, porque a nossa saúde era para ter já, Senhor, sido motivo de preocupação, motivo de tristeza, motivo de ruína até, mas o Senhor guardou-nos. Senhor, meu Pai, a saúde comprometida, os exames médicos, Senhor, caóticos, situação desfavorável, mas o Senhor sempre esteve lá e deu um jeito e resolveu. E trouxe cura, e trouxe bênção, e trouxe milagre, e trouxe resposta, e o Senhor fez a maravilha acontecer. Obrigado, meu Deus. Obrigado, meu Pai, porque muitas vezes não tivemos saída, o Senhor foi a saída. Muitas vezes, Pai da Glória, estávamos, Senhor, sem caminho, o Senhor foi o caminho. Andávamos cegos, ó Pai, e perdidos, mas o Senhor estava lá. Obrigado, meu Deus. Oh, aleluia! Obrigado, meu Pai, porque nos defendeste quando não podíamos defender. Senhor, porque limpaste o nosso nome quando não pudemos limpar nosso nome. Senhor, guardaste, Pai, o nosso caráter, nossa índole. Guardaste-nos, ó Pai da Glória, quando estávamos a ser alvos de fofocas, de mentiras, de intriga, de calúnia e difamação, Senhor. Estávamos ausentes, mas Tu guardaste a nossa vida. Protegeste-nos, ó Pai. Ó, Deus maravilhoso, Deus poderoso, obrigado, Senhor. Obrigado, meu Pai, quando a obra da bruxaria, da feitiçaria estava, Senhor Pai da Glória, pronta para nos destruir. O Senhor foi lá, ó Deus, e repreendeu o mal. O Senhor foi lá e repreendeu a obra maligna, mesmo que não soubéssemos, mesmo que não tivéssemos visto, mesmo, Pai da Glória, que não estivéssemos, Senhor, a par de qualquer coisa, de qualquer situação. O Senhor esteve lá e nos protegeu do homem mau, do homem violento, da obra da bruxaria, da feitiçaria, da inveja. Senhor, meu Pai, das obras da maldade. Assim como o Senhor, meu Pai, protegeu a Moisés quando Arão e Miriam, Senhor, falaram mal dele. Senhor, Pai, criticaram nas costas. Senhor Jesus, e ele ausente, o Senhor o defendeu. Aleluia! Meu Pai, quantas vezes temos sido defendidos pelo Senhor. Meu Deus, obrigado. Quantas vezes, Pai, estamos a ser alvos e o Senhor nos protege e guarda. Obrigado, Senhor. Obrigado, meu Pai, porque quantos de nós está em oração agora? Era para ter sido fulminado pelo inimigo, destruído pelo inimigo, mas o Senhor tem guardado e, acima de tudo, tem curado, tem aberto portas, tem dado livramento, tem guardado a família. Quando todo mundo olha e diz: essa família já era. Não, não era, porque o Senhor está lá. O casamento já era. Não, não era, porque o Senhor está lá. A empresa vai acabar. Não, não vai, porque o Senhor está lá. A saúde vai embora. Senhor, e o Senhor conserva a saúde, porque o Senhor está lá. Oh, Deus, vai deixar de pregar, vai deixar de falar de Cristo, vai desistir da fé. Não, não vai, porque é o Senhor quem o sustenta. Obrigado, meu Deus. Oh, aleluia. Oh, Deus maravilhoso, Tu és tão bom e por isso somos gratos por tudo. Fica conosco e obrigado pelas Tuas bênçãos. Em nome de Jesus, amém. E graças a Deus.

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2: Olá, seja muito bem-vindo a mais um episódio do Clínica da Alma. Um espaço para falarmos sobre saúde mental, qualidade de vida, inteligência emocional e desenvolvimento interior. Sempre de forma leve, prática e com base científica. Você já terminou um dia cansado, não apenas pelo trabalho, mas pela quantidade de decisões que precisou tomar? O que comer, o que comprar, qual mensagem responder, qual problema resolver, o que fazer primeiro? Por essas razões, hoje nós vamos falar sobre fadiga decisória. Quando ter escolha demais também cansa a mente. Pois bem, decidir também exige energia mental. O conceito de fadiga decisória descreve o desgaste que pode ocorrer quando uma pessoa precisa tomar muitas decisões continuamente. O excesso de escolhas pode aumentar o cansaço mental, favorecer decisões impulsivas e dificultar a concentração. Imagine uma pessoa que passa o dia todo resolvendo problemas no trabalho. Chega em casa e ainda precisa decidir o jantar, responder mensagens, organizar tarefas e resolver assuntos financeiros, estudar, enfim. No final do dia, uma decisão simples parece enorme. Então, não necessariamente porque o problema aumentou, mas porque a capacidade mental disponível já diminuiu. Entenda que nem todo cansaço é físico. Às vezes, a mente está cansada de decidir o tempo inteiro. E por isso que eu trouxe hoje aqui 5 dicas bem práticas que pode lhe ajudar com relação a esse tema. Número 1, automatize decisões simples. Ter horários, rotinas e algumas escolhas previamente definidas reduz o número de decisões desnecessárias durante o dia. Número 2, priorize as decisões importantes. Nem tudo precisa receber o mesmo nível de atenção. Reserve a sua energia mental para aquilo que realmente pode produzir consequências importantes. Número 3. Evite decidir tudo quando estiver exausto. Se uma decisão puder esperar, então permita-se analisá-la somente depois de descansar. Penúltimo, reduza o excesso de opções. Mais alternativas nem sempre significam uma escolha melhor. Em algumas situações, limitar as opções também facilita a decisão. E por último, faça pausas mentais. Alguns minutos sem estímulos constantes, notificações e novas demandas podem ajudar a recuperar a atenção e diminuir a sobrecarga. O psicólogo Barry Schwartz, autor de The Paradox of Choice, estudou como o excesso de opções pode aumentar a dificuldade de escolher e a insatisfação, dizendo: mais escolhas nem sempre significam mais liberdade. A sua mente também precisa de organização. Reduzir decisões desnecessárias não significa viver de maneira rígida. Significa preservar energia para aquilo que realmente importa. Então, faça essa reflexão, economize as suas energias e gaste ela com aquilo que realmente faz sentido e é importante. Mas e aí? Você gostou desse conteúdo? Então, compartilhe a nossa programação com amigos e familiares. Continue nos acompanhando, porque a qualquer momento estaremos de volta com mais reflexões que pode transformar a sua vida. Um forte abraço e até breve.
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11: 8 horas e 34 minutos.

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2: Olá, ouvintes do programa A Voz da Libertação. Que a graça e a paz do Senhor Jesus esteja sobre a vida de todos vocês. Comunicando com todos, seu irmão em Cristo, Wesley Macedo, estou passando aqui para compartilhar uma palavra de Deus ao seu coração. A minha Bíblia está aberta nos Salmos de número 4, versículo de número 8. Em paz também me deitarei e dormirei, porque só Tu, Senhor, me fazes habitar em segurança. Queridos ouvintes, o Salmo de número 4 foi composto para acompanhar o Salmo 3. Enquanto o Salmo anterior é conhecido como Salmo da Manhã, podemos consequentemente definir que o Salmo de número 4 é o hino da noite. Quando comparamos as palavras deste Salmo com as do Salmo anterior, é inevitável chegarmos à conclusão de que ambos tratam da mesma situação na vida de Davi: adversários, angústias, momentos renhidos e desafiadores. Todavia, o Salmo de número 4 mostra o quão importante e eficiente é o nosso clamor perante o Deus dos céus. Percebe-se que este salmo se inicia com uma oração, mas finaliza com um sentimento de segurança e descanso. O salmista roga a Deus diante do cenário que estava vivenciando, e ele compreende que a oração confiante não apenas atrai a solução de Deus para o problema, mas o clamor convicto traz paz e segurança para enfrentarmos o dia mau. O versículo 8 deste Salmo descreve esse sentimento: em paz também me deitarei e dormirei, porque só Tu, Senhor, me fazes habitar em segurança. Davi louva a Deus pela paz que o Senhor colocou em seu coração. Deus lhe dera descanso na noite anterior e agora repousaria novamente, sabendo que Deus é o seu escudo. O termo hebraico para paz é shalom. Significa muito mais do que ausência de conflitos, mas também dá a ideia de adequação, confiança e plenitude de vida. Talvez o Senhor tenha lembrado Davi de Deuteronômio, capítulo 33, e o verso 12, que diz: o amado do Senhor habitará seguro com ele. Todo dia o Senhor o protegerá e ele descansará nos seus braços. Queridos, a paz que vem de Deus nos garante a segurança em meio ao perigo. O Senhor é aquele que nos faz habitar em segurança quando tudo em nosso redor está um caos. Portanto, deposite a sua confiança em Deus. Deleita-te no Senhor. Entregue o cenário da sua vida, da sua história, nas mãos deste Deus. E após fazer isto, desfrute dessa paz, desse shalom de Deus. Saiba que mesmo passando por momentos difíceis, dias nublados e noites tenebrosas, há um Deus que é a sua, a minha, a nossa segurança. Que Deus em Cristo lhe abençoe. Despede de todos vocês, seu irmão em Cristo, Wesley Macedo. Até uma próxima oportunidade.
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0: dia para recomeçar, um dia para viver um tempo novo, um dia para viver um momento em que a mão de Jesus cuida da nossa vida. Então, você é nosso convidado especial. Vem para cá, Avenida do Estado, 4568. Liberdade, São Paulo, capital. Vem viver Jesus Cristo. Viver um tempo de favor, um tempo de milagre, um tempo de resposta. É para hoje, não é para amanhã, não é para hoje, hein? E eu tenho a certeza que Jesus Cristo muda o cenário, muda a nossa história. 8h45, vem conosco porque, ó, nós estamos a caminhar já para o final de semana. Temos reunião ministerial domingo. Atenção, você que é obreiro, obreira, você que é alguém que está aí responsável por esta obra, não é? Você que cuida da obra do Senhor, domingo estaremos aqui para esta reunião ministerial, 9 da manhã. Tem muita coisa boa, tem muita novidade, é verdade. Tem muita novidade da parte de Cristo, há muita coisa boa da parte de Cristo. Tem muita surpresa boa também na reunião, então prepara o seu coração, tá? Domingo tem reunião ministerial, então tudo que você quiser saber, toda informação que você quiser, vem domingo. Vem domingo pra cá, porque você vai ficar a par de tudo. Sim, porque é a graça de Deus, Grace of God, que está conosco para nos fazer viver um tempo de alegria, um tempo de comunhão. Então, ó, obreiro, obreira, membro, vem pra cá, porque nós queremos adorar a Deus, o nosso Pai. E na semana seguinte, ô Márcio, semana seguinte já, teremos a conferência jovem, dias 4 e 5 de setembro, encontro marcado aqui na sede mundial para viver um tempo de graça sobre graça.
1: A paz, meus irmãos, eu sou a Cauane e eu estou aqui para comunicá-los que nos dias 4 e 5 de setembro teremos a nossa Conferência Jovem. Acontecerá aqui na nossa sede mundial, na Avenida do Estado, 4568 Liberdade, São Paulo. Será muito importante para nós a sua presença. Aproveita, chama toda a sua família e venha viver algo extraordinário na presença de Deus. A
2: paz,
1: eu sou...
2: Paz de Cristo, família! Elias Santos aqui, e eu estou passando para lembrar a todos vocês que nos dias 4 e 5 de setembro, anotem essas datas, hein? 4 e 5 de setembro, acontecerá na nossa Igreja Pentecostal Deus e Amor, nossa sede mundial, a grande conferência jovem da Igreja Pentecostal Deus e Amor, onde jovens do Brasil, não só do Brasil, mas de vários países do mundo, estarão reunidos aqui, adorando e glorificando ao 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Até lá!

0: preciso de fé para crer, para confiar, para lutar, para esperar, para receber. E você que está conosco já sabe, Yes, we love Jesus. Sim, amamos a Cristo, amamos a sua presença, amamos a sua palavra. Vem conosco, com muita fé, porque amanhã é manhã de comunhão, é manhã de bênção, é manhã de graça, é manhã de favor, é manhã com Deus. Eu sei que a sua casa se encheu de alegria, o seu lar está cheio de alegria, o seu carro está cheio de alegria, você que está no táxi, cheio de alegria, está no hospital, alegria, mas pastor, olha tanta coisa, mas a alegria está aí porque Jesus entra, e onde Ele entra, muda o ambiente. Yes, we love Jesus, vem conosco, 8 horas e 50 minutos, reduzimos a velocidade, acalmamos os ânimos, diminuímos a pressão, porque é momento de continuar a falar das maravilhas do nosso Deus e do nosso Pai. Mas eu quero fazer também um convite especialíssimo a você que está comigo agora. Quer começar uma semana abençoada? Quer começar uma semana de fé? Quer começar uma semana de coragem? Quer começar uma semana de vida? Vem para cá. Estaremos aqui. A Avenida do Estado, 4568, Liberdade de São Paulo. E por falar nisso, Márcio, vamos fechar esta hora 8 com testemunho para impactar uma alma que está aqui no meio desta alegria. Eu sei que tem vidas que precisam. Jesus está aqui e Ele vai mudar a tua vida agora. Aumenta a tua fé.
1: Eu sou Roberta. No mês de novembro, ali pelo dia 2 ou dia 5, eu tava com uma enfermidade. Eu tava com uma dor no peito e correspondia no pescoço. Eu ia nas UPA, ia no posto, cheguei até no hospital Celso Ramos aqui de Florianópolis. Chegando ali, os médicos fizeram um exame do coração. Aí o médico já na hora me disse que ele tava com suspeita que eu tava com uma doença grave. Eu me desesperei na hora porque eu tava sozinha, meu marido tava pro lado de fora. Aí eu disse, pelo menos deixa eu ir lá fora conversar com meu marido. Daí ele disse, pode. Demora o resultado em 2 horas, 3, tu volta aqui. Aí eu cheguei, conversei com meu marido, eu disse pra ele, amor, eu acho que eu tô com leucemia, porque pelo jeito que eles tiraram o sangue da minha virilha, e pelo jeito é leucemia, porque até então a gente fica meio nervosa lá sozinha, não sabe o que fazer. Aí meu marido disse assim, não, tu não confia no Deus que a gente serve. Aí eu disse, vou ter que voltar lá pro resultado, pra ver o resultado. Voltei lá e eu escutando o programa no rádio. Meu marido, nós escutando no carro. Cheguei lá, eles estavam pedindo no microfone aonde eu tava. Cheguei lá, o médico disse, Roberta, tu tá mesmo com essa doença, nós vamos subir e fazer uma tomografia no teu pulmão. Tu tá com a trombose pulmonar que dá. Fiquei desesperada, eu disse assim, posso sim pelo menos ver meus filhos, que eu saí de casa, era 5 horas do sábado, já era o domingo de madrugada, né? Ele disse, não, tu pode morrer de uma hora para outra. Nessa idade que você tá, com 32 anos, tu morre de uma hora para outra. Eu me desesperei, fui lá fora, só chamei meu marido. Meu marido disse, não, nós não aceitamos isso. E daí eu peguei, antes de entrar para me fazer a baixa, o pastor aqui tava fazendo oração, aí ele começou a orar. E eu pedi para Deus, eu disse, meu Deus, eu sei do Deus que eu sirvo. Fiz a oração, pedi para Deus que Deus tivesse misericórdia, que eu não aceitava essa doença, eu não aceito o médico chegar para mim de uma hora para outra e dizer, tu tá desenganado, tu morre de uma hora para outra. Orei, pedi para Deus, segunda-feira de tarde, fiz todos os exames de novo, veio uma junta médica, disse que essa trombose estava descartada porque a minha infecção baixou para 37. Então a minha infecção estava de 200, abaixou para 37. Para mim já foi uma grande obra que Deus fez na minha vida, me curou totalmente. E aí, na terça-feira, ele disse assim, Roberta, tu não tá, foi descartada essa doença. De uma hora para outra, teus exames já não deram mais nada. O teu coração estava em 180, começou para 80. A tua pressão, eu entrei lá, eu estava com 17 por 15. A minha pressão estava 12 por 13. A minha infecção, eu já não tinha mais infecção. A dor que eu sentia já no domingo de tarde, eu não conseguia dormir. Fazia uma semana, eu consegui dormir sozinha aquele dia. Eu tenho o papel do laudo da baixa, que eu estava com essa doença, eu entrei com essa doença, mas como eu sirvo a Deus e eu sei que Deus é um Deus do impossível, eu fui curada. E faz 2 meses que eu tô bem. Eu sou Roberta da Silveira Oliveira Piana, eu moro em Florianópolis, em Jurerê.
0: O Deus que cuida e muda cenários é o Deus que te convida. É isso. É o Deus que entra e transforma a tua vida. E nós precisamos desse, de viver esse momento de graça. A nossa irmã veio para fechar este momento com a certeza absoluta de que Deus cuida. E é sobre isso, irmãos. Deus cuida. E como está o teu dia? Como está a tua semana? Como está o teu coração? Como está a tua alma para viver tudo isso que o Senhor tem? Deus cuida. Acredita nisso? Ele cuida. Ele cuidou da nossa irmã. Mudou o cenário. Limpou feridas. Sarou dores. Ele quer fazer contigo também. Tu tens uma semana para viver um tempo novo. Tu tens uma semana para viver a oportunidade que Deus tem sobre a tua alma. E só depende de ti. Única e exclusivamente da tua decisão. O que é que tu queres? Para onde é que tu vais? Como vais chegar? O que será de ti a partir de hoje? A decisão é tua. Dores temos. Enfermidades temos. Doenças temos. Sofremos aflição, perseguição, todos nós temos mazelas na vida, mas a decisão é tua, do que tu pretendes viver. Escolhe hoje, procura uma igreja mais próxima hoje, procura Jesus Cristo, procura o Senhor, Ele te quer ajudar. Jesus quer mudar o cenário. Não é amanhã, é hoje, é agora, é já. Tens a oportunidade para viver uma nova história. Escolhe, decide, vive. Jesus te ama. Se ninguém te ama, lembra-te, Jesus te ama. Se ninguém te quer, lembra-te, Jesus te quer. Hoje é o dia da mudança.
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5: A paz do Senhor Jesus Cristo para o povo de Deus. Que Deus nos abençoe hoje e sempre. Nunca desista de Deus na sua vida. Amém. Sou Lutério da Cachoeirinha.
6: Bom dia na paz do Senhor Jesus. Aqui é Irenilda Gomes, de Serra Talhada, Pernambuco. Sou ouvinte do programa Voz da Libertação. Que Deus possa assim abençoar cada irmão que trabalha na transmissão do programa. Amém? Mando a paz do Senhor para todos os ouvintes e peço oração em favor da minha família.
7: Bom dia! Aqui é a irmã Cleide, moro em Jacareí. Este é o dia que fez o Senhor. Alegramos e regozijamos nele. No Senhor Jesus. Abraço a todos.
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0: Muito bem, 8h58. Bom dia, bom dia, bom dia. Deus abençoe. Eu sei que estamos na fé. Eu sei que você está comigo na comunhão. Eu sei que estamos juntos. Nesta semana, nesta manhã de segunda-feira, porque estamos a viver o tempo favorável do nosso Deus e Pai. Então, vamos desfrutar. Combinadíssimo. Daqui a pouquinho, hora 9, tá? Temos culto no lar, pastor Fabrício

0: 8 horas e 5 minutos.
1: Paz do Senhor Jesus, irmão, qual o seu nome?
2: Marilda.
1: Qual o seu testemunho?
2: Bom, meu testemunho é cura de doença.
1: Foi curada, recebeu oração?
2: Sim, fui curada, recebi uma oração e o Espírito Santo veio e me curou.
1: Foi curada. Quanto tempo a irmã sentia esse problema?
2: Passei mais de 4 meses doente.
1: Mais de 4 meses doente, passou no médico, tudo?
2: Tudo, os médicos não deram jeito, fiz todo tipo de exame, nunca deu certo. Eu já estava desenganada de tudo, só esperando por Deus mesmo.
1: Aí recebeu oração através dos irmãos da Igreja Pentecostal Deus Amor e Deus fez a obra.
2: Isso, foi as irmãs em casa orarem em mim, e eu com muita fé, elas estavam orando e pediram para mim, perguntaram se eu queria aceitar Jesus. Sim, que eu já tinha aceitado Jesus, né? Aí perguntou, aí eu balancei a cabeça que sim, que eu quase não estava mais nem falando, né? Aí quando elas saíram à tarde, foram embora, eu estava sozinha, aí foi na hora que apareceu.
1: Qual a enfermidade que a irmã sentia?
2: Era uma dor que começava nas costas aqui, vinha para o pé do inimigo aqui, minha barriga ficava toda dura. E era uma dor mesmo que insuportável.
1: E o médico falou o que era? Teve diagnóstico?
2: Não falava que não dava nada. Todos os exames que eu fazia não dava nada. O médico não testava nada de doença. Dizia que eu estava boa, que eu não sentia nada.
1: E depois da oração, a irmã foi curada?
2: Depois da oração, eu fui curada.
1: Está feliz com a cura?
2: Graças a Deus.
1: Agora a irmã está bem. Deus abençoe a irmã pelo seu testemunho. Em nome de Jesus.
3: O nosso Deus é santo. 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Diga com autoridade: Tu és santo, Senhor. 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Seja um adorador do Senhor nessa tarde. Adore a Ele. Adore o nome do Senhor Jesus.

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você foi. Amém! Que maravilha! Quem tem a Bíblia, a palavra do Senhor, você já abriu a sua Bíblia? Quem encontrou aí? Vamos ler no livro de Lucas, capítulo 2. É Lucas 2, glória a Deus. E diz assim a palavra do Senhor, livro de Lucas, Evangelho de Jesus, segundo escreveu Lucas. Lucas 2, podemos ler a palavra, e eu quero ler com você, a partir do versículo de número 49. E diz assim a palavra do Senhor, livro de Lucas, capítulo de número 2, versículo 49. E ele lhes disse: por que é que me procuráveis? Não sabeis que me convém tratar dos negócios de meu pai? E eles não compreenderam as palavras que lhes dizia, e desceu com eles, e foi para Nazaré, e era-lhes sujeito, e a sua mãe guardava no coração todas estas coisas, e crescia Jesus em sabedoria, em estatura, em graça, para com Deus e para com os homens. Versículo 49, e ele lhes disse: por que é que me procuráveis? Não sabeis que me convém tratar dos negócios do meu pai? Levante as tuas mãos, diga comigo: meu Deus, fala conosco através da sua palavra. E você pode agora desocupar as tuas mãos, por gentileza e favor, e pode levantar o teu glória, e pode usar este dom das tuas mãos para glorificar a Deus com toda a força da sua vida. Irmãos, a passagem que nós acabamos de ler, nós entendemos que Jesus, ele está ainda com 12 anos de idade, e nós devemos também aceitar uma realidade, segundo a palavra de Deus. Não há como fazermos uma aplicação pessoal, não há como tomar este texto para fazer uma aplicação meramente deste então, do que nós estamos vivendo, das nossas questões, se nós não entendermos a passagem bíblica. A Bíblia diz no livro de Lucas, Evangelho de Cristo segundo Lucas, a partir do versículo 39, você vai encontrar que Jesus está sendo gerado, não somente depois do seu nascimento, mas e ele está sendo cuidado por uma família que é um exemplo. Primeiro, a Bíblia diz que Deus escolheu a José, e Deus escolheu a Maria, e elas diz a Bíblia, as Escrituras, a palavra santa, que ambos, todos eles temiam a Deus, e esperavam a consolação de Israel. Eles não esperavam somente contrair matrimônios, eles não esperavam somente ter uma família, mas a Bíblia disse que eles tinham uma unidade, uma missão que era muito mais do que singular, tinham uma visão do todo. Eles sabiam que a qualquer momento Deus iria remir a Israel, e seria através do Messias, do Cristo, do desejado, do esperado por eles. E a Bíblia diz que esta palavra se cumpre na vida de Maria, e nós não tiramos méritos, mas louvamos a Deus pela vida dela, mas nós também merecemos e entendemos, segundo o argumento que nós acabamos de ler aqui em Lucas, no capítulo 2, versículo 49, que Jesus está considerando um pai que não era pai, e o pai está considerando um filho que não era dele. Não tiramos o mérito de Maria, mas entendemos o coração de José, que está em obediência a Deus, mesmo ele sabendo que não foi ele que gerou a Cristo, mesmo sabendo que não foi ele que compartilhou ou participou daquela concepção. A Bíblia diz que ele tinha um coração atento a Jesus como um filho. Diga comigo: como um filho.
e não somente um filho, mas ele tinha a sua atenção sobre ele, porque Deus falava com ele em sonhos, para onde ir, o que fazer, porque era necessário, primogênito daquela família é Jesus, e a Bíblia diz que como família, não olhe para Cristo agora como teu Salvador, mas olhe a ele como membro de uma família, para que você possa entender a explicação do texto. E Jesus está no meio deles, não é só, a Bíblia diz que Jesus tinha irmãos, a Bíblia diz que ele tinha irmãs, e quando se tratava de viajar, disse a Bíblia, a partir do versículo de número 43, nós vamos entender que eles faziam viagens, e estas viagens acontecia todos os anos, como acontecia em toda a família, que era um costume deixar o seu lugar, deixar a sua cidade e província, e ir até a Jerusalém para adorar. Vinham os estrangeiros, vinham os visitantes, todos eles participavam, mas a Bíblia diz que as famílias que estavam à volta de Jerusalém também subiam, e subiam adorando, glorificando a Deus, não por um rito, não só meramente por um costume, mas faziam isso com toda a família. Diga comigo, com toda a família. Logo entendemos que quando aquele menino que está cumprindo 12 anos, próximo já de ser tratado como um adulto, porque aos 13 anos se reconhece como adulto, um jovem nas termos, e até o dia de hoje é assim, e existem celebrações, adorações para este momento, mas este não é o tema. E a Bíblia diz que Jesus sobe com os seus pais para cumprir os costumes daquele então, e a Bíblia disse que a celebração prolonga-se e a festa também, e todos aqueles que subiram com votos, ofertas e dádivas, comeram, beberam, e chegou a hora de retornar, e todos voltam para casa. E você sabe que quando estamos para viajar, tem o checklist das maletas, tem o checklist daquilo que você vai precisar no caminho. Eles estavam todos preparados para ir e voltar, ainda que a viagem fosse demorar, todos estavam preparados. Diga comigo, preparados. Mas a Bíblia diz que no retorno a casa, a Bíblia nos fala que todos tomaram os seus postos e voltaram. E a Bíblia diz que Jesus não voltou, não retornou como eles. A Bíblia diz que mais, ele se põe no meio dos doutores e começa a interrogá-los, e começa a tratar com eles, e eles tratando com Jesus e se admirando da sabedoria, porque muitos diziam, de onde vem sobre ele tanta sabedoria? Aprendeu ele letras, olha a idade que tem. Você imagina o espanto daqueles que passaram estudando 20, 30, 40, 50 anos, porque queira você rejeitar ou aceitar, a nação que mais tem um comprometimento com as escrituras, ainda que seja com o Pentateuco, a Bíblia diz que não há uma nação que tenha um compromisso até o dia de hoje com a revelação da palavra como aquele povo. A leitura precisa ser diária. Eu me recordo agora, e Deus esclarece a minha mente, que eu estava tirando um documento em Lima, Peru, e eu notava um senhor que lia sem parar. Passou uma hora, passou duas horas, demorou mais de seis horas, era um processo lento, o processo dos vistos para você estar naquele país, e todo o tempo que nós estávamos lá, aquele senhor não parava de ler. Ele lia, ele relia, ele virava a folha e guardava aquela folha, e tirava outra folha e continuava lendo. Então no meu coração eu senti uma curiosidade, eu disse, meu Deus do céu, que leitura que pode ser tão envolvente como a leitura deste homem, que faz seis horas que ele está lendo e não para de ler. Cheguei perto dele e já identifiquei o idioma, falei, meu Deus, é judeu, está lendo. Ele não parava de ler, diga glória a Deus, até o momento que chamaram a senha dele e ele foi atendido. Eu fui para casa meditando, eu disse, meu Deus, que comprometimento. Ele estava lá não somente para tirar um documento, mas ele estava fazendo uso do tempo que estava sendo dado para ler, para repetir o que ele lia, para ler e reler o que ele já sabia, mas ele estava lá aplicado na lei de Deus. Sabe o que é isso? Amém? A Bíblia diz que não tem uma nação
que tenha uma aplicação e um compromisso com as escrituras como eles. Agora, trate de imaginar alguém que está neste compromisso 20, 30, 40 anos, muitos deles lê a lei de Deus 5 horas no sábado, todas as horas de sábado, eles têm um compromisso de ler e orar sobre aquilo que eles lê. Agora você imagine, chega uma criança de 12 anos e começa a responder doutores, e começa a questionar aqueles que tinham a missão de ensinar. É claro que todos voltaram a atenção para Jesus, e Jesus se ocupou daquele tempo, e a Bíblia diz que o que ele estava fazendo não era simplesmente uma experiência. Ele mesmo confessa que não estava lá como filho de José e Maria, agora ele estava lá com uma missão de filho de Deus, para glorificar o Pai cuidando dos negócios dele. E ninguém entendia isso. Claro que a família não entendia isso. E a Bíblia diz que, se você entender o texto e você ler, leia em casa, não leia agora. A Bíblia diz que quando acabaram de se cumprir tudo aquilo que era segundo a lei do Senhor, eles voltaram para a Galiléia. Eles voltaram da cidade de Nazaré. E a Bíblia diz que o menino que crescia e que se fortalecia e estava cheio do espírito de sabedoria e graça de Deus junto deles, começou agora a realizar uma obra que tinha uma missão: exaltar o Pai. Diga comigo: exaltar o Pai, glorificar o Pai. E a Bíblia diz que todos os anos eles faziam isso. Eles iam, subiam a festa, celebravam a Páscoa e voltavam para casa. Mas este ano foi diferente. A Bíblia diz que a família voltou, mas deixou para trás um membro da sua casa. A Bíblia diz que tanto José, Maria e todos aqueles que estavam com eles, parentes de primeiro grau, de segundo grau, subiram com ele, mas desceram sem ele. A Bíblia diz que não foi algo intencional. Você pensa que havia um comum acordo entre José e Maria, dizendo: eu vou me vingar, eu vou deixar ele aí para ele saber como é a vida sem os pais? Não, eles não queriam deixar para trás um filho. Eles tinham uma missão, saíram juntos e queriam chegar juntos, mas houve um descuido no caminho, no momento

porque agora diz a Bíblia que eles não esquecem somente de um filho, mas eles estão esquecendo de um filho em particular, de um filho em especial, que a Bíblia diz que desde o nascimento ele recobrava um cuidado especial. Note na Bíblia, a Bíblia diz que quando Jesus está nascendo, Deus está revelando e trazendo métodos de como cuidar. Vai por aqui, vai por ali, vai para Belém, desce para o Egito, volta para cá, cuidado com isso, cuidado com aquilo, cuidado com aquilo outro. Ele sabia que requeria um cuidado especial. Diga comigo, um cuidado especial. Mas este cuidado especial desaparece quando todos se congregam no mesmo objetivo, e agora o descuido não é uma negligência, mas um descuido, porque nem tudo na nossa vida é negligência. Nós temos como costume acusar as pessoas. Sabe por que você perdeu o casamento? Você não cuidou do seu casamento. Sabe por que você perdeu os seus filhos para as drogas? Porque você não cuidou do seu filho. Sabe por que você perdeu aquilo e aquilo outro? Nós temos este costume de acusar, e nem sempre isso vai ajudar. Nós estamos em Deus, e a nossa missão não é acusar, é resgatar, é buscar, é tratar de solucionar aquilo que os nossos descuidos proporcionaram na nossa vida. E foi um descuido, e a Bíblia diz que foi um descuido que fez com que eles regressassem. Porque a primeira coisa que nós entendemos como família, e agora aplicamos-nos ao texto, a nossa vida, nós não podemos chegar só. Você não está aqui para orar simplesmente pelas tuas causas e as demandas que te levam a buscar por soluções e resposta. Você está aqui numa causa

entrando com você, chegando com você e conquistando com você. Mas sabe o que nós fazemos como pais? Às vezes, e como filhos, porque aqui abrange pais e filhos, nós descuidamos. Diga comigo, descuidamos. Quem tem filhos? Às vezes, antes de sair daqui do templo, eu ligo para minha esposa. Ela está ali sentada, meu filho está na escola, e eu pergunto para Rose: Rose, quem vai fazer cargo da Isabelle e quem se fará cargo de Gabriel? Aí ela diz assim para mim: eu pensei que ele estava com você. Falei: acabou de fazer o que ele queria. Ele usou desinformação. Pode ir atrás, está acontecendo alguma coisa. Porque a herança de Jacó, quem cuida é Jacó, querido. Pode ir atrás, porque ele está dando aqueles famosos perdido. Pode ir atrás, porque você vai ver, ele está usando essa desinformação, esse desencontro. Ele pensa que nós não estamos em contato. E eu e a minha esposa nos unimos e surpreendemos ele. Aonde você ia? O que você queria? Aonde você ia? O que você queria fazer? Ele: meu Deus, eu não ia fazer nada. E nem vai. Às vezes você precisa estar muito mais do que um estado de vigilância, porque senão você perde, e parece que você não vai perder, sabe por quê? Às vezes nós temos que voltar na nossa vida, o caminho está perfeito, estamos nele, Cristo está nos abençoando neste caminho, mas às vezes descuidamos com o esposo, descuidamos da esposa, descuidamos do filho, e vem o inimigo, que é astuto e sagaz. Você pode notar que quando um lobo vai atacar, ele não ataca uma ovelha no rebanho, ele sabe que tem um pastor cuidando. Você pode notar quando um gavião está para descer, ele voa, ele para, ele olha, ele marca e ele desce sobre alguém que não tem a companhia. Ele nunca vai atacar alguém que está. Ele não ataca um pintinho que está debaixo das asas da galinha. Ele sabe que vai para a espora. Ele sabe que vai apanhar. Ele não ataca um cordeiro que está perto do seu papai. Você não vai ver uma águia voando e buscando alguém que está em rebanho. Ela vai buscar alguém que está descuidada. E sabe o que Deus está falando conosco? Estamos vivendo

dos nossos falar, do nosso proceder, do nosso esposo e da nossa esposa. Devemos cuidar de nós e da nossa família. Este é o exemplo que Deus quer. Este é o exemplo que a Bíblia requer. Sabe por quê? Não tem como eu e você sermos um exemplo cuidando só de nós mesmos. E às vezes, como pai, nós pensamos que estamos cuidando de nós é suficiente. Estamos cuidando do matrimônio é suficiente. Estamos cuidando dos filhos no momento que estamos com ele é suficiente. A Bíblia diz em Josué 24 que para ser um exemplo, preste atenção, requer muito mais do que o teu viver, o teu fazer, o teu caráter e o teu procedimento. Quando ele estabelece como exemplo, ele diz: vocês podem fazer o que quiser, vocês podem escolher os deuses além dos rios, a quem serviu os vossos pais, mas eu e a minha casa, nós vamos seguir e servir ao Senhor. E ele se tornou um exemplo para aquela nação. Diga glória a Deus. Para que seja um exemplo, você precisa entender que o teu cuidado não pode ser só com você. Neste caminho, nós temos que cuidar daqueles que Deus nos deu. E às vezes nós descuidamos. Quantas vezes eu já descuidei, mas Deus cuidou? Quantas vezes eu vacilei, mas Deus livrou? Quantas vezes você abriu mão e até deixou, mas a misericórdia de Deus não permitiu você perder aqueles que ele te deu para você viver e conviver com eles? Cuidado! É necessário cuidar. Às vezes nós queremos cuidar de uma maneira equivocada, errada. Ontem nós tratávamos com uma adolescente da igreja e ela chegou aqui e disse assim: pastor, a minha mãe veio para a igreja. Olha que situação. E ela disse: pastor, eu tomei uma decisão de me matar. Porque eu cheguei na igreja e eu era jovem, conhecia alguma coisa de Deus, mas eu cheguei e as obreiras me oprimiam. Não estou jogando cargo sobre as obreiras, estou falando o que ela falou. E as obreiras diziam assim: muda de vida, pinta esse cabelo de preto, faz agora o que você, olha como você está. E ela disse que chegou um momento que ela não entendia o que as obreiras queriam, e ela pensava que estava tão errada, e estava mesmo, mas não tinha conhecimento. Ela falou um dia assim: vou tirar minha vida, vou tirar minha vida. Aí eu ouvi aquilo e disse: meu Deus do céu, sangue de Jesus tem poder. Ela falou: pastor, passou ali para me tirar a minha vida. Aí eu pensei: meu Deus do céu, mas não pode acontecer isso dentro da igreja. Ela falou: não, eu me sentia oprimida. Eu ia na igreja, acabava o culto, eu já sabia que as irmãzinhas iam vir queimando em cima de mim. E pastor, elas não faziam aquilo para o cuidado, faziam aquilo para me ferir. Fazia aquilo porque a minha mãe pedia que elas fizessem. Olha que coisa, irmão. Em vez da mãe cuidar, estava usando, terceirizando o trabalho que pertencia a ela. Sabe quem tem que cuidar dos teus, que Deus te deu? Você. Você tem a palavra, você tem o Espírito Santo, você. Outra pessoa não vai conseguir fazer, mas nós temos um pensamento. Olha o que diz a Bíblia, e voltemos ao versículo de número 42, e tendo ele já 12 anos, subir a Jerusalém segundo o costume da festa, e regressando eles, terminados aqueles dias, ficou o menino Jesus em Jerusalém, e não souberam seus pais, diga, não souberam, pensando porém eles que viria a caminho, pensando eles que viria de companhia pelo caminho, terceirizaram. Ele está aqui? Não. Ele está ali? Não. Ah, rapaz, deve estar com José. Deve estar com a tribo de Simeão. Deve estar com a tribo de Judá. Mas e se não tiver? A Maria, meu Deus do céu, e se não tiver, José? Se não tiver, vai fazer o quê? Eu não sei. Ele sabe agora que voltar. Eles não são os pais que ficam esperando os filhos. É os filhos que esperam os pais. Sim ou não? Nem sempre. Nem sempre. Mas ele está vindo de caminho. E aí passou uma hora, passou 6 horas de caminho, passou 12 horas, um dia se completava em 12 horas, de 6 às 6, cadê ele? Não está. Perguntou aí para todo mundo, para as caravanas que subiram adorar, todo mundo, passamos aqui o checklist, ó, carroça por carroça,
montadura por montadura, dromedário por dromedário, camelo por camelo e burro por burro. Não está. Vamos ter que votar. Quer? Vamos votar. Não dá para continuar sem ele. Você quer correr o risco de chegar lá sem ele? Você quer correr o risco de continuar sem ele? Alabacanda, alabaia. Ô glórias. Mas aonde que nós cometemos um erro? Aí o pai se desespera. Quem já sofreu aqueles perdidos dos filhos? Quem já sofreu aqueles perdidos? Ah, quando eu te pegar, eu te arrancar, seu filho. Eu chego até a babar. Você não me conhece como pai. Eu vou torcer, e você vai ver. Assim que você faz também ou não? Ah, quando eu te pegar, você sabe o caminho de casa. Diga comigo, os filhos nem sempre sabem. Esses dias eu saía e tive uma experiência tremenda. E Deus falou ao meu coração, olha a tua condição, olha o que você está cobrando, olha o que você está querendo, olha o que você está fazendo. Eu não te pus para isso como um juiz e como um cobrador, eu te pus como um treinador, como um pai, como um capacitador. Esse é o teu trabalho, você precisa cuidar disso. Ah, pastor, mas eu não queria ouvir esta palavra. Mas é esta palavra que vai nos levar a Cristo. Porque muitas das vezes você é obrigado a ter um encontro com Cristo para resgatar o seu matrimônio. Muitas das vezes eu e você somos obrigados a ir a Cristo para rever de novo os nossos filhos na igreja. Porque estávamos cuidando de tantas coisas que descuidamos deles. Estávamos cuidando de tantos que perdemos ou até deixamos para trás aqueles que nos foi dado e nos foi colocado como presente nas mãos. Sabe o que eles tiveram que fazer? Regressar, diga comigo, regressar. Você está no caminho, quem está no caminho, levante as mãos, diga glória a Deus. Eu não sei para onde você tem que voltar. Eu não sei se você tem que voltar a ser um esposo mais atencioso, uma esposa mais amável. Eu não sei se você vai ter que voltar a ser um avô que ama e tem prazer de se reunir e passar o dia todo com os netos quebrando a sua casa. Ai, que horror! Eu não sei para onde você vai ter que voltar. Mas chegar sozinho lá não dá, porque nós pensamos como obreiros no último dia. Quem já ouviu? No último dia Deus vai cobrar as almas das tuas mãos. E Ele dirá, aonde está as almas? Aí você fala, eu vou para a África. Sim ou não? Eu vou para a África, tem gente morrendo na África, tem gente se prostituindo na Europa, tem homens se drogando e se matando e morrendo de overdose nos Estados Unidos. A primeira coisa que Deus vai requerer são os seus. Aquele que não tem cuidado de quem? Dos meus ou dos seus? Você precisa entrar na mensagem. Que diz a Bíblia? Aquele que não tem cuidado dos... É dos seus. Deus vai cobrar de você, esposa, crente, o teu esposo, a salvação dele. Deus vai cobrar de você, pai, o que você fez para edificar Alamassuri Mikanda Alabaia. O que você fez para levar o seu filho contigo? Sabe por quê? O filho não vai considerar se você deu boa universidade, se você tinha dinheiro, mas ele vai olhar para as tuas atitudes e caráter, o sacrifício que você fez para chegar com ele, a ponto de você dizer, eu prefiro morrer do que te perder para o mundo. Ele vai dizer, papai ama minha alma. A mamãe ama minha alma. Quando o filho ouve a mãe dizendo assim, eu prefiro te perder em Cristo do que viver contigo e ter a desilusão de entrar sozinha no último dia. Sabe o que é isso? Cristo. Nós encontramos Cristo, Lebassuri Alamaia. É nestes momentos críticos que nós temos que ir a Cristo. Nós estamos com o matrimônio tudo bem, mas de repente vem uma tempestade. Um filho fica doente, o outro é internado. O diabo começa a lutar. E sabe o que você faz? Eu vou a Cristo, eu vou para a igreja, eu vou buscar. E é neste momento que a gente regressa para Cristo, que você não vai encontrar somente o seu filho, o seu matrimônio. Você vai encontrar Cristo. E com ele você vai ter o resgate de tudo. Às vezes é melhor regressar do que continuar. Sabe o nosso erro? O nosso erro é falhar. O nosso erro é deixar. O nosso erro é perder e continuar. Eu vou continuar.
E tem pessoas que ainda usam aquela frase distorcida, que ela tem um sentido, de um dos maiores pastores: se você não puder andar, faz o quê? Se você não puder correr, ande. Se você não puder andar, se arraste. Se você faz alguma coisa, mas não. Mas tem hora que você tem que voltar. O que você perdeu, a Bíblia diz em Apocalipse 3, lembra-te, pois. Você tem que lembrar aonde foi que eu deixei. A Bíblia diz que você tem que acender candeia, voltar para dentro de si mesmo, seja casa corpo, seja casa coração, e buscar aonde está a minha preciosidade. Se a tua preciosidade é o teu filho, é a tua família, a tua esposa, é o teu esposo, você vai voltar para dentro da sua casa, porque lá você vai encontrar o que Jesus te deu. E às vezes a gente é duro de coração. Vamos continuar. Se ele quiser ficar, que fique. O importante é a gente chegar em casa. Não é desse jeito. O importante é a gente chegar até onde a gente tem que chegar. Não. Quantos que chegaram ao êxodo? Quantos que chegaram àquilo que projetaram, galgaram o que desejava e sonhava, e agora estão ressentidos, enfermos, depressivos, vazios, porque perderam a única coisa que significava: as vidas e as almas que estavam à volta deles. Hã? Perderam tudo, o mais importante. Às vezes nós perdemos membros, às vezes nós perdemos família, às vezes perdemos filhos, às vezes perdemos o que amamos, às vezes perdemos irmão. Quer saber? Eu não vou tratar mais com esse irmão. Isso aí não. Perdemos o que Deus está nos dando, simplesmente porque não estamos valorizando. Diga comigo: valorizar. Basta um descuido para você começar a desvalorizar o que realmente significa e valorizar aquilo que não tem nenhum sentido. Não dá para continuar sabendo que você vai chegar sem um filho. Pior, não dá para continuar sabendo que aonde você vai chegar, Jesus não vai chegar com você. É necessário regressar para retomar. Diga glória a Deus. São momentos. E sabe quais são os momentos? Você sabe aonde nós perdemos o que é mais importante? Nos momentos de extrema tristeza e no momento das extremas alegria. Aqui foi um desses. Era um momento de extrema alegria, celebração, festa, Páscoa, adoração. É nesses momentos que você começa a se centrar naquilo que é costumeiramente repetitivo na sua vida. Às vezes, não é nem nos momentos de alegria, naquilo que você está acostumado a fazer, numa rotina que você estabelece para você viver. São estas rotinas diabólicas que acaba com a nossa saúde, acaba com a nossa vida, acaba com a nossa família. E nós temos que romper tudo isso pelo poder da palavra, para não perder aquilo que nos foi dado, que nos foi colocado por Jesus nas nossas mãos. E olha que interessante, pode glorificar. Jesus ficou no lugar aonde ele agora, por opção própria, toma a decisão de estar. E a primeira coisa que eu entendo é que Jesus, ele deve todos os dias em nossa vida, não importa a fase espiritual, se você é uma criança na fé, se você está engatinhando na fé, se você é maduro na fé, ou se você já é um pai de muitos filhos na fé, nós devemos entender este princípio de Deus: não podemos deixar Jesus em nenhum lugar, em nenhum estágio e em nenhum momento das nossas vidas. Está extremamente entristecido, depressivo, abatido, passe com Jesus. Está extremamente alegre, está extremamente gozoso diante de Deus, passe esses momentos com Jesus. Não deixe ele sair da sua mente, não perca ele no seu coração, porque se o perdermos de vista, então virá a destruição e nós vamos até chegar, mas vamos chegar sem a presença dele. E sabe o que disse Moisés? Eu nem vou sair daqui. Quer saber? O Senhor vai prover anjo, presença e poder? Amém. Vai? Não, eu vou te emprestar aqui uma segunda alternativa. Então não vou sair daqui. Eu vou morrer aqui. Eu vou ficar aqui. Para mim é melhor estar na tua presença. Eu não preciso estar em nenhum lugar. Eu não preciso voltar para nenhum lugar. Eu não preciso da alabastecanda lamaia. Eu preciso é do Senhor.
Levante a tua mão e diga: eu preciso do Senhor. Eu não vou sair daqui para nenhum lugar. Mas rapaz, eu acabei de te usar para tirar aquele povo, essa congregação dura de coração, para pôr na terra. Ele disse: o que eu quero com terra? Eu já tenho a Deus. Eu já tenho o nome escrito no livro da vida. E Deus deu certeza disso, que o nome dele estava escrito lá. Quando ele pediu para arriscar, ele falou: não vou sair daqui se o Senhor não for comigo. Diga comigo: sem Deus não dá. Mas a gente é cabeça dura, verdade? A gente é coração duro. Às vezes você fala: não, Deus, eu vou acertar isso aí no caminho. Já que você tem uma esposa que te chama, olha, olha, olha, olha, vamos acertar isso aqui. Eu vou acertar no caminho. Eu vou trocar o pneu com o carro andando, parece os árabes. Eu vou trocar o pneu com o carro rodando. Para, vamos ver. Não, eu vou acertar isso aí. Cuidado que vai dar ruim. Não, nós vamos tomar uma decisão. Nós temos esta mania de querer continuar. Irmão, não importa se vai demorar os dias de alegria, de folguedo, de tristeza ou de aflição. A nossa missão é não deixar de Deus. Não é Deus que tem que vir até a nós. Ele já veio em Cristo. É nós que temos que voltar para Cristo para voltar para casa. Se nós não voltarmos para Cristo, não vai ter Jerusalém para nós, amados. Se nós não voltarmos para Cristo todo dia. Eu estava orando ali agora e disse assim: meu Pai do céu, e agora? Deus disse: volta para mim. Eu falei: meu Deus, mas já estou na igreja. Meu Deus, mas eu já estou aqui. Deus disse assim: volta para mim. Você tem que voltar todo dia. Diga comigo: eu quero voltar. Diga comigo: eu quero voltar. Aí tem pessoa que diz: vai me atrapalhar, pastor. Quem te atrapalha é o diabo, quem te atrapalha é o pecado, quem te atrapalha é o crack, quem te atrapalha é o adultério, quem te atrapalha é a internet, a televisão, essa legião, quem te atrapalha é o Satanás. Deus nunca vai te atrapalhar para chegar, Deus vai te ajudar a chegar. Ele sempre me ajudou, Ele sempre te tomou pelas mãos e passou contigo nos momentos da aflição, na pedra e no espinho, Ele te levou pelas suas mãos. Mas sabe o que a gente fala, pastor? Aleluia! Se eu voltar agora, todo mundo vai saber, pastor. Todo mundo vai saber que eu errei. Ah, pastor, mas se eu voltar agora, todo mundo vai saber que eu pequei, pastor. Falhei como pai, falhei como filho. Não importa. Diga comigo: não importa. O importante é a sua vida com Deus. Entenda isso. Ninguém deu nada pela tua vida, querido. Ninguém.

Alinhada que está para se fechar. Escute isso agora. Eu não tenho dúvida, e pela Bíblia eu vou te afirmar: não passará este século. Eu estou sendo otimista. Eu estou sendo otimista, eu não estou dando data. Não passará este século. Creio eu que nem década. Se você vai para a história, para a geografia bíblica, aqui que tem a ver a geografia do calendário, pastor. O que tem a ver, pastor, a instrução dos dias? Você vai notar que nós não temos mais tempo. Diga comigo, o tempo está escasso. Nós não temos mais tempo. Tem pessoa que está dizendo, nos pensamentos deles, o que dizia papai nos pensamentos? Pensando, porém, eles que viria de companhia pelo caminho, andar um caminho de um dia, e procuravam-no entre os parentes e conhecidos. Não adiantou de nada. Não adiantou de nada, tiveram que voltar. Quanto mais andavam sem ele, mais distante seria o retorno para retomar. Nós temos que entender uma coisa: o tempo está se escasseando. E nós estamos em uma guerra contra o tempo. Partindo do princípio do verdadeiro calendário, que não pode ser encontrado. Pode colocar lá no YouTube, pode colocar lá no Google, ele não dá. Você vai notar que nós estamos para completar, já está completando a data, da data de que o próprio Jesus, ele mencionou em Mateus, a partir do capítulo 25, e 26 e 27. Você vai notar que nós não temos mais tempo. Podemos cair naquele grave erro das virgens que foram comprar o azeite numa hora imprópria. Aquela hora era hora de ficar ali atento, esperando. Não era hora de voltar ou buscar ou comprar ou fazer qualquer coisa. O esposo estava voltando e ele continua voltando. E ele está pedindo: para onde você está indo? Para onde você está andando? Em que direção você está rumando? Ele está falando: eu estou voltando. E você vai ser pego desprevenido. Você está entendendo? Agora, o mais grave é quando você começa a notar que nós temos facilidade de nos perder em nossos pensamentos. Diga comigo: às vezes perdemos. Eu não tenho dúvida, Jesus não está na tua gravata. Minha irmã, é muito linda a saia que você está usando. Jesus não está na tua saia. Desculpa. É lindo esse templo cheio de luzes, mas eu não posso colocar Jesus neste lugar e pensar que saindo dele Jesus não está em mim. Não. O nosso maior erro é quando nós perdemos a Cristo na nossa mente. O reino de Deus, ele precisa estar na sua mente. A revelação de Deus precisa estar na sua mente. Nela você deve pensar. É nela que você deve raciocinar. É nela que você precisa colocar e ocupar o seu tempo. Sabe por quê? Senão você vai perder. Você perde o caminho, perde a direção, às vezes perde tudo de precioso. Porque a tua mente está ocupada de tantas coisas que está tomando lugar de Jesus. Quem está entendendo, diga glória a Deus. E os nossos pensamentos estão sendo bombardeados 24 horas. As nossas vontades de Deus estão sendo roubadas 24 horas. As nossas necessidades espirituais estão sendo adiadas todos os dias. E Jesus está dizendo: não dê mais um passo daqui ao sair, a não ser o primeiro passo em direção da revelação, da salvação da tua alma. E não saia daqui se você não tem certeza que você pode e que você já está dentro deste plano e projeto para chegar com Jesus. Porque a Bíblia diz, pode glorificar. A Bíblia diz que se nós perdermos a Cristo, nós perdemos o caminho.
Se nós deixamos para trás a Cristo e o que Ele veio nos dar, a Bíblia diz que nós não teremos entrada e lugar, porque Ele é a porta. A Bíblia diz que se nós deixarmos Cristo, poderemos seguir para qualquer lugar, mas quando chegar, a Bíblia diz que nós vamos encontrar uma porta fechada e não uma porta aberta, como está em João 6:37. A Bíblia diz que nós temos e devemos que neste caminho estar com Ele. Diga comigo, estar com Ele. E às vezes nós perdemos, e não quero falar sobre o que nós perderemos, mas o que nós ganharemos. Mas às vezes Deus nos permite perder coisas que amamos, que desejamos, para você compreender que Ele não estava com você. Às vezes Deus permite fracassos e frustrações. Irmão, tem uma passagem que ela estremece o meu coração. No livro de 1 Samuel, a Bíblia diz, a partir do capítulo de número 3, 4, você, até o 6, você vai encontrar algo que vai fazer você estremecer as suas pernas, até o 7. A Bíblia diz que Israel travava uma guerra, e a Bíblia diz que eles sabiam que eles não iam ganhar, porque tinha um problema na vida espiritual dos pais que intercediam e que tinham uma missão para os levar a Deus. E eles ignoraram tudo aquilo, e a Bíblia diz que Ofni e Finéias desceu para a guerra, e agora a situação se agravou, então tomou-se uma decisão. Eli já estava velho, gordo, não podia guerrear, então desce Eli, desce Ofni e Finéias para lutar e trazem a arca. E a Bíblia diz que quando a multidão viu a arca, irmão, eles gritaram, pularam, irmão, diz que foi um grito tão grande que fez assim a terra, diz que os filisteus tremeu, e eles disseram, Deus, o Deus de Israel está com eles, a terra treme diante deles. Aí sabe o que fizeram eles? Esforcemos-nos dobradamente, para que não sejamos envergonhados e nem levados para servir aos judeus, aos hebreus, que aqui era hebreus, não era judeus ainda. Aí eles falaram, vamos lutar. E a Bíblia diz que começou a guerra e chegou-se uma conclusão. Israel estava lutando só, Deus não estava. Diga comigo, Deus não estava. Parecia que Deus estava, aqueles gritos, e retumbava, e o povo saltava, e dele tamborim, e dele harpa, e dele fole, e dele gaita. E cadê Deus? Deus não estava. A Bíblia diz que foi uma derrota tão terrível, que pegou de mamanos a caducanos, matou de velhos a recém-nascidos. A Bíblia diz que quem não morreu na guerra, morreu na cadeira. Não morreu sentado não, morreu porque caiu dela. Aí você pergunta, mas por quê, pastor? Porque eles pensaram que Deus estava naquela batalha. Nós precisamos ter esta visão. Não, não é a nossa atuação. É a atuação de Deus em nosso fazer, em nosso viver, que vai nos trazer a vitória, que vai nos levar até o lugar que Ele tem para a nossa alma. E olha que tremendo. O filho, por que é que vocês estão me procurando? Imagina se você é um pai de um filho desse, irmão. Você fala, quando eu chegar em casa eu vou te mostrar. Quando eu chegar em casa eu vou te mostrar porque que eu estou te procurando, tá? Nós tivemos que voltar 12 horas, foi 12 horas para lá e 12 horas para cá. Olha os pés como tá, ó, sangrando atrás de você, rapaz. Quando chegar em casa nós vamos acertar, viu? Você faria isso, sim ou não? Aí Jesus vem assim e diz assim, hoje é completamente diferente, porque eu como filho, estou me entregando 100% à vontade do Pai. Eu estou na casa do Pai, cuidando dos negócios do meu Pai. E aí o José falou assim, que pai é esse? Que pai é esse? Reforçando a ideia de que ele era padrasto. Que pai é esse? Aqui é um diálogo perfeito entre o filho e o pai. Diga comigo, entre o filho e o pai.
Ele está deixando claro, eu cuido dos negócios dele, e ele está cuidando de mim aqui em meio deles. Você não tem que se preocupar. Mas como que o pai não se preocupa? Como que a mãe não vai se afligir? É claro, estavam cumprindo o seu papel de pai, mas tinha algo que eles não sabiam. Não sabeis que me convém tratar dos negócios. Diga comigo, tratar dos negócios do meu pai. Para que uma família possa ser e chegar, não somente na sua forma de exemplo, de capacidade, de condição, nós devemos estabelecer dentro do nosso lar os negócios de Deus como nosso negócio, os temas de Deus como nosso tema, as vontades de Deus como a nossa vontade, as prioridades de Deus como a nossa prioridade, e o querer de Deus como sendo o nosso querer. Não importa como a esposa vai ver, não importa o que o filho vai dizer, você como pai daquela casa vai ser usado, e através de você vai ser abençoado os pais e os filhos. Diga comigo, os pais e os filhos. Irmão, não vem com essa história aqui não. Não vem com essa história. Pastor, não é assim. Porque o conhecimento deste ou daquilo disse que não é assim. Irmão, eu nunca vi dar prejuízo quem está na presença de Deus. Você vê o exemplo de José como filho. Vamos matar? Não, vamos vender. Diga comigo, gerou dinheiro. Até na desgraça. Vamos matar, vamos vender. Vendeu, ganharam dinheiro os irmãos. Agora vamos fazer o seguinte, joga para Potifar, vai de escravo. Compra o escravo. Vendeu dinheiro para quem comprou o escravo, para quem vendeu como escravo. Chegou na casa de Potifar, deu prejuízo ou deu lucro? Eu não estou ouvindo, vocês não estão participando. Deu prejuízo ou deu lucro? Deu lucro. Prosperou. Prosperou, chegou. A prosperou, veio aquela pomba gira do inferno. Diga comigo, sai para lá, Satanás. Sempre vem ele, né? Quando não vem ele, vem ela. Irmãos, ele cai dentro da prisão. Como que estava a prisão? Uma desorganização, uma bagunça. Porque é prisão, né, irmão? Chega José e começa a organizar. E a Bíblia diz que logo ele começa a governar sobre a prisão. Diga comigo, trouxe organização na prisão. Olha que coisa terrível, irmão, quem está em Deus. Olha que coisa tremenda. A Bíblia diz que ele sai da prisão e cai já na melhor gestão. Governador do Egito. Deu prejuízo ou deu lucro?

pastor, o que eu vou ganhar se eu tomar a decisão de servir a Deus? Tudo. Ah, pastor, o que eu vou ganhar se os meus filhos tomarem essa decisão? Ah, tudo. Primeira coisa, você não vai ser vergonha. Segunda coisa, você não vai ser desprezo para os teus pais. Você vai ser alegria para o teu pai, para a tua mãe. E todos vão entender, seja qual for a adversidade que vir sobre você. Você pode até estar na luta, mas aqueles que estão à tua volta vão estar na bênção. E a bênção tua também vai chegar. E você vai glorificar a Deus com os teus. Olha que coisa. Até que o pai que não aceitava. Porque não pense, Jacó amava, mas não aceitava. Diga comigo, amava. Vendido a bênção, irmão. Tem pessoas que vendem os irmãos, vendem a bênção, vendem o que Deus dá, vendem as oportunidades de servir a Deus. Aqui neste santo, neste humilde lugar, não comece a barganhar aquilo que Deus te deu para te levar até a eternidade. Mantenha-se firme, mantenha aí as suas mãos agarrados na promessa e na revelação de Deus, porque você não vai ser defraudado e nem decepcionado por Deus. Não vai, Deus não vai te decepcionar. Diga comigo, Deus não vai me decepcionar. Agora, o pai está tratando com o filho, mas não estavam compreendendo as palavras que ele dizia. Diga comigo, o desentendimento. Irmão, você quer acabar com o matrimônio? Você diz que quer destruir uma paternidade, uma filiação? É quando não há comunicação. A Bíblia diz que depois do amor, o segundo dom, livro de Hebreus, a Bíblia diz que é a comunicação. Se você se comunica mal, você vive mal. Se você pensa e não sabe passar o que você pensa, você está em maus lençóis. Você quer resgatar os seus filhos, comece a tratar, comece a conversar, comece a gastar tempo, comece a tratar com ele, comece a passar dia fazendo o quê, pastor? Conversando. Irmãos, não é uma loucura. Deus deu 2 anos para os pais ficarem com os filhos e eles começaram a se matar. Deus deu 2 anos para o esposo ficar com a esposa dentro de casa e eles começaram a se divorciar. Olha que crise, irmão! Olha que situação! Você podia falar, meu esposo, eu sou tua, você é meu, nós vamos deitar e rolar 2 anos. Sabe o que um falou para o outro? Eu não te suporto. Meu Deus do céu, já era uma luta viver com você aqui. Você imagina que desvio, que desgraça. E aí as pessoas dizem assim, pastor, lá em casa está tudo bem. Ah, meu Deus, Deus te ouça. Tem pessoa que diz, pastor, o meu matrimônio está tudo bem. Essa palavra não é para mim. Deus te ouça. Deus te ouça. Tem pessoa que diz assim, pastor, na vida dos meus filhos vai tudo bem. Mas parece aquela sunamita que tem um filho morto. Cuidado, Deus tem nos falado, dizendo, se tem que voltar, voltemos. Se tem que agora voltar e se comunicar e perguntar, fale-me de novo. Eu não estou entendendo o que você está querendo. Eu não estou entendendo o mundo que você está vivendo. Eu não estou entendendo os objetivos que você está buscando. Eu preciso entender, porque para onde você vai, vou eu e vai você. Nós temos que chegar junto até a casa, depois de sair daqui deste lugar. Nós vamos chegar juntos. E para isso, irmãos, quando você não se comunica com Deus, você para de orar, para de jejuar, para de vir à igreja, não quer mais buscar a palavra. Deixa para lá, pastor. Ah, dá um tempo. Dá um tempo. Chega. Você vai bem com Deus ou vai mal com Deus? Agora, aquele crente que se relaciona bem com Deus, é oração de manhã, já levanta orando, ali está buscando. Se ele não está tomando café, está jejuando. E se não está jejuando, está apresentando o café que vai tomar. Está naquela comunhão, ali manhã, tarde e noite. Ele vai bem com Deus ou vai mal com Deus? Ele vai bem na vida ou vai mal na vida? Comunicação. Relacionamento, diga comigo, relacionamento. O pai tem que entender o filho tem que entender o pai. Quem aqui é filho, levante as mãos. Você tem que entender o teu pai, meu Deus. Não, e não é o meu pai de Ney, é o meu pai celestial. Aquele que está dizendo, Kleber, você está cometendo erros, você está falhando, volta. Porque senão você vai perder o direito de viver com a sua família e de estar na minha presença. Quem entendeu a palavra? Quem tem que tomar essa decisão?

Eu e você. Eu e você. Eu e você. Nós precisamos tomar esta decisão, porque ao contrário, vamos desperdiçar a maior oportunidade de viver bem nesta vida e por fim a vida eterna. Olha como as pessoas estão vivendo, irmão. Olha para o lado de fora. Às vezes é hora de você olhar à beira do caminho e você notar como estão as pessoas. Meu Deus. Arrebentados, destruídos, assolados. E tem hora que não há nem como você estender a mão para alcançar alguém, porque periga você ser puxado com ele. E Deus está dizendo, tudo isso está acontecendo porque eles não entenderam a revelação de Cristo. E a revelação de Cristo é esta. A Bíblia diz em Coríntios 15. E a Bíblia afirma no versículo 3 e 4, Cristo morreu como filho pelos nossos pecados. Diga comigo, pelos nossos pecados. E a Bíblia acrescenta dizendo, Ele foi o que levou os nossos pecados. A Bíblia diz que os cravos foi pelo meu e o teu pecado. A Bíblia diz que aqueles açoites, aquele sangue derramado, aquele lado que foi transpassado, foi pelo meu e pelo seu pecado. Se nós não considerarmos o sacrifício do Filho de Deus, que é o único que pode nos abrir e dar acesso ao Pai, não importa que pai você seja ou que filho que você está sendo, você vai perecer nos teus pecados. Se nós não considerarmos e deixarmos a dureza tomar o nosso coração e não olharmos para ele e dizer, foi por mim, foi por ti, foi por nós, foi pela minha casa, foi pela minha família, foi para que eu tivesse uma vida que ele foi sacrificado por mim. Se nós não considerarmos isso, escute, nós estaremos ainda que tentando agradar o Pai, longe da presença dele. Ainda que caminhando, vivendo, nós estaremos morrendo. E quando você está em uma dimensão espiritual, na vontade de agradar a Deus, Deus vai te mostrar a gravidade do pecado. Deus vai te mostrar a gravidade de não entender o que ele fez por você. A maioria da confusão, das guerras, não é por causa de interesses e distorção. Não é só por isso. Diga comigo, desentendimento. E hoje nós temos que primeiramente se entender com Deus. Diga comigo, se entender com Deus. Tem pessoa que não quer voltar, tem pessoa que quer continuar, tem pessoa que diz, na última hora eu vou acertar, na última hora eu vou dar um jeito. Stop, pare, acerte com Deus hoje. Eu não sei o que você fez com Deus, diante de Deus, com seu pai, na sua família, com a sua vida pessoal, acerte com Deus hoje. Primeiramente acerte com Deus, quer voltar para casa? Quem quer voltar para casa sem aquela dúvida, será que eu vou entrar? Será que o meu pai vai me receber? Levante as tuas mãos e diga glórias. Acerte com o teu pai hoje. Acerte com o teu pai celestial. Depois que você se acertar com o teu pai, você vai notar que a tua vida começará a fluir. Você vai fluir bem no seu matrimônio, você vai fluir bem nos seus relacionamentos, o teu entendimento vai se abrir e os céus de Deus vai começar a operar na sua vida para te fazer prosperar. Você crê nisso? Você crê nisso? Ponha-se de pé, por favor. O filho está dizendo ao pai, e ele não está entendendo. Enquanto José está na dificuldade, na limitação da sua visão, da sua vida, da sua fé, a Bíblia diz que Jesus está crescendo em graça, em entendimento, em estatura e em poder diante de Deus e dos homens. Irmãos, se não houver esta ligação de nós como filho, entre o nosso Pai Celestial, tantos esforços poderiam e deveriam ter sido usados, e poderiam ser até evitados, se nós entendêssemos o trabalhar de Deus. Se nós entendêssemos o trabalhar de Deus, que primeiramente, Ele quer os nossos, diga comigo, os nossos, é cuidado de cada um de nós.
Você está lutando pela tua família, irmão? Você está lutando pela salvação do seu lar? Você está lutando para chegar com os seus lá na glória? Ou agora você está preocupado só com você? Será que não há pessoas da sua família que precisam receber a Cristo? Será que não há pessoas? Jesus está dizendo: eu quero te ajudar. Basta apenas você reordenar o seu caminhar e você vai chegar. Eu vou te levar. Tem alguém, pastor? Eu quero o Senhor. Eu quero voltar para Ele. Levante as tuas mãos e venha. Você que é mãe e trouxe o seu filho, venha cá para mim orar pelo seu filho. Você que é pai e trouxe este parente para a igreja orar, venha cá, nós vamos orar. Ô, irmãos, a maior tristeza para uma mãe é saber que ela vai entrar e a filha não vai. Se ele realmente ama Deus, a maior tristeza para um pai é saber que ele vai e que o filho não vai. Que ele vai perder o filho. E nós, na verdade, devemos entrar com todos os nossos, porque Ele nos deu esta oportunidade. Diga comigo: sozinho, eu não posso. Você não pode sozinho. Deus não quer que você seja um salvo isolado. Deus não quer que você seja um salvo preocupado com a sua salvação, tratando de guardar ou enclausurar a sua vida num lugar onde ninguém vai encontrar. Não, a Bíblia diz que quem faz isso perde a própria salvação. A Bíblia diz que se nós quisermos a salvação, nós devemos todos os dias tomar a nossa cruz e seguir a Cristo. E eu vou orar por você agora com esta igreja, e esta oração vai resultar. Eu não sei aonde você perdeu o interesse pela sua família. Diga glória a Deus. Irmãos, eu nunca mais vou me esquecer como eu amei o meu pai, como eu amo o meu pai. Mas um dia o meu pai estava assim um pouco frustrado. Quem já se frustrou como pai? E ele disse assim para minha avó. E eu estava atrás dele ouvindo. Você sabe que criança é curiosa, né? Ele falou assim: eu me arrependo da minha vida. Eu me arrependo de ter casado. E quando ele foi falar: eu me arrependo dos meus filhos, a minha avó falou para ele assim, ó: cala a boca, porque você não sabe o que você diz. Fica quieto. Eu me recordo que meu pai estava frustrado, parado assim na porta de casa, como estava Abraão, em pleno sol do dia. E ele estava batido, com muita traição, com muitas cargas. E eu entendi ele, mas eu abaixei a cabeça como filho, e o diabo falou no meu ouvido: tá vendo? Teu pai não te ama. Teu pai não te ama. E depois daquele dia eu comecei a viver assim, solitário, irmão, sozinho. Eu tinha um pai, mas não comunicava nada com ele. Quem já viveu assim muitos anos? Eu tinha uma mãe, mas não queria estar perto dela, irmãos. E me gerou um trauma, me gerou um trauma que foi superado na cruz de Cristo. 10 anos, 30 anos, 40 anos. Eu ia na casa do meu pai e eu queria ficar num hotel porque eu não suportava passar a noite na casa dele. Aí um dia minha esposa falou: não, Kleber, que isso? Que isso? É o teu pai. Você vai ter que superar isso aí. Por causa de algo que, infelizmente, eu tive que ouvir aos 10 anos de idade. Quem está entendendo? Olha como o diabo. Foi o meu pai? Não foi o papai. Foi o próprio diabo que soprou aquela palavra, porque o prazer dele é arruinar, é destruir a comunhão dos pais, dos filhos, da família. Levante a tua mão e diga: está repreendido, Satanás. Deus preparou esse culto para mim e para você vencer. Eu não sei quais os traumas que você traz com você. Eu não sei quais os problemas que se gerou no meio da sua família. Eu não sei como você foi criado, ou como você tem levado a sua vida, ou como a tua vida tem te levado. Mas Jesus está dizendo: tem cura. O bálsamo que está caindo sobre as nossas feridas é poderoso para nos limpar. E tem pessoas que levam a vida toda sem voltar. Agora, irmãos, é uma necessidade, é uma vontade de ver o meu pai. Rapaz, quando eu vejo o meu pai assim, é até um escândalo. Esse dia um vizinho falou: meu Deus, quem vê vocês assim pensa que vocês são homossexual. Dois homens, um beijando, outro barbudo, que coisa feia. Falei: meu pai, rapaz, sai para lá, o demônio.
É para lá o Satanás. É um contato, está entendendo ou não? Mas o diabo teve que sair. Se ele não saísse, eu continuava ali com aquele ressentimento, que nem era um ressentimento, era uma seta do maligno, continuava oxidando, e é isso que está acontecendo. E é isso que está passando dentro de muitas famílias, em maior escala, em menor escala, por palavras, por obras, por atos, mas que hoje nós temos que vencer tudo isso. Você quer ser livre hoje? Em Cristo Jesus você pode. Você quer ser perdoado hoje? Em Cristo Jesus você pode. Você quer perdoar hoje? Em Cristo Jesus você pode. Eu te chamo, ouvinte, senhor, senhora, mãe, pai, filho, eu te chamo agora, onde você está? A tua casa vai ser uma bênção. Você vai frutificar. E todos vão saber que Deus está em você. E você vai retomar o principal sacrifício que agrada a Deus. O do amor. E depois da comunicação com o seu lar. E a tua família vai prosperar. Oremos a Deus. Apresente a tua família. Senhor meu Deus e meu Pai. Em nome de Jesus Cristo. Pelo teu poder maravilhoso. Ó Pai, quanto tempo, Senhor. Passávamos distraídos, perdidos na nossa comunhão. Na nossa situação, mas hoje nós voltamos aqui, meu Pai, ó Deus, para abrir o nosso coração, para dizer que estávamos errados, estávamos enganados como Pai, não entendíamos os nossos filhos, não tínhamos coração para entender as necessidades deles. Ah, Pai, obrigado por ter falado conosco, obrigado, Deus poderoso, por ter revelado os nossos pecados na tua palavra. Meu Deus, são meus pecados que têm me atrapalhado, Senhor. Ó Deus, ser um excelente pai, ser um excelente esposo, ser um excelente pastor, meu Deus. Mas nós clamamos a ti e pedimos, Senhor, venha destruir todo mal, meu Deus. Alabacicando, alabaia. Todo mal, Senhor, que foi semeado. Todo mal, Senhor, que foi plantado por este mundo, pelas ideologias deste mundo, pelo funcional deste mundo, pelos costumes deste mundo, mas agora, Pai, em ti nós lançamos fora esta mágoa, nós lançamos fora este mal, nós lançamos fora esta cisanha espiritual. Sai, Satanás, você que estava colocando ódio, você que estava colocando ira no meio desta família, no coração destes filhos, no coração destes pais, o sangue de Jesus é contra ti, o sangue de Jesus é contra ti, espírito que veio para destruir, espírito que veio para aniquilar, nós te expulsamos, porque estas famílias, estes filhos, custaram o sangue de Jesus Cristo, e no sangue de Jesus, agora, Pai, nós nos guardamos em ti, e pedimos, ó Pai, guarda-nos em ti, Senhor, esconda-nos, alamassurimicando alabaia, alabastecando alabaia, a Deus te glória, a Deus te vitória, a Pai de amor, Senhor, coloque as tuas mãos, rompe, Pai, estas cadeias, a Pai, rompe aquelas preocupações que nos fazia, Senhor da glória, viver, meu Pai, ó Deus, desatentos, despreocupados, ocupados com tudo e com todos, aleluia, menos com os nossos. Não me deixe, Pai, se eu perder a ti, perderemos tudo. Se perdermos ao Senhor, ó Pai, nos nossos objetivos, no nosso viver, perderemos tudo, Deus de poder. Alamassurimicando alabaia, alamastecando alabaia, alabacicando alabaia. Ah, meu Deus, a oração desta avó sobre este neto, a oração desta mãe sobre este filho, a oração deste pai sobre estes filhos, meu Deus, não deixa voltar vazio as nossas orações, não deixa sem resposta as nossas lágrimas.

Pai de amor, muito obrigado. Abaste, calamanda, aramastéria. Ah, Pai, ajuda as famílias, ajuda os matrimônios, ajuda, Senhor, aqueles que estão lutando sem entendimento. Quanto tempo nós sofremos, Pai, querendo ser feliz, querendo ser aceitos.

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2: A paz do Senhor Jesus a todos os ouvintes do programa Voz da Libertação. Eu sou o pastor Oséias de Oliveira e hoje nós vamos falar sobre confiança. Estamos vivendo, ouvintes, dias difíceis, pessoas se entregando aos problemas, o desespero, a falta de fé, a angústia tem tomado conta de muitos corações. E hoje nós vamos meditar no livro de Salmos 125, no verso 1, onde o salmista vai dizer: os que confiam no Senhor serão como o monte de Sião, que não se abala, mas permanece para sempre. Eu lendo esse versículo, ouvintes, eu posso entender que nós, uma vez que confiamos no Senhor Jesus, nada nem ninguém poderá nos abalar. Quantas vezes você, meu amigo, minha amiga, tem se entregado aos problemas, quantas das vezes você tem se abatido com situações, se abatido com coisas ou pessoas, mas uma vez que nós confiamos no Senhor Jesus, o salmista, ele diz, somos comparados como o monte de Sião. A pessoa que confia no Senhor, a pessoa, ela se sente segura. A pessoa, quando confia no Senhor, como o salmista, ele descreve, a pessoa se sente nos braços do Pai. Essa confiança que ele está dizendo é uma fé inabalável. Pois quando ele vai comparar, ele traz a figura do monte de Sião. E se nós prestarmos atenção, ouvintes, o monte, ele é algo fixo. E vem o vento sobre ele, vai embora. O monte continua no lugar. Preste atenção, amados ouvintes, que o terremoto, acontece o terremoto e o monte continua no mesmo lugar. O salmista não vai usar o exemplo de os que confiam no Senhor serão como uma árvore, não vai usar o exemplo de uma árvore, não vai usar o exemplo de uma casa. Pois uma árvore, por mais firme que ela esteja, pode vir um vento forte e tombá-la. A casa, por mais firme que esteja, acontece um vento forte ou até mesmo um terremoto e lança por terra. Mas o salmista, ele vai direto ao monte. E você, meu amigo, minha amiga, será que tem realmente confiado no Senhor Jesus? Como está a sua fé? Eu entendo que, uma vez que confiamos no Senhor Jesus, nós temos a total certeza que Ele está no controle de tudo. Quem sabe você dizia que confiava no Senhor quando estava tudo bem, quando as coisas estavam 100%, mas quando o problema veio, quando o vento veio, você se esfriou. Quando o terremoto chegou, você desabou. Os que confiam no Senhor serão como o monte de Sião, que não se abala, mas permanece para sempre. Se você não estava conseguindo ter essa fé inabalável, peça ao Senhor Jesus, porque Ele vai te dar. E nada poderá te abalar. Que Deus abençoe e guarde essa palavra no teu coração. E vamos aí um minutinho de oração. Glorioso Deus, maravilhoso e eterno Pai, quero te agradecer, meu Deus, por essa oportunidade a qual o Senhor nos concedeu de poder estar aqui juntamente com os amados irmãos e ouvintes, ó Pai, para trazer essa breve reflexão. Pedimos ao Senhor, ó Pai, que abençoe a cada irmão ouvinte, que o Senhor possa trazer esta fé inabalável para os nossos irmãos e ouvintes, ó Pai, para que eles possam alcançar a vitória, alcançar o milagre, em nome do Senhor Jesus. Amém e amém, Senhor. Deus abençoe, amados ouvintes. Falou com todos vocês o pastor Oséias de Oliveira. Que Deus abençoe.
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A paz do Senhor Jesus, queridos irmãos ouvintes. Que Deus abençoe nossos irmãos, que Deus abençoe a tua casa, a tua família. Esse que vos cumprimenta é seu irmão em Cristo, presbítero Renato Lemos, aqui da sede estadual de Porto Velho. Queridos, estamos passando aqui para convidar e convocar todos os nossos irmãos membros para o culto doutrinário que é realizado todas as terças-feiras, no horário das 19 horas, aqui na Rua Brasília, número 2145, no centro de Porto Velho. Todas as terças-feiras é o culto da palavra, o culto doutrinário. Como diz a palavra de Deus em 2 Timóteo, capítulo 3, versos 16 e 17, está escrito: toda a escritura é inspirada por Deus e é útil para o ensino, para a repreensão, para a correção e para a instrução na justiça, para que o homem de Deus seja apto e plenamente preparado para toda boa obra. Então venha para cá receber as bênçãos de Deus através da palavra do Senhor. Que Deus abençoe a todos. Ficam com Deus.

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0: Muito bem, amados irmãos e ouvintes, temos a imensa satisfação de ter conosco aqui nesta tarde a nossa irmã Brenda Silva, que tem o desejo, a satisfação de contar o seu testemunho daquilo que Deus tem realizado na sua vida. Vamos ouvir então o testemunho da nossa irmã Brenda, para a honra e glória do nome do Senhor Jesus. Pode contar seu testemunho.
1: Eu saúdo os irmãos e as irmãs com a paz do Senhor Jesus. Meus irmãos e minhas irmãs, eu quero testificar da grande bênção que o Senhor me concedeu esse mês. Por muito tempo, eu estava buscando ao Senhor para fazer uma faculdade. E muitas vezes, aqui na Igreja Pentecostal Deus Amor da Sede, através do pastor Renato Lemos, Deus confirmou que ele me permitiria fazer uma faculdade. E quando foi ano passado, eu tinha passado no curso que eu almejava, só que por alguns imprevistos e também pelo inimigo ter trabalhado muito, eu não consegui começar ano passado a minha faculdade. E eu também passei outros cursos, só que não era o que eu almejava. E aí quando foi nesse ano de 2025, nesse mês, Deus me permitiu, Ele me concedeu que eu financiasse a minha faculdade. E eu fiz propósitos, pedi ao Senhor, busquei e Ele me concedeu. E hoje eu posso dizer para os irmãos e para as irmãs que eu sou acadêmica de medicina, já estou matriculada e em breve eu começo a faculdade.
0: Louvado seja o nome do Senhor. Aí está, amado ouvinte, não é? O Senhor Deus falou, revelou e se concretizou, porque ela confiou, ela acreditou verdadeiramente no Senhor Jesus. Confirme o seu nome e o seu endereço para todos os amados irmãos e ouvintes, irmãos.
1: Meu nome é Brenda Silva Brito Soares, eu moro na zona rural, BR-364, quilômetro 42, linha G33.
0: Muito bem, Deus abençoe, Deus honre cada dia a sua fé, o nome do Senhor seja glorificado através da sua vida.

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0: paz do Senhor Jesus, quem vos fala é irmão Blay, da cidade de Timóteo, Minas Gerais. Estava no mundo do crime, no mundo do tráfico de drogas. Eu caí ali numa emboscada armada por alguns falsos amigos do mundo ali. E fui atingido por 11 disparos de pistola calibre 9mm, sendo encaminhado para o hospital em estado gravíssimo. Eu lembrei do Deus da minha mãe, o Deus que minha mãe continuamente orava a Ele em meu favor. E fiz ali uma breve oração, pedi Deus misericórdia dele, prometi mudar de vida. E Deus teve misericórdia, ouviu a minha oração, ouviu as orações da minha mãe e me deu novamente o fôlego de vida. Fui liberto do mundo do crime, do mundo das drogas.
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0: Voz da Libertação, 11 horas e 2 minutos ao vivo, diretamente da capital paulista. E olha, eu quero dar boas-vindas para você que está chegando agora pela rede de rádios, você que está em outra cidade, outro estado, outro país, sintonizando com a gente agora. Esse é o programa Voz da Libertação, no áudio e vídeo, novo formato, mas mantendo a mesma essência. É um programa institucional e oficial da nossa igreja Deus e Amor. E acontece de segunda a sexta, das 10 ao meio-dia. E nós falamos aqui sobre a nossa igreja, sobre os projetos, pastores de todo o Brasil e mundo. Trazemos convidados especiais, diretores com a gente, projetos com a gente e muito mais. E eu quero apresentar a nossa equipe novamente. Eu, Ítalo Siqueira, e na companhia aqui dos meus amigos, Levi Muniz e Gabriel Araújo. Levi, agora estamos na rede de rádio Deus e Amor.
1: Sim, estamos com a rede. Deus abençoe você que nos acompanha através da maior rede de rádios do Brasil. Fique conosco, daqui a pouquinho tem mais orações, tem enquete, tem testemunhos, tem muita coisa boa da parte de Deus aqui no Voz da Libertação.
0: Muito bem. Gabriel, sábado passado nós estávamos lá na sede, muita gente procurando a gente, opa,

0: no YouTube também, deixar o seu comentário, deixar o seu like e participar das pegadinhas bíblicas. Brincadeira. É enquete bíblica.
1: É enquete. É, a voz do Levi todo mundo conhece, né, Gabriel?
0: Exato.
1: Quem é esses camaradas que estão falando? Quem é esse paraense aí? Quem é esse baiano? Eu sou paraense, o Gabriel é baiano. Quem são esses irmãos? Pode acompanhar aqui nas redes sociais. E olha só, você que está chegando agora, nós temos a enquete do dia, que a irmã chamou de pegadinha bíblica, né? Mas é a enquete bíblica. Hoje nós queremos saber quem foi escolhido por sorteio para substituir Judas Iscariotes entre os 12 apóstolos, ou seja, 11 apóstolos, né? Letra A, Paulo. Letra B, Barnabé. Letra C, Matias. Você pode votar pelas redes sociais, no chat, a enquete está ativa, deixar já seu argumento, ou mandar mensagem para o nosso WhatsApp, 119-8292-3392. Inclusive, eu quero que você mande áudio, hein? Nós estamos sentindo falta aqui dos áudios, vídeos, fotos. Use o WhatsApp da Rádio Deus e Amor para aparecer também aqui no Voz da Libertação. E olha, milagres estão acontecendo aqui na nossa igreja. A gente está ainda no Agosto Verde, milagres aconteceram no sábado, que foi a festa oficial. Milagres aconteceram no sábado, que foi a festa oficial. E vai acontecer na festa aí da tua cidade, da Fundação Reviver. E a gente vai acompanhar o testemunho do irmão José Rodrigues. Vamos lá, preste atenção e veja o que Deus está fazendo entre nós.
2: Estava, né, na minha casa, faltando alimento no armário. Eu fiquei preocupado. Orei a Deus, apresentei na mão de Deus, quando demorou meia hora, bateu, tocou meu celular, o irmão não estava no portão. Me chamando, que Deus tinha tocado no coração dele, né, para fazer uma parte. Quando eu fui atender ele no portão, ali, ele pegou, abriu o porta-mala do carro, tinha uma cesta básica e umas pecinhas de roupa. Ele falou: Deus tocou no meu coração em casa para trazer para você. Aleluia. Eu peguei a cesta básica, cheguei no meu quarto, fui agradecer ao Senhor Jesus. Quando eu levantei, da oração, o Senhor Jesus falou assim: separa isso, separa aquilo, separa arroz, separa açúcar. Eu peguei, separei, agora vai fazer a minha vontade. Eu peguei e falei: quem, Senhor Jesus? Tocou no meu coração para ir na casa do meu sobrinho, mas eu pensei que ele estava empregado também. Mas eu fui separando, eu coloquei dentro da mochila e fui com a minha bengalinha para César de Souza e Mogi das Cruzes. O Deus. Aleluia. Aleluia, Jesus. Fui lá, quando peguei, entreguei, falei para ele: Deus me mandou vir aqui, me trazer uma essa parte para você. Ele pegou: não, tio, não precisa, não. A minha sobrinha pegou, abriu o armário, estava o armário vazio também. Eu peguei do carro, Deus pediu uma parte e Jesus me deu o dobro. Preparou duas cestas básicas, né? E fui lá, abasteci o armário, né? Santo de Israel, ainda deu para mim pagar, comprar o meu remédio que estava faltando. Esse testemunho que eu estou contando, eu congrego aqui na Estadual Mogi das Cruzes, né? E agradeço por essa oportunidade.
1: Glória a Deus. Olha só, Deus opera através da Fundação Reviver. Nós temos os cultos semanais que é toda quinta-feira, culto beneficente

0: de nada terei falta. O Senhor, Ele cuida quando nós abrimos a mão para o pobre, para o carente, para o necessitado. O Senhor, Ele trabalha para aquele que nele espera. E eu estou contente demais. E como você bem pontuou, Deus vai continuar abençoando aquelas pessoas que ajudam o pobre, que ajudam o necessitado. O Senhor continua fazendo milagres na nossa vida, porque Ele é maravilhoso.
1: É verdade. Inclusive, Gabriel, a gente vê no testemunho do irmão a fúria em prática. Ele recebeu uma doação de cesta básica, que é o que a nossa Fundação Reviver faz. Ele compartilhou com alguém necessitado, que é o que a nossa Fundação Reviver faz. E ele recebeu, como consequência, bênçãos de Deus, que é o que acontece também nos cultos da Fundação Reviver.
2: Exatamente. Isso nós somos ensinados por Deus. Enquanto Deus nos ensina, nós colocamos em prática, ele derrama muito mais sobre nós. Eu já passei por isso também em casa, 5 anos também, nesse mesmo sentido, sem precisar fazer uma compra, porque Deus sempre enviava alguém, e assim, era mais de 20 pessoas lá em casa, só com a aposentadoria do meu avô, e a despensa sempre cheia, porque sempre vinha alguém, Deus enviava alguém, olha, Deus falou comigo para vir aqui, ô irmã, ó, viemos dividir, e minha avó, ela sempre foi de ajudar. Todo culto, mesmo quando nós não tínhamos, todo culto nós levávamos 1 quilo para a igreja, para ajudar quem era mais necessitado. E Deus sempre provia. Não é barganha, não é oferta, não é você... Falando assim, Senhor, eu vou te dar para o Senhor me devolver em dobro. Não, isso é gratidão, quando o Senhor... Quando o Senhor te dá, você sente o coração alegre e fala, Senhor, vou te servir, porque essa é a alegria que Ele coloca em nossos corações.
1: Glória a Deus. Olha, essa é a cultura da Fundação Reviver. Você pode viver isso também, tanto no ato de ser abençoado, de compartilhar com quem necessita e receber ricas bênçãos do Senhor. A nossa igreja está na Avenida do Estado, 4568, aqui no centro de São Paulo. Se você quiser vir de carro, você pode também usar o endereço Avenida Prefeito Passos, número 10, que dá acesso a pedestres também, e estamos esperando por você. Os nossos cultos aqui oficiais da Reviver são todas as quintas-feiras, às 15 horas, ok? E tem tem culto também na tua igreja local, quinta-feira, geralmente, a partir das 19 horas. Então, vem pra cá, que nós queremos receber você e a tua família. E olha, você que vai realizar aí a festa da Fundação Reviver, pode mandar para o nosso WhatsApp, 119-8292-3392, que a gente vai compartilhar aqui no Voz da Libertação. Antes da gente falar mais sobre essa temática, Agosto Verde, como que foi, como que está sendo, como que será nos próximos dias, a gente vai acompanhar agora um vídeo que é sobre essa campanha da Beneficência Cristã, Agosto Verde, e você pode acompanhar com a gente. Vamos lá. Um vídeo que é sobre essa campanha da Beneficência Cristã, Agosto Verde, e você pode acompanhar com a gente. Vamos lá.
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0: Olha, a gente acompanhou agora um pouquinho de como foi o nosso sábado, né? A festa oficial, 32 anos da Fundação Reviver. Teve a participação da nossa presidência, nossa diretoria, teve participação de todos os gestores, líderes da Fundação Reviver, teve Irmã Maria Lorene, teve milagres, salvação de almas e teve até o retorno do Davi Miranda Filho, né, Levi?
1: Foi uma bênção, né? O evento foi maravilhoso, nós fomos impactados pelo poder sobrenatural de Deus. O pastor Jerry trouxe uma palavra poderosa, os louvores, a criançada louvando a Deus, né? Tanto as crianças do Coral Kids, quanto da escola, da creche Doutora Rosa Tenório ali juntos. Foi criançada louvando a Deus, né? Tanto as crianças do Coral Kids, quanto da escola, da creche Doutora Rosa Tenório ali juntos.
0: Foi, digamos assim.
2: Marcou todos os presentes, né? Tá, aqueles que receberam milagres, então, vão sair daqui impactados, sabendo que esse foi o dia que o Senhor visitou eles com milagre. As pessoas foram libertas também, muitas pessoas oprimidas ali na frente do altar, né? Do púlpito, eles caíram endemoniados. Teve a oração de toda a igreja e o Senhor libertou essas pessoas. Foi uma festa muito linda. O sorriso no rosto das pessoas que lá estavam era nítido. E quem não viu esse vídeo, pelo amor de Deus, corre aqui pro nosso YouTube, porque foi fantástico. Enquanto a câmera passava em cada rosto, você via no momento de oração o fervor na oração, mas também um sorriso de alegria nas pessoas que retornaram para Cristo.
0: Glória a Deus, que bênção. E olha, tem uma coisa muito interessante, que durante as externas solidárias, nós acompanhamos aí a arrecadação de 12 toneladas, né? Meu só Deus. Nas externas do Voz.
2: Exato.
0: Né? Nessas últimas 3 semanas, 12 toneladas de alimentos que foram arrecadadas nas igrejas em que o Thiago Santos esteve presente, visitou, falou com os pastores, sem contar que continua a arrecadação durante todo o mês Sim. de agosto, e nós traremos aqui um número atualizado, Levi. A meta da Fundação Reviver é arrecadar uma mega tonelada, que é 1 milhão de quilos.
1: 1 milhão de quilos, eu estou na expectativa muito grande. E eu tenho visto, o Ítalo, inclusive no próprio sábado, eu via pessoas chegando com alimentos, com cestas básicas, com roupas, com agasalhos, enfim, com tanta coisa. O pessoal trazia e trazia com alegria. E sem contar, o Ítalo, lá no nosso estacionamento, né, aquela comunhão, aquela alegria, pessoal comprando no bazar, fazendo, se alimentando ali com produtos de qualidade, com preço acessível. O Gabriel, foi bom demais, foi bom demais.
2: Foi excelente, foi maravilhoso. Como nós tivemos ali, a equipe do Voz esteve gravando matéria ali,
1: convidando
2: o pessoal. Então, desde a entrada até o evento, foi lindo de ver.
0: É verdade. Então, olha, isso foi um pouco do Agosto Verde, né? O dia de semear. E eu quero repetir isso aqui, porque você que é pastor, você que é líder da Fundação Reviver, você que está envolvido de alguma forma, vai ter a comemoração aí na tua cidade, manda pra gente. Entre em contato pelo nosso WhatsApp e a gente vai compartilhar aqui no Voz da Libertação. Ok? Olha só, nós queremos agora que você comente mais com a gente. Eu citei o nosso WhatsApp, você que está pelo rádio, o número do nosso WhatsApp é o mesmo da Rádio Deus e Amor. 11 982 92 33 92. Manda mensagem pra gente, vídeo, foto, áudio, mensagem de texto, respostas à enquete. Quem foi escolhido por sorteio para substituir Judas Iscariotes entre os 12 apóstolos? Letra A, Paulo. B, Barnabé. Ou C, Matias. Você pode responder também. O importante é você interagir com a gente. Então, aproveita a oportunidade, manda mensagem para cá, que nós queremos ouvir você. E olha, lembrando que nós estamos agora na rede de rádios Deus é Amor. Você que está chegando agora de outro estado, outro país, outra região, manda mensagem também para a gente, que nós queremos conhecer um pouco mais a nossa audiência. Ô Levi, é interessante, né, isso, porque a rádio proporciona isso, né? O rádio proporciona essa aproximação mesmo que à distância.
1: O rádio é fantástico, né? Você está ouvindo, às vezes você não está vendo, você não sabe como que é aquela pessoa que está falando. Eu lembro quando eu era criança, eu ouvia muitos comunicadores E eu ficava imaginando, né? Como que ele será? Será que é gordo? Será que é magro? Será que é alto? Será que é baixo? E o rádio tem essa magia, né? A magia do rádio. A pessoa está ali e tem gente que interage com o rádio. Quando você fala, ele responde, ele conversa com o rádio ali. E o rádio é muito bom, né? E foi através do rádio que a Igreja Deus e Amor se expandiu. Estamos aí 64 anos levando a palavra do Evangelho. O missionário Davi Miranda era alguém à frente do seu tempo, né? Levando a palavra de Deus. E hoje nós estamos aqui no rádio e também através da internet, com a imagem, mas também levando o mesmo evangelho, a mesma essência, com um novo formato.
0: Muito bem, exatamente isso. Belas palavras, Levi Muniz. E você pode fazer parte dessa nova fase da nossa igreja e estar com a gente no universo do audiovisual através do IPDA Play. Vamos lá, Gabriel, o que nós temos aí de comentário, interação para hoje?
2: O nosso povo sempre engajado, esse engajado aqui, o povo sempre comentando, sempre conosco. O nosso povo é diferente, é diferenciado porque gosta de nos acompanhar e estar junto conosco também. Quero ler algumas mensagens pelo nosso YouTube. A mensagem da Esmeralda, ela manda, que ela é de Guarulhos, ela manda Atos capítulo 1, versículo 26, Matias, toda a história dos versos 15 ao 26, sobre ou referente à nossa enquete. Também temos aqui a mensagem da Viviana Santos, de Jacareí. Acompanhei pelo YouTube o culto da parte da manhã do aniversário da Reviver com uma irmã Lorene pregando. Que lindo, meu Deus! Sentimos a presença do Senhor no nosso lar. Ela também manda aqui dizendo que ama o devocional e as orações que acontecem no nosso programa. E nós convidamos você, que também está pela rádio, a nos acompanhar também das 10 da manhã até perto do meio-dia, que estamos sempre aqui ao vivo, orando com devocionais, e você conhece nossa igreja. Falam muito de milagre, e milagre é o que nós ouvimos. Essas foram as mensagens pelo YouTube. Temos também mensagens pelo WhatsApp. E a primeira mensagem que eu quero ler, o Arcas já jogou na tela, da Dalvina. Ela manda assim, ó: peço oração pela viagem da Giovana, que Deus continue abençoando a todos vocês. Amém. Nós iremos orar e também convidamos, porque a partir do meio-dia temos a chamada oração do meio-dia para você orar conosco. Próxima mensagem que eu quero ler é a mensagem da Dalvina. Ela fala assim, ó: peço orações que vocês me ajudem em oração, da Dinalva, perdão. Peço oração que vocês me ajudem com orações. Ela fala assim, ó: peço orações que vocês me ajudem em oração, da Dinalva, perdão. Peço oração que vocês me ajudem com orações.

0: ligado. Exatamente. Se entregarmos na mão de Deus, colocarmos na mão de Deus, Deus pode resolver todas as coisas, porque tem, vamos ser, será que é a certa? Se é a certa ou se não é, só vamos ver na resolução final da nossa enquete. Próxima mensagem é a mensagem da Marta. Estou ouvindo a voz da libertação, irmão. Ore pela minha vida e família. Sou a irmã Marta. Tenho recebido muitas bênçãos através das orações. Que Deus abençoe sempre vocês. A paz do Senhor Jesus. Amém. E eu também falo amém. Glória a Deus. Ficamos gratos por isso, porque nossa intenção é essa, é orar e que Deus responda, né? Nós, toda a oração que nós fazemos é para que Deus responda de alguma forma. Ficamos felizes que vocês de casa estão recebendo muitas bênçãos, porque esse também é o nosso objetivo. Temos mais mensagens? Temos mais uma mensagem do Ítalo Cavalcante de Arujá. A paz do Senhor, a alternativa C, que é a correta. Foi Matias. A programação está um sucesso. Já. A paz do Senhor, a alternativa C, que é a correta. Foi Matias. A programação está um sucesso.
1: Nós sempre temos. É, mas eu tenho uma dúvida, Gabriel. Será que a letra C de certa?
0: Será?
1: Será? Ou C de será?
0: Já disseram que C é de será, não sei.
1: É, vamos lá, vamos lá. Olha só, nós recebemos alguns áudios aqui e a gente vai acompanhar agora. Vamos lá, irmã Maria Lira. Vamos acompanhar o que ela falou pra gente. Pode falar. Vamos lá, irmã Maria, com você.
2: Então, aqui que foi é... a escolha em Atos 1:26.
0: Glória.
2: Quem ficou no lugar de Judas foi Matias.
1: Rapaz, até versículo bíblico, hein?
0: Olha,
1: ela mandou um áudio.
2: Versículo 26, capítulo 1, versículo 26.
1: Olha só, muito bem.
2: Amém, a paz do Senhor. Posso estar enganada, mas eu estou lendo a Bíblia aqui. Em Atos, e quem ficou no lugar de Judas foi Matias.
1: Olha. Amém, irmã Maria, glória a Deus. Olha, ela falou assim, ó, eu posso estar enganada, mas...
0: Eu estou lendo a Bíblia.
1: Lendo a Bíblia.
0: Olha, a Bíblia está aqui, foi ela que disse.
1: Ou seja, foi uma jogada aí de retórica, não, né? Foi? Parabéns, irmã Maria, obrigado pela sua resposta. Daqui a pouco a gente confirma. Eu não posso dizer se está certo ou errado agora.
0: Agora.
1: Por uma questão acadêmica. Bom. Mas vamos lá, o Fabrício também mandou áudio para a gente, vamos ouvir. Eu não posso dizer se está certo ou errado agora.
0: Agora.
1: Por uma questão acadêmica. Bom. Mas vamos lá, o Fabrício também mandou áudio pra gente, vamos ouvir.
3: Paz do Senhor Jesus Cristo, eu tô ouvindo a rádio aqui, Deus Amor.
1: Amém.
3: Glória a Deus, que Deus abençoe todos os pastores aqui, eu tô assistindo a rádio. Quando Judas morreu, quem ficou no lugar de Judas foi Matias.
1: Olha.
3: Aleluia, glória a Deus, eu sou da igreja Deus Amor, pentecostal, Deus Amor daqui do interior de Cachoeira.
1: Deus abençoe, irmão Fabrício. Rapaz, por áudio já tem 2 votos para Matias, hein? Será que isso significa uma resposta certa, talvez?
0: Será?
1: Talvez. Será? Irmão Ed Wilson, é com você, varão. Pode falar.
4: Paz do Senhor Jesus, meus irmãos.
1: Amém.
4: Quem vos cumprimenta, seu irmão em Cristo, cooperador Ed Wilson,
1: amém,
4: da IPDA Central de Nova Friburgo, estado do Rio de Janeiro.
1: Glória a Deus.
4: Todos os dias eu estou na escuta do programa A Voz da Libertação.
1: Glória a Deus.
4: Grandes coisas fez o Senhor por nós, por isso estamos alegres.
1: Verdade.
4: Deus abençoe, em nome de Jesus.
1: Muito obrigado, irmão. Cooperador Ed Wilson, Ed de Wilson. Nova Friburgo, Rio de Janeiro. Deus abençoe. E também tem o irmão Adailton. Eita, muita gente mandando áudio hoje, hein? Mas a gente vai ouvir cada um. Vamos lá, irmão Adailton. É com você.
5: Bom dia, meu amigão, que é irmão David de Porto Velho. Então, eu estou aqui na escuta da rádio, ligadinho. Mando um abraço para todos aqui. Mando um abraço para o irmão da Daniel aí. E para a família dele que está escutando a rádio aqui de Porto Velho. Mando um bom dia, fico com Deus.
1: Amém, irmão Adailton. Um abraço para o irmão Nathaniel e toda a família aí de Rondônia, Porto Velho, né?
0: Porto Velho,
1: que ele falou. É, um abraço para vocês diretamente aqui da equipe do Voz da Libertação. E é o Voz da Libertação chegando lá no norte, hein?
0: Exato.
1: Temos norte do Brasil. Um abraço para todos vocês. A melhor região do Brasil.
0: Opa.
1: mexendo no vespeiro. Olha só, agora a gente vai com o nosso diácono Tiago Santos. Finalmente chegou

0: A paz do Jesus, Diácono Ítalo Siqueira. A paz do Senhor aos meus amigos de bancada e, claro, a você, nosso querido internauta. Sejam bem-vindos a mais uma Externa do Voz. Hoje, 24 de agosto, vocês já podem notar que eu estou aqui a caráter. E o porquê disso? É porque hoje é o dia do artista. E como a Externa do Voz sempre tenta trazer temas relevantes e importantes para nós cristãos, nós estamos hoje no dia do artista e gostaríamos já de parabenizar o maior artista de todos, o nosso Deus. Então, meus queridos amigos, aqui atrás de mim eu vou aproveitar para fazer uma pintura para vocês. Olha só, nós temos aqui já um quadro, nós temos aqui as tintas, nós temos também os pincéis e eu vou fazer uma pintura aqui, vou fazer aqui algo para mostrar que hoje é o dia do artista, porque eu sou um artista, mas brincadeiras à parte, eu não sou não. Eu, se eu fosse pintar aqui, eu ia bagunçar todo o quadro, mas nós temos uma presença realmente especial aqui no programa de hoje. Ele que é missionário e artista também, Paulo Cury, nosso entrevistado especial do dia de hoje. Paulo, pode se chegar aqui.
1: Tudo bom,
0: paz ao Senhor, seja bem-vindo ao programa Voz da Libertação. Olha, eu queria que você se apresentasse para os nossos internautas e ouvintes, para que eles entendam um pouquinho do que está acontecendo hoje.
1: Eu sou muito honrado, primeiramente, obrigado por estarem aqui na minha casa, poder participar desse programa, né? Um pouco sobre mim, como você falou, eu sou missionário, meus pais são missionários, a vida inteira dedicaram a obra missionária, né? E eu gradualmente fui crescendo nesse ambiente, tive meu tempo ali de se afastar da fé um pouco e tentar procurar outras coisas, mas quando eu me voltei para Jesus, me converti realmente, eu percebi que eu podia viver para a obra como meus pais viveram. Meus pais, há mais de 40 anos, não têm uma renda fixa ou um salário ou um emprego, eles vivem inteiramente da fé. Então eu tinha esse testemunho muito forte, né? E na minha conversão fui compelido a viver como um missionário, como alguém que está vivendo integralmente para a obra de Deus. E isso realmente, assim, né? Como a gente sabe, isso significa que tudo que a gente faz é para Deus. E a arte entrou na minha vida, muito por conta da influência dos meus pais também. A minha mãe, ela fez belas artes, e então tinha muito apoio, muito incentivo. Então casou, assim, quando eu me converti, eu comecei a pintar e desenhar entendendo isso, que o propósito daquilo que eu estava fazendo era para Deus, né? Um pouco assim, resumidamente, de como eu vim parar aqui.
0: Paulo, olha só, nós temos aqui um quadro e você disse que vai fazer uma pintura ao vivo para quem está acompanhando Voz da Libertação. Então, você pode ir falando e também fazendo arte, porque quem sabe faz ao vivo, né? Como dizem.
1: Eu queria que o Thiago pintasse, eu queria que você pintasse um pouquinho, mas mais tarde a gente pode fazer um pouquinho. Mas vou fazer.
0: Maravilha. Olha, enquanto você vai fazendo aí a arte, fazendo ao vivo arte, eu queria que você explicasse pra gente qual que é a relação da arte e do cristianismo e do próprio Deus. Dando um spoiler aqui, nós sabemos que Deus é o maior artista e ele dá capacidade criacional a nós. Mas você, como artista, tem muito mais a comentar sobre isso.
1: Thiago, eu acho que é como você falou realmente, assim. Na verdade, quando a gente olha para a história da arte e você vê da onde que surgiram as escolas, da onde que surgiram os movimentos artísticos, a raiz de tudo, na verdade, vem do princípio cristão em relação à beleza, né? Antigamente, se tinha essa ideia da beleza com o que é atributo de Deus. A beleza, a ideia, o ideal do que é belo, era um atributo de Deus, né? E esse Deus, o Deus cristão, Jesus, né? Então, essa ideia que a gente hoje tem no mundo moderno e contemporâneo da arte vem do cristianismo. Acontece que com o evoluir da arte, e na verdade com o evoluir da sociedade, enfim, a gente estava até falando mais cedo, movimentos como o iluminismo, enfim, o homem, quando ele fica no centro da arte, no centro daquilo que a gente considera belo, aquilo começa a deteriorar, né, de certa forma. Então você vê muita arte hoje em dia que acaba sendo feita, que ela não carrega aquele padrão de ideal de beleza, e a gente começa a chamar de beleza porque é a norma, né? É o que é aceito. Pessoalmente, eu vejo que existe essa necessidade de nós, como cristãos, entendermos da onde que nasceu, da onde que veio, e retomar mesmo, assim, para o Evangelho e para o reino de Deus, algo que veio e nasceu da ideia de Deus. A beleza, a vida, aquilo que nós admiramos nessa vida, vem de Deus, nasce dele, né? E não tem como você fazer algo que é belo sem que seja proveniente dele, né?
0: Isso é muito legal, porque as pessoas acabam fazendo essa separação, né, Paulo? O cristão, na sua na sua vida, ele deve ser o melhor engenheiro, o melhor artista, o melhor pintor, o melhor profissional possível, porque é Deus quem nos dá a capacidade de criar, de fazer a criatividade. Claro, como você está fazendo aqui agora, está pintando, porque é uma habilidade que Deus te deu e você é movido também pelo Espírito Santo. E você tem alguma história que você gostaria de contar? Nós estávamos conversando anteriormente de um culto que você estava fazendo uma pintura ao vivo e, bom, eu vou deixar você contar que é bem melhor ouvir de você mesmo. Então conta pra gente essa experiência que você teve com a arte e o culto.
1: Sim, é uma coisa, às vezes as pessoas têm uma impressão de que é algo muito místico, ou, né, que às vezes é tipo só num mover de Deus, assim, muito grande, mas foi uma experiência muito legal que eu tive num culto, e na ocasião foi lá em Portugal, que a gente fez um trabalho também, que é o Over Mission, é um ministério que a gente trabalha, né, e no caso ali, a igreja ficava localizada num bairro chamado Amora. Quando a gente estava pintando, quando a gente estava no evento, eu começar a pintura, e eu não tinha, assim, uma coisa, uma palavra de Deus, assim, para mim, do que teria que ser pintado, mas eu vi uma foto de um casal, muito parecido com o que eu estou pintando aqui hoje, e eu pensei, pô, eu vou retratar essa expressão de amor de um marido para uma mulher, e, né, entendendo essa relação de Cristo, a noiva, até nos trabalhos que eu faço, eu comunico muito isso, tento trazer esse princípio, então eu fui pintando, e eu não tinha muito uma outra coisa além disso, assim, na cabeça. Mas ao longo do tempo que eu ia pintando, eu fui retratando aquilo e foi surgindo essa imagem desse casal. A imagem da foto que eu peguei era só uma referência, né? Eventualmente, no fim do evento, o pastor veio ver e ele começou a chorar e se emocionar muito, assim. E ele falou, cara, isso que você pintou é uma visão que eu tive anos atrás, quando a igreja estava começando a nascer. E ele falou assim, a visão que eu tive é... Esse bairro que a gente vive, que se chama Amora, Deus estava mostrando para ele como essa noiva que estava perdida, que ele gostaria de alcançar, que se chamava Amora. Então ele colocava no coração desse pastor de ame a minha noiva Amora, numa ideia de alcançar o bairro Jesus mesmo. E a visão mesmo, assim, imagética que ele teve, foi desse casal, assim, muito semelhante ao que eu tinha pensado. Ele falou, cara, tá igual, tá, é a visão que eu tive e tal, e você vê que era uma coisa que eu não sabia, né? Então, acho que muitas vezes existem essas experiências com a arte, que às vezes, sem a gente entender e saber, a gente pode traduzir uma verdade de Deus que ele quer comunicar para alguém que entenda, que alguém que vai entender e poder ser tocado pelo Espírito Santo de Deus nisso, né?
0: Muito legal, Paulo. Então, nós podemos dizer que Deus, ele se revela através da arte também.
1: Sim. Eu acho que se você entende a arte como a expressão de algo que é belo, então tudo que é belo, tudo que é bom, agradável aos olhos e criado por Deus, necessariamente criado por Deus, adorar a Ele, né? Reverenciar a Ele. Então, quando a gente faz a arte, tudo que a gente está fazendo tem... Na verdade, toda arte tem um Deus. Eu diria isso. Toda arte tem que ter um Deus. Pessoas fazem artes que o Deus que é daquela arte não é o nosso Deus. Mas necessariamente toda arte tem que ter um Deus, tem que ter um valor, um ideal de beleza, né? E aí você vê quem que coloca o homem como esse valor de beleza, os meus sentimentos, a minha verdade, a gente ouve muito isso, né? E quem que está realmente adorando o Senhor, né? E a criação e a arte que adora o Senhor, a gente sente, né? A gente sente no nosso espírito. Então eu creio sim, que é uma forma de adorar o Criador.
0: Paulo, muito legal. Isso aqui que você está pintando agora, você comentou que é um casal, como se fosse um noivo e a sua esposa. O que que isso está relacionado à nossa ideia de Deus e a igreja?
1: Perfeito. A gente estava falando mais cedo. É uma temática muito presente na minha vida hoje, até profissional, né? Eu acabo fazendo muito pintura. Quando você está ali naquele momento, você vê o rito, uma prática cristã, mas que carrega na sua essência esse simbolismo, digamos assim. Né? Paulo vai falar que é grande esse mistério entre Cristo e a noiva. Então, a relação de um homem com a mulher, ela deve ser baseada nisso. Né? E eu vejo que essa expressão de amor, ela é realmente mais íntima. Eu sempre achei interessante que, ao longo da história bíblica, Deus, ele se apresenta primeiro como um Deus mesmo, a Abraão. Eventualmente ele é tratado como Senhor, ele tem esse título na boca do povo dele de Senhor, né, de uma coisa bem... Mas eventualmente Jesus vem e apresenta a Deus como um pai, né? E você vai vendo que existem esses níveis de profundidade na relação. Agora, mais íntimo do que isso, só mesmo um casal. Então, se a gente entende que nosso papel como a noiva de Cristo, né, como coletivamente a igreja que sendo a noiva de Cristo, é de estar nesse lugar da relação mais possível de Deus, é nesse lugar que a gente acaba usando a arte para retratar esse princípio, para levar as pessoas para entenderem algo de uma forma talvez diferente do que seria lendo só na Bíblia ou ouvindo uma pregação, né? A arte ela serve esse propósito também, de ampliar o significado daquilo que Deus já estava falando na sua palavra, nas escrituras.
0: Paulo, maravilha. Olha só, nós vamos finalizar essa arte aqui, vamos passar, devolver ao pessoal do estúdio, mas antes que você passasse as suas redes sociais e seu contato para quem está nos acompanhando e queira, a pessoa vai casar aí, está próximo do casamento, pode chamar o Paulo aí que ele faz uma pintura ao vivo lá, muito bonita, já tem o pessoal do estúdio em contato para fazer suas pinturas.
1: Bacana, legal, muito obrigado. O meu Instagram é @paulocuri, Curi escreve K-H-U-R-Y, acho que eles vão passar, né? E tem um número para contato, se você quiser fechar alguma encomenda. Além de casamentos, eu faço eventos presenciais, batismos, seja o que for. E vendas. Você pode encomendar um quadro, uma tela que seja baseada numa fotografia, às vezes uma de um familiar ou a sua própria família. Que seja. O Tiago estava falando aqui que ele tem uma foto da mulher dele e ele no casamento deles, que também pode ser retratado. Então, entre em contato.
0: E aí, Ítalo Siqueira, meu querido amigo, eu vou ajudar o Paulo aqui a finalizar essa arte maravilhosa com os meus dons artísticos e daqui a pouco, se possível, nós retornaremos.
2: Tá ok, Thiago, muito obrigado por essas informações, parabéns ao nosso artista Paulo Curi, né? Deus abençoe, feliz dia do artista.
0: Curi.
2: Curi, né? Curi. Feliz dia do artista no Brasil, Deus abençoe. Olha, gostei muito das palavras dele, parabéns aí por essa inspiração artística também, que só pode ter vinda de Deus, né? Daqui a pouco, se possível, a gente retorna com vocês. E olha, ele falou uma coisa muito interessante, que a arte nasce em Deus. E olha só, a criação por si só já mostra que Deus é um artista. Mas uma coisa que me chama a atenção é quando Deus falou para Moisés como ele queria o tabernáculo, cada item, cada obra artística ali, nosso Deus é o artista.
3: Deus é o artista, né? Lá no tabernáculo o Senhor deixou ordens específicas de como ele queria a construção da arca e tudo mais. E além do mais, Ítalo, quando nós olhamos para a natureza, olhamos para as obras do Criador, olhamos para o céu, para a lua, para as estrelas, para o arco-íris. Quando a gente vê tudo isso, a gente vê que um ser supremo em tudo isso existe. Deus, a luz maior, a inspiração, o nosso Deus, ele é o grande artista, o grande arquiteto do universo.
2: É verdade. Glória. É verdade. Ô, Gabriel, eu achei muito profundo que o Paulo, né? Paulo Curi, é isso? Curi. Paulo Curi. Ele falou que... Ele é um artista cristão. Aí ele falou que vê esse nível de profundidade no relacionamento entre Deus e o seu povo. Deus se revela como Deus, sim, o seu povo eventualmente lhe chamava de Senhor, aí vem Jesus e chama ele de Pai, aí Jesus mostra também que o casamento é uma intimidade muito maior e apresenta a igreja como a noiva do Cordeiro, né?
4: Sim, eu não sei como falar, mas acho que Paulo Curi, não sei, eu falei Curi, Curi. Eu fiquei no simples, eu fico no simples.
3: É Curi.
4: Ele mostrou arte muito linda, aquilo que ele faz, e assim, mostra como o nosso Deus é em todos os detalhes. E ele é um Deus relacional, ele quer tanto se relacionar conosco que ele coloca detalhe em tudo. Como é que nós olhamos para uma flor e ela tem diversas cores?
3: É.
4: Porque nosso Deus é assim. Como nós olhamos para as árvores e vemos tantos detalhes? Porque nosso Deus é assim. O nosso Deus, ele é um Deus relacional. E ele quer se relacionar conosco nos detalhes. É assim.
2: Meu Deus.
3: Coisa linda, né?
2: Lindo, que profundo. Então, ó, parabéns ao nosso Deus. Deus, parabéns. Jesus, parabéns.
4: Glória a Deus, glória a Deus.
2: Mas olha só, o nosso Deus é o maior artista, o primeiro artista, nele nasceu a arte. A gente vai fazer o seguinte, a gente vai para um rápido intervalo, mas você fica com a gente. Daqui a pouco tem mais informações, tem mais curiosidade, tem enquete bíblica, hein? Vote aí, participe. Daqui a pouco a gente volta com você.
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0: Muito bem, estamos de volta com você aqui no Voz da Libertação e agora com essa temática extraordinária. Está chegando a Conferência Jovem 2026 da nossa igreja com essa temática aqui, ó. Graça sobre graça. Dois dias, hein? Dia 4 e dia 5 de setembro aqui na nossa sede mundial. Um evento proporcionado pelo Ministério Jovem Regenere e pelo Ministério Jovem Expansão, que atuam na nossa igreja. Sim. E olha, estou animadíssimo, já vamos começar a falar sobre isso, já vamos fazer cobertura, vamos abraçar esse propósito aí e tá chegando, Levi.
1: Tá chegando, no próximo, dias 4, é sexta e sábado, né, 4 e 5, aqui na sede mundial, graça sobre graça, vamos receber a plenitude, os que receberam a plenitude da graça reinarão em vida através de Jesus Cristo nosso Senhor, e eu estou ansioso para estar aqui. Tanto na sexta quanto no sábado, eu sei que tem novidades. Eu estava ouvindo o nosso presbítero Davi Miranda Neto dizendo que já está fazendo contato aí com pregadores. Eu sei que vai ser alguém de muita excelência para ministrar a palavra de Deus. E, Ítalo, ninguém pode ficar de fora. Ninguém.
0: É verdade. E olha, Gabriel, eu sei que nesses dois dias a gente vai ter um encontro com Deus, uma imersão para falar sobre graça, linda, que é o que norteia a nossa vida espiritual. E olha, eu sei que Deus vai manifestar o seu poder, a sua graça, a sua glória, e com certeza seremos impactados.
2: Eu comento sobre isso que você perguntou, mas estou ansioso pelo design da camisa.
0: Meu Olha Deus. Só.
2: Porque assim, todos os eventos, eu tenho basicamente a camisa de todos os eventos e virou já meu uniforme para ficar em casa, para ir passear. Essa é meu uniforme, sempre dos eventos. E outra, eu tenho uma convicção, eu tenho uma certeza, eu tenho que Deus se manifestará. Porque nós estamos orando, estamos jejuando, nós estamos buscando em Deus. Não é um evento que nós queremos simplesmente ter um momento ali de êxtase, apenas para ser um movimento ou para que seja apenas uma diversão. Não. Nós somos mais profundos do que isso. Nós não montamos evento justamente para distrair, como o mundo faz. Nós montamos um evento para ser transformado também, para viver o extraordinário de Deus. Nós montamos esse evento porque também queremos um relacionamento com Deus. E se Deus é um Deus relacional, Ele estará conosco, com certeza.
0: Glória a
2: Deus.
0: Com certeza. Já está com a gente, né, Gabriel?
2: Sim.
0: Ele está com a gente nesse momento dado graça sobre graça. Ele vai manifestar a sua glória.
2: Sim.
0: E olha, vai ser um momento histórico na nossa igreja também.
2: Exato.
0: Porque vai ser a primeira vez, oficialmente, que
2: Sim.
0: virá um pregador de outro ministério, né? Claro que o presbítero Davi Miranda Neto está vendo isso.
2: Exato.
0: Pessoas de caráter, pregador bíblico, né? Enfim.
2: Lógico.
0: Mas olha só, falando no presbítero Davi Miranda Neto, ele tem um recado pra gente, pra gente aqui do Voz, pra você que tá acompanhando. Então, vamos agora ver e ouvir o que ele tem a dizer pra gente. Vamos lá.
3: Paz do Senhor, povo de Deus, trago pra vocês uma excelente notícia e uma importante notícia. Se você faz parte da Igreja de Deus e Amor, isso aqui lhe interessa. Ontem mesmo, nessa terça-feira, pautamos em mesa de diretoria, onde todos os diretores, sem exceção, foram ouvidos sobre uma decisão muito importante que representa algo histórico em nossa igreja. Para os dias 4 e 5 de setembro, para a Conferência Nacional de Jovens, que será aqui na sede mundial em São Paulo mesmo, foi deliberado que será permitido a participação de ministros de outras igrejas nessa conferência. Nós cremos que isso trará um grande avanço para a nossa igreja, nós cremos que isso é certamente da vontade de Deus e, obviamente, foi uma decisão bastante delicada, bastante importante, mas com certeza regada a muita oração, muito jejum e muito temor ao nosso Deus e à história da nossa igreja. Desde já eu convido todos vocês, você, sua família, se você é jovem, se você não é jovem, a fazerem parte disso. Certamente é um marco histórico, eu tenho certeza que a presença de Deus acima de tudo estará conosco nessa conferência. Que Deus abençoe vocês, avante igreja, Deus e amor.
0: Muito bem, tá aí as palavras, pronunciamento oficial do presbítero Davi Miranda Neto. Ô Gabriel, você acha que quem? O pessoal tá comentando aí, ó. Eliseu Rodrigues, Camila Barros, quem mais? O pessoal
2: gente, que peso. Será que estão chamando, tô falando aí, o irmão do Eliseu para cantar, o Eli Soares?
1: Meu Deus.
2: Eu não sei. Mas assim, nós estamos animados justamente por causa de um evento dos jovens. Todo ano nós esperamos o evento de jovens, e nessa oportunidade, algo histórico, né? Algo de chamar outros pregadores de fora, lógico, homens de Deus, Quando nós falamos de pregadores de outro ministério, nós estamos falando que assim, não são nossos irmãos. Muito pelo contrário, nós vamos entrar no mesmo céu. Se nós vamos entrar no mesmo céu, não há diferença. A única coisa que muda é a placa da igreja. É, a igreja, a nossa, Deus é amor. Por exemplo, o nosso Felipão ali, nosso Felipe da Brasil para Cristo. Então, nós não fazemos essa acepção. Justamente, esse é um marco porque mostra isso. Mostra nossa irmandade, nossa unidade em Cristo Jesus.
0: Muito bem. E você, Levi?
1: Eu estou empolgadíssimo, né? Eu sei que Deus vai usar o pregador ou a pregadora. E eu me lembro do nosso saudoso missionário que dizia: não importa a igreja que tu és, se aos pés do Calvário tu estás, se o teu coração é igual ao meu, dá-me a mão e meu irmão será.
0: Olha aí. Muito bem. Então, olha só, em breve nós comunicaremos aqui oficialmente quem será o pregador, cantor, traremos mais informações e atualizações. Então acompanhe aqui o Voz da Libertação de segunda a sexta, das 10 ao meio-dia, para você saber isso e muito mais. Olha só, a gente vai voltar com o Thiago agora, vamos ver o que deu lá a obra de arte do Thiago. Será que o Thiago tem novidade pra gente? Ó, a gente tá acompanhando a imagem aqui. Nossa. E olha, rapaz,
2: uau.
0: O negócio ficou bom, hein? O negócio tá bonito. Parabéns aí ao Paulo, ao Thiago. Thiago, olá, estamos
1: Thiago
0: de volta com você.
1: Tá fazendo?
0: Não atrapalha não, varão, vixe aí.
2: Finge não, varão, deixa o cara...
0: Vamos lá, Thiagão.
4: Hello. Olha só, isso que é arte. Eu ajudei aqui o Paulo, nosso artista. Ele me instruiu aqui. Paulo, comente para nós um pouquinho, mais uma vez, sobre essa arte aqui, que ele fez num tempo muito rápido. Tinha só uns rabiscos aqui, agora ele já tomou forma. Então, por favor, Paulo.
5: Ainda tem um trajeto, né? Mas a gente... E agora você é oficialmente um colaborador. Tem pincelada sua aqui. Mas é uma... Ainda está na construção... É a imagem, né? da noiva apegada ao seu noivo. Então, a gente tá ainda falta um pouquinho para ela. Mas é isso, é a ideia que a gente teve aqui.
4: Então, ó, nós vamos levar esse quadro aqui com a gente.
0: Rapaz.
4: Depois a gente mostra aí ao vivo no programa. Mas, Paulo, confirma novamente ali os seus dados para quem quiser conhecer mais o seu trabalho, mais poder acompanhar.
5: Claro, meu Instagram, você pode entrar e ver a maioria dos meus trabalhos lá, é @paulocuri, o Curi se escreve K-H-U-R-Y, meio chato, mas vai estar aí escritinho. Número para contato também vai estar aparecendo, onde você pode fazer sua encomenda hoje, e se não, também tem na minha bio, pode acessar lá.
4: Paulo, mais uma vez, muito obrigado por nos receber aqui, pintar, fazer esse quadro maravilhoso. Que Deus abençoe. Parabéns pelo seu dia, dia do artista. Parabéns obrigado. A todos os artistas que nos parabéns, acompanham parabéns, aí. Parabéns. Mais uma vez, obrigado por me estar também aqui, Thiagão, e fazer parte desse
5: prazer
4: quadro.
5: Prazer é todo meu. Prazer é todo meu.
4: Maravilha. Ítalo Siqueira, meu querido amigo. Esse aqui, dia do artista. Paulo Cury, nosso artista, fez aqui uma excelente imagem. E nós retornamos com vocês aí do estúdio. Que Deus abençoe.
0: Muito bem, muito obrigado, Thiago, muito obrigado, Paulo. Olha, gostei muito, foi uma entrevista muito produtiva, um assunto muito interessante, Dia do Artista no Brasil, com Paulo Cury. E olha, a pintura, vocês viram? Ficou bonita. Ficou e vem pra cá, hein?
1: Vem pra cá, opa.
0: Exato. Vai entrar no hall do Voz.
2: No hall do Voz.
1: Vamos colocar no nosso camarim, que tal?
0: Vamos, vamos.
2: Espaço reservado pra nós.
0: Olha, parabéns. Pra você que está acompanhando pelo rádio, eles pintaram ali um casal, né? Um homem abraçando uma mulher, e ele quis demonstrar justamente essa profundidade no relacionamento e também transmitindo a relação de Cristo com a igreja, sendo a noiva do Cordeiro. Uhum. Demonstrando ali uma relação entre o noivo e a noiva, se abraçando, né?
2: Exato.
0: Tem ali as cores, dá para perceber o vento no cabelo da moça ali, né? Ao sim, vento, enfim. Sim. Então, se você quiser acompanhar, depois acessa aí o canal Igreja Deus e Amor Oficial no YouTube e veja isso em primeira mão. Olha só, Gabriel, vamos ao fim da nossa enquete?
2: Vamos ao fim da enquete.
0: Nós temos aí, Levi, o número de votos?
1: Temos 222 votos.
0: Olha só, parabéns, 222.
1: É.
0: Muito bem, parabéns, 222 pessoas que votaram. E agora chegou o momento de saber qual é a resposta certa. Vamos lá, Gabriel, é com você.
2: Olha, eu vou aqui dizer uma coisa, hein? Só votou quem gosta de Bíblia. Eita glória! Não, você que não pôde votar, também entendo, mas você que votou, muito obrigado por isso, porque a sua participação é muito importante para nós. Qual que é a resposta certa? A letra certa é a letra C. A nossa audiência em massa acertou. Depois eu vou deixar com você, para você falar a numeração exata. Mas capítulo 1, versículo 25 e 26. Lógico que começa a partir do verso 15, mas eu vou ler dos 25 e 26. para que tome parte nesse ministério e apostolado, de que Judas se desviou para ir para outro, para o seu próprio lugar. 26. E lançando-lhes sortes, caiu sobre Matias, e por voto comum foi colocado com os 11 apóstolos. Então a resposta certa é a resposta de letra C.
0: Muito bem, Matias, né? E tem aquela outra pergunta que você falou, essa sorte aí, foi Deus ou foi a escolha do homem, né?
2: Sim, e quem que essa assembleia foi levantada por quem? Primeiro que Deus não disse para colocar alguém no lugar de Judas. Quem colocou foi Pedro. Pedro falou assim, não, vamos fazer uma assembleia para que não fique faltando, fique apenas 11, não 12. Só que Deus já tinha escolhido lá na frente também Paulo, porém isso é uma outra opinião. Só que a assembleia foi levantada por Pedro e não por Jesus.
0: Muito bem. Seria isso já uma liderança eclesiástica?
2: Será?
0: A gente volta a debater sobre isso. Mas Levi, vem para mim aí, como é que ficou a porcentagem dos votos?
1: Muito bem, ó. Primeiro, o que teve menos votos foi em Paulo, com 10%.
0: 10%.
1: O Barnabé com 17%. E a grande massa votou em Matias, 74%.
0: Muito
1: bem. E eu já tenho aqui 223
0: votos. 223
1: votos.
0: Então, parabéns. Obrigado, Gabriel.
1: Que votaram.
0: Obrigado, Levi, pela contribuição. Obrigado por vocês, 223 pessoas que votaram. E espero que você aprenda e conte com a gente amanhã para mais uma enquete aqui no Voz da Libertação. Infelizmente, chegamos ao fim da nossa edição de hoje. Semana começando, segunda-feira abençoada. Amanhã estaremos de volta com você. Mas você vai ficar agora com a oração do meio-dia, tá? Com a nossa irmã Débora Miranda. E na sequência, o programa Mensagens Cantadas. E depois, tem muito mais conteúdo para você no nosso canal e no ipdaplay.com.br. Vem para cá, Gabriel Araújo e Levi Muniz. Muito obrigado pela presença de vocês. E obrigado pela tua presença também, você que esteve conosco, pelas redes sociais e pelo rádio. Que Deus abençoe, fique na paz do Senhor Jesus e até amanhã.
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Senhor nosso Deus, nós estamos gratos, ó Deus, por mais uma vez nós estarmos na Tua santa presença. Senhor, nós sabemos que Tu és o único. Tu és o único e suficiente Deus. E por isso nós estamos diante do Senhor, com nosso coração humilhado, com nosso coração sincero e aberto, porque não podemos esconder nada do Senhor. Senhor, nós chegamos diante da Tua santa presença sabendo que o Senhor não lançará fora todos aqueles que se achegam a Ti com o coração verdadeiro. Ó Senhor, meu Deus, nós queremos Te glorificar por mais um dia. Nós queremos Te louvar por mais uma semana que começa. Te louvar, Senhor, pela salvação. Ah, meu Deus, quantos neste momento não conhecem a Ti, não conhecem o Teu nome, não sabem da Tua grandeza, não conhecem o Teu amor. Mas o Senhor fez chegar a nós a Tua palavra, revelou a nós a Sua misericórdia, a Sua graça. Ó Senhor, em nome de Jesus Cristo, nos achegamos a Ti em oração, com milhares e com milhares de ouvintes, internautas que neste momento dobram os seus joelhos em humilhação, em oração, que esperavam este momento para derramar os seus corações. E como é bom nós sabermos que o Senhor ouve, que o Senhor responde às orações, às súplicas, onde a fé, ela está presente. Senhor, meu Deus, em nome de Jesus, nós estamos aqui, Senhor, para Te agradecer também pelas tribulações que formam a nossa fé mais sólida, que formam o nosso coração mais sólido e nossos pés mais firmes na rocha. Senhor, nós sabemos que o vento sopra forte, mas a nossa casa está firmada na rocha. E o Senhor não dá um vento tão forte que esta casa não venha a suportar. Ó Espírito Santo, nós sabemos que o Senhor estaria conosco todos os dias. Quando o Senhor Jesus ascendeu aos céus, o Senhor prometeu que o Senhor ficaria conosco e nós cremos nesta promessa. E que o Senhor está conosco, nos ensinando todas as coisas, consolando os nossos corações, nos livrando, nos dando graça, nos cobrindo de amor.

Santíssimo Deus, como é bom nós termos esta comunhão íntima. Nós dobrarmos os nossos joelhos, nós invocarmos o seu nome e nós sentimos esta sua presença. Aleluia. Ó Senhor, meu coração se exalta em alegria. Não em orgulho, em alegria, Senhor. Por saber que Tu és um Deus verdadeiro, que o Senhor está nos ouvindo. Ó Deus dos céus e da terra, Deus dos impossíveis, Deus dos antigos, do presente e do futuro, nós estamos aqui, Papai. Olha para nós agora com olhar de misericórdia. Nós precisamos tanto de Ti, Senhor. Como somos pequenos, como somos miseráveis e carentes da Tua graça. Muito obrigada, Senhor, pelo pão sobre a nossa mesa. Muito obrigada, Senhor, pela família que Tu nos deste. Obrigada, Senhor, pela maravilhosa palavra que chegou até nós. Palavra esta, Senhor, que transforma vidas. Palavra poderosa que tem poder de mudar pensamentos, reinos. O Senhor tem poder sobre todas as coisas. E é este Deus que nós servimos. E é este Deus que nós louvamos no dia de hoje. Perdoa as nossas ofensas. Perdoa as nossas, muitas vezes, a nossa ansiedade. Acordamos ansiosos, Senhor. Dormimos ansiosos, achando que podemos resolver. E esquecemos de que a Tua palavra diz que nós devemos lançar sobre o Senhor toda a nossa ansiedade, porque o Senhor tem cuidado de nós. Senhor, nos ajude na nossa pequenez. Ah, Senhor, eu sei que quando o Senhor olha para nós, o Senhor vê o Seu Filho Jesus Cristo, porque nós não somos dignos de nada. Senhor Jesus, nós queremos Te agradecer por aquele sacrifício glorioso, sem medidas, sem preço, porque o Teu sangue, Senhor, tão valioso, que não temos como colocar um preço nele. Aquele sangue maravilhoso que custou a nossa salvação. Ó, Senhor, ali na cruz o Senhor se fez pecado por nós. Ali o Senhor pensou em cada um de nós. Nós nem existíamos e o Senhor já pensava em nós. O Senhor já nos escolhia para vir a este mundo. Ó, Senhor, obrigado por esta salvação tão gloriosa e tão maravilhosa que o Senhor nos dá, nos oferece todos os dias. Vem, Espírito Santo. Vem agora fazer-nos reconhecer a nossa pequenez, a nossa miséria. É somente pelo Teu Espírito Santo que nós podemos reconhecer o quanto nós somos pequenos. Senhor, que nós possamos reconhecer quando estamos fora da Tua palavra. Reconhecer a nossa altivez, o nosso orgulho. Senhor, como nós vamos pedir curas do nosso corpo físico se nós precisamos, antes de tudo, reconhecer que nós precisamos ser curados por dentro? Curados na nossa alma, no nosso espírito. Senhor, nos humilhamos agora. Eu, juntamente com milhares e milhares de ouvintes, reconhecemos os nossos pecados. Reconhecemos a nossa miséria, Senhor. Reconhecemos o quanto nós precisamos de Ti, Jesus. Perdoa-nos, Senhor. Perdoa as nossas palavras que foram mal faladas no momento errado. Pessoas, meu Deus, que muitas vezes foram ofendidas por nossas palavras. Perdoa os maus pensamentos. Perdoa, Senhor, as nossas más ações. A nossa indiferença ao necessitado. Porque a Tua palavra diz, Senhor, que quando nós alimentamos o necessitado, quando alimentamos o faminto, estamos alimentando o Senhor. O Senhor diz, tive fome e não me deste de comer.
Tive sede e não me deste.

receber. Senhor, que o nosso coração seja despedaçado, esse coração de pedra seja quebrado e feito e refeito um coração de carne. Espírito Santo da verdade, vem agora transformar estas vidas que me ouvem e que oram comigo. Que ao entrar a minha voz neste recinto, a sua presença também esteja entrando aí, Senhor. E quando o Senhor entra e quando o Senhor chega, coisas maravilhosas acontecem. Senhor, a sua presença é inegociável. Senhor, nós queremos a sua presença. A sua presença faz. A sua presença remove coisas que não são e fazem ser. Ó, Senhor. Quantas vidas estão agora diante deste rádio, diante deste computador, quantas pessoas com celular, Senhor, ligados, este aplicativo orando conosco, nesse dia de aflição, nesse dia de lágrimas, Senhor, de luto, de perda. Sim, Senhor, a nossa vida, a perda, sim, mas o Senhor completa. O Senhor alivia a carga. O Senhor transforma pensamentos. Senhor, venha curar corações que estão feridos. Eu não sei a situação. Esta pessoa que está longe de Ti, mesmo sabendo que ela precisa voltar, mas ela não consegue. É verdade, por nós mesmos, nós não conseguimos nada. Sem Ti, nada podemos fazer, Senhor. Meu Deus, que pelo menos ela consiga abrir os lábios e pedir socorro. Ela somente derrama lágrimas e não consegue falar nada, Senhor. Tu és, Senhor, o médico dos médicos. Tu és o Senhor dos aflitos e dos inconsoláveis. Venha, Senhor, fazer esta obra. Eu apresento a Ti, Senhor, almas que estão gemendo em busca da verdade. Eu apresento a Ti nações, meu Deus, que não conhecem a Ti. Eu apresento a Ti, Senhor, a Índia. Ali há milhões de deuses, mas ainda o Senhor não foi apresentado. Visita, Senhor, agora aquela nação. São tão zelosos, mas ainda não encontraram a verdade. A China comunista, meu Deus, a Coreia do Norte, Indonésia, Mongólia, quantos países, meu Deus, quantos países da África ainda também não tiveram este privilégio, esta oportunidade de conhecer a Ti. Oceania, Ásia, Senhor. Mas muitos missionários estão tentando entrar nesses lugares proibidos de falar do amor supremo, do amor maravilhoso do Senhor. Abre portas, abre fronteiras, Senhor, para que os Teus servos possam ter esta oportunidade gloriosa de levar o Teu Evangelho, de levar o Seu amor. Eu oro por esses missionários, meu Deus, que não somente estão nesses países, mas que estão nas comunidades, que estão nas ruas destas cidades, das nossas cidades, distribuindo um folheto, talvez numa praça desta cidade, falando, parece que está falando sozinho ao vento e ninguém quer ouvi-lo. Mas, Senhor, Tu conhece todas as coisas. Seja provisão para este missionário. Dê a providência para este missionário. Visita esta pessoa, meu Deus, que deixou o seu lar para levar o Evangelho a um lugar tão distante, talvez a um presídio, a um hospital, a um leito. Essas pessoas que estão como capelães, meu Deus, esses hospitais infantis. Senhor, quanta gente desesperada. O mundo geme sem a Tua presença, Senhor. O mundo geme sem sentir o Seu amor. Ó, Jesus, por favor, por Seu amor,
Envie missionários, envie pessoas cheias de amor para abraçar essas pessoas que estão buscando a verdade. Quantas pessoas estão agora dizendo, onde está um Deus verdadeiro e eu quero conhecê-lo? Se revele a elas, ó Pai, se revele. Envie um servo, envie uma serva para mostrar o seu amor. Talvez nem precise pregar, mas apenas levar o exemplo da tua palavra, o amor. Porque sem amor não há evangelho. Sem amor não há evangelho. Porque o evangelho, Senhor, é igual ao amor. Como o Senhor demonstrou quando o Senhor esteve aqui. O Senhor abraçou a todos. O Senhor recebeu a todos. O Senhor conversou com todos. O Senhor era caluniado, o Senhor era perseguido, mas nem por isso deixou de abraçar, deixou de amar, até mesmo aqueles que te perseguiam, Senhor. E nós precisamos fazer o mesmo. E nós não fazemos o mesmo, nós não abraçamos o inimigo, nós não alimentamos o inimigo, Senhor. E nós reconhecemos isso. Perdoa-nos. Nós precisamos ser como o Senhor. Imitar o Senhor. E muitas vezes buscamos algo que não é eterno. Buscamos algo passageiro, Senhor. Nós temos buscado algo passageiro. Mas o Senhor diz e nos ensina em tua palavra que devemos buscar as coisas que são do alto. Pensar nas coisas que são do alto. E nós não temos pensado. Nós temos pensado em coisas que passam. São benefícios passageiros, Senhor, perdoa-nos. Eu sei que o Senhor tem visto a nossa pequenez, a nossa miséria. O Senhor só tem a misericórdia da gente. Ó, Senhor, visita agora, meu Deus, os desesperados, aqueles que estão agora diante de uma linha de trem. Não permita, Senhor, que tirem suas vidas. Aqueles que estão sobre um viaduto agora, em cima de um prédio, querendo tirar suas vidas, Senhor. Mas nós vemos orações egoístas. Me abençoa, e nos esquecemos destas vidas. Perdoa-nos por isso, Senhor. As nossas orações têm que ser altruístas. As nossas orações temos que pensar naqueles que estão morrendo, que estão perdendo as suas vidas. Que Satanás está estraçalhando elas. Não, Senhor, nós pensamos em nós. Somente na nossa família. Nós dobramos os nossos joelhos e somente pedimos para nós. É verdade. Perdoa-nos por isso, Senhor. Ah, meu Deus, eu não quero me achar em falta diante de Ti, Senhor. Eu quero reconhecer o quanto eu preciso mudar. Nós queremos mudar, Senhor. Esta oração é de humilhação. Eu não consigo ficar em frente a esses microfones e ficar pedindo. Eu quero somente me humilhar e reconhecer o quanto nós precisamos mudar, Senhor. Pedir para a nossa vida espiritual. Orações nós pedimos, sim, Senhor. Nós temos, vamos dizer assim, a oportunidade de pedir para o Senhor curar nossas enfermidades, sim. Mas nós nos esquecemos da nossa vida espiritual. Quando ligamos o rádio, ouvimos tantas orações, curando, Senhor. Cure aqui, cure ali, resolva o problema, abençoe a família, abençoe o trabalho. Mas muitas vezes não ouvimos orações de humilhação, onde reconhecemos o quanto nós somos maus, o quanto somos pequenos, o quanto precisamos nos humilhar, mudar a nossa vida, mudar as nossas atitudes e sermos crentes de verdade, não somente de aparência. Julgamos, não é verdade, Pai? Julgamos as pessoas e nos esquecemos de julgar a nós mesmos. É como diz tua palavra, se nós nos julgássemos, não seríamos julgados. Mas o Senhor nos julga. Ó, Senhor, não queremos ser achados em falta.
Por isso estamos aqui reconhecendo o quanto nós precisamos mudar. Mudar as nossas atitudes. Mudar as nossas palavras. Nós precisamos, Senhor, brilhar por onde nós passarmos. Com as nossas atitudes, na nossa casa, na nossa família. Principalmente quando não há pessoas que ainda não aceitaram a Ti. Como elas crerão, Senhor, se não brilhamos, se não somos luz dentro da nossa casa? Como lá no emprego, Senhor, vamos ganhar vidas se não brilhamos no emprego, na escola? Perdoa-nos por isso, Senhor. Oh, meu Deus, quantas irmãs oram comigo agora, pedindo agora, Senhor, a libertação dos seus esposos, dos seus filhos. Somente elas servem ao Senhor. Mas eu sei que o Senhor tem visto. O Senhor tem olhado as lágrimas de madrugada. Ah, Senhor, mas no tempo certo. Porque o Senhor tem o seu tempo e nós temos o outro. Um outro tempo diferente do Senhor. Visita, Senhor, este pai de família que também ora pela conversão de sua esposa. Senhor, o mais importante é a nossa vida espiritual. Porque quando nós buscamos o seu reino e a sua justiça, as demais coisas o Senhor acrescenta. Vem, Senhor, nos revele isso. Revele-nos, Senhor, como buscar o seu reino e a sua justiça. Porque demais coisas o Senhor vai acrescentar e o Senhor vai cumprir a sua palavra, porque ela é fiel. A sua palavra é fiel. Oh, Senhor, como é bom nós servirmos o Senhor. Como é bom nós termos um Deus como o Senhor, que não falha. Um Deus que nos cobre com o seu amor todos os dias. Cobre a multidão de pecados que praticamos. Senhor amado, visita agora esta pessoa que está desviada. São anos, Senhor. E ela sabe completamente que precisa voltar. Mas onde estão as forças? Onde estão, meu Deus, as pessoas para ajudá-la? Onde estão os discipuladores para estender a mão, para trazê-la até sua casa? Senhor, eu sei que os teus olhos buscam os fiéis da terra. Se o Senhor está buscando, é porque está difícil de encontrar, né, Senhor? Ah, meu Deus, nosso coração é mau. Nós somos pecadores, mas, meu Deus, que a sua graça nos cubra hoje, que a sua misericórdia nos alcance hoje. Queremos cumprir a sua palavra, que por nós mesmos nós não conseguimos. Não queremos ser crentes religiosos para seguir regra, mas para seguir a tua palavra em amor. Sim, Senhor, não adianta sermos crentes sem amor. Não adianta. Não vai adiantar nada. É como o sino, ele fica vibrando e não tem nenhum resultado disso. É como o sino que tine. É verdade. Sem resultado. Senhor, não seria demais, Senhor, mas eu pediria que o Senhor derrame do seu amor sobre nossos corações. Porque quando a gente tiver amor, as coisas vão acontecer. As almas vão se achegar a Ti, Senhor. Nós vamos abraçá-las, nós vamos ter paciência de cuidar delas. Sim, Senhor. Derrama deste amor, que é o maior dom que ninguém tem pedido. A maioria das vezes pedimos outros dons. Dom da palavra, Senhor. Nós vemos pessoas pedindo o dom da revelação. Mas sem amor, de nada adianta. Podemos falar línguas diferentes, língua dos anjos, mas sem amor, de nada vale. E muitas vezes nos esquecemos disso. Nós queremos este dom derramado sobre as nossas vidas, para que sejamos diferentes. Aí sim, Senhor, nós vamos levar no nosso peito o distintivo do Evangelho, que é o amor. Aleluias. Amaste mi candalabas.
Aleluias, aleluias. Que presença maravilhosa que eu sinto aqui nestes estúdios, Senhor. Obrigado pela sua presença. Obrigado pelo seu amor. Como é bom falar contigo, Papai, através do seu Filho Jesus. Realize essa obra de salvação agora, Senhor. Vamos lançar a rede. É o Senhor quem faz a obra nos corações. Não é por muito falar que seremos ouvidos, mas é pela ação do Teu Espírito Santo. Esta oração é feita no nome de Jesus Cristo. E eu Te agradeço também no nome do Senhor. Amém e amém, Jesus. Oh, glória a Deus. Glorifique ao Senhor, ouvinte e telespectador. Como é bom nós sentirmos esta presença. É maravilhoso, nós sentimos esse Senhor conosco. E eu sei que você nos acompanhou, talvez você não disse nada. Você simplesmente fechou os olhos e ficou ouvindo esta oração. Mas você sentiu uma paz tão grande no coração, não é? E eu quero dizer para você algo que muitas vezes talvez você esteja já cansado de ouvir. Que Jesus não desiste de você. E uma coisa interessante, não existe outro caminho. Não há outra porta a não ser essa. Não adianta. Você vai bater em tantas portas, mas nenhuma delas vai se abrir para você. Jesus é a única porta. Jesus é o único caminho que te leva à salvação, que te leva ao céu. E eu ofereço a você esse Jesus hoje. Esta é a oportunidade de você mudar de vida. Financeira? Não. Jesus faz a mudança completa em todas as áreas da sua vida. E o mais importante, você sair dessa vida de desespero, dessa busca incansável, deste vazio. É que eu sempre digo, nós nascemos com vazio existencial. Todos nós nascemos com um vazio. E esse vazio tem o tamanho de Deus. E é esse Deus que eu estou te oferecendo hoje através de Jesus Cristo, que morreu na cruz por você. E lá na cruz ele se fez pecador por causa de você. E ele te oferece hoje salvação, para que um dia você possa estar com ele nos céus. Você quer receber esse Jesus? Você quer aceitá-lo agora? Se você quiser, se você aceita ele agora, feche os olhos. E você vai repetir estas palavras comigo. E você também que quer retornar aos caminhos do Senhor. Ore assim, nesse instante. Senhor meu Deus, em nome de Jesus Cristo, eu ouvi a Tua palavra através desta oração. E eu quero, Senhor, mudar de vida. Eu quero Te servir. Me ensine, Senhor, a ser um servo. Uma serva fiel. Perdoa todos os meus pecados. Lava a minha vida, Senhor. Eu quero ter uma vida nova. Começar uma nova caminhada com o Senhor. Espírito Santo, em nome de Jesus, venha ser o meu companheiro, me dando forças, me ensinando a servir o Senhor. Arranca, Senhor, todo o meu passado e lance ao mar. Meu Deus, eu quero servir ao Senhor. Escreve o meu nome agora, aí no livro da vida, para um grande dia onde eu estarei eternamente com o Senhor. Em nome de Jesus. Em nome de Jesus. Amém, amém, amém. Aleluia. Louvado seja o nome do Senhor. Seja bem-vindo, seja bem-vinda à família do Senhor. A partir de agora, você é um servo de Deus, membro da Igreja Pentecostal Deus e Amor, da nossa igreja, querida Igreja Deus e Amor. Você não está sozinho. A partir de agora, você terá o Senhor para te ajudar, o Espírito Santo para te ensinar todas as coisas. Quando você precisar, é só gritar, Senhor, me ajude. Fale com o Senhor como você está falando comigo. Como eu estou falando com você.
E temos um contato para você ligar agora, gratuitamente, através da linha do WhatsApp, para você falar com um dos nossos pastores que está ali do outro lado da linha, para te ajudar e para te orientar, para você acompanhar agora as aulas de batismo, através deste WhatsApp. Anote aí, 9, aqui 11, aqui em São Paulo, 11 9 5094 46 45, 11 9 5094 46 45. Você vai ligar, você vai dizer: eu aceitei Jesus pelo rádio agora e eu queria receber as orientações para eu ser um membro da Igreja Deus e Amor, ser batizada nas águas, em nome do Pai, do Filho e do Espírito Santo. Tenha uma boa tarde na presença de Deus. Não desligue o seu rádio, não desligue aí o seu aplicativo, porque agora estou aqui já com o programa Mensagens Cantadas ao Vivo e também nos canais do YouTube da Igreja Deus e Amor, da nossa Igreja Deus e Amor Oficial. Entre lá agora, Igreja Deus e Amor Oficial, ou então no meu canal, Débora Miranda Oficial. Nós vamos agora já direto para o programa Mensagens Cantadas.

0: Alô, São Paulo, Brasil, aqui estamos chegando. Como que está sua segunda-feira? Na bênção? É. Só de nós estarmos vivos é um privilégio. Louvemos ao Senhor por mais um dia, pois esse dia foi Ele quem o fez. Eu estou feliz, e você? Como tem passado? Segunda-feira não é brincadeira, não, né? Não é brincadeira, tá todo mundo ali no relax, sabe? Domingo cansado, vai descansando, descansando. Chega segunda-feira, o corpo tá querendo descansar de novo. Que bom saber que você está aí do outro lado, acompanhando a gente. Você que está todas as segundas-feiras, todas as terças, quartas, todos os dias nos ouvindo. Muito obrigado, Deus abençoe. Aqui no microfone, vos saúda na paz de Cristo Jesus, Débora Miranda. E como acontece toda segunda-feira, ao vivo, a cores, nós estamos aqui nos canais do YouTube da Igreja Deus e Amor Oficial e também no meu canal, Débora Miranda Oficial. Nós temos a nossa pergunta, que eu quero todo mundo participando. Mas alô, família de Deus, alô, povo de Deus, alô, povo abençoado. Está no ar o programa mais musical, mais inspirador do seu rádio. Seja muito bem-vindo, seja muito bem-vinda ao seu, ao nosso MC. Uma segunda-feira maravilhosa, e essa segunda-feira está começando com S maiúsculo e com A bem grande, de abençoada. Que a sua vida, a sua casa e a sua família, no início dessa semana, comece debaixo da unção do Senhor, né? Da paz gloriosa, aquela paz que excede, que vai além do nosso entendimento. Não importa como foi a semana passada, o domingo foi difícil, irmã Débora? Foi. Ah, é, hoje é um novo dia. É, novo dia, o Senhor nos dá as misericórdias do Senhor. Elas se renovam mais uma vez, né? Estão aí, são tão especiais, se renovaram esta manhã. E grandes coisas o Papai tem para nós no dia de hoje. Avise os vizinhos, vai compartilhando aí. Os nossos canais aí do YouTube estão já on, já estão ligadinhos. E vocês devem compartilhar também aí no WhatsApp. Compartilha aí com seus amigos do WhatsApp, o grupo aí da família. O nosso programa, tá certo? E nada melhor do que a gente começar ouvindo já um louvor, mas antes da nossa pergunta do dia, em seguida já louvor, né, Medina? Vamos então para a nossa pergunta de hoje.
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0: A nossa pergunta é a seguinte. Você tá sabendo aí da novidade? Deixa eu te perguntar, como que está aí a sua situação nessa pergunta? Talvez você esteja envolvido, involucrado, como dizem em espanhol, nesta pergunta. A depressão, que é um tema que muita gente está envolvido. No meio evangélico, a depressão mostra uma fraqueza espiritual? Ou ela é algo que deve ser tratado, ou é uma situação que deve ser tratada como a doença da mente, do corpo? O crente poderia usar uma ajuda médica e psicológica sem parecer que ela perdeu a fé, que ela tenha perdido a fé? O que que você pensa? Porque a gente vê esse tema depressão, depressão, depressão, muito hoje, não somente no meio secular, mas também crentes depressivos, não é? E no meio evangélico, é um sinal de fraqueza espiritual que a pessoa está sem fé para sair dessa situação? Ou é uma doença como qualquer outra do corpo, mas é uma doença psicológica que pode ser tratada sem que a pessoa seja julgada, né? Ou que ela sinta que ela tenha perdido a fé? Enquanto vocês vão pensando, vocês podem mandar aí, né, pelo WhatsApp 119-8292-3392 ou pelos canais do YouTube, que é a Igreja Deus de Amor Oficial, lá pelo canal do YouTube Débora Miranda Oficial. Vocês podem ir mandando a sua opinião, eu quero ouvir vocês, eu quero saber a opinião de vocês, todo mundo participando, eu quero todo mundo aí com o dedinho na, já participando e mandando a opinião, enquanto nós vamos ouvindo o primeiro clipe e assistindo o primeiro clipe do MC Music, que é a nossa gravadora MC Music, que está com tantos lançamentos bonitos. Nós vamos ouvir um novo, um quentinho que saiu agora, Priscila Santana, Ele Vive.

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0: E a nossa pergunta continua no ar enquanto vocês vão pensando, né? Eu vou meditar com vocês e a nossa pergunta é essa. A depressão no crente é uma fraqueza espiritual, é falta de fé? Ele perdeu a fé? Ou é uma doença do corpo? É uma doença psicológica como qualquer uma, como pneumonia, e tem que ser tratada? O que que você pensa? O que que você acha? O WhatsApp é 98292-3392, ou então pelos canais do YouTube Igreja Deus de Amor Oficial, ou então no meu canal Débora Miranda Oficial. Vamos meditar? Medita um pouquinho. Deus tem palavra de vida, de cura, de bênção para a nossa vida no dia de hoje.
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0: Que alegria poder abrir os microfones da nossa rádio e esta palavra, a palavra do Senhor, abençoar a sua vida. Abençoar a sua casa, a sua jornada que se inicia. Hoje é segunda-feira, né? E o sol nasceu. Uma nova semana começou e junto com ela, as engrenagens do mundo, né, voltam a girar naquela velocidade assustadora que a gente bem conhece. E deixa eu te perguntar uma coisa, como está sua alma hoje? Você conseguiu descansar no final de semana? Ou o seu corpo já acordou cansado, com a mente cheia de preocupações, pensando nos boletos, nos prazos, nos problemas que te esperam? Nós precisamos parar e refletir sobre os tempos em que estamos vivendo. Olha ao seu redor. Nós estamos vivendo na era da hiperconexão. Está todo mundo conectado, né? Onde as telas não param, o excesso de informações nos bombardeiam a cada segundo e as notícias parecem que vão nos engolir, não é? É um mundo de aparências, não é? E esse mundo onde todo mundo parece feliz nas redes sociais com suas selfies, todo mundo sorrindo, mas os consultórios médicos estão cheios de pessoas com depressão, crise de ansiedade, os consultórios de psicólogos estão cheios de pessoas com síndromes do pânico, mas as redes sociais estão cheias de pessoas felizes, entre aspas. O mundo lá fora está correndo, né? Gritando, infelizmente adoecendo por falta de paz. É por isso que o Espírito Santo de Deus te trouxe até esta sintonia hoje. Por isso você ligou o rádio, ligou seu aplicativo, para te dizer, não se amolde ao ritmo deste mundo que está cego e que jaz no maligno. Não permita que a pressa dos homens roube a paz que Cristo te deu. A palavra do Senhor diz no livro do profeta Isaías 26, versículo 3. Tu, Senhor, guardarás em perfeita paz aquele cujo propósito é firme por quem te confia. Preste atenção nisso, perfeita paz. Então o mundo acha que a paz é a ausência de guerra. O mundo acha que paz é a ausência de problemas. Mas a paz que Deus está falando, perfeita paz, e esta paz que Deus te oferece nesta segunda-feira, é aquela que guarda o seu coração, mesmo quando o mar está revolto. Mesmo quando as contas batem à porta. Mesmo quando o diagnóstico da enfermidade é 3 dias de vida. É uma paz que não faz sentido para quem está do lado de fora, porque ela não vem das circunstâncias. Ela vem da presença. Aleluia. Não comece a sua semana no piloto automático. Não, para. Para agora. Para. Não comece a sua semana no piloto automático. Não saia de casa sem antes colocar os seus planos nas mãos daquele que governa o universo. Se o mundo está confuso, se os tempos são difíceis, que a sua casa e seu coração sejam plenos. Sejam o porto seguro. Aleluia. firmados na rocha inabalável, que é Jesus Cristo. Erga sua cabeça. Vista a armadura da fé. Se não, tem que vestir a armadura da fé todo dia. Essa semana não vai te engolir. Porque aquele que prometeu estar contigo todos os dias, ele é o Senhor da sua vida. Ele já decretou a sua vitória. Aleluia. Uma semana abençoada para você, viu? Produtiva e cheia da presença do Espírito Santo. É o que nós desejamos a você nesse dia. Fique ligado com a gente, porque o nosso programa já está no ar.
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0: E nós vamos atendendo vocês, e depois deste hino que eu vou cantar agora, Marcados pela Glória, eu vou atender as pessoas que estão mandando mensagens pelo WhatsApp e também pelos canais do YouTube. Vamos cantar? Vamos lá, vamos louvar o Senhor.

0: Louvado seja o nome do Senhor, e no bonito que vocês ouviram, marcados por tua glória que está no meu novo CD, Vaso de Honra, lançamento MC Music. E nós vamos atendendo agora, Medina, todo mundo que está aí mandando as suas opiniões, né? Nós vamos atendendo aqui. Essas mensagens que nós temos aqui na tela são do canal do YouTube da igreja, né? É isso, né? É isso mesmo. Então tá bom. A do WhatsApp. Então tá certo. Então vamos lá. A Maria de Campinas manda sua mensagem pelo WhatsApp 11982923392 dizendo: acredito que a depressão é uma doença como qualquer outra. Orar é importante, diz ela, mas procurar um médico e um psicólogo também é uma forma de Deus cuidar da gente. Obrigada, irmã Maria. Também está mandando mensagem João de Goiânia. Diz assim: ter depressão não significa ter pouca fé. Até pessoas muito tementes a Deus passam por momentos de profunda tristeza. Obrigada pela participação. Também a Patrícia de Recife, obrigada pela sua audiência. A depressão, diz ela, é uma doença do corpo. Creio que Deus pode curar, mas também usar profissionais da saúde. Não vejo conflito entre fé e tratamento. Obrigada, irmã Patrícia. Deus te abençoe. Carlos de Londrina. Infelizmente, ainda existe muito preconceito dentro de algumas igrejas. Muita gente sofre calada, com medo de ser julgada. Obrigada, irmão Carlos, pela sua participação. Também pelo WhatsApp participa Fernanda, de Belo Horizonte. Ela diz assim: buscar ajuda psicológica não diminui a fé. Pelo contrário, mostra humildade para reconhecer que precisa de apoio. Obrigada, irmã Fernanda. Participando também Roberto, de Manaus. Eu acredito que a depressão é falta de Deus, segundo ele. Mas acredito na cura divina e também que Deus dá sabedoria aos médicos para cuidar das pessoas. Obrigado, irmão Roberto. Muito obrigado, Deus abençoe. E nós temos aqui também a participação das pessoas pelo meu canal, que nós vamos abrir daqui a pouquinho mais, depois que eu falar sobre a dica de saúde que nós temos aqui, que a gente tem que falar, né? Gente, como que eu tô rouca hoje, hein? Meu Deus, depois que eu tive essa fenda na corda vocal, eu tô preocupada. Todo dia eu tô rouca. Vocês estão vendo como eu tô rouca, né? Mas tudo bem, a gente vai dar um jeito nisso aqui. Vamos falar sobre saúde, então, Medina? Depois a gente continua atendendo e lendo as opiniões das pessoas que estão mandando no meu canal lá no YouTube, Débora Miranda Oficial. Vamos lá?
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0: Gente, olha que interessante. Isso que aconteceu comigo. Eu peguei pneumonia. E eu fiquei assim, pensativa, como que eu vou pegar pneumonia? Eu nunca tive, não tive uma gripe forte, não estive num lugar que me desse uma pneumonia. Bom, aí de repente eu comecei a ver um vazamento no meu quarto, um vazamento de água. A água começou a pingar do teto. Gente, quando a gente foi verificar mesmo, nós puxamos o guarda-roupa, nós tiramos o guarda-roupa, a parede estava podre de bolor e fungo. Bolor, sabe? Bolor de fungo. E você aí, tem aquela manchinha preta no teto do banheiro ou atrás do guarda-roupa? Olha, muito cuidado. Muita gente acha que isso é só sujeira ou problema de pintura, mas a verdade é bem mais séria. Aquela mancha é mofo vivo. E ela fica soltando partículas que você não vê. Partículas invisíveis no ar que você e sua família começam a respirar. E respiram o dia inteiro. É o que estava acontecendo comigo. Eu e o Lore pegamos pneumonia. Imagina, eu ficava a noite inteira no meu quarto respirando aquele ar cheio de fungo. E quando essas partículas entram pelo nosso nariz, vão direto para o pulmão, podendo causar alergia grave. Sabe aquela rinite sua que nunca passa? Aquela falta de ar, até um típico... uma típica gripinha que nunca passa. Olha só. Sabe aquela tosse também que não passa, ou o nariz que entope toda noite? Pode ser a sua parede te adoecendo. Aquele teto que está com a manchinha preta. E atenção, se o mofo sempre volta no mesmo lugar, o problema não é a limpeza. É infiltração ou vazamento escondido. Por isso a dica de hoje... Essa dica de saúde também é de manutenção. Antes de gastar com tinta, chame o encanador para achar a infiltração, o vazamento e consertar o vazamento na raiz. Não adianta você lavar com água sanitária se de repente vai começar de novo o vazamento. E esse negócio de vazamento, infiltração, é o maior perigo. Vai encharcando os tijolos, de repente cai o teto inteiro. Eu fiquei com medo do teto do meu quarto cair. Então, acabar com a humildade é a única forma de tirar o mofo. Acabe com a umidade e proteja os seus pulmões. Fique de olho, cuidado. Essa rinite, essa tosse, essa pneumonia que nunca passa, veja na sua casa, tem aquela manchinha preta? É fungo, fungo vivo. Preste atenção, tome cuidado, cuide da sua saúde. Mais um hino chega aqui, o louvor não para. Nós vamos ouvir agora Pedro Magalhães cantando este hino bonito, Ajoelhado. É um clipe bonito também, MC Music. Vamos lá, louvando ao Senhor. Música.

ele sempre traz uma palavra para o nosso coração. Sabe aquele rádio que chia um pouco às vezes? A nossa vida também é assim. O barulho do dia a dia, as contas a pagar e as preocupações tentam tirar a nossa paz. Mas a Bíblia diz em Filipenses 4:6, não andem ansiosos por coisa alguma, mas em tudo, pela oração e súplicas, apresentem seus pedidos a Deus. Ouvinte querido, internauta, pense no mar. Imagine o mar agora, a tempestade faz as ondas subirem e descerem na superfície. Lá no fundo do mar, no entanto, tudo é calmo, sabia? Lá no fundo do mar, tudo é silencioso, mesmo que lá em cima as ondas estejam batendo contra as rochas. Deus quer ser este lugar calmo para você. Quando o mundo

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1: Oração, já vi casos, entendeu? Mas Jesus disse assim, lá, né? É, Lucas 19, quando ele falou assim, que quem precisa de médicos são os doentes. Então, os médicos, psicólogos, psiquiatras foram colocados por Deus. Mas existem patologias que é espiritual. Esse é meu pensamento. Amém? Um abraço a todos. Deus abençoe. 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
2: A paz do Senhor Jesus, irmã Débora. Que Deus abençoe grandemente a sua vida, do pastor Lourival de Almeida e toda a sua família. O MC é uma bênção, irmã Débora. Eu sou ouvinte assíduo do MC. Sempre que quando eu tenho tempo, eu ouço essa programação que edifica, né, que é uma bênção sobre nossas vidas. Não só o MC, mas toda a rádio Deus e Amor. Né, é uma bênção. Né? Então, irmã Débora, sobre a pergunta de hoje, né, se o cristão, né, o crente pode ter depressão ou não, se é sinal de fraqueza. Não, eu acredito que não, irmã Débora, porque todos nós somos seres humanos, né? Não existe super-homem nem Mulher Maravilha, não. Não, nós passamos, né, por momentos de ansiedade, né? Quem que não tem, né? Todos têm, né? Nós somos de carne e osso, né? Então, não é sinal de fraqueza, não. Basta a pessoa saber lidar, né? Tem os métodos, tem os seus, né? Tem os seus escapes, né? Para saber lidar com certos tipos de situação, né? E a pessoa tem que procurar a melhor maneira, da melhor forma como ela se posicionar e lidar com certos tipos de situações que sobrevêm sobre nossas vidas. Tá certo, irmã Débora? Que Deus abençoe grandemente. Fica na paz do Senhor Jesus.
3: Boa tarde, irmã Débora. Sou Maria Cristina. Vou responder a pergunta. Irmã Débora, depressão não é pecado, porque eu passei, quase entrei em depressão, né? Devido à tristeza, né? As coisas que eu passei, né? Não foi fácil, eu quase entrei em depressão, irmã Débora. E precisei pedir ajuda médica. E fui pedir ajuda médica, né? E tô passando, já tem psicólogo marcado, mas agora tô bem, graças a Deus. Tô passando pelos médicos, né? Não é nada fácil, não. E a gente tem que pedir ajuda, sim, porque eu ia aí entrando profundo, sem conversar com ninguém, não queria falar no telefone, não queria ver ninguém, queria ficar trancado, só chorando. Hoje eu tô mais aliviada, graças a Deus. Então, isso tem ajuda, sim, irmã Débora. Né? Pelo médico, é assim que eu estou passando. Muitos também devem estar ouvindo, está passando também, tem vergonha, mas não tenha vergonha, não. Procura o médico, pede ajuda, né? E não é pecado, não, né? Depressão não é pecado, é devido à tristeza que a gente passa, igual eu passei. Não é fácil, irmã Débora. Estou passando pelo médico, estou sendo acompanhada ainda. Não é fácil. Sou Maria Cristina, da cidade de Bauru. Irmã Débora, adoro esse programa, irmã Débora.
4: Obrigada, querida. Um grande abraço para você. Eu nem imagino quanta gente está ouvindo a gente agora, né? Meu carinho. E eu sei que vocês tratam a gente como da minha família, né? Meu pai falava assim, filha, você não imagina o quanto as pessoas gostam da gente, né? O quanto as pessoas consideram a gente. O rádio traz isso, né? As pessoas ficam, tipo, todo dia tá ali, né? No pé do rádio e vai tratando a gente como da família, né? Eu te ouço, eu gosto muito de você, eu gosto muito do programa. O meu carinho também. A gente recebe o carinho do povo, né? Onde a gente vai, aquele carinho, o povo conhecendo a gente. A gente quer abraçar todo mundo. Às vezes a gente não consegue abraçar todo mundo, tirar foto com todo mundo. A gente, às vezes, sai triste de lugar porque a gente quer abraçar todo mundo, quer tirar foto com todo mundo, mas não dá, né? Mas tá bom. Eu tava falando da minha rouquidão aqui. Já tem gente mandando umas receitinhas de cebola roxa com mel e tal. Minha querida, já fiz tudo isso aí. A fenda na corda vocal é até cirúrgica, mas eu não quero operar, eu quero

0: Vamos a mais um hino, Medina. Depois do momento da família, nós temos agora mais um louvor, mais um louvor. Nós vamos ouvir Na Palma da Mão de Deus. Ângela vem chegando para cantar este hino bonito do CD Toque com Fé.
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0: Aleluia, entregue este problema na palma das mãos de Deus. Ângela Gonçalves cantou lançamento MC Music. A nossa gravadora tá linda, né, gente? Tá linda. Não é só Débora que grava, não, gente. Que isso? Só a irmã Débora que grava. Meu Deus, só a irmã Débora que grava. Não, não, não, não, não, não. Olha quanta gente bonita gravando aí, né? Que benção. Vamos falar de família? Vamos lá? Vamos lá.
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0: Sente-se confortavelmente agora. Se você puder, sente-se bem confortável no sofá ou aumente o som do computador, do aplicativo, do rádio. No carro, aí na cozinha, no trabalho. Eu quero falar com você sobre o maior projeto. É, projeto que Deus desenhou para mim e para você. A nossa família. Sabe, nós vivemos dias muito corridos. É trabalho, é conta para pagar. É correria do trânsito. E às vezes, na pressa do dia a dia, a gente acaba deixando de lado o que mais importa, né? Passamos horas no celular rodando ali, rodando, rodando. Mas não passamos 10 minutos conversando de verdade com nossos filhos ou com nosso cônjuge. Hoje, o Espírito Santo de Deus quer fazer um convite para você parar um pouquinho e olhar para dentro do seu lar. Olhar para dentro da casa hoje. Isso se tornou um desafio. Sabe por quê? Porque nós estamos vivendo a era da solidão. A era da solidão acompanhada. As famílias moram debaixo do mesmo teto, comem da mesma comida, mas vivem em mundos completamente distantes. É o pai em uma tela, a mãe em outra tela, os filhos trancados no quarto com os fones de ouvido. Estão perto fisicamente, mas o coração está a quilômetros de distância. Nós estamos trabalhando tanto para dar o melhor, não é? Para os nossos filhos, trabalhando duro. Você levanta cedo, pega frio lá no metrô, pega frio lá no ponto de ônibus, chuva. Trabalhando tanto para comprar roupa, tecnologia, o melhor alimento, mas na verdade o que eles mais precisam não pode ser comprado em nenhuma loja do mundo. Ah, eu vou dar para o meu filho o que eu não tive. Eu vou comprar para o meu filho e vou dar tudo para ele o que eu não tive. Mas eles não precisam disso. Eles precisam de presença. Eu repito, os seus filhos precisam de presença. Precisam de ouvido. Precisam de colo. E me responda uma coisa. Com toda a sinceridade, do seu coração, aí onde você está agora. Qual foi a última vez que você sentou à beira de uma cama do seu filho, não para cobrar uma nota da escola, ou para cobrar algo que ele tinha de fazer, ou reclamar da bagunça, mas para perguntar, meu filho, como está o seu coração? Do que você tem medo? O que te faz sorrir, meu filho? Qual foi a última vez que você olhou nos olhos do seu marido, da sua esposa, e disse, tá tudo bem contigo? Pensa bem, nós oramos tanto, fazemos campanhas pedindo milagres para Deus, de portas abertas lá fora, no trabalho, nos negócios. A gente quer ser bem-sucedido no trabalho, na nossa carreira. Senhor, eu quero uma carreira sensacional, maravilhosa. Me traga, Senhor, uma porta aberta no meu emprego, que eu tenha um melhor salário. Mas o maior milagre que Deus pode realizar hoje começa lá no tapete da sala. Tapete da sala? Sim, no tapete da sala. Começa na mesa do seu jantar. O inimigo não quer destruir a sua empresa. Ele quer destruir o seu casamento. Ele quer destruir a mente dos seus filhos através da indiferença. Porque uma casa onde as pessoas não se falam, onde as pessoas não se comunicam, é uma casa sem proteção. Por isso o Espírito Santo está te parando neste minuto, através deste rádio, deste programa. Não é por acaso que você esteja ouvindo esta frequência agora. Deus está te chamando de volta para o papel de guardiã da casa, de guardião da casa. Ele quer resgatar o calor do abraço que se esfriou. Ele quer devolver o som do riso na sua cozinha. Ele quer devolver aquela alegria em volta de uma mesa que não existe mais. Preste atenção. O Senhor não trabalha por acaso. Ele trabalha com propósito. As palavras que Deus está colocando na minha boca hoje têm um propósito de alcançar o seu coração, de alcançar a sua vida, para que haja uma mudança. Para de ficar trabalhando e se arrebentando para trazer algo material para o seu filho. Material para a sua casa. O que a sua casa precisa é de presença. Da sua presença. Da sua presença. Do seu abraço para o seu filho. Do seu abraço no seu cônjuge. Do seu diálogo em volta da mesa. E qual foi a última vez que vocês se reuniram para comer um alimento? Eu sei, mas eu não tenho tempo. De manhã nós estamos correndo, cada um pegando suas coisas, a sua marmita na geladeira, pegando sua mochila e correndo para o ponto de ônibus. Eu sei. E eu entendo isso, e Deus muito mais. Mas tem de ter um momento do dia em que vocês se reúnem em volta da mesa para conversar, não para pegar o celular. Nós precisamos estar presentes, olho no olho, conversando um com o outro, nos abraçando. Não deixe o seu lugar vazio. Não feche a porta daquilo que pode estar aberta. Deus está falando conosco. Esta é a melhor coisa que Deus quer falar com você hoje. Se una à sua família. Feche a tela do celular. E abra o seu coração, abra os seus braços. E mostre-se presente na sua família. Que Deus te abençoe. Como ver a luz? É mais uma mensagem que chega ao seu coração na voz de Karina Inácio, um lançamento MC Music. É Deus trazendo palavra de vida. E cada palavra é para o seu alimento.

0: Alleluia!
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3: Nosso tema hoje é depressão. Depressão no meio evangélico. E isso denota falta de fé? Fraqueza espiritual? Ou o cérebro adoece e isso é uma doença do corpo natural e precisa ser tratada? Agora, fazendo já uma pergunta na abertura desse estudo, se um cristão quebra uma perna, todos dizem leve ao ortopedista. Mas quando o cérebro adoece, alguns dizem, só falta oração. Será que a Bíblia realmente ensina isso? Poucos assuntos machucam tanto a igreja quanto este. Muitos crentes estão sofrendo em silêncio, muitos ouvintes estão depressivos, estão me ouvindo agora. E têm medo de ouvir frases como, ah, você está depressivo porque está em pecado. Isso é demônio. Ah, falta jejum. Você precisa confiar mais em Deus. Enquanto isso, você depressivo está lutando contra uma doença que altera a química cerebral. Mas também existe o outro extremo, né? Há pessoas que transformam toda a tristeza em doença e esquecem que existe uma batalha espiritual também. Aí então surge a pergunta, o que a Bíblia realmente ensina sobre a depressão? O que, que a Bíblia realmente ensina, não o que pensamos, não o que ouvimos, mas o que Deus diz realmente? A primeira narrativa intrigante é essa. Imagine você entrar em um hospital. Em um quarto, está ali um homem com câncer. No outro, um homem com depressão profunda. Mas quando as pessoas olham o primeiro homem com câncer, eles dizem, estamos orando por ele. Para o segundo, que está depressivo, dizem, você precisa ter mais fé. Por que uma doença recebe compaixão e a outra recebe julgamento? Será que Deus faz essa diferença? O cérebro também faz parte da criação de Deus. Quando Deus criou você, Ele criou o coração, Ele criou os pulmões, os rins, o sistema imunológico de defesa, Ele criou o cérebro. Então todos esses órgãos fazem parte do mesmo corpo, não? Se qualquer órgão pode adoecer, por que o cérebro seria o único que não poderia? A Bíblia nunca afirmou isso. O profeta Elias, o maior profeta, entrou em colapso emocional. Vocês conhecem a história em 1 Reis, capítulo 19. Poucos dias antes de ele entrar em colapso emocional, ele havia enfrentado 450 profetas de Baal. E ali ele viu descer fogo do céu. Viveu um dos maiores milagres da história. Mas depois, uma única ameaça da esposa do rei e o gigante, o grande herói da fé, o gigante espiritual cai. Observe o texto, ele diz, basta, chega, tira a minha vida. Isso é a linguagem de alguém profundamente esgotado, depressivo. E o interessante é como Deus reage. Ele não diz, Elias, você está sem fé. Sua fé acabou, Elias. Deus falou isso? Não. Olha que lindo, gente. Deus primeiro cuida do corpo. Olha o que Deus falou para ele. Vai comer. Deus vai o quê? Cuidar do corpo, dar comida para ele. Deus dá água para ele. Dá descanso físico para ele. E depois ele vai conversar. Que coisa linda, gente. Olha aí o modelo de tratamento. Somente depois Deus envia ele para algum lugar. Que Deus extraordinário, né? Ele trata primeiro o homem, depois ele trata o profeta. Deus, tu és lindo demais. E eu vou deixar uma pergunta para reflexão de vocês. Se Elias estivesse hoje em nossa igreja, nós o colocaríamos para descansar ou diríamos, você precisa repreender esse espírito maligno? O que a gente faria? Deus mandou ele descansar. Deus mandou ele se alimentar. Não é? Tratou o homem, o corpo dele. Jó perdeu os filhos, perdeu a saúde, perdeu os bens, perdeu o respeito da família, dos amigos, perdeu tudo. Quando a gente vai lá no capítulo 3 de Jó, ele fala, eu nunca desejaria ter nascido. Mesmo assim, Deus nunca disse que Jó estava sem fé. Ao contrário, no final Deus declara que Jó falou corretamente sobre ele. Está em Jó 42:7. Vamos lá para Davi. Leia vários salmos de Davi. Salmo 6, capítulo 13, 38, 42, 88. Não dá para eu ler todos aqui. No Salmo 88 acontece algo impressionante que eu queria compartilhar com vocês. É o único salmo que termina sem solução, sem vitória, sem alegria, sem resposta. E a última palavra é trevas. Vai lá no Salmo 88 para você ver. Deus permitiu que um capítulo inteiro da Bíblia registrasse a dor de alguém. Capítulo 88 de Salmos. Isto mostra que sofrimento emocional não é falta de fé. Não é falta de espiritualidade, não. Vamos lá para Jeremias. Jeremias chegou a amaldiçoar o dia em que havia nascido. Jeremias capítulo 20. Mesmo assim, continua sendo chamado de profeta de Deus. Nós somos imperfeitos, meus irmãos. Paulo, já o apóstolo Paulo escreve em 2 Coríntios 1:8. Fomos sobremaneiras agravados, acima das nossas forças, a ponto de desesperarmos da própria vida. Vejam, o homem que escreveu metade do Novo Testamento disse que perdeu completamente as forças. Isso não é fraqueza espiritual, não. É humanidade. Jesus também sofreu intensa angústia. No Getsêmani, antes da sua morte, ele já sentia aquele sentimento de morte, aquele cheiro da morte. Mateus 26, Jesus diz, minha alma está profundamente triste até a morte. A palavra usada indica extrema angústia. E Lucas ainda registra suor, o suor de Jesus como gotas de sangue. Quem aqui já suou gotas de sangue? E Jesus nunca pecou, mas sofreu emocionalmente. Então isso muda completamente a nossa visão sobre sofrimento psicológico. Deus usa médicos? Aqui muitos erram. Lucas era médico. Colossenses 4:14. Nunca vemos Paulo dizendo, Lucas, abandone a medicina. Por que você foi se formar em medicina, Lucas? Não, a gente nunca viu isso. Não, Paulo nunca disse isso. Pelo contrário, Paulo o chama de o médico amado. Paulo também orienta Timóteo, use um pouco de vinho por causa do teu estômago. 1 Timóteo 5:23. Perceba, ele não disse apenas ore que vai passar essa dor do estômago, não. Ele deu uma orientação terapêutica. Isaías, lá no capítulo 38, ele manda aplicar uma pasta de figos na enfermidade do rei Ezequias. Deus curou, mas utilizou um tratamento. Então Deus pode usar a medicina, Deus pode usar um médico, Deus pode usar um remédio. Milagre e tratamento caminharam juntos na Bíblia. Agora, nós temos que tomar cuidado do perigo dos extremos, nem de mais nem de menos. O perigo dos extremos, qual que é o primeiro extremo perigoso? Achar que toda depressão é demônio. Esse é o primeiro extremo perigoso. nem sempre é demônio. Extremo 2, achar que tudo é apenas química cerebral. Também não. Nem de mais, nem de menos. Nem tudo é demônio e nem tudo é doença. Porque existe pecado. Existe culpa. Existe opressão espiritual, existe traumas. Quantas pessoas estão nos ouvindo e estão depressivas porque carregam traumas de sua infância, de maltratos, de abandono, de tristeza, tem um casamento ruim e parece que esse sofrimento se perpetua. Existe luto, existe abuso, existe predisposição genética, existe alteração hormonal que não está bem quimicamente o cérebro. Existe deficiência de neurotransmissores, que o cérebro não trabalha bem. E cada caso precisa de ser tratado com discernimento. Eu vou trazer aqui para você uma situação para a gente terminar. Imagine um piano. Se uma tecla quebra, a música inteira muda. E o cérebro funciona mais ou menos assim, parecido. Às vezes, pequenas alterações químicas produzem enormes mudanças nas emoções. Isso não significa ausência de Deus. Significa que um instrumento criado por Deus, que é o cérebro, precisa de cuidado. O que a ciência descobriu? Que a depressão pode envolver alterações em neurotransmissores, que são algumas coisas do cérebro, para vocês entenderem, que fazem um trabalho que ela é designada a fazer. Por exemplo, é uma parte do hormônio, para vocês entenderem, que trazem alegria. Então, a depressão pode envolver alterações neste hormônio da alegria, que é a serotonina. Noradrenalina, que traz prazer, alegria. Dopamina. Além de alguns fatores da sua família, genéticos, hormonais, inflamatórios e até do ambiente. Então, a depressão não é uma simplesmente tristeza. Nem pode ser reduzida a um problema de caráter ou da sua falta de fé, não. Ao mesmo tempo, nem todo sofrimento emocional que você esteja talvez passando configura depressão clínica do médico. O diagnóstico deve ser feito por um profissional qualificado. Mas talvez essa depressão sua não seja nada médico, de medicina, de um problema mental ou cerebral, de química cerebral, de hormonal, mas sim espiritual. E a Bíblia não descreve esses mecanismos biológicos, mas também não afirma que toda aflição emocional tem uma única causa espiritual. A igreja, então, precisa fazer 4 coisas. A primeira, orar. Porque Deus continua curando. Eu não estou tirando aqui que Deus não cura porque é depressão e tem que ser médico. Não, não é isso. Deus continua curando a depressão. Eu conheço muitas pessoas que estão nos ouvindo agora que podem testificar isso. Que Deus continua curando e que foram curadas. Deus continua curando. Então a primeira coisa que a igreja precisa fazer é orar. Ouvir sem julgar. Acolher estas pessoas depressivas. Sem condenar. Você não tem que julgar uma pessoa que está depressiva. Se ela se afastou da igreja por falta de acolhimento, você não tem que julgar que ela está desviada. Encaminhar esta pessoa, quando necessário, a um psiquiatra, a um psicólogo, neurologista, assim como encaminhamos a um cardiologista quando a pessoa está com problema no coração. Se Deus criou o cérebro e também concedeu sabedoria para a medicina estudar seu funcionamento, buscar tratamento quando ele adoece, demonstra falta de fé ou gratidão pelos recursos que Deus colocou à nossa disposição. Estamos encerrando. Concluindo, a fé cristã não coloca Deus e a medicina como inimigos, não. O mesmo Deus que pode operar milagres também concede conhecimento para aliviar o seu sofrimento. A Bíblia nos chama a confiar no Senhor em todas as circunstâncias, sem desprezar os meios que Ele mesmo pode usar. Existem depressões relacionadas a perdas. Tem gente que está depressiva pela perda de um ente querido. Não é demônio. Há depressões relacionadas a traumas de infância, abandono, desprezo, abusos. Há depressões relacionadas a pecados não confessados. Esgotamento físico, que trabalha demais. Fatores biológicos ou uma combinação de tudo isso. Por isso não é bíblico afirmar que toda depressão é falta de fé. nem dizer que nunca existe uma dimensão espiritual e uma batalha espiritual nessa depressão. Cada pessoa precisa ser tratada com discernimento, com compaixão e sabedoria. Quando alguém chegar na igreja dizendo, não tenho forças para continuar, a primeira resposta não deve ser um julgamento, mas deve ser o amor de Cristo. Depois vem a oração, o cuidado pastoral e, quando necessário, o acompanhamento médico e psicológico. Então eu quero encerrar com esta colocação. A verdadeira fé não nega a existência da doença. Ela confia que Deus permanece presente durante o tratamento. O Deus que cura por milagre é o mesmo que pode cuidar por meio de médicos, medicamentos, conselheiros e da comunhão da igreja. Onde há verdade, onde há compaixão e esperança, Cristo é e será sempre glorificado. Que Deus vos abençoe. Senhor nosso Deus, eu quero te agradecer por este momento, por aquilo que o Senhor falou agora. Eu sei que eu não trouxe esta pergunta por acaso, Senhor. E hoje a minha oração e petição é por essas pessoas que estão depressivas. Senhor, eu não sei a causa, o motivo, se espiritual ou físico, ou mental. Senhor, Tu o sabes. E por isso agora, em nome de Jesus Cristo, eu quero repreender esta depressão. Seja ela, Senhor, física, seja ela espiritual, seja o que for. Porque o Senhor pode curar qualquer seja ela, qualquer seja a causa. Senhor, meu Deus, venha curar agora, para que esta pessoa venha testemunhar, testificar e que o Seu nome seja glorificado. Senhor, alcance esses corações. Quantas pessoas estão, meu Deus, depressiva por traumas do passado. Mas Tu és, meu Deus, a cura para este coração traumatizado. Por este coração que sofreu tantos abusos de abandono, meu Deus. Um coração ferido que ainda não conseguiu se curar. Mas o Teu sangue, aquele que foi derramado lá na cruz do Calvário, seja agora a cura, a medicina para curar este coração. Sim, meu Deus, eu Te peço com todo o meu coração, um coração com compaixão, para que o Senhor venha curar esta mente. Venha curar, meu Deus, este coração que está ainda chorando, sangrando por coisas que aconteceram na sua infância, na infância desta pessoa. Sim, meu Deus, que o Senhor venha abrir portas. Se o Senhor quiser usar um médico, um psicólogo, um psiquiatra, através de um médico, através de um remédio, que o Senhor venha abrir esta porta, para que essa pessoa venha se sentir bem e que ela possa entender, Senhor, o que ela está sentindo, esta depressão, da onde vem. E se for Satanás colocando, usando esta situação, que ele seja agora repreendido, que esta voz maligna seja calada agora, em nome de Jesus Cristo. E nós cremos que o Senhor pode fazer muito mais daquilo que estamos pedindo. Obrigada, Senhor. Graças te damos. Amém e amém, Senhor Jesus. Amém. Louvado seja o nome do Senhor, e assim nós vamos encerrando a nossa programação. Passamos um pouquinho do horário, mas eu sei que foi muito bom para a sua vida e também para a minha alma. Deus abençoe a todos vocês, técnicos, assessoria, também a vocês que nos acompanharam de perto, de longe, outros países também. Que Deus abençoe a todos vocês. Não se esqueçam que Jesus está voltando, que estejamos preparados. Se despede Débora Miranda, pastor Lorival de Almeida, e até amanhã, se Deus quiser, na paz gloriosa de Jesus Cristo, nosso Salvador. Até lá!
0: Vocês sabiam que quando Jesus nasceu, os anjos louvaram a Deus? Então escutem esta canção.

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4: 13 horas e 4 minutos.
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0: E 5 minutos. Louvado e exaltado seja o nome de nosso Senhor e Salvador Jesus Cristo. Já cumprimentando a todos com a paz do Senhor, seu irmão em Cristo Ismael Santos. E também aqui ao meu lado a nossa irmã
1: cooperadora Maria Sidneuza.
0: Na mesa de som, nosso irmão pastor Samuel Ferreira. Amado ouvinte, mais uma segunda-feira abençoada, onde estaremos prosseguindo aqui no decorrer de uma hora, né, até as 14 horas estaremos transmitindo a mensagem do Senhor através dos louvores, maravilhosos testemunhos e também a leitura da palavra de Deus. Mas agora, amado ouvinte, é o momento de oração. Vamos falar com Deus a partir de agora, já agradecendo ao Senhor mais uma vez nesta tarde abençoada.
1: Grande

0: possa curar, meu Deus, esses irmãos, as irmãs que estão hospitalizados, meu Pai. Aquela criancinha que está lá no hospital de base, abençoa sua mãe, abençoa poderosamente aquela criança, vai dando saúde. Deus de bênção, Deus de poder, Deus de maravilha. Visita nossa irmã Chayane, Senhor, juntamente com seu esposo, seus filhinhos. Visita nossa irmã Sirlene, meu Pai, juntamente com sua família. Visita, Pai querido, Pai amado, nossa irmã Davina, Senhor. Nossa irmã Laiane, meu Pai. Nosso irmão Alfredo, nossa irmã Sebastião. Deus de bênção, Deus de maravilha. Tu és fiel, meu Pai. Tu és maravilhoso. Graças a Deus, meu Pai, pela nossa vida, pela vida do pastor Samuel Ferreira, pela vida da sua esposa, dos seus filhinhos. Graças a Deus pela minha vida, pela vida do meu esposo Ismael, pastor Ismael. Graças a Deus, meu Pai, por toda a minha família, Senhor. A Rebeca lá na Flórida, o Enoque lá em Goiás, o Tiago lá no Mato Grosso, o Jacó lá no Nova Brasilândia. Oh, Deus de maravilha. A Raquel Aguiar, Miriam, Marta, Esther. Grande Deus, só o Senhor, Papai, para nos dar vitória. Guarda teu povo, Senhor. Livra, meu Deus, de toda opressão maléfica. Abençoa o pastor, presbítero Renato Lemos. Abençoa sua esposa, Daniele Lemos, seus filhos. Abençoa todos os pastores das igrejas pentecostal. Deus é amor, Papai. Abençoa suas esposas também. As esposas dos pastores. Os filhos dos pastores. Abençoa poderosamente, Pai, nesta manhã, nesta tarde gloriosa. Aleluia, graças a Deus.
1: Ó, maravilhoso Deus eterno e soberano. Apresentamos diante do Senhor, Pai, a necessidade de cada ouvinte, Papai. Independente da denominação, do ministério, da região em que está nesse momento, que o Senhor possa estar abençoando a todos, meu Deus. Quantos irmãos de outros ministérios que acompanham a oração, estão também orando ao Senhor. Porque esta é uma família, Pai, família do Senhor, sobre a face da terra. São milhares e milhares de servos e servas do Senhor, que também glorificam a Ti a cada instante, meu Deus. Pai querido, aproveitamos a oportunidade, Pai, para pedirmos perdão a Ti. Se pecamos contra Ti, meu Deus, tenha misericórdia de nós e nos ajuda, Pai, em nossas fraquezas. Ajuda, Pai, em nossas limitações. Tem misericórdia em nossas vidas, Senhor. E assim como disse o Teu servo, o apóstolo Paulo, que quando pensamos que estamos fracos, é que estamos fortes. Porque é o Senhor que nos fortalece, é o Teu que nos ajuda. É o Senhor quem protege a vida de cada um de nós sobre a face desta terra. Mas queremos, meu Deus, que Ele reconhecer a cada momento as nossas fragilidades e as nossas limitações. E pedimos que o Senhor venha com socorro, Pai, para nossas vidas e para a vida de todos os nossos ouvintes, Pai querido. Ensina nós, Pai amado, fazer a Tua vontade e dar discernimento, Senhor, da Tua palavra, para que possamos prosseguir com alegria a cada dia, Senhor amado, seguindo a orientação do Senhor. Meu Deus, opera grandemente esta tarde, tarde de segunda-feira, abençoando, Pai, todos os nossos irmãos empreendedores, os empresários, colaboradores, os comerciantes, Pai, em toda a face da terra. Haja, meu Senhor amado, uma bênção gloriosa, uma prosperidade para a vida de todos, meu Pai, os trabalhadores que estão nesse momento buscando, Senhor amado, mantimento para levar e colocar na mesa para as suas famílias. Dê, meu Deus, a Tua bênção maravilhosa, concedendo saúde para cada um, sabedoria, Papai, e acima de tudo, que todos possam ter temor à Tua palavra, pois o temor é o princípio da sabedoria. Seja, meu Deus, nesse momento, nesta programação, direcionando, Pai querido, aqui nesta tarde, para que todos que ouvirem a mensagem do Senhor através da rádio Deus e Amor, todos possam ser edificados através do Teu Espírito Santo. Ó, grande Deus, estenda as Tuas mãos poderosas para abençoar nossos familiares, Pai, ali em Manaus, Senhor. Abençoa o Estevinho, abençoa todos os nossos familiares, o Estevinho Pai, o Estevinho Filho,

0: Bem, demais familiares, pai querido e demais pessoas que ali moram naquele lugar. Todos moradores da cidade amazonense, capital, ali Manaus, seja pai amado, abençoado, impactado com o teu poder, com a tua glória, com a tua provisão, meu Deus. Pois o Senhor Deus provedor para cada um necessitado que clama ao Senhor a cada momento. Assim, pai, nós te agradecemos de todo o nosso coração, porque sabemos que o Senhor é rico em misericórdia, já está atento ao clamor de cada ouvinte. Seja assim, papai querido, em nome de Jesus Cristo, o nosso amado e soberano Salvador, que toda honra, toda glória seja ao nosso Deus, que vive e reina eternamente. Amém e graças a Deus. Aleluia. Força e poder, amado ouvinte, nesta tarde maravilhosa, tarde segunda-feira, onde estamos chegando com mais uma edição do programa Voz da Libertação. Que maravilha ter a sua companhia também, você do outro lado, acompanhando, ouvindo esta emissora e sendo edificados por Deus. Nós estamos iniciando aqui, após nós lermos a palavra do Senhor, após um momento de oração, não é? Porque inclusive está faltando aqui alguns versículos, né, irmã Maria?
1: Verdade.
0: Irmã Maria está com a Bíblia aberta e ela vai estar lendo a palavra para logo após a gente continuar ouvindo também louvores. Vamos ouvir a leitura da palavra de Deus na voz da nossa irmã Maria Sidneuza.
1: Salmo 128. Temor de Deus e fidelidade no lar. Bem-aventurado aquele que teme o Senhor e anda nos seus caminhos. Você comerá do fruto do seu trabalho e será feliz. E tudo irá bem com você. Sua esposa, no interior de sua casa, será como a videira frutífera. Seus filhos serão como rebentos da oliveira ao redor da sua mesa. Eis como será abençoado o homem que teme o Senhor. Que o Senhor o abençoe desde Sião, para que você veja a prosperidade de Jerusalém durante os dias de sua vida. Veja os filhos dos seus filhos, paz sobre Israel. Graças a Deus.
0: Maravilha, amado ouvinte, aí está a confirmação de Deus. Palavra maravilhosa, muito atual. Foi dirigida naquela época para o povo de Deus. E agora não é diferente também para todos nós que somos também a igreja do Senhor. Portanto, vamos ouvir um louvor abençoado e logo após a gente prossegue com informações importantes. Temos aqui maravilhosas informações, inclusive testemunhos de pessoas que foram alcançadas por Deus através do milagre que Jesus operou. Daniela Balabem canta conosco nesta tarde, abundante chuva, edificação para a nossa vida espiritual e para a honra e glória do nome do Senhor Jesus.
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0: Eu me chamo Fábio.
1: Conte a bênção, Fábio.
0: Ontem eu estava na casa de uma amiga minha, chegou uma outra amiga dela lá, incorporou um demônio chamado Pombagira, e veio comigo, colocou um cordão no meu pescoço, sem entender nada. A partir do momento que ela tinha esse cordão, que é chamado guia, no espiritismo, no candomblé, essa guia saiu do meu pescoço, eu fiquei com dor de cabeça, muita dor de cabeça, aquele peso nas costas. Eu falei, meu Deus, eu tenho que ir na casa do meu Senhor, não é possível um negócio desse. Tomei todo tipo de remédio, o dia todo, e sentindo aquele cheiro de cigarro. Eu não fumo, eu não bebo, eu só sirvo o Senhor. E a noite toda, com muita dor, dor na cabeça, dor no corpo, aquele peso, como se tivesse alguma coisa nas minhas costas. Falei, eu tenho que ir na casa do meu Deus, não é possível um negócio desse. Só Deus vai me curar, só o Senhor tem poder. Eu vim aqui, não sinto mais nada.
2: Foi restaurado. Do Senhor. Quem te deu essa vitória, varão?
0: Jesus Cristo de Nazaré.
2: Quem pode aplaudir, quem pode aplaudir Jesus bem forte, aleluias.
1: Estamos com mais uma serva de Deus aqui, com um sorriso no rosto. Paz do Senhor, seu nome?
3: Paz do Senhor, meu nome é Cleide.
1: Irmã Cleide, conte aquilo que Deus fez na sua vida, relate a bênção.
3: Eu vou contar aqui um testemunho. Eu vinha com um problema de infecção de urina há muito tempo. De 3 em 3 meses estava aparecendo, Aí quando foi na quarta vez que apareceu de novo, eu me agoniei lá em casa pela manhã e meu rádio fica ligado 24 horas na Deus e Amor. Aí eu escutei que foi numa quinta-feira que estava tendo pregação e aí eu falei, eu vou é para a igreja. Ali eu tomei um banho correndo, peguei um aplicativo e vim. Eu vim muito agoniada dentro do carro. E aquele senhor dentro do carro lá vinha falando mal dos crentes. Eu agoniada, sentindo dor. Eu sei que rapidinho eu paguei ele, desci do carro aqui na igreja.
1: Então, apenas para a gente entender, o inimigo já vinha lutando com a senhora desde o caminho do seu trajeto, da senhora, da sua casa para a igreja.
3: Exatamente. Aí quando eu desci do carro rápido e passei direto pro banheiro, que eu tava com infecção de urina de novo, como eu relatei no início, né? Aí quando eu saí, dobrei meu joelho aqui no salão, a irmã tava terminando de pregar, eu dobrei meu joelho e fiquei orando. Quando eu me sentei, o Senhor usou a irmã, que ali, aqui tinha duas irmãs que tava com infecção de urina e não é de hoje, ela falou. Aí rapidinho eu levantei minha mão, ela apontou para mim, é você mesmo, irmã. A senhora está dando infecção de urina direto. Eu digo, glória a Deus, aleluia, dobrei meu joelho, agradeci a Deus. E até hoje, para honra e glória de Jesus, desapareceu, o Senhor me curou.
1: A dor sumiu, irmã?
3: Sumiu. E não é o primeiro milagre que o Senhor fez na minha vida. O Senhor já fez muitos milagres na minha vida. Problema, não sei, câncer, não sei, em todo canto. E Jesus já me curou há mais de 10, 15 anos que eu venho frequentando a Deus e Amor.
1: Quem foi que fez todos os milagres na sua vida, minha irmã?
3: Jesus.
1: É Jesus, o nome de Jesus tem poder.
3: Jesus tem poder, Jesus é maravilhoso.
1: Está muito feliz com Cristo?
3: Amém, muito feliz.
1: Então confirma o seu nome e seu endereço para os ouvintes do programa.
3: Meu nome é Cleide, eu moro no JK. Deus abençoe.
4: Maravilha, amado ouvinte, aí está, não é? Maravilhosos testemunhos. Inclusive a gente pode observar que esta irmã contou a bênção dizendo que houve ali um inimigo lutando, né?
3: Sim.
4: Para que ela não tomasse posse da bênção de Deus. Mas ela perseverou, continuou crendo, se esforçando, chegando à casa de oração. Então, ela recebeu o milagre do Senhor, porque Deus é fiel, né? Deus conhece muito bem a necessidade de cada um e Ele vê a fé. Por que nós podemos dizer assim que Deus contempla a fé de cada um? Porque na Bíblia Sagrada fala em muitas mensagens, onde o Senhor, Ele observou a fé da pessoa, e ela recebeu o milagre através da fé, né? Glória a Deus por isso. Vamos prosseguindo aqui nesta tarde, já registrando a participação do nosso irmão Ismael Moraes, nosso querido irmão Dataniel, nosso irmão Rosivaldo Orgulho Madeira, e nossa irmã Isaura, que também deixou a sua mensagem aqui nesta tarde. Vamos atender nosso irmão Ismael Moraes da Esperança da Comunidade. Ouvindo aqui o louvor, juntamente com todos os ouvintes do programa Voz da Libertação, este louvor tem como título Além das Fronteiras. Canta conosco a nossa irmã Débora, ou seja, nossa irmã Erenine Miranda. Agora sim, muito bem, louvor abençoado para a honra e glória do nome do Senhor Jesus.

16 minutos no capital do estado de Rondônia, aqui em Porto Velho, onde estamos transmitindo a programação diretamente aqui da Mídia Brasília, 2145, congregação na responsabilidade do pastor Renato Lemos. Amado ouvinte, nós queremos ainda registrar a participação do nosso querido irmão Adriano, da zona sul de Porto Velho, também nossa irmã Ana Lúcia, deixando aqui a sua mensagem, nosso irmão João Pedro, com muita alegria e satisfação, sempre enviando aqui as mensagens maravilhosas para a honra e glória do nome do Senhor, e também nossa irmã Simone, dizendo a paz do Senhor, bom dia, não é? Para todos os nossos irmãos, que é ouvinte do programa Voz da Libertação, e ainda resistindo aqui a participação do nosso querido irmão Ezequiel Cardoso, enviou a referência bíblica, Mateus capítulo 7, versículo 24. O ouvinte pode estar lendo aí na sua casa, momento oportuno, porque é uma mensagem muito edificante, registrada no livro de Mateus, capítulo 7, versículo 24. Portanto, ainda registrando aqui a participação da nossa irmã Edna, deixou também aqui a sua mensagem. Deus abençoe nossa irmã Edna e Deus abençoe todos que nesta tarde acompanham a programação, inclusive a nossa irmã Cristiane e toda a sua querida família. Vamos atendendo aqui nossos irmãos, tem mais pedido de louvores aqui, o Estevinho lá de Manaus está pedindo, ele pediu também um louvor, não é? E esse louvor é vaso de honra, com a nossa irmã Débora Miranda, é um louvor muito abençoado e de grande edificação para todos nós, a pedido do nosso irmão Estevinho, ali em Manaus, inclusive ele já deixou aqui a mensagem dizendo que já também passou o link da programação para o grupo ali do quartel onde ele trabalha, né? Glória a Deus por isso. Vamos ouvir então esta linda faixa musical. Deus abençoe todos aí em Manaus, né? Na capital amazonense, e o nome do Senhor seja glorificado através da vida de todos os nossos ouvintes.

0: Glória a Deus, amado ouvinte, linda faixa musical de edificação para a nossa vida espiritual, e é também uma palavra profética, né? Deus vai te usar, glória a Deus por isso. Então Deus abençoe nossos irmãos aí em Manaus, em toda a região do Amazonas, e o nome do Senhor seja glorificado através da vida de cada um dos nossos irmãos. Vamos enviando também uma saudação muito especial para os irmãos aqui do Refúgio Canaã, nosso irmão pastor Rony e todos os amados irmãos ouvindo aí neste lugar, não é? Que o Senhor possa também abençoar todos os irmãos aí no Refúgio Canaã. É, estendendo aqui a saudação muito especial para nossa irmã Maria Rodrigues. Ah, pela segunda vez, ela está dizendo aqui, não é? Está enviando um abraço. Deus abençoe, irmã Maria Rodrigues.
1: Graças
0: nosso
1: a
0: irmão Dataniel, inclusive, nosso irmão Dataniel, já pediu um louvor. Nós vamos também atender o servo de Deus. Mas antes disso, eu quero dizer aos amados ouvintes que nós temos aqui um culto em andamento. Culto abençoado, pastor Juscelino, daqui a pouquinho orando em favor de todos. Deus operando maravilha aqui na Avenida Brasília, 2145, bem no centro da cidade de Porto Velho, entre a 7 de setembro e Afonso Pena. Aqui está a sede estadual da Igreja Deus é Amor, de onde estamos transmitindo ao vivo esta programação para todo o Brasil e, por que não dizer, para toda a face da terra. Você que nos ouve aí, não é? E nos Estados Unidos, aí em tantos países que estão também acompanhando através do link, através das redes sociais, que Deus possa abençoar a sua vida, o seu lar e a sua querida família. Vamos enviando uma saudação muito especial para todos os pastores, homens de Deus, que têm procurado trabalhar com alegria na obra do Senhor e cuidando aí das ovelhinhas de Jesus, né? Então, passando a palavra aqui para nossa querida irmã Maria Sidneuza, que tem também informações importantes do andamento da obra do Senhor.
1: E lembrando que hoje, na Central do Tranqueiro Neves, que fica na Rua Amador dos Reis, 3930, é o culto de homens de fé, culto dos obreiros.
0: Glória a Deus.
1: Cooperador Haroldo está na frente, né, daquele grupo abençoado. E o pastor responsável daquela IPDA é o Samuel Lopes. Deus abençoe o pastor Samuel, Deus abençoe a Gabriela Augusta e Deus abençoe a todos que congrega nesta IPDA de Tranquedo Neves. E avisando que hoje, na IPDA de Boa Vista, que fica na Avenida dos Imigrantes, 6403, bairro Aponiã, né? O dirigente responsável é o presbítero Pedro Ferreira. E hoje vai estar pregando neste culto abençoado, culto das mulheres de fé, cooperadora Raquel. Hoje, às 19 horas, cooperadora Raquel vai estar pregando a palavra de Deus e orando em favor de todos. Graças a Deus, aleluia.
0: Segue então, amado ouvinte, as campanhas aqui na sede estadual, logo mais às 15 horas, culto abençoado, e não perca também a programação às 16 horas, hein? Nosso irmão Jaime Monteiro, ele vai estar também ministrando a palavra através da Rádio Deus e Amor, diretamente aqui do centro da cidade de Porto Velho, onde o servo de Deus também vai passar aí mensagens maravilhosas, louvores abençoados e informações importantes também para todo o estado de Rondônia, por que não dizer, para toda a face da terra, né, irmã Maria?
1: Verdade, pastor Ismael. E lembrando que toda quarta-feira profética, né?
0: Glória a Deus.
1: Aqui na sede estadual, ao meio-dia, tempo de restauração e milagres, é o tema da campanha, né?
0: Glória a Deus.
1: Vem buscar a tua vitória. Amanhã prossegue esta campanha abençoada. A cooperadora Lucilene, né, que é a responsável, né?
0: Quarta-feira, irmã Maria.
1: É, quarta-feira, meio-dia. Quarta-feira, ao meio-dia. Grava aí, coloca aí na tua agenda. Ao meio-dia, toda quarta-feira, tem esta campanha abençoada.
0: E o endereço, irmã Maria?
1: O endereço é Avenida Brasília, 2145, Central. É.
0: Bem, tempo centro central, Porto Velho, irmã Maria. Central. Glória a Deus por isso. Louvado seja o nome do Senhor. Muito bem, amado ouvinte, aí está. Informação importante, né? E seguindo também, lembrando que hoje é segunda, amanhã terça-feira, amanhã será culto da palavra. Em todas as regiões, em todos os tempos da Igreja Deus e Amor, teremos aí ministração da palavra de Deus, o ensinamento bíblico para todos nós, queridos irmãos e ouvintes. Agora vamos atender o nosso irmão Nathaniel. Ele está participando de um culto abençoado aí no lar, não é? Juntamente com nosso irmão Ari Rodrigues, nosso irmão Viviane, nosso irmão Eliseu, todos aí, membros desta família. Deus abençoe a todos e vamos enviando também saudação para o nosso irmão Rosivaldo, ali no conjunto Alphaville, juntamente com a sua querida família. Louvor abençoado, trem do mestre, é da dupla Deus e Amor. Vamos ouvir essa linda faixa musical para a honra e glória do nome do Senhor Jesus.

0: Louvado seja o nome do Senhor. Linda faixa musical, né? Ao longo dos anos, Deus tem assim edificado as nossas vidas através desses louvores abençoados. Mas nós vamos enviando aqui uma saudação para nossa irmã Isaura, Bairro Igarapé, e todos os moradores ali daquela comunidade. Prosseguindo então, amado ouvinte, lembrando, e agora nós temos aqui uma breve reflexão sobre o batismo nas águas. Temos aqui o manual do batismo, onde queremos falar hoje sobre o que é igreja. E nós vamos aqui numa breve meditação sobre este assunto.
1: Vamos agora à reflexão do dia.
0: E nós começamos aqui dizendo, especialmente aos novos convertidos, e por que não dizer a todos os ouvintes, né? Que a igreja não é um prédio. A palavra igreja vem da palavra grega eclésia, que significa uma assembleia ou os que foram chamados. Então, o significado primário de igreja não é de um prédio, mas de um povo, o povo de Deus, que somos nós. Ao lermos aqui a Bíblia Sagrada em Romanos, capítulo 16, versículo 5, saudai também a igreja que está em sua casa. Assim disse o apóstolo Paulo. Vemos o apóstolo Paulo se referindo a uma igreja em sua casa. Não uma igreja como um prédio, mas sim a um grupo de crentes, servos e servas de Deus, não é? Então a igreja é o corpo de Cristo, baseado na Bíblia Sagrada em Efésios capítulo 1, versículo 22 e versículo 23. O corpo de Cristo é feito de todos os crentes desde o tempo de Pentecoste e será até o arrebatamento da igreja. Podemos classificar a igreja de duas maneiras, como por exemplo, a igreja invisível e a igreja visível. A igreja invisível é a igreja formada por todos aqueles que aceitaram a Jesus como Salvador no mundo inteiro, de todas as tribos, povos, países, línguas, que certamente creram e foram batizados e que estão unidos na comunhão de Cristo. Baseado também na Bíblia, em 1 Coríntios, capítulo 12, versículo 13, versículo 14, vemos que aquele que creu em Jesus e o aceitou é salvo e faz parte do corpo de Cristo. A verdadeira igreja de Deus não é nenhum prédio de igreja em particular ou denominação. A igreja invisível de Cristo é composta por todos que já aceitaram o Senhor Jesus Cristo através da fé, crendo no Senhor. Falamos então da igreja invisível, não é? Que é todos membros do corpo de Cristo. E agora vamos falar sobre a igreja visível. É a igreja local. A igreja local é aquela que podemos ver ou chamar de um determinado ou de uma determinada denominação ou lugar. Na Bíblia, em alguns casos, a palavra igreja é usada para definir uma reunião local. Nesse sentido, lemos acerca da igreja de Jerusalém, a igreja de Tessalônica e etc. Ela é descrita pelo apóstolo Paulo em Gálatas capítulo 1, versículo 1 e versículo 2. E todos os irmãos que estão comigo, as igrejas da Galácia, aqui o apóstolo Paulo está se referindo à igreja local e aos irmãos que congregavam nesta cidade. Não devemos achar que uma igreja só é considerada uma igreja se ela tiver grande número de pessoas. Não. O apóstolo Paulo, ele se refere à igreja do Senhor a partir de duas pessoas. Como ele fala, numa referência bíblica, ele fala sobre este assunto, dizendo ali que havia duas pessoas, um casal, inclusive, que estavam na fé, na comunhão, e era considerado uma igreja. Olha que bênção, hein? Muitas vezes as pessoas dizem assim, não, a igreja precisa ter 100, 200, 500 ou até mais membros para ser considerado uma igreja. Não, de forma nenhuma, né? O próprio Jesus disse que ele está presente quando tiver dois ou três clamando ao Senhor, glorificando a Deus, falando em nome de Jesus, ele com certeza ele está presente, né? Então, amado ouvinte, aqui está. O templo que nós observamos em qualquer ministério, de qualquer congregação, é simplesmente um prédio aonde o povo de Deus se reúne. Mas a igreja verdadeiramente, propriamente dita, a igreja do arrebatamento, a igreja que Jesus Cristo vem buscar, ela é todos aqueles que, pela fé, creram em Jesus e aceitaram Jesus como Senhor e Salvador, e tem o nome escrito no céu, no livro da vida. Você, por exemplo, amado ouvinte, que está ainda se preparando para o batismo, não é? Você está nessa fé, você está nessa comunhão, você já é considerado parte dessa família, grande família, que é a família de Jesus, onde o próprio Jesus disse: todos aqueles que fazem a vontade do Papai, isto é, do nosso Deus, este é, sim, da família de Jesus. Portanto, nós queremos ainda acrescentar que esses irmãos novos convertidos que estão participando do ensinamento para descer as águas, é um começo, ouvinte, simplesmente um começo. É os primeiros passos que você está dando no caminho do Senhor, né? Ainda se alimentando, digamos assim, com aquele alimento líquido. Está se alimentando leite, espiritualmente falando, como diz o apóstolo Paulo, não é? Mas gradativamente você vai se alimentando como uma criança mesmo, não é? Que começa se alimentando com o leite e depois ela passa a se alimentar com alimento sólido. Assim também é considerado a vida espiritual de um novo convertido. Que Deus te abençoe, meu irmão, minha irmã. Você jovem, escolheu a boa parte, hein? A boa parte escolheu, sim, aceitar Jesus Cristo como Senhor e Salvador para a salvação. Pois este é o propósito do Evangelho. O Evangelho que significa boas novas. E essas boas novas incluem, também a gente lembrar, que a nossa vida não é só aqui, não é? É muito mais importante a vida espiritual do que a vida física. A vida física e secular passa logo, se acaba logo, não é? Mas a vida espiritual, juntamente com Deus, com o Papai do Céu, na eternidade, é para sempre.
2: Aleluia.
0: Portanto, você deseja participar, ouvinte, do ensinamento para o batismo? Ainda dá tempo. O batismo será realizado próximo mês de setembro, mas teremos, sim, de 6 em 6 meses, a Igreja Deus Amor está realizando batismo em todas as comunidades, todos os municípios, em todas as cidades, não somente no Brasil, mas também fora do Brasil.
2: Verdade.
0: Então você seja muito bem-vindo a esse ensinamento. Aí está irmãos e irmãs que estão prontos a discipular, né? Você que está ensinando a palavra, orientando dentro da palavra do Senhor. Com certeza, algo muito especial Deus ainda tem a revelar para cada um dos nossos irmãos, inclusive todos novos convertidos. Vem conosco, vem com alegria, vem com fé. Jesus te ama e Ele quer salvar a sua alma. Deus abençoe a todos. Vamos prosseguindo aqui, já se preparando para a oração. Nosso irmão Adailton está chegando aqui com a sua mensagem. E ele sempre pede um louvor, né, meu marido?
2: Verdade.
0: Sempre está pedindo um louvor. Nós vamos ouvir um louvor. Batalha de Josué. É um do louvor que sempre nosso irmão Adailton está pedindo. Como estamos já para o final da programação, vamos ouvir este louvor e oferecendo aí para todos os demais ouvintes. Batalha de Josué, com a nossa irmã Débora Miranda, sempre a pedido aqui do nosso irmão Adailton, da Zona Sul de Porto Velho. Deus abençoe, irmão Adailton, a sua família, o seu trabalho e todos aí do Refúgio Canaã, mais uma vez.

0: Louvado seja o nome do Senhor, Deus abençoe, irmã Dailton, aí da Zona Sul de Porto Velho, e todos os irmãos, né? Nosso irmão Pastor Jaime, nosso irmão Daniel Paixão também, que congrega aí na região sul de Porto Velho, nosso irmão Mateus, nosso irmão Pastor Tufique, Pastor Joaquim, muitos irmãos aí daquela região, né? Maravilha! Inclusive o Pastor Samuel Ferreira, que está aqui na Sonoplastia, também congrega ali na Noroeste 1797, no bairro Castanheira, onde hoje também já está marcado um culto abençoado, culto de oração, meus irmãos. E agora há pouco estávamos comentando aqui, não é, que é um culto muito importante em qualquer congregação, em qualquer lugar, um culto de oração, onde Deus vai estar operando grandemente e até batizando com o Espírito Santo, né? Se
1: Verdade.
0: esta for a vontade do Senhor, então com certeza esses irmãos que estão buscando também poderão receber o batismo com o Espírito Santo.
1: Verdade.
0: Mas respondendo aqui a pergunta, nosso irmão Adailto deixou essa pergunta, não é? Desde sexta-feira. Na verdade, vemos aqui, Pastor Pedrinho veio conosco, muito edificante, seu testemunho, a mensagem que ele também transmitiu da parte do Senhor, e dizer que verdadeiramente ele é sim ali do Amazonas, né? Ele é amazonense, foi a pergunta que o nosso irmão Adailto fez, e está aí a resposta. Homem de Deus, ali do estado do Amazonas, que esteve conosco aqui, ministrando a palavra na sexta-feira passada. E na próxima sexta-feira, nós teremos, se Deus assim permitir, mais um consagrado homem de Deus, já está convidado, não é? E com certeza, Deus vai abençoar e vai estar tudo certo, ele vai estar conosco aqui também, passando o seu testemunho de grande edificação, e tudo para a honra e glória do nome do Senhor Jesus. Agora, amado ouvinte, temos momento de oração, porque já estamos se aproximando do encerramento desta programação, mas vamos falar com o Papai do Céu a partir de agora. Ó maravilhoso Deus eterno, Deus de poder, é a tua glória, Pai, que alcança todos sobre a face desta terra. Ainda que a tua palavra diz, Senhor, que o mundo jaz no maligno, mas o teu poder é maior, a tua glória é maior, Senhor, a virtude do Senhor é muito maior. E assim é a tua palavra que afirma, dizendo que a bênção do Senhor é que enriquece e ela não acrescenta dores. Ô, papai querido, também nós lembramos sempre, meu Senhor, de que o Senhor diz na tua palavra que o Senhor acampa os teus anjos em volta dos que eu tenho para livrar do mal. Ó, meu Deus, ainda que haja tempestades, ainda que a adversidade esteja cercando a vida de cada ser humano, mas o poder de Deus é maior para curar os enfermos, libertar os oprimidos e também fazer com que todos possam reconhecer a necessidade que temos de perdão. Perdão de Deus, que faz com que sejamos purificados, lavados e remidos no sangue do Cordeiro. Seja, meu Deus, a resposta, papai, para cada irmão, para cada irmã que tem deixado aqui o seu pedido de oração. Assim prosseguimos, papai, crendo verdadeiramente na provisão de Deus, no teu perdão, na tua grande e infinita misericórdia, Senhor. Aleluia.
1: Senhor, quero apresentar a nossa irmã Nazir de Maria, lá em Rio Branco, Senhor. Dá saúde para a tua serva.
0: Oh, glória a
1: Abençoa
0: Deus.
1: poderosamente meu pai, nossa irmã Isaura e família. Nossa irmã Ruth, lá do Boa Vista, Senhor, bairro Apunhã. Abençoa também a Débora, Edna, Cristiane, Maria Rodrigues, papai. Nosso irmão Dataniel, Viviane, Cosmo Santana. Visita o Márcio da Fonseca. Senhor, meu Deus, meu
0: Aleluia,
1: pai.
0: glória a Deus.
1: Abençoa cada um que ligou nesta manhã, Senhor. Visita também meu pai Adora Botelho, lá no Ramal Maravilhas. Deus de bênção, Deus de maravilha. O nosso irmão Manuel, nossa irmã Leide. Abençoa este casal abençoado. Abençoa, meu pai, nossa irmã Raimunda, Senhor. A Zeane, Bruna, Beatriz, Luandra e Rosivaldo, lá do
0: Glória a
1: Alphaville.
0: Deus,
1: Abençoa,
0: verdade.
1: Deus de pai, Deus de filho, a todos que oram neste momento. Sê conosco, papai.
0: Assim, ó Deus querido e maravilhoso, como disse o teu servo, Pai, o nosso irmão Davi, ele disse: esperei com paciência no Senhor, e o Senhor ouviu o clamor. E o Senhor concedeu a ele livramento que ele precisava. O Senhor se inclinou para ele naquele momento. Assim seja, papai, a tua resposta para todos nós, queridos ouvintes, a diretoria, pai, desse ministério, ali em São Paulo, na Avenida do Estado 4568, que o Senhor possa abençoar e prosperar cada dia o trabalho em todas as áreas, pai. Pequeno Galileu, esse projeto abençoado, cada dia mais, com a proteção do Senhor. Também, pai amado, o projeto da juventude, estão sempre se reunindo, pai, abençoando poderosamente todos os diretores, suas famílias e a nossa irmã Erine Miranda. Pai, conceda a tua serva saúde, proteção em tudo. Se meu pai amado, com todos os queridos ouvintes que estão em outros países e outras regiões da face da terra, haja, meu pai, a tua glória nesse momento, impactando a vida de cada um, para que todos tenham paz e possam prosseguir em segurança, com esperança de salvação, se entregando a Jesus Cristo, espírito, corpo e alma, e tendo certeza que Deus é fiel para perdoar e para salvar, através do arrependimento. Assim, nós agradecemos no nome do Senhor Jesus. Graças a Deus, chegamos ao final de mais uma programação, mas amanhã voltamos novamente, e Deus permitir, a partir das 13 horas de amanhã, terça-feira. Mas não sai daí, ouvinte, porque a Rádio Deus e Amor é 24 horas no ar e é bênção de Deus para todos nós. Portanto, despedindo nessa tarde, seu irmão em Cristo, Ismael Santos, e também a minha querida
1: cooperadora Maria Sidneuza.
0: E na mesa de som, pastor Samuel Ferreira. Fique com Deus, ouvintes. Deus abençoe a todos, no nome de Jesus.
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4: 14 horas.

0: Está no ar mais um Espaço Reviver. Estamos aqui com vocês mais uma vez para a glória de nosso Senhor e Salvador Jesus Cristo, apresentando aqui os trabalhos das instituições Reviver, braço assistencial da nossa Igreja Pentecostal Deus é Amor. Aceite a paz do Senhor Jesus, do seu irmão em Cristo, Pastor Paulo Martins, na técnica de som, Diácono Armando Medina. A direção e supervisão é da nossa querida irmã Ereni Miranda.
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Glorificado é o nome do Senhor e Salvador Jesus. Estamos alegres, contentes com Deus, porque no último sábado nós tivemos o grande dia, o dia de semear, onde comemoramos os 32 anos da Fundação Reviver. E esse belíssimo hino, o hino que fala da Fundação, dos trabalhos, o que executa a Fundação, esse trabalho maravilhoso, acolhendo vidas em todo o nosso querido Brasil. Eu agradeço a todos os irmãos que compareceram. Nós tivemos aqui uma quantidade enorme de irmãos que vieram aqui da Grande São Paulo, do interior, de outros estados, que estiveram conosco. Muito obrigado a vocês. Tenho certeza que voltaram para casa regozijando de alegria, feliz, recebendo as bênçãos de Deus. Quero agradecer também todos os voluntários que participaram conosco. Deus abençoe os irmãos, irmãs que participaram apoiando os nossos projetos, irmãos seminaristas, o Galileu, os jovens também que fizeram uma parte importantíssima, toda a equipe da Fundação Reviver, também a nossa diretoria, nossa presidente, a irmã Irene Miranda, que esteve à frente de todo esse trabalho. Um agradecimento muito especial para a irmã Débora Miranda, que também nos ajudou na organização. A

todos que fizeram parte conosco. Também que Deus possa abençoar a vida de todos vocês. A equipe da Rádio Deus é Amor, que fez a cobertura, nossos irmãos que estiveram desde manhã já apresentando, registrando a chegada dos irmãos, foi bênção de Deus. Que o Senhor possa abençoar a vida de cada um, seja próspero, porque nós nos unimos para angariar fundos, para acolher vidas em todo o nosso querido Brasil, ajudar pessoas que são precisando do nosso apoio.

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1: É, estamos aí nesse grande trabalho, acolhendo vidas em todo o Brasil. Nós estamos prosseguindo avante com os nossos projetos. Meu companheiro aqui de trabalho, de projetos, irmão Nelson, está na região do Mato Grosso do Sul, em Amambai, fazendo um trabalho maravilhoso. Nós estamos ali, meus irmãos, já fazendo toda a organização para a perfuração de poços nessa região. Irmão Nelson está nessa região, nessa semana, fazendo esse trabalho, já organizando, preparando, fazendo as pesquisas necessárias, orçamentos, para nós continuarmos com o projeto de poços para ajudar populações carentes, necessitadas de água, e nós vamos apoiá-los em nome do Senhor Jesus. E não para, nossos projetos não param, cresce cada vez mais e nós precisamos do seu apoio, da sua ajuda. Esse mês de agosto é o mês da beneficência cristã e você nos ajude, nos apoie. Eu quero também aqui salientar, e é muito importante, as nossas igrejas do Brasil, sedes estaduais, setoriais, as sedes centrais, regionais, as nossas congregações que estão realizando os cultos de aniversário da Fundação Reviver. Nós tivemos tantos cultos, muitos cultos. Em Irecê, na Bahia, foi um culto abençoado. Deus abençoe o pastor Martins Damásio com toda a equipe aí de Irecê, na Bahia. Foi realmente uma festa maravilhosa. Imperatriz, no Maranhão, que bênção. Lindo, lindo projeto. Deus abençoe pastor Elinaldo, que é o responsável da sede de São Luís e esteve lá em Imperatriz, pregando, orando, louvando a Deus. Foi realmente uma festa maravilhosa. Tivemos também em outras cidades do sul do país, do centro-oeste, sudeste, norte, nordeste. Foram tantas festas comemorando os 32 anos da Fundação Reviver. Deus abençoe meus irmãos, muito obrigado pelo apoio. E nós vamos recebendo imagens, postando no Instagram. Vai vendo lá, irmãos. Não deixe de acompanhar as nossas mídias, tanto da Fundação como da Associação Reviver Help. Procure lá a Associação Reviver Help, Deus é Amor, no Instagram. Vá lá também da Fundação Reviver no Instagram, no Facebook. Acompanhe também o culto de sábado no YouTube. Está salvo no YouTube para você acompanhar esse culto maravilhoso. E assim é a obra de Deus. Compartilhe nossos projetos, compartilhe as nossas redes sociais e ajude.

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0: 15 horas e 13 minutos em São Paulo. Olha, nos ajude nessa campanha, que é muito importante. Nós estamos aí ajudando pessoas nesse tempo frio. E além disso, traga sua doação também, porque nós estamos preparando um caminhão de doações que vai sair aqui entre os dias 4 e 5 de setembro para o Nordeste. Nosso caminhão estará indo em direção ao Nordeste, passando pela Bahia, Pernambuco e até o Piauí. Estará levando doações. Então você que pode doar calçados, pode roupas, agasalhos, nos ajude. Nós estaremos utilizando os agasalhos nas regiões frias, mas as roupas tradicionais para a nossa região lá do Nordeste. Nosso projeto, ele abrange muitas regiões carentes, pessoas que ficam felizes ao receber as roupas de doações. Porque quando os irmãos doam aqui na sede mundial, é feita uma triagem e essas roupas são separadas, são lavadas, passadas e é levado para lá roupas realmente de boa qualidade. E eles ficam tão felizes, irmãos. Já participei de vários projetos de doações de roupas e as pessoas ficam felizes, alegres. Uma roupa que talvez você não use mais aqui, uma roupa que você acha que já está no tempo de doar, mas está boa, você não sabe como eles ficam contentes ao receber essa doação. Muito feliz, nós temos relatos da equipe que estão conosco lá nessas doações. Nós contemplamos cada alegria, pessoas agradecendo, recebendo essas doações. Então continue ajudando, traga suas doações. Nós temos aqui na sede mundial, na entrada do estacionamento de veículos, logo do lado direito, você já vai ver a sala da fundação, a sala da Help e ao lado já o nosso depósito central para doações. Traga, nos ajude e aqui nós estaremos distribuindo essas doações. E eu quero, em nome de Jesus, agradecer todos os irmãos que trouxeram suas doações. Irmãos, foi incrível quanta doação chegou, quantos e quantos irmãos doaram nossos veículos. Estiveram aqui à disposição dos irmãos que trouxeram suas doações. Eram os caminhões saindo daqui já carregados para o depósito central ali no Templo 3. E foi bênção. Muito bom. Mas continue, irmãos. Precisamos mais. E em nome de Jesus, vamos prosseguir ajudando essas pessoas grandemente para a glória do nosso Deus. E olha, eu quero chamar a sua atenção, porque quantas pessoas fazem propósitos de ajudar as instituições a reviver e têm a sua vida abençoada, recebe milagres, bênçãos. Deus faz obras maravilhosas para que a pessoa continue apoiando esses projetos. Vamos ouvir um depoimento que o Senhor fez na vida de uma pessoa e com certeza fará na sua vida também. Vamos ouvir.
1: A paz do Senhor a todos os irmãos da programação A Voz da Libertação. Meu nome é Cristina Bonifácio e eu sou membro da Igreja Pentecostal Deus e Amor. E eu quero relatar duas bênçãos que o Senhor me concedeu através de ser uma contribuinte da Fundação Reviver. Meu filho trabalhava num determinado lugar, meu filho mais velho, e ele queria mudar de serviço. E tirou férias agora no mês de setembro. E pediu, mãe, ora por mim. E eu falei, meu filho, vou orar. E aí, irmãos, eu senti de pegar aquele carnezinho da Fundação Reviver e fiz um voto de ajudar com aquele carnezinho entre eu e Deus. E aí, irmãos, ele tirou férias no mês de setembro e em 20 dias que ele estava de férias, o Senhor abriu uma porta para ele nesses 20 dias. Através de eu fazer esse voto de pegar o carnezinho e contribuir com a Fundação Reviver. Deus tirou ele do serviço, uma porta bem melhor, um horário bem melhor, um salário bem melhor. E tem mais uma benção. Quando nós retornamos da pandemia, no primeiro culto, eu estava sentada na cadeira e o Senhor me tocou de fazer mais um carnezinho da Fundação Reviver. Meu esposo estava desempregado. E aí, irmãos, eu peguei aquele carnezinho, destaquei aquela folhinha, tinha uma oferta, coloquei e escrevi no carnezinho assim, Senhor, eu creio na vitória, eu creio na bênção. Isso foi terça-feira, no culto. Quando foi na outra terça-feira, meu esposo recebeu uma ligação. Começou a trabalhar. Ele entrou nessa empresa como motorista. E com o passar de 15 dias, ele foi promovido a supervisor. Eu contribuindo com esse carnezinho da Fundação Reviver. Bem-aventuradas que o Senhor tem concedido a mim. Toda vez que eu tenho algo que para mim está difícil, está impossível, eu faço um voto de ajudar a Fundação Reviver. E o Senhor tem me abençoado grandemente, poderosamente. Meu nome é Ana Cristina Bonifácio e eu moro aqui no Jardim Juliana. Agradeço a oportunidade.
0: Olha aí, irmãos, a irmã Cristina Bonifácio contando essas bênçãos que recebeu do Senhor para o seu filho e o seu esposo. O filho precisava de um emprego melhor e, como ela fez o propósito com Deus, o Senhor respondeu a sua oração. E Deus abençoou a vida profissional do seu filho. Seu esposo estava desempregado e ela também fez o propósito de ajudar a obra de Deus, a obra social, e Deus abriu a porta para o seu esposo, a princípio com o cargo de motorista, e em seguida passou ali já a ter uma responsabilidade maior já de chefia. Está vendo, irmãos? A irmã Cristina sabe o caminho da vitória, da bênção, do milagre, quando nós fazemos propósitos no nosso coração. Então faça, ajude a obra de Deus, não é comprando bênção, não é pagando, não é trocando dinheiro por bênção, não, é um propósito de ajudar a obra de Deus. E eu tenho certeza que Deus vai abençoar você grandemente, em nome do Senhor Jesus. Saiba que a sua fé, ela é importante para você alcançar as suas bênçãos. A irmã Cristina, ela fez com fé, ela confiou no Senhor e ela recebeu as bênçãos na sua casa. Faça a obra de Deus, ajude a obra do Senhor e Deus vai abençoar você grandemente. Vamos passar para você agora as contas da Fundação Reviver primeiro. Daqui a pouco nós iremos ouvir as contas da Help. Você quer nos ajudar, como fez a irmã Cristina? Faça, e eu tenho certeza que você receberá a tua bênção. Em nome do Senhor Jesus, você receberá a sua vitória, porque Ele é fiel.
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0: E nós vamos prosseguindo e agora eu quero falar com você sobre um projeto maravilhoso da Associação Reviver Help Deus e Amor. É o projeto Casa Aberta. E olhe, para manter esse projeto, nós temos a coleta de tampinhas. Em todas as nossas igrejas tem o coletor. Aqui na sede mundial tem o local, também os coletores, para você trazer suas tampinhas, que serão vendidas e o valor revertido em nossos projetos. Mas olha, vamos ouvir o projeto Casa Aberta, esse projeto maravilhoso que está mudando vidas de muitas pessoas.
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0: Prosseguindo aqui com o nosso Espaço Reviver, meus irmãos, que maravilha ouvir aí esse projeto Casa Aberta, projetos maravilhosos da Associação Reviver Help Deus e Amor, que Deus possa abençoar grandemente vocês em nome do Senhor e Salvador Jesus. Irmãos, eu quero também falar com vocês, nós temos nas instituições Reviver as nossas frentes ministeriais. São equipe de irmãs que estão na frente dos projetos das instituições. E todos os dias, às 23 horas, as irmãs estão em uma campanha de oração online. Quero convidar as irmãs que querem orar a Deus, procure aí na sua igreja a responsável da Reviver, a esposa do pastor, que é a líder das frentes ministeriais, e peça para ela o link para você, irmã, orar junto com a equipe às 23 horas. Uma bênção de Deus, o Senhor tem usado as irmãs, tem orado pelos nossos projetos e é uma campanha maravilhosa. Esse mês estão orando a campanha poderosa e Deus abençoando grandemente. As irmãs estão lendo a palavra de Deus e a campanha no tema em cima do Salmo 84. Então, os irmãos, irmãs que oram pelas instituições Reviver, tem a oportunidade de fazer a campanha, orar por nós, mas as irmãs podem participar aí às 23 horas dessa oração que a equipe de irmãs das frentes ministeriais, das instituições Reviver, estão fazendo para a glória do nosso Deus. E eu quero aqui fazer um agradecimento enorme, não vou poder ler o nome de todos que enviaram, mas eu quero agradecer a todos os irmãos e irmãs que enviaram essa semana passada, estão enviando ainda hoje a sua oferta de R$ 32. Foi um desafio lançado pela nossa presidente aos irmãos ofertarem com R$32, referente aos 32 anos da Fundação Reviver. Realmente foi uma bênção de Deus, foi uma vitória, muitos e muitos irmãos ajudando. Os irmãos podem pensar, mas só 32 irmãos? R$32 faz uma diferença muito grande nos nossos projetos. Continue nos apoiando, ajudando. Você pode fazer durante todo o mês de agosto? Não, não é só agosto não. Setembro, outubro, novembro, dezembro. Até o dia 31 de dezembro, você pode fazer o seu voto de R$32. Vocês ouviram aí a irmã Cristina Bonifácio? Ela contando a bênção do filho e do esposo? Por que você não aproveita e faz um voto? Eu vou ajudar com R$32 os projetos e você vai ser abençoado. Você pode fazer também uma ajuda mensal. Por que você não faz setembro, outubro, novembro e dezembro? Todos os meses, R$32. Faz um propósito com Deus, ora a Deus e você verá a resposta do Senhor. Ajude-nos, estamos precisando. Olha, agora em 2027, nós vamos ampliar para mais de 6.500 kits escolares. Nós vamos ajudar o Nordeste, vamos ajudar o Norte e precisamos do teu apoio. E isso é muito importante. Precisamos já fazer os orçamentos dos materiais e precisamos da tua ajuda, do teu apoio em nome do Senhor Jesus. Tá bom? Vou ler aqui alguns nomes dos irmãos que enviaram seus comprovantes e eu tenho certeza que Deus vai multiplicar as bênçãos dos céus. Ivonete Araújo Nogueira, do Rio de Janeiro. Edna Borges Vidal, aqui de São Paulo. João Gonçalves Soares, DDD81. Maura Rodrigues dos Santos, de Curitiba. Enesita Andrade de Oliveira, de São Paulo. Nós temos a Maria Olinda Feitosa Souza, de Fortaleza. Benedito Alves de Azevedo, de Curitiba, Paraná. Giovana Aparecida Canato Rodrigues, DDD14. José Batista, DDD43. Raquel Alves de Souza, de Curitiba. Zaira de Souza Santos Oliveira, DDD66. Maria Madalena de Jesus Silva, de Minas Gerais. Geraldo Magela da Silva, também de Minas Gerais. Maria Adriana Cipriano dos Santos, da Bahia. Deus abençoe vocês. Foram muitas, muitas doações. Não dá tempo de lermos todos os nomes, mas estão alguns aqui. Os demais, tenho certeza, já estão recebendo bênçãos de Deus. Estaremos apresentando a sua vida e o nome do Senhor Jesus sendo glorificado em nome do Pai, do Filho e do Espírito Santo. Que Deus abençoe vocês. Então, nesse momento, vamos falar com Deus? Vamos orar, pedindo a Deus bênção por todos que têm apoiado os nossos projetos e também aqueles que estão sendo acolhidos em todo o Brasil. Grandioso Deus, maravilhoso e eterno Pai, na Tua presença, Senhor, estamos nesta tarde, juntamente com todos os amados e queridos ouvintes dessa programação. Senhor, muito obrigado pela oportunidade, pela vida de estarmos, Senhor, aqui transmitindo para todo o Brasil nosso trabalho, a Tua obra e aqueles que recebem a Sua vitória e aqueles que estão sendo, Senhor, atendidos por essa obra assistencial. Meu Deus, perdoa nossos pecados, nossas falhas, transgressões, para que a nossa oração chegue diante de Ti. E eu quero apresentar nesse momento todos os pedidos de orações que estão aqui, Senhor, na nossa central de produção internacional. Os pedidos de oração que estão na central Reviver, na central Help. Os pedidos de oração que estão aqui no Templo da Glória de Deus, aqui no Santuário da Oração. Deus abençoe poderosamente cada irmão, cada irmã, cada pedido de oração. Eu apresento todos que têm apoiado os nossos projetos. Senhor, eu apresento também as pessoas que estão, Senhor, pedindo a Ti vitória, pedindo bênçãos dos céus, pedindo, Senhor, milagres. Eles estão confiando em Ti e estão fazendo propósitos no seu coração de ajudar a obra assistencial da nossa igreja, Deus e Amor. Senhor, que ele possa ser alcançado pelo Teu milagre, pela Tua bênção. Ele sendo abençoado mais do que é, ele vai, Senhor, ofertar e ajudar os projetos e poderemos alcançar mais vidas por todo esse Brasil. Senhor meu Deus, eu quero apresentar a nossa presidente, a irmã Irene Miranda, como a sua família, a diretoria da fundação, da associação, da igreja. Senhor, abençoe todos os nossos projetos em todo o nosso querido Brasil. Senhor, visita cada um dos pastores que estão à frente, Senhor, as suas esposas que estão à frente de todo o trabalho, Senhor, das instituições. Abençoai poderosamente. Estão na liderança das frentes ministeriais. Senhor, eu quero apresentar também os irmãos e irmãs que fizeram, Senhor, nesse sábado um propósito de ajudar a Fundação Reviver, a Associação Reviver Help, até, Senhor, o Senhor voltar para buscar a tua igreja ou então a sua vida aqui na terra se findar. Quantos irmãos têm ajudado com amor? Quantos milagres nós temos visto? Pessoas ali, Senhor, com esforço, com alegria, lutando em prol da obra de Deus. Senhor, eu quero apresentar também todos os irmãos que estão agora precisando do milagre, da cura. Senhor, repreenda a enfermidade, as dores, todo o mal. Essa pessoa que está triste, deprimida, Senhor, visita. Senhor, eu quero apresentar também os lares onde há luto. Pessoas estão sofrendo com luto, perderam um ente querido, Senhor. Por mais que palavras sejam ditas, por mais que pessoas enviem mensagens, por mais que alguém dê um abraço, mas aquele vazio, aquele luto, Senhor, que ele está vivendo, só o Senhor pode ajudá-lo, meu Deus. Estende as tuas mãos, dê força, dê graça para cada um. Meu Pai, muito obrigado. Eu creio, Senhor, na vitória, no milagre de cada um de nós. Em nome de Jesus Cristo. Amém. Que Deus abençoe a sua vida grandemente. Eu quero aqui deixar um aviso especial, já que estamos em cadeia nacional, avisar a todos os pastores das nossas sedes estaduais do Brasil. Já foi enviado pela assessoria da diretoria o link para vocês preencherem a quantidade de alimentos arrecadados na sua região. A data limite de entrega é 2 de setembro, porque nós já vamos providenciar o dia em que vamos declarar quanto foi arrecadado em todo o Brasil. A nossa meta é passar 907 toneladas arrecadadas em 2025. Então os irmãos já atentem, já fazem o levantamento. Eu sei que os irmãos são bem organizados, já estão aí com partes prontas. Vamos encerrar no final do mês e já, se Deus assim preparar, no início de setembro, estaremos passando para os irmãos a quantidade arrecadada em todo o Brasil para a glória do nosso Deus. Que Deus possa abençoar vocês grandemente. Que o Senhor abençoe, te guarde, visite a tua casa, te dê vitórias e bênçãos que você tanto precisa. Vamos ficando por aqui. Despede-se na locução Pastor Paulo Martins, técnica de som Diácono Armando Medina. A direção e supervisão é da nossa querida irmã Ereni Miranda. Que Deus abençoe. Fiquem todos na paz do Senhor Jesus.
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7: 15 horas e 36 minutos.
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12: Meu nome é Luzineide Maria, sou de Araguari, Minas Gerais. Conheci a Deus é Amor através da minha irmã Luzinete, hoje liberta de todos os vícios e de todas as doenças, em nome de Jesus.
13: A paz do Senhor Jesus. Irmã Elza Firmino de Souza, moro em São Mateus. Conheci essa igreja através de uma irmã da Assembleia, que eu estava passando grande luta nessa época, e ela me levava até que eu aceitei ao Senhor. Estou nesse ministério quase 30 anos. Tenho recebido muitas bênçãos, vitórias, livramentos e cura. Amém.
14: Meu nome é Jane Maria de Almeida, conheci a igreja Deus é Amor. Tinha uma bem pequena perto da minha casa. Eu ia passando na rua, vi o culto e resolvi entrar. E é uma benção.
15: Eu me chamo Estevão Soares, moro em São Paulo, capital, Vila Formosa. Conheci a Igreja Pentecostal Deus e Amor desde pequenininho com meu pai e a minha mãe. Mas aí, ao passar dos longos do tempo, fui crescendo, desviei dos caminhos do Senhor. Eu ia para o templo, pro santuário. E ali eu ficava orando, orando, orando a Deus, pedindo oração para os irmãos orando por mim, pela minha vida. E Deus me resgatou. E hoje estou firme para a glória de Deus. Deus abençoe.
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16: Atenção, discipuladores e todos vocês que gostam de ganhar almas para Jesus. Nessa segunda-feira nós teremos uma noite especial de capacitação para aqueles que querem ensinar, querem fazer um acompanhamento ao novo convertido. Será a partir das 19 horas até as 21 horas aqui na nossa sede mundial, na Rua Prefeito Passos, número 10, bem ao lado do terminal e metrô Parque Dom Pedro II. Vocês que desejam aprender como cuidar, ensinar aqueles que são novos convertidos, vocês não podem perder esta segunda do pão. Ganhar uma alma para Jesus é uma bênção, mas o trabalho não termina quando ela aceita Jesus. O novo convertido precisa ser orientado, fortalecido e acompanhado para que ele continue firme nos caminhos do Senhor. A Bíblia nos ensina a fazer discípulos, e um discípulo capacitado, preparado, é muito melhor e pode fazer toda a diferença na vida do novo convertido. Venha aprender princípios bíblicos e práticos para ser um bom discipulador. 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Esperamos por você.
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17: 15 horas e 42 minutos na capital paulista. Boa tarde, São Paulo. Boa tarde, Brasil. Quem comunica com todos vocês? Eu mesmo, Diácono Lindenberg Araújo. Na mesa de comunicação, juntamente comigo, está comigo também nosso irmão Diácono Armando Medina. Deus abençoe as vossas vidas. Estamos agora ao vivo aqui da Central de Produção Internacional. Você que ouviu aí Espaço Reviver com o nosso pastor Paulo Martins, que Deus abençoe vocês grandemente. Nós estamos vindo aí de uma grande celebração, aniversário de 32 anos da Fundação Reviver. É muitas bênçãos, é muitas vitórias. Nós glorifiquemos ao nosso Deus pelas bênçãos gloriosas, em nome de Jesus. Boa tarde!
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17: Vamos lá, tempo e temperatura na Grande São Paulo. Dia encoberto, com nebulosidade em temperaturas. Não teremos previsão de chuvas, porém, é um céu nublado, encoberto durante todo o dia. Pela manhã, pela tarde, pela noite, teremos aí um clima bem nublado, bem frio. Então, vocês que estão agora me ouvindo, agasalhe-se, porque a mínima é de 13 graus e a máxima de 19 graus. Então, o céu permanecerá nublado, encoberto, durante todo o dia, tarde e durante a noite, sem possibilidade de chuva, porém, teremos este clima frio na Grande São Paulo. Então, previne-se, não saiam sem blusa, sem touca, para que vocês não peguem um resfriado. Mas isto não impedirá também de nós estarmos na presença do nosso Deus, na verdade, sempre estando na casa do Senhor, glorificando e exaltando o nosso Deus. Clima, tempo e temperatura na Grande São Paulo.
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17: Quinze horas e 44 minutos. Vamos agora para este louvor, Clédison e Evanilson. Este belo louvor, esta linda canção Vai Chover, da gravadora MC Music. Ouça e seja abençoado.

0: isto aí, ouvintes. Vai chover bênçãos e milagres na sua vida, em toda a sua família. Envie agora sua mensagem para o nosso WhatsApp aqui da Rádio Deus e Amor. Estamos ao vivo e nós responderemos todos vocês, exatamente. Todos vocês que agora enviaram seu pedido de oração para o número 11 98292-3392. Queremos ouvi-los, queremos orar pela sua vida, queremos clamar, queremos conhecê-lo. Então, envie para cá a sua mensagem. Mas agora ouviremos esses dois testemunhos. Bênçãos, milagres, libertações, transformações, curas do que Deus está fazendo em nossa igreja pentecostal. Deus e Amor.
1: Pai do Senhor Jesus, meu nome é Maria do Socorro, sou aqui de Fortaleza, Ceará. Venho aqui deixar o meu testemunho. Em 2019, eu estava cuidando do meu pai, que estava com CA, e infelizmente veio a falecer, mas graças a Deus morreu com Cristo, com Jesus. Fiquei de luto durante 3 meses, quando eu já estava para me levantar, melhorar. Em 2020, o meu irmão veio a falecer. O meu irmão sentiu muito a perda do meu pai e ele já estava doente e também faleceu. Então, quando meu irmão faleceu, aí outro luto, um em cima do outro, foi muito forte. Então, acabei entrando numa depressão. Em 2020, na época da pandemia, eu já estava com uma tristeza profunda, que eu pensava que não ia mais sair desse mal, né, dessa profundidade. Mas aí, ouvindo, né, a palavra do Senhor no rádio, pertinho do meu ouvido, foi o que me animou, foi o que me levantou daquela cama. Fui fazer o tratamento com o profissional de saúde. Depressão dá para ser vencida em nome de Jesus. Não dê lugar ao mal, não dê lugar ao inimigo. Tem pessoas ao seu redor que precisam de você. Você é muito importante. Jesus te ama e Deus tem uma obra gloriosa na sua vida. Então saia desse lugar, levante-se, tome um banho, diga assim: Senhor Jesus, me ajuda, me levanta, faça algo. Muito obrigado a Deus em primeiro lugar e o que Deus fez na minha vida. Amém.
2: A paz do Senhor Jesus, irmãos. Meu nome é Bruna, eu falo de Uberlândia, Minas Gerais. Quero contar um testemunho que eu tive uma gravidez muito complicada da minha última filha, no qual eu tive que fazer pré-natal de alto risco. Diagnosticada com diabetes, pressão alta, tive infecção de urina e no final da gravidez mandaram fazer um exame no coração da neném, que supostamente ela estava com um problema no coração. Também falaram que eu estava com a placenta com problema e o cordão umbilical não estava passando o suficiente para a bebê. No dia do parto, eu clamei ao Senhor e Deus encaminhou o parto. Fizeram uma cesariana, no qual a criança nasceu roxa, ficou no oxigênio por alguns minutos. E depois disso, novamente, a médica pediu para uma avaliação do coração, porque ela tinha uma cia no coração de 5 milímetros. E agora eu fui encaminhada essa semana ao cardiologista. E para a glória de Deus, a médica avaliou e disse que o caso está muito bom, que ela não vai precisar operar e nem tomar remédio. E provavelmente já fechou essa cia no coração dela. Estou muito feliz e agradecida a Deus. E ela também não ganhava peso e o Senhor já abençoou que ela ganhou o peso necessário. Eu agradeço. Somos também membros da Igreja Deus é Amor aqui em Uberlândia. Eu agradeço a oportunidade em nome de Jesus.
0: Horas e 52 minutos, horário oficial de Brasília. Ouvintes, vocês que ouviram aí, que bênção, né? São milagres onde nosso Deus, o Deus desta igreja, tem operado através das campanhas e concentrações a nossa irmã Maria contando este grande testemunho, venceu a depressão. Olha só, ao ouvir a palavra, ao ouvir a mensagem de salvação, recebeu a cura, glória a Deus, a libertação para a sua vida. A irmã Bruna também teve complicações, né, na sua área da saúde, mas também recebeu o grande milagre. É este Deus no qual nós servimos, as servas de Deus. Muito obrigado pelos seus testemunhos, mas isto vale para todos nós. Todos nós, vocês que acreditam na manifestação do poder de Deus, da glória de Deus em nossas vidas, você que está em casa agora, está enfermo, está depressivo, está angustiado. Hoje é a segunda do pão, hoje é a segunda-feira onde nós ouviremos a palavra de Deus, receberemos aquela poderosa mensagem de salvação para as nossas vidas e você, ouvinte, é o nosso convidado especial para unir-se conosco nesta fé, neste propósito aqui. Seu compromisso é aqui no Templo da Glória de Deus, a partir das 19 horas, aqui na Avenida do Estado, 4568, na Liberdade. Entrada principal para você que vende automóvel, vende carro. Entrada para pedestres também, Avenida Prefeito Passos, número 10. Então não percam esta oportunidade. Venham ouvir a palavra de Deus. A serva de Deus, irmã Maria, estava depressiva, mas ouviu a palavra, foi fortalecida, liberta e curada. Então, estava sentindo aquelas angústias. Então, o inimigo caiu por terra e o nome de Jesus foi glorificado. E estes milagres acontecem em todas as igrejas pentecostal. Deus é amor. 15 horas, 55 minutos. É isso aí, ouvintes da Rádio Deus e Amor. Vamos agora para vocês que agora estão enviando as suas mensagens para o nosso WhatsApp. Se você não enviou ainda, não perca o tempo. Envia para cá agora a sua mensagem, pedido de oração. Vamos orar por todos vocês. Clamaremos ao nosso Deus. Vamos buscar pelo revestimento, pela graça do Senhor. Olha, nossa irmã Lourdes, Deus abençoe, graças a Deus. Olha, está pedindo oração, ela que está falando do estado de São Paulo, aqui da Grande São Paulo, e está pedindo oração por ela, pela família, e já está aqui anotado, irmã Lourdes, seu pedido de oração. Nosso irmão Roberto Santana, ele que está pedindo oração pela irmã Maria, que está com pneumonia, e ele crê no milagre. Nós vamos orar, viu, meu irmão? Nós vamos buscar a Deus, vai ser uma bênção, vocês contarão os testemunhos da grande bênção e vitória da parte de Deus, grandemente. Vocês que estão enviando suas mensagens, informe seu nome, tá bom? Qual cidade, qual bairro vocês estão falando e nos ouvindo, porque muitas pessoas enviam sua mensagem, mas não informam o nome. Tem muitos contatos que não está descrevendo a identificação, o nome de vocês, mas nós queremos identificá-lo, queremos conhecer vocês, tá bom? Por exemplo, nosso irmão Wagner, a paz do Senhor, venho pedir oração em favor do Reginaldo Júnior, que está em coma induzido e com fraturas no corpo devido a um acidente de moto. Meu Deus, amém, vamos orar, tá bom? Já está aqui, ó, anotado. Faça como nosso irmão Wagner, ele enviou seu pedido de oração, informou o seu nome e para quem ele está pedindo oração. Isso é muito importante, tá bom, meus irmãos? Então vamos agora... 15 horas 57 minutos, vamos para a identificação das emissoras e já já voltamos com vocês com mais bloco de notícias e muitas coisas, bênçãos de Deus para as nossas vidas. Não saia daí, voltamos já! 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
3: 15 horas e 1 minuto.

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1: Chegou o momento de informação aqui na Rádio Deus é Amor. Novo rumo. Mudar totalmente de profissão exige grande coragem e um bom planejamento. Mudar radicalmente de profissão lá pelo meio da vida é um grande desafio, mas pode trazer aí uma linda realização. Muitas pessoas adultas descobrem uma nova paixão intensa ou sentem grande necessidade de focar na qualidade de vida. Essa complexa transição da área não deve ser feita por forte impulso, mas sim acompanhada de um planejamento financeiro mais firme. Antes de ousar largar aí o seguro emprego atual, é estritamente fundamental estudar bem o novo mercado e as exigências. A qualificação profunda, através de bons cursos preparatórios, permite muito aprendizado sem a perda da sua renda mensal. O carinhoso apoio de toda a sua família durante essa frágil fase de intensas adaptações é a base principal de tudo. A riquíssima experiência de vida acumulada na longa carreira anterior quase nunca é desperdiçada em um rápido recomeço. Então, habilidades como boa gestão de tempo, forte liderança e bom atendimento ao público podem ser usadas na nova etapa. Ter bastante humildade também para reaprender tudo do zero com os novos colegas, mais jovens muitas vezes, é um maravilhoso passo seguro e desafiador. E o compreensível medo enorme do novo é sempre muito natural e faz parte de qualquer processo grande de renovação. A ousada coragem, né, de conseguir reinventar a própria e rica trajetória de vida sempre inspira as pessoas ao seu redor. A doce busca incessante pela real felicidade e realização profissional é bastante válida e deve ser feita com muita fé. Rotina autônoma, trabalhar diretamente por conta própria demanda muita disciplina e um grande foco. Trabalhar de forma independente é o grande e belo sonho de muitos brasileiros, corajosos inclusive, em busca de mais autonomia. Sem a pressão de um líder ali cobrando horários rigorosos, o novo profissional precisa desenvolver uma disciplina muito firme. A imensa flexibilidade de toda a agenda é encantadora, mas exige aí uma atenção redobrada por conta da procrastinação. Definir um relógio fixo e constante de começo e parada das atividades ajuda muito a dividir o pesado trabalho do puro lazer. Vestir-se de uma forma decente e adequada, mesmo no trabalho dentro de casa, informa rapidamente a mente sobre a sua missão. Então, não trabalhar de qualquer jeito, não. Muita gente acaba ficando de pijama o dia inteiro trabalhando. Os especialistas alertam que é importante, sim, você fazer de conta de se vestir como se estivesse saindo para o trabalho, que a sua mente recebe essa informação e você acaba rendendo muito mais. A impecável organização financeira mensal é o principal grande pilar de sobrevivência para o delicado trabalhador atual. Como a sua valiosa renda pode oscilar forte, manter sempre uma reserva monetária para os difíceis meses de queda também é importante. O duro controle absoluto de não misturar a conta bancária do seu negócio com a sua casa bloqueia endividamentos. A necessária formalização das suas tarefas através de um simples cadastro de microempreendedor dá grande segurança legal. Então, ser o grande condutor de todo o próprio destino profissional significa assumir com alegria todas as importantes vitórias. O compromisso inabalável de extrema qualidade no serviço que foi entregue garante e multiplica a sua clientela diária. Essa grande conquista autônoma é valiosíssima e se apoia firmemente em gigantesco trabalho, muito suor e oração constante.
2: Dezesseis horas e 5 minutos.
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4: 16 horas e 5 minutos. Boa tarde, São Paulo. Boa tarde, Brasil. Daqui a pouquinho teremos Clínica da Alma com o psicólogo Jesse Ávila, presbítero da nossa igreja. Jesse Ávila, ele trará algumas informações a respeito da dificuldade de desacelerar, exatamente. Teremos também Bíblia em Foco com Gabriel Miranda, logo mais às 16h50, oração por renovo. Nós estaremos orando por sua vida. Às 17 horas, programa Deus e Amor com você, com Cido Gameiro e toda a equipe. Às 18 horas teremos aquela oração poderosa, oração do entardecer, e nós estaremos intercedendo pela sua vida, pela sua família, pela sua casa. Então, vocês que estarão pela rádio, permaneçam. Também teremos programações através das plataformas digitais, sim, YouTube, Facebook, Instagram, em áudio e vídeo. Então, ore com o servo de Deus.

0: fortalecimento e sustentabilidade para a tua alma, para que você permaneça firme à luz das Escrituras. Então, convido todos vocês aqui, Igreja Pentecostal Deus e Amor, Avenida Prefeito Passos, número 10, Templo da Glória de Deus.
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16 horas e 11 minutos, ótima tarde, ótima segunda-feira para todos vocês, ouvintes da Rádio Deus e Amor. Eu sou seu irmão em Cristo, Diácono Lindenberg Araújo, na mesa comigo também, Diácono Armando Medina, exatamente. Hoje é segunda-feira onde nós seremos abençoados pelo poder da palavra de Deus. Mas agora ouviremos dois testemunhos. Vamos ouvir agora estes testemunhos. Vocês prestem bem atenção porque serão edificados. Jesus está operando milagres na Igreja Pentecostal Deus e Amor.

0: Me chamo Eliane Augusto. Irmãos, eu tive reumatismo agudo e eu não sabia o que era. Eu só sei que de uma hora para outra eu fui acometida desse mal. Era uma dor terrível em todas as juntas do corpo. Na cama, dormindo, eu precisava me virar. Eu tinha que me virar segurando pela saia. Eu me virava pela saia. Não conseguia descer nenhum tipo de degrau. Na época, meu filho tinha 6 meses. Eu não conseguia pegá-lo no colo. Era, assim, tudo muito difícil. Era uma dor horrorosa. E eu falava, comentava isso com meu esposo, que eu estava sofrendo muito, mas eu tinha certeza que na hora certa, no momento certo, Jesus ia me curar. Eu tinha aquela certeza, era fé. No momento certo, Ele vai me curar. E eu ficava dentro do meu possível, tranquila, sabe? Descansada no Senhor, mesmo com tanta dor e dificuldade para fazer as coisas. Pois, uma bela noite, meu esposo orou para mim. Estava só eu e ele no quarto, antes de dormir. Ele orou para mim nesse sentido, do Senhor me curar. E aí dormimos. No outro dia, eu acordei boa, dei um pulo da cama. E aí a gente ficou assim, espantado, né? Alegre. E nessa manhã a gente tinha círculo de oração na igreja, a gente foi. E lá eu fui revelada que o Senhor estava me curando e tudo. Nossa, eu saí da igreja numa felicidade. Eu saí falando, né, para as pessoas, né, do milagre, né, feliz com Deus. Amém, irmãos? Então fiquem na paz do Senhor. Muito obrigada.
1: Meu nome é Samuel, moro em Guzolândia. E eu vim aqui para contar o testemunho que Deus fez na vida da minha esposa. E porque ela sentiu muita dor um dia lá e nós levou ela para Satuba, na Santa Casa, e ela foi operada do intestino. E aí, depois de operada, aí uma semana quase no hospital internada, tornou a operar de novo, porque pegou aquela bactéria, né, hospitalar. O médico desenganou ela, né? O médico falou que para minha filha, para o meu genro, falou, ó, ela não vai aturar até amanhã, é capaz que ela não aguenta até amanhã cedo. Ficou em coma na UTI, ela ficou na UTI, em coma. Então aí eu trabalho lá na Aparecida Taboada. E aí lá no meu, onde eu fico, eu ajoelhei lá no chão e orei e pedi, né? Fiz um voto com Deus que eu vim aqui na igreja Deus é Amor, aqui em São Paulo, para gravar esse testemunho que Deus fez na vida dela. Então, eu agradeço muito a Deus por isso. Vim contar esse testemunho que Deus fez, né? Esse milagre na vida dela. Na noite que eu fiz o voto com Deus, no outro dia ela já saiu da UTI. Mas graças a Deus, Deus é muito maravilhoso. E eu pedi para que Deus não levasse ela. Eu agradeço muito a Deus, mas muito a Deus e a igreja. Deus é amor, né? Eu agradeço muito a Deus por isso, né? Meu nome é Samuel, moro em Guzolândia.

16 horas e 16 minutos, ouvintes do programa Voz da Libertação. Bom, hoje é segunda-feira do pão, mas também já quero reforçar meu convite a todos vocês que amanhã, dia 25, terça-feira dos vencedores, nós estaremos aqui, todo o Batalhão de Fé, Esquadrão da Libertação também, juntos, reunidos em uma só fé. Amanhã, eu mesmo, às 7 da manhã, estarei com vocês pregando a palavra de Deus. Às 9 horas, presbítero Elias Reis, lá de Itaim Paulista. 11:30, nós estaremos juntos também, louvando, glorificando o nosso Deus. Às 15 horas, com toda a equipe do Expansão, juntos. E às 19 horas, pastor Rivas Silva pregando a palavra do Senhor e Salvador Jesus Cristo. Vocês não poderão ficar de fora, perder esta oportunidade de ser abençoado. Também nós teremos uma grande programação e concentração dia 26, na quarta-feira da quarta do grande mover de Deus. Nós estaremos juntos. Então, às 9 horas, pastor Milton de Almeida pregando a palavra de Deus. E às 3 da tarde, pastor Marco Magno, toda a nossa diretoria juntos, em uma só fé, em um só propósito, para celebrar e glorificar o nosso Deus. Então vocês não poderão perder, não poderão ficar de fora, porque será quarta-feira da manifestação do poder e da glória de Deus aqui na Igreja Pentecostal. Deus é amor.

0: quarta-feira do Mover de Deus, nós estaremos juntos. Já quero convidar ouvintes, todos vocês. Já manda aqui a sua mensagem para cá. Eu estarei aqui na quarta-feira. Manda para cá a sua mensagem ao nosso WhatsApp, aqui para o número 11 98292-3392. Mande aqui a sua confirmação. Eu estarei aqui presente. Eu estarei aqui na quarta do Mover de Deus. Então, às 9 horas da manhã, nós estaremos em jejum, em consagração. Nós vamos buscar a Deus, consagrar a nossa manhã, a nossa vida ao Senhor. Na quarta-feira, o pastor Milton de Almeida, ele presidente do Conselho Executivo, estará conosco, trazendo a mensagem de salvação para as nossas vidas. É algo tremendo o que Deus está fazendo na quarta-feira pela manhã e também à tarde, às 15 horas, na sede mundial, no Templo da Glória de Deus. É a quarta-feira do Mover de Deus, quarta-feira dos milagres aqui na sede mundial.
1: A paz do Senhor Jesus, amados irmãos, eu me chamo Roberto Alves e quero aqui também enfatizar todos os nossos ouvintes acerca da quarta-feira do Mover de Deus, que tem sido uma bênção aqui na sede mundial, onde cada quarta-feira o Senhor tem proporcionado uma palavra poderosa para nossas vidas. Louvado seja Deus por isso. E eu quero dizer para você, você que precisa também de algo da parte de Deus, de uma palavra de renovo para a tua casa, vem para cá, para a sede mundial. Aqui é o lugar em que Deus tem nos proporcionado a bênção.
2: A paz do Senhor Jesus a todos, me chamo Anderson Araújo Luz, gostaria de convidar a todos os ouvintes para vir comparecer no culto quarta do Mover de Deus aqui na sede mundial. Traga sua família, você que está enfermo, venha com seu coração aberto, crendo que você irá receber a cura, a libertação, em nome de Jesus Cristo.
3: Eu sou o Alessandro, tenho vindo às quartas-feiras na quarta-feira do Mover de Deus, e tenho sido muito abençoado por Deus, eu, minha casa, minha família. Temos visto muitos milagres de Deus e muita salvação de almas. Não fica aí não, vem pra cá também, traz sua família, seus vizinhos, que você também vai receber a bênção de Deus, em nome de Jesus.
0: Às 16h20, é isto aí, ouvintes, nós estaremos juntos, reunidos em uma só fé. Olha que se nosso irmão Fábio Santiago, ele que já está enviando aqui a sua mensagem, olha, interagindo conosco. Eu estarei aqui na quarta-feira do Mover de Deus. Olha só, ele que fala lá de Itaquera, está falando aqui. Eu estarei na quarta do grande Mover de Deus. Que bênção! Aguardamos por você, aguardamos por vocês, ouvintes da Rádio Deus e Amor. Agora vamos para a Clínica da Alma, com ele mesmo, psicólogo Jessé Ávila, trazendo este tema proporcional, este tema fundamental para as nossas vidas, a dificuldade de desacelerar.
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5: Olá, seja muito bem-vindo a mais um episódio do Clínica da Alma, um espaço para falarmos sobre saúde mental, qualidade de vida, inteligência emocional e desenvolvimento interior, sempre de forma leve, prática e com base científica. Você consegue descansar sem sentir que deveria estar fazendo alguma coisa? É, para algumas pessoas, parar alguns minutos provoca culpa, ansiedade e a sensação de estar perdendo tempo. Por isso que hoje nós vamos falar sobre a dificuldade de desacelerar. Quando descansar provoca culpa. O estresse prolongado e a ausência de períodos adequados de recuperação podem contribuir para fadiga, irritabilidade, dificuldade de concentração e esgotamento. Descanso não significa simplesmente ficar parado. Recuperação envolve permitir que o corpo e mente reduzam a exposição contínua às demandas. Por exemplo, A pessoa chega em casa depois de um dia cansativo, se senta lá no sofá e imediatamente pensa: ai meu Deus, eu deveria estar trabalhando, eu não poderia estar aqui descansando, parado, eu não poderia estar deitado aqui. Pega o celular, verifica mensagens, abre redes sociais e continua recebendo estímulos. Qual é a diferença? O corpo parou, mas a mente não. Vamos entender que descansar não é abandonar as suas responsabilidades. É reconhecer que você também precisa de recuperação para continuar desempenhando muito bem aquilo que importa. Por isso que eu trouxe aqui 5 dicas práticas que pode lhe ajudar com relação a esse tema. Número 1, diferencie descanso de distração. Passar horas alternando entre redes sociais pode não produzir verdadeira recuperação. Experimente, então, atividades que realmente diminuam o ritmo. Número 2, reserve pequenos períodos de desaceleração. Não espere ter 2 horas livres. 10 ou 15 minutos de caminhada tranquila, silêncio ou leitura já podem criar uma pausa intencional. Número 3, aprenda a tolerar alguns minutos sem produtividade. Você não precisa transformar cada minuto em resultado. Às vezes, não fazer nada produtivo também é uma forma de cuidar da mente. Penúltimo, crie transições entre trabalho e descanso. Um banho, uma caminhada ou alguns minutos de silêncio podem ajudar o cérebro a perceber que uma etapa terminou e que outra agora está começando. E por último, observe a culpa por descansar. Pergunte: de onde vem a ideia de que eu preciso estar produzindo o tempo todo? Identificar essa crença pode ser o primeiro passo para desenvolver uma relação mais saudável com o descanso. O filósofo Bertrand Russell escreveu em seu ensaio In Praise of Idleness: uma vida sem lazer é uma vida pobre. Você não precisa estar produzindo o tempo todo para ter valor. A mente precisa de momentos de atividade, mas também precisa de silêncio, de pausa e de recuperação. Desacelerar não é parar a vida, é recuperar energia para continuar vivendo melhor. Mas e aí? Você gostou desse conteúdo? Então, compartilhe a nossa programação com amigos e familiares e continue nos acompanhando. Fique atento, porque a qualquer momento estaremos de volta com mais reflexões que podem transformar a sua vida. Um forte abraço e até breve.
0: E 26 minutos, horário oficial de Brasília. Ouvintes, vocês que chegaram agora, sejam todos muito bem-vindos. Esta é o meu, é o seu, é o nosso programa Voz da Libertação. Você ouviu aí nosso irmão presbítero Jesse Ávila trazendo aí este assunto muito importante. Que Deus em Cristo abençoe. Muitas pessoas já participando conosco aqui na Central de Produção Internacional. Que bênção! Você que está agora nos ouvindo lá em Fortaleza, estado do Ceará. Visite a igreja lá na Rua Tereza Cristina, número 950, no centro da capital cearense. Vai lá, Igreja Pentecostal Deus e Amor. Você que está no Rio de Janeiro, Rua Senador Pompeu, número 27. Vai lá no centro da cidade, do estado do Rio de Janeiro, você fará uma visita importante, será uma bênção receber você e toda a sua família. Nossos irmãos lá do Cabana, alô Cabana, estado de Minas Gerais, estado, cidade de BH, Belo Horizonte, vocês que moram em próximo da cidade, então vão lá, façam uma visita também, que bênção, será uma bênção receber vocês e toda a sua família. Todos Vocês que estão em outros estados, cidades, bairros, visite agora uma igreja pentecostal Deus e Amor mais próximo de vocês. Seja abençoado. Hoje é palavra. Hoje, Armando, é palavra de Deus. Palavra de Deus que vai sustentar a nossa vida, que vai trazer fortalecimento espiritual. Você que gosta de palavra, vai, visite agora uma igreja Deus e Amor. Venham hoje aqui em nossa sede mundial, vão em uma estadual, setorial, central, regional, enfim, porque hoje é o dia da palavra, semeando a palavra de Deus, pregando a palavra de Deus, proclamando o evangelho genuíno. Ganharemos almas para a glória do nosso Senhor e Salvador Jesus Cristo. Segundo do pão é na igreja pentecostal Deus e Amor.

0: Minutos na capital paulista, que Deus abençoe, ouvintes, que Deus abençoe vocês que agora estão sintonizados, Deus abençoe grandemente a todos vocês. Já envia sua mensagem agora para o nosso WhatsApp, número 11 98292-3392, onde você poderá entrar em contato conosco agora, e daqui a pouquinho nós estaremos orando por todos vocês, faremos aquela oração por renovo, sim, oração por renovo, milagres e maravilhas. Mas antes disso, vamos agora para o intervalo, e já voltamos com vocês com mais informações, testemunhos, louvores, palavra de Deus, aqui na rádio Deus é Amor.
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2: 16 horas e 33 minutos.
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0: Dezesseis horas e 36 minutos, que bênção! Olha, a nossa irmã Débora Miranda trazendo aí um assunto muito importante, lembrando a todos que setembro é o mês do batismo em todas as igrejas Deus e Amor do Brasil exterior também. Nós estaremos celebrando o nosso Deus e participando batismo nas águas todos os finais de semana do mês. Então, o projeto aí Mais Um, Casa Aberta, Reviver, tem trazido discipulado, instrução para que estas vidas, outras vidas também sejam instruídas, capacitadas até chegar o momento das águas batismais, cumprindo a justiça divina. E nós estaremos celebrando o nosso Deus por esta grande vitória, centenas e milhares de vidas descendo as águas batismais, sede mundial, setoriais, estaduais, centrais, regionais, todas as igrejas Deus e Amor do Brasil e no mundo, participando batismo nas águas no mês de setembro. Que bênção, não? É uma bênção para a glória do nosso Senhor e Salvador Jesus Cristo. Bom, muitas pessoas já também enviando o seu pedido de oração, porque sabem que daqui a pouco faremos aquela oração por renovo, certo? Glória a Deus. Temos nosso irmão Benedito aqui pedindo oração, aquele que fala lá de Limeira. Ó, o povo de Deus de Limeira, interior de São Paulo, que Deus abençoe vocês grandemente. Já anotamos aqui seu pedido de oração, tá bom, meu irmão? Temos aqui nosso irmão Isaac, ele que fala aqui, campo sede central de Avaré. Deus abençoe, tá bom, meu irmão? Que bênção, glória a Deus, é uma bênção, todo o povo de Deus, todos os nossos irmãos ouvintes da Rádio Deus e Amor. Olha, lá em São Luís do Maranhão, glória a Deus, nosso irmão Rogério enviando agora a sua mensagem, pedido de oração, povo de Deus aí do Nordeste também sintonizado conosco, é uma bênção, glória a Deus por isto. Deus abençoe e honre a fé de vocês, tá bom? Então prepare o seu coração, porque nós faremos aquela oração por renovo, e nós certamente seremos renovados pelo poder de Deus, mas ouviremos agora testemunho, aquilo que tem marcado esta programação, a Rádio Deus e Amor, esta igreja, através das campanhas, concentrações, muitas pessoas fizeram propósitos, colocaram a fé em prática e receberam o milagre, e agora testemunham da bênção de Deus no nome de Jesus.
6: Meu nome é Janete, aqui de Paranaguá. Gostaria de contar mais bênçãos recebidas das mãos do Senhor Jesus. Eu estava com um problema sério na minha garganta. Fiquei dias sentindo uma bola, parece uma bola de inflamação na minha garganta. E aquilo estava difícil até de eu engolir a alimentação. E daí eu fui orar com os irmãos aí pela manhã. E dobrei meu joelho juntamente com os irmãos e orei. E pedi ao Senhor que repreendesse aquele mal, que aquele mal fosse removido. Porque eu já estava quase indo até no médico para consultar. Mas eu orei junto com os irmãos, como sempre estamos acompanhando. E o Senhor, pela sua misericórdia e para a glória do seu nome, irmãos, parece que uma mão gloriosa do Senhor Jesus tocou na minha garganta e eu senti até que aquele mal foi removido da minha garganta. Não senti mais nada para a glória do Senhor Jesus. E eu agradeço por esta programação em nossos lares, que quando nós temos oportunidade de dobrar os nossos joelhos juntamente com os irmãos, o Senhor intercede com grande glória sobre a nossa vida. E muitas bênçãos também. E as minhas irmãs foram reveladas pelo Espírito Santo de Deus, através dos dons do Espírito Santo na igreja, Deus usando o seu servo. Glórias a Deus. uma das minhas irmãs recebeu duas bênçãos das mãos do Senhor e ela me contou, justificando que recebeu a cura. Foi revelada da coluna que não podia fazer os seus serviços na sua casa, muitas dores fortes de coluna. E a minha irmã, após a revelação, ela não sentiu mais nada. A minha mesma irmã que recebeu a cura da coluna foi revelada pelo Espírito Santo de Deus também, que sentia uma forte dor no peito. Há dias estava sentindo uma dor no peito insuportável, que ela comentou que foi através da revelação das mãos do Senhor. Ela recebeu também a cura, foi embora todas as enfermidades da vida dela. O problema da coluna cessou, o problema da dor em cima do peito também foi embora em nome de Jesus. Eu conto esses testemunhos, essas bênçãos recebidas, para glorificar o nome do Senhor Jesus e para acrescentar a nossa fé, para a glória do Pai, do Filho e do Espírito Santo de Deus. Eu agradeço a oportunidade em nome de Jesus e que Deus abençoe os irmãos a cada dia, os use em suas mãos também. Amém.
0: Horas e 42 minutos, são isto que tem marcado esta programação. É isto mesmo, você que acabou de ouvir este testemunho, estes relatos, são depoimentos que trazem edificação espiritual para as nossas vidas. Nós somos, todavia, edificados por Deus através destes testemunhos. Muitas pessoas que estavam desenganadas pela medicina, receberam um diagnóstico, foram abatidos na fé, frustrados, mas quando colocaram a fé em prática, exerceu a fé, tomou posse do milagre. Aquela mulher no fluxo de sangue era algo hemorrágico, não cessava durante 12 anos sofrendo amarguras, gastando com seus gastos materiais, não trouxe solução para nada. Mas quando ela colocou a fé em prática, quando ela exerceu a fé em Deus, ela tocou nas vestes do Senhor, nas orlas das vestes de Jesus, recebeu o grande milagre. Então você, ouvinte que está em casa, não desista, não fique desesperançado, sem expectativa de vida. Jesus te ama, Jesus quer te libertar, Jesus quer curar a tua alma. Esta enfermidade, estas dores, estes inchaços, irmão, Jesus vai te curar, Jesus te cura aqui hoje, mas coloque a sua fé em prática, não murmure, não reclame, não questione, apenas glorifique, apenas exalte o nome de Jesus. Aquele homem que tinha o seu cérebro, estava enfermo, ele disse: Senhor, eu não sou digno nem que o Senhor entre dentro da minha casa, mas basta somente uma palavra tua, e o meu servo será curado. E o Senhor Jesus disse: vai lá, volta lá, porque o teu criado já está são. Meu Deus, é fé, irmão. Isto é fé. Olha, só basta uma palavra tua, e ele será curado. Olha só, ele colocou a fé dele em prática. Meu Deus. Então você que me ouve neste momento, está em casa, no trabalho, num carro, viajando agora, meu irmão, coloque a sua fé em prática. Sem fé é impossível agradar a Deus. É por isso que eu estou insistindo nisto. Coloque a sua fé em prática e você vai ver Deus operando milagres e maravilhas. 16 horas 45 minutos. Vamos agora à Bíblia em Foco com ele mesmo, Júnior Figueira, trazendo meditação com tema sem identificação. Ouça agora e seja abençoado.
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9: Olá, ouvintes, a paz do Senhor, eu sou o pastor Júnior Figueira. Vamos ler 2 Coríntios, capítulo de número 3, verso 18. Mas todos nós, com cara descoberta, refletindo como um espelho a glória do Senhor, somos transformados de glória em glória na mesma imagem como pelo Espírito do Senhor. Vamos falar sobre transformação. Nós vemos a importância do discipulado quando identificamos que o discipulado ele tem como objetivo trazer ensinamentos, o conhecimento de Cristo, para que esse conhecimento venha produzir em nós a mudança de vida. Mudar é necessário para todos aqueles que desejam ter uma vida saudável com Deus. Quando lemos a Bíblia em Gênesis, vemos a criação do homem. E o homem foi criado à imagem de Deus conforme a sua semelhança. Semelhança essa que não se define na questão física, uma vez que Deus por si só não tem um corpo, Deus é espírito. A semelhança encontrada no homem criado por Deus não se falava a respeito de questões físicas, mas realmente de identidade. O homem tinha coisas, o homem era bastante parecido com Deus. E toda aquela semelhança que a Bíblia diz que o homem foi criado em Gênesis, ela passa a estar totalmente corrompida quando o homem ele peca, quando o homem comete o primeiro pecado. Então a semelhança que havia do homem com Deus, ela se corrompe e o homem passa a estar distante de um ponto ideal conforme Deus o havia criado. E é nesse momento que nós entramos com a necessidade de transformação. Porque Jesus Cristo, ele vem à Terra com o objetivo de trazer novamente essa conexão, de reconectar o homem a Deus. Aquela conexão que foi perdida no Jardim do Éden, quando o homem foi expulso, ela é recuperada através de Cristo. Cristo, ele traz novamente essa reconexão, ele reconecta o homem, a humanidade, ao seu Criador. E quando vemos essa reconexão, vemos que ainda é necessário que esse homem que está sendo reconectado em Cristo, ele também viva essa transformação, que ele também passe por essa transformação. É muito importante que você entenda que uma vez que você se decidiu em viver para Deus, caminhar após Cristo, nós temos que estar num constante processo de transformação. Não dá para nós estarmos andando com Cristo sendo a mesma pessoa que éramos antes. Antes tínhamos uma vida. O apóstolo Paulo chega a dizer que muitos de nós nos envergonharíamos daquilo que éramos e fazíamos no passado. Antes tínhamos uma vida que andávamos conforme o curso desse mundo. Uma vez que aceitamos o chamado de Deus em nossa vida, entendemos que é necessário vivermos essa transformação. E à medida que somos discipulados, à medida que aprendemos a respeito de Deus, a respeito de Jesus, nós estaremos cada vez mais próximos daquilo que é o ponto ideal de Deus para nós. O texto que lemos fala que de glória em glória somos transformados, de glória em glória somos mudados, e à medida que somos mudados, estamos cada vez mais nos aproximando daquilo que Deus deseja. Então eu quero convidar você, ouvinte, para que você não se limite apenas a um estágio de transformação. Nós não podemos nos contentar à posição que já alcançamos. Temos que ter como objetivo a constante busca por melhorias na nossa vida com Deus. Temos que estar em constante busca de um crescimento espiritual, que tenhamos o objetivo de a cada dia sermos melhores pessoas, que a cada dia tenhamos o objetivo de sermos melhores esposos, esposas, filhos, servos, irmãos, pastores, obreiros. A busca por melhorias deve ser um objetivo constante para nós. Viver essa transformação é estar a cada dia mais parecido com Deus. Viver essa transformação é resgatar a cada dia mais aquilo que lá no Jardim do Éden foi perdido. Aquela identidade de Deus que havia em Adão e que se corrompeu pelo pecado, ela é recuperada à medida que somos transformados em algo cada vez mais parecido com Jesus. O Senhor Jesus, ele nos convida para vivermos e aprendermos com ele. Ele disse, olha, venham até mim, aprendei de mim que sou manso e humilde de coração. O apóstolo Paulo fala, sede meus imitadores, como eu de Cristo. Isso tudo nos faz entender a importância de estarmos numa constante busca por cada vez mais vivermos parecidos com aquilo que é Deus. Devemos estar com o objetivo de a cada dia sermos algo mais parecido com aquilo que é Jesus. E que vivamos essa transformação de glória em glória, cada vez mais com destino àquilo que Deus idealizou para nós. No livro de Filipenses, Paulo escreve que aquele que em nós começou a boa obra aperfeiçoará até o dia do Senhor. Que você se permita ser transformado, que você se permita viver essa mudança constante e que Deus abençoe você.
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0: Ouvintes, vamos agora orar, vamos clamar a Deus, vamos falar com Deus em oração. Então, já peço que todos vocês continuem enviando a sua mensagem para o nosso WhatsApp, porque clamaremos a Deus agora pela sua vida. E o tema agora é renovo, hein? Então, ore conosco, porque chegou o momento da oração.
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0: Poderoso Deus, maravilhoso, bendito e eterno Pai, Senhor meu Deus, poderoso, nós te glorificamos, ó Deus, na beleza da tua santidade. Pai, nós queremos te louvar, te glorificar, Senhor, te agradecer pelo teu amor, pela tua bondade, Senhor, pela tua graça sobre cada um de nós. Senhor, todos aqueles que estão clamando conosco agora, Senhor, vai ao encontro. Visita, meu Pai, os teus servos, as tuas servas, ó Deus poderoso. Confirma, meu Pai, a tua grande vitória, a tua grande bênção, ó Deus, sobre cada um dos teus servos. Senhor, glorifiquemos ao teu nome neste momento, nesta hora. Repreenda, Senhor, repreenda todo o mal, repreenda, Senhor, toda a seta do inimigo, do adversário que luta, ó Deus, contra as nossas vidas. Confirma, meu Pai, sobre cada um dos teus servos a tua bênção, renovo espiritual para a glória do teu santo e poderoso nome. Senhor, jogue por terra, Senhor, o desânimo, a frieza, Senhor, a fadiga. Em nome de Jesus Cristo, o Salvador, eu creio, ó Senhor da glória, eu creio, ó Pai, que o Senhor é Deus que guarda, que o Senhor é Deus que dissipa toda obra do mal, toda obra do adversário que está, ó Deus, lutando contra esta vida, lutando contra esta pessoa, para a glória do teu santo e poderoso nome, ó Pai da glória. Renova, Senhor, a fé deste ouvinte. Renova agora, meu Deus, a fé da tua serva, do teu servo, para a tua glória, para o teu louvor. Eu creio nisto, ó Senhor Jeová, que o Senhor já está repreendendo toda obra, toda investida satânica do mal, do adversário que está lutando contra esta pessoa. Eu creio, ó Deus, eu creio nisto, ó Pai, que toda barreira, que toda fúria do inimigo já está caindo por terra para a tua glória e para o teu louvor. Pai, nós queremos te agradecer pela tua presença, pela tua graça, pela tua bondade e misericórdia sobre cada um da sua igreja, do seu servo e da sua serva, para a glória do teu santo e poderoso nome. Nós queremos te louvar, meu Deus. Nós queremos te agradecer, meu Pai, para a glória do teu santo e poderoso nome. Abençoai, sim, ó Deus, todos os nossos ouvintes, para a glória do teu nome. É isto que pedimos e te agradecemos em nome de Jesus. 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

0: 16 horas e 57 minutos. Que Deus abençoe a sua vida, vocês que oraram conosco, oraram com fé. Que Deus abençoe grandemente a sua vida. Daqui a pouquinho, às 17 horas, programa Deus e Amor com você, com ele mesmo, Cido Gameiro, trazendo informações aí referente à obra de Deus, Igreja Deus e Amor, enfim. Então, permaneçam sintonizados, porque tem muita coisa boa de Deus para a sua vida, no nome de Jesus. Nós ficaremos por aqui, mas agora, após a identificação das emissoras, programa Deus e Amor com você. Quem comunicou com todos vocês, eu mesmo, seu irmão em Cristo, Diácono Lindenberg Araújo, e comigo também, nosso irmão Diácono Armando Medina. Deus abençoe a sua vida grandemente, fique com Deus, uma ótima tarde e a paz do Senhor Jesus.
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4: 16 horas e 1 minuto.

Boa tarde, ouvintes, a paz do Senhor, povo de Deus. Entra no ar mais uma edição do programa Voz da Libertação, órgão informativo pertencente às igrejas pentecostais Deus e Amor, onde temos a nossa sede mundial na Avenida do Estado, número 4568, São Paulo, capital, responsabilidade da irmã Ereni Miranda. E aqui em Porto Velho temos a nossa sede estadual na Rua Brasília, número 2145, aqui na responsabilidade do presbítero Renato Lemos. O nosso objetivo é levar

da libertação. Agora é a hora de você se aproximar do teu rádio e oramos todos juntos em nome de Jesus. Maravilhoso Deus e eterno Pai, em nome de Jesus, eu te apresento, ó Deus, a cada vida, Senhor, que se encontra do outro lado aí, meu Deus, ouvindo a programação desse momento, seja no sítio, na chácara, nas fazendas linhas, seja, Pai, até mesmo, meu Deus, dentro do hospital, dentro do presídio, nos seus lares, onde encontrar pessoas que estão ouvindo a programação, que você vem alcançar, aquelas pessoas também, meu Deus, que se encontram, meu Deus, ali, meu Pai, quem sabe, meu Deus, até passando momento difícil, de enfermidade, pessoas precisando do milagre urgente, pessoas precisando, meu Pai, de uma libertação, entra com providência, quem sabe até mesmo pessoa passando por cirurgia nesse momento, pessoas, meu Deus, que se encontra, Pai, acidentada, meu Deus, esperando, meu Deus, pelo atendimento médico, Deus, coloca tuas mãos, Senhor, e tenha misericórdia, quem sabe nesse momento, meu Deus, tem pessoas passando por cirurgia, Senhor, bota tua mão, Senhor, para que não haja erro, meu Deus, que dê tudo certo, meu Pai, em nome de Jesus Cristo, meu Deus, que apresenta os lares, as famílias, que apresenta a minha família, a minha esposa, meus filhos, minhas filhas, também minhas netinhas, também, Pai, o meu netinho também, Deus, meus genros, minhas noras, o Senhor abençoar a minha sogra também, meu Deus, também meus cunhados, abençoar meus primos, meus tios, a minha familiares, maneira em geral, meu Pai, também, meu Deus, aquelas pessoas que contam, Pai, ouvindo a programação, também abençoa a família e o lar de cada um, meu Deus, concede a bênção e a vitória, meu Pai, da libertação, a cura divina, Deus, quem sabe até mesmo pessoas, meu Deus, estão esperando por esse momento, meu Deus, esperando pelo milagre, meu Deus, que o Senhor vai alcançar essa vida através das donas desse rádio, nessa tarde, meu Deus, e abençoar grandiosamente a vida de todos, abençoa, Pai, aquelas pessoas que contam no sítio, nas sagas fazendo, meu Pai, nas aldeias, pessoas, meu Deus, jogadas nas calçadas, bêbado, drogada, meu Pai, dormindo em cima de um papelão, até mesmo, quem sabe, meu Pai, não tem um lençol para se cobrir, meu Deus, pessoas mendigando o pão, Senhor, tenha misericórdia, liberta e salva essas vidas, meu Pai, traz para a tua presença e confirma a grande bênção e a vitória de todos, te peço, em nome de Jesus Cristo, abençoa nosso país, nossa nação brasileira, abençoa nossos superiores, nossos governantes, abençoa, meu Deus, também, meu Deus, aquelas pessoas que se contam, meu Pai, trabalhando em serviços perigosos, meu Deus, estão viajando também, quem sabe, meu Pai, no transporte aéreo, transporte terrestre, transporte marítimo, meu Deus, que o Senhor Deus, dá livramento de acidente e todo mal, te apresenta os mototáxis também, meu Pai, o moto Uber, meu Deus, também, Pai, também o motor de aplicativo, meu Deus, também os entregadores, meu Pai, joga por terra os projetos do inimigo, meu Deus, dá o escape livramento de acidente para todos, meu Deus, também te apresenta, Pai, também, meu Pai, Polícia Federal, Polícia Civil, Polícia Rodoviária também, Pai, ó, meu Deus, os Honda também, Pai, os guarda noturno também, Pai, os vigilantes, segurança, meu Deus, me abençoa grandiosamente a vida de cada um, meu Deus, em nome de Jesus Cristo, confirma a bênção e vitória, a vida de todos que estão ouvindo a programação nesse momento, em nome de Jesus, amém. Nesse momento quero aproveitar aqui, né, eu quero mandar um abração especial aqui para os ribeirinhos, né, os irmãos aí, moradores e ouvintes aí da Silveira, São Miguel, Mutuns, Bom Jardim, Cujubim Grande, Cujubinzinho, Aliança, São Carlos, Cavalcante, Lago do Cunhã, Boa Vitória, Vila de Nazaré, Santa Catarina, Tirafogo, São José da Praia, Conceição do Galera, Papagaio e Calama, né? Todos os ouvintes estão ouvindo a programação nesse momento, que Deus abençoe a vida de cada um de vocês. Também quero mandar um abração especial também para os ouvintes, né? E irmãos aí das linhas e distritos. Quero mandar um abração especial para os ouvintes aí da Vila Franciscana, Joana Dark, Morrinho, Rio das Garças, Tio Tonho, Candeia do Jamari, Vale do Jamari, Rei do Peixe, Itapuã do Oeste, Flor do Amazonas, Bacia Leiteira, Vila dos Calderitos, também Jaci Paraná, estou vindo, né, através do link, União Bandeirante, né, um abração especial para os irmãos e ouvintes aí da União Bandeirante, estão vindo através do link nesse momento, também a linha 105, linha 110, Vila Princesa, Triunfo, né? Distrito Triunfo também está ouvindo a programação através do link. Também Buritis também está ouvindo a programação nesse momento. Deus abençoe a vida cada um de vocês. E então vamos ouvir agora nesse momento uma faixa musical. E essa faixa musical eu quero oferecer para todos os ouvintes da programação. Ouça com atenção.

Estamos de volta novamente com vocês, né, aqui na 96,9 FM, aqui em Porto Velho, Rondônia. Nesse momento são 4 horas e 20 minutos, né, 19 minutos aqui em Porto Velho. E eu quero mandar um abração especial aqui para a nossa irmã Maria Lopes e família, que, né, que não perde a programação também ali na Ajudou de Carvalho. Também o pastor Carlos e família também na Ajudou de Carvalho, que não perde a programação, está ligado conosco nesse momento. Também a nossa irmã Elita, também na Ajudou de Carvalho, que está ligado para a programação. Quero mandar um abração especial para o diácono Givaldo, irmã Janaína, da Bacia Leiteira. Deus abençoe suas vidas. Também quero mandar um abração especial para o cooperador Marcelo e esposa, né? Fernanda, também o Alisson, que Deus abençoe vocês aí no fundo do Amazonas. Também queria mandar um abração especial para os ouvintes aí, irmãos aí do bairro Aero Clube aqui em Porto Velho. Deus abençoe cada um de vocês. Também quero mandar um abração especial para o diácono Matheus de Souza, né? Pastor aqui da Central, Cidade do Lobo. Que Deus abençoe suas vidas, a sua vida, a vida da sua família. Também para todos, né? A membresia aí da Central, bairro Cidade do Lobo, que estão ligados à programação. Que Deus abençoe a vida de cada um de vocês. Também quero mandar um abração especial para meu pai, Manuel Monteiro, né, e família, aí no bairro Conceição. Está ligado à programação nesse momento. Nossa irmã Raimunda Patrício, também está ligado à programação nesse momento aí no bairro Conceição. Também quero mandar um abração especial para a nossa irmã cooperadora Edmar, e família. E para todos os ouvintes, né? É do Cujubinzinho, do Baixo Madeira, que estão ligados à programação nesse momento. Também quero mandar um abração especial para a cooperadora Josélia, também para o pastor presbítero Antônio Miranda, né? Bastidade Lobo, ligado à programação com vocês. Que Deus abençoe cada um de vocês também. Já quero aproveitar e mandar um abração especial para a nossa irmã Alexandra, no bairro Eletronorte, também para o irmão José Alves, também na chácara Janaína, que está ligado à programação. Nossa irmã Leda, também União da Vitória, também está ligado à programação. Também quero mandar um abração especial para o pastor Everaldo e família em Buritis, né? Que Deus abençoe cada um de vocês, estão ligados no link nesse momento, ouvindo através do link, que Deus abençoe cada um de vocês. Também para o presbítero Renato e família também, que está ligado em Buritis ali, né? Através do link, também o cooperador Ronaldo e família em Buritis também. Também quero mandar um abração especial para o Rian e sua esposa, né? E toda a sua família, né, em Buritis também, né, eles congregam em Buritis, mas moram em Três Coqueiros, só 40 quilômetros, né, de distância, né, mas estão lá, graças a Deus. Também o Jovem Vitor, né, abração especial para o Jovem Vitor em Buritis. Quero mandar abração especial também para nossa irmã Márcia e família, também em Buritis. Abração especial também para a irmã Luzia Gomes, né, e família. E União Bandeirante está ligada para algumas nossas momentos, né? Nosso irmão Santos também, que Deus abençoe sua vida. E Deus, cada um de vocês aí em União Bandeirantes. E também quero mandar um abraço especial para a irmã Maria, também irmã União Bandeirante. Para todos os ouvintes aí da União Bandeirante, está ligado para algumas nossas, que Deus abençoe a vida de cada um de vocês. Deus é de abençoar a vida de cada um de vocês, em nome de Jesus Cristo. E nós vamos, eu quero que você prepare a caneta, papel na mão, né? Para você anotar já os endereços. Das igrejas pertencentes à Central do Bairro Cidade do Lobo, aqui da Zona Sul de Porto Velho. Você que mudou para os bairros agora, né, não sabe onde tem a igreja Pentecostal Deus Amor, agora é a hora de você anotar o endereço da igreja mais próxima da tua casa aí, para você lá receber a tua bênção e o teu milagre. Ouça com atenção. Nesse momento, nós vamos agora passar os endereços. Pega a caneta e papel na mão, que nós vamos passar os endereços agora das igrejas pertencentes à Central Cidade Lobo, né? Você que mudou para os bairros agora, né? Não sabe onde tem a igreja Pentecostal Deus Amor perto de você. Agora é a hora que você vai descobrir onde tem a igreja Pentecostal Deus Amor mais próxima da tua casa. Temos aqui a igreja Pentecostal Deus Amor, aqui Central Cidade do Lobo, que está acentuada aqui na rua Emílio Feitosa, número 3439, responsabilidade do diácono Matheus de Souza. Temos a Igreja Pentecostal Deus e Amor no bairro Cidade Nova, na rua Cícera Severina, número 3644, na responsabilidade da cooperadora Maria Amélia. Temos também a Igreja Pentecostal aqui no bairro Caladinho, na rua Tancredo Neves, número 4244, na responsabilidade do pastor Geiglesson. Temos também a Igreja Pentecostal Deus e Amor aqui no bairro Caladinho, União, na rua Abacateiro, número 5922, aqui na responsabilidade da cooperadora Elizabeth. Temos também a Igreja Pentecostal Deus e Amor aqui no bairro Eletronorte, na rua Angico, número 3250, responsabilidade da cooperadora Luzilene. Temos também a Igreja Pentecostal Deus e Amor aqui no bairro Novo Horizonte, na rua João Elias de Souza, número 3802, responsabilidade do pastor Israel. Temos também a Igreja Pentecostal Deus e Amor aqui no bairro Jardim Dourado, na rua Godoeiro, número 4590, na responsabilidade do pastor Wagner Macedo.
Temos também a Igreja Pentecostal Deus Amor, aqui no bairro Coab, na rua Anari, número 6138, na responsabilidade do pastor Vanderlei. Temos também a Igreja Pentecostal Deus Amor, aqui no bairro Gugel, na rua Noroeste, número 1797, na responsabilidade do pastor Paulo Sérgio. Temos também a Igreja Pentecostal Deus Amor, aqui no bairro Areal da Floresta, na rua das Flores, número 115, na responsabilidade do diácono Carlos Salomão. Temos a Igreja Pentecostal Deus Amor, aqui no bairro Tucumanzal, na rua Bahia, número 624, responsabilidade do pastor Carlos. Temos também a Igreja Pentecostal Deus Amor, aqui no bairro Costa e Silva, Avenida dos Imigrantes, número 2581, responsabilidade do pastor Rosimar. Temos também a Igreja Pentecostal Deus Amor, aqui no bairro Nacional, Estrada do Belmonte, número 3019, na responsabilidade do pastor Ibrahim. Nós temos também a Igreja Pentecostal Deus Amor, aqui em Jaci, Paraná, na rua Maurício Rodrigues, número 1214, bairro Nova Esperança, na responsabilidade da irmã Aldilene. Nós temos também a Igreja Pentecostal Deus Amor, União Bandeirante, na rua Vitória Régia, sem número, da responsabilidade do pastor Daniel. Temos também a Igreja Pentecostal Deus Amor, aqui na Vila Princesa, na rua Faveiras, sem número, da responsabilidade do pastor Francisco. Temos também a Igreja Pentecostal Deus Amor, na Estrada do Areia Branca, na rua Maria Auxiliadora, número 75, quilômetro 3, da responsabilidade da cooperadora Maria Amélia. Esses são os endereços das igrejas pentecostais aqui da Zona Sul de Porto Velho. Nesse momento, vamos ouvir uma faixa musical, né? Vamos ouvir agora que Vai Chover, com Cleidson e Evanilson. E esse hino eu quero oferecer para todos os ouvintes da programação. Ouça com atenção.

Estamos de volta com vocês novamente aqui. Nesse momento são 4 horas e 30 minutos aqui em Porto Velho, Rondônia, né? Glória a Deus. Quero que um lembrete aqui, né? Lembrar os irmãos que domingo, dia 30 do 8, às 8 horas da manhã, a reunião ministerial para todos os membros, né, da Igreja Pentecostal do Amor. Aqui o endereço é Rua Brasília, número 2145, centro de Porto Velho. Aqui o presbítero Renato Lemos está convocando todos, né, para estar presente nessa reunião ministerial, né? E que Deus abençoe de cada um de vocês, né? Eu creio que vão gravar ainda algumas, né, chamadas, mas eu estou adiantando aqui, é você não esquecer, né? Você que é membro, você que é obreiro, você que é líder, você, né, que prega a palavra de Deus, jovens, então é reunião ministerial, né, para todos, aqui na sede estadual, aqui em Porto Velho, Rondônia, na Rua Brasília, número 2145, que é sede estadual de Porto Velho, aqui no bairro, que é o bairro centro de Porto Velho. Você é nosso convidado especial, você não pode esquecer, às 8 horas da manhã, domingo, reunião ministerial, para todos os dirigentes, obreiros e líderes, né, você, né, já vai anotando aí. Não esquece que domingo é reunião ministerial para todos.

Nesse momento, vou estar passando aqui já, né, a escala aqui da Igreja Pentecostal Deus do Amor do bairro Coab, né, regional do Coab, os cultos da semana, as campanhas da semana aqui, segunda-feira, culto Pequeno Galileu, né, com o tio Francisco pregando a palavra de Deus, e Deus operando milagres de todos vocês, vai lá levar tua criança, né, você levar teu neto, né, teu sobrinho, né, para ouvir a palavra de Deus, Deus vai falar profundamente aos corações das crianças, também aos adultos que ali comparecerem, e terça-feira, culto doutrinário, não esquecendo que terça-feira, né, tem Santa Ceia, né, no Coab, agora na terça-feira vai ter Santa Ceia no Coab, né, e que Deus abençoe cada um de vocês, para os membros, né, que congregam no Coab, Santa Ceia, terça-feira, quarta-feira, culto expansão, pastor Mauro pregando a palavra de Deus, às 19 horas, e quinta-feira, instituição Reviver, né, campanha aqui com irmã Derlane pregando a palavra de Deus, e deu para nós todos de comparecer. E sexta-feira, culto de libertação e varão e varões, campanha aqui com o cooperador Jonatas pregando a palavra de Deus, e sábado, mulheres de fé com a irmã Raimunda pregando a palavra de Deus, e você é o nosso cuidador especial. Domingo, culto da família, pregando a palavra de Deus, cooperador Gilson pregando a palavra de Deus. O endereço da bênção aqui é Rua Anari, número 6138, do bairro Coab. Atual dirigente, pastor Diácono Vanderlei Praia, nossa Érica Sabrina, que Deus abençoe as suas vidas. Você que mora na proximidade aí, ó, tem culto todas as noites, às 19 horas, no bairro Coab. Você é convidado especial, vai lá receber tua bênção e milagre, em nome de Jesus. Temos também aqui campanha, também aqui já da Igreja Pentecostal Deus Amor, são sete domingos, né, às 19 horas, na campanha, né, ali no da Igreja Pentecostal Deus Amor, do Abacateiro, dia 30 do 8, estará pregando a palavra de Deus, cooperador Melquisedeque pregando a palavra de Deus, e dia 6 do 9, Diácono Leoni pregando a palavra de Deus. E dia 13 do 9, Diácono Mateus de Souza pregando a palavra de Deus. E você é o nosso cuidador especial. Vou lá receber a tua bênção e milagre, em nome de Jesus Cristo. Por nome da campanha aqui, Grupo Homens de Fé. Campanha Grupo Homens de Fé aqui. O tema, vigiai. Aí, e orai que não entre em tentação, né? Deus abençoe a vida de cada um ali comparecer. Deus tem milagre para receber, para operar a vida de todos que ali comparecerem. Você é o nosso cuidador especial. Atual dirigente, nossa irmã Elizabeth Souza, né? Espera por você e sua família. Ela está aqui, Rua Abacateiro, número 5222, bairro Coab. Que Deus abençoe suas vidas. Deus abençoe a vida de cada um de vocês. Temos também mais campanha aqui no bairro Coab. Dia 27. Pastor Wagner pregando a palavra de Deus, né, no culto da Fundação Reviver, né, e você é nosso cuidador especial. E dia 3 do 9, presbítero Francisco pregando a palavra de Deus, também na Rua Bacateira, número 5922. Né, temos também mais campanha aqui do bairro Coab. Louvado seja Deus. Dia 29 do 8, nossa irmã cooperadora Raquel pregando a palavra de Deus. Que Deus abençoe na vida de cada um de comparecer e vai lá receber também o teu milagre também, né, na Rua Bacateiro, número 5922. Deus tem milagre para você e sua família. Temos aqui também a campanha, não, aqui é um culto especial, três dias de campanha consecutivo, né, três dias consecutivos de campanha, que culto expansão jovem, culto expansão aqui de bênçãos. Somos o seu. Cadê? Dia 28, 29 e 30 do 8, às 19 horas. Dia 28, nosso irmão Natanael, cobrando Natanael, pregando a palavra de Deus. Nosso irmão Josimar, né, cantor Josimar, louvando a Deus. E dia 29, a nossa irmã Grace Castro, meu Deus do céu, Grace Castro, pregando a palavra de Deus. E dia 30, né, Diácono Erismar também pregando a palavra de Deus. E também a nossa irmã
Ceiciane, nosso irmão Gilmar também louvando a Deus, e você é o nosso coletor especial, contando com a sua presença, em nome de Jesus. Temos mais campanha aqui, de onde é? Caladinho, aqui do Caladinho agora. Ao meio-dia, né, que o clamor do meio-dia, o grande campanha, meio-dia aqui, ó, tema, e tudo o que pedires em oração, crendo recebereis, Mateus 21, 20, 22, às 12 horas, né, 7 sextas-feiras, estamos aqui dia 28 do 8, nós somos Hugo pregando a palavra de Deus, dia 4 do 9, pastor Charles pregando a palavra de Deus, e dia 11 do 9, Samuel Lopes pregando a palavra de Deus, e dia 18 do 9, cooperador Nonato pregando a palavra de Deus, e você é o nosso cooperador especial. O endereço da bênção aqui, Igreja Pentecostal Deus Amor, bairro Caladinho aqui da rua Tancredo Neves, números 4.244, você é nosso cooperador especial, contando com sua presença, toda sua família. Temos mais campanha aqui também, Caladinho, Caladinho também, campanha de libertação, grande campanha aqui, libertação, quatro sextas-feiras, às 19 horas, também aqui, ó, já foram três, né, só resta agora dia 28 do 8, nossa irmã cooperadora Aline, né, pregando a palavra de Deus, e Deus é o prêmio milagre vitor de comparecer, né, endereço da bênção é Rua Tancredo Neves, número 4.244, bairro Caladinho, aqui bem pertinho de você. É isso mesmo que você ouviu. E vamos ouvir mais uma faixa musical nesse momento. Daqui a pouco estarei passando mais campanhas aqui. Abraço o Reino com Catarina Magalhães. E quero oferecer para todos os ouvintes da programação. Ouça com atenção.

Estamos de volta novamente com vocês. Queria também aqui anunciar, né, que a campanha, né, a campanha de quartas-feiras, toda quarta-feira aqui às 19 horas, né, Homem de Fé na Igreja Pentecostal do Amor do Bairro Central Cidade do Lobo, né? Você é o nosso candidato especial. Toda sexta-feira ou todas quartas-feiras é Homem de Fé na Central Cidade do Lobo, às 19 horas, você é o nosso convidado todo especial, né? Deus abençoe suas vidas, vai lá receber teu milagre, a tua bênção. Deus tem um milagre para tua vida. Quero dar uma reforçada aqui. Terça-feira agora, vai ter Santa Ceia, dia 25, agora dia Santa Ceia, às 19 horas, na Igreja Pentecostal do Amor da Rua Nari, número 6138, bairro Coab, né? Estará ministrando a Santa Ceia. Presbítero Itamar e o diácono Wanderlei, né, ministrando Santa Ceia, você, né, que é membro, né, você não pode perder. Nota aí, ó. Dia 25 agora, Santa Ceia no bairro Coab, para vocês. Que Deus abençoe suas vidas. Já quero convidar você, né, que está ouvindo a programação nesse momento, pegar a tua Bíblia, abrir a tua Bíblia comigo nesse momento. Vamos ler a palavra de Deus. Estamos chegando no final da programação. Abre a tua Bíblia aí, João, Evangelho, João, capítulo 8. Tem por título aqui, ó, tema, a mulher adúltera. Você que tem a Bíblia aí, pega a tua Bíblia aí e vamos ler juntos. Diz assim a palavra de Deus. Porém, Jesus foi para o Monte das Oliveiras e pela manhã cedo tornou para a cidade. Não, para o templo, e todo o povo vinham ter com ele, e assentando-se e ensinava. E os escriba e fariseus trouxeram-lhe uma mulher apanhada em adultério, e pondo-a no meio, disseram-lhe: Mestre, esta mulher foi pega no próprio ato adulterando. E na lei de Moisés, na lei de, e, na, e na lei dos mandou Moisés que as tais sejam apedrejadas. E tu, pois, que dizes? E isto diziam eles, tentando-a para que tivesse de que acusar. Mas Jesus, inclinando-se, escrevia com o dedo na terra, e como insistiam, perguntando-lhe, endireitou-se e disse-lhes: Aquele que não, entre vós que não tiver pecado, que seja o primeiro a tirar a pedra. Louvado seja Deus. E tornando a inclinar-se, escrevi na terra, e ouvindo, e quando ouviram isto, saíram-lhe um a um, começando pelo mais velho até o mais novo, mais moço. E quando Jesus levantou, viu somente a mulher e perguntou dela: Cadê os teus acusadores? Ninguém te condenou? Ela disse: Não, Senhor, ninguém me condenou. Ele falou: E nem eu te condeno, vai, não peques mais. Senhor, meu Deus, meu Pai, aqui está a tua palavra. Fala comigo, fala com os ouvintes da programação. Fala nosso coração, meu Deus, em nome de Jesus. Veja bem, irmãos. Jesus, ele é justo, ele é fiel. Conhecedor de tudo e todas as coisas. Jesus estava, né, irmãos, ali quando trouxeram-lhe uma mulher que foi pega no próprio ato adulterando. Mas os escribas e fariseus, eles queriam somente uma brecha que Jesus, né, para que eles pudessem acusar Jesus. Mas Jesus é o dono da sabedoria. Aí trouxeram ela e falaram que as tais tinham que ser apedrejadas, né, pela lei. E queriam que Jesus dissesse que era para matar, apedrejar a mulher. Mas Jesus não falou nada, apenas inclinou-se e começou a escrever na areia.
na terra, com o dedo, e eles insistiam para que ele falasse, né, que desse a ordem que era para matar. Jesus, né, não falava nada, somente por ele insistir, ele levantou a cabeça e falou para eles. O quarto de vocês que não tem pecado, que seja o primeiro a tirar a pedra. Quem é que não tem pecado, irmãos? Todos nós somos pecadores arrependidos, mas nós temos pecado. Todo mundo erra, todo mundo peca em pensamento, pega pelo olhar, peca, né, irmãos, atitude, no falar. Todo mundo erra. Ninguém, né, irmãos, ninguém é melhor do que ninguém. Todo mundo está sujeito a errar. Mas o crente fiel, irmãos, ele reconhece o erro dele, ele recorre a Cristo, ele se arrepende e abandona o pecado e alcança a salvação, o perdão da parte de Deus. Foi isso que aconteceu com essa mulher. Pegaram a mulher, adulterando, trouxeram, pensando que Jesus ia mandar matar ela, proteger ela, mas Jesus não fez isso. Ele não veio para matar, ele veio para salvar, veio resgatar vidas, almas para o reino de Deus. Então, insistiram com Jesus para que Jesus mandasse que matasse ela. Jesus não falou nada, somente escrevia na terra. Por eles insistirem tanto, Jesus levantou a cabeça e falou para eles que entre eles, qualquer que não tivesse pecado, um deles tivesse pecado, que se fosse o primeiro a tirar a pedra. Mas todos eram pecadores, todos erravam. Né, irmãos? Quem não fazia uma coisa, fazia outra. Ninguém teve coragem de jogar a primeira pedra na mulher, porque reconheceram que eles também eram pecadores. Ele não adulterava, mas também podia ser mentiroso, podia ser caloteiro, podia ser, né? Alguma coisa eles faziam que desagradava a Deus. E ninguém jogou pedra na mulher. E a mulher, quando Jesus levantou a cabeça de novo, só estava ele e a mulher. Ele perguntou: cadê os teus acusadores? Ninguém te condenou. Ela falou: não, senhor, ninguém. Ele disse: nem eu te condeno, vá e não peques mais. A ordem de Jesus foi que ela fosse e abandonasse o pecado e não praticasse mais aquele mesmo pecado, que ela estaria perdoada. Né, irmãos? Então essa é a ordem de Jesus para nós, né? Reconhecer nossos erros, abandonar ele, pedir perdão, abandonar o erro. Não pedir perdão hoje pensando em fazer amanhã, mas pedir perdão de Deus hoje, abandonando o nosso erro, e a misericórdia nos alcança, né? A misericórdia de Deus nos alcança, e vamos receber perdão da parte de Deus. Então foi assim que aconteceu com essa mulher. Né, irmãos, Deus deu oportunidade para ela, né, para que ela viesse se consertar diante de Deus, abandonar o erro, né, e assim aconteceu, né? Ela não foi morta, porque teve uma outra oportunidade, com certeza. Depois disso aí, eu acredito que essa mulher, ela mudou de vida, né, procurou fazer o que era certo, né, irmãos? Porque se ela estava adulterando, não era somente ela, tinha um homem, né, era com um homem. Só, irmãos, que muita gente pensa que adulterar é só uma mulher casada se deitar com um homem casado, ou um homem casado deitar com uma mulher casada, e não somente só isso é adultério. Há muito meio de adultério nas nossas vidas. Deus, ele fez o homem e a mulher perfeito. As mulheres têm adulterado no cabelo, têm adulterado na pintura, né? Porque Deus, ele fez a mulher natural. Então, tudo aquilo que a mulher faz contra a vontade de Deus está adulterando. A água sozinha, ela é água, ela está virgem, está pura. Mas se você botou o açúcar, botou qualquer coisa, o café dentro da água, já modificou. Gasolina adulterada, por que adulterada? Porque foi acrescentada alguma coisa dentro da gasolina e ela não está mais pura. Então, é adulterada. Agora, o adultério de morte é o adultério mesmo de um homem casado com uma mulher casada. Mas existem vários meios de adultério também que correm o risco de nós perder a salvação, pensando que estamos enganando a Deus, enganando a si próprio. Então, observa bem que nós não somos perfeitos, todos nós estamos sujeitos a errar, né? Eu não posso bater no meu peito e falar que comigo não acontece. Quem vai garantir isso? Né? Quem vai garantir que você também não vai errar um dia, que você também não vai cair um dia? Então é melhor, irmãos, nós usar de misericórdia, né, orar um pelos outros, não tentando ver a miséria dos outros, mas sim ver a felicidade, ensinar, se você sabe mais, se você aprendeu mais, ensina aquele que não sabe. Em vez de estar acusando, estar apontando, vai lá, dá um conselho, incentiva ele a fazer o que é certo, ora por ele, né?
Porque uma hora, né, a recompensa vai vir, e não essa recompensa não vai vir da pessoa, não. O próprio Deus vai recompensar você pela tua boa atitude, né, pelas tuas boas ações. Então, somente essas palavras que o Senhor, né, mandou que eu passasse para os ouvintes e também para nós aqui, né? Também que nós também somos pecadores, somos errantes, né? Reconhecemos nossos erros, né? Aquele que disser que não tem pecado, ele é mentiroso, não há verdade nele. Então, nós somos pecadores, sim. Somos pecadores arrependidos. Quando nós erramos, nós reconhecemos nosso erro, abandonamos e alcançamos a misericórdia de Deus. Mas pessoas ímpias, eles não se reconhecem. É pecado em pecado. É pecado em cima de pecado, nunca se arrepende de nenhum. Então, por isso o perigo maior de se perderem, né, irmão? Se não se consertar com Deus, porque eles não reconhecem o erro deles. Então, precisamos reconhecer o nosso erro para que nós venhamos ser perdoados por Deus. Que Deus abençoe cada um de vocês. Né? Se for da vontade de Deus, estaremos com vocês novamente a próxima segunda-feira. Né? E eu quero agradecer a cada um de vocês, né? A audiência de cada um de vocês que está ligado ao programa nesse momento. Que Deus abençoe a vida de cada um de vocês. Que Deus venha alcançar a vida de cada um de vocês através da nossa rádio nesse momento. E eu quero já fazer uma pequena oração rapidamente, né? A você que ouviu a palavra de Deus, que é aceitar Jesus como Salvador, levanta a mão direita e fala comigo: Senhor meu Deus, estou te aceitando, Jesus, como meu Salvador. Escreve meu nome no livro da vida e sela com teu sangue. E você está reconciliando, fala assim: Senhor Jesus, reescreve meu nome no livro da vida e me ajuda a ser fiel até a morte, porque eu quero ser salvo. Em nome de Jesus Cristo, me ajuda a ser fiel até o fim. E você que orou, né, você que levantou a mão, vai na igreja pentecostal do amor mais próximo da tua casa. Fala: olha, eu aceitei Jesus através do rádio. Eu quero fazer parte dessa membresia aqui. O pastor vai te dar todo o apoio, toda a força, vai te ensinar para você descer as águas batismais e fazer a obra de Deus, né? E também quero agradecer a Deus, cada um de vocês que estão aí escutando a programação. E que Deus abençoe todos vocês. Fiquem todos com Deus, né? Que se pede vocês que estão em Cristo. Pastor Jair Monteiro, que nosso irmão Samuel Ferreira, na nossa sonoplastia. Que Deus abençoe cada um de vocês. Fiquem todos com Deus, em nome de Jesus.

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2: 16 horas e 55 minutos.

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1: 17 horas e 59 minutos. 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

Oração do Entardecer. Cumprimentamos a todos com a doce paz de Jesus Cristo, nosso Senhor. Hoje é segunda-feira, dia 24 de agosto. Estamos com 16 graus na capital paulista, inverno brasileiro. É o programa Voz da Libertação, Oração do Entardecer, canal direto com Deus, responsabilidade geral da nossa irmã Eleni Miranda. Falando com vocês, pastor Luiz Rúbio, eu convido a todos para que juntamente comigo possamos orar ao Senhor nosso Deus. Oremos. Maravilhoso Deus e bendito Pai, mais uma vez neste dia, o nosso coração se volta a Ti, Senhor, para buscar de Ti misericórdia, para buscar de Ti o perdão, a compaixão, a piedade. As Tuas misericórdias não têm fim e elas são novas cada manhã. Se Tu observares a iniquidade, quem subsistirá? Mas contigo está o perdão para que sejas temido. Através da Sua misericórdia infalível e do poderoso sangue de Jesus Cristo, nosso Senhor, nós nos colocamos diante de Ti em oração e Te pedimos que o Senhor venha perdoar todos os nossos pecados e purificar todas as nossas iniquidades, no nome de Jesus Cristo, através do sacrifício perfeito de Cristo no Calvário. Ele que é o novo e vivo caminho, pelo qual temos ousadia para entrar na Tua presença. Em nome de Jesus, através do sacrifício de Cristo, nós entramos diante de Ti em oração agora, para implorar a Tua ajuda, para implorar o Teu socorro, para implorar o Teu auxílio, o Teu livramento, as Tuas misericórdias. Pai de bondade, tenha compaixão, olha para nós com olhar de misericórdia, olha para nós com olhar de piedade, olha para nós o olhar bondoso que o Senhor é, e perdoa as nossas transgressões, e atende o nosso clamor, e atende o nosso pedido de ajuda, o nosso pedido de socorro, o nosso pedido de livramento. São milhares, dezenas de milhares, centenas de milhares de pessoas, e agora, em todo o Brasil, em todo o mundo, estão orando, suplicando a Tua ajuda, o Teu auxílio, o Teu socorro, o Teu livramento. Os nossos olhos estão postos em Ti, ó Deus. Somente o Senhor pode nos ajudar. Somente o Senhor pode atender essa pessoa que está clamando. Por isso, ó Deus, nós Te pedimos, em nome de Jesus Cristo, venha levantar o caído, fortalecer o fraco, venha dar alegria ao triste, venha dar paz ao atribulado, orientação ao desorientado, venha abrir a porta do emprego ao desempregado, venha dar alento ao desalentado, esperança ao desesperançado, força ao cansado. O Senhor é o Deus que nunca chega tarde, e o Senhor nunca desamparou aqueles que Te buscam. Por isso, ó Pai, nós estamos buscando a Tua face, buscando a Tua presença, porque o nosso socorro, o nosso auxílio vem do alto, vem das Tuas mãos, vem dos céus. Ah, meu Deus e meu Pai, nós oramos, nós jejuamos, nós pedimos isso ao nosso Deus, e Ele se moveu pelas nossas orações. Venha se mover pelas nossas orações. Venha se mover pelo nosso clamor, pelo nosso pedido de ajuda. Venha se colocar em pé no Seu trono e responder o nosso pedido. E dar vitória, Senhor, àqueles que estão passando lutas,
aqueles que estão buscando algo especial das tuas mãos. O Senhor sempre tem algo de maravilhoso para nos dar, algo de glorioso. O Senhor é Deus de coisas novas. Faça algo de novo na vida dessa pessoa. O choro pode durar uma noite, mas a alegria vem pela manhã. Bem-aventurados que choram, porque eles serão consolados. Consola-nos nessa tarde, meu Deus. Ampara-nos, socorre-nos, auxilia-nos. Abençoa-nos, ó Deus. Por amor do teu nome, por amor da tua palavra, por amor de ti mesmo, venha responder a nossa oração. Meu Deus e meu Pai, Deus é o nosso refúgio e fortaleza, socorro bem presente na hora da angústia. Pelo que não temeremos, ainda que a terra se mude, ainda que os montes se transportem para os meios dos mares, há um rio que alegra a cidade de Deus, o santuário das moradas do Altíssimo. Deus está no meio dela, e ele se levantará ao romper da manhã. Ainda que um exército me cercasse, o meu coração não temeria. Ainda que a guerra se levantasse contra mim, no Senhor confiaria. O Senhor é o meu auxílio, o meu ajudador. O Senhor é socorro bem presente na hora da angústia. 1.000 cairão ao teu lado, 10.000 à tua direita, mas tu não serás atingido. Os que esperam no Senhor renovarão as suas forças. Subirão com asas como águia, correrão e não se cansarão, caminharão e não se fatigarão. Porque as portas do inferno não prevalecerão contra a sua igreja. Por isso, ó Deus, nós te pedimos, todo o embaraço, toda a nuvem negra, toda a força contrária, toda a barreira do inferno, toda a barreira do diabo, seja dissipada agora pelo seu poder, pela sua graça. Seja dissipada agora com o fogo do Espírito Santo. Toda a arapuca do diabo seja desmanchada agora. Toda a investida do capeta seja banida agora. Toda a força maligna seja colocada por terra, porque nós estamos orando

todos, aqueles que estão perto, aqueles que estão longe, aqueles que estão na cidade, no campo, na floresta, nas matas, nas regiões ribeirinhas, na fazenda, nos grandes centros, no comércio, na indústria, na fábrica, aqueles que estão trabalhando na portaria de um prédio, de uma empresa, aqueles que estão trabalhando, meu Pai, na linha de montagem, e agora estão com um fone de ouvido no seu celular, acompanhando a nossa oração. Aqueles que estão no seu automóvel, no seu veículo, no seu ônibus, numa embarcação navegável, nas rodovias da pátria brasileira. Aqueles que estão viajando, meu Pai, para outros países também, na América do Sul, América Central, América do Norte, na Ásia, na África, na Oceania, nos países bálticos, escandinavos, na Austrália. Meu Pai, onde quer que tenha uma pessoa orando, clamando, que ali a boa mão de Deus possa alcançar a todos e dar a vitória a todos. Ah, meu Deus e meu Pai, tudo o que pedires em oração, crendo, recebereis. Essa pessoa não desanima, não desiste de clamar, de pedir, porque ele sabe que o nosso socorro vem das tuas mãos. Como o cervo brama pelas correntes das águas, assim suspira minha alma por ti, ó Deus. A minha alma tem sede de Deus, do Deus vivo. Quando entrarei e me apresentarei a ele? As minhas lágrimas servem de mantimento de dia e de noite, porquanto me dizem constantemente onde está o teu Deus. Quando me lembro disto, dentro da minha alma, derramo o meu coração, pois eu havia ido com a multidão, fui com eles à casa de Deus, uma voz de alegria e louvor com a multidão que festejava. Por que estás abatido, ó minha alma, e por que te perturbas em mim? Espera em Deus, pois ainda eu louvarei-os na salvação da sua presença. Ó meu Deus, dentro de mim a minha alma está batida, por quando lembro-me de ti desde a terra do Jordão. Um abismo chama outro abismo aos ruídos das tuas catadupas. Contudo, o Senhor mandará de dia a sua misericórdia, e de noite a sua canção estará comigo, oração ao Deus da minha vida. Direi do Senhor, ele é a minha rocha. Meu Deus e meu Pai, tenho certeza que o Senhor vai responder o nosso clamor, vai atender o nosso pedido de ajuda, o nosso pedido de auxílio, e o milagre vai acontecer. Meu Pai, nós queremos nesse momento orar em favor de todas as pessoas que estão enfermas, com doenças patológicas, congênitas, hereditárias, doenças espirituais, emocionais, sentimentais, síndrome do pânico, esquizofrenia, surto psicótico, depressão, opressão, angústia, desespero, medo, aflição, insônia, pesadelo, demônios que lutam contra essa pessoa, obras malignas, satânicas, nós repreendemos agora em nome de Jesus Cristo. E mesmo que essa pessoa tenha uma doença patológica, o Senhor é poderoso para curá-la agora. A enfermidade nos pulmões, no coração, a enfermidade nos rins, no estômago, no intestino, na bile, no baço, na bexiga. Ah, meu Deus, no pâncreas, no duodeno, no ovário, na próstata, no útero, na uretra, na vesícula. Meu Deus e meu Pai, nas artérias, nas coronárias, na aorta, na safena, nas carótidas, enfermidade no coração. Essa pessoa que tem parte do coração comprometido, meu Deus. Essa pessoa que já fez cateterismo, que tem estêncil, marca passo. O Senhor é poderoso para socorrer essa pessoa agora e dar a ela um grande livramento. O Senhor pode dar até mesmo um coração novo a esta pessoa. Pessoas que têm enfermidade no sangue. Ah, meu Deus, gordura no fígado, gordura no pâncreas. Essa pessoa, meu Pai, que tem leucemia, anemia, ácido úrico, diabetes, colesterol, hipoglicemia. Meu Pai, não importa qual é o tipo de doença,
pode ser a chikungunya, a dengue, a tifo, a tireoide. Oh, meu Deus, essa pessoa que tem a tireoide.

0: é aumentada. Repreende essa enfermidade, meu Pai. Essa pessoa que tem doença no cérebro, nos ouvidos, na boca, na garganta, no nariz, nos braços, nas mãos, no cotovelo, nos ombros, na coluna lombar, na coluna cervical, nos joelhos, nos pés, na pele, no sangue, nos ossos, nas mãos, nos dedos, nos quadris. Ah, meu Deus e meu Pai, essa pessoa que tem uma hérnia, um nódulo cancerígeno, essa irmã que tem um nódulo no seio, na mama, essa pessoa que tem uma hérnia na virilha, uma hérnia interna, externa, essa pessoa que tem um caroço no corpo, que está doendo, coçando, nós repreendemos agora em nome de Jesus Cristo. Não importa a origem desse mal, temos certeza que agora o Senhor vai manifestar os dons do Espírito Santo em minha vida e o milagre vai acontecer na vida dessa pessoa. Essa pessoa que está internada no hospital, na UTI, na CTI, desacordada, entubada, sedada. Outros estão no centro cirúrgico, anestesiados, esperando o momento da cirurgia. Aqueles que estão nos prontos-socorros, meu Pai, sofreram um acidente doméstico, automobilístico, um acidente de trabalho, uma queda. Foram feridos com arma branca, arma de fogo, queimaduras de terceiro grau. Não importa, meu Deus, a situação dessa pessoa. O Senhor é o Deus da vida, o autor da vida. E aquele que crê em Ti, ainda que esteja morto, viverá. Aquelas pessoas que estão doentes, em estado terminal, em metástase. Muitos estão com infecção generalizada. Outros médicos dizem, vai em casa morrer em paz. Mas o Senhor é o Deus poderoso que vai fazer essa pessoa ressuscitar agora. Porque o Senhor é o Deus que tudo pode fazer. Toca nesse corpo agora. E essa pessoa que era cega, enxergue, que era mudo, fala agora. Que era surdo, escute agora. Que era paralítico, ande agora. Porque o Senhor é o Deus que tudo faz, tudo acontece. Meu Pai, essa pessoa que tem um problema insolúvel em sua vida, em sua casa, em sua família, com seus familiares, com a sua esposa, com seu marido, com seu cônjuge. Essa pessoa que está desorientada, desanimada, sem saber o que fazer. Mas o Senhor é o Deus que resolve qualquer tipo de problema. E essa família que estava em guerra, no verdadeiro inferno, possa se tornar agora num pedacinho do céu. Entra nessa casa, Senhor. E na casa que o Senhor entra, o mal não pode permanecer. O Senhor diz em sua palavra, eis que estou à porta e bato. Se alguém ouvir a minha voz, abrir a porta, eu entrarei em sua casa e cearei com ele e ele comigo. Que essa pessoa possa abrir a porta do seu coração. E o Senhor vai entrar nessa casa. E se o Senhor entrar nessa casa, nessa família, nem o mal pode permanecer. Porque o diabo não pode permanecer na presença de Deus. Por isso nós queremos a presença de Deus. Nós queremos receber porção dobrada do Teu Espírito, o toque das Suas mãos. Queremos receber as revelações e a renovação do Teu glorioso Espírito Santo. Porque está escrito que a promessa diz respeito a vós, aos vossos filhos, aos que estão perto, aos que estão longe, e a tanto quanto Deus nosso Senhor chamar. Por isso, meu Deus, venha responder a nossa oração. E essa pessoa que está em grande aflição, em grande medo, deprimida, oprimida, entra com providência na vida dessa pessoa. Que a Tua paz, que a Tua graça, que a Tua misericórdia possa entrar nesse lar, nessa casa e nessa família. E aonde a presença de Deus entra, o mal não pode ficar. Aonde a presença de Deus entra, a doença não pode permanecer. Aonde a presença de Deus entra, nem o mal pode ficar ali. Por isso, meu Deus, entra com a Tua presença em nossas vidas, na vida de todos os nossos amados ouvintes. Meu Pai, quantas pessoas que agora estão orando, estão pedindo, meu Pai, que o Senhor venha abrir uma porta de um emprego. O Senhor é o Deus que abre portas. abre uma porta de trabalho para essa pessoa, uma porta de escape, uma porta de livramento. O Senhor é o Deus que nunca chega tarde e não desampara os que te buscam. Ah, meu Deus e meu Pai, os nossos olhos estão postos em Ti, aguardando o Teu auxílio, aguardando o Teu socorro, aguardando o Teu livramento, aguardando a Tua bênção, aguardando o Teu milagre. O Senhor é especialista em fazer milagres. O Senhor é especialista em realizar aquilo que ninguém pode fazer. Essa pessoa, meu Deus, que já fez de tudo que mandaram fazer, que podia fazer, já fez todo tipo de exame, todo tipo de tratamento, e continua enferma, continua doente, cada vez pior. Mas agora o Senhor vai entrar com as devidas providências nesse lar, nesse corpo, nessa casa, nessa família. E esse mal vai ser dissipado, banido, queimado. E essa tristeza vai se transformar em alegria. E essa luta vai se transformar em vitória. E esse problema vai se transformar em solução. Porque o Senhor é o Deus que tudo faz e tudo pode. Ah, meu Deus e meu Pai, lá do céu, do assento da Tua habitação, do Teu trono nas alturas, inclina os Seus ouvidos. O Senhor é o Deus onipotente, onisciente, onipresente, o Deus que se assentou sobre o dilúvio, o Deus que as nações são consideradas como gota de um balde, como pó miúdo da balança. O Senhor é o Deus que está acima dos céus, de todos os céus, acima das estrelas. Embora o Senhor seja tão grande, tão excelso, tão sublime, tão glorioso, tão majestoso, tão belo, tão lindo, o Senhor é também o Pai amoroso nosso que estás nos céus. O Senhor é o meu Pai e eu sou Teu filho. Nós queremos ser Seus amigos, Senhor. Eu quero ser Seu amigo. O Senhor diz em Sua palavra: vós sereis meus amigos se fizerdes o que eu vos mando. Me ajude a obedecer o Senhor em tudo, meu Pai, para que o Senhor seja meu amigo e eu seja Seu amigo também. Ah, meu Deus e meu Pai, responde a nossa oração, responde o nosso clamor. Abençoa, meu Deus, a diretoria da Igreja Deus de Amor, a diretoria deliberativa, a diretoria executiva. Abençoa, meu Deus, a diretoria da Fundação Reviver, da Reviver Help. Abençoa, meu Deus, os pastores, presbíteros, diáconos, cooperadores, membros, frequentadores, simpatizantes, frequentantes, novos convertidos, aqueles, meu Deus, que estão se preparando para descer as águas batismais, estão num processo de libertação. Aqueles que tinham uma vida promíscua e pecaminosa, uma vida longe de Deus, longe da salvação, longe da Tua presença, que eles passem agora a ter a vida de Deus, andando nos Teus caminhos, andando na Tua presença, Te servindo, fazendo a Sua vontade. E assim eles possam, meu Pai, descer as águas do batismo, cumprir a justiça de Deus e ser batizado nas águas por imersão, em nome do Pai, em nome do Filho, em nome do Espírito Santo. Meu Deus, nós queremos orar em favor de todos os membros da Igreja Deus de Amor, aqueles que estão meio abatidos da fé, fracos da fé, que não conseguem orar, não conseguem jejuar, não conseguem Te servir, não conseguem examinar, obedecer a Tua palavra, andar na Tua presença, fazer a Sua vontade. O Senhor é o Deus que levanta o caído. O Senhor diz: filho do homem, põe-te em pé e falarei contigo. Toca na vida desse irmão, toca no corpo dessa irmã. Levanta essa pessoa agora, fortalece essa pessoa agora, que estava fraca na fé, seja fortalecida pelo Seu poder. Receba o renovo do Teu Espírito Santo. Aqueles que são, meu Pai, sem participar da ceia, que eles possam tomar uma atitude de estar constantemente na Tua casa, Te servindo, Te adorando, Te glorificando e assentando à mesa com o Senhor, participando do Teu corpo e do Teu sangue. Ah, meu Deus e meu Pai, Por favor, por favor, por favor, respondei a nossa oração, respondei o nosso clamor e fortalece esse irmão, renova as forças dessa irmã, que essa pessoa possa receber um novo ânimo, uma nova fortaleza, levantar a sua cabeça, meu Deus, e saber que a vitória vai chegar, que o milagre vai acontecer, que a porta vai se abrir. Aqueles, meu Deus, que estão desviados do Evangelho, longe da tua casa, longe da tua presença, lá no mundo de pecado, de vaidade, que eles possam tomar uma atitude de voltar para os teus braços, para os teus caminhos. Como disse o filho pródigo, levantar-me-ei, irei ter com meu pai, e direi: Pai, pequei contra o céu perante ti, já não sou digno de ser chamado teu filho, considera-me como um dos teus empregados. E o Senhor, que é um pai amoroso, vai colocar um novo anel no dedo dessa pessoa, vai fazer um novo pacto, uma nova aliança, vai renovar as forças dessa pessoa, e vai haver festa no céu por esse pecador que se arrependeu. Esse meu filho estava morto, reviveu, estava perdido e foi achado. Meu Deus e meu Pai, traz essa pessoa para a tua presença, para os teus braços, e mesmo que ela esteja caída nas drogas, numa situação desesperadora, o Senhor é poderoso para levantá-la e que ela possa reconciliar contigo e vir para a tua presença, te servir e obedecer a sua palavra. Ah, meu Deus e meu Pai, nós queremos orar em favor dos missionários, homens, mulheres, corajosos, que deixaram a sua nação, a sua pátria, a sua cultura, a sua língua, e foram para outros países, meu Pai, sem olhar para as dificuldades, para as diversidades, estão lutando, pelejando, para que possam ganhar almas para o teu reino, homens e mulheres valentes, corajosos, que creram no ID de Jesus Cristo e obedeceram a sua palavra, que o Senhor possa estar com eles e ajudá-los, abençoá-los, abençoa a sua família, os seus familiares, mesmo aqueles que ficaram na sua pátria de origem, o Senhor possa visitá-los agora e dar a eles a bênção, a vitória e o milagre. Meu Deus e meu Pai, todos os irmãos, todas as irmãs que estão orando em todo o Brasil, em todo o mundo, em todos os continentes, em todos os estados, unidades da federação, sejam agora, meu Pai, tocados fortemente pelas suas mãos, visitados, que eles recebam, meu Pai, o impacto da tua presença, o gozo, a alegria do teu Espírito, que eles recebam o toque das suas mãos, que eles recebam o milagre, a vitória, o livramento. É o pedido que fazemos, certos e convictos da tua resposta, em nome de Jesus Cristo e para a glória do Pai, do Filho e do Espírito Santo. Amém e amém, Senhor Jesus. Nós queríamos nesse instante fazer um convite às pessoas que ainda não aceitaram Cristo como Salvador, que possa fazê-lo agora, orando juntamente comigo. E aqueles que estão afastados da presença de Deus, possam reconciliar com o Senhor agora. Ore assim: Senhor Jesus, eu creio que o Senhor morreu na cruz para me salvar, e eu te aceito como meu Salvador. Escreve o meu nome lá no céu, no livro da vida, e sela com teu sangue. E eu prometo ser fiel até a morte. Você quer reconciliar? Olhe comigo assim: Senhor, estou voltando para a tua casa, para os teus braços, para os teus caminhos, para a tua presença. Torne a escrever o meu nome lá do céu, no livro da vida, sela com teu sangue, e eu prometo lutar e se esforçar para permanecer nos teus santos caminhos todos os dias da minha vida. Você que aceitou Jesus, o reconciliou, compareça na Igreja Deus e Amor mais próxima da sua casa. E diga ao pastor que você aceitou a Cristo através do programa e Ele vai ajudar você. Ou então entre em contato conosco através do e-mail queroaceitarjesus@ipda.com.br ou do WhatsApp 950-944-645. 24 horas por dia, você vai encontrar uma pessoa pronta para atender você. E assim, ouvintes, estamos chegando ao final de mais esta oração do entardecer no canal Direto com Deus. Hoje é dia 24 de agosto, segunda-feira, 16 graus na capital paulista. Estamos no inverno brasileiro. Este programa tem a direção geral da nossa irmã Eleni Miranda. E quem teve o prazer de orar com todos vocês foi seu irmão em Cristo, pastor Luiz Rúbio. Dizemos a todos que o Senhor te abençoe e te guarde, que o Senhor resplandeça o seu rosto sobre ti, que o Senhor tenha misericórdia de ti, que o Senhor sobre ti levante seu rosto e te dê a paz.
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3: 18 horas e 29 minutos.
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0: Deus. E acredite, ele recompensa. Recompensa com amor, recompensa em dobro, recompensa com alegria, com paz, com tudo aquilo que o mundo, que a vida terrena não consegue nos dar. Ele pode nos dar. E é por isso que eu já cumprimento a todos vocês com a paz do Senhor Jesus, porque eu sei que esta paz, sim, ele pode nos dar. E, como sempre, eu não estou sozinha, em estúdio novo, né? Em estúdio novo aqui. Quem é que tá aqui comigo hoje?
1: Opa, estamos aqui, todo mundo de estúdio novo?
0: Pois é, todo mundo de estúdio novo. Tem um monte de coisa aqui que eu nem sei pra que serve, porque o outro também eu não sabia.
1: Então não mudou muito, não, né?
0: Não mudou.
1: Só mudou o endereço, né?
0: Eu só sei o que é o microfone, o fone de ouvido, mais nada.
1: Ah, meu Deus, glória a Deus por isso, né? Agora a gente tá num ambiente mais aconchegante ainda, né?
0: Pois é.
1: Embora a gente fazia do nosso ambiente aconchegante, né?
0: Exatamente. Eita, que esse nosso Deus é bom demais,
1: bom,
0: né?
1: Bom demais.
0: Tivemos aí uma grandiosa festa. E esta festa realmente é para ficar nos nossos corações, ficar nos nossos pensamentos. E sabe aquele gostinho de quero mais?
1: Ah, sem dúvida nenhuma,
0: aquele,
1: né?
0: Gostinho de podia ter durado mais.
1: Verdade, um ambiente maravilhoso, a presença do Espírito Santo, que é singular, né?
0: Estar na presença de Deus, com pessoas que amamos, com pessoas queridas, né? Como os nossos irmãos, nossos ouvintes, toda a diretoria da igreja, das instituições, a presidente. Gente, isso não tem preço, não tem preço. É, se a festa é boa por si só, aí quando junta tudo assim, aí pronto, né? Aí é.
1: Mas
0: aquela...
1: é verdade, você falou e foi muito bem na colocação, porque se a gente faz uma festa e as pessoas que a gente ama estão compartilhando com a gente, isso é maravilhoso.
0: Exatamente.
1: Você vê o sorriso estampado no rosto de cada um. Porque, e todo mundo que foi convidado porque a gente não convida quem a gente não quer que venha na festa. Não é isso assim que funciona?
0: Exatamente. Sabe que quando tem essas festas assim, eu me lembro muito quando os meus filhos eram pequenos, que preparava as festas para eles. Então eu ficava naquela empolgação, vendo os olhinhos deles brilhar. Eu ficava até tarde enrolando brigadeiro, beijinho, essas coisas, preparando tudo. Aquela expectativa, daí quando chegava o dia da festa, a alegria deles. E aí, quando terminava a festa, aí é que começava a festa deles, porque era hora de abrir os presentes, de ver
1: verdade.
0: O que eles tinham ganhado. E aí eles ficavam muito felizes, eu gostava de tirar foto deles com os presentes e tudo. A mesma coisa aqui. Eu tô vendo aqui agora aquele rosto de felicidade, de alegria, porque é claro, né? Tem uma coisa que todo mundo pode ter certeza que já foi garantido. Sabe o que é? A lembrancinha do aniversário.
1: Sem dúvida
0: Ninguém
1: nenhuma.
0: Ninguém sai sem uma lembrancinha.
1: Muita
0: Olha,
1: gente.
0: E a lembrancinha, ela pode vir de várias formas, sabia, Cido? Uhum. Ela pode vir na porção dobrada do Espírito Santo, ela pode vir na cura, na libertação, na transformação.
1: E quantas? A gente não está falando de uma cura, a gente está falando de muitas curas.
0: E eu acredito que tudo isso ainda vai ficar assim, ó, pela semana, vai perdurar. As pessoas vão continuar ali ainda sentindo a presença de Deus, desfrutando, né, das bênçãos dos céus, aquela sensação assim, meu Deus, foi inacreditável, que tremendo. Isso é tão bom, é tão maravilhoso. Eu sempre digo, gente, festa é festa, eu sou festeira mesmo, e é por isso que eu não abro mão de participar. Falou... Tem uma festa na Igreja Deus e Amor, me convida que eu vou.
1: E se não te convidar,
0: eu apareço assim mesmo.
1: Ah, tudo bem? O que você veio fazer? Vim pra festa. Seu nome não tava aqui, tá? Sim, pode. Mas é
0: bom
1: porque é bom. Porque é bom e a gente quer cada vez mais isso pra nossa vida.
0: Exatamente.
1: E tem um detalhe que eu brinco muito com a Mari, com a minha esposa. Falo assim... Coisas boas a gente quer pra gente, mas gente, é tão bom que a gente quer...
0: A gente quer dividir,
1: falar, não, você tem que participar.
0: Mas você lembra que na Bíblia fala, né, que quando Pedro estava com Jesus no barco e Jesus falou pra ele, lança a rede, ele lançou a rede e tinha tantos peixes que o barquinho dele estava até virando, a Bíblia fala que eles chamaram os outros que estavam nos barcos próximos ali pra dividir, porque a abundância era muita.
1: Exatamente. Exatamente.
0: Então, assim, o que eu sinto é tão abundante na minha vida, a bênção de Deus na minha vida, na minha casa, é tão abundante que eu quero realmente que transborde. Esse transbordamento é para alcançar os nossos ouvintes de casa, é para alcançar, né, nós aqui no estúdio, é para alcançar todo mundo. Eu quero que o mundo inteiro seja alcançado com essas bênçãos.
1: Glória,
0: porque bênçãos de Deus nunca é demais, nunca.
1: Nunca, nunca. E a gente vê a necessidade, e eu olho até, assim, eu não posso dizer que é uma pena, porque a pessoa pode mudar a situação, mas às vezes a pessoa fala, ah, mas eu não tenho um relacionamento bom com Deus, eu não acredito, e isso é doído pra gente, porque a gente,
0: sim,
1: sabe o que estão perdendo.
0: A falta que faz esse relacionamento com Deus,
1: exatamente,
0: né?
1: Exatamente, a tristeza, a depressão. Eu não tô falando, e assim, não tô falando que Deus castiga,
0: uhum,
1: mas a gente usa um termo aqui, de vez em quando a gente brinca com... É só para ilustrar, né?
0: Sim, sim.
1: Como se fosse uma fogueira numa região gelada.
0: Uhum.
1: Deus é o que aquece.
0: Sim.
1: Mas
0: sim,
1: a pessoa fala, eu quero me afastar. Ela se afasta da fogueira.
0: É uma escolha dela, né?
1: Exatamente. E aí depois fala, ah, Deus esqueceu de mim.
0: Uhum.
1: Quer dizer, passa a conta para outro.
0: É,
1: né? As suas atitudes.
0: É mais fácil, né?
1: É mais fácil. Então você que está ouvindo agora e de repente está querendo passar a sua continha, você fala, ah, vou passar essa nota aqui, ó, para outra pessoa. Não.
0: Fazendo que nem Adão.
1: É.
0: Adão chegou lá, a mulher que tu me deste.
1: A mulher que tu me deste. Não, não tem culpa de nada,
0: não,
1: a culpa é só dela.
0: Se não tivesse me dado essa mulher, eu não teria pecado, né?
1: É.
0: Já transferindo
1: já
0: a culpa dele.
1: Desde essa época,
0: desde o Éden,
1: então,
0: olha isso.
1: E a gente tem que tomar vergonha na nossa cara e falar, Senhor, olha, eu tô errando, eu preciso do Senhor, muda a minha vida. E para isso
0: precisamos
1: as portas...
0: ser senhores das nossas culpas.
1: Exatamente. E entender que Deus nos quer do jeito que somos,
0: uhum,
1: porque as mudanças vão sendo gradativamente feitas ao longo da vida.
0: Exatamente.
1: É, e não é Deus que muda. A gente olha aquilo e fala, não, isso já não me pertence mais. Parte da gente, já reparou?
0: Sim, sim.
1: E tem coisinha que fala assim, ah, eu fazia isso. Tá, Deus me livre, como é que eu fiz isso?
0: E sabe que é interessante? É. Porque eu estava conversando com o meu filho Gabriel e com a minha nora, a noiva dele, outro dia, né? E aí entraram naquela questão, um de um lado e outro do outro. Para Deus existe pecadinho, pecadão?
1: Ah, tá.
0: Para Deus existe pecadinho, pecadão? Aí o Gabriel, na mesma hora, não, pecado é pecado, tudo é pecado. E ela, não, tem os pecados mais graves e tem os pecados menos graves, os dois. Nessa conversa, né? Aí eu falei, calma, calma, vamos apaziguar aqui o momento, né?
1: Então...
0: E deixa eu explicar uma coisa. Existe pecado e existe iniquidade. A Bíblia diz que Deus abomina a iniquidade, né? Muito aborrece a Deus a iniquidade. O que é o pecado, então? O que é a iniquidade? O pecado é aquele que você... que sai, vamos dizer assim, involuntariamente, ou que você, naquele momento ali, não pensou e fez algo. Isso é o pecado. Mas você se arrependeu e não vai praticar mais. Isso é o pecado. E aí existe o quê? A iniquidade. A iniquidade é você sabe que é pecado, você tem consciência de que não está certo o que você está fazendo, mas você insiste em fazer. E aí você... pede perdão ou não e continua praticando. Esta iniquidade é que Deus abomina. Isso para ele é muito sério. Então, esta é a diferença. Ah, existe pecadinho, pecadão? Não, existe pecado e iniquidade. Então, pecado, tô aqui, de repente pensei algo que não devia pensar. Senhor, me perdoa por esse pensamento. Falei algo que não deveria falar, ofendi alguém, sabe? Alguma coisa assim. Então, perdoa ali, pede perdão e... se policia para não praticar de novo. E já a iniquidade, não. Você vai repetir, vai repetir, vai repetir, vai repetir, vai repetir. Até que vai chegar uma hora que o preço que você vai pagar vai ser tão alto, tão alto, tão alto, que ou você se rende para Deus, ou então você se entrega completamente já para perda realmente, assim, da possibilidade de uma vida eterna com Jesus Cristo. Porque...
1: verdade.
0: Apesar do Senhor ser longânimo, apesar de Ele perdoar todos os nossos pecados, mas preste bem atenção, que às vezes as pessoas esquecem, olha. Quando Jesus estava ali com aquela mulher, que foi pega no ato de adultério, né? Então, Jesus poderia ter dito para ela, os teus pecados estão perdoados. E pronto, encerrou o assunto, né? Mas ele disse para ela, vá e não peques mais. Ou seja, os teus pecados até aqui estão perdoados. Mas daqui para frente você precisa mudar a sua vida. Você precisa mudar a sua história. Então, é isso.
1: É uma linha bem tênue entre o pecado e a iniquidade.
0: Exatamente.
1: Quando ele fala, não peques mais, aí a gente já está entrando na iniquidade.
0: Exato.
1: Quando anterior a isso era pecado, sem instrução, sem informação, e às vezes de uma forma assim, eu não vou nem dizer involuntário, né? Mas tem muita gente que não tem informação, mas à medida que você se aproxima de Deus, você busca a palavra, você aprende. E aí você consegue enxergar essa diferença entre
0: essa
1: o pecado
0: é
1: e a iniquidade.
0: Exatamente.
1: Maravilhoso.
0: E Cido,
1: isso.
0: Eu vou dizer uma coisa. Eu estou inspirada hoje,
1: Você é uma inspiração.
0: Oh, meu Deus. Deixa eu dizer uma coisa para você. Você sabe que Agosto Verde não acabou ainda, né?
1: Não acabou.
0: Não, mês não. De agosto ainda estamos trabalhando. Cadê aquela nossa musiquinha?
1: Verdade.
2: Agosto Verde chegou.
0: É um voluntário, gente. Meus ombros já começam a se mexer.
1: Enquanto tiver agosto, a gente tem Agosto Verde.
0: A gente tem Agosto Verde. 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
0: Instituições Reviver, recuperando vidas com amor e com amor transbordando de amor. Tem tanto amor. E sabe de uma coisa, Cido?
1: Sim.
0: Aquele hino da fundação ficou na minha cabeça.
1: Ficou?
0: Porque o hino é muito bonito, né?
1: É verdade.
0: O que você acha da gente ouvir agora?
1: Podemos.

0: E já estamos de volta naquele nosso momento todo especial, momento de ouvir Deus falar conosco. E como eu estou com meu coração totalmente grato. Olha, vocês veem, eu busquei a palavra, sabe por quê? Porque eu pensei aqui, antes de falar, eu pensei, qual palavra que eu posso usar para poder mostrar como meu coração está hoje, ó. E aí veio, totalmente grato. Eita, glória. Então hoje vamos ler a palavra de Deus no livro de Salmos, capítulo 100, versículo 1 até o 5, que diz o seguinte: aclame o Senhor todos os habitantes da terra. Prestem culto ao Senhor com alegria. Entrem na sua presença com cânticos alegres. Reconheçam que o Senhor é o nosso Deus. Ele nos fez e somos dele. Somos o seu povo e rebanho do seu pastoreio. Entre por suas portas com ações de graças e em seus átrios com louvor. Deem-lhe graças e bendigam o seu nome, pois o Senhor é bom e o seu amor leal é eterno. A sua fidelidade permanece por todas as gerações. Que palavra tremenda! Meu Deus, chega a ser melodiosa. É uma oração este salmo e já consigo sentir melodia nestas palavras, porque é exatamente assim que o meu coração está hoje. Grato a Deus por tudo que Ele tem feito por nós, pelas instituições Reviver. São 32 anos da Fundação Reviver, já são aí 2 anos da Associação Reviver Help e as duas trabalhando juntas, lado a lado. E as palavras que me vêm ao coração neste momento são palavras de gratidão. Muito obrigado, Senhor, por cada contribuinte. Muito obrigado, Senhor, por cada ouvinte que está nos acompanhando agora, de perto ou de longe, pessoas que têm dedicado a sua vida na sua presença, dedicado a sua vida num amor infinito, num amor imenso pelo próximo, e que todos os dias, Senhor, essas pessoas são tocadas pela Tua bondade, pelo Teu amor, pela Tua misericórdia. Me faltam palavras para poder agradecer ao Senhor por tudo quanto o Senhor tem feito por todos nós que estamos aqui no estúdio, por todos nós que fazemos parte da Igreja Deus e Amor, que fazemos parte das instituições Reviver, que estamos abraçando a causa do bem. E este amor que este povo tem, meu Senhor, só o Senhor pode recompensar a cada um pelo esforço, recompensar cada um pelo voluntariado, recompensar cada um porque tem dedicado a sua vida a fazer o bem e tem assumido o compromisso com esse evangelho genuíno, um evangelho diferenciado, onde nós amamos a Deus sobre todas as coisas e amamos o nosso próximo como nós mesmos. O Senhor é Deus de bondade, é Deus de misericórdia, é Deus de amor, é Deus que transforma, que cura as enfermidades. É Deus que faz até de maneira que às vezes nós não ficamos nem sabendo. Mas o Senhor opera maravilhas no nosso meio o tempo todo, porque o Senhor não se cansa de fazer o bem. O Senhor não se cansa de abençoar. O Senhor não se cansa de transformar, de curar as feridas da alma, as feridas do corpo. A bondade do Senhor é tão grande que ainda que nós quiséssemos alcançar um pouquinho mais dessa bondade, nós não conseguiríamos. Por quê? Porque a extensão dela não se pode medir. Não dá para contar o quanto de bênçãos o Senhor tem dado diariamente a todos nós. E é com estas palavras, palavras de gratidão, palavras de louvor, palavras de júbilo, palavras que só o coração consegue realmente expressar tudo que eu estou sentindo, pelo quanto o Senhor tem feito, palavras de gratidão pela vida da nossa presidente, por esse coração imenso dela, que não mede esforços, não mede esforços, não mede custos, simplesmente o desejo dela é que alcancemos cada alma necessitada, cada ser humano que tem fome, cada ser humano que tem fome do Evangelho e cada ser humano que tem fome mesmo de alimento. E é por isso que eu sei, Senhor, que as Tuas bênçãos também estão sobre ela, de maneira que o Senhor tem guardado ela, tem cobrido ela com o Teu sangue. Por quê? Porque debaixo do Teu sangue ninguém pode tocar, não. Eu sei, Senhor, que o Teu amor é extraordinário, é espetacular. E se eu estou aqui hoje falando dEle, é porque eu aprendi contigo como amar. E esta é a minha porção, a porção dada pelo Senhor nesta terra, uma porção que ninguém pode tirar, o amor de Deus para comigo, o amor de Deus para com a minha família, o amor de Deus para com a minha vida, o amor de Deus para com os meus irmãos. Que momento, momento realmente de dizer mais uma vez, muito obrigado, Senhor. Muito obrigado, porque eu sei que o Senhor é bom. Que Deus abençoe vocês. Estamos chegando ao finalzinho do nosso programa. Era aqui para sair uma explicação, mas saiu mais uma oração.
1: Glória
0: o Espírito
1: a Deus.
0: Santo de Deus é quem coordena tudo.
1: Amém.
0: Ele é, sim, o produtor, é ele quem manda.
1: Produtor, diretor, executivo.
0: Diretor, tudo. É tudo dele, tudo para ele.
1: Amém, amém. Toda honra, toda glória, hoje e sempre.
0: Deus abençoe vocês. Lembrando que de segunda a sexta-feira tem um encontro marcado aqui comigo, com o Cido Gameiro e com o Lari, né, Lari? É isso aí. Deus abençoe vocês e até a próxima, se Deus quiser.
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0: uma noite tranquila e abençoada para você. Boa noite.
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3: 18 horas.
1: Agora, na Rádio Deus é Amor, espaço reservado para a transmissão da Voz do Brasil. 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Boa noite.

0: Em Brasília, 19 horas. Está no ar a Voz do Brasil. As notícias do governo federal que movimentaram o país no dia de hoje.
1: Olá, boa noite.
0: Boa noite para você que nos acompanha em todo o país.
1: Segunda-feira, 24 de agosto de 2026.
0: Vamos aos destaques do dia.
1: Saúde.
0: Meu SUS Digital vai oferecer teleatendimentos a mulheres em situação de violência e mães atípicas. Graziele Bezerra.
2: Cada usuária poderá realizar até 10 sessões. Ao final das sessões, a mulher poderá ser encaminhada para a continuidade do cuidado em um centro de atenção psicossocial.
1: Motoristas já podem consultar em um único lugar as passagens por pedágios eletrônicos e verificar se há tarifas pendentes.
0: Plataforma reúne dados sobre registro, situação da tarifa e canal de pagamento. Luciana Colares de Holanda.
3: O pedágio eletrônico, chamado de Free Flow, permite a passagem de veículos pelos pontos de cobrança sem a necessidade de parada em cancelas ou cabines fiscais.
1: Mobilização por pessoas desaparecidas.
0: Familiares podem doar DNA para auxiliar nas buscas. Pablo Mundim.
4: O DNA do familiar é incluído em bancos de perfis genéticos e pode ser comparado com materiais de pessoas encontradas vivas ou mortas, cuja identidade ainda não foi confirmada.
1: Hoje, na apresentação da Voz do Brasil, Luciana Vasconcelos e Luciano Seixas.
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1: Pequenas empresas devem ficar de olho. O número de serviços disponíveis em órgãos do Poder Público Federal deve aumentar. E assim, podem surgir novas oportunidades de negócios.
0: E como funciona? Por meio de plataforma, o órgão público divulga uma necessidade de serviço ou de aquisição de alimentos. E os fornecedores cadastrados podem enviar suas propostas com o preço pelo qual realizariam o trabalho.
1: Quem tem mais informações ao vivo é Gabriela Noronha. Boa noite, Gabriela.
5: Boa noite, Luciana. Boa noite a todos os ouvintes da Voz do Brasil. Boa noite, Luciana. Olha, é isso mesmo. Bancos públicos, Correios e outras entidades federais, como o Fundo Nacional de Desenvolvimento da Educação, o FNDE, vão utilizar a plataforma Contrata Mais Brasil para contratar microempreendedores individuais em serviços de manutenção e pequenos reparos e também outros serviços. Com a assinatura do termo de adesão nesta segunda-feira, as instituições públicas se somam aos demais órgãos federais, como escolas, prefeituras, governos estaduais e também que já utilizam, né, a ferramenta para contratar os serviços. A lista inclui profissionais de diferentes áreas, como explica o ministro do Empreendedorismo, da Microempresa e da Empresa de Pequeno Porte, Paulo Henrique Pereira.
6: É a possibilidade de uma escola contratar o pedreiro, pintor do bairro, que às vezes tem a filha ou o filho estudando na escola, para fazer o serviço público, ao invés de mandar esse dinheiro para uma grande empresa. É um hospital que vai comprar comida de um produtor local, ou uma agência do Banco do Brasil que vai buscar lá a cozinheira para fazer um evento que é uma empreendedora local, deixando o dinheiro nos territórios, nas localidades.
5: E olha, para participar, o MEI e microempresas devem acessar a plataforma com a conta gov.br, informar o CNPJ, realizar o cadastro no sistema de cadastramento unificado de fornecedores e, quando necessário, selecionar os serviços que oferecem. A partir daí, eles poderão enviar propostas para oportunidades disponíveis em seu município ou região. E a contratação é realizada toda de forma digital e pode ser concluída em até 5 dias. Após a publicação da demanda pelo órgão público. A secretária-geral do Ministério da Defesa, Sinária Wagner Fredo, conta como o sistema auxilia a contratação de serviço nas Forças Armadas.
7: Há uma conexão com os fornecedores locais para serviços de pequena monta. Então, a partir desse valor, que são aquisições até 13 mil, são feitas essas contratações. E hoje, dessas 390 unidades cadastradas, 148 já fizeram pelo menos uma aquisição.
5: E olha, a plataforma e o formulário de cadastro para fornecedores e órgãos públicos estão disponíveis no endereço oficial contratamaisbrasil.sistema.gov.br. Luciana, Luciano.
0: Muito obrigada, Gabriela Noronha, pelas informações ao vivo aqui na Voz do Brasil.
1: governo federal publicou no Diário Oficial resolução que define os segmentos que têm direito a crédito pelo Plano Brasil Soberano.
0: Tem direito a solicitar empréstimos ao BNDES, Banco Nacional de Desenvolvimento Econômico e Social, exportadores afetados pelas tarifas extras impostas pelos Estados Unidos e companhias e fornecedores que estão sofrendo com os conflitos no Oriente Médio.
1: Também podem acessar os recursos, projetos industriais e tecnológicos nas etapas de lavra associadas a beneficiamento, refino ou transformação de minerais.
0: E ainda produtores de fertilizantes e setores industriais de relevância para a balança comercial brasileira.
1: Quem usa o pedágio eletrônico nas rodovias, aquele que você passa sem parar na cancela e efetua o pagamento depois, agora pode acompanhar seus registros por aplicativo.
0: Em um só local, será possível conferir as passagens em pedágios, os valores e até dar uma entrada em contestação.
3: O pedágio eletrônico, chamado de Free Flow, permite a passagem de veículos pelos pontos de cobrança sem a necessidade de parada em cancelas ou cabines fiscais. E a partir de agora, o motorista que usa esse sistema vai poder consultar todos os registros de passagem por meio do aplicativo CNH do Brasil, que tem mais de 81 milhões de usuários. Será possível consultar registros nas rodovias que utilizam o sistema, sejam elas federais ou estaduais. O ministro dos Transportes, Jorge Santoro, deu detalhes sobre a plataforma.
8: Qualquer pessoa pode consultar as suas passagens nos postos de Free Flow no país inteiro. Com o aplicativo ela vai ter a noção exata se passou ou não passou, quando ela passou, em qual rodovia ela passou. Agora ele tem um órgão oficial que é a Senatran que diz, ele passou ali realmente. Ah, mas eu não passei. Então ele vai lá no aplicativo, ele pode fazer a contestação. Eu não passei, não concordo com aquela cobrança. Até nisso o aplicativo é mais moderno.
3: Hoje, 14 concessionárias já estão integradas à plataforma. O aplicativo envia notificações sobre a cobrança e o motorista tem até 30 dias para pagar pela passagem no pedágio. Mas atenção, o pagamento não é feito pela plataforma. O CNH do Brasil direciona o usuário ao canal disponibilizado pela concessionária. Reportagem Luciana Colares de Holanda.
1: Parentes de desaparecidos contam com a tecnologia para ajudar na localização dessas pessoas.
0: Em todo o país, postos de coleta de DNA do Ministério da Justiça e Segurança Pública estão preparados para receber os familiares que ainda não tenham doado material genético.
1: A doação é simples e aumenta as chances pela busca da pessoa que desapareceu.
9: São 342 postos de coleta disponíveis em todo o país. A coleta é uma forma de ampliar as chances de identificação de pessoas desaparecidas. O secretário nacional de segurança pública,

0: serve a fins criminais, só civis.
1: Desde 2021, foram 815 identificações de pessoas desaparecidas através dos bancos de DNA. A recomendação é que participem da campanha, preferencialmente familiares biológicos diretos. Pai ou mãe, filhos ou irmãos da pessoa desaparecida. Menores de idade também podem participar, acompanhados e autorizados por um responsável. A coleta é simples, feita com um cotonete ou uma pequena esponja na parte interna da bochecha. Não é necessário estar em jejum. Simone de Jesus, da Coordenação de Políticas sobre Pessoas Desaparecidas do Ministério da Justiça, defende que o procedimento ajuda na identificação.
2: Quem tem um familiar desaparecido, que doe seu material, que seu uma possibilidade muito importante de poder resolver e ter uma resposta numa situação que a gente sabe que é tão desesperadora para todos os familiares.
1: Quem já forneceu DNA em campanhas anteriores não precisa repetir o procedimento. O perfil continua armazenado e pode ser comparado em novos registros. O familiar deve procurar os postos indicados pelo Ministério da Justiça, munidos de documento de identificação, o memorando de encaminhamento da delegacia e, se possível, documentos da pessoa desaparecida. Reportagem Pablo Mundim.
3: Os endereços dos postos de coleta podem ser consultados em gov.br/mj.
4: Escuta, acolhimento e orientação a mulheres em situação de vulnerabilidade.
3: A partir de hoje serão disponibilizados 100 mil teleatendimentos a elas pelo SUS.
4: Conheça os detalhes na reportagem de Graziele Bezerra.
5: O serviço é voltado a mulheres em situação de violência, mães atípicas e mulheres que cuidam de familiares com deficiência ou doenças raras. A expectativa é realizar até 100 mil teleatendimentos por mês a partir desta segunda-feira. As consultas poderão ser agendadas via Meu SUS Digital, como explica a secretária de Atendimento Especial da Saúde do Ministério da Saúde, Ana Luísa Caldas.
6: Essa oferta de maneira remota, de maneira na palma da mão, para a gente facilitar e, de fato, conseguir superar algumas barreiras de acesso. A gente sabe que a gente ainda não consegue ter a capilaridade que a gente gostaria de ter de serviços especializados em todos os territórios nacionais. Então, por que não utilizar também da saúde digital, atendimento remoto, a favor e em prol dessas pessoas no território?
5: Para agendar um atendimento, basta acessar o aplicativo Meu SUS Digital com a conta gov.br, selecionar a opção Acolhe Mais e realizar o cadastro. Em até 24 horas, a paciente receberá o contato da equipe do SUS para escolher a data e o horário da consulta. Cada usuária poderá realizar até 10 sessões, com possibilidade de realizar um novo ciclo quando necessário. Especialistas em saúde mental foram capacitadas para identificar situações de risco em que a paciente esteja, como explica o ministro da Saúde, Alexandre Padilha.
7: Começa com a psicóloga, combinando com aquela mulher, qual que é a palavra que você pode usar como código para interromper a consulta, se você sentir uma situação de risco, se o agressor passar por aqui, entrar por aqui, né? O papel vai ser acolher e buscar construir um conjunto do cuidado junto ali com o município, junto com a rede local, com as potências que a rede local tem, né?
5: Ao final das sessões, a mulher poderá ser encaminhada para a continuidade do cuidado em um centro de atenção psicossocial ou em um outro serviço da rede. O teleatendimento está disponível de segunda a sexta-feira, das 8 da manhã às 8 da noite, e aos sábados, das 8 da manhã às 2 da tarde. Reportagem Graziele Bezerra.
3: E uma ferramenta digital ajuda quem deseja se livrar do vício em bebidas alcoólicas.
4: Disponível no Meu SUS Digital, o Modera Brasil disponibiliza testes, dicas e informações e pode recomendar o usuário a procurar ajuda médica.
3: O tratamento para o alcoolismo está disponível no Sistema Único de Saúde.
8: Davi Alves de Souza, morador de Brasília, é filho de um pai alcoólatra e perdeu a mãe aos 7 anos de idade. Ele conta que encontrou na bebida uma forma de preencher o vazio deixado pela mãe. Aos 42 anos, decidiu buscar ajuda para abandonar a dependência.
9: Pedi trabalho, pedi esposa, falei assim, eu não quero mais, eu acho que eu vou conseguir, eu tenho certeza que eu vou conseguir.
8: Dados do Ministério da Saúde apontam que cerca de 20% dos brasileiros com mais de 18 anos ingerem pelo menos 6 doses de álcool em uma única ocasião.

0: O consumo excessivo é um dos principais fatores de risco para diversas doenças. Também provoca prejuízos emocionais e sociais, como lembra a gerente do Centro de Atenção Psicossocial, Álcool e Outras Drogas de Samambaia, Gabriele Tereza de Jesus.
1: Normalmente a família chega um momento que não quer mais, nem os filhos, nem a esposa. Então eles vêm na questão do trabalho, deixam de ir ao trabalho ou perdem o emprego, ficam em situação de rua.
0: A ferramenta Modera Brasil, disponível no Meu SUS Digital, oferece meios de prevenção ao uso exagerado de bebidas alcoólicas. O aplicativo permite ao cidadão avaliar o padrão de consumo e recomenda, quando necessário, procurar os serviços da rede pública de saúde. O Modera Brasil foi desenvolvido pela Universidade de São Paulo em parceria com o Ministério da Saúde. Como explica a secretária de Atenção Primária à Saúde, Ana Luísa Ferreira Caldas.
2: O aplicativo ele vem como uma ferramenta de autocuidado apoiado para fazer a avaliação do nosso consumo alcoólico enquanto cidadãos, mas também traz diversas ferramentas dentro do próprio aplicativo para a educação em saúde, traz o consumo, né, de quanto que custa esse consumo alcoólico que as pessoas acabam utilizando na sociedade de maneira geral, exatamente para a gente poder fazer promoção da saúde, levar o autocuidado apoiado e conhecimento técnico baseado em evidência para a população se sentir também segura com as informações na palma da mão.
0: E para quem precisa de ajuda para enfrentar problemas relacionados ao consumo de álcool, a Unidade Básica de Saúde é a primeira porta de entrada para o cuidado no SUS. As equipes orientam como reduzir ou interromper o consumo e oferecem ainda tratamento de saúde para doenças associadas ao uso de bebidas. E, quando necessário, encaminham para um atendimento especializado nos Centros de Atenção Psicossocial, Álcool e Outras Drogas, CAPES. Reportagem Cleide Lopes.
3: A vacinação de crianças e adolescentes menores de 15 anos segue em todo o país até 1º de setembro dentro da campanha nacional de multivacinação.
4: Pais e também responsáveis devem procurar uma unidade de saúde e levar a caderneta de vacinação em papel ou pelo Meu SUS Digital para conferir se há doses em atraso e manter a proteção contra mais de 20 doenças.
3: No último sábado, o Dia D reforçou a mobilização com atendimento em unidades de saúde, pontos móveis e espaços públicos.
5: Em Brasília, o servidor público Daniel Moreira aproveitou o dia de folga para atualizar a caderneta de vacinação dos filhos.
6: Eu trouxe as crianças para verificar se a cobertura vacinal estava adequada, se não. E aproveitei e também verifiquei se as minhas vacinas estavam em dia.
5: Famílias inteiras reservaram o sábado para ficar em dia com a saúde. Unidades básicas de todo o país abriram as portas para a campanha de multivacinação. O ministro da Saúde, Alexandre Padilha, falou da importância da vacina.
7: Vocês, pais e mães atuais, só não têm paralisia infantil, só não tiveram meningite, só não tiveram sarampo, porque um dia o seu pai e a sua mãe saiu de casa e te levou para vacinar. Hoje a vacina está o ano inteiro lá. Se tiver dificuldade de levar na unidade de saúde, faz uma autorização para tomar a vacina na escola, que as equipes de saúde da família de todo o país vão até as escolas vacinar as crianças. Então tem toda a oportunidade para vacinar, manter sua criança protegida.
5: Por causa do surgimento de um surto de sarampo em vários países das Américas, a vacinação contra a doença está sendo reforçada, como destacou o ministro Alexandre Padilha.
7: Quem é de São Paulo, São Bernardo e Guarulhos, são três cidades que hoje têm pouco mais de 20 casos identificados desde o começo de julho, precisa tomar a vacina do sarampo, mesmo se achar que está com a caderneta atualizada.
5: O dia D de vacinação também atraiu idosos de gestantes aos postos de vacinação. Foi o caso da aposentada Dalva Dourado.
8: Sem as vacinas, não é como que a gente vai se livrar das epidemias, das doenças. Tem que vacinar.
5: Já a bancária Ana Paula Medeiros trouxe o filho e acabou também sendo vacinada.
9: Eu tomei três, todas que estavam em atraso, e aí agora já está tudo em dia.
5: A pequena Maria Clara de Andrade, de 10 anos, resumiu bem o sentimento de estar imunizada.
10: Se você pegar uma doença, pode ser pior do que vacinar, bem pior.
5: A campanha segue até o dia 1º de setembro, com a oferta de 20 vacinas do calendário. Solidário Nacional. A estratégia protege contra doenças graves como meningite, tuberculose, hepatite e cânceres associados ao HPV. Reportagem Luana Caro.
4: Já está disponível para consulta o quarto e último lote da restituição do Imposto de Renda 2026.
3: O valor pode ser creditado na conta do contribuinte até o dia 31 de agosto.
4: A consulta ao lote pode ser feita no portal ou no aplicativo da Receita Federal.
11: A consulta ao quarto lote de restituição do Imposto de Renda à Pessoa Física de 2026 começa nesta segunda-feira, dia 24 de agosto. O lote também inclui restituições residuais de anos anteriores. São 521.935 restituições, que somam quase R$1,240 bilhões. O crédito será realizado em 31 de agosto e é feito somente em conta do titular da declaração. Entre os beneficiados estão contribuintes com prioridade legal, como idosos, pessoas com deficiência ou doença grave e contribuintes cuja a principal fonte de renda seja o magistério. A consulta pode ser feita no portal da Receita Federal, gov.br/Receita Federal, em Meu Imposto de Renda e depois em Consultar Minha Restituição. Também é possível verificar a situação pelo aplicativo da Receita Federal. Se houver pendências na declaração, o contribuinte pode corrigir as informações por meio de uma declaração retificadora. Dilson Santa Fé, para a Voz do Brasil.
3: Foi apresentada esse mês a versão atualizada de uma publicação com o mapeamento de riscos para a prevenção de desastres naturais no país.
4: O texto traz avanços científicos e técnicos das últimas décadas, desde a obra original publicada em 2007.
3: O objetivo é apoiar os municípios na elaboração de planos, projetos e obras de redução de riscos diante dos impactos trazidos pelas mudanças climáticas.
4: Entre elas, o fenômeno do El Niño, que traz impactos como chuvas acima da média na região sul e seca e calor acentuados na porção norte.
3: Foi o que apontou Rodolfo Moura, diretor do Departamento de Mitigação e Prevenção de Risco do Ministério das Cidades.
12: Só é possível atuar nos desastres se a gente conhece o risco. No momento que a gente está vivenciando agora, de crise climática, de possível intensificação dos processos com o El Niño que se avizinha. Então a gente entende que é um documento que pode já surtir efeito como um documento que pode trazer ações de prevenção de norte a sul do Brasil.
4: A publicação está disponível no site gov.br/cidades.
3: A música brasileira e suas partituras agora na internet.
4: Um espaço onde notas, acordes e melodias que fazem parte da nossa história estão a um clique de distância.
3: O novo portal de partituras amplia o acesso a esse patrimônio musical, colaborando também para o ensino musical brasileiro.
13: Chico Buarque, Tom Jobim, Hermeto Pascoal, nomes da música brasileira que agora tem partituras de suas composições reunidas na plataforma online Partituras Brasileiras. A diretora do Centro de Música da Fundação Nacional de Artes, FUNARTE, Eulícia Esteves, explica o que é possível encontrar no site.
14: Partituras do nosso cancioneiro popular, partituras de música de concerto, de compositores brasileiros, ou seja, é uma plataforma de partituras de compositores nacionais, para várias formações, para orquestras, para bandas e para instrumento solo também.
13: O acervo contempla materiais voltados ao ensino musical. Além das partituras, é possível também conhecer obras da música brasileira em formato digital. Na plataforma, o usuário pode pesquisar em itens como catálogo geral, ensino musical e Bienal da Música Brasileira Contemporânea. Eulícia Esteves, da FUNARTE, destaca quem pode usar o material.
14: Músicos, professores, pesquisadores, amantes da música brasileira de uma forma geral.
13: A plataforma vai permitir o aumento gradual do acervo, como explica o músico, pesquisador e professor Renato Borges.
15: Porque já existe uma quantidade razoável de repertório que é disponibilizado, né, e em projetos digitais a tendência é que essa quantidade vai aumentar com o passar do tempo.
13: pesquisa da partitura pode ser feita pelo nome do compositor, título da obra e formação instrumental, como banda marcial, por exemplo. Também é possível pesquisar por diferentes instrumentos e tipos de voz, como soprano e tenor. O endereço da plataforma é partiturasbrasileiras.funarte.gov.br. Reportagem, Márcia Fernandes.
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4: A lista de espera do programa Universidade para Todos, o ProUni, para o segundo semestre do ano, recebe manifestações de interesse nos dias 26 e 27 de agosto, quarta e quinta-feira.
3: Podem participar os candidatos que não foram pré-selecionados nas chamadas anteriores e aqueles que não conseguiram vaga por falta de formação de turma.
4: O processo é gratuito e deve ser feito pelo Portal Único de Acesso ao Ensino Superior.
3: Essas foram as notícias do governo federal.
4: Uma realização da Secretaria de Comunicação Social da Presidência da República.
3: Com produção da empresa Brasil de Comunicação.
4: Fique agora com as notícias do Poder Judiciário e do Congresso Nacional. Uma boa noite.
3: Boa noite para você. Até amanhã.
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19: Supremo inicia audiência pública para debater a constitucionalidade de dispositivos da lei antifacção.
20: TST discute o controle do uso de banheiro no trabalho.
19: STJ decide que o judiciário só pode determinar tratamento pelo SUS no exterior em situações excepcionais.
20: Boa noite, eu sou Arthur Filho.
19: E eu sou Walter Lima.
20: O Supremo iniciou hoje uma audiência pública para debater a constitucionalidade de dispositivos da lei antifacção.
19: Ao todo, 48 expositores foram admitidos para apresentar argumentos técnicos sobre dispositivos da nova legislação, que são questionados em 4 ações diretas de inconstitucionalidade em tramitação na Corte.
20: Oficialmente denominada Marco Legal do Combate ao Crime Organizado, a lei que entrou em vigor em março alterou o Código Penal, o Código de Processo Penal e outras leis penais.
19: O texto define como facção criminosa o agrupamento de pelo menos 3 pessoas que empreguem violência, grave ameaça ou coação para exercer controle territorial ou social, intimidar a população e autoridades ou atacar serviços estruturais essenciais. A audiência será retomada amanhã pela manhã e se estende na parte da tarde.
20: Judiciário só pode obrigar o SUS a custear tratamento médico no exterior em casos excepcionais, como comprovação de que não há tratamento eficaz disponível no Brasil.
19: Para o STJ, o direito à saúde não garante acesso à melhor tecnologia médica disponível no mundo. Fátima Uchoa.
21: Com esse entendimento, a segunda turma do STJ manteve a negativa do TRF4 para que a União custeasse o transplante intestinal e o tratamento de uma menina de 11 anos em hospital dos Estados Unidos. O ministro relator Marco Aurélio Belize explicou que havia dados técnicos sobre hospitais brasileiros habilitados para o referido transplante. O ministro também ressaltou que a proteção integral assegurada a crianças e adolescentes não afasta a necessidade de observar os critérios técnicos, a organização do SUS e a igualdade na distribuição de recursos, devendo a proteção integral ser harmonizada com a sustentabilidade do sistema e com as escolhas legítimas de política pública.
20: O TST faz audiência pública nesta terça-feira para debater o controle e a limitação do uso de banheiro por empregados durante o trabalho.
19: O assunto diz respeito principalmente a setores específicos como teleatendimento e frigoríficos. Simone Moura.
22: Para muitos trabalhadores, o tempo de trabalho é tão cronometrado que é difícil até ir ao banheiro durante o serviço. Mas essa é uma necessidade básica de qualquer pessoa. Por isso, o assunto virou tema de audiência aqui no TST. O Tribunal Superior do Trabalho quer ouvir trabalhadores, empresários, médicos, para discutir a possibilidade de acordos e convenções coletivas flexibilizarem regras relacionadas ao uso de banheiros em atividades como teleatendimento e frigoríficos. A audiência será realizada às 14h desta terça-feira na sede do TST, com transmissão ao vivo pelo canal do Tribunal no YouTube.
20: Participação dos eleitores é destacada pelo presidente do TSE durante a eleição simulada no Maranhão.
19: O teste reuniu mais de 1000 eleitores e reproduziu as condições de uma eleição real. Vitor Struck.
0: A participação dos eleitores é fundamental para garantir a força e a legitimidade da democracia. A avaliação é do presidente do TSE, ministro Cássio Nunes Marques, que acompanhou uma eleição simulada em Paulino Neves, no Maranhão. A iniciativa, promovida pelo TRE do Maranhão, é acompanhada pelo TSE. Funcionou como um ensaio para as eleições gerais de 2026. A simulação reproduziu as etapas de uma eleição real, desde o primeiro voto até a emissão do boletim de urna no fim do dia. Técnicos e observadores do TSE acompanharam a operação. Segundo o presidente do tribunal, o uso da tecnologia na justiça eleitoral tem como objetivo garantir que a vontade do eleitor seja registrada de forma exata, transparente e segura.
1: A tecnologia, para essa justiça especializada, nunca representou um fim em si mesmo, mas sim o meio pelo qual garantimos que a vontade do eleitor seja registrada de forma exata, transparente e inviolável.
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20: A você uma boa noite.
19: E até amanhã.
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2: Eu sou Paula Groba.
23: E eu sou Ricardo Nakaoka.
2: E estes são os destaques de hoje do Jornal do Senado, que começa agora.
23: Fim da escala 6x1 é defendida em sessão de homenagem ao Tribunal Superior do Trabalho.
2: PEC com mudanças na segurança pública chega ao Senado.
23: Campanha mobiliza familiares de desaparecidos para coleta de DNA.
2: Boa noite.
23: Boa noite.
2: O mundo do trabalho mudou, os desafios também. A inteligência artificial, a automação e as plataformas digitais estão transformando profissões, jornadas e relações entre trabalhadores e empregadores. Em meio a tantas mudanças, velhos problemas permanecem, mas ganham novas formas.
23: Uma sessão especial do Senado celebrou nesta segunda-feira os 80 anos do Tribunal Superior do Trabalho. Durante o evento, parlamentares e representantes da Justiça Trabalhista defenderam o fim da escala 6x1 e o combate à precarização no mercado laboral. A repórter Marcela Diniz traz os detalhes.
24: Em 1946, o então Conselho Nacional do Trabalho passou a integrar oficialmente o Poder Judiciário e a se chamar Tribunal Superior do Trabalho. De lá até hoje, muita coisa mudou nas relações entre patrões e empregados. Terceirização, trabalho intermitente e outros tipos de contrato que não abrangem direitos que eram consagrados em outros tempos, como férias remuneradas e auxílio-doença. A tecnologia também impactou o mundo laboral. Diante dessa realidade, a Justiça do Trabalho precisa compreender os novos cenários e assegurar proteção ao elo mais fraco, o trabalhador. O presidente do TST, ministro Luiz Felipe Vieira de Mello Filho, comentou esse desafio.
25: A inteligência artificial, a automação, a economia digital e o trabalho intermediado por plataformas já fazem parte da realidade de milhões de pessoas. A própria noção de tempo e local de trabalho passa por profundas mudanças. A velha exploração do trabalho assume novas faces e desafia, cotidianamente, o mistério de distribuir justiça social.
24: O senador Paulo Paim, do PT do Rio Grande do Sul, defendeu que o Congresso aprove leis que garantam proteção trabalhista e o direito de viver para além do trabalho.
26: É urgente que o Brasil ponha o fim da escala 6x1 e promova a redução da jornada de trabalho para 40 horas semanais sem redução salarial. Isso é modernizar as relações de trabalho.
24: Ministros do TST já defenderam publicamente a aprovação da proposta de emenda à Constituição que acaba com a escala 6x1 e reduz a jornada máxima para 40 horas semanais. A PEC está na Comissão de Constituição e Justiça do Senado.
2: O Senado analisa o projeto de lei que torna obrigatória a realização do teste do bafômetro ou exames toxicológicos para todos os condutores envolvidos em acidentes de trânsito.
23: A proposta também estabelece que o crime de homicídio culposo ao volante sob efeito de álcool ou drogas seja inafiançável. A reportagem é de Bruno Lourenço.
5: O projeto torna obrigatória a testagem de alcoolemia ou de outras substâncias psicoativas em motoristas envolvidos em sinistros. O autor, senador Fabiano Contarato, do PT do Espírito Santo, que já foi delegado, afirma que a medida busca evitar dúvidas na perícia e agilizar a identificação de casos de embriaguez logo após a ocorrência.
6: O que o projeto faz é que, em estado flagrancial, ele vai ser preso em flagrante. Aí o juiz, na audiência de custódia, é que vai avaliar se ele vai manter a prisão em flagrante ou se ele vai converter a prisão em flagrante preventiva.
5: Além da testagem compulsória, a proposta veda a concessão de fiança nos casos em que o motorista alcoolizado ou drogado causar a morte de outra pessoa. A medida já foi aprovada na Comissão de Segurança Pública.
2: E a segurança pública pode ganhar novas regras diretamente na Constituição. A chamada PEC da Segurança Pública começa a avançar no Senado após ser enviada à Comissão de Constituição e Justiça. Entre outros pontos, a proposta prevê maior integração das ações de segurança entre União, Estados e municípios.
23: Com a escolha de um relator, o texto poderá entrar na fase de discussão. Os detalhes com o repórter Herman Kulitz.
7: A chamada PEC da Segurança Pública busca modificar a Constituição com o objetivo de combater com mais rigor o crime organizado, de ampliar a atuação da Polícia Federal, de criar polícias municipais, de aumentar os recursos para a segurança pública e para o sistema penitenciário, além de trazer outras medidas que ajudem no enfrentamento da criminalidade. Como destacou o relator da proposta, senador Rogério Carvalho, do PT de Sergipe.
8: Para que a gente possa aprovar definitivamente uma emenda constitucional que defina claramente o financiamento do sistema prisional brasileiro, que a gente possa integrar os órgãos de segurança pública, municipais, estaduais e federal, que a gente possa integrar as inteligências e com isso ter mais financiamento e mais gestão da segurança pública, responsabilizando todos os entes federados e assim garantir ao povo brasileiro o direito à segurança, à liberdade de ir e vir.
7: Após análise na comissão, o texto poderá seguir para o plenário do Senado, onde precisará de pelo menos 49 votos favoráveis em dois turnos para ser aprovada.
2: E familiares de pessoas desaparecidas podem procurar até a próxima sexta-feira pontos de coleta em todo o país para fornecer o material genético.
23: O DNA poderá ser comparado com bancos de dados e auxiliar na identificação e localização de desaparecidos. Repórter Rodrigo Rezende.
9: Até a próxima sexta-feira, 28 de agosto, familiares de pessoas desaparecidas podem entrar em contato com as secretarias de segurança dos 26 estados do país e do Distrito Federal para que profissionais façam a coleta de DNA e outros materiais que permitam o auxílio na busca pelos desaparecidos. A presidente da Comissão de Direitos Humanos do Senado, senadora Damaris Alves, do Republicanos do Distrito Federal, afirma que a situação é urgente.
10: A Comissão de Direitos Humanos tem dado uma atenção especial porque hoje no Brasil nós estamos com mais de 100 mil pessoas desaparecidas. E mais de 55 mil são crianças. Onde estão nossas crianças?
9: A coleta de DNA é indolor e deve ser preferencialmente feita por familiares de primeiro grau da pessoa desaparecida, caso de pai, mãe, filhos ou irmãos. Para mais informações, acesse gov.br/mj.
2: O projeto que transforma em lei o mapa do caminho para zerar o desmatamento e fazer a transição energética no Brasil está em análise nas comissões do Senado.
23: A ideia de mapa do caminho foi apresentada pelo Brasil na COP30 no ano passado em Belém. Repórter César Mendes.
11: O projeto do senador Beto Faro, do PT do Pará, inclui na Política Nacional sobre Mudança do Clima os mapas para uma transição justa à economia de baixo carbono e para o desmatamento zero. Segundo o autor, a medida transforma essas diretrizes em política de Estado e pode servir de referência a outros países em desenvolvimento. O climatologista Carlos Nobre também defende ações de restauração florestal em grande escala.
27: Quatro biomas brasileiros estão na beira do ponto de retorno: Amazônia, Cerrado, Pantanal e Caatinga. É essencial que o Brasil vá nessa linha desses mapas.
11: O mapa do caminho vai permitir um planejamento de longo prazo para o Brasil reduzir suas emissões e combater o desmatamento, alinhado com os compromissos internacionais assumidos no Acordo de Paris.
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3: Eleições 2026.
2: O dinheiro é um dos combustíveis das eleições. É ele que ajuda a financiar campanhas, pagar equipes, produzir materiais e levar candidatos até os eleitores. Neste ano, quase 5 bilhões de reais estarão disponíveis para a disputa eleitoral.
23: Mas afinal, de onde vem todo esse dinheiro? E como ele é dividido entre partidos e candidatos? A repórter Patrícia Oliveira explica.
4: O fundo eleitoral é formado por dinheiro público e é destinado apenas para as campanhas em ano de eleições. Em 2026, dos quase 5 bilhões de reais para os 30 partidos registrados no TSE, o PL é que vai ficar com a maior fatia, cerca de 882 milhões de reais. A divisão leva em conta o tamanho das bancadas na Câmara e os votos recebidos pelos partidos na eleição anterior para deputado federal. Também considera a representação no Senado e 2% são divididos igualmente entre todas as legendas. Os partidos definem como distribuir a sua parcela entre os candidatos, como explica o cientista político Rafael Favetti.
12: Os partidos, a rigor, podem usar livremente, tal qual a sua diretoria executiva queira usar na campanha. Porém, os partidos prestam contas à Justiça Eleitoral terminadas as eleições.
4: O eleitor pode acompanhar essa prestação de contas dos partidos pelo site do TSE.
23: Portal e-Cidadania. 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Acesse senado.leg.br/e-cidadania. Com a edição de Paula Groba e trabalhos técnicos de João Lira, o Jornal do Senado fica por aqui. Acompanhe agora as notícias da Câmara dos Deputados. Boa noite.
2: Boa noite e até amanhã.
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13: Projeto estimula energia limpa em assentamentos da reforma agrária.
14: Deputados atualizam regulamentação dos profissionais da radiologia.
13: Propostas ampliam controle sanitário sobre suplementos alimentares.
14: Boa noite. Projetos que ampliam o controle sanitário sobre suplementos alimentares estão prontos para serem incluídos na pauta de votações do plenário da Câmara. Saiba mais sobre o assunto na reportagem de José Carlos Oliveira.
15: O deputado Felipe Carreiras, do PSB de Pernambuco, acredita em rápida aprovação de propostas que ampliam o controle sanitário e as punições para fraudes e publicidade enganosa em torno dos suplementos alimentares. Os três projetos de lei foram recomendados pelo grupo de trabalho que ele coordenou na Câmara dos Deputados, já tiveram o regime de urgência aprovado e, portanto, estão prontos para votação no plenário. Além de criminalização e aumento de multa diante de irregularidades, as propostas têm foco em segurança alimentar.
16: Nós temos a grande chance de ter uma legislação moderna, de referência internacional, na medida que nós procuramos enxergar todos os mercados mundiais que comercializam suplemento. A gente pensa na proibição e uma multa para a rede social que estiver possibilitando esse tipo de propagação indiscriminada, assim como as big techs que ofertam no Mercado Livre, no Amazon, na Shopee, esse tipo de produto. Pior do que a suplementação inadequada é a substância falsificada. E está entrando no Brasil, sendo sugerida por esses digital influencers que não têm nem formação médica.
15: Entre 2000 e 2025, 63% dos processos analisados pela Agência Nacional de Vigilância Sanitária foram relacionados a suplementos, envolvendo uso de anabolizantes, manipulação do teor de proteínas e rótulos irregulares. Nas audiências públicas promovidas pelo Grupo de Trabalho, entre outubro do ano passado e março deste ano, técnicos da Anvisa relataram casos de suplemento ômega 3 feito apenas de óleo vegetal com aroma de peixe, whey protein e creatina à base de farinha com saborizante e substâncias tóxicas do agronegócio em laboratório de suplemento alimentar. Felipe Carreiras deverá ser o relator das propostas de controle sanitário dos suplementos alimentares no plenário da Câmara. O deputado lembrou que as audiências no grupo de trabalho ouviram todos os setores envolvidos, desde as empresas até médicos e nutrólogos. Da Rádio Câmara de Brasília, José Carlos Oliveira.
3: Saúde.
0: Baleia Rossi, do MDB de São Paulo, apresentou o projeto que estabelece diretrizes para ampliar a atenção à saúde da mulher durante o climatério e a menopausa no SUS. Ele explica que a ideia é qualificar o atendimento, ampliar o diagnóstico e facilitar o acesso a tratamentos.
14: O texto também institui a Semana Nacional de Conscientização sobre o Climatério e a Menopausa, a ser realizada na primeira quinzena de março. O objetivo, segundo Baleia Rossi, é ampliar a informação sobre o tema, reduzir estigmas e fortalecer as ações de educação em saúde.
3: Previdência.
0: Júnior Lourenço, do Maranhão, é favorável ao projeto que regulamenta a aposentadoria especial de agentes comunitários de saúde e de combate às endemias. Para ele, a medida é importante para garantir direitos previdenciários àqueles que atendem diretamente à população.
14: Júnior Lourenço explica que a proposta prevê aposentadoria com integralidade e paridade aos 50 anos para mulheres e aos 52 para homens, após 20 anos de atividade. O texto também estabelece regras para quem tem tempo de serviço em outras funções.
3: Trabalho.
0: Projeto de Rodrigo Valadares, do PL de Sergipe, cria uma modalidade de aprendizagem voltada a jovens egressos do serviço militar obrigatório. O texto permite que empresas de segurança privada substituam a cota de aprendizes pela concessão de bolsas preparatórias a esses jovens.
14: Rodrigo Valadares explica que o projeto reduz para 19 anos a idade mínima para atuação como vigilante de quem comprovar a prestação do serviço militar e dispensa. Para ele, a medida amplia a inserção de ex-militares no mercado de trabalho e reduz a vulnerabilidade desses jovens.
3: Votação.
0: O projeto que amplia o reconhecimento de profissionais da radiologia foi alterado na Câmara e retorna ao Senado para análise das modificações. Saiba mais com a repórter Sofia Peçanha.
1: A Comissão de Constituição e Justiça aprovou o projeto que atualiza a regulamentação das profissões de técnico e tecnólogo em radiologia e de bacharel em ciências radiológicas. A proposta, já aprovada pelo Senado, altera a lei que regula o exercício das profissões da área desde 1985. Entre as mudanças está o reconhecimento formal das categorias de bacharel, tecnólogo e técnico em radiologia, além da ampliação das áreas de atuação profissional. O texto busca adequar a legislação às novas tecnologias utilizadas em exames e tratamentos de saúde, além de atividades industriais e de segurança que utilizam radiação. O projeto já havia sido aprovado pela Comissão de Saúde. Na reunião, o relator, o deputado Ricardo Silva, do PSD de São Paulo, destacou a importância desses profissionais para o funcionamento dos serviços de saúde.
17: Eles buscam beneficiar os profissionais técnicos em radiologia, os quais têm atuação relevante nos serviços de saúde, principalmente na produção de exames radiológicos indispensáveis ao diagnóstico de patologias.
1: Além de atualizar as regras para o exercício da profissão, o texto determina quem pode obter registro nos conselhos regionais de técnicos em radiologia, estabelece regras para supervisão das técnicas radiológicas e reforça exigências relacionadas à proteção radiológica e à segurança dos trabalhadores e usuários dos serviços. Na prática, a proposta busca dar mais segurança jurídica aos profissionais ao definir quem pode atuar em cada atividade e quais são as responsabilidades de cada função. Durante a votação na Comissão de Constituição e Justiça, a deputada Érica Cocai, do PT do Distrito Federal, defendeu a proposta, afirmando que uma das principais mudanças é o reconhecimento dos tecnólogos em radiologia na legislação.
18: E por fim dizer que nós temos uma legislação que é uma legislação antiga, que não previa o tecnólogo, e tecnólogo agora vai poder fazer concurso público. Tecnólogo vai poder adentrar na saúde como tecnólogo. Portanto, é um reconhecimento.
1: Como a proposta que atualiza a regulamentação dos profissionais das técnicas radiológicas sofreu alterações durante sua análise na Câmara, ela retorna agora ao Senado para análise dessas modificações. Da Rádio Câmara de Brasília, Sofia Peçanha.
3: Desenvolvimento Regional.
14: Zuco, do PL do Rio Grande do Sul, defende a criação de um regime excepcional para agilizar obras e compras em estados e municípios atingidos por calamidades climáticas. A medida flexibiliza regras de licitação e reduz prazos para acelerar a reconstrução da infraestrutura pública.
0: O projeto também permite contratações simplificadas para obras de prevenção, como drenagem, contenção de encostas e sistemas de alerta. Zuco explica que a intenção é reduzir a burocracia sem abrir mão da transparência e da fiscalização dos recursos públicos.
3: Meio ambiente.
14: Mário Negromonte Júnior, do PSB, pede que a Comissão de Finanças e Tributação realize uma audiência pública para discutir os impactos econômicos, fiscais e patrimoniais da atuação do ICMBio e das unidades de conservação federais em Una, no sul da Bahia.
0: Segundo Mário Negromonte Júnior, as restrições ambientais afetam atividades agropecuárias, investimentos, acesso ao crédito e a arrecadação do município. Ele defende um debate para conciliar a preservação ambiental com segurança jurídica dos proprietários e o desenvolvimento da região.
3: Transportes.
14: A Câmara aprovou e encaminhou para análise do Senado o projeto que prorroga até 2032 a dispensa do adicional ao frete para a renovação da marinha mercante em transportes com origem ou destino nas regiões Norte e Nordeste. André Abidon, do PP do Amapá, observa que a cobrança pode representar de 8% a 40% do valor do frete.
0: De acordo com André Abidon, a prorrogação ajuda a reduzir os custos de transporte e dá mais segurança para empresas planejarem investimentos nas duas regiões. O benefício vale para a navegação entre portos brasileiros e para o transporte por rios e lagos.
3: Economia.
14: Afonso Florenci, do PT da Bahia, assina projeto que cria a Lei de Proteção da Soberania Econômica Nacional contra sanções estrangeiras. A proposta proíbe que sanções unilaterais impostas por outros países produzam efeitos no Brasil.
0: De acordo com Afonso Florenci, a medida protege a autonomia do país e impede o encerramento injustificado de contas bancárias e contratos por exigências externas. O deputado sustenta que o objetivo é proteger a economia e a legislação de interferências estrangeiras.
14: A proposta de emenda à Constituição que amplia a imunidade tributária de organizações religiosas foi aprovada na Câmara. Gabriel Mota, do União de Roraima, explica que o texto também impede a cobrança de impostos na aquisição de bens e serviços necessários ao funcionamento das instituições.
0: Gabriel Mota avalia que a mudança dá mais segurança jurídica à aplicação do benefício tributário. A proposta se estende a creches, asilos, orfanatos, monastérios, seminários e comunidades terapêuticas sem fins lucrativos geridas por essas organizações.
3: Agricultura.
14: A comissão aprovou o projeto que institui incentivos à geração de energia limpa em assentamentos da reforma agrária. A repórter Maria Neves tem mais detalhes.
6: A Comissão de Minas e Energia da Câmara aprovou o projeto do deputado Mercinho Lucena, do PSD da Paraíba, que cria incentivos para a geração de energia elétrica de fontes renováveis em áreas da União destinadas à reforma agrária. Pelo texto, poderão se beneficiar da lei pessoas físicas ou jurídicas organizadas em cooperativas e associações que representem assentados. Para viabilizar a geração de energia limpa nos assentamentos, a proposta assegura acesso prioritário a linhas de financiamento em bancos públicos e prioridade no licenciamento de obras de rede elétrica. O projeto também permite que o excedente de energia de microgeração e de minigeração distribuída seja adquirido por distribuidoras ou órgãos públicos. De acordo com o relator, deputado Júlio Lopes, do PP do Rio de Janeiro, o projeto cria a possibilidade para que cerca de 1 milhão de famílias acessem novas fontes de renda por meio da comercialização de excedentes energéticos. Na opinião do parlamentar, ao permitir que essas famílias instalem e operem usinas de energia limpa, o projeto cria um ambiente de negócios favorável ao cooperativismo e ao associativismo rural.
19: É um projeto que tem um mérito muito especial de dar àquelas pessoas que estão em áreas destinadas à reforma agrária, portanto, pessoas que não têm propriedade, que não têm terra, que não têm outras possibilidades de desenvolverem projetos de energia e, a partir desses projetos, terem uma capitalização, terem uma renda. E eu entendi que isso será de grande valia para a capitalização dessas áreas mais pobres do Brasil, ajudando essas populações menos assistidas.
6: O projeto que cria incentivos para a geração de energia renovável em assentamentos da reforma agrária ainda será analisado pelas comissões de Agricultura, de Finanças e Tributação e de Constituição e Justiça. Da Rádio Câmara de Brasília, Maria Neves.
0: Marcelo Moraes, do PL do Rio Grande do Sul, é favorável ao projeto que atualiza as regras do crédito fundiário para a compra de imóveis rurais. Segundo o deputado, a proposta torna a política de acesso à terra mais justa ao considerar as diferenças de preços entre as regiões do país.
14: Marcelo Moraes afirma que os limites atuais estão defasados e dificultam o acesso de agricultores familiares ao programa. Para ele, a medida fortalece o crédito fundiário, amplia a inclusão produtiva e contribui para o desenvolvimento regional e a segurança alimentar.
3: Esporte.
0: Arthur Oliveira Maia, do União da Bahia, é autor da proposta que proíbe a publicidade, a propaganda e o patrocínio de apostas de cota fixa, as chamadas bets, em todo o país. O projeto ainda veda a contratação de influenciadores, atletas e celebridades para divulgar as apostas.
14: O texto proíbe também o patrocínio de eventos e a utilização de marcas de bets em estádios, arenas e outras instalações. Arthur Oliveira Maia acrescenta que 20% da área de exposição das plataformas de apostas deve ser destinada a alertas sobre os riscos do jogo.
3: Ciência e tecnologia.
0: Fernanda Coelho Filho, do União de Pernambuco, solicita a criação da Frente Parlamentar em Defesa do Programa Espacial Brasileiro. O deputado entende que o colegiado pode colaborar com a formulação de políticas públicas voltadas para o setor espacial e de inovação tecnológica.
14: Fernando Coelho Filho afirma que a iniciativa visa fortalecer a soberania nacional com o desenvolvimento de programas em telecomunicações e monitoramento climático e territorial. Ele argumenta que a frente vai atuar para garantir recursos orçamentários para o setor.
0: Antônio Doido, do MDB do Pará, celebra a aprovação na Câmara de projeto que impede o bloqueio de recursos do Fundo de Universalização dos Serviços de Telecomunicações. Ele ressalta a importância do FUST no financiamento de ações para ampliar o acesso à internet no país.
14: Antônio Doido avalia que a medida pode assegurar mais recursos para levar internet de qualidade a escolas públicas, áreas rurais e comunidades que ainda não têm atendimento adequado. O texto também prevê mais investimentos para a infraestrutura das próprias operadoras.
0: Juscelino Filho, do Maranhão, é favorável ao projeto que estabelece novas regras para o compartilhamento de postes de energia elétrica por empresas de telecomunicações. A proposta busca ampliar a organização das redes e garantir acesso isonômico à infraestrutura.
14: O texto atribui à ANEEL e à Anatel a definição das regras técnicas e econômicas do compartilhamento e prevê prazo de 5 anos para regularizar ocupações irregulares. A proposta, que tem o apoio de Juscelino Filho, também incentiva a modernização da infraestrutura.
3: Segurança Pública.
0: Mário Frias, do PL de São Paulo, defende ampliar o prazo da prisão temporária em investigações de organizações criminosas e associações criminosas de alta complexidade. A medida vale para casos que dependam de provas como quebras de sigilo e análise de dados digitais.
14: Pela proposta, a prisão temporária poderá durar até 40 dias, com possibilidade de prorrogação por igual período, mediante decisão judicial fundamentada. Segundo Mário Frias, o texto também estabelece prazo de 30 dias para o Ministério Público se manifestar após a conclusão do inquérito.
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3: Justiça.
0: Felipe Francischini, do Podemos, do Paraná, quer reforçar a proteção patrimonial da mulher na dissolução do casamento ou da união estável. Ele defende que medidas de bloqueio e proteção de bens não poderão atingir imóveis ou outros bens dados como garantia em financiamentos.
14: Felipe Francischini afirma que a medida evita que bens que ainda pertencem juridicamente ao banco ou a outro credor sejam incluídos na proteção patrimonial. Segundo o deputado, a intenção é assegurar que as medidas incidam apenas sobre bens efetivamente disponíveis.
3: Últimas notícias.
0: O jornal Câmara dos Deputados irá a Salvador nesta sexta-feira para mais uma gravação itinerante da Voz do Brasil nos estúdios de emissoras da Rede Câmara de Rádio.
14: Lado a lado, um âncora da Rádio Câmara de Brasília e um âncora da emissora local vão apresentar as principais notícias do dia. O programa gravado em Salvador irá ao ar na próxima segunda, dia 31.
0: Termina agora o jornal Câmara dos Deputados, produzido pela Rádio Câmara, com trabalhos técnicos de Everson Urani e apresentação de Márcio Aquiles Sardi e Val Monteiro. Boa noite.
14: Uma ótima noite. Você fica agora com o Minuto do TCU.
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3: 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Boa noite.
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21: 19 horas e 2 minutos.

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1: As pessoas daquela época também viviam uma cultura. E apesar disso, nós temos um relato que é registrado por outros evangelistas. E aí vem a tal e famosa pergunta: mas se o evangelho é um só, por que é que nós temos quatro evangelistas escrevendo isso? Se o evangelho não é um só, é claro, o evangelho é um só, mas o contexto e a necessidade de cada um dos evangelistas é necessariamente distinto. Cada um pretende atender um público. Por exemplo, Mateus, ele tem a pretensão de atender a necessidade dos judeus. A igreja que estava localizada em uma região da Judeia recebeu o evangelho de Mateus. E como os judeus eram um povo do livro, eles careciam de ver a cidade, careciam de provas, careciam de evidências. Mateus, prove para nós que Jesus de fato é o Filho de Deus. Mas é claro, aí ele começa a provar: olha, vamos começar pelo capítulo 1 do meu evangelho. E ele coloca a genealogia: Jesus é filho de Davi, Davi era rei, quem está sentado no trono é Herodes, mas por direito, por legalidade, por sangue azul correndo nas veias, quem deve se assentar nesse trono é Jesus. Tanto que Herodes temeu o nascimento de Jesus e mandou matar todas as crianças da faixa etária de idade para baixo. Só isso, Mateus? Não, tem muito mais. Nós temos também as parábolas que ele fala, já haviam sido faladas por profecia, que ele falaria, ensinaria e instruiria o seu povo através de parábolas. Mas não só isso, para que se cumprisse como havia sido dito pelos profetas. Percebe que Mateus, ele faz essa transição em relação a isso. Ele joga do Antigo Testamento para o Novo e diz assim: olha, de fato este que multiplica pães e peixes, que acalma a tempestade, este que cura paralítico, este que dá vista aos cegos, este que faz sinais e maravilhas, ele só faz isso porque ele é Jesus, o Messias. Logo, quem deve se assentar nesse trono de imediato é este homem, Jesus, da região de Nazaré. Quando Mateus registra isso, ele tem o objetivo de alcançar este público, e de fato ele alcança. Diferente de Lucas, que é um rapaz que está buscando evidências sobre a pessoa de Cristo, tanto que Lucas não foi discípulo do Senhor. Lucas necessariamente, ele não esteve com Jesus, assim como Mateus esteve, assim como outros discípulos estiveram com Jesus. Logo que você tem alguém que está vasculhando e procurando evidências se de fato Jesus é o Filho de Deus. Ele deixa isso muito claro no capítulo 1 do verso 1, quando ele escreve para Teófilo, dizendo: eu me propus, eu me coloquei a investigar se de fato este é o Messias. Logo, amados, o que nós temos aqui é um evangelho escrito para públicos diferentes, logo eles são complementares. O que Marcos não registra, Mateus registra. O que Lucas não registra, João registra. O que cada um desses evangelistas tem a opção, ou melhor, tem a questão X em fazer, é atender uma necessidade da igreja local em que eles estavam. Mas retornando para o texto que nós acabamos de fazer a leitura, o texto começa da seguinte forma: e naquele dia. A primeira pergunta que nós temos que fazer como leitores da Bíblia e amantes da Escritura Sagrada: e naquele dia o quê? Naquele dia, de que dia Jesus está falando? Por isso que eu pedi para você deixar a sua Bíblia aberta, porque no capítulo de número 4, se ainda você está com ela aberta, no capítulo de número 4, você tem no verso de número 1 a explicação do verso 35, que Jesus diz no verso 35: e naquele dia. Ora, naquele dia aconteceu o quê? Para essa explicação do verso 35 está no capítulo 4, quando ele diz assim: voltou Jesus a ensinar à beira, a ensinar à beira, ensinar à beira. Vamos lá mais uma vez, a ensinar à beira. Aí você tem no verso 35: e naquele dia, sendo já tarde, disse-lhe Jesus: passemos para o outro lado da margem. Ora, então o que nós temos aqui é um dia com Jesus. Quem aqui gostaria de passar um dia com Jesus? Eu amaria. Eu amaria, porque Jesus era diferenciado da classe religiosa dos fariseus. E o evangelista é claro em dizer que Jesus ensinava com autoridade, coisa que os fariseus não conseguiam fazer. O capítulo de número 4 começa: voltou Jesus a ensinar à beira-mar, e reuniu-se numerosa multidão a ele, de modo que entrou em um barco, onde se assentou, afastando-se da praia, e todo o povo estava à beira-mar, ouvindo. E aí vem o ensinamento de Jesus. Jesus então começa no capítulo de número 4, depois que ele entra no barco, ele senta no barco, cruza as pernas, ele começa a ensinar. Qual foi o ensinamento desse dia? Vários. A começar pela parábola do bom semeador. E ele diz assim: o semeador saiu a semear. O semeador saiu a semear. E como foi essa semeadura? Ele jogou

do reino de Deus. Como que o reino de Deus cresceria? Como que esse reino cresceria e como seria a resposta desse reino em relação às pessoas? E na sequência, ele faz questão de explicar a parábola do semeador. Ele fala que as espécies e os diferentes tipos de terra à beira do caminho, solo rochoso, espinhos e boa terra, fala sobre o coração das pessoas. Jesus ensinava. Agora, se esse ensinamento teria uma frutificação, se esse ensino frutificaria no coração do ouvinte, aí já não era necessariamente uma ação da semente. Tudo dependeria agora da fertilidade que o solo, que o coração teria. Então a gente percebe que existem pessoas, aqui já entra um pouco da parte aplicável, prática para nós. Existem pessoas que amam a igreja, amam estar na igreja, amam ouvir a palavra, amam estar no culto, cultuar, louvar, adorar, orar e tudo que cabe dentro de uma prática litúrgica. Porém, quando você chama essa pessoa ao compromisso, e aí, irmão, o que você me diz de aceitar a Jesus como único e suficiente Salvador? Ah, não. Eu amo estar aqui, eu amo viver aqui, eu amo isso aqui, porém, compromisso, hoje não, varão. Fica para outro dia, deixa para a próxima. Na próxima eu aceito a Jesus, na próxima eu vou para o culto, na próxima eu recebo oração, na próxima, na próxima, na próxima, na próxima. Foi alguém que recebeu a semente no seu coração, mas por alguma razão a semente não frutificou. Não pelo fato da qualidade da semente, não, mas pelo fato do estado em que o coração dele ou dela se encontra. Da mesma forma que pessoas que têm uma ferida ou têm rusgas no coração, reflete um pouco desse coração que é espinhoso. Fala desse terreno espinhoso, cheio de pedra, onde a semente não consegue penetrar a terra e então frutificar. Mas tem aquela pessoa que quando recebe a palavra e o seu coração está aberto, a escritura chama de boa terra. E quando a semente cai nessa boa terra, o nome dela é escrito no livro da vida. O que nós estamos fazendo aqui, irmão, segunda após segunda, terça após terça, quarta após quarta, todos os cultos, domingo, sábado, nós estamos lançando sementes. E esse lançar da semente diz muito sobre ou sobre qual tipo de semente ou qual tipo de terra é o seu coração. Jesus termina essa parte do ensinamento e quando ele termina, ele dá continuidade ao ensino. Aliás, é um dia ouvindo Jesus nos seus ensinamentos. E no verso 21 começa outra parábola, que é a parábola da candeia, aonde o próprio Jesus diz: também lhes disse, vem porventura a candeia para ser posta debaixo do alqueire. Ou seja, ninguém pega, acende uma lâmpada, vamos traduzir para o nosso dia, ninguém acende uma lâmpada e coloca a lâmpada debaixo da cama. Por que que ninguém faz isso? Porque não faz sentido. Logo, a luz que é emitida pela lâmpada vai radiar debaixo da cama e as trevas serão dissipadas. É o que Jesus está falando. Ninguém pega uma candeia, que era a espécie de iluminação daquela época, era um tipo de iluminação naquela época, e coloca embaixo da cama. Muito pelo contrário, coloca no velador, coloca na parte de cima, para que todos vejam. Qual é a lição que Jesus transmite aqui? Jesus está dizendo assim: a partir do momento em que a semente caiu no seu coração e frutificou, você não é mais trevas. Você não é mais trevas. Você é luz. E aonde quer que você vá, você vai radiar a luz que está em você. É o que ele está chamando os discípulos. Aliás, o próprio Pedro, que andou com Jesus durante anos, os 3 anos para ser mais efetivo, quando Jesus foi

preso e chegaram para Pedro e falaram assim: e aí, Pedrão, olha só, rapaz, você é como ele, você fala como ele, você anda como ele, você se comporta como ele, você menciona o trijeito, o jeito, você é idêntico a ele. Quem eu nunca vi. Quem você é, a forma que você fala, o que você diz, a forma onde você está e com quem você anda, denuncia como é a tua essência. Então ninguém esconde uma luz debaixo da cama. Aliás, o próprio Jesus do Sermão da Bem-aventurança, ele falou sobre isso. Ele disse que nós somos sal da terra e luz do mundo. O sal, ele preserva, tempera, e a luz, ela traz evidência à clareza. A partir do momento em que você aceita Cristo como Senhor, a partir do momento em que você dobra os seus joelhos e você diz assim: eu acredito na mensagem do Evangelho, eu acredito que Cristo é o Senhor, você se torna luz. E Paulo diz aos Colossenses que Deus, em Cristo, nos transportou do império das trevas para o reino do Filho do seu amor. Se andarmos na luz, como diria João, como na luz ele está, teremos comunhão uns com os outros, e o sangue de Jesus Cristo nos purifica de todo pecado. Se você pode aplaudir ao Senhor. Ora, estamos construindo a ideia do que é que Jesus fez no capítulo 4, do verso 35, acalmando a tempestade. A primeira parte compreendemos bem que é necessariamente a parábola do semeador, e ele explica aos seus discípulos, ele diz: a vocês é dado a conhecer os mistérios do reino de Deus. Depois que ele termina a parábola do semeador e explica a parábola, ele vai para a parábola da candeia, falando que os discípulos eram luz e não adiantavam se esconder. E por fim, não menos importante, ele vai para a parábola do grão de mostarda. Essa parábola é interessantíssima, porque o grão de mostarda, entre todas as sementes, ela é a mais resistente entre todas. De todas as sementes, o grão de mostarda não é apenas uma semente, é um grão. É menor que uma semente, mas ela é resistente. Se você colocar um grão de mostarda no fogo, o fogo não consegue destruir a potência que existe dentro do grão de mostarda. Se você colocar o grão de mostarda em um local muito frio, não consegue se destruir o potencial que existe dentro desse grão de mostarda. Por que que Jesus nos compara ou compara o reino de Deus ao grão de mostarda? Que por mais que você lute para destruir o grão de mostarda, por mais que você trabalhe para destruir o grão de mostarda, você não consegue. E ele deixou isso claro no Evangelho de Mateus, quando estavam perguntando: quem diz os homens que eu sou? Aí os discípulos: olha, Senhor, estão dizendo que o Senhor é Elias, Jeremias, estão falando que o Senhor é João Batista. É mesmo? Mas vocês que andam comigo, vocês que estão comigo, vocês que sentam à minha mesa, quem vocês dizem que eu sou? Aí Pedro, ousado, levantou a mão e disse: posso falar, Jesus? Pode. Tu és o Cristo, o Filho do Deus vivo. Aí Jesus olha para ele e diz assim: falaste bem, Simão, filho de Barjonas, porque não foi nem a carne nem o sangue quem te revelou, mas meu Pai que estás no céu. E tu és Pedro, fragmento de pedra, mas sobre esta pedra eu edificarei a minha igreja, e as portas do inferno não prevalecerão. Por que é que nós somos comparados, ou o reino de Deus é comparado ao grão de mostarda? Porque assim como o grão de mostarda, ela é indestrutível, da mesma forma, o reino de Deus e a igreja de Cristo é indestrutível. Satanás pode trabalhar da forma que quiser, usar os seus asseclas, os seus algozes, os seus perseguidores, os demônios, o inferno. A igreja de Cristo sempre caminhará triunfante e militante, caminhando sobre a face da terra, até que seja assuntos aos céus. Em nome de Jesus, receba essa palavra vinda de Deus ao seu coração.
a sua casa não cairá, a sua família não cairá, o seu ministério não será desabado, destruído, porque Deus te constitui como membro da igreja de Cristo Jesus. E isso é importantíssimo. E ele conta um pouco sobre essa parábola da semente. Ele diz: e disse ainda: o reino dos céus é assim como um homem que lança a semente na terra, depois dorme e levanta-se de noite e de dia, e a semente germina, cresce, não sabendo ele como. Aqui ele fala em relação ao reino dele. Ele está dizendo assim: o reino de Deus está entre vocês hoje pequeno, muito pequeno, como um grão de mostarda. Só que é o seguinte: este reino começa pequeno, mas termina grande. Começa minúsculo, mas termina gigantesco. Começa de forma pequena, mas termina de forma gloriosa. Da mesma forma é o meu reino. A terra por si mesma frutificará, primeiro a erva e depois as espigas, e por fim o grão cheio de espiga. E quando o fruto já está maduro, logo se lhe mete a foice, porque é chegado a ceifa. Aqui ele fala sobre a sua volta. O reino inicia pequeno, mas quando o reino estiver consolidado, na sua volta, Jesus levará muitos. E aí Paulo diz assim: em um piscar de olhos, em um dardejar da cauda de um peixe, Cristo voltará para buscar a sua igreja. E os que estivermos vivos seremos transformados, e os mortos ressuscitarão em Cristo e terão um corpo glorificado. Logo, amados, agora nós temos clareza suficiente para caminhar no verso de número 35 do capítulo 4, que foi o texto que nós fizemos a leitura. Agora nós entendemos por que é que Jesus acalma a tempestade, por que é que Jesus chama os discípulos e diz assim: passemos para o outro lado da margem. Ora, e aqui nós começamos a tornar prático e ter aplicações para a nossa vida. Os discípulos passaram um dia inteiro com Jesus, ouvindo apenas uma coisa: sobre o crescimento da semente e do grão. Guarde isso no seu coração. Os discípulos passaram um dia todo ouvindo Jesus falando sobre crescimento. Passaram um dia inteiro ouvindo Jesus falando sobre crescimento. Quem aqui gostaria de ouvir Jesus falando sobre crescimento o dia todo? É uma maravilha, é um deleite, é um afago, é uma maravilha passar o dia todo ouvindo Jesus falar sobre crescimento. E aí Jesus diz assim: gente, vocês passaram um dia todo ouvindo o meu ensinamento, passaram um dia todo ouvindo o que eu disse para vocês sobre a parábola do semeador, a candeia, o alqueire, a semente de mostarda. Ou seja, tudo isso fala, se fosse para resumir, tudo isso aponta para crescimento. E aí Jesus chega e diz assim: agora que eu já terminei de falar com vocês sobre crescimento, chegou a hora de crescer. Agora você imagina a alegria dos discípulos: é hora de crescer, mestre? É hora de crescer. Vamos crescer. E crescer é bom, gente. Crescer financeiramente é bom, crescer intelectualmente é bom, crescer espiritualmente é bom, crescer na maturidade ministerial é muito bom, crescer em todos os âmbitos da vida é bom demais. Todos nós amamos crescer. Aliás, amamos ver uma criança crescendo. Nada melhor do que você acompanhar o crescimento do teu filho, desde o parto até o engatinhar, o balbuciar, os primeiros. Gente, isso é maravilhoso. Eu vivi isso. Hoje meu filho tem 9 anos de idade. Eu acompanho algumas coisas do crescimento dele, agora em outros âmbitos. Mas o primeiro abraço, a primeira tropeçada, a primeira queda, a primeira palavra, isso não tem preço que pague um pai acompanhar. Não tem preço que pague. Nada paga você ver isso. Crescer é bom. Só que agora vem a parte dolorosa. Crescer dói. Crescer dói. Crescer machuca. Crescer traz feridas.
Crescer traz cicatrizes. E veja só, certificado e diploma na parede mostra que você aprendeu. Cicatrizes mostra que você venceu. Crescer é muito bom. E Jesus passou o dia todo falando com os discípulos sobre crescimento. Só que Jesus disse assim: agora eu falei, porém chegou a hora de tornar prático o que eu falei para vocês. E Jesus chega para os discípulos e diz assim: e naquele dia, sendo já tarde, disse Jesus aos discípulos: passemos para o outro lado da margem. Crescer é bom, mas o que que vocês acham de entrar no barco? E eu não posso contar o próximo episódio, senão vai estragar a surpresa. Crescer é bom, mas o que que você acha de você ter algumas feridas? De você, de alguma forma, passar por algum tipo de provação? Mas Senhor, eu quero crescer sem doer, eu quero crescer sem me machucar, eu quero crescer sem ter cicatrizes, eu quero crescer sem passar por provas, problemas, dificuldades, vendavais, eu quero crescer. Então, irmão, o Evangelho não te oferece outro tipo de crescimento, senão o Evangelho que te leva a você carregar marcas de Cristo. Paulo disse: eu carrego em meu corpo as marcas de Cristo, ninguém me detenha. Eu subjugo o meu corpo à servidão. Paulo menciona isso porque crescer dói. O que separa os homens dos meninos e separa as meninas das mulheres é o processo. É, enquanto nós iniciamos uma caminhada, é maravilhoso você ver uma pessoa que está dando os seus primeiros passos. Nossa, é bom demais. É aquela coisa. Agora, no meio do caminho, aquela pessoa, ela começa a descobrir as dificuldades, os problemas, as intempéries, as crises que envolvem a vida cristã. Crescer é bom, só que crescer dói. E Jesus chega para os discípulos e diz assim: ó, todo mundo, entra no barco e perna para quem te quero. Vamos para onde? Para o outro lado da margem. Vamos para Genezaré, para a região de Gadara. Vamos para lá, entra no barco. Os discípulos entraram no barco. No meio do caminho, e olha para cá, gente, ó. Nós não estamos falando com gente amadora, tá? Não estamos falando com amadores. Estamos falando com gente que entende de pesca. Gente que compreendia o mar da Galileia. Gente que não estava na sua primeira experiência turística na Galileia. Os discípulos eram experientes naquela região. Mas o texto diz assim: e levantou-se grande temporal de vento, e as ondas se arremessavam contra o barco, de modo que o mesmo já estava a encher-se de água. Outro evangelista diz assim: o barco quase veio a pique. E Jesus, o dia foi cansativo. Ele está lá na popa do barco, com o travesseiro, dormindo. Meu Deus do céu, como é que Jesus pode dormir em meio a uma tempestade? Agora, aqui tem uma coisa importante, uma aplicação para a nossa vida. Os discípulos estavam vivendo uma tempestade, sim ou não? Estavam vivendo sim uma tempestade. Os discípulos estavam vivendo uma tempestade. Agora, os discípulos estavam vivendo uma tempestade por ser obediente ou desobediente? Obediente. Aí eu te pergunto: e as tempestades da sua vida que você tem vivenciado, vivido, são por ser obediente à causa do Evangelho ou por desobediência? Você que me ouve hoje, você vive tempestades, mas essas tempestades foram causadas pela obediência à cruz, ao Evangelho, à vida cristã, ou simplesmente porque Deus mandou você ir para Nínive e você comprou uma passagem para Tarsis? As tempestades que vocês têm vivido são tempestades que te levaram a essa tempestade. Foi porque você foi obediente ou porque você foi desobediente? Agora, há outro ponto que nos chama a atenção aqui, meus amigos.
entender a inatividade de Jesus com a tempestade. Aí você olha assim, não dá para entender, não dá para compreender. Por que que não dá para compreender? Eu tenho Jesus no barco, logo não deveria ter uma tempestade aqui. Eu estou com Jesus no barco, por que que eu estou vivendo essa tempestade? Então a gente começa a procurar recursos e falar, por que é que eu estou passando por isso? Por que é que eu estou enfrentando isso? Por que é que eu estou lidando com esse desafio, com esse problema, com essa crise? Aí você olha, crente, salvo na pessoa de Cristo Jesus, mas está passando por problemas, está passando por dificuldades. Amigo, amiga, seja bem-vindo à caminhada da fé. Porque Jesus não garantiu para a gente uma viagem tranquila e sossegada, e aquela bonança maravilhosa. Jesus não prometeu isso para ninguém. Entrai pela porta estreita, porque largo é o caminho que leva à perdição. O jovem rico chegou para Jesus e falou assim: Senhor, eu vou seguir o Senhor, eu quero seguir o Senhor, eu deixo seguir o Senhor. Ele falou assim: pega tudo que tens e vende e dá aos pobres. E o texto fala, e ele sendo possuidor de muitos bens, ele temeu e não seguiu a Jesus. Porque o Evangelho há um custo. E qual é o custo do Evangelho? Tudo. O Evangelho exige de nós tudo. Deus não quer parte da sua vida. Ah, não, Deus só quer a minha mente. Não apenas a sua mente. Deus quer o seu coração, a sua alma, o seu corpo, a sua inteireza. Deus, ele quer a sua vida. Jesus ensinou que para entrar e viver a vida no Evangelho, e ele compara a dois construtores. Aquele que sentou para fazer o cálculo do custo de construir uma casa. Porque é vergonhoso você iniciar uma construção e você não concluir esta construção que você começou. E Jesus remete isso ao Evangelho. Ele diz assim, aquelas pessoas que entram pela porta do Evangelho, me aceitam como Senhor, mas não conseguem concluir a caminhada, é como uma pessoa que inicia a construção de uma casa e para de construir no meio do caminho. Quando você entrou para a fé, quando você iniciou no Evangelho, quando você deu os seus primeiros passos, você começou a calcular o que a caminhada da fé exigiria de você? Tudo. Você parou para pensar o que o Evangelho iria requerer de você? Tudo. Nós entregamos para Deus não apenas as nossas finanças. Nós não entregamos para Deus apenas o nosso tempo. Nós não entregamos para Deus apenas 2 horas do nosso dia para cultuar a Deus, para sentar e ouvir a palavra dEle. Nós entregamos para Deus a nossa vida. Foi por isso que a Bíblia, por essa razão a Bíblia diz, sejais santo em toda a vossa maneira de viver. Porque Deus não quer de nós apenas as 2 horas do nosso dia. Deus não exige de nós apenas algumas horas do nosso tempo. Deus quer a nossa vida por inteiro. E quem se senta na roda, e quem se senta para calcular o custo do Evangelho, logo sabe que a vida dele é exigida por inteiro. Só que é o seguinte, irmão, você está vivendo essa tempestade não por simplesmente você optou, mas porque você foi obediente. Eu lembro-me de uma ilustração que ajuda a gente a esclarecer isso um pouco mais, em tentar entender as tempestades da vida pelo fato de sermos crentes. E muitos estão aderindo à fé, imaginando que não passarão por dificuldades. Embora Deus não tenha prazer em ver os seus filhos crescer, mas o sofrimento é uma ferramenta pedagógica de Deus para nos fazer crescer, para trazer crescimento para nós. É necessário que a gente passe por algumas dificuldades, sabe Deus quais. A Bíblia não diz para nós se passarmos pelas águas, pelos rios ou pelo fogo. A Bíblia diz quando passarmos. O se é uma hipótese, é um talvez, é um quem sabe, mas um quando, existe um tempo determinado por Deus que nós passaremos.
Mas quando chegar esse tempo, não há o que temer, porque o fogo arderá, mas não queimará. As águas tentarão nos submergir, mas não conseguirão. Por quê? Porque o Senhor está conosco. O Deus que deu Etiópia e Seba por ti, Ele está conosco. E Deus não tem prazer em ver os seus filhos sofrer. Só que Deus nos faz crescer em meio às dificuldades, às intempéries, às tempestades, os problemas. Então eu tenho um conselho de Deus para você. Não questione mais a Deus porque você está passando por isso. Peça para que Deus te torne forte mediante a este problema. E você saia mais valente, mais corajoso, mais revestido, mais cheio, mais temente diante desse problema. Se você pode aplaudir ao nome do Senhor, assim faça. Uma certa feita, o rei chamou um dos seus servos para ir caçar. Só que esse servo, ele temia Deus. E o servo, durante todo o caminho da caça, falava assim para o rei: rei, Deus é bom. Rei, Deus é bom, Deus é bom, Deus é bom. Como Deus é bom, rei? Deus é bom demais. Deus é bom, rei. Rapaz, o rei ficou furioso. Falou: ah, pelo amor de Deus, alguém passa uma fita na boca desse homem. E o servo, Deus é bom, Deus é bom. Em uma das caçadas, uma besta fera, no ato da caça, acabou devorando um dos dedos do rei. E o rei perdeu um dedo. E quando o rei perdeu o dedo decepado, o servo olhou para o rei, adivinha o que ele falou? Rei, Deus é bom, mas o rei, dava para ver fumaça saindo pela orelha do rei. Falou: mas como é que é, rapaz? Deus é bom, eu acabei de perder meu dedo. Quando o rei voltou, ele falou para os generais do palácio: pega esse servo, leva ele para uma masmorra mais alta, amarra ele lá, deixa ele lá, mofando, e algema de preferência. E o servo foi durante o caminho todo, e dava para se ouvir lá do pico, diretamente do palácio: Deus é bom, rei, rei. E o rei sem um dedo. Em outro dia, no dia seguinte, o rei foi à caça novamente, sem um dedo. Uma tribo canibal acabou sequestrando e capturando o rei. Quando a tribo canibal foi sacrificar o rei para poder comê-lo, ela olhou para a mão do rei e faltava um dedo. E não poderia ser aceito o sacrifício imperfeito. A tribo soltou o rei e o rei voltou. Quando o rei olhou para a mão sem o dedo, e após não ser sacrificado, o rei lembrou das palavras do servo: rei, Deus é bom. Deus é bom, rei. Deus é muito bom. O rei voltou e falou assim: desçam o servo da masmorra, desçam ele de lá. E o servo voltou. E o servo olhou para o rei e disse assim: a primeira palavra que ele falou, se você adivinhar, Deus é bom, rei. E o rei disse assim: eu sei, porque eu perdi um dedo, mas não perdi a vida. E só não perdi a vida porque me faltava um dedo. Deus me fez perder um dedo para não perder a vida. E o servo pegou e falou assim: Deus é muito bom, rei. Porque se o Senhor não tivesse, se Deus não tivesse te usado para me prender na masmorra, e eu tivesse ido com o Senhor para a caça, quem seria sacrificado seria eu. Deus tirou o seu dedo e te usou para me prender naquela masmorra. Deus é bom, rei. Pode aplaudir ao Senhor. E eu te pergunto: é melhor perder um dedo ou perder a vida? Como diria a minha mãe, como diz minha mãe, vão-se os anéis e ficam-se os dedos. No caso do rei, foi o dedo mesmo. Mas o que nós entendemos e aprendemos com isso, irmão?
aprendemos que o fato de Deus nos fazer passar por problemas, Deus está nos livrando de algo maior. Talvez você esteja reclamando, por que que eu estou passando por esse problema, por essa dificuldade, por essa crise, por esse vendaval, por tudo isso que eu estou atravessando? Realmente, não sei te explicar, mas se você não estivesse passando por isso, talvez você estivesse numa situação pior. Deus deu esse tempo de crescimento, de dificuldade, para fazer você crescer, para fazer você amadurecer, para te tornar mais fortalecido na fé, para te tornar mais amadurecido na fé, para te tornar uma pessoa mais crente. Você não vai sair deste problema, deste vendaval, desta dificuldade, desta crise, de tudo isso, menos crente, em hipótese alguma. Você vai sair deste problema mais crente, mais fiel, mais temente, amando a Deus de uma forma que você nunca imaginou, porque Deus está te proporcionando crescimento em meio às tempestades. Se você deseja crescer diante das tempestades, aplauda o nome do Senhor, adore a Ele. Para nós concluirmos ou caminharmos para concluir esse texto, nós chegamos à parte final, que está justamente no finalzinho do verso 35, se você ainda está com a sua Bíblia aberta, finalzinho do verso 35, que Jesus diz assim, após ele mencionar: e naquele dia, sendo já tarde, disse Jesus: passemos para o outro lado da margem. O que é que temos aqui? Jesus está garantindo para nós não uma viagem tranquila. Jesus está garantindo para nós uma chegada certeira. Vocês chegarão. Vocês vão chegar. Agora, se a viagem será tranquila, eu não posso garantir isso para vocês. O que Jesus está garantindo é a chegada, não uma travessia tranquila. Traduzindo para o nosso dia a dia ou para a nossa vida, Jesus garantiu para nós que nós chegaríamos no céu, mas Ele não disse que teríamos uma vida fácil aqui. Tem de bom ânimo, eu venci o mundo. Neste mundo tereis aflições. Sabe aquele texto que as pessoas gostam de usar de Paulo aos Gálatas, ou melhor, aos Filipenses, que elas falam assim: tudo posso naquele que me fortalece? É um texto bonito, concorda comigo? Belo, muito bonito. Tudo posso naquele que me fortalece. Hoje mesmo, vindo aqui para a igreja, um para-choque de um carro estava escrito assim nele: tudo posso naquele que me fortalece. Só que as pessoas entendem que eu tudo posso fazer o que eu quero. Não é isso. Não é isso. Tudo posso passar. Paulo diz: eu aprendi a lidar com perseguições. Tudo posso. Da mesma forma que eu aprendi a lidar com perseguições, eu aprendi a ter pessoas gostando de mim e ofertando para a obra de Deus, que é o caso dos filipenses, mandando a oferta através de Epafrodito. Da mesma forma que eu aprendi a ter fartura, eu aprendi a ter escassez. Da mesma forma que eu aprendi a dormir em um local confortável, eu aprendi a passar dificuldades. Tudo posso naquele que me fortalece. Tudo posso naquele que me fortalece. O que nós temos aqui é a garantia da chegada. Não é uma viagem tranquila. Talvez você não esteja vivendo uma viagem tranquila, e está tudo bem, porque não foi isso que Jesus prometeu para você. Ele prometeu que lá, Ele limparia dos seus olhos todas as lágrimas, Ele arrancaria dos seus olhos todas as lágrimas, Ele removeria. Lá não haverá nem choro, nem morte, nem dor. E João no capítulo 4 diz assim do Apocalipse: e eu chorava muito, porque eu não achava ninguém digno
de desatar o livro, de desatar os selos. Mas um dos anciões olhou para mim e disse assim: João, não temas, eis aqui o Cordeiro de Deus, que tira o pecado do mundo, o leão da tribo de Judá, a raiz de Jessé. Ele é digno de desatar o livro e remover os selos. É ele. Não chore, João, porque ele limpará dos nossos olhos todas as lágrimas. E é essa palavra final que eu trago para você: não chores. Deus limpará dos seus olhos todas as lágrimas, todo sofrimento, toda luta, todo problema, todo vendaval, toda crise. Deus limpará dos seus olhos todas as lágrimas. Deus te prometeu que você chegaria, mas ele não te prometeu uma viagem tranquila. Então aprenda a adorar em meio às tempestades da vida. Se quiser aplaudir ao Senhor, aplauda. Aplauda ele. Há uma outra ilustração que ajuda a gente a entender isso. Uma certa feita, um homem que era muito usado por Deus, e Deus usava ele de forma extraordinária. E Deus, de fato, fazia com que pessoas fossem abençoadas através das ações piedosas dele. E em uma certa feita, a sua esposa caiu no leito. E as pessoas que olhavam para aquele homem diziam assim: escute isso, e aqui eu encerro. Ora, se Deus usa ele para favorecer pessoas que não são parentes dele, não tem vínculo com ele, imagine a esposa dele. Deus vai usar, vai ser... Já ela levanta desse leito. E aí a história e essa ilustração conta que a esposa deste irmão faleceu. E no ato do enterro, do sepulcro que estava ali aguardando ela, aquele homem fez uma pergunta para Deus que qualquer um faria: por que, Senhor? Por que, Senhor? E a resposta que ele obteve de Deus, conta a história e a ilustração, é que necessariamente Deus falou para ele: eu estou dando uma oportunidade que você só tem aí enquanto você está aí na terra. E ele perguntou para Deus: qual? E Deus falou para ele: misturar adoração com dor. Mistura essa adoração com lágrimas. Mistura essa adoração com a dor. Por quê? Porque isso só é possível aqui, enquanto estamos aqui. Porque no dia que o Senhor nos chamar para a eternidade, não haverá choro, nem morte, nem dor, não haverá noite, porque o Senhor é a luz que ilumina a cidade. Então eu quero convidar você nesse momento a adorar a Deus. Vamos ficar de pé. Eu quero convidar você a fechar os seus olhos nesse momento. E eu queria que nesse ato você começasse a adorar a Deus, mediante aos problemas, às dificuldades, às crises, os vendavais, a glorificar o nome dele, a dar glória a Deus, porque isso só é possível adorar com dor, com lágrimas aqui, porque quando o Senhor nos chamar para a eternidade, ele limpará dos nossos olhos todas as lágrimas, lá não haverá choro, nem morte, nem dor. E eu queria fazer um convite para você que ainda não é cristão, ou que por alguma razão se distanciou dos caminhos do Senhor, está distante dos caminhos de Deus. Existe alguém aqui hoje que quer aceitar Jesus como único e suficiente Salvador? Faça assim com a sua mão para que a gente possa conhecê-lo e vamos orar por você. Existe alguém aqui hoje que quer aceitar Jesus ou reconciliar com Jesus como único e suficiente Salvador? Existe alguém? Se caso você esteja assistindo a Segunda do Pão através da live no YouTube ou no Instagram, tem um número aí embaixo em onde você pode necessariamente enviar falando que você quer aceitar a Jesus, e você terá toda a orientação necessária. Vamos orar então agradecendo a Deus por esse momento. Deus de amor, eu quero te glorificar e te exaltar, porque tu és bom e a tua misericórdia dura para sempre.
A tua bondade, ó Deus, nos alcança, o teu amor nos alcança, e nós, ó Deus, somos gratos a ti, porque o Senhor nos deu uma segunda abençoada, com saúde, ouvindo mais de ti, aprendendo mais de ti, crescendo, ó Deus, na tua palavra e na tua graça. Senhor, em nome de Jesus, eu quero te pedir que o Senhor possa abençoar os teus filhos financeiramente, espiritualmente, emocionalmente, fisicamente. Nos ajude, ó Pai, a atravessarmos os problemas e as dificuldades do dia a dia. Que o Senhor nos dê força, nos ajude, nos levante, ó Pai, mediante os problemas. E nos faça, Pai, sermos firmes e fiéis a ti, em nome de Jesus.

Você que já está de pé, quero te convidar para nós fazermos uma leitura da palavra de Deus, que se encontra em Marcos de capítulo 12 e versículo 41. Marcos, capítulo 12 e versículo 41, que diz assim a palavra do Senhor. E estando Jesus assentado de fronte da arca do tesouro, observava a maneira com que a multidão lançava o dinheiro na arca do tesouro. E muitos ricos deitavam muito. Vindo, porém, uma mulher viúva deitou duas pequenas moedas, que valiam meio centavo. E chamando os seus discípulos, disse-lhe: em verdade vos digo que esta pobre viúva deitou mais do que todos os que deitaram na arca do tesouro, porque todos ali deitaram do que lhe sobejava, mas esta, da sua pobreza, deitou tudo o que tinha, todo o seu sustento. Neste momento, eu quero convidar você a pegar a sua oferta especial, o voto a qual o irmão anteriormente passou, o voto do livramento, com um propósito que ele fez em oração pela família, para que Deus venha livrar e guardar a sua família. Nesse texto a qual nós lemos, nós vemos Jesus sentado no templo, e ele estava reparando, ele estava olhando como aquele povo ofertava na casa de Deus, como eles depositavam ali a sua oferta. E ele repara algo muito interessante. Ele repara que os ricos ali ofertavam bastante, ofertavam muito dinheiro ali naquele momento. Só que nós vemos que Jesus, ele chama atenção quando ele diz que uma mulher viúva. E algo interessante que também ele diz que pobre e viúva, ela ofertou apenas duas moedas. E Jesus, chamando o seu discípulo, ele disse: de todos os que ofertaram, essa ofertou mais do que eles. E algo interessante que nos chama a atenção, o porquê que eles que ofertavam bastante, ela apenas duas moedas, ofertou mais do que eles. Porque naquele momento, o que ela estava ofertando era tudo o que ela tinha. E não somente Jesus estava olhando para as duas moedas, mas para o propósito do seu coração. Jesus estava olhando a intenção do coração dela, que ela estava ofertando ali tudo o que ela tinha para ajudar ali a obra de Deus, para ofertar ali no templo. E algo interessante é isso, é que ela ofertou apenas duas moedas, mas ela ofertou tudo o que ela tinha, mas ela ofertou de coração. E neste momento eu quero convidar você a pegar a sua oferta, a pegar o seu voto que passou. Irmão, você está pedindo para que eu oferte tudo o que eu tenho? Não, eu estou te convidando para que você prepare uma oferta especial do seu coração, para você ajudar nesta noite a obra de Deus. Eu já também vou fazer a minha oferta aqui. Você, ouvinte, que nos acompanha pelo YouTube, também está o QR Code na tela. Você pode também escanear, tem a chave Pix da igreja. Você também pode fazer a sua oferta neste momento. E neste momento eu quero já fazer uma oração pelas ofertas. Você que está aqui presente, você ouvinte, também faça uma oração juntamente comigo. Pai Santo, neste momento eu quero te agradecer, Deus. Eu quero louvar e eu quero exaltar o teu nome que é santo. Quero te agradecer pela palavra que nos foi ministrada. E também quero te agradecer por cada um dos que aqui estão ouvindo, que estão presentes e os que nos acompanham neste momento através das transmissões. Neste momento eu te agradeço pela vida de cada um. Também quero desde já pedir para que o Senhor

0: que o Senhor venha abrir as portas dos mais altos céus e fazer com que ele venha prosperar, não somente financeiramente, mas também espiritualmente. Assim nós oramos e te agradecemos em nome de Jesus. Amém. Você pode ofertar em nome do Senhor Jesus. E agora nosso irmão vai estar louvando a Deus neste momento.
1: Glória a Deus. Vamos louvar o Senhor mais uma vez, com mais medo. O Senhor não esquece de você. Ele lembra de você todos os dias. É por isso que Ele está contigo a todos os dias. É por isso que Ele segura nas tuas mãos e não abre mão de você. E o segredo é não desistir da promessa. Continuar seguindo em frente. Porque o melhor de Deus está para vir por você. Amém? Cante com alegria.